0: para políticas públicas, como afirmou o presidente Lula.
1: Não é preciso a gente ficar esperando que o movimento ocupe uma terra para a gente distribuir essa terra. A minha ideia era fazer uma prateleira de terras disponíveis, de terras ociosas, para que a gente não precisasse ter invasão, que a gente invadisse o movimento e entregasse para eles.
0: Desde 2023, o imóvel da gente destinou mais de 1.900 áreas e imóveis federais para atender necessidades da população, superando em quase 20% a meta estabelecida até o fim de 2026. A estimativa, segundo a ministra Esther Dueck, da Gestão e da Inovação em Serviços Públicos, é que as ações de moradia, titulação fundiária e instalação de equipamentos públicos beneficiem cerca de 400 mil famílias.
2: O patrimônio da União deixou de ser um conjunto de imóveis para se tornar, mais uma vez, um instrumento de justiça social, de desenvolvimento territorial e de fortalecimento de políticas públicas. A gente já está chegando hoje, com as entregas de hoje, a quase 1.900 imóveis, com a possibilidade de beneficiar 400 mil famílias.
0: Ao todo, as áreas destinadas somam mais de 18.500 quilômetros quadrados, cerca de 3 vezes o tamanho do Distrito Federal. Reportagem Gabriela Noronha.
3: O desmatamento na Amazônia legal teve redução de 61,4% em maio deste ano em relação ao mesmo mês de 2025.
4: É a maior queda percentual já registrada na região.
3: O mês também registrou queda de 12% no desmatamento no Cerrado.
4: Durante a apresentação dos dados hoje, o presidente Lula destacou que eles serão usados para reverter as sobretaxas impostas pelos Estados Unidos ao Brasil.
5: Os dados são do Sistema de Detecção de Desmatamentos em Tempo Real, DETER, feito pelo Instituto Nacional de Pesquisas Espaciais, o INPE, e mostram que foi registrada uma queda expressiva no desmatamento na Amazônia e no Cerrado brasileiro. Na Amazônia, em maio deste ano, a redução foi de 61% na comparação com o mesmo mês do ano passado. Em relação a maio de 2024, a queda foi de 26%. O ministro do Meio Ambiente, João Paulo Capobianco, destacou essa redução significativa.
6: Monitoramos isso dia a dia, o IBAMA indo a campo, fazendo os embargos remotos, o ICMBio indo a campo, impedindo o desmatamento em unidades de conservação federais e também agindo em terras indígenas e assentamentos, conseguimos esse feito fundamental.
5: Também foi registrada queda dos números de desmatamento no Cerrado em maio. A redução foi de 12% em relação ao mesmo mês do ano passado. Já na comparação com 2024, a queda foi de 25%. A ministra da Ciência, Tecnologia e Inovação, Luciana Santos, apontou que os dados são históricos e demonstram um compromisso do país com a ciência.
7: Essa divulgação dos dados é importante, unidade de pesquisa do nosso ministério, que é o Instituto Nacional de Pesquisas Espaciais. É reconhecida internacionalmente, faz valer aqui a sua diretriz, que é exatamente colocar a ciência a serviço dos grandes desafios nacionais, como o combate ao desmatamento e a proteção dos nossos biomas.
5: O presidente Lula, que acompanhou a divulgação dos dados, voltou a afirmar que o combate ao desmatamento é uma prioridade do governo brasileiro e que os avanços precisam ser reconhecidos pelos Estados Unidos, que alegam questões ambientais entre as justificativas para impor maiores tarifas comerciais.
1: Isso é importante porque nós vamos ter que pegar esses dados, mandar para o cidadão do comércio dos Estados Unidos, que coloca a questão do desmatamento como justificativa para punir o Brasil com uma taxação maior, e vamos comparar o que acontece no Brasil com o que acontece nos Estados Unidos. Eles não sabem o trabalho que nós fazemos para fazer com que o desmatamento chegue a desmatamento zero até 2030.
5: Para o Ministério do Meio Ambiente e Mudança do Clima, a queda no desmatamento é resultado de um trabalho amplo que passa pela intensificação de ações de fiscalização, aumento de investimentos no setor ambiental e pelo trabalho do governo federal na fiscalização das normas de acesso ao crédito rural. Reportagem Márcia Fernandes.
3: O Enem, Exame Nacional do Ensino Médio, é a última etapa do ensino básico no Brasil.
4: É ele que abre a porta de entrada para o ensino superior e seleciona os estudantes para as vagas nas universidades públicas e privadas e nos institutos federais.
3: No caso dos estudantes do PEDMEI, a participação no Enem garante também uma bolsa adicional de R$ 200.
4: As inscrições acabam amanhã e hoje nós conversamos com Manuel Palacios, presidente do INEP, o instituto responsável pela execução do exame. Boa noite, presidente. Bem-vindo.
8: Boa noite. É um prazer estar aqui com vocês. Boa noite para todos que nos acompanham.
4: Presidente, as inscrições foram prorrogadas até amanhã. Até que horas os estudantes podem fazer a inscrição? E há previsão de nova prorrogação no prazo?
8: Não, essa já foi a prorrogação possível. Às 23 horas e 59 minutos, ou seja, até a meia-noite de amanhã, todos podem fazer as suas inscrições na plataforma do INEP, enem.inep.gov.br/participantes.
3: Agora, esse ano a gente teve a inscrição pré-preenchida para os estudantes de escolas públicas, né, presidente? E eu tenho aqui uma pergunta da Raquel Santos, de Alagoas. Ela tem uma dúvida exatamente sobre isso. Vamos ouvir.
9: Meu nome é Raquel Huerta dos Santos. Sou aluna da Escola Pública Maria Elias de Albuquerque Tavares, na cidade de Junqueiro, no estado de Alagoas. E minha inscrição para o Enem já está pré-preenchida. Mesmo assim, eu devo fazer a inscrição? E como eu faço isso?
8: Olha, esse ano nós tivemos a inscrição automática de todos aqueles que estão concluindo o terceiro ano do ensino médio na rede pública em todos os estados brasileiros. Essa inscrição automática, ela significa que estão todos devidamente registrados para fazer o Enem lá em novembro. Mas é preciso entrar na plataforma do INEP, entrar na página do participante para, primeiro, dizer qual é a língua estrangeira que vai fazer prova no final do ano, escolher entre inglês e espanhol. Também dizer se tem necessidade de algum tipo de atendimento especializado. É também na página do participante, na hora do preenchimento dos formulários, que essa solicitação é feita. E há um questionário do candidato, do participante, que deve ser respondido. Nos casos daqueles estudantes que querem fazer prova em outro município, que não aquele em que estudam, também podem solicitar nesse momento a sua transferência para um outro município. Enfim, mesmo já inscrito automaticamente, é fundamental entrar na página do participante para realizar essas ações. Escolher a língua, dizer se precisa de algum atendimento especializado, em especial, isso é para todo mundo, e responder o questionário do estudante.
3: Sem isso, não está inscrito, né?
8: Sem isso, a inscrição fica ainda pendente de seleção da língua e não estará concluída, efetivamente não estará concluída.
4: O mesmo vale para os estudantes do PEDMEIA, né? Eles precisam concluir a inscrição, né?
8: O PEDMEIA está na mesma situação. Eles estão todos inscritos automaticamente, mas precisam entrar na plataforma para realizar essas ações.
3: Agora, presidente, e o pagamento da inscrição para esses estudantes de escolas públicas, do PEDMEIA, principalmente, eles ficam automaticamente isentos? Não, né? O prazo para pedir isenção de pagamento já foi concluído, também foi prorrogado. Como é que fica nesses casos?
8: Todos os concluintes de rede pública estão isentos. E como a inscrição foi feita automaticamente, eles não vão precisar pagar a taxa, mesmo que não tenham pedido a isenção no tempo certo. A decisão de fazer a inscrição automaticamente isentou os concluintes. Os estados brasileiros informam quais são os estudantes que estão concluindo o ensino médio e, com base nesses dados, nós fizemos a inscrição automática e isentamos a todos eles, especialmente os que estão inscritos no PEDMEIA, também estão isentos.
4: E aí o pagamento para quem precisa fazer vai até que dia?
8: Até dia 17 de junho, aqueles que precisam pagar, ou porque não foram isentos, ou porque não estão previstos mesmo nas categorias de isenção, eles precisam até dia 17 pagar o boleto. O sistema emite o boleto, vai no banco e paga a taxa de inscrição de R$ 85,00.
3: Bom, então vamos lá. Precisa, mesmo quem já está com inscrição pré-preenchida, precisa entrar na página do participante, concluir a sua inscrição, fazer essas seleções que o senhor mencionou. Essas pessoas que são de escolas públicas e PEDMEI estão isentas, e quem não está isento precisa pagar a taxa de inscrição até a semana que vem.
8: Perfeitamente, é exatamente isso que precisa fazer para assegurar a sua participação no Enem dia 8 e dia 15 de novembro, como está previsto.
3: Então, antes de concluir, presidente, a gente tem também uma pergunta, mas agora não é temática inscrição, já é temática prova. Vamos ouvir.
10: Olá, meu nome é Manu Azevedo, tenho 17 anos e eu estudo em escola pública, mais precisamente no Instituto Federal Goiano, Campus Cristalino, em Cristalina, Goiás. E minha dúvida é sobre a redação do Enem. Quais são os erros mais comuns que fazem os estudantes perderem pontos e o que podemos fazer para evitá-los durante a prova?
8: Olha, eu recomendo muito que você entre lá no site do INEP, na página do participante, para consultar o manual da redação. Todo ano, o INEP publica um manual com orientações para aquele que vai participar do exame, para justamente informar como é que é avaliada a redação, para que tenha uma noção clara do que é esperado. Mas eu posso dizer para você que uma das principais preocupações que tem crescido nos últimos tempos é a de que a redação não seja feita com base em argumentos pré-elaborados que servem para qualquer situação, porque eles acabam fazendo com que o argumento desenvolvido pelo estudante, pelo participante no Enem, fique frágil, fique sem relação com o tema proposto. Então, aquelas frases feitas, aquilo que muitas vezes o estudante mais desavisado prepara para colocar na prova, não funciona. Então, pense no tema e escreva de forma bem vinculada ao assunto que está sendo solicitado na prova.
4: Muito bem, nós conversamos com o Manuel Palacios, presidente do INEP, o Instituto Nacional de Estudos e Pesquisas Educacionais, Anísio Teixeira. Muito obrigado por sua entrevista à Voz do Brasil.
8: Eu que agradeço, estou sempre à disposição.
3: Todos os anos, mais de 80 mil pessoas desaparecem no Brasil e 40% delas não retornam para casa.
4: Por isso, o governo do Brasil está fortalecendo a Política Nacional de Busca de Pessoas Desaparecidas.
3: Três novas ações foram elaboradas para aumentar a resposta aos casos de desaparecimentos.
11: Num piscar de olhos, em qualquer lugar, alguém simplesmente pode desaparecer, deixando para trás um grande vazio. O país registrou 84.760 casos de desaparecimento de pessoas em 2025, um aumento de 4% em relação a 2024. Ivanise Esperidião perdeu a filha aos 13 anos e há três décadas a dor ainda persiste.
12: São 30 anos de busca por respostas, de busca por melhorias no sistema de identificação e localização de pessoas desaparecidas.
11: E o que antes era uma jornada solitária ganhou força com a Política Nacional de Busca de Pessoas Desaparecidas. O governo federal, sociedade civil e organismos internacionais discutem a melhoria da integração, da atuação em rede, de cooperação entre as instituições para a busca dos desaparecidos. Três publicações vão contribuir para o fortalecimento de ações conjuntas entre as instituições. Os materiais são para orientar, capacitar e servir de referência para a localização de pessoas desaparecidas em todo o país, como explica o diretor do Sistema Único de Segurança Pública, João Nogueira Júnior.
13: A cartilha, atuação da Polícia Militar e Guarda Municipal da busca de pessoas desaparecidas, o guia de orientações às autoridades centrais e estaduais e o diagnóstico da gestão de pessoas falecidas com identidade desconhecida. Nosso objetivo é fortalecer a capacidade institucional dos entes federativos e estimular a atuação articulada entre todos os atores envolvidos.
11: Dados da Secretaria Nacional de Segurança Pública apontam que, no Brasil, 60% dos desaparecidos são encontrados. Reportagem Cleide Lopes.
4: A violência contra a mulher pode se esconder atrás de uma tela de computador ou celular.
3: Ofensas virtuais, ataques de ódio, perseguição e exposição da nudez são casos vividos por muitas mulheres no ambiente digital.
4: O governo federal editou medidas voltadas às plataformas para que elas tenham mais agilidade e rigidez nesses casos.
14: Uma em cada 10 brasileiras com 16 anos ou mais sofreu violência digital no último ano, segundo dados levantados pelo Data Senado, Instituto de Pesquisa do Senado Federal. São quase 9 milhões de vítimas de crimes como perseguição, o chamado stalking, ataques de ódio online e exposição não consentida de imagens íntimas. Em muitos casos, o agressor é parceiro, ex-parceiro ou alguém do convívio da vítima. Rose Leonel faz parte dessas estatísticas. Ela teve fotos íntimas divulgadas na internet, sofreu linchamento moral e chegou a perder o emprego. Hoje é uma ativista.
15: Eu falei, assim que eu puder, que sair a condenação do meu ex, eu vou criar uma ONG para ajudar essas mulheres. E foi o que eu fiz. Nós criamos a ONG Marias da Internet e de lá para cá nós temos trabalhado atendendo vítimas em todo o Brasil e fora do Brasil também.
14: No mês passado foi assinado um decreto com normas para as plataformas digitais. Segundo o texto, as empresas devem atuar rapidamente nesses casos, principalmente de exposição não consentida de imagens íntimas, com prazo de até 2 horas para retirada do material. E também terão que reforçar o combate aos ataques de ódio. Outra mudança é que as plataformas precisam ter um canal específico e de fácil acesso para denúncias e informar os usuários sobre o Ligue 180, Central de Atendimento à Mulher. Janara Kalini, chefe da Assessoria Especial de Comunicação do Ministério das Mulheres, fala sobre a importância de atuar junto às plataformas.
16: Fazer com que as plataformas sejam mais rápidas e proativas em retirar esse conteúdo, em banir perfis ofensivos, isso é muito mais eficiente para manter um ambiente de paz para as mulheres.
14: No caso das plataformas que vendem anúncios na internet, elas terão que guardar informações sobre quem pagou por aquela publicidade. O objetivo é identificar os responsáveis caso aquele conteúdo cause prejuízos ou seja usado para cometer crimes. A fiscalização das plataformas digitais vai ficar a cargo da Agência Nacional de Proteção de Dados. Reportagem Luciana Colares de Holanda.
3: Amanhã, os cidadãos de Belém, no Pará, terão uma ótima oportunidade de renegociar dívidas pelo programa Desenrola.
4: É que a cidade vai receber o Governo do Brasil na Rua, iniciativa que leva serviços do governo federal para as capitais em parceria com o governo do estado e prefeitura.
3: Com isso, quem quiser vai poder ter ajuda para fazer a renegociação pelo Desenrola.
17: O Governo do Brasil na Rua chega ao Parque da Cidade em Belém, no Pará, nesta sexta-feira, 12 de junho. A capital é a 22ª cidade do país a receber o programa do Governo Federal, com o apoio do Governo do Estado e da Prefeitura Municipal. O projeto aproxima serviços públicos essenciais da população. Entre os mais procurados está o novo Desenrola Brasil, para renegociação de dívidas. A coordenadora de Participação Social e Diversidade do Ministério da Fazenda, Ana Sobral, explica que a medida é importante, principalmente para ajudar as famílias que precisam de orientação para acessar o programa.
18: Muitas pessoas ainda têm dúvidas sobre como acessar o programa, verificar as condições de renegociação ou entender quanto realmente podem pagar para quitar suas dívidas. Nós orientamos sobre como acessar o Desenrola pelos aplicativos dos bancos, fazemos simulação utilizando a calculadora do programa e ajudamos as pessoas a compreenderem melhor as opções disponíveis para a negociação.
17: Estandes da Caixa Econômica Federal e do Banco do Brasil estarão no local para auxiliar a população na adesão ao programa. Segundo Ana Sobral, isso é importante para que as pessoas tomem conhecimento do valor da dívida e consigam as melhores condições possíveis.
18: E quando a dívida é com o Banco do Brasil ou com a Caixa, nós fazemos um encaminhamento para os estandes desses bancos, onde a negociação pode ser realizada na hora. Uma dúvida muito comum é quando a pessoa não sabe exatamente o valor atualizado da dívida. Nesses casos, nós utilizamos a calculadora do Desenrola para fazer uma estimativa do valor que poderá ser pago após a negociação.
17: A programação será no portão 9 do Parque da Cidade, das 9 horas da manhã às 5 horas da tarde desta sexta-feira. O acesso é pela Avenida Senador Lemos. Além do Desenrola Brasil, outros serviços serão ofertados, como perícias do INSS sem agendamento prévio, pé de meia e reforma Casa Brasil. Reportagem Joxan Natividade.
4: mais 300 pessoas aprovadas no último Concurso Público Nacional Unificado, CPNU2, foram nomeadas.
3: A portaria do Ministério da Gestão e da Inovação em Serviços Públicos prevê a nomeação dos analistas técnicos executivos e a formação de cadastro de reserva do Ministério.
19: Foi autorizada a nomeação de 300 aprovados na segunda edição do Concurso Público Nacional Unificado, o CPNU2, e também a formação de cadastro de reserva do quadro de pessoal do Ministério da Gestão e da Inovação. As 300 vagas, todas de nível superior, são para o cargo de analista técnico executivo, que permite a atuação dos servidores em diferentes áreas e órgãos da Administração Pública Federal. As nomeações individuais e os procedimentos relativos à posse serão publicados posteriormente pelos canais oficiais do Ministério da Gestão e da Inovação em Serviços Públicos. Informações sobre documentação, prazos e entrada em exercício podem ser acessadas no portal do servidor e na página oficial do Concurso Público Nacional Unificado, que é gov.br/gestão/concurso-nacional. Daniele Popov para A Voz do Brasil.
4: A agricultura brasileira deve registrar mais uma safra recorde.
3: A Companhia Nacional de Abastecimento prevê que serão colhidas 358 milhões e 600 mil toneladas de grãos, aumento de 1,8% em relação ao ciclo anterior.
4: O levantamento indica crescimento nas culturas de soja, milho e café na safra 2025-2026.
3: Já o Instituto Brasileiro de Geografia e Estatística trabalha com uma estimativa de 358 milhões e 400 mil toneladas, em crescimento de 1,2%.
4: O IBGE mede a safra de janeiro a dezembro e a Conab adota ano safra, que geralmente vai de setembro de um ano a agosto do ano seguinte.
3: E essas foram as notícias do Governo do Brasil.
4: Uma realização da Secretaria de Comunicação Social da Presidência da República.
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4: Fique agora com as notícias do Poder Judiciário e do Congresso Nacional. Boa noite.
3: Boa noite para você e até amanhã.
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22: STF julga recursos sobre responsabilidade de redes sociais.
23: STJ mantém indenização à família que pagou por tratamento após descumprimento de ordem judicial pelo Estado.
22: Senado Federal inspeciona códigos-fonte dos sistemas eleitorais.
23: Boa noite, eu sou Marcela Luiza.
22: E eu sou Walter Lima.
23: O plenário do Supremo Tribunal Federal votou na sessão plenária desta quinta-feira pelo aprimoramento da decisão que definiu parâmetros para a responsabilização das plataformas digitais por conteúdos publicados por terceiros.
22: Os ministros analisaram recursos contra a decisão que alterou a aplicação do artigo 19 do Marco Civil da Internet. A questão envolve a tese fixada pelo STF, que alterou o regime de responsabilização das empresas provedoras de aplicações de internet.
23: Pela regra anterior, as plataformas só respondiam civilmente por danos gerados por terceiros se descumprissem ordem judicial específica de retirada. Pelos novos critérios, as plataformas podem ser responsabilizadas se não atuarem imediatamente para retirar publicações que envolvam crimes graves, como terrorismo, racismo, homofobia, tentativa de golpe de Estado, instigação ao suicídio ou mutilação, além de crimes contra mulheres e crianças.
22: Na sessão de hoje, o relator de parte dos recursos apresentados ao Supremo Ministro Dias Toffoli propôs que esse entendimento tenha efeitos apenas para o futuro, a partir da publicação da ata do julgamento em 27 de junho de 2025. Com isso, a nova interpretação não alcançaria fatos antigos que ainda não haviam sido levados ao judiciário.
23: Quando o poder público não cumpre ordem judicial para garantir tratamento de saúde, a obrigação de custear o atendimento pode ser convertida em indenização.
22: O entendimento é do STJ. Fátima Uchoa.
0: Uma mulher entrou na justiça para garantir a internação compulsória do filho com vários problemas de saúde. Segundo ela, não havia vaga adequada para o tratamento no estado onde a família morava, então pagou a internação na capital paulista. Como o estado não cumpriu a ordem judicial para custeá-la, a mulher pediu que a obrigação fosse convertida em indenização pelos gastos. O ente público foi condenado a pagar pouco mais de R$20 mil e a segunda turma do STJ manteve a determinação. Para a relatora ministra Maria Tereza de Assis Moura, não houve decisão fora do pedido da ação e, como a ordem judicial não foi cumprida, a indenização foi uma adaptação à realidade do caso, o que é permitido por lei.
2: Semana da Conciliação Trabalhista 2026 atendeu mais de 500 milhão de pessoas.
6: Os valores movimentados superam os R$2 bilhões. Marla Lacerda.
7: Os números são recordes. Na 10ª edição do mutirão, que aconteceu de 25 a 29 de maio, foram realizadas mais de 97 mil audiências de conciliação em todo o país. Foram fechados mais de 30 mil acordos. No TST, mais de R$100 mil foram arrecadados em processos encerrados. A ideia da campanha é incentivar os acordos e reduzir o volume de ações e o tempo de espera dos trabalhadores para resolver pendências na justiça. Um ganho que vai além de resultados financeiros. O fim de uma disputa é um alívio tanto para a empresa quanto para o trabalhador.
2: Senado Federal inspeciona códigos-fonte dos sistemas eleitorais.
6: Os códigos foram abertos para inspeção em outubro do ano passado. Fábio Ruas.
24: O representante do Senado foi recebido pela equipe da Secretaria de Tecnologia da Informação do TSE. Ele viu uma urna desmontada e analisou a programação dos códigos-fonte. O Senado é a segunda instituição a fazer a inspeção. A primeira foi o Partido União Brasil, que foi ao TSE em maio. Os códigos-fonte são o conjunto de instruções que orientam o funcionamento da urna e dos sistemas eleitorais. A inspeção pode ser feita até setembro, quando será realizada a cerimônia de assinatura digital e lacração dos sistemas eleitorais. A Confederação Nacional do Comércio tem inspeção agendada para a próxima segunda-feira, dia 15 de junho.
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2: Uma boa noite.
6: E até amanhã.
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26: Eu sou Paula Groba.
27: E eu sou Ricardo Nakaoka.
26: E estes são os destaques de hoje do Jornal do Senado, que começa agora.
27: Renegociação de dívidas rurais. Linha de crédito vai atender produtores com perdas de safra entre 2019 e 2025.
26: Brasileira que inventou caneta detectora de câncer defende tecnologia no SUS.
27: Ensino domiciliar recebe apoio em debate no Senado.
26: Boa noite.
27: Boa noite.
26: Em uma tentativa de dar fôlego a produtores rurais afetados por crises climáticas e oscilações do mercado internacional, o Senado aprovou um projeto que cria mecanismos para a renegociação de dívidas no campo. A proposta autoriza o uso de recursos do Fundo do Pré-Sal e de outras fontes para financiar novas linhas de crédito destinadas a agricultores que acumularam prejuízos nos últimos anos.
27: O texto, aprovado com alterações, segue agora para a nova análise da Câmara dos Deputados. Repórter Alexandre Campos.
28: Pelo texto, poderão ser beneficiários da linha de crédito especial os produtores rurais, associações e consórcios que, no período entre 2019 e 2025, tenham registrado em duas ou mais safras perdas de no mínimo 30% da renda bruta agropecuária comprovadas por laudo técnico. Ex-ministra da Agricultura, a senadora Tereza Cristina, do PP de Mato Grosso do Sul, afirmou que a renegociação é essencial para o setor agrícola, que enfrenta um cenário de dificuldades desmotivado por diversos fatores.
1: Nós temos as commodities em baixa, nós temos os juros em alta, nós plantamos uma safra com o dólar a 6 e estamos colhendo com o dólar a 5. Isso é mortal para os preços dos agricultores. Fora o problema que o Rio Grande do Sul teve climático e outros estados brasileiros.
28: O texto ainda permite a concessão de desconto para liquidação até o final de 2027 de dívidas de mini, pequenos e médios produtores rurais referentes a operações de crédito contratadas até 31 de dezembro de 2018 e a renegociação de dívidas de produtores de municípios nas áreas de atuação da SUDENE e da SUDAM.
26: E a regularização de áreas rurais embargadas por questões ambientais poderá se tornar mais ágil no país.
27: A Comissão de Agricultura aprovou por unanimidade um projeto que altera o Código Florestal e permite a celebração de acordos entre produtores rurais e órgãos de fiscalização para facilitar a recuperação e a regularização dessas propriedades. Repórter Marcela Cunha.
5: O projeto do senador Sérgio Petecão, do PSD do Acre, prevê que o produtor poderá buscar a regularização da área rural junto ao órgão ambiental. Esse processo será feito por meio de um termo de compromisso, com obrigações para interromper a irregularidade, reparar o dano e regularizar a área. E não vale para atividades como garimpo ilegal, grilagem e infrações em terras indígenas ou unidades de conservação. O relator, senador Zequinha Marinho, do Podemos do Pará, defende que o embargo, criado para interromper danos ambientais, não vire uma punição sem prazo definido.
8: Lá no meu estado, o estado do Pará, o que tem de gente que já cumpriu tudo, mas continua embargado, alguma coisa assustadora. A gente precisa regularizar isso para que a economia rural não venha quebrar, como está acontecendo em função desses embargos.
5: Entre as mudanças feitas pelo relator está um cronograma para análise de embargos que já estão em vigor, priorizando os mais antigos. Durante a discussão, senadores defenderam que o embargo fique limitado à área onde ocorreu a infração, sem comprometer toda a propriedade ou outras áreas vinculadas ao produtor.
26: A possibilidade de pais assumirem integralmente a educação dos filhos dentro de casa voltou ao centro do debate no Senado.
27: Defensores do chamado ensino domiciliar ou homeschooling afirmam que a modalidade amplia a liberdade das famílias e pode oferecer uma formação mais personalizada para crianças e adolescentes. Os detalhes com Márcio Maturana.
9: O presidente da Associação Nacional de Educação Domiciliar, Carlos Vinícius Reis, defendeu o chamado homeschooling com argumentos religiosos.
10: Quando Deus estabeleceu de maneira ainda mais clara que os pais deveriam educar os seus filhos, transmitir para eles a sua fé, a seus valores, a sua moral, a sua concepção. E isso, nenhum Estado, nenhum regime, nenhuma Constituição poderia atentar contra.
9: O senador Eduardo Girão, do Novo do Ceará, foi o requerente da audiência e presidiu a reunião. Ele revelou que já foi feito um pedido de urgência para o projeto ser votado no plenário do Senado e disse que, no Brasil, o ensino domiciliar vem sendo prejudicado pela justiça.
11: Nós temos a presença de pais aqui que foram ameaçados, né, inclusive com determinados...
12: Ricas têm um ensino domiciliar. Por que a gente ainda, com relação a esse tema, quer ficar na Idade das Trevas, na Idade Primitiva?
9: A Comissão de Educação, onde o projeto está sendo analisado, já fez 3 audiências públicas sobre homeschooling. A maior parte dos debatedores considerou a medida equivocada por fazer uma contraposição entre família e escola, quando as duas são necessárias. O ensino domiciliar foi associado à falta de socialização, ao risco de violência no ambiente doméstico, à desvalorização dos professores e à desconsideração das crianças com deficiência.
26: E uma tecnologia brasileira capaz de identificar células cancerígenas em tempo real durante cirurgias foi destaque em audiência pública na Comissão de Assuntos Sociais.
27: A chamada caneta que detecta o câncer, desenvolvida por uma cientista brasileira, foi apresentada como uma inovação com potencial e parlamentares defenderam a incorporação da tecnologia ao Sistema Único de Saúde. Repórter Marcela Diniz.
13: A Maspec Pen é uma caneta que identifica em mais ou menos 10 segundos células cancerígenas. Testada em cerca de 450 cirurgias para a retirada de 12 tipos de tumores, a tecnologia permitiu uma operação precisa, sem retirada de mais tecido do que o necessário, o que reduziu o tempo de recuperação dos pacientes, a necessidade de novas operações e também de quimio e radioterapias complementares. A invenção é da cientista brasileira Lívia Schiavinato Eberlin, formada pela Unicamp e que atua hoje na Baylor College of Medicine, em Houston, no estado americano do Texas. No Brasil, o Hospital Albert Einstein é o primeiro fora dos Estados Unidos a conduzir testes clínicos em pacientes com cânceres de pulmão e tireoide. Em audiência no Senado, Lívia Eberlin defendeu a incorporação da tecnologia ao Sistema Único de Saúde.
3: Todos os dias a gente recebe uma mensagem perguntando: Lívia, quando que estará disponível no SUS? E essa é a realidade que a gente precisa mudar, né? O acesso à tecnologia de ponta tem que ser para todos.
13: A senadora doutora Eudócia, do PSDB de Alagoas, que presidiu o debate, defendeu rapidez nas análises da Anvisa e da Comissão Nacional de Incorporação de Tecnologias no SUS, a Conitec, para que a caneta detectora de câncer possa ser oferecida nos tratamentos oncológicos da rede pública de saúde.

0: enquanto o mundo volta as atenções para o futebol com a abertura da Copa do Mundo masculina nesta quinta-feira, o Brasil segue avançando nos preparativos para receber a Copa do Mundo feminina de 2027.
1: O Senado aprovou um projeto que estabelece regras para a isenção do ISS sobre serviços ligados à organização e à realização da competição. A medida busca garantir o cumprimento dos compromissos assumidos pelo país junto à FIFA para sediar o torneio. Repórter Pedro Pincer.
2: A medida não cria automaticamente o benefício, mas estabelece uma base legal para que os municípios decidam, por meio de legislação própria, se vão ou não adotar a desoneração. A adoção de incentivos fiscais costuma fazer parte desse tipo de acordo internacional, com o objetivo de garantir a estrutura necessária para a realização da competição. Para o relator, senador Romário, do PL do Rio de Janeiro, a realização da Copa no Brasil transcende a questão econômica.
3: Agora na Copa Feminina, sem projetos e obras faraônicas, estamos falando do mais importante, da essência do esporte, o legado social que ela deixará. Estamos falando de jovens e crianças que certamente irão se inspirar com as atletas e com a festa nos estádios.
2: O evento será disputado em Brasília, Belo Horizonte, Rio de Janeiro, São Paulo, Recife, Salvador, Fortaleza e Porto Alegre. O texto segue agora para a sanção presidencial.
1: Com edição de Paula Groba e trabalhos técnicos de João Lira, o Jornal do Senado fica por aqui. Acompanhe agora as notícias da Câmara dos Deputados. Boa noite.
0: Boa noite e até amanhã.
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5: Relator apresenta nova versão à proposta que criminaliza a misoginia.
6: Projeto prevê redução de desigualdades regionais no tratamento do câncer.
5: Câmara pode votar adesão do Brasil a medidas contra a violência no trabalho.
6: Boa noite. A Câmara pode votar a adesão do Brasil à Convenção Internacional que prevê punições e reparações para assédio e violência no trabalho. O repórter Antônio Vital tem os detalhes da proposta.
7: Ganhou o regime de urgência e pode ser votado pelo plenário da Câmara a proposta que aprova a adesão do Brasil à Convenção da Organização Internacional do Trabalho, a OIT, com medidas contra violência e assédio no trabalho. O regime de urgência permite que o texto seja votado diretamente no plenário, sem passar pela análise das comissões permanentes da Casa. Mas a votação provocou discussão com críticas da oposição. A Convenção 190 da OIT é o primeiro tratado internacional a reconhecer o direito de todas as pessoas a um mundo de trabalho livre de violência e assédio. Os países que ratificarem o texto ficam obrigados a adotar medidas, como proibir violência e assédio contra trabalhadores e garantir reparação às vítimas e sanções aos autores. A Convenção considera violência e assédio baseados no gênero como práticas inaceitáveis e inclui o assédio sexual como violência praticada contra as pessoas em razão do seu sexo e gênero. Outro trecho estabelece que as medidas previstas na Convenção se aplicam à violência e assédio que ocorrem no trabalho, inclusive durante os deslocamentos do empregado. Deputados da oposição criticaram a adesão do Brasil à Convenção. Para o deputado Cabo Gilberto Silva, do PL da Paraíba, o texto pode acarretar punições aos empregadores, mesmo que a violência ocorra fora do ambiente de trabalho. Já o deputado Márcio Marinho, do Republicanos da Bahia, sugeriu alteração para que a expressão gênero seja interpretada como uma referência ao sexo da pessoa. O deputado Kim Kataguiri, do Missão de São Paulo, disse que os termos do tratado são vagos.
8: Obviamente, sempre se coloca palavras bonitas para tentar justificar enfrentamento a assédio, coisas que todos são favoráveis, mas quando você vai ver nas definições, você coloca aqui a violência e o assédio, a definição. Um conjunto de comportamentos e práticas inaceitáveis ou ameaças de tais comportamentos que sejam suscetíveis de causar dano econômico. O que é uma ameaça de um comportamento inaceitável capaz de causar um dano econômico?
7: A convenção entrou em vigor em 2021 e até 2023 já tinha

0: instrumentos de combate à violência e principalmente fortalecendo leis, como nós aprovamos aqui, que cria o programa Emprega Mais Mulheres, para dar mais suporte às medidas administrativas e de proteção no serviço público e privado.
1: Ainda não há data para votação no plenário da Câmara da proposta que aprova a adesão do Brasil à Convenção da OIT sobre combate à violência e assédio no trabalho. Da Rádio Câmara de Brasília, Antônio Vital.
2: Trabalho.
3: Alexandre Lindemaier, do PT do Rio Grande do Sul, celebra a aprovação na Câmara de proposta que acaba com a escala 6x1. O parlamentar afirma que a redução da jornada para 40 horas semanais representa um avanço para a qualidade de vida dos trabalhadores.
4: Alexandre Lindemaier critica projeto apresentado no Senado que permite regime flexível de trabalho com pagamento baseado nas horas cumpridas. Ele avalia que a medida ameaça direitos trabalhistas ao reduzir a previsibilidade de jornada, salário e descanso.
3: Enfermeira Rejane, do PCdoB do Rio de Janeiro, critica o que classifica como terceirização da saúde pública por meio das organizações sociais. Ela avalia que o modelo das chamadas OSs impõe metas e cobranças que precarizam o trabalho de profissionais responsáveis pelo cuidado dos pacientes.
4: Enfermeira Rejane defende a criação de uma CPI na Assembleia Legislativa do Rio de Janeiro para investigar a atuação das organizações sociais. Ela afirma que essas entidades adotam contratos marcados por pejotização, com relatos de salários atrasados e perda de direitos trabalhistas.
2: Desenvolvimento Regional.
3: O pedido de vista adiou a votação de uma proposta que aumenta os repasses federais para municípios e cria fundos para as regiões Sul e Sudeste. A repórter Noelle Nobre tem mais detalhes da votação.
5: Um pedido de vista coletivo adiou para o próximo dia 17 de junho a votação da proposta de emenda à Constituição, que aumenta em um ponto percentual os repasses da União para o Fundo de Participação dos Municípios, o FPM. A proposta, em análise em comissão especial da Câmara, também cria fundos constitucionais de financiamento para as regiões Sul e Sudeste. O adiamento foi solicitado pelo deputado Reginaldo Lopes, do PT de Minas Gerais, um dos autores da PEC original, para que os parlamentares tenham mais tempo de dialogar sobre o texto elaborado pelo relator, deputado Arnaldo Jardim, do Cidadania de São Paulo. Lopes explicou.
6: E a ideia é que pudesse, então, construir uma transição para a aprovação desta emenda constitucional. Se for possível, eu preferia, então, que a gente pudesse, sei lá, suspender ou deixar para a gente apreciar na semana que vem.
5: O parecer de Arnaldo Jardim prevê que a União entregue a estados e municípios 53% da arrecadação do imposto de renda, do IPI e do novo imposto seletivo. Atualmente, esse índice é de 50%. Com a mudança, o FPM passará a receber uma parcela adicional de 1% em março de cada ano, somando-se aos repasses já existentes de julho, setembro e dezembro. O relator argumentou que o reforço no FPM é vital para prefeituras que lidam com custos operacionais crescentes. Além disso, o texto institui fundos para o Sul e Sudeste, destinando 1% da arrecadação federal para cada região financiar o setor produtivo local por meio de bancos regionais. O objetivo, segundo Arnaldo Jardim, é dar tratamento igualitário às regiões do país.
7: A região Nordeste já tem um fundo de desenvolvimento, a região Centro-Oeste também o tem, a região Norte tem um fundo de desenvolvimento e exatamente as duas outras regiões. As regiões Sul-Sudeste não têm.
5: O texto atual incorpora sugestões de outras propostas que tratam do assunto e estão sendo analisadas na Câmara. Da Rádio Câmara de Brasília, Noelle Nobre.
2: Economia.
4: Beto Preto, do PSD do Paraná, apresentou o projeto de lei que prevê a extinção do Conselho Administrativo de Recursos Fiscais, o CARF. Ele argumenta que o modelo atual contribui para a demora no julgamento de processos envolvendo grandes débitos tributários.
3: O deputado apoia um novo sistema de contestação fiscal no qual os contribuintes tenham acesso mais célere à análise judicial de seus casos. Para Beto Preto, a ideia é modernizar os procedimentos e tornar a relação entre cidadãos e administração tributária mais simples e eficiente.

0: Cultura.
1: Rafael Simões, do União de Minas Gerais, cobra do governo federal medidas contra a concorrência desleal no comércio de leite importado da Argentina e do Uruguai. O legislador afirma que produtores brasileiros estão decepcionados com a falta de ação por parte do executivo.
2: Rafael Simões destaca a força da pecuária leiteira do Brasil para a economia nacional. Ele também defende a aprovação de propostas que criam uma linha especial de renegociação de dívidas de produtores rurais afetados por eventos climáticos com o uso de recursos do Fundo Social do Pré-Sal.
0: Transportes.
1: Eduardo Bismarck, do PV do Ceará, pede ao DENIT medidas para aumentar a segurança na BR-304, no trecho que corta o município de Aracati. Entre as reivindicações estão a retirada de lombadas das pontes sobre o rio Jaguaribe e a adoção de alternativas que reduzam os acidentes.
2: O parlamentar também defende a implantação de uma rotatória e o reforço da sinalização no acesso às praias de Canoa Quebrada, Marjolândia e Quixaba. Segundo ele, as intervenções são necessárias para melhorar a mobilidade e acompanhar o crescimento do turismo na região.
0: Segurança Pública.
1: A relatora da proposta que criminaliza a misoginia apresentou ajustes ao texto principal que está em debate na Câmara. A expectativa é que o projeto seja votado ainda este mês no plenário, como informa o repórter José Carlos Oliveira.
3: A coordenadora do Grupo de Trabalho de Criminalização da Misoginia, deputada Tabata Amaral, do PSB de São Paulo, anunciou ajustes no projeto de lei sobre o tema, já aprovado no Senado e com possível votação no plenário da Câmara dos Deputados ainda neste mês, com relatoria da própria deputada. O texto original equipara a misoginia ao crime de racismo, o que a torna inafiançável e imprescritível. Tabata alterou principalmente a definição de misoginia.
4: A fim de preservar a uniformidade conceitual da legislação penal e processual penal sobre o tema, propomos a substituição dos termos ódio e aversão previstos no projeto para a caracterização da misoginia pelas expressões menosprezo ou discriminação em razão da condição de mulher.
3: Tabata Amaral afirmou que a aprovação da proposta será avanço civilizatório essencial. A misoginia é descrita como fenômeno estrutural profundamente enraizado em relações de poder historicamente marcadas pela desigualdade de gênero. A deputada também identificou crescente disseminação de comunidades e redes de conteúdo na internet associadas à chamada machosfera, que difundem narrativas de hostilidade ao feminino e promovem processos de radicalização, sobretudo entre jovens. Entre outros pontos, o novo texto de Tabata Amaral prevê suspensão temporária de conta ou perfil de internet que veiculem conteúdo ilícito.
4: A gente precisa aprovar esse texto ainda nesse mês, porque enquanto a gente não atualiza a legislação, a gente vai ter criminosos que não só se sentem à vontade, mas estão sendo autorizados todos os dias a dizerem que mulheres podem e devem ser assassinadas, podem e devem ser humilhadas, podem e devem ser estupradas. É isso o que a gente quer combater.
3: Segundo a deputada, as audiências do grupo de trabalho da Câmara mostraram que o feminicídio é muitas vezes uma morte anunciada, precedida por violência verbal e simbólica. Tabata Amaral manteve a previsão de pena de 2 a 5 anos de reclusão e multa para crimes praticados em razão de misoginia, mas incluiu, entre os agravantes, o crime contra criança, adolescente e pessoa idosa ou com deficiência. O texto ainda poderá passar por novos ajustes até 16 de junho, quando será votado no GT e depois levado ao Colégio de Líderes e ao plenário, possivelmente na mesma semana, de acordo com a deputada.
4: E aí, fiquem muito à vontade nos próximos dias para me procurar, para que a gente possa ir ajustando e que traga, de fato, um consenso de todos os membros do nosso grupo de trabalho.
3: Tabata Amaral também definiu propostas prioritárias complementares ao projeto de lei principal. Duas já estão formalizadas e tratam do enfrentamento à violência digital contra as mulheres. A outra proposta é um anteprojeto projeto sobre investigação e atendimento das vítimas de ato de misoginia com medidas de prevenção à violência doméstica e familiar contra a mulher. A deputada Talíria Petroni, do PSOL do Rio de Janeiro, manifestou otimismo quanto à rápida aprovação dos textos no Congresso.
5: Tem muitas diferenças que constituem as deputadas da bancada feminina, mas tem também muitas coisas que nos unem. E, lamentavelmente, a violência é uma delas. 367 meninas menores de 18 anos foram vítimas de feminicídio nos últimos 5 anos. Uma vida inteira interrompida pelo feminicídio. Isso é chocante num país que, infelizmente, todo ano mata quase 1.500 mulheres por serem mulheres.
3: O grupo de trabalho ainda apresentou uma indicação ao Ministério das Mulheres para a regulamentação de medidas de prevenção e enfrentamento à violência digital contra a mulher, além de ações preventivas em articulação com os órgãos federais. Da Rádio Câmara de Brasília, José Carlos Oliveira.
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0: Política.
2: Rogério Correia, do PT de Minas Gerais, exige apuração sobre documentos divulgados por reportagem a respeito de pagamentos do Banco Master ao filme Dark Horse, ligado à trajetória do ex-presidente Jair Bolsonaro. Ele afirma que o material indica repasses em dólar entre 2025 e 2026.
1: Rogério Correia questiona a origem dos recursos envolvidos. O deputado pede investigação sobre uma possível conexão entre as transferências feitas ao projeto cinematográfico e verbas da Previdência dos Servidores do Estado do Rio de Janeiro.
2: Coronel Crisóstomo, do PL de Rondônia, elogia a postura dos políticos da direita diante dos desafios enfrentados pelo Brasil. Ele afirma que os parlamentares de oposição têm contribuído para o fortalecimento da segurança pública, do agronegócio e de valores ligados à família.
1: Coronel Crisóstomo acrescenta que o país também precisa de mudanças na condução da economia para evitar mais pressão sobre a população. O deputado critica a política econômica do governo federal, citando o editorial da imprensa que alerta sobre o aumento de gastos públicos.
2: Ricardo Maia, do MDB, faz um balanço de sua agenda no interior da Bahia, destacando encontros com lideranças políticas e comunidades locais. Ele afirma que sua presença nos municípios fortalece o diálogo com a população e permite acompanhar de perto as demandas regionais.
1: Ricardo Maia também ressalta a participação em inaugurações e visitas a obras em andamento. Ele defende que a atuação no interior é fundamental para contribuir com ações voltadas ao desenvolvimento local e à melhoria da qualidade de vida da população.
0: Saúde.
2: A Comissão de Finanças e Tributação da Câmara aprovou proposta para ampliar o combate ao câncer e a assistência aos pacientes, reduzindo as desigualdades regionais de acesso ao tratamento. A repórter Sofia Peçanha tem os detalhes.
7: A Comissão de Finanças e Tributação da Câmara dos Deputados aprovou a criação de um Programa Nacional para Combate ao Câncer. Originalmente, o projeto estabelecia o Fundo Nacional de Combate ao Câncer e de Assistência a Portadores. Mas, por recomendação do relator do texto, deputado Merlong Solano, do PT do Piauí, a comissão optou por substituir o fundo pelo Programa Nacional de Combate ao Câncer e de Assistência a Portadores. Entre as prioridades previstas estão a prevenção e o diagnóstico precoce da doença, a ampliação do acesso aos serviços de oncologia, a qualificação de profissionais de saúde e apoio à pesquisa científica. Se a proposta for transformada em lei, o Ministério da Saúde deverá regulamentar o programa e definir as ações necessárias para sua implementação. Segundo Melong Solano, ações de prevenção e diagnóstico precoce são fundamentais para aumentar as chances de sucesso no tratamento.
8: A gente sabe que o câncer é uma das enfermidades que mais agrava a vida das pessoas, mas felizmente ele cada vez mais tem cura, desde que haja cuidados preventivos e tratamento rápido. Até mesmo precoce, se for possível, melhor. O que implica na montagem de toda uma rede de informação e de diagnóstico precoce.
7: O texto também determina que o programa prioriza a redução das desigualdades regionais no acesso aos serviços oncológicos. O relator afirma que a intenção é reduzir a necessidade dos pacientes se deslocarem longas distâncias para realizar exames, consultas ou tratamentos especializados.
8: Também no projeto, a gente estabeleceu a necessidade do Ministério dar especial atenção à descentralização dessa rede, no sentido de diminuir a desigualdade regional que existe em relação ao acesso ao tratamento do câncer.
7: A criação de um Programa Nacional de Combate ao Câncer será analisada agora pela Comissão de Constituição e Justiça, antes de seguir ao Senado. Da Rádio Câmara de Brasília, Sofia Peçanha.
0: Direitos Humanos.
1: Robinson Faria, do PP do Rio Grande do Norte, quer impedir a aplicação de punições baseadas na lei do silêncio em situações relacionadas a comportamentos de pessoas com transtorno do espectro autista. A ideia é evitar constrangimentos contra famílias atípicas.
2: Robson Faria afirma que a proposta surgiu após o relato de uma mãe de crianças autistas que teria sido ameaçada e intimidada em seu condomínio. Para o deputado, é papel do legislativo garantir mais respeito às necessidades das pessoas neurodivergentes e de seus familiares.
1: Termina agora o Jornal Câmara dos Deputados, produzido pela Rádio Câmara, com trabalhos técnicos de Wellington Teles e a apresentação de Val Monteiro e Luciana Vieira. Uma boa noite para você.
2: A Voz do Brasil está de volta amanhã. Boa noite.
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1: Agora 10 horas mais 1 minuto. Seja muito bem-vindo, muito bem-vinda. Começa agora o nosso Resumo TMC. Resumo TMC nesta quinta-feira, dia 11 de junho. Muito boa noite para você que sintoniza aqui na nossa programação. Meu nome é Alexia Marília e seguimos juntos até a meia-noite com muita informação, com as principais notícias do dia, do mundo da política, da cultura, do entretenimento, do comportamento e também com a sua participação aqui na nossa programação. Temos o nosso quadro Todo Mundo Comenta, daqui a pouquinho eu revelo o assunto de hoje, mas já anota o número do WhatsApp para você interagir ao longo da nossa programação, é o DDD 11 97221 1001, repetindo, DDD 11 97221 1001. Tô aqui com o celular da produção aos cuidados do Canequinha, então vem comigo que eu vou adorar até a sua companhia. Vamos para os destaques desta quinta-feira.
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0: É, vem você se informar também no nosso Giro TMC. E olha só, a Copa do Mundo começou. A cerimônia de abertura da competição aconteceu na tarde dessa quinta-feira. Teve a presença da atriz Salma Hayek, apresentações de Shakira com Burna Boy, J Balvin, Belinda e até Andrea Bocelli. Depois da festa, o time do México começou o campeonato com o pé direito e ganhou de 2-0 da seleção da África do Sul na primeira partida da Copa. Os gols foram de Julián Quiñones aos 8 minutos do primeiro tempo e Raúl Jiménez aos 21 minutos do segundo tempo. Mas enquanto a bola rolava na estreia da Copa, do lado de fora do estádio rolava uma outra história. Manifestantes e policiais entraram em um confronto pesado nos arredores do Azteca, com gás lacrimogêneo, vidros e viaturas quebradas. Né? Também teve correria no local. Os protestos vêm de grupos que reclamam de coisas bem concretas. Professores pedindo aumento salarial e revogação de uma lei de pensões considerada inviável pelo governo, além de familiares cobrando justiça por pessoas desaparecidas no México. Apesar da confusão, a polícia conseguiu conter os manifestantes. E o primeiro jogo do Brasil acontece, né? Neste sábado, às 7 horas da noite, a seleção brasileira vai enfrentar o Marrocos. 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E decisão importante do Supremo que mexe diretamente com o que você vê ou deixa de ver nas redes sociais, viu? Presta atenção, porque o STF formou maioria para dar 60 dias para as Big Techs, como Meta, Google, TikTok e companhia, colocarem em prática medidas que aumentam a responsabilidade delas pelo conteúdo publicado nas plataformas. Isso vem de uma decisão do ano passado, quando o STF mudou a forma de aplicar o Marco Civil da Internet. Antes, a regra era a seguinte, né? A plataforma só podia ser responsabilizada por um conteúdo se a justiça mandasse remover e ela ignorasse. O Supremo entendeu que isso não protegia direitos fundamentais o suficiente e ampliou essa responsabilidade. Então, na prática, agora, as plataformas precisam agir de forma mais proativa para evitar ofensas e conteúdos ilegais e também oferecer canais específicos para você pedir a retirada de algo. O relator, no caso, né, o ministro Dias Toffoli, vai apresentar na próxima quarta-feira a versão final da tese com os ajustes definidos, né? Então, a partir daí, o relógio começa a contar. Então, conta aí 60 dias para as plataformas se adaptarem e isso pode mudar como conteúdos são moderados no seu feed. E o Flávio Bolsonaro protocolou no Supremo Tribunal Federal uma notícia-crime, pedindo a abertura de inquérito contra o presidente Lula. A ação foi apresentada com base num discurso feito pelo presidente Lula durante a inauguração de um campus do Instituto Federal Goiano, em Catalão. No evento, Lula afirmou, abre aspas, traidores da pátria merecem punição pior que a forca, fecha aspas. Ele também chamou os filhos do ex-presidente Jair Bolsonaro de vendilhões da pátria, em referência a uma visita que fizeram ao presidente americano, Donald Trump. A ação pede que o STF instaure inquérito por incitação, né, ao crime de ameaça, né? Então, os advogados de Flávio argumentam que a fala atingiu um número elevado de pessoas, já que foi transmitida ao vivo. Para reforçar o argumento sobre risco concreto, o documento cita dados sobre violência política no Brasil. Entre janeiro de 2016 e setembro de 2020, 68 políticos brasileiros foram assassinados e outros 57 foram alvo de atentados. A notícia-crime, instrumento pelo qual qualquer pessoa pode comunicar ao judiciário a suposta prática de um crime, não garante automaticamente a abertura de investigação. Cabe ao STF decidir, né, se há base para instaurar ou não o inquérito. E o presidente Lula confirmou nesta quinta-feira a meta do governo de zerar a fila de pedidos do INSS até setembro. A declaração foi feita durante uma cerimônia no Palácio do Planalto. Durante o evento, Lula se dirigiu à presidente do Instituto Nacional do Seguro Social, a Ana Cristina Silveira e reforçou publicamente o compromisso. Segundo o presidente, Ana Cristina prometeu que a fila de pessoas à espera de benefícios será eliminada até o mês de setembro. Apesar da meta anunciada pelo governo, o estoque de pedidos ainda permanece elevado. Ao fim de maio, o INSS registrava mais de 2 milhões de requerimentos em análise. Desse total, 926 mil processos estavam dentro do prazo legal de 45 dias para avaliação. Outros 500 mil pedidos, né, que aguardavam o envio de informações ou documentos complementares por parte dos segurados. Então, esse valor aí que estava aguardando ainda, de 500 mil. Já os requerimentos com prazo de análise vencido somavam 765 mil casos. A redução desse volume é uma das principais metas da atual gestão do INSS para os próximos meses. E o desmatamento na Amazônia Legal teve redução de 61,4% em maio deste ano, em relação ao mesmo mês de 2025. É a maior redução percentual de desmatamento já registrada na região. Foram 370 quilômetros quadrados de supressão de vegetação no mês passado, contra 960 quilômetros quadrados em maio de 2025. Os dados do Sistema de Detecção de Desmatamentos em Tempo Real foram divulgados nesta quinta-feira durante visita do presidente Lula ao Observatório Regional Amazônico da Organização do Tratado de Cooperação Amazônica, que fica localizado em Brasília. Agora vamos para o noticiário internacional, porque o presidente americano Donald Trump suspendeu uma operação militar contra o Irã, que, né, o que havia sido ordenada, para acontecer ao longo dessa quinta-feira. Então, o presidente dos Estados Unidos publicou a decisão na sua rede social, a Truth Social, depois de negociadores chegarem a um entendimento sobre os termos finais de um acordo de paz. Segundo Trump, mediadores e outras partes envolvidas nas tratativas concordaram com os chamados pontos finais de acordo, né, do acordo. Ele afirmou que a transação das negociações foi concluída. Trump disse também que, abre aspas, as discussões e os pontos finais, fecha aspas, foram aprovados então pelos Estados Unidos, Israel, Arábia Saudita, Emirados Árabes Unidos, Catar, Turquia, Paquistão, Bahrein, Kuwait, Jordânia, Egito e outros também. Agora, 10 horas mais 9 minutos.
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0: E agora vamos à previsão do tempo para essa sexta-feira. Como eu sempre trago aqui no Resumo TMC, a previsão para o dia seguinte, né? Então, no caso, para você já ir dormir, tendo uma noção aí se vai fazer calor, frio, ou até mesmo se vai rolar aquela chuva. Então, começando aqui pela região sul. Amanhã do Curitibano começa com sol e algumas nuvens. E olha só, o dia tem chuva passageira. A mínima vai ser de 13 graus e a máxima de 17. E vamos agora para o sudeste, começando por São Paulo. Na sexta-feira, o sol aparece entre as nuvens. Temos também previsão de chuva no período da noite. A mínima vai ser de 14 graus e a máxima de 21. E agora o alô é para o Carioca. Vamos para o Rio de Janeiro, porque o sol aparece, mas chove à tarde e também à noite. A mínima vai ser de 15 graus e a máxima de 29. Ainda no sudeste, vamos para Belo Horizonte. Sexta-feira, então, tem uma previsão do tempo parecida com a do Rio de Janeiro. Ou seja, sol aparece, mas chove à tarde e à noite. Em BH, teremos mínima de 14 graus e máxima de 24. Agora no centro-oeste, vamos para Brasília. Então, na sexta-feira, o sol aparece, mas as nuvens também. E olha só, tem previsão de chuva tanto à tarde quanto à noite. A mínima vai ser de 17 graus e a máxima de 25. E fechando com chave de ouro a nossa previsão do tempo, vamos para o Nordeste. Em Recife, chove rápido durante o dia e também à noite. O sol aparece entre nuvens na sexta-feira, mínima de 23 graus e a máxima de 30. 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
0: Agora 10 horas mais 12 minutos e o Banco Mundial reduziu nessa quinta-feira a previsão de crescimento para a economia brasileira em 2026 para 1,9%. Isso representa uma redução de 0,1 ponto percentual em comparação à projeção de janeiro, né? Projeção, no entanto, então, que era de 2%. E para entender melhor as implicações disso, eu converso agora com o economista Fernando Agra. Obrigada, Fernando, por participar da nossa programação aqui no Expresso TMC. Para começar, né, o que significa, na prática, essa redução na previsão de crescimento para a economia brasileira? Boa noite.
2: Boa noite, Alexia. Boa noite a toda a sua equipe e a todos que nos acompanham. E é sempre uma alegria estar por aqui. Respondendo a sua pergunta, não é? Independente da guerra, o Brasil já vinha mostrando uma desaceleração do crescimento econômico, ou seja, crescendo cada vez menos. Quando a gente pega os quatro últimos anos, ele vem em desaceleração. Isso por quê? Por conta de uma política monetária restritiva. O que quer dizer isso para quem nos acompanha entender? Juros altos. O governo, preocupado com uma inflação alta, aumentou a taxa de juros para desaquecer a economia e forçar uma pressão menor dos preços. Infelizmente, veio a guerra. E a guerra, então, acentuou essa desaceleração. Então, esses números do Banco Mundial, esses números que você acabou de falar, mostram que, além do fator juros altos que a gente ainda tem um fator guerra, que aumenta o preço do petróleo, né? O preço do petróleo hoje está na casa de 95 dólares, mas andou aí em torno de 100 dólares e até um pouquinho mais. No pré-guerra, dia 27 de fevereiro, era 70 dólares. Petróleo mais caro, encarece combustíveis, o que acontece? O custo de produção aumenta, então a tendência é de dar uma desaquecida na economia, porque com preços mais altos, as pessoas vão comprar menos. E com preços mais altos, o Banco Central, que vinha, né, no ritmo de reduzir a taxa Selic, pode diminuir. Então, somando os fatores, né, juros altos, ambiente externo muito delicado com todo esse imbróglio e ainda mais uma incerteza política no ano eleitoral, por isso que tanto não só o Banco Mundial, como também o Boletim Foco do Banco Central, tem revisado para menos o crescimento da economia brasileira nesse ano. Crescimento menor, menos emprego, menos renda, menos arrecadação tributária. Não é uma coisa muito boa.
0: Uhum. Perfeito, Fernando. E tem outro fator também, a gente fala bastante sobre o peso da guerra no Oriente Médio em todo esse impacto, mas tem também outras questões, né? A gente viu, acompanhou bastante e ainda segue acompanhando a questão envolvendo os Estados Unidos, um vai e vem em relação a essa questão da classificação do PCC e o Comando Vermelho como organizações facções criminosas, como terroristas, né, organizações terroristas. Tem também a questão ali envolvendo o tarifaço, tivemos também ontem aqui as pautas-bomba. Tem outros exemplos que você pode trazer também de impactos externos e também internos que pesam, né, nessa diminuição tão do número da economia brasileira?
2: Eu estava te escutando aqui enquanto você formulava a pergunta, né? É um pacote de maldades, né? O caldeirão está solto aí, né? Com tanta coisa. Então, endossando o que você falou, né? E fazendo uma síntese aqui, a gente tem esses fatores externos, como eu falei na minha primeira resposta, né? A guerra desestimula, ela desaquece a economia, porque ela aumenta os custos de produção, né? A gente tem um quinto do petróleo a menos no mundo por conta do fechamento do Estreito de Hormuz, que às vezes abre, às vezes fecha, e a gente está com o insumo mais importante da matriz energética no mundo e no Brasil com um quinto a menos. Então, a tendência é de realmente a economia mundial e a economia brasileira crescer menos. Para piorar a situação, ainda vem essa questão da possibilidade de um novo tarifaço, uma medida totalmente insana do Donald Trump, né, não só com relação ao Brasil, mas com outros 60 países, e que isso pode dificultar, né, as nossas exportações para lá. Se a gente exporta menos, exportações, elas fazem parte de um componente do PIB. Se a gente exporta menos, o nosso PIB também vai crescer menos. Ainda não está certa essa questão do tarifaço, né? Vamos esperar até o dia 15 de julho, né, quando termina toda aquela análise, para decidir. Faço votos que não vá para frente, porque isso pode piorar ainda mais as expectativas para o segundo semestre. Ainda tem essa questão da classificação do grupo PCC e do Comando Vermelho como terrorista, e a incerteza do ambiente político. E eu vou adicionar mais uma coisa a esse pacote de maldades, né? Eu não gostaria de estar falando isso aqui. A gente ainda tem um problema fiscal muito grave no Brasil, ou seja, as contas públicas do governo estão muito ruins. A dívida pública está mais de 80% do PIB. Então, seja o governo atual, que vai ser, ou se ele for reeleito, ou um novo presidente que vier, vai ter um grande desafio no ano que vem com isso. E aí, contas públicas em déficit significa o quê? Que o país também vai crescer menos. Significa mais incerteza, dificulta a queda das taxas de juros. E juros mais altos, resgatando o início da pergunta da minha resposta anterior, a economia cresce menos. Alexa, eu gostaria de estar falando outras notícias, mas esse conjunto de variáveis ruins realmente vai deixar o segundo semestre de 2026 para o Brasil, e no caso do ambiente externo, infelizmente muito ruim.
0: Eu estava lembrando aqui também, Fernando, que teve também a questão envolvendo as exportações de carnes brasileiras para a China, né? Que sempre foi muito forte ali no quesito da exportação, e agora tem a questão envolvendo antibióticos. Com isso, não estamos mais importando, exportando, no caso, para a China. Então, é um pacote aí realmente bem pesado que vem pela frente, e ainda mais com a incerteza deste ano eleitoral. Então, ainda tem, talvez tenhamos aí outra notícia à frente, dependendo das movimentações, de que o Banco Mundial reduz ainda mais. A gente espera que não, né? Mas a gente acompanha por aqui. E outra questão também, você falava sobre, né, a questão envolvendo o aumento do preço do petróleo, muito relacionada também com a questão da guerra no Oriente Médio, e trazendo um pouco para o contexto do nosso ouvinte, nosso telespectador, né? O brasileiro pode sentir, além do preço do petróleo, em quais outros sentidos ali no dia a dia dele também esse impacto dessa redução?
2: Alexa, a contaminação do preço do petróleo é em tudo na economia. Os efeitos primários, né, aqueles que acontecem de cara, é no preço dos combustíveis, né? E a gente pega aí a gasolina, né, para que eu possa abastecer meu carro. Você que nos assiste agora está pagando mais caro do que no início do ano pela gasolina. O etanol, como é um concorrente da gasolina, acabou também subindo de preço. E pior ainda é o diesel. A gente tem uma dependência muito grande do transporte rodoviário pelo caminhão, quando a gente deveria ter tido lá no passado, há 10, há 20, há 30 anos, investimentos para transportar pelo mar, pelo trem, que seria muito mais barato, muito mais econômico. Mas, infelizmente, com essa dependência do transporte pelo caminhão, o preço do diesel é um insumo extremamente importante nos custos de produção. Petróleo mais caro, diesel mais caro, todo o frete fica mais caro. Então, os efeitos secundários vêm nas mercadorias. A gente vai ao supermercado com X reais e a gente volta cada vez com menos sacolinha. Então, para o telespectador, o ouvinte que nos acompanha, infelizmente, é o efeito da inflação. A gente já está vendo isso em algumas mercadorias. Alimentos, né? Amanhã vai sair o IPCA. O IPCA 15, que saiu a prévia há poucos dias, já mostrou um repique do preço dos alimentos. Por que que os alimentos estão mais caros? Além das questões climáticas, sazonais da época, tem também os custos com fertilizantes. Nós importamos muito fertilizante daquela região, que estão chegando aqui mais caro. Então, é um pacote de coisas. Eu esqueci o nome, não sei se é caldeirão de Pandora, se você souber, pode até me ajudar, mas parece que a caixa de Pandora, né, foi
0: É, é isso
2: aberta
0: mesmo.
2: com todas essas coisas que eu gostaria de estar falando notícias boas, mas infelizmente, Alexa. As perspectivas podem acontecer aquilo que você falou, de nos próximos meses o Banco Mundial e o próprio Boletim Focus revisar para baixo a economia mundial, a economia brasileira. Então, para finalizar essa minha fala aqui, o que que eu falo para o ouvinte, para o telespectador? Organizar suas finanças, pesquisar para poder driblar um pouco o efeito do aumento dos preços dos alimentos, dos combustíveis, combater todo o desperdício, ter uma organização das finanças pessoais para fazer face assim, uma situação tão adversa como essa. Eu sou um defensor da educação financeira sempre, e numa época como essa, mais ainda.
0: Não, importantíssimo. Para a gente finalizar aqui, Fernando, você falou do IPCA que vai sair, né, que é o Índice Nacional de Preços ao Consumidor Amplo. Qual que é a sua expectativa?
2: A minha expectativa, eu acho que vai sair muito próximo do que saiu o IPCA 15, né? Para quem nos entende, o IPCA 15, ele é uma prévia da inflação, né? Ele saiu há pouco mais de uns 2 semanas, então ele já veio com o IPCA. Sofreu uma desaceleração em relação a abril, mas ele veio alto, sobretudo por aumento de preços dos alimentos. E ele é uma prévia muito quase que fiel do IPCA, do IPCA. Então eu acredito que amanhã nós teremos também uma notícia não muito boa com os preços dos alimentos. Eu acredito que vai vir um índice em consonância com o IPCA 15. E, sobretudo, puxado por preço dos alimentos.
0: É, não tá fácil, né? Resumindo. Você ouviu agora o economista Fernando Agra. Fernando, obrigada pela participação aqui na nossa programação.
2: Boa noite a todos que nos acompanham, a sua equipe, a você e até a próxima.
0: Até. Agora, 10 horas mais 23 minutos.
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0: E agora vamos para Brasília, porque a segunda rejeição da proposta de delação de Daniel Vorkaro pode mudar os rumos do caso. Além do impasse nas negociações, investigadores avaliam novas medidas que podem afetar diretamente a situação do controlador do Banco Master. Os detalhes agora com Murilo Hernandes.
3: A Polícia Federal voltou a rejeitar a proposta de delação premiada apresentada por Daniel Vorkaro. Segundo investigadores, a nova versão do acordo não atende aos requisitos exigidos para a colaboração premiada por não apresentar informações inéditas nem elementos considerados relevantes para o avanço das apurações. A delação premiada prevê benefícios ao investigado em troca de informações e provas que contribuam efetivamente para as investigações. De acordo com a apuração do colunista Igor Damasceno, a Polícia Federal deve solicitar ao Supremo Tribunal Federal a transferência de Vorkaro para um presídio federal. Atualmente, o banqueiro está preso em uma sala de estado maior, condição mantida pela possibilidade de avanço nas negociações para um acordo. Com a segunda rejeição da proposta, investigadores entendem que essa justificativa perde força e caberá ao STF decidir sobre uma eventual transferência enquanto a defesa avalia os próximos passos do caso.
0: E o presidente Lula participou de um evento sobre dados de desarborização da Amazônia e do Cerrado. O repórter Adrian de Almeida acompanhou a cerimônia de perto e traz para a gente as informações.
4: O desmatamento na Amazônia reduziu cerca de 61% em comparação a maio de 2025, segundo o Observatório Regional Amazônico. Durante a cerimônia, com a participação do presidente Lula, foram apresentados os dados do sistema de detecção do desmatamento em tempo real. Lula aproveitou para alfinetar os Estados Unidos, pois, segundo ele, o país norte-americano utiliza os dados de desmatamento para elevar as tarifas contra o Brasil.
5: Isso é importante porque nós vamos ter que pegar esses dados que vocês vão tornar público amanhã, mandar para o cidadão, sabe, do comércio dos Estados Unidos, que coloca a questão do desmatamento como justificativa para punir o Brasil com uma taxação maior, e vamos comparar o que acontece no Brasil com o que acontece nos Estados Unidos.
4: Os dados apresentados também apontam uma redução significativa do desmatamento na região do Cerrado brasileiro. Se comparado ao mesmo período do ano passado, a redução foi de mais de 12%. O evento foi em Brasília, na organização do Tratado de Cooperação Amazônica, entidade focada exclusivamente na preservação e desenvolvimento sustentável da Amazônia.
0: E olha, mais um caso envolvendo corrupção, porque o vereador de Curitiba, Lorenz Nogueira, virou réu por um suposto esquema de rachadinha. A Justiça do Paraná aceitou a denúncia do Ministério Público após o parlamentar ser filmado recebendo dinheiro de uma funcionária do gabinete. Quem traz os detalhes direto da capital paranaense é o Ângelo Sfaier.
6: O vereador Lorenz Nogueira, do Partido Progressistas, agora responde criminalmente por concussão. Ele foi alvo de uma investigação do Ministério Público do Paraná sobre um suposto esquema de devolução obrigatória de salários dos funcionários do gabinete dele na Câmara Municipal. Prática que é conhecida popularmente como rachadinha. No final de maio, uma operação do GAECO, Grupo de Atuação Especial de Combate ao Crime Organizado, encontrou malas com dinheiro vivo em endereços profissionais e residenciais de Lorenz. As apreensões totalizaram mais de R$120 mil. Em depoimento, ele afirmou que os R$70 mil encontrados dentro de uma maleta no quarto dele eram fruto de economias e anos de trabalho com a política. Sobre o dinheiro que estava na mala encontrado no gabinete, ele afirmou não se lembrar da origem. O parlamentar também explicou as cenas nas quais ele é flagrado cobrando a devolução de parte do salário de uma funcionária.
7: Eu e o Lois fiz um empréstimo para ela. Eu passei um valor para ela. E desde então eu tenho sim cobrado, porque eu também, né? Eu emprestei na amizade, por conhecer a família, conhecer ela, por estar como indicada a mim, um cargo, né? Então é alguém que a gente confia. Então eu fiz um empréstimo para ela e desde então eu tenho cobrado constantemente para que ela venha me retornando esse valor.
8: Sabe o valor total que tinha emprestado mesmo?
7: Em torno de R$12 mil.
6: A Justiça do Paraná aceitou a denúncia e agora o processo criminal deve cumprir as etapas previstas no Código de Processo Penal. Paralelamente à ação no Judiciário, o vereador Lorenz Nogueira responde a um processo político-administrativo na Câmara Municipal de Curitiba. Em até 90 dias, os demais vereadores da capital paranaense devem finalizar a apuração interna, que pode levar à cassação do mandato.
0: E a Copa do Mundo já começou. Daqui a pouquinho a gente vai falar sobre quais lugares que você gosta de assistir aos jogos. Daqui a pouquinho a gente fala mais sobre isso. Agora, 10 horas mais 28 minutos.
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0: É, diz aí a sua opinião. Agora 10 horas mais 33 minutos, vamos para o nosso quadro. Todo mundo comenta. E o assunto de hoje é o seguinte, porque a Copa do Mundo de 2026, como vocês sabem, né, já começou. E pela primeira vez na história, o torneio será disputado em 3 países, né? No caso, Estados Unidos, México e Canadá. Ao longo das próximas semanas, então, milhões de torcedores vão acompanhar cada lance, cada gol e cada emoção da caminhada das seleções em busca do título mais importante do futebol. Inclusive, você está andando aí pelas ruas, né? Já deve ter se deparado com várias bandeirinhas na rua ou até mesmo aquelas pinturas no chão, porque o Brasil fica realmente aí em clima de Copa. Aqui mesmo na TMC, eu fui no refeitório agora há pouco para jantar e todo mundo ali já com vuvuzela, com balões, com as cores aqui representando o nosso Brasil, verde e amarelo, né? É, camiseta da seleção, enfim, todo mundo já fica super animado, né? Inclusive tem jogo no sábado, que você também acompanha aqui na TMC. E quando a seleção brasileira entra em campo, todo mundo tem um jeito especial de torcer, né? Tem quem prefira assistir em casa, quem reúna a família, quem escolha também talvez um bar, né, com os amigos. E tem gente que acompanha dentro do carro, né? Até mesmo sintonizado no rádio. E por isso o nosso Todo Mundo Comenta de hoje quer saber onde você prefere assistir aos jogos da Copa do Mundo. Conta pra mim, conta aqui pra gente, né? Inclusive, aqui na TMC você acompanha uma cobertura especial, viu? Direto dos Estados Unidos e do México com a nossa equipe. Por exemplo, Kaique Silva, né? Que tá lá no México. Tem também Éder Luiz, Marco Belo, Leandro Bodoquian, Benjamin Bach, José Calil. Enfim, aqui em São Paulo também Tomás Rafael, Guilherme Lage, Ivan Draco, Ricardo Melo, Gustavo Soler, Fabiano Fará, completam todo esse time que vai trazer todas as informações, bastidores e emoções do Mundial para você. Mas eu quero saber de você, na nossa enquete aqui do Todo Mundo Comenta, onde você prefere assistir aos jogos da Copa? É, você prefere ir para um barzinho, né? Chamar os amigos em casa, ou até mesmo convocar a família, todo mundo fica ali, né? Faz um churrasco, toma um drinkzinho e aí já curte também o jogo, já reúne a galera para aproveitar esse clima, né, de Copa do Mundo e já aproveita também para encontrar os amigos, a família, enfim, reunir as pessoas que você ama. Ou, às vezes também, né? É, pessoa prefere ficar de boas em casa, né, sozinha assistindo, também é uma opção, pede uma coisa gostosa para comer e curte também o jogo, ou até mesmo aquele barzinho, né, no barzinho o negócio fica mais agitado, né, porque aí tem a comoção das outras mesas também, e isso tudo gera ali um clima realmente de torcida bem forte. Então conta pra gente, né, manda aí seu WhatsApp no DDD 11 97221 1001. É, repetindo, DDD 11 97221 1001. Tô aqui com o Canequinha, que está aqui cuidando do celular da produção. Tem também a nossa transmissão, youtube.com/@tmcnewsbr. Aí tem um chat lá que você consegue escrever a sua mensagem. A nossa produção separa as mensagens e manda aqui pra eu ler aqui no nosso microfone da TMC, né? Então conta pra gente, onde que você prefere assistir aos jogos da Copa do Mundo? Conta aí.
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1: Agora 10 horas mais 37 minutos e o presidente Lula se prepara para a cúpula do G7, que será na França. Lula deve participar do fórum com um discurso sobre parcerias internacionais para o desenvolvimento. O repórter Adrian de Almeida tem mais detalhes de como deve ser essa agenda do presidente.
2: Décima vez que o presidente brasileiro participa como convidado na cúpula do G7. Entre os temas que devem ser abordados, Lula deve cobrar ajuda ao desenvolvimento e nova governança global. O encontro será entre os dias 15 e 17 de junho. Além do Brasil, a cúpula do G7 também convidou líderes de outros países importantes, como Índia, Quênia, Coreia do Sul e Egito. Lula deve participar de 3 eventos, entre eles, uma sessão de líderes em que ele deve pedir a ampliação da assistência oficial ao desenvolvimento. Essa assistência é o repasse financeiro dos países mais industrializados do mundo para promover o desenvolvimento econômico de países em situação de mais vulnerabilidade. Nos outros dias, Lula deve discursar ainda sobre inteligência artificial e minérios críticos. Lá, ele também deve tentar conversar com o presidente dos Estados Unidos, Donald Trump, contudo, um eventual encontro ainda não foi confirmado por nenhum dos líderes.
1: E olha, uma postagem do ex-deputado Eduardo Bolsonaro pode ter indicado o caminho que a pré-candidatura à presidência do seu irmão Flávio vai seguir. Segundo o ex-parlamentar, que agora mora nos Estados Unidos, uma candidatura a vice ideal seria de alguém como a deputada federal por Santa Catarina, Júlia Zanatta. Quem conta mais pra gente dos bastidores da política é o Brian Valêncio.
3: O ex-deputado Eduardo Bolsonaro declarou apoio ao nome da deputada federal Júlia Zanatta, do PL de Santa Catarina, para ocupar a vaga de vice-presidente em uma eventual chapa encabeçada pelo senador fluminense Flávio Bolsonaro, também do PL, na disputa pelo Palácio do Planalto. A manifestação foi feita pelas redes sociais. Ao compartilhar uma notícia sobre a possibilidade de Zanatta integrar a chapa, Eduardo afirmou que a parlamentar catarinense reúne as credenciais necessárias para o cargo. Embora Flávio seja o nome do bolsonarismo para a corrida presidencial, a escolha do vice ainda não foi definida. Caso a indicação de Zanatta avance, a chapa seria formada exclusivamente por integrantes do PL. A deputada está em seu primeiro mandato na Câmara e se tornou uma das vozes mais alinhadas ao bolsonarismo no Congresso Nacional. Nos últimos meses, outros nomes também passaram a ser citados nas articulações para a vice-presidência. Entre eles está o da senadora pelo Mato Grosso do Sul, Tereza Cristina, visto como uma alternativa capaz de atrair o apoio da federação formada por progressistas, o partido dela, e o União Brasil. A TMC procurou a equipe da deputada Júlia Zanatta, que informou que foram pegos de surpresa com o apoio público de Eduardo Bolsonaro e que ainda não vão se manifestar sobre essa situação porque eles não têm muito a acrescentar. A definição do candidato a vice-presidente, vale lembrar, que pode se estender até o início de agosto, quando ocorrem as convenções partidárias.
1: Agora vamos para o Rio de Janeiro, porque deputados do Rio avaliam renunciar às emendas impositivas, que são verbas destinadas por parlamentares para projetos e municípios. A iniciativa ocorre em meio ao ajuste fiscal do Estado e também depois de investigações sobre a aplicação desses recursos em diferentes regiões do país. O Rafael Alves explica essa história para a gente.
4: Um grupo de deputados da Assembleia Legislativa do Rio se articula para desistir de recursos das chamadas emendas impositivas. A medida foi discutida pelo Colégio de Líderes da Casa no início da semana e depois levada ao plenário. A discussão acontece depois de iniciativas do governador em exercício do Rio, o desembargador Ricardo Couto de Castro, que vem promovendo um pente fino nas contas estaduais. As emendas impositivas permitem aos parlamentares destinar parte do orçamento estadual para ações, prefeituras e projetos com execução obrigatória pelo governo, como explica o advogado especialista em direito público, Alberto Rolo.
5: São aquelas aprovadas pelo legislativo, mas de cumprimento obrigatório pelo executivo. Então, normalmente, os deputados usam isso para enviar recursos para suas bases eleitorais, para a reforma de um posto de saúde, a reforma de uma escola. Agora, o que se diz e o que se fala lá em Brasília, o ministro Dino está fiscalizando isso é que às vezes existem desvios, né?
4: Um dos pontos defendidos pelos deputados é de que a decisão pode ajudar ao equilíbrio financeiro do Estado, já que há previsão de déficit na casa de 19 bilhões de reais no orçamento do próximo ano. Esse argumento já havia sido levantado pelo presidente da Alerj, Douglas Ruas. Segundo o deputado Alexandre Knoploch, um documento está sendo elaborado para ser encaminhado à Secretaria de Estado de Planejamento e Gestão. A ideia é permitir que parlamentares manifestem oficialmente o interesse em abrir mão das verbas.
6: Vamos estudar aqui qual é o instrumento jurídico, se é um ofício, enfim, que vai ser assinado por aqueles que queiram, por exemplo, eu, deputado Fábio Silva, deputado Rodrigo Amorim, encaminhando a CEPLAG, abrindo mão das nossas emendas impositivas que seriam executadas ainda esse ano.
4: Fontes ouvidas pela reportagem da TMC apontaram que a mudança também passa por investigações recentes em nível federal sobre a aplicação das emendas parlamentares e que apuram a destinação desses recursos. A prisão do deputado Tiago Rangel passou por relatórios que abordavam a destinação desses recursos. Na terça-feira, o ministro do Supremo Tribunal Federal, Flávio Dino, também decidiu aplicar multas a estados e municípios que não prestaram contas sobre recursos recebidos dessa maneira.

0: O atendimento à população e também para acelerar os processos administrativos. O projeto também estabelece que a utilização da tecnologia deve seguir princípios éticos, respeitar a Lei Geral de Proteção de Dados e ser precedida por estudos técnicos e de viabilidade. Depois da aprovação na Câmara, a medida agora aguarda a sanção do prefeito Álvaro Damião.
1: Agora 10 horas mais 45 minutos.
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1: Agora é hora do nosso quadro. Trago muitas curiosidades e olha só, a curiosidade que eu trago aqui é em relação à Copa, porque sempre às vésperas de Copa do Mundo, pinturas de rua e muros em homenagem à seleção brasileira ganham destaque em todos os cantos do Brasil, como eu disse aqui. Provavelmente você vai sair de casa ou já deve ter saído e se deparado com uma dessas pinturas. Mas, né, o resultado final nem sempre sai como esperado, ou do que os outros esperam. Nos últimos dias, diferentes vídeos engraçados circularam pela internet de imagens de jogadores da seleção, mas longe de serem parecidos, né? Inclusive você que acompanha aí a nossa transmissão, youtube.com/@tmcnewsbr, consegue ver, né, então essas imagens aí um pouco engraçadas. Sabe aqueles muros de escola que geralmente tem o desenho da Turma da Mônica, mas a Turma da Mônica tá um pouco esquisita? Então é a mesma coisa, só que com os jogadores, né, da seleção. Mas bem, né, os ovos normalmente, no caso aí, como a gente vê nas imagens, são as principais estrelas do Brasil, né? Então, como Vinícius Júnior e Neymar, mas sobrou também para Paquetá, Casemiro, Igor Thiago, Alisson, ou seja, muitas pessoas aí com, né, seus rostos pintados. Em alguns casos, inclusive, foi até difícil decifrar quais, né, jogadores eram estes. Então, por exemplo, tem ali em Campos dos Goitacazes, no Rio de Janeiro, um torcedor registrou uma arte feita em seu bairro em um tom bem humorado, né? O vídeo bateu ali quase 1 milhão de visualizações, né? Então as pessoas acabaram interagindo ali com o conteúdo e rindo desses desenhos, né? Então, tiveram ali muitos registros no Rio de Janeiro, mas em vários lugares também do Brasil todo. Então, curioso, você por acaso tem algum aí na sua rua? Se você tiver, manda pra gente aqui no WhatsApp, enfim. Estamos curiosos para receber essas outras pinturas, né, inusitadas de artistas aí, talvez um pouco da linha da linha abstrata, né? Enfim. E das obras de arte cubistas? Posso classificá-las assim? Enfim, vamos mudar de assunto aqui no nosso Trago Muitas Curiosidades, porque olha só, durante sua passagem pelo Festival de Cinema de Taormina, na Sicília, a atriz Fernanda Torres, né, maravilhosa inclusive, né, muitos filmes Ainda Estou Aqui, Saneamento Básico, enfim, sem contar também os seriados, né, Tapas e Beijos. Nossa, adorava Tapas e Beijos, adoro inclusive. Tem um lá, enfim, muito bom, muito bom. Ela é maravilhosa, né? Mas enfim, falando nela, ela reagiu emocionada ao relato de Jennifer Lopes, né, sobre o impacto que Ainda Estou Aqui teve em sua vida durante um momento particularmente delicado. Então, a Jennifer Lopes participou recentemente do podcast Films to be Burnt With, apresentado por Brett Goldstein, e escolheu Ainda Estou Aqui ao responder qual filme mudou sua perspectiva sobre a vida. A cantora e atriz revelou que assistiu ao longa ao lado dos filhos, né, durante o período de separação de Ben Affleck, e afirmou que a afirmou que a experiência foi profundamente transformadora, no caso a experiência de assistir ao filme, né, abre aspas, ela diz ali: "Eu estava passando por um divórcio e pensando muito nos meus filhos", contou a Jennifer Lopes. Segundo ela, assistir ao filme em família durante o Natal ajudou a curar uma parte que precisava ser curada. Olha que intenso isso, hein? Ao ser apresentada ao vídeo pela revista Variety, a Fernanda Torres ficou visivelmente emocionada, né? Após assistir ao depoimento, respirou fundo e resumiu sua reação em poucas palavras. Ela disse, então, né? Uau, isso é muito, muito comovente. Então, para a atriz, a resposta de Lopes demonstra, né, a força universal da obra, dirigida por Walter Salles, que fez também Central do Brasil, um outro clássico, né, da mãe de Fernanda Torres, né, Fernanda Montenegro. Então, muito legal, né? Ela diz ali,

0: Inclusive, que essa reação fala muito sobre o trabalho do Walter, né? Que é um filme político, mas também é um filme sobre família. Ele traz ali uma história ancestral, né? Sobre a mãe deixada sozinha para criar 5 filhos. E também aquela situação de perder também, né? O marido, perder um grande amor, numa situação ali que retrata a questão da ditadura militar no Brasil, onde as pessoas desapareciam por seus posicionamentos, né, por pensar diferente, enfim, período muito difícil da nossa história brasileira que a gente torce, né, e resiste para que não se repita. Então, mas é muito bacana ter esse reconhecimento internacional, né, do cinema, especialmente nos últimos anos aí com as nossas premiações internacionais, nossos filmes sendo indicados aí em prêmios, né, no mundo afora, ainda com Estou Aqui, mas também Agente Secreto também de Kleber Mendonça Filho. Então, muito bacana, ainda mais esse longa, né, para você que não assistiu, fica a recomendação. Acho que todo brasileiro precisa assistir principalmente quando um filme é indicado, né, em premiações como Oscar, né, Globo de Ouro, como é o caso aqui, né? E é um filme que fala sobre questões humanas universais, né, não só sobre o contexto histórico, mas também ele pega ali num ponto um pouco mais sensível. Fica aí a indicação. E ainda no nosso quadro, trago muitas curiosidades. Olha que curioso, porque cresce a reação negativa no Japão ao uso de personagens de anime por Donald Trump, né? Então, olha só, no Japão cresce essa reação negativa em relação ao uso de personagens populares de anime e mangá. Então, esses personagens estão sendo utilizados pelo presidente dos Estados Unidos, Donald Trump, em suas postagens nas redes sociais. Ali, especialmente tem a rede social dele, né? O Truth Social. A insatisfação vem crescendo desde março, quando os fãs começaram a notar o presidente usando imagens de personagens icônicos da animação japonesa, como Naruto, Pikachu, Yu-Gi-Oh!, né? Você que acompanha a nossa transmissão, youtube.com/@tmcnewsbr, tem uma aí do Naruto, então coloca ali o rosto do Donald Trump no corpinho do Naruto, né? Então isso causou incômodo no Japão, né? Então, quase ali muitas pessoas assinaram uma petição online, né? 20 mil pessoas assinaram essa petição online, argumentando que ele não compartilha dos valores dos personagens e que usá-los para fins políticos poderia infringir os direitos dos criadores, ou seja, né, questão de direitos autorais. A Pokémon Company International, né, a empresa do Pokémon, condenou o uso de suas imagens por Trump. A BBC entrou em contato com outros detentores de direitos autorais e com a Casa Branca para obter comentários. A petição que pede a Trump e a Casa Branca que respeitem os mangás japoneses foi lançada em março, quando algumas postagens chamaram a atenção de alguns fãs. Então, né, a conta oficial da Casa Branca, que no caso é a White House X, tinha divulgado vídeos combinando imagens de ataques militares dos Estados Unidos contra o Irã, com trechos de Yu-Gi-Oh! E Dragon Ball. Um dia antes, a conta havia publicado uma imagem com a frase "Make America Great Again", né? Ou seja, deixe a América grande novamente, sobreposta ao que parece ser uma captura de tela do jogo Pokémon Pocopia, né? Inclusive, jogo novo aí disponível no Nintendo Switch 2. Né? A petição foi reativada depois que o Trump compartilhou um vídeo no Truth Social no sábado, no qual se retratava como Naruto Uzumaki, o protagonista, né, da popularíssima série de anime, mangá, sobre a jornada de um jovem ninja para se tornar o líder da vila. Ou seja, você que não conhece aquele personagem que tem os cabelos loiros, assim, né, um pouco pontiagudos, e tem também aquela faixa, né, abaixo do cabelo. Então, uma série muito conhecida, né, uma animação muito famosa. Então, essa petição aí está rolando, inclusive com posicionamento da própria Pokémon Company International condenando, né, porque realmente acaba se associando um desenho que ele é infantil. Obviamente, tem muitos adultos que ainda continuam gostando. Eu, por exemplo, gosto muito de Pokémon, e enfim, de outras animações também. Mas acaba se associando uma história que é de um desenho com um contexto realmente muito sangrento, né? Que é a guerra. Então você pegar um personagem de um desenho e associar um ataque, né, a outro país é realmente muito muito pesado, né? E acaba também infringindo questões ali envolvendo direitos autorais. A gente acompanha então os desdobramentos dessa petição. Qualquer atualização, a gente volta com esse assunto aqui. E vamos falar mais um pouquinho de Copa do Mundo, mas falando não só da Copa do Mundo, mas também da Shakira, né? Porque temos aquela música que é da Copa do Mundo, que é a Dai Dai, né? Indo aí no mesmo sentido das outras dela, né? Então, por exemplo, a icônica Waka Waka também, né? Então, sempre essa repetição. E você sabe o que significa Dai Dai? Vem comigo que eu te conto. Então, junto ao cantor nigeriano Burna Boy e outros... E a outros colegas latino-americanos, como J Balvin, Belinda e a banda Madá, Shakira se apresentou no estádio Azteca Mexico City, né, como parte da abertura da Copa do Mundo de 2026, nessa quinta-feira, né, e cantou ali a sua música para o evento, no caso a Dai Dai. Então, você sabe o que significa? Vem que eu te conto agora. Então, Dai Dai vem do italiano e significa vamos em frente. No refrão da canção, Shakira ainda exercita sua poliglossia e canta Iko Dali a let's go, né? As expressões são sinônimos da frase e estão em japonês, espanhol, francês e inglês, respectivamente. Bom, desculpa qualquer pronúncia errada aí, porque eu só sei falar inglês e português, mas... Né, ela englobando ali a questão de trazer outras línguas também para a música, né? Não à toa, é uma música para representar a Copa do Mundo, né? Então, nada mais justo que tenhamos aí, então, na letra, a letra sendo também colocada ali em diferentes línguas. Então, curiosamente, Waka Waka, né, que é a This Time for Africa, né, que fez muito sucesso ali na Copa de 2010... Tem conotação similar em Camarões, na África, onde são falados francês e inglês e cerca de outros 250 dialetos por lá. A frase também é motivacional e significa algo como manda ver. Além dela, Shakira canta Zaminae, né, que ela fala, né, na letra, e que significa venha, venha, de onde você é. Ela sempre trazendo, então, um pouquinho... dessa união entre as nações em suas letras. Então, muito, muito simbólico também, né? Vamos em frente, talvez, né, faço aqui uma filosofia sobre a letra, mas vamos em frente, né? Diante das situações da vida, das dificuldades, até ela mesma que teve a situação envolvendo ali o Piquet, um processo também na justiça, né? E vamos em frente em relação também aos conflitos que estão acontecendo aí no mundo. É realmente muito motivacional e também muito simbólico no momento que estamos vivendo. Agora, 10 horas mais 57 minutos.
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0: Olha só, a Copa do Mundo de 2026 começou com vitória dos donos da casa, né? Então, dos mexicanos, empurrado por mais de 80 mil torcedores no estádio Azteca, o México venceu a África do Sul e assumiu a liderança do Grupo A. Em Brasília, a TMC acompanhou a estreia ao lado dos torcedores sul-africanos. Vamos conferir.
2: O México começou a Copa do Mundo de 2026 com vitória e festa no estádio Azteca. Os anfitriões abriram o placar aos 8 minutos do primeiro tempo, com Julián Quiñones. A situação da África do Sul ficou mais difícil no início da etapa final, quando Sitou foi expulso após uma falta na entrada da área. Com um jogador a mais, o México ampliou com Raúl Jiménez e confirmou a vitória de 2-0. Outro destaque da partida foi a estreia de Gilberto Moura, de apenas 17 anos, considerado uma das principais promessas do futebol mexicano. Nos minutos finais, Temba Zuane também foi expulso pela África do Sul, enquanto o zagueiro mexicano César Montes recebeu o cartão vermelho nos acréscimos. Em Brasília, a TMC acompanhou a partida ao lado do consulado da África do Sul e antes do jogo havia uma expectativa de bom resultado dos Bafana Bafana diante dos anfitriões.
3: It's going to be a tough one. Mexico is very tough at home. We are playing away from home, so we just hope for a draw will be a good score for us. At least from there, we're facing other countries, not a home team, home country.
2: Apesar da derrota, os torcedores sul-africanos mantiveram o apoio à seleção. Para o México, a estreia reforça a confiança na busca pela classificação. Para a África do Sul, fica a missão de reagir nos próximos jogos da fase de grupos.
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0: Agora 11 horas mais um minuto. Vem você também se informar no nosso Giro TMC. E olha só, a Copa do Mundo começou. A cerimônia de abertura da competição aconteceu na tarde desta quinta-feira. Teve a presença da atriz Salma Hayek, apresentações da Shakira com Burna Boy, de Balvin, Belinda e até Andrea Bocelli. Depois da festa, o time do México começou o campeonato com o pé direito e ganhou de 2-0 da seleção da África do Sul na primeira partida da Copa. Os gols foram de Julián Quiñones aos 8 minutos do primeiro tempo e Raúl Jiménez aos 21 minutos do segundo tempo. Mas enquanto a bola rolava na estreia da Copa, do lado de fora do estádio rolava uma outra história. Manifestantes e policiais entraram em confronto pesado nos arredores do Azteca com gás lacrimogênio, vidros de viaturas quebrados e correria também. Os protestos vêm de grupos que reclamam de coisas bem concretas, professores pedindo aumento salarial e revogação de uma lei de pensões considerada inviável pelo governo, além de familiares cobrando justiça por pessoas desaparecidas no México. Apesar da confusão, a polícia conseguiu conter os manifestantes. E o primeiro jogo do Brasil acontece no sábado, às 7 horas da noite. A seleção brasileira vai enfrentar o Marrocos. 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E olha só, decisão importante do Supremo que mexe diretamente com o que você vê ou deixa de ver nas redes sociais. Impacto direto para a população. O STF formou maioria para dar 60 dias para as big techs, como Meta, Google, TikTok e companhia, colocarem em prática medidas que aumentam a responsabilidade delas pelo conteúdo publicado nas plataformas. Isso vem de uma decisão do ano passado, quando o STF mudou a forma de aplicar o marco civil da internet. Antes, a regra era a seguinte, né? A plataforma só podia ser responsabilizada por um conteúdo se a justiça mandasse remover e ela ignorasse. O Supremo entendeu que isso não protegia direitos fundamentais o suficiente e ampliou essa responsabilidade. Na prática, agora as plataformas precisam agir de forma mais proativa para evitar ofensas e conteúdos ilegais e também oferecer canais específicos para você pedir a retirada de algo. O relator, o ministro Dias Toffoli, vai apresentar na próxima quarta-feira a versão final da tese, com os ajustes definidos. A partir daí, o relógio começa a contar 60 dias para as plataformas se adaptarem. E isso pode mudar como conteúdos são moderados no seu feed. Agora, bastidores da política. Flávio Bolsonaro protocolou no Supremo Tribunal Federal uma notícia-crime pedindo a abertura de inquérito contra o presidente Lula. A ação foi apresentada com base num discurso feito pelo presidente durante a inauguração de um campus do Instituto Federal Goiano, em Catalão. No evento, Lula afirmou que traidores da pátria merecem punição pior que a forca. Ele também chamou os filhos do ex-presidente, Jair Bolsonaro, de vendilhões da pátria, em referência a uma visita que fizeram ao presidente americano Donald Trump. A ação pede que o STF instaure inquérito por incitação ao crime e ameaça. Os advogados de Flávio argumentam que a fala atingiu um número elevado de pessoas, já que foi transmitida ao vivo. Para reforçar o argumento sobre risco concreto, o documento cita dados sobre violência política no Brasil. Então, entre janeiro de 2016 e setembro de 2020, 68 políticos brasileiros foram assassinados e outros 57 foram alvos de atentados. A notícia-crime, instrumento pelo qual qualquer pessoa pode comunicar ao judiciário a suposta prática de um crime, não garante automaticamente a abertura de investigação. Cabe ao STF decidir se há a base para instaurar ou não um inquérito. E o presidente Lula confirmou nesta quinta-feira a meta do governo de zerar a fila de pedidos do INSS até setembro. A declaração foi feita durante uma cerimônia no Palácio do Planalto. Durante o evento, Lula se dirigiu à presidente do Instituto Nacional do Seguro Social, Ana Cristina Silveira, e reforçou publicamente o compromisso. Segundo o presidente, Ana Cristina prometeu que a fila de pessoas à espera de benefícios será eliminada até o mês de setembro. Apesar da meta anunciada pelo governo, o estoque de pedidos ainda permanece elevado. Ao fim de maio, o INSS registrava mais de 2 milhões de requerimentos em análise. Então, desse total, 926 mil processos estavam dentro do prazo legal de 45 dias para avaliação, né? Ou seja, tem muitos aí que estão fora deste prazo legal. Outros 500 mil pediram pedidos, né? No caso, aguardavam o envio de informações ou documentos complementares por parte dos segurados. Já os requerimentos com prazo de análise vencido somavam 765 mil casos. A redução desse volume é uma das principais metas, né, da atual gestão do INSS para os próximos meses. E o desmatamento na Amazônia Legal teve redução de 61,4% em maio deste ano em relação ao mesmo mês de 2025. É a maior redução percentual de desmatamento já registrada na região. Olha só que bom, né? Foram 370 quilômetros quadrados de supressão de vegetação no mês passado, contra 960 quilômetros quadrados em maio de 2025. Os dados do Sistema de Detecção de Desmatamento em Tempo Real foram divulgados nesta quinta-feira, durante visita do presidente Lula ao Observatório Regional Amazônico da Organização do Tratado de Cooperação Amazônica, que fica localizado em Brasília. Agora vamos para o noticiário internacional, porque o presidente americano Donald Trump suspendeu uma operação militar contra o Irã que havia sido ordenada para acontecer ao longo desta quinta-feira. O presidente dos Estados Unidos, no caso Trump, né, publicou a decisão em sua rede social, a rede Truth Social, depois de negociadores chegarem a um entendimento sobre os termos finais de um acordo de paz. Segundo Trump, mediadores e outras né, partes envolvidas nas tratativas concordaram com os chamados pontos finais do acordo. Ele afirmou que a transação das negociações foi concluída. Trump disse também, né, que as discussões e os pontos finais foram aprovados pelos Estados Unidos, Israel, Arábia Saudita, Emirados Árabes Unidos, Catar, Turquia, Paquistão, Bahrein, Kuwait, Jordânia, Egito e outros também. Agora 11 horas mais 8 minutos.
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0: Agora 11 horas mais 8 minutos. Vamos novamente aqui para o nosso quadro. Todo mundo comenta, né? Eu estava falando aqui que a Copa do Mundo começou hoje, né? Inclusive, pela primeira vez na história, o torneio será disputado, né, em 3 países, Estados Unidos, Canadá e México. Então, ao longo das próximas semanas, milhões de torcedores vão acompanhar cada lance. Inclusive, você acompanha cada lance também aqui na nossa programação da TMC, com a nossa equipe, que está na cobertura da Copa do Mundo, né? Então, Kaique Silva, Éder Luiz, Marco Belo, Leandro Bodoquian, Benjamin Bach, José Calil, Guilherme Lage, Ricardo Melo, Tomás Rafael, enfim, muitos nomes aqui da nossa equipe que estarão nessa cobertura também, que você acompanha aqui na TMC. E eu perguntei para os nossos ouvintes onde que eles preferiam, né? Onde você prefere assistir aos jogos da Copa de 2026. Copas do Mundo, né? No geral, você gosta de assistir em casa, gosta de reunir a família, os amigos, ou até mesmo, né, ir para aquele barzinho, comemorar com a galera, acompanhar as partidas e também comemorar até mesmo com pessoas que você não conhece, né? Porque todo mundo está ali, né, bebendo também, tomando um drinkzinho, comendo, mas também de olho no lance ali dos jogadores. E eu já recebi algumas mensagens aqui dos nossos ouvintes. Tem aqui também, olha só, o boa noite, me chamo Luiz, moro em São Paulo, sou muito fã do programa, parabéns, um beijo para você, Luiz. Tem a nossa amiga também, nossa queridíssima Márcia Renato Canto, falando o seguinte: oi, querida amiga Alexia, um beijo, viu, Marcinha? Ela diz aqui: então, eu prefiro assistir aos Jogos do Brasil aqui na minha poltrona, pelo YouTube, né? Ela diz ali, da Casa TV e também com o som da Rádio TMC. Olha só, a melhor transmissão de jogos em geral da Rádio TMC, ela diz. Abraços da amiga Márcia Renato Canto. Um beijo, Marcinha. Marcinha sempre que está com a gente aqui na nossa programação. Tem também mensagem aqui do Josué. Josué falando assim: sou de Indaial, SC, e gosto de assistir em casa aos jogos. Sou carreteiro e estou chegando em São Paulo. Olha só que bacana, ele acompanhando a nossa programação aqui da TMC. Um beijo também para você, Josué, sempre acompanhando a gente aqui também. E você que não mandou a sua mensagem ainda, convido você a encaminhar no nosso número, né? DDD 11 97221 1001. Tem também a nossa transmissão, youtube.com/TMCNewsBR. E você, onde que você prefere assistir aos jogos da Copa? Conta pra mim.
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1: Olha, muitos números repetidos, hein? Agora 11 horas mais 11 minutos. Vamos mudar de assunto para um texto que realmente foi muito discutido nessa semana, que é o texto que altera a Constituição para permitir que jovens a partir de 16 anos respondam criminalmente como adultos. Então, esse texto avançou na Câmara e cabe ao presidente da Casa, Hugo Mota, criar uma comissão especial para debater o projeto antes de levá-lo ao plenário. Para falar sobre esse assunto, o TMC 360 conversou ao vivo com o deputado federal Coronel Assis, do PL de Mato Grosso, que é relator da PEC na Comissão de Constituição e Justiça. Vamos ouvir.
2: Olha, na verdade, nós estávamos ali falando sobre a admissibilidade da PEC, né? Então, justamente, dentro desse mesmo relatório, nós apensamos duas novas PECs, né? Dois textos que estavam ali do deputado Capitão Aldo e da deputada Júlia Zanatta, que foram protocoladas há pouco tempo, mas por se tratar de um assunto correlacionado, foi apensado pela própria mesa diretora da casa. E a partir daí, o nosso texto, ele, como vocês disseram, sugere, né, essa punição, né, para jovens de 16, 17 anos, para crimes hediondos, homicídios dolosos e lesão corporal seguida de morte. Essa admissibilidade foi aprovada ontem, depois de muita discussão, manobras regimentais por parte dos parlamentares governistas, o que é totalmente democrático isso, viu? A gente não está condenando de maneira alguma esse tipo de situação, mas ela foi aprovada com uma ampla maioria, né? Foram 40 e tantos votos aí, né, a favor dessa admissibilidade. A partir de agora, ela volta à mesa da casa para que seja aí nomeada, então, uma comissão especial que tem, né, um prazo regimental aí de aproximadamente 40 sessões, que vai dar aí em torno de 30, 35 dias para poder se apresentar um texto final. Lógico que o texto final será fechado nessa comissão especial, que é formada pelo presidente, por um relator e por membros, né, indicados aí pelas siglas partidárias dentro da casa. E a partir daí, esse texto é apresentado lá no plenário da Câmara, que também ainda pode sofrer algumas modificações através das emendas de plenário e também dos destaques.
3: Deputado, quando a gente pensa num menor de idade cometendo um crime, por exemplo, com uma pessoa que é próxima da gente, esse assunto ele se materializa mais, né? É um assunto que é delicado, é um assunto que move muitas emoções, mas quando nós imaginamos isso acontecendo perto da gente, isso é algo que fica mais simples de entendermos. Mas agora, há um trabalho que precisa ser feito em paralelo, que inclusive é o argumento da oposição, é o argumento de quem considera que essa medida ela não vai ser eficaz no combate à criminalidade no nosso país, que é muito complexa. Então, nós temos que atacar a raiz do problema, né? Então, nós temos que entender por que que esses jovens, esses menores de idade, eles são cooptados para o crime, eles praticam crime. Nós precisamos entender como funciona o sistema prisional, que é praticamente uma escola do crime. Entra no presídio e sai profissionalizado, sai às vezes ainda mais faccionado. É uma questão muito complexa que precisa de discussões em paralelo que acompanhem essa tramitação.
2: Exato. Na verdade, se você pegar a construção do texto que foi apresentado, né, no nosso relatório, ele é um texto que ele promove, né, essa redução aí de forma parcial, mas de forma muito coerente, né, baseado, né, em todos os tratados internacionais de que o Brasil é signatário, como o Pacto de São José da Costa Rica, a questão da Declaração dos Direitos da Criança das Nações Unidas, né? E também, lógico, no princípio constitucional de proteção do jovem, né? Então, dentro dessa proposta, só para você ter uma ideia, esses jovens que cometerem esses tipos de crimes elencados dentro desse parâmetro que foi estabelecido na PEC, eles não irão para o sistema prisional, né? Lá onde tem os criminosos profissionais, né, que já estão lá faccionados, se bem que existem, né, informações e informes de que a própria facção também se faz presente dentro das unidades, né, de jovens aí, né, das unidades socioeducativas. Lógico, é uma ingenuidade imaginarmos que isso não aconteça, mas ele ficaria ali separado também daquele jovem que cometeu um ato infracional não correlacionado e não capitulado nesse parâmetro estabelecido no texto. Então, é claro que o Brasil, ele precisa trabalhar isso, ele deve trabalhar isso. Eu acho que nós perdemos muito tempo, né, achando que talvez a solução da segurança pública será isso. Não é isso, é só uma ponta, né, uma ponta da ação que tem que ser tomada para enfrentar o fenômeno da segurança pública deficitária em nosso país, né? Nós temos hoje praticamente 88 facções terroristas, né, agora, né, classificadas devidamente pelos Estados Unidos, que hoje promovem tudo e qualquer quantia aí de ações delituosas, exploram até mesmo recursos lícitos de maneira irregular, e isso realmente traz um prejuízo financeiro e um prejuízo também até à soberania brasileira, principalmente na questão dos territórios ocupados. E isso tem que ser enfrentado, né? A questão da redução da maioridade penal é só uma das ferramentas que precisam ser colocadas dentro do arcabouço penal brasileiro para que possamos aí diminuir, né, a incidência desses crimes, principalmente praticados por esses homens. Porque o que não pode, meus amigos, é nós termos, por exemplo, um crime, né, onde você tem ali, né, um triplo homicídio, por exemplo, praticado por a participação de um adulto e um jovem de 16 e um de 17 anos. Então você tem o mesmo crime e dois tipos de tramitação e de punição diferente. Aí eu pergunto para você, como você mesmo disse, aos parentes e familiares dessas vítimas desse triplo homicídio, com o criminoso maior de idade, eles vão ter o sentimento de esse aí tem que apodrecer na cadeia, sim, tem que ficar preso lá, tem que pagar pelo que fez, apodrecer na cadeia, ficar 10, 12, 15, 20 anos preso. E com os dois jovens de 16 e 17 anos, o sentimento deles, não, é que eles são jovens, eles só podem ficar no máximo 3 anos de medida socioeducativa e devem, tem que sair de lá com, né, a sua ficha limpa, como se nada tivesse feito durante toda a sua vida pregressa. Absurdo. Eu tenho certeza que esses familiares não pensarão dessa forma.
4: Deputado, esse ponto é muito importante e eu pergunto para encerrar, a gente tem pouco tempo, eu sei que o senhor também tem pouco tempo, mas acho que vale aqui, até para a gente prosseguir esse assunto em outras oportunidades. Eu vou usar a palavra formação para que todo mundo entenda, né? Mas o senhor acha que a sociedade brasileira é madura o suficiente para diferenciar a, aspas, formação de um menor que rouba um supermercado da formação, aspas de novo, de um menor que assassina uma pessoa?
2: Na verdade, a legislação brasileira, ela tem que caminhar para isso, né? E nós nos preocupamos muito nisso, em realmente de promover essa mudança nesse sentido, né? Para esses crimes. Por quê? Porque são os crimes de maior impacto social, né? A sociedade, eu tenho plena convicção que quando ela é entrevistada em relação a isso, ela pensa dessa forma.
1: E olha, como é compromisso da TMC, aqui você tem sempre o ponto e o contraponto. O PT se colocou contra a proposta e afirmou que ela representa uma restrição direta à garantia fundamental estabelecida pela Constituição. Segundo a base de Lula, a legislação já prevê a responsabilização a partir dos 12 anos, mas em regime especial. Abre aspas, a Constituição permite responsabilização, mas exige que ela ocorra em sistema especializado, compatível com a proteção integral, a prioridade absoluta e a condição peculiar de desenvolvimento, afirmou ontem o líder do PT na Câmara, o deputado federal Pedro Uxari. Agora 11 horas mais 20 minutos.
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1: E vamos falar de cinema agora, porque Rio de Sangue é o novo filme do diretor Gustavo Bonafé. Ação e drama permeiam essa história, que traz Giovanna Antonelli como protagonista e reforça o olhar crítico do diretor, que pretende mostrar o submundo na floresta amazônica. A Estela Ribeiro, nossa apresentadora, bateu um papo com ele.
6: Que legal receber aqui na programação da TMC um cineasta, diretor de cinema, de filmes, de séries, o Gustavo Bonafé. Gustavo, muito obrigada pela sua participação aqui. Você que foi premiado há pouco tempo, em 2017, com o longa Legalize Já, né, que contava a história do Planet Hemp, e agora vem recém-estreado o filme Rio de Sangue, que traz o cenário brasileiro, né, um filme de ação num cenário brasileiro, na Amazônia. Mostra a realidade indígena, o garimpo. Vou começar logo perguntando: como é que foi encontrar um equilíbrio entre um filme de ação e que traz também um drama familiar, que mexe com a emoção das pessoas?
7: O equilíbrio entre drama e ação, ele já vinha do roteiro, né? A história no papel, ela já contemplava as duas coisas de maneira bem eficiente. Então, à medida que a gente foi para a montagem, a gente fez alguns ajustes, né, para o filme te manter sempre grudado na tela, para ele manter o espectador ali no ritmo da ação e, ao mesmo tempo, respirando a dramaturgia dos personagens, se apaixonando pelas histórias que ele precisa se apaixonar, né? Entendendo o drama familiar que está presente na história, ao mesmo tempo que daqui a 2-3 minutos vai vir outra cena de ação que vai te deixar ali preso na cadeira novamente, assim. Então, como tudo isso já vinha do papel, o equilíbrio acaba sendo fácil de você encontrar também na montagem e nas filmagens. Então, mas vem do texto mesmo, vem de um desejo do filme de ser um filme de ação que contemple o drama, que contemple a emoção, ao mesmo tempo que vai trazer também para o espectador o tiro, porrada e bomba na medida que ele espera enxergar, assim.
6: Bom, e Rio de Sangue tem como protagonista a Giovanna Antonelli, que vive uma policial envolvida num drama familiar também, com a atriz Alice Wegman, mas especialmente fazendo cenas de muita ação. Como é que foi preparar a Giovanna? Como é que foi essa relação dela com as cenas de ação?
7: As cenas físicas de ação, a gente ensaiou todas muito bem ensaiadas, com uma equipe de dublês. Então, você treina mesmo, você pratica mesmo tudo isso antes de ir pro set. A Giovanna adorou participar dessa parte também, se jogou de peito aberto nessas cenas. Era um desafio talvez novo para ela em alguns quesitos. A questão do manuseio de arma, etc., era uma coisa que ela já conhecia, mas acho que principalmente a pancadaria e as lutas e essas cenas um pouco mais físicas talvez tirassem ela um pouco do que ela está acostumada a fazer. Mas ensaiou tudo e fez tudo com muita vontade. A Giovanna é uma profissional muito entregue pro projeto e pra história, né? Uma vez que ela se apaixonou pelo projeto desde o começo. Então, encarou de peito aberto e foi super bem, assim.
6: Rio de Sangue fica disponível na plataforma de streaming, o Disney Plus. E a gente sabe que o público cada vez quer consumir um conteúdo mais rápido, especialmente nos streamings, né? Que você tem ali um leque de opções e você escolhe ali, então aquele negócio tem que te agradar. O que você espera com esse filme? Como você espera impactar o público?
7: Eu acho que pro público do streaming, de fato, o diferencial do Rio de Sangue é que ele é um filme de ação que se passa na Amazônia. Acho que isso é uma coisa que a gente pode trazer como um grande diferencial e que também está diretamente ligado ao que eu espero provocar no público, que é uma conscientização com relação a essa questão ambiental que a gente está denunciando lá, né? Que é a questão da invasão das terras indígenas, a questão do garimpo ilegal e o quanto isso interfere na vida das pessoas na região. Acho que se a gente conseguir trazer isso para o público, ao mesmo tempo que ele se emocione, ao mesmo tempo que ele vibre com a mãe e com a filha, ao mesmo tempo que ele entre nas cenas de ação e se envolva com elas assim, né, da maneira como elas foram filmadas, é isso que a gente espera que aconteça. Então, mas o principal mesmo para mim é isso, é o público se engajar talvez um pouco mais nesse pano de fundo e conseguir trazer um pouco de um olhar da sociedade para essa questão que é tão importante para a gente, né? Questão ambiental.
1: Muito bacana, então, indicação de filme aí que a nossa apresentadora Estela Ribeiro nos traz, de cinema brasileiro, inclusive trazendo aí um pouquinho sobre esse assunto relacionado ao meio ambiente. E olha só, agora a gente muda de assunto para falar de Copa do Mundo, né, que promete, inclusive, ser a mais tecnológica da história, com inteligência artificial, sensores na bola e avatares digitais dos jogadores auxiliando decisões em tempo real. Né? Especialistas apontam que as inovações podem reduzir erros e polêmicas, mas também levantam debates sobre os limites da tecnologia no futebol. Entre os principais pontos estão a precisão das marcações, o papel dos árbitros e os riscos, né, de tornar o jogo mais artificial. Em entrevista à TMC, o Cristiano Vicente, que é diretor de inovação da Gronth e especialista em tecnologia, analisou os impactos das novas ferramentas no Mundial.
8: Sim, de fato, essa será a Copa mais tecnológica que testemunharemos até então. E imagino que daqui para frente a tendência é que cada vez mais a FIFA tente implementar novas tecnologias, novas ferramentas, para trazer um pouco mais de fidelidade ou menos polêmica, digamos assim, para os jogos da Copa do Mundo e obviamente, depois de um tempo, por efeito cascata, chega nos países, nos campeonatos nacionais. Então, a gente tem aqui, nessa Copa, uma combinação muito grande de três fatores, né, que trarão muito mais tecnologia para os estádios, que é, obviamente, a própria bola, que terá sensores, que se comunicarão diretamente com a central em frações de segundo para trazer informações sobre como a bola está sendo movimentada, como está sendo tocada. Tem também uma construção de avatares de todos os mais de 1.200 jogadores da Copa, a gente pode falar um pouco sobre isso também. E também a própria utilização de inteligência artificial para dar respostas em tempo real conforme as partidas forem acontecendo, para que então essa inteligência artificial auxilie os árbitros nas tomadas de decisão. Então aí é uma combinação aí entre máquina, entre inteligência artificial e o juiz que está lá no campo, para que então as partidas tragam um pouco mais de fidelidade, menos polêmica ao longo da Copa.
3: Então a gente pode falar que a inteligência artificial vai ser tão revolucionária para o futebol quanto foi a chegada do VAR?
8: Eu diria que até numa proporção maior, porque só para vocês terem uma ideia, né, uma partida tem 90 minutos, isso dá 5.400 segundos, e se você imagina que um lance pode ocorrer num décimo, numa fração de segundo, um jogo teria mais de 50 mil momentos ou situações que precisariam ser analisadas. Um ser humano levaria muito tempo para analisar todos esses momentos quando você combina a movimentação de uma bola, quando você combina essa movimentação da bola com o movimento de um jogador, do seu tronco, dos membros, levando em conta todas as regras que existem do futebol e além das câmeras que estão posicionadas em todo o estádio. Então, um ser humano, para fazer uma análise da combinação de todos esses dados, não conseguiria fazer isso em tempo real. Agora, aí que justamente entra a inteligência artificial para dar essa velocidade.
9: Agora, Cristiano, fazendo aqui um contraponto para a gente fechar, é claro que a IA vai dominar mesmo e acho que pode ser usada realmente para nos ajudar, para ajudar o ser humano, mas existe algum risco aí de uso excessivo da tecnologia, né, no que diz respeito ao futebol, mas também ao nosso dia a dia, ao nosso cotidiano, ampliando um pouquinho a pergunta?
8: Existe, sem sombra de dúvida, né? Quanto mais o VAR foi implementado lá, primeiro na Copa de 2018, para justamente acabar com aqueles lances polêmicos em que havia um impedimento, enfim, e não era marcado, e questão muito grande de centímetros, 10, 20, 30 centímetros de diferença. Hoje o VAR já está num nível muito menor, de poucos centímetros. Daqui a pouco serão infrações de centímetros, milímetros. E aí isso tende a fazer com que os jogos fiquem um pouco mais artificiais, né? E o grande risco de tudo isso, quando você tem muita tecnologia, é você acabar não tendo mais tantos jogos polêmicos e os treinadores de segunda-feira, de boteco, né, acabam não tendo mais lances polêmicos para poder discutir. Então, obviamente, o excesso de tecnologia pode tirar um pouco do efeito da magia, que é o futebol, e principalmente quando a gente passa a ter uma central em todos os jogos, que analisa as informações, as jogadas e dá uma orientação para o técnico com a tomada de decisão, a gente está levando muito mais a decisão para essa sala técnica do que para o apito do árbitro. Então, de fato, corre-se o risco de ter um jogo mais artificial, com um nível menor de magia, digamos assim.
1: E daqui a pouquinho a gente fala sobre o faturamento dos bares e baladas, tendo em vista aí a seleção, né, a Copa do Mundo de 2026. Agora 11 horas mais 31 minutos.
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1: Agora 11 horas mais 35 minutos e o assunto segue sendo a Copa do Mundo. Por causa do aumento no número de jogos e seleções na Copa, os donos de bares e baladas de Curitiba estão otimistas e investindo pesado para atrair o público que vai assistir aos jogos. Quem traz todos os detalhes é a repórter Isabela Miranda, direto da capital paranaense.
2: Bares, restaurantes e casas noturnas de Curitiba esperam faturar até 50% a mais durante a Copa do Mundo. De acordo com um levantamento realizado pela Associação Brasileira de Bares e Casas Noturnas, a Abrabar, um dos principais fatores que contribuem com essa expectativa é o novo formato da competição, que agora tem mais jogos e mais seleções em campo. Para o setor, isso representa mais dias de consumo, oportunidades de faturamento e maior movimentação econômica para os estabelecimentos que trabalham com a transmissão dos jogos e também ações temáticas. Neste sábado, por exemplo, de acordo com a Abrabar, a grande maioria das casas noturnas devem aproveitar o pós-jogo da seleção brasileira para apresentar shows. Ainda conforme a associação, há um grande investimento do setor curitibano na aquisição de telões, televisores, sistemas de áudio, decoração, reforço de estoques e, claro, a contratação de mão de obra temporária para este período.
1: E hoje os torcedores acompanharam a estreia da seleção mexicana no Rio de Janeiro. O repórter Henrique Magini esteve nas ruas e mostra como foi a movimentação durante a partida e também o clima entre os fãs no primeiro jogo do Mundial.
3: A Copa começou. O México venceu a África do Sul na estreia da Copa do Mundo de 2026 em jogo tenso e com 3 expulsões. No ato da partida, o brasileiro Wilton Pereira Sampaio aplicou 2 cartões vermelhos para os sul-africanos e 1 para os mexicanos. Jogando no estádio Azteca, na cidade do México, os donos da casa abriram o placar no primeiro tempo com Quiñones e foram para o intervalo com a vantagem no marcador. Na segunda etapa, já com um jogador a mais, os mexicanos ampliaram essa vantagem com Jiménez e controlaram o restante da partida. O resultado na estreia foi positivo e passou confiança para o Júlio, torcedor que estava no bar Guacamole, na Tijuca, e relembrou que nas 2 vezes em que a seleção mexicana jogou em seu território, conseguiu as melhores campanhas da história da seleção, quando chegou às quartas de final, tanto em 1970 quanto em 1986.
4: Totalmente, né? A gente está jogando em casa, a gente tem que aproveitar isso certamente, né? Sentir o carinho do povo mexicano que está torcendo pelo time, então tem que ser uma fonte de luta mesmo, né? Então vamos lá, vamos para o próximo jogo, totalmente cheio de confiança e vamos ganhar, né? Vamos, México, vai!
3: O próximo compromisso da seleção mexicana será contra a Coreia do Sul, no dia 18, às 10 horas da noite, com transmissão da TMC. 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
1: É isso mesmo, quem escuta também torce. E agora vamos atravessar o oceano para falar também de Copa do Mundo e como que está sendo a preparação dos inventores do futebol. A Inglaterra não ganha uma Copa há 60 anos? Mas será que os ingleses acreditam que esse ano vai? Assunto para nossa correspondente em Londres, a Marina Isidro, que está em um lugar bem característico dos ingleses para acompanhar os jogos.
5: Olha, os ingleses, é engraçado, porque é uma mistura de otimismo com pessimismo aqui, eles sempre ficam muito divididos quando começa a Copa do Mundo. Agora, os ingleses estão empolgados? Eu acho que por enquanto é difícil dizer, sabia? Eu diria que os escoceses mais, né? Porque aqui a gente tem 2 situações. No Reino Unido a gente tem Inglaterra e Escócia participando da Copa, a Inglaterra que só ganhou 1 título há 60 anos, né? Mas vem agora com um time muito forte, e a Escócia, que está inclusive no grupo do Brasil, voltando a uma Copa do Mundo depois de 28 anos. Tem algumas questões aqui. Primeiro, o fuso horário para assistir as partidas. Ele não está ajudando muito na primeira fase, né? Os jogos são à noite, 9, 10 da noite, 2 da manhã, né? Então, assim, os pubs pelo menos receberam licença para ficar abertos até 2 da manhã, se quiserem, em dias de jogos da Inglaterra. Eu estou, por exemplo, num pub aqui agora, que vai passar os jogos da Copa do Mundo. Eu perguntei para eles como é que está a expectativa aqui de encher, receber muitos clientes. Eles disseram, olha, a gente recebeu até algumas reservas para hoje, não estamos esperando o pub cheio, mas nos jogos da Inglaterra, e vamos ficar abertos até 1 da manhã. Então, enfim, é uma chance para os pubs lucrarem, mas ainda um pouco indefinido. E tem uma outra questão, é que a política, infelizmente, se misturou com o esporte por aqui. Aqui não é como os Estados Unidos, né, em que a gente vê, por exemplo, bandeiras norte-americanas na frente das casas, normalmente. Aqui os ingleses só colocam bandeira na frente, né? Ou a bandeira da Inglaterra quando tem Copa do Mundo, nas portas de casa, por exemplo, ou dos pubs, ou bandeira do Reino Unido quando tem alguma comemoração da família real muito importante, né? Um casamento, uma coroação, etc. Eu não posso falar, obviamente, pelo país inteiro, mas eu tenho viajado para algumas cidades fora de Londres e ando muito aqui por Londres ultimamente, e eu não tenho visto, tá, assim, bandeiras da Inglaterra na porta das casas. A gente tem que também colocar em contexto que a Inglaterra hoje em dia é um país dividido, né? Existe um sentimento anti-imigração forte, e essas bandeiras têm sido usadas nesses protestos da extrema-direita. Então, quando você vê alguém com a bandeira da Inglaterra agora, é até um pouco confuso, né? Você pensa, a pessoa vai torcer para a Inglaterra num evento esportivo ou ela está participando de um protesto como esse? Então, eu sinto que para as pessoas ainda, para algumas pessoas é um pouco difícil usar a bandeira da Inglaterra, a camisa da Inglaterra, caso não queira ser associada à política, né? Eu acho que isso não vai acontecer na Escócia, por exemplo. A Escócia consegue separar isso melhor. Agora, são dois países que amam futebol, né? Certamente, a gente costuma dizer, antes da Copa, a gente fala muito sobre os problemas, depois, quando a competição começa, foca no esporte. A Inglaterra tem motivos para estar otimista. Ontem, inclusive, venceu a Costa Rica por 3-0 no seu último amistoso antes do início da Copa do Mundo. A gente teve até um adiamento da partida em uma hora por causa daquele sistema antitempestade, né? Eu acho que é uma coisa que a gente vai ver em outros jogos da Copa do Mundo, como aconteceu na Copa do Mundo de Clubes. Mas é isso, os ingleses sempre ficam um pouco otimistas, com o pé atrás, eu diria, né? Agora, se a Inglaterra está empolgada para a Copa do Mundo, acho que a gente vai começar a ver nos próximos dias.
1: Agora 11 horas mais 42 minutos.
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1: E vamos pro nosso quadro. Tem música chegando para falar agora, sabe, do Noel Gallagher, né? Ele que é da Oasis e fez uma crítica ao show da Copa do Mundo. Vamos lá, né? Então, o músico criticou a decisão da FIFA de incluir um show no intervalo da final da Copa do Mundo de 2026. Pela primeira vez na história do torneio, a partida decisiva contará com uma apresentação musical inspirada no modelo consagrado pelo Super Bowl, né, principal evento esportivo dos Estados Unidos. O encerramento acontecerá no dia 19 de julho, no MetLife Stadium, em Nova Jersey, e a curadoria artística do espetáculo ficará a cargo do vocalista do Coldplay, Chris Martin, e terá também participações de Madonna, Shakira e do grupo sul-coreano BTS. Ele, torcedor declarado do Manchester City, né, e fã de futebol, o Noel afirmou que não vê sentido em seguir a fórmula dos grandes eventos esportivos norte-americanos para atrair o público. Questionado pela rádio TalkSport se pretende assistir ao show, ele brincou. Abre aspas, eu vou apresentar um sorteio no intervalo em troca de um pernil de cordeiro, portanto, Noel Gallagher, aí do Oasis, sendo bem debochado, né? Em seguida, o artista explicou porque discorda da novidade, disse ali, abre aspas, não gosto de mudanças no futebol, estou empolgado com as novas regras sobre escanteios e cera, né, que é a medida para combater perda de tempo. Por isso, pode ser algo positivo para o jogo, mas não gosto de toda essa pompa em torno do futebol. Ele vem funcionando perfeitamente há centenas de anos, fecha aspas, então,

na sexta-feira, ou seja, amanhã, daqui a pouquinho, né? Temos a Alanis Morissette, Alicia Cara e Michael Bublé entre as atrações ali do evento realizado no MBO Field em Toronto, né? Já no sábado, no SoFi Stadium em Los Angeles, teremos ali apresentações de Katy Perry, Future, Anitta, Lisa, Rema e Tyla também participando. Então temos aí muitos nomes pela frente, mas, né, a situação aí não agradou o Noel Gallagher do Oasis, que criticou o show da Copa do Mundo e também essa tentativa de copiar o Super Bowl. Até mesmo as atrações ali foram criticadas por ele. Bom, ele realmente aí é exigente, hein? Ainda no nosso quadro aqui, vamos falar agora de música internacional também. Vamos falar de Olivia Rodrigo, que revelou que a SZA estuda suas composições. Ela diz ali uma das maiores compositoras vivas, né? Em entrevista recente, Olivia Rodrigo revelou que SZA admitiu estudar suas canções e composições para compor as dela. Então, olha só que legal a parceria, né? A SZA, que realmente aí tem sido um nome muito influente da R&B, né? Trazendo ali outros componentes também da música. Então, ela que fez uma discografia aí bem completa ultimamente, com várias premiações também. Por exemplo, posso pegar aqui nomes como. Peraí. Tivemos aí o SOS, né, de 2022, lembrei o nome, com canções como Kill Bill, Snooze e Good Days. Tem inclusive uma canção ali em parceria com o Justin Bieber, né? Tem também em 2017 aí o Control. E a Olivia Rodrigo também, que tem feito bastante sucesso, inclusive está com um álbum novo, né? Aqui, ó, visto que a Olivia está prestes a lançar o álbum You Seem Pretty Sad for a Girl So in Love, né? Então você parece ser muito triste para uma garota que tá apaixonada, né? Então, com isso, com essa aproximação entre SZA e Olivia Rodrigo, os fãs começaram a especular: será que vem uma colaboração por aí, né? Tendo em vista que o álbum tá para ser lançado, o álbum da Olivia Rodrigo. Então, temos aí esse questionamento dos fãs, né? Será que vem aí parceria? Mas, bom, de acordo com a Olivia Rodrigo, o encontro aconteceu durante o Grammy. Então, a cantora não revelou qual a edição exatamente do Grammy, mas disse ali que a SZA contou que as letras de Olivia são importantes no processo de composição de suas próprias canções. Ela diz ali, abre aspas, "Eu vi a SZA no Grammy e ela disse que estudou minhas músicas para compor as dela." Então, Olivia ainda aproveitou o momento para enaltecer as composições de SZA, afirmando que o comentário foi recebido como um elogio, né? Ela diz ali que achou o maior elogio de todos, porque ela é uma das minhas maiores compositoras vivas. Então, muito bacana essa aproximação das duas, né? Álbum vai ser lançado ali. Deixa eu até puxar aqui do álbum da Olivia Rodrigo, que tá para ser lançado também. Olha só, no dia 12 de junho. Então, estamos próximos aí deste lançamento. No caso, amanhã, né? 12 de junho já tá aí. Então teremos em breve lançamento de Olivia Rodrigo. Ela, que é uma compositora aí, traz uma coisa um pouco. É uma música assim de que ela fica um pouco revoltada, né? Mistura um pouquinho de rock com pop. Fez muito sucesso ali com o álbum de 2021, Sour, né? Então seria muito bacana que tivéssemos uma parceria das duas aí. Será que vem aí? E eu tenho aqui mais novidades do mundo da música. No nosso quadro tem música chegando para falar de Bridget Mendler, né? Sabe aquela música Ready or Not, Here I Come, né? Então, ela mesma. Mas nem tão animadora para os fãs, viu? Porque após animar os fãs com o lançamento surpresa do EP Once Again, a Bridget Mendler utilizou seu perfil no X, no antigo Twitter, para desmentir o acontecimento. Então, a ex-atriz e agora empresária atualmente se dedica à vida acadêmica e à Northwood Space, empresa de comunicação via satélite, a qual ela é CEO, né? Ela que tem ali muitos hits e hoje em dia não trabalha mais como cantora. Nas redes sociais ela disse, né, foi direta ao falar sobre o suposto lançamento e alertou os fãs quanto sua relação com as canções atribuídas ao seu nome.
Ela diz ali, abre aspas, desculpa por decepcionar todo mundo, mas o lançamento do Spotify não

0: foi meu. Então ela disse e ainda finalizou: quando for, acreditem em mim, vocês vão saber. Né, o EP Once Again, com 6 faixas, apresenta faixas que de fato possuem a voz de Bridget e que foram apresentadas na turnê Nemesis, que percorreu os Estados Unidos de 15 de novembro de 2016 a 7 de abril de 2017. Mesmo que Bridget tenha afirmado que não possui relação com os lançamentos, o EP continua disponível nas plataformas de streaming. Né? Então, por exemplo, apesar do sucesso alcançado na Disney também, que ela fez ali o Boa Sorte Charlie, né, e o Lemonade Mouth, e dos fãs também conquistados ali pela sua carreira musical muito marcante, né, com algumas músicas que realmente bombaram, ela decidiu que a vida de artista não a deixaria tão realizada quanto traçar uma história no empreendedorismo e nas salas de aula também. Então ela formou ali em antropologia pela University of Southern California, né, passou ali pelo MIT Media Lab, onde desenvolveu pesquisas em mídia e tecnologia. Portanto, né, apesar de ter feito muito sucesso aí com vários hits, a Bridget Mendler não está mais cantando, né? Ela acabou indo para um outro objetivo aí de vida, mas sempre temos aí as músicas dela que bombaram bastante na época ali, em 2013, 2012, né? Então eu falei de Ready or Not, mas tem também a Hurricane. Mas pros fãs aí dela que gostam desses hits e ficaram na expectativa aí dela lançar um EP, né? Então é fake news. Fique aí sabendo que esse aí que tá disponível no Spotify é de mentira. Não foi ela que lançou, foi criação. Tá disponível ainda, de acordo aqui com o portal Popline, mas pode ser derrubado a qualquer momento por questão, né, de falsidade ideológica, pelo jeito. E olha só, ainda no... tem música chegando. Vamos falar do Prêmio da Música Brasileira de 2026. Vamos conferir agora a lista completa de vencedores. Inclusive, o Cazuza foi o grande homenageado desse prêmio, né? Que é o Prêmio da Música Brasileira de 2026. Aconteceu na noite desta quarta-feira, como a gente noticiou aqui na nossa programação, né? No Teatro Municipal do Rio. E tivemos ali vários nomes, como Ludmilla, Marina Sena e Ney Matogrosso. Alguns dos artistas que prestaram tributo ao lendário cantor Cazuza, né, o nosso eterno exagerado. Entre os indicados às categorias divididas por gênero musical estavam nomes como a própria Marina Sena, o João Gomes também e os Garotin, né, que é um trio aí que tem feito bastante sucesso também com uma pegada mais R&B misturado com MPB. Então tivemos ali como melhor artista o Olodum, que venceu ali em Axé. Temos também ali melhor lançamento Cirandaia, de Daniela Mercury. Canção popular, tivemos João, canção popular na categoria melhor artista, João Gomes como vencedor. Melhor lançamento, Pé de Serrita, também do João Gomes, olha só ele aí bombando nessa premiação. Agora no eletrônico, melhor lançamento ficou para Africa Noise, em Cabaça, como vencedor ali de melhor lançamento. Tivemos também ali na língua estrangeira, melhor lançamento, Silvia Machete com Honda Boots and Legs. Erudito, Gabriele Leite com Gununcho no melhor lançamento. Projeto especial, melhor lançamento, João Gomes, Mestrinho e JP no Dominguinho, que também bombou bastante. Funk ali, melhor artista, Daisy Tigrona. Melhor lançamento, Totonho e Os Cabra. Aí Dentu, Funk do Embolaba e Hip Hop do Mato. Enfim, muitos lançamentos ali também. E também vários vencedores neste prêmio, né, da música popular brasileira. Ali na MPB também, não tem como não citar que tivemos ali melhor artista de Djavan e também melhor lançamento improviso dele também, né, no pop, Lued Luna. E também no melhor lançamento, ela com Antes Que a Terra Acabe, de Lued Luna também. Então, noite bem movimentada e no Rio de Janeiro com essa premiação. E muito bacana também homenagear, né, o Cazuza. Então, inclusive, fizeram uma regravação aí com um álbum com os grandes sucessos dele. Tinham vários nomes ali, inclusive com Ludmilla também, regravando músicas clássicas do Cazuza. Então, muito bacana a gente reviver essa memória dele, né, com essas, né, músicas muito marcantes do cantor. Agora 11 horas mais 55 minutos.
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0: 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Que olha só, né? Como eu disse, o João Gomes é o mais premiado da 33ª edição do Prêmio BTG da Música Brasileira, que rolou ontem no Rio. O evento foi marcado por artistas de diferentes gêneros interpretando os sucessos de Cazuza, o grande homenageado, e a Rebeca Rins aprofunda um pouquinho os detalhes na reportagem dela.
2: Por que a gente é assim? Foi a pergunta que Pedro Bial fez ao abrir a 33ª edição do Prêmio BTG da Música Brasileira. Ele contou a história de Cazuza através das suas letras mais famosas e exaltou a mãe do artista homenageado da noite. Seu Jorge abriu o evento cantando o clássico Brasil e abriu também as premiações com uma estreia. É o primeiro ano da categoria Axé no evento e a banda Olodum levou o prêmio como melhor artista. Ao longo da premiação, a história de Cazuza foi sendo contada com relatos, imagens e registros da vida do artista, conduzida pelas anfitriãs Débora Bloch e Alice Wegman. A atriz conta como estava o coração para subir ao palco.
3: Ai, tá batendo mais acelerado, a verdade é essa. Quanto mais perto do evento começar, né, fica, mais acelerado ele fica também. Mas eu tô emocionada, tô feliz, tô plena, assim. É um momento que eu não sei nem explicar o que eu tô sentindo, porque as pessoas que realizam esse prêmio são a minha família, são pessoas que eu admiro, que eu amo de paixão.
2: Lucinha Araújo, a mãe de Cazuza, marcou presença no evento e conta que nunca vai existir outro como filho.
4: Só sei que ele era maravilhoso, ele é maravilhoso. Ainda vai existir outro Cazuza, ou talvez não vai existir outro.
2: O prêmio aconteceu no Teatro Municipal do Rio de Janeiro, um dos maiores símbolos da cultura carioca. Várias outras estrelas interpretaram a obra de Cazuza, como Luísa Sonza, Marina Sena, Benegão, Simone, Ludmilla e até a banda de reggae Maneva. João Gomes foi um dos destaques da noite, já que ganhou 3 prêmios, por melhor artista e melhor lançamento em canção popular e melhor projeto especial, com o sucesso Dominguinho, concorrendo com gigantes da música como Caetano Veloso e Ney Matogrosso. Ney fechou a noite cantando sucessos de Cazuza, seu ex-namorado e companheiro de vida. Djavan também saiu muito aplaudido e ovacionado pela plateia após ganhar melhor artista e melhor lançamento em MPB.
0: Agora 11 horas mais 57 minutos, mais uma notícia aqui divulgada pela BBC. Olha só, a estrela pop americana Ariana Grande pediu à Casa Branca que não utilize sua música depois que a mesma foi usada em um vídeo nas redes sociais para promover suas políticas de imigração. Então, mais um artista aí, no caso, se posicionando contra essas montagens, né? Eu noticiei aqui um pouquinho mais cedo sobre animes, né, com marcas aí, empresas de animes, por exemplo, a Pokémon Company também, que reclamou ali em relação ao uso da Casa Branca de animações do Pokémon para falar sobre questões políticas envolvendo o presidente americano Donald Trump, né, e as relações internacionais, a guerra no Oriente Médio. Então, falando agora da Ariana Grande, né? O vídeo compartilhado na segunda-feira no TikTok mostra agentes da fronteira algemando pessoas com a música Bye, sucesso de Ariana Grande de 2024, como trilha sonora, né? Então, a legenda diz: tchau, o presidente Trump entregou a fronteira mais segura da história. Então, a Ariana comentou na publicação: por favor, não usem minha música em relação a esse absurdo, bárbaro, desumano e hediondo. A porta-voz da Casa Branca, Abigail Jackson, disse à mídia americana o seguinte, abre aspas, o que é realmente bárbaro, desumano e hediondo são os criminosos estrangeiros ilegais que feriram e assassinaram cidadãos americanos inocentes, fecha aspas. Então, aspas então da porta-voz da Casa Branca. Né? O vídeo, inclusive, surge depois de Donald Trump ter sancionado uma lei que aprova o financiamento de mais de 70 mil milhões de dólares, né? No caso. Então, fazendo aqui a conversão, 52 mil milhões de libras para as agências de imigração durante os 2 anos e meio restantes do seu mandato presidencial. O vídeo mostra, então, agentes algemando pessoas, conduzindo-as para o carro, em seguida levando-as para o centro de detenção. Mais uma atualização, então, dessa situação envolvendo a Casa Branca, que utiliza, né, então, a inteligência artificial, artistas e empresas aí, para provocar, né, então, os seus rivais ali políticos. E meia-noite em ponto, vamos desacelerar aqui nosso resumo TMC. Amanhã eu tô de volta aqui na programação. Nos vemos, então, em breve. Fique agora com Amanhã TMC na apresentação do Diego Andrade. Tchau, tchau.
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9: Muito bom dia, uma ótima sexta-feira para você que sintoniza a TMC. Hoje é dia 12 de junho, seja muito bem-vindo e muito bem-vinda ao Amanhã TMC. Eu sou o Diego Andrade e eu te faço companhia ao vivo até as 5 da manhã. Aqui no Amanhã TMC você fica por dentro de tudo que aconteceu de mais relevante no noticiário do Brasil e do mundo, além de saber das primeiras notícias que vão impactar aí a sua sexta-feira. Se você está em Belo Horizonte, acompanhe a nossa programação em 88.7. 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Meu muito obrigado a você que sintoniza aqui a TMC. O WhatsApp está aberto para você participar. Manda o seu áudio, a sua mensagem no número 119-7221-1001. 119-7221-1001. Vamos às principais manchetes do programa de hoje. E olha, a Copa do Mundo começou, viu? A cerimônia de abertura da competição aconteceu na tarde desta quinta-feira. Teve a apresentação da atriz Salma Hayek, apresentações de Shakira com Burna Boy, J Balvin, Belinda e até Andrea Bocelli. Depois da festa, o time do México começou o campeonato com o pé direito e ganhou de 2-0 da seleção da África do Sul na primeira partida da Copa. Os gols foram de Julián Quiñones aos 8 minutos do primeiro tempo e Raul Jiménez aos 21 minutos do segundo tempo. Mas enquanto a bola rolava na estreia da Copa, do lado de fora do estádio, rolava outra história. Manifestantes e policiais entraram em confronto pesado nos arredores do Azteca com gás lacrimogêneo, vidros de viaturas quebrados e correria. Os protestos vêm de grupos que reclamam de coisas bem concretas. Professores pedindo aumento salarial e revogação de uma lei de pensões considerada inviável pelo governo, além de famílias cobrando justiça por pessoas desaparecidas no México. Apesar da confusão, a polícia conseguiu conter os manifestantes. E olha, o primeiro jogo do Brasil acontece no sábado, às 7 horas da noite. A seleção brasileira vai enfrentar o Marrocos e é claro que você acompanha aqui na TMC. Fica ligado que a programação esportiva começa bem cedo, no dia 13, a partir do meio-dia. E olha, a decisão importante do Supremo que mexe diretamente com o que você vê ou deixa de ver nas redes sociais. O STF formou maioria para dar 60 dias para as Big Techs, como Meta, Google, TikTok e companhia, colocar em prática medidas que aumentam a responsabilidade delas pelo conteúdo publicado nas plataformas. Isso vem de uma decisão do ano passado, quando o STF mudou a forma de aplicar o Marco Civil na internet. Antes, a regra era: a plataforma só podia ser responsabilizada por um conteúdo se a justiça mandasse remover e ela ignorasse. O Supremo entendeu que isso não protegia direitos fundamentais o suficiente e ampliou essa responsabilidade. Na prática, agora as plataformas precisam agir de forma mais proativa para evitar ofensas e conteúdos ilegais e também oferecer canais específicos para você pedir a retirada de algo. O relator, ministro Dias Toffoli, vai apresentar na próxima quarta-feira a versão final da tese com os ajustes definidos. A partir daí, o relógio começa a contar 60 dias para as plataformas se adaptarem. E isso pode mudar como conteúdos são moderados no seu feed. Flávio Bolsonaro protocolou no Supremo Tribunal Federal uma notícia-crime pedindo a abertura de inquérito contra o presidente Lula. A ação foi apresentada com base no discurso feito pelo presidente durante a inauguração de um campus do Instituto Federal Goiano, em Catalão. Em evento, Lula afirmou que traidores da pátria merecem punição pior que a forca. Ele também chamou os filhos do ex-presidente Jair Bolsonaro de vendilhões da pátria, em referência a uma visita que fizeram ao presidente americano Donald Trump. A ação pede que o STF instaure inquérito por incitação ao crime e ameaça. Os advogados de Flávio argumentam que a fala atingiu um número elevado de pessoas, já que foi transmitido ao vivo. Para reforçar o argumento sobre risco concreto, o documento cita dados sobre violência política no Brasil. Entre janeiro de 2016 e setembro de 2020, 78 políticos brasileiros foram assassinados e outros 57 foram alvos de atentados. A notícia-crime, instrumento pelo qual qualquer pessoa pode comunicar ao judiciário a suposta prática de um crime, não garante automaticamente a abertura de investigação. Cabe ao STF decidir se há base para instaurar ou não o inquérito. O presidente Luiz Inácio Lula da Silva confirmou nesta quinta-feira a meta do governo de zerar a fila de pedidos do INSS até setembro. A declaração foi feita durante uma cerimônia no Palácio do Planalto. Durante o evento, Lula se dirigiu à presidente do Instituto Nacional do Seguro Social, Ana Cristina Silveira, e reforçou publicamente o compromisso. Segundo o presidente, Ana Cristina prometeu que a fila de pessoas à espera de benefícios será eliminada até o mês de setembro. Apesar da meta anunciada pelo governo, o estoque de pedidos ainda permanece elevado. Ao fim de maio, o INSS registrava mais de 2 milhões de requerimentos em análise. Deste total, 926 mil processos estavam dentro do prazo legal e 45 dias para aprovação. Outros 500 mil pedidos aguardavam o envio de informações ou documentos complementares por parte dos segurados. Já os requerimentos com prazo de análise vencidas somavam 775 mil casos. A redução desse volume é uma das principais metas da atual gestão do INSS para os próximos meses. E o desmatamento da Amazônia Legal teve redução de 71,4% em maio deste ano, em relação ao mesmo mês de 2025. É a maior redução percentual de desmatamento já registrada na região. Foram 370 quilômetros quadrados de supressão da vegetação no mês passado, contra 970 quilômetros quadrados em maio de 2025. Os dados do Sistema de Detecção de Desmatamentos em Tempo Real foram divulgados nesta quinta-feira durante visita do presidente Lula ao Observatório Regional Amazônico da Organização do Tratado de Cooperação Amazônica em Brasília. Vamos à previsão do tempo para todo o país nesta sexta-feira. E a gente começa pela manhã do Curitibano, porque algumas nuvens e sol aparecem. O dia tem chuva passageira com máximas de 17 e mínimas de 13 graus. Já em São Paulo, sol aparece entre as nuvens, chove à noite, máximas de 21 e mínimas de 14 graus. No Rio de Janeiro, sol aparece, mas chove à tarde e à noite, máximas de 29 e mínimas de 15 graus. Em Belo Horizonte, a previsão é igual à do Rio, máximas de 24 e mínimas de 14 graus. Em Brasília, o sol aparece, mas as nuvens também. Chove à tarde e à noite, com máximas de 25 e mínimas de 17 graus. E para fechar, em Recife, chove rápido durante o dia e à noite. O sol aparece entre nuvens com máximas de 30 e mínimas de 23 graus. E a segunda rejeição da proposta de delação de Daniel Vorcaro pode mudar os rumos do caso. Além do impasse nas negociações, investigadores avaliam novas medidas que podem afetar diretamente a situação do controlador do Banco Master.
10: A Polícia Federal voltou a rejeitar a proposta de delação premiada apresentada por Daniel Vorcaro. Segundo investigadores, a nova versão do acordo não atende aos requisitos exigidos para a colaboração premiada por não apresentar informações inéditas nem elementos considerados relevantes para o avanço das apurações. A delação premiada prevê benefícios ao investigado em troca de informações e provas que contribuam efetivamente para as investigações. De acordo com a apuração do colunista Igor Damasceno, a Polícia Federal deve solicitar ao Supremo Tribunal Federal a transferência de Vorcaro para um presídio federal. Atualmente, o banqueiro está preso em uma sala de estado maior, condição mantida pela possibilidade de avanço nas negociações para um acordo. Com a segunda rejeição da proposta, investigadores entendem que essa justificativa perde força e caberá ao STF decidir sobre uma eventual transferência e quanto a defesa avalia os próximos passos do caso.
9: O vereador de Curitiba, Lorenz Nogueira, virou réu por um suposto esquema de rachadinha. A Justiça do Paraná aceitou a denúncia do Ministério Público após o parlamentar ser filmado recebendo dinheiro de uma funcionária do gabinete. Quem traz os detalhes direto da capital paranaense é o Ângelo Sfer.
11: O vereador Lorenz Nogueira, do Partido Progressistas, agora responde criminalmente por concussão. Ele foi alvo de uma investigação do Ministério Público do Paraná sobre um suposto esquema de devolução obrigatória de salários dos funcionários do gabinete dele na Câmara Municipal. Prática que é conhecida popularmente como rachadinha. No final de maio, uma operação do GAECO, Grupo de Atuação Especial de Combate ao Crime Organizado, encontrou malas com dinheiro vivo em endereços profissionais e residenciais de Lorenz. As apreensões totalizaram mais de 120 mil reais. Em depoimento, ele afirmou que os 70 mil reais encontrados dentro de uma maleta no quarto dele eram fruto de economias e anos de trabalho com a política. Sobre o dinheiro que estava na mala encontrado no gabinete, ele afirmou não se lembrar da origem. O parlamentar também explicou as cenas nas quais ele é flagrado, cobrando a devolução de parte do salário de uma funcionária.
12: Eu Lois, fiz um empréstimo para ela. Eu passei um valor para ela. E desde então, eu tenho, sim, cobrado, porque eu também, né? Eu emprestei para avisar ela, para conhecer a família, conhecer ela, por estar como indicada a mim, um cargo, né? Então é alguém que a gente confia. Então, eu fiz um empréstimo para ela e desde então, eu tenho cobrado constantemente para que ela venha me retornando esse valor.
13: Sabe o valor total que você me emprestou, né?
12: Em torno de 12 mil reais.
11: A Justiça do Paraná aceitou a denúncia e agora o processo criminal deve cumprir as etapas previstas no Código de Processo Penal. Paralelamente à ação no Judiciário, o vereador Lorenz Nogueira responde a um processo político-administrativo na Câmara Municipal de Curitiba. Em até 90 dias, os demais vereadores da capital paranaense devem finalizar a apuração interna, que pode levar à cassação do mandato.
9: O presidente Lula participou de um evento sobre dados de desarborização da Amazônia e do Cerrado. O repórter Adrian de Almeida acompanhou a cerimônia de perto e traz pra gente as informações que ele colheu.
14: O desmatamento na Amazônia reduziu cerca de 61% em comparação a maio de 2025, segundo o Observatório Regional Amazônico. Durante a cerimônia, com a participação do presidente Lula, foram apresentados os dados do sistema de detecção do desmatamento em tempo real. Lula aproveitou para alfinetar os Estados Unidos, pois, segundo ele, o país norte-americano utiliza os dados de desmatamento para elevar as tarifas contra o Brasil.
15: Isso é importante porque nós vamos ter que pegar esses dados, que vocês vão tornar público amanhã, mandar para o cidadão, sabe, do comércio dos Estados Unidos, que coloca a questão do desmatamento como justificativa para punir o Brasil com uma taxação maior. E vamos comparar o que acontece no Brasil com o que acontece nos Estados Unidos.
14: Os dados apresentados também apontam uma redução significativa do desmatamento na região do Cerrado Brasileiro. Se comparado ao mesmo período do ano passado, a redução foi de mais de 12%. O evento foi em Brasília, na organização do Tratado de Cooperação Amazônica, entidade focada exclusivamente na preservação e desenvolvimento sustentável da Amazônia.
9: E a capital mineira Belo Horizonte pode passar a contar com inteligência artificial em diferentes serviços públicos. Os detalhes com o repórter Júnior de Castro.
16: A proposta para a utilização da IA recebeu 34 votos favoráveis e 6 contrários dos vereadores aqui de BH e agora segue para a sanção do prefeito Álvaro Damião. O texto prevê o uso da tecnologia em diferentes áreas da administração municipal, como saúde, educação e atendimento ao cidadão, justamente com o objetivo de toda a inteligência artificial, que é de aumentar a eficiência, a precisão e agilidade dos serviços. De acordo com o autor da proposta, vereador Vili Santos, a adoção da inteligência artificial pode contribuir para melhorar o atendimento à população e também para acelerar os processos administrativos. O projeto também estabelece que a utilização da tecnologia deve seguir princípios éticos, respeitar a Lei Geral de Proteção de Dados e ser precedida por estudos técnicos e de viabilidade. Depois da aprovação na Câmara, a medida agora aguarda a sanção do prefeito Álvaro Damião.
9: E uma postagem do ex-deputado Eduardo Bolsonaro pode ter indicado o caminho que a pré-candidatura à presidência do seu irmão, Flávio, vai seguir. Segundo o ex-parlamentar, que agora mora nos Estados Unidos, uma candidatura vice-ideal seria de alguém como a deputada federal por Santa Catarina, Júlia Zanatta. Quem conta mais pra gente é o Brian Valêncio.
17: O ex-deputado Eduardo Bolsonaro declarou apoio ao nome da deputada federal Júlia Zanatta, do PL de Santa Catarina, para ocupar a vaga de vice-presidente em uma eventual chapa encabeçada pelo senador fluminense Flávio Bolsonaro, também do PL, na disputa pelo Palácio do Planalto. A manifestação foi feita pelas redes sociais. Ao compartilhar uma notícia sobre a possibilidade de Zanatta integrar a chapa, Eduardo afirmou que a parlamentar catarinense reúne as credenciais necessárias para o cargo. Embora Flávio seja o nome do bolsonarismo para a corrida presidencial, a escolha do vice ainda não foi definida. Caso a indicação de Zanatta avance, a chapa seria formada exclusivamente por integrantes do PL. A deputada está em seu primeiro mandato na Câmara e se tornou uma das vozes mais alinhadas ao bolsonarismo no Congresso Nacional. Nos últimos meses, outros nomes também passaram a ser citados nas articulações para a vice-presidência. Entre eles está o da senadora pelo Mato Grosso do Sul, Tereza Cristina, visto como uma alternativa capaz de atrair o apoio da federação formada por progressistas, o partido dela, e o União Brasil. A TMC procurou a equipe da deputada Júlia Zanatta, que informou que foram pegos de surpresa com o apoio público de Eduardo Bolsonaro e que ainda não vão se manifestar sobre essa situação porque eles não têm muito a acrescentar. A definição do candidato a vice-presidente, vale lembrar, que pode se estender até o início de agosto, quando ocorrem as convenções partidárias.
9: Deputados do Rio de Janeiro avaliam renunciar às emendas impositivas, que são verbas destinadas por parlamentares para projetos e municípios. A iniciativa ocorre em meio ao ajuste fiscal do Estado e também após a investigação sobre a aplicação desses recursos em diferentes regiões do país. O Rafael Alves traz os detalhes.
18: Um grupo de deputados da Assembleia Legislativa do Rio se articula para desistir de recursos das chamadas emendas impositivas. A medida foi discutida pelo Colégio de Líderes da Casa no início da semana e depois levada ao plenário. A discussão acontece depois de iniciativas do governador em exercício do Rio, o desembargador Ricardo Couto de Castro, que vem promovendo um pente fino nas contas estaduais. As emendas impositivas permitem aos parlamentares destinar parte do orçamento estadual para ações, prefeituras e projetos com execução obrigatória pelo governo, como explica o advogado especialista em direito público, Alberto Rolo.
19: São aquelas aprovadas pelo Legislativo, mas de cumprimento obrigatório pelo Executivo. Então, normalmente, os deputados usam isso para enviar recursos para suas bases eleitorais, para a reforma de um posto de saúde, a reforma de uma escola. Agora, o que se diz e o que se fala lá em Brasília, o ministro Dino está fiscalizando isso, é que às vezes existem desvios, né?
18: Um dos pontos defendidos pelos deputados é de que a decisão pode ajudar ao equilíbrio financeiro do Estado, já que há previsão de déficit na casa de 19 bilhões de reais no orçamento do próximo ano. Esse argumento já havia sido levantado pelo presidente da Alerj, Douglas Ruas. Segundo o deputado Alexandre Knoploch, um documento está sendo elaborado para ser encaminhado à Secretaria de Estado de Planejamento e Gestão. A ideia é permitir que parlamentares manifestem oficialmente o interesse em abrir mão das verbas.
20: Vamos estudar aqui qual é o instrumento jurídico, se é um ofício, enfim, que vai ser assinado por aqueles que queiram, por exemplo, eu, deputado Fábio Silva, deputado Rodrigo Amorim, encaminhando a CEPLAG, abrindo mão das nossas emendas impositivas que seriam executadas ainda esse ano.
18: Fontes ouvidas pela reportagem da TMC apontaram que a mudança também passa por investigações recentes em nível federal sobre a aplicação das emendas parlamentares e que apuram a destinação desses recursos. A prisão do deputado Thiago Rangel passou por relatórios que abordavam a destinação desses recursos. Na terça-feira, o ministro do Supremo Tribunal Federal, Flávio Dino, também decidiu aplicar multas a estados e municípios que não prestaram contas sobre recursos recebidos dessa maneira.
9: O texto que altera a Constituição para permitir que jovens a partir de 16 anos respondam criminalmente como adultos avançou na Câmara e cabe agora ao presidente da Casa, Hugo Mota, criar uma comissão especial para debater o projeto antes de levá-lo ao plenário. E para falar sobre o assunto, o TMC 360 conversou ao vivo com o deputado federal Coronel Assis, do PL de Mato Grosso, que é relator da PEC da Comissão de Constituição e Justiça.
18: O deputado federal...
21: Olha, na verdade, nós estávamos ali falando sobre a admissibilidade da PEC, né? Então, justamente, dentro desse mesmo relatório, nós apensamos duas novas PECs, né? Dois textos que estão ali do deputado Capitão Aldo e da deputada Júlia Zanatta, que foram protocoladas há pouco tempo, mas por se tratar de um assunto correlacionado, foi apensado pela própria mesa diretora da casa. E a partir daí, o nosso texto, ele, como vocês disse, sugere, né, essa punição, né, para jovens de 16, 17 anos para crimes hediondos, homicídios dolosos e lesão corporal seguida de morte. Essa admissibilidade foi aprovada ontem, depois de muita discussão, manobras regimentais por parte dos parlamentares governistas, o que é totalmente democrático isso, viu? A gente não está condenando de maneira alguma esse tipo de situação, mas ela foi aprovada com uma ampla maioria, né? Foram 40 e tantos votos aí, né, a favor dessa admissibilidade. A partir de agora, ela volta à mesa da casa para que seja aí nomeada, então, uma comissão especial que tem, né, um prazo regimental aí de aproximadamente 40 sessões, que vai dar aí em torno de 30, 35 dias, para poder se apresentar um texto final. Lógico que o texto final será fechado nessa comissão especial, que é formada pelo presidente, por um relator e por membros, né, indicados aí pelas siglas partidárias dentro da casa. E a partir daí, esse texto é apresentado lá no plenário da Câmara, que também ainda pode sofrer algumas modificações através das emendas de plenário e também dos destaques.
22: Deputado, quando a gente pensa num menor de idade cometendo um crime, por exemplo, com uma pessoa que é próxima da gente, esse assunto ele se materializa mais, né? É um assunto que é delicado, é um assunto que move muitas emoções, mas quando nós imaginamos isso acontecendo perto da gente, isso é algo que fica mais simples de entendermos. Mas agora, há um trabalho que precisa ser feito em paralelo, que inclusive é o argumento da oposição, é o argumento de de quem considera que essa medida ela não vai ser eficaz no combate à criminalidade no nosso país, que é muito complexa. Então, nós temos que atacar a raiz do problema, né? Então, nós temos que entender por que que esses jovens, esses menores de idade, eles são cooptados para o crime, eles praticam o crime. Nós precisamos entender como funciona o sistema prisional, que é praticamente uma escola do crime. Entra no presídio e sai profissionalizado, sai, às vezes, ainda mais faccionado. É uma questão muito complexa que precisa de discussões em paralelo que acompanhem essa tramitação.
21: Exato. Na verdade, se você pegar a construção do texto que foi apresentado, né, no nosso relatório, ele é um texto que ele promove, né, essa redução aí de forma parcial, mas de forma muito coerente, né, baseado, né, em todos os tratados internacionais de que o Brasil é signatário, como o Pacto de São José da Costa Rica, a questão da Declaração dos Direitos da Criança das Nações Unidas, né, e também, lógico, no princípio constitucional de proteção do jovem, né? Então, dentro dessa proposta, só para você ter uma ideia, esses jovens que cometerem esses tipos de crimes elencados dentro desse parâmetro que foi estabelecido na PEC, eles não irão para o sistema prisional, né? Lá onde tem os criminosos profissionais, né, que já estão lá faccionados, se bem que existem, né, informações e informes de que a própria facção também se faz presente dentro das unidades, né, de jovens aí, né, das unidades socioeducativas. Lógico, é uma ingenuidade imaginarmos que isso não aconteça. Mas ele ficaria ali separado também daquele jovem que cometeu um ato infracional não correlacionado e não capitulado nesse parâmetro estabelecido no texto. Então, é claro que o Brasil, ele precisa trabalhar isso, ele deve trabalhar isso. Eu acho que nós perdemos muito tempo, né, achando que talvez a solução da segurança pública será isso. Não é isso. É só uma ponta, né, uma ponta da ação que tem que ser tomada para enfrentar o fenômeno da segurança pública deficitária em nosso país, né? Nós temos hoje praticamente 88 facções terroristas, né, agora, né, classificadas devidamente pelos Estados Unidos, que hoje promovem tudo e qualquer quantia aí de ações delituosas, exploram até mesmo recursos lícitos de maneira irregular, e isso realmente traz um prejuízo financeiro e um prejuízo também até à soberania brasileira, principalmente na questão dos territórios ocupados. E isso tem que ser enfrentado, né? A questão da redução da maioridade penal é só uma das ferramentas que precisam ser colocadas dentro do arcabouço penal brasileiro para que possamos aí diminuir, né, a incidência desses crimes, principalmente praticados por esses homens. Porque o que não pode, meus amigos, é nós termos, por exemplo, um crime, né, onde você tem ali, né, um triplo homicídio, por exemplo, praticado com a participação de um adulto e um jovem de 16 e um de 17 anos. Então, você tem o mesmo crime e dois tipos de tramitação e de punição diferente. Aí eu pergunto para você, como você mesmo disse, aos parentes e familiares dessas vítimas desse triplo homicídio, com o criminoso maior de idade, eles vão ter o sentimento de esse aí tem que apodrecer na cadeia, sim, tem que ficar preso lá, tem que pagar pelo que fez, apodrecer na cadeia, ficar 10, 12, 15, 20 anos preso. E com os dois jovens de 16 e 17 anos, o sentimento deles, não, é que eles são jovens, eles só podem ficar no máximo 3 anos de medida socioeducativa e devem, tem que sair de lá com, né, a sua ficha limpa, como se nada tivesse feito durante toda a sua vida pregressa. Absurdo. Eu tenho certeza que esses familiares não pensarão dessa forma.
2: Deputado, esse ponto é muito importante e eu pergunto para encerrar, a gente tem pouco tempo, eu sei que o senhor também tem pouco tempo, mas acho que vale aqui, até para a gente prosseguir esse assunto em outras oportunidades. Eu vou usar a palavra formação para que todo mundo entenda, né? Mas o senhor acha que a sociedade brasileira é madura o suficiente para diferenciar a, aspas, formação de um menor que rouba um supermercado da formação, aspas de novo, de um menor que assassina uma pessoa?
21: Na verdade, a legislação brasileira ela tem que caminhar para isso, né? E nós nos preocupamos muito nisso, em realmente de promover essa mudança nesse sentido, né? para esses crimes. Por quê? Porque são os crimes de maior impacto social, né? A sociedade, eu tenho plena convicção que quando ela é entrevistada em relação a isso, ela pensa dessa forma.
9: O vereador do Rio, Marcelo Diniz, vai ser submetido ao Conselho de Ética do PSD e da Câmara dos Vereadores do município após ofender e fazer acusações contra o deputado federal e ex-secretário municipal de saúde, Daniel Sonraz. No plenário da Câmara, Diniz usou xingamentos homofóbicos contra Daniel e agora o caso deve ser lançado à justiça. No Rio de Janeiro, Rafael Alves traz os detalhes.
0: O deputado federal e ex-secretário municipal de saúde do Rio, Daniel Sorães, do PSD, vai acionar a justiça na esfera criminal e cível contra o vereador Marcelo Diniz, do mesmo partido, pelas acusações e pela fala homofóbica durante a sessão plenária da Câmara do Rio na última segunda-feira. Sorães também já protocolou uma representação no Conselho de Ética da Câmara de Vereadores por quebra de decoro parlamentar. O documento pede a abertura de um processo disciplinar e solicita a aplicação de punições que podem variar de advertência à perda do mandato. Segundo a representação, o vereador ultrapassou os limites da atividade fiscalizatória ao dirigir ofensas pessoais e acusações a Sorães. Na ocasião, Diniz chamou Sorães de vagabundo e bicha pão com ovo. No documento, o deputado ainda afirma que foi acusado de ser responsável pela morte de pacientes que aguardam atendimento na rede municipal de saúde. Pelas redes sociais, o deputado federal já havia rebatido as acusações, disse que o ataque de Marcelo Diniz aconteceu porque ele quer impedir outros candidatos de fazer campanhas políticas em parte de Jacarepaguá, na zona sudoeste do Rio. Sorães ainda defendeu que foi vítima de violência política.
3: Não se trata de discutir política pública de saúde. Se trata de um vereador, Marcelo Diniz, que acha que a região da Muzema, do Itaiangá, da Tijuquinha, de Rio das Pedras, do Morro do Banco, é propriedade dele e que nenhum outro deputado federal pode entrar lá. Não se trata de discutir projeto de sociedade. Se trata de violência política.
0: Logo depois das falas na Câmara, Diniz pediu desculpas pela fala homofóbica, mas reforçou o que já tinha dito contra Sorães.
4: Quero aqui só reiterar tudo que eu falei aqui na minha fala anterior e pedir que retire a minha última frase, com uma frase infeliz. Eu acabei aqui me exaltando um pouco, até para não passar uma coisa que eu não sou, que não sou preconceituoso. Eu acabei fazendo uma frase aqui infeliz, então só para deixar registrado aqui.
0: Marcelo Diniz afirmou que a pior rede pública de saúde do estado do Rio é a capital fluminense e, sem apresentar provas, acusa Sorães de usar dinheiro público da secretaria para contratar cabos eleitorais e realizar pequenas obras públicas. Diniz é pré-candidato a deputado federal pelo PSD, mesmo partido e mesma vaga a que Sorães concorre. Em nota, o Diretório Estadual do PSD no Rio de Janeiro informou que, diante da gravidade dos fatos e na forma de seu estatuto, vai encaminhar o caso à Comissão de Ética do Diretório Nacional do Partido para análise da conduta do vereador Marcelo Diniz. Procurada, a Câmara Municipal disse que já recebeu o protocolo de Daniel Sorães.

0: E olha, pode ser que o gás de cozinha mude de cara. Eu vou te explicar, tá? Nesta sexta-feira, a ANP, agência que regula o setor de petróleo e combustíveis, retoma uma votação que estava parada desde maio. Ela pode acabar com a exclusividade de marca no botijão de gás. Hoje, quando você compra um botijão, ele só pode ser escolhido, enchido pela própria marca dona do vasilhame. Ultragás enche botijão da Ultragás e por aí vai. A proposta cria o envasador avançado, um posto de enchimento em regiões mais distantes que poderia encher botijões de qualquer marca. A ideia é reduzir o custo de transporte e, em tese, baratear o produto, especialmente para quem mora longe das bases de distribuição em regiões como Nordeste e Norte. Mas claro, o projeto tem resistência. As grandes distribuidoras dizem que a marca garante segurança e rastreio do botijão e que a mudança pode até facilitar ações do crime organizado. O governo Lula também é contra. O presidente afirma que a medida pode atrapalhar o programa Gás do Povo. E a partir de 3 de setembro, o Brasil para de exportar carne bovina para a Europa. E ninguém sabe quando isso volta ao normal. A própria União Europeia admite que não dá para prever uma data. A liberação só vai acontecer quando o Brasil provar que se ajustou às novas regras sanitárias do bloco. E o motivo do veto explica a demora. A Europa quer combater o uso excessivo de antibióticos em animais, remédios que, usados em excesso na pecuária, podem perder eficácia também em humanos. Para provar que parou de usar essas substâncias, o Brasil precisa esperar o ciclo de vida completo do gado. Hoje, o abate mais precoce de um boi para exportação é de 18 meses. E alguns ciclos são ainda mais longos. Ou seja, é um processo que se mede em anos, não em meses. Mas também tem notícia boa, viu? Porque o Brasil, às vésperas da estreia da Copa do Mundo, o Marrocos perdeu dois titulares importantes por lesão. O zagueiro Naïef Agued e o atacante Abd Azeizou foram cortados da Copa nesta quinta-feira e os dois eram peças-chave para a seleção que chegou às semifinais do Mundial de Qatar. Já Agued já estava fora dos gramados desde março, com lesão na virilha que precisou de cirurgia. Depois descobriu uma fratura no osso púbico e não deu tempo para recuperar. Já Azeizou, que se machucou num amistoso contra a Noruega no fim de semana, num lance em que o próprio companheiro de equipe caiu sobre o joelho dele. Os substitutos são Marvari Shanad, zagueiro que joga na Arábia Saudita, e o atacante Amine Sabai, de 25 anos, que tem pouquíssima experiência na seleção da seleção marroquina. Marrocos estreia contra o Brasil neste sábado no Grupo C, e é claro que você vai conferir e acompanhar a transmissão aqui na TMC. O time de Carlo Ancelotti entra em campo às 7 horas da noite, mas a programação por aqui começa bem cedo, viu? A partir do meio-dia. Então faço convite para você, fica ligado, fica ligada, para você acompanhar tudo, sempre sem delay, ou com o menor delay possível do que dessas outras emissoras, viu? E olha, o presidente Lula se prepara para a cúpula do G7, que será na França. Lula deve participar do fórum com um discurso sobre parcerias internacionais para o desenvolvimento. O repórter Adrian de Almeida tem mais detalhes de como deve ser essa agenda do presidente.
1: Esta é a 10ª vez que o presidente brasileiro participa como convidado na cúpula do G7. Entre os temas que devem ser abordados, Lula deve cobrar ajuda ao desenvolvimento e nova governança global. O encontro será entre os dias 15 e 17 de junho. Além do Brasil, a cúpula do G7 também convidou líderes de outros países importantes, como Índia, Quênia, Coreia do Sul e Egito. Lula deve participar de 3 eventos, entre eles, uma sessão de líderes em que ele deve pedir a ampliação da assistência oficial ao desenvolvimento. Essa assistência é o repasse financeiro dos países mais industrializados do mundo para promover o desenvolvimento econômico de países em situação de mais vulnerabilidade. Nos outros dias, Lula deve discursar ainda sobre inteligência artificial e minérios críticos. Lá, ele também deve tentar conversar com o presidente dos Estados Unidos, Donald Trump. Contudo, um eventual encontro ainda não foi confirmado por nenhum dos líderes.
0: 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Governo brasileiro tenta padronizar o atendimento a casos de desaparecidos de pessoas no país. As informações chegam com o Lucas Scherer.
2: O Ministério da Justiça lançou uma cartilha para orientar a atuação da Polícia Militar e das Guardas Municipais na busca de pessoas desaparecidas no Brasil. O material tem como foco qualificar a resposta imediata dos agentes com ações coordenadas e padronizadas para cada tipo de ocorrência. Em 2025, o Brasil registrou 84.760 desaparecimentos, o maior número da série histórica, segundo o governo federal. São, em média, 232 pessoas desaparecidas por dia, 4% a mais do que em 2024. Crianças e adolescentes respondem por 1 em cada 3 casos. No lançamento da cartilha, o diretor do Sistema Único de Segurança Pública, João Alberto Nogueira Júnior, disse que nenhum órgão tem sozinho todas as ferramentas para enfrentar o problema.
3: A Política Nacional de Busca de Pessoas Desaparecidas foi concebida sob uma perspectiva interinstitucional e colaborativa, reconhecendo que nenhum órgão isoladamente possui todas as ferramentas necessárias para enfrentar um fenômeno tão complexo e multifacetado.
2: Durante o evento, o Ministério da Justiça também apresentou um guia para as autoridades estaduais responsáveis pelos casos de desaparecimento e um diagnóstico sobre a gestão de pessoas falecidas com identidade desconhecida no Brasil. O diagnóstico sobre esses casos foi elaborado em parceria com o Comitê Internacional da Cruz Vermelha e mapeia as práticas dos institutos médicos legais de todo o país.
0: E uma brasileira natural do Maranhão foi encontrada morta dentro de casa na Itália. As circunstâncias do crime ainda não foram esclarecidas, mas a polícia do país europeu trata o caso como homicídio. Familiares cobram justiça e agilidade na apuração. O repórter Júlio Andrade chega com as informações.
4: Maria da Conceição Serra Santos tinha 51 anos e residia há mais de 20 no país europeu, onde trabalhava como cuidadora de idosos. Ela foi encontrada pelo próprio filho com quem morava. A justiça italiana determinou a realização de uma autópsia e a polícia coletou provas para ajudar nas investigações. Documentos oficiais apontam que foram recolhidos vestígios biológicos, amostras de sangue, material genético e objetos pessoais da vítima. Os investigadores também analisam imagens de câmeras de segurança do condomínio para identificar possíveis movimentações na residência antes da morte. A família que mora no Maranhão aguarda os resultados das perícias e cobra ajuda às autoridades brasileiras para traslado do corpo. O caso também é acompanhado pelo Consulado Geral do Brasil na Itália.
0: E a Copa do Mundo de 2026 começou com a vitória dos donos da casa. Empurrados por mais de 80 mil torcedores no estádio Azteca, o México venceu a África do Sul e assumiu a liderança do Grupo A. Em Brasília, a TMC acompanhou a estreia ao lado dos torcedores sul-africanos.
5: O México começou a Copa do Mundo de 2026 com vitória e festa no estádio Azteca. Os anfitriões abriram o placar aos 8 minutos do primeiro tempo, com Julián Quiñones. A situação da África do Sul ficou mais difícil no início da etapa final, quando Sitou foi expulso após uma falta na entrada da área. Com um jogador a mais, o México ampliou com Raul Jiménez e confirmou a vitória de 2-0. Outro destaque da partida foi a estreia de Gilberto Moura, de apenas 17 anos, considerado uma das principais promessas do futebol mexicano. Nos minutos finais, Temba Zuane também foi expulso pela África do Sul, enquanto o zagueiro mexicano César Montes recebeu o cartão vermelho nos acréscimos. Em Brasília, a TMC acompanhou a partida ao lado do consulado da África do Sul e antes do jogo havia uma expectativa de bom resultado dos Bafana Bafana diante dos anfitriões.
6: It's going to be a tough one. Mexico is very tough at home. We are playing away from home, so we just hope for a draw will be a good score for us. At least from there, we're facing other countries, not a home team, home country.
5: Apesar da derrota, os torcedores sul-africanos mantiveram o apoio à seleção. Para o México, a estreia reforça a confiança na busca pela classificação. Para a África do Sul, fica a missão de reagir nos próximos jogos da fase de grupos.
0: Por causa do aumento de números de jogos às seleções na Copa do Mundo, os donos de bares e baladas de Curitiba estão otimistas e investindo pesado para atrair o público que vai assistir aos jogos. Quem traz os detalhes é a repórter Isabela Miranda, direto da capital paranaense.
7: Bares, restaurantes e casas noturnas de Curitiba esperam faturar até 50% a mais durante a Copa do Mundo. De acordo com um levantamento realizado pela Associação Brasileira de Bares e Casas Noturnas, a Abrabar, um dos principais fatores que contribuem com essa expectativa é o novo formato da competição, que agora tem mais jogos e mais seleções em campo. Para o setor, isso representa mais dias de consumo, oportunidades de faturamento e maior movimentação econômica para os estabelecimentos que trabalham com a transmissão dos jogos e também ações temáticas. Neste sábado, por exemplo, de acordo com a Abrabar, a grande maioria das casas noturnas devem aproveitar o pós-jogo da seleção brasileira para apresentar shows. Ainda conforme a associação, há um grande investimento do setor curitibano na aquisição de telões, televisores, sistemas de áudio, decoração, reforço de estoques e, claro, a contratação de mão de obra temporária.

0: vermelhos para os sul-africanos e um para os mexicanos. Jogando no estádio Azteca, na Cidade do México, os donos da casa abriram o placar no primeiro tempo com Quiñones e foram para o intervalo com a vantagem no marcador. Na segunda etapa, já com um jogador a mais, os mexicanos ampliaram essa vantagem com Jiménez e controlaram o restante da partida. O resultado na estreia foi positivo e passou confiança para o Júlio, torcedor que estava no bar Guacamole, na Tijuca, e relembrou que nas duas vezes em que a seleção mexicana jogou em seu território, conseguiu as melhores campanhas da história da seleção, quando chegou às quartas de final, tanto em 1970 quanto em 1986.
1: É totalmente, né? A gente está jogando em casa, a gente tem que aproveitar isso exatamente, né? Sentir o carinho do povo mexicano que está torcendo pelo time, então... Tem que ser uma fonte de luta mesmo, né? Então vamos lá, vamos pro próximo jogo, totalmente cheio de confiança. E vamos ganhar, né? Vamos, México, vai!
0: O próximo compromisso da seleção mexicana será contra a Coreia do Sul, no dia 18, às 10 horas da noite, com transmissão da TMC. 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
2: E ainda falando de Copa, a Copa do Mundo de 2026 promete ser a mais tecnológica da história, com inteligência artificial, sensores na bola e avatares digitais dos jogadores auxiliando na decisão em tempo real. Especialistas apontam que as inovações podem reduzir erros e polêmicas, mas também levantam debates sobre os limites da tecnologia no futebol. Entre os principais pontos estão a precisão das marcações, o papel dos árbitros e o risco de tornar o jogo mais artificial. Em entrevista à TMC, Cristiano Vicente, diretor de inovação da Growth, especialista em tecnologia, analisou os impactos das novas ferramentas no Mundial.
3: Sim, de fato, essa será a Copa mais tecnológica que testemunharemos até então. E imagino que daqui para frente a tendência é que cada vez mais a FIFA tente implementar novas tecnologias, novas ferramentas, para trazer um pouco mais de fidelidade ou menos polêmica, digamos assim, para os jogos da Copa do Mundo e, obviamente, depois de um tempo, por efeito cascata, chega nos países, nos campeonatos nacionais. Então, a gente tem aqui, nessa Copa, uma combinação muito grande de três fatores que trarão muito mais tecnologia para os estádios, que é, obviamente, a própria bola, que terá sensores, que se comunicarão diretamente com a central em frações de segundo para trazer informações sobre como a bola está sendo movimentada, como está sendo tocada. Tem também uma construção de avatares de todos os mais de 1.200 jogadores da Copa, a gente pode falar um pouco sobre isso também. E também a própria utilização de inteligência artificial para dar respostas em tempo real conforme as partidas forem acontecendo, para que então essa inteligência artificial auxilie os árbitros nas tomadas de decisão. Então aí é uma combinação aí entre máquina, entre inteligência artificial e o juiz que está lá no campo, para que então as partidas tragam um pouco mais de fidelidade, menos polêmica ao longo da Copa.
4: Então a gente pode falar que a inteligência artificial vai ser tão revolucionária para o futebol quanto foi a chegada do VAR?
3: Eu diria que até numa proporção maior, porque só para vocês terem uma ideia, né, uma partida tem 90 minutos, isso dá 5.400 segundos, e se você imagina que um lance pode ocorrer num décimo, numa fração de segundo, um jogo teria mais de 50 mil momentos ou situações que precisariam ser analisadas. Um ser humano levaria muito tempo para analisar todos esses momentos quando você combina a movimentação de uma bola, quando você combina essa movimentação da bola com o movimento de um jogador, do seu tronco, dos membros, levando em conta todas as regras que existem do futebol e além das câmeras que estão posicionadas em todo o estádio. Então, um ser humano, para fazer uma análise da combinação de todos esses dados, não conseguiria fazer isso em tempo real. Agora... E aí que justamente entra a inteligência artificial para dar essa velocidade.
5: Agora, Cristiano, fazendo aqui um contraponto para a gente fechar, é claro que a IA vai dominar mesmo e acho que pode ser usada realmente para nos ajudar, para ajudar o ser humano, mas existe algum risco aí de uso excessivo da tecnologia, né, no que diz respeito ao futebol, mas também ao nosso dia a dia, ao nosso cotidiano, ampliando um pouquinho a pergunta?
3: Existe sem sombra de dúvida, né? Quanto mais o VAR foi implementado lá,

0: na Copa de 2018, para justamente acabar com aqueles lances polêmicos em que havia um impedimento, enfim, e não era marcado, e questão muito grande de centímetros, 10, 20, 30 centímetros de diferença. Hoje o VAR já está num nível muito menor de poucos centímetros. Daqui a pouco serão infrações de centímetros, milímetros. E aí isso tende a fazer com que os jogos fiquem um pouco mais artificiais, né? E o grande risco de tudo isso, quando você tem muita tecnologia, é você acabar não tendo mais tantos jogos polêmicos e os treinadores de segunda-feira, de boteco, né, acabam não tendo mais lances polêmicos para poder discutir. Então, obviamente, o excesso de tecnologia pode tirar um pouco do efeito da magia, que é o futebol, e principalmente quando a gente passa a ter uma central em todos os jogos, que analisa as informações, as jogadas e dá uma orientação para o técnico com a tomada de decisão, a gente está levando muito mais a decisão para essa sala técnica do que para o apito do árbitro. Então, de fato, corre-se o risco de ter um jogo mais artificial, com um nível menor de magia, digamos assim.
1: Operação Pedra Branca, organizada pelo Ministério Público do Rio de Janeiro, investigou um grupo acusado de danos ambientais e um prejuízo de mais de quase R$1 milhão. Mais detalhes, Rebeca Renzi.
2: Três policiais civis e um empresário foram presos em uma operação do Ministério Público contra uma organização criminosa, acusada de criar e vender loteamentos ilegais na área de proteção do Parque Estadual da Pedra Branca, em Campo Grande, na zona oeste do Rio. Um sargento da PM e outras 10 pessoas também foram denunciadas. E um delegado é investigado. Segundo as investigações, o grupo causou danos ambientais e um prejuízo estimado em quase R$850 mil. A denúncia aponta que centenas de pessoas foram atraídas pela falsa promessa de adquirir terrenos regularizados para construir a casa própria. O líder do esquema, Milton de Souza Júnior, se apresentava como proprietário das áreas, promovia o parcelamento irregular e vendia os lotes com o apoio de falsos corretores, empresas de fachada e laranjas usados para receber os pagamentos. De acordo com o Ministério Público, o esquema era sustentado por corrupção de agentes públicos, ligações com a milícia da Zona Oeste e práticas de intimidação. A análise do celular do policial civil Marcos Eduardo Maia revelou a participação de outros policiais da delegacia de Campo Grande, que forneciam informações de interesse da organização. Já o policial militar Wendel Vale de Oliveira é apontado como responsável por disponibilizar máquinas como escavadeiras utilizadas nas obras ilegais. Além das prisões e buscas realizadas em bairros da Zona Oeste e Norte da capital, o Ministério Público pediu à Justiça o bloqueio de bens dos denunciados e o afastamento dos agentes públicos envolvidos. Em nota, as polícias civil e militar informaram que colaboraram com as investigações e já instauraram procedimentos para apurar a conduta dos servidores citados.
1: A Justiça determinou a reabertura da investigação do deslizamento de terra que atingiu 14 pessoas e deixou 2 mortos em uma rodovia no Paraná. A tragédia, que aconteceu em 2022, ficou 10 dias com interdição total para trabalhos de busca e limpeza, com reflexos no trânsito que duraram meses. Vamos entender essa história agora com o repórter Leonardo Gomes.
3: A decisão teve como base um novo laudo emitido e encomendado por familiares das vítimas, que chegou à conclusão de que esse deslizamento de terra era previsível e, sim, poderia ter sido evitado. O acidente foi em novembro de 2022, na BR-376, rodovia que liga o Paraná ao litoral catarinense. A rodovia ficou completamente interditada por 10 dias. A Polícia Civil investigou o caso e não determinou culpados, apenas detalhou o número de pessoas ouvidas e procedimentos adotados. Porém, o novo laudo indicou que em março de 2019, quase 4 anos antes do deslizamento, a Arteries Litoral Sul, que é a concessionária responsável pelo trecho, apresentou para a Agência Nacional de Transportes Terrestres um relatório sobre riscos geológicos e geotécnicos na BR-376. O documento foi feito por causa de movimentos no solo e o relatório apontou que no quilômetro 669, justamente onde aconteceu o deslizamento, a região tinha 100% de possibilidade de movimento de massa. Com isso, segundo o relatório, segundo a conclusão dos peritos que fizeram o relatório encomendado por familiares, este acidente poderia sim ter sido evitado, já que era previsto, inclusive, quase quatro anos antes de acontecer. O Ministério Público do Paraná concordou com a reabertura da investigação, inclusive deu um prazo de 60 dias para que a Polícia Científica do Paraná realize uma nova perícia técnica em loco, onde aconteceu, e também analisando todas as provas levantadas pela investigação policial. Inclusive, nós procuramos a Polícia Civil do Paraná, que disse em nota que aguarda a notificação do Ministério Público sobre o desarquivamento do caso, para dessa forma fazer novas investigações. Já a Arteris Litoral Sul, concessionária responsável pelo trecho, preferiu não se manifestar.
1: A Polícia Federal abriu um inquérito para apurar possíveis crimes de contrabando e receptação após uma tromba de elefante ser encontrada em um antiquário no centro do Rio de Janeiro. A perícia irá determinar qual a origem do órgão animal e outras características. Mais detalhes com a Larissa Cardoso.
4: O proprietário da peça apreendida pela Polícia Federal em um antiquário no centro do Rio afirmou que o objeto foi adquirido por ele em 2009 e que está no Brasil desde a década de 1940. Em um comunicado enviado à reportagem, Augusto Caldeira afirmou que a peça fazia parte de um lote maior de móveis comprados em uma residência na praia de Cocotá, na Ilha do Governador. Segundo ele, o item vem sendo exposto há cerca de 15 anos em lojas e leilões, sem que tivesse sido alvo de questionamentos sobre a procedência. Augusto também disse que aguarda a conclusão das investigações e pretende solicitar legalmente a devolução da peça. O caso começou após a Polícia Federal apreender um objeto que aparenta ser uma tromba de elefante asiático em um antiquário da região central da cidade. Segundo a corporação, durante a fiscalização, Augusto não apresentou nenhuma documentação que comprovasse a origem da peça ou autorização de órgãos competentes. O biólogo Isar Aksimov explicou que se o proprietário do objeto não possui certificações do IBAMA e da Polícia Federal, a prática é considerada criminosa.
5: Em específico, esse animal exótico, ele é protegido por uma convenção internacional. E no Brasil, quem dá essas autorizações, caso a pessoa tenha de fato comprado lá e tenha todas as notas fiscais, etc. e tal, é o IBAMA. Pelo jeito, isso deve ser uma peça antiga, né? Se a pessoa teve lá na época essas documentações, não foi apresentado, e o que acontece é que o IBAMA acaba incluindo, né, essa questão na Lei de Crimes Ambientais.
4: O material foi apreendido e vai passar por perícia para confirmar a espécie do animal e outras características. A Polícia Federal instaurou um inquérito para apurar a possível prática dos crimes de contrabando e receptação. Os agentes investigam a origem da peça, como ela entrou no país e demais características relevantes para a investigação.
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1: Uma hora da manhã, bom dia.

0: A Copa do Mundo começou, viu? A cerimônia de abertura da competição aconteceu na tarde desta quinta-feira. Teve a presença da atriz Salma Hayek, apresentações de Shakira com Burna Boy, J Balvin, Belinda e até de Andrea Bocelli. Depois da festa, o time do México começou o campeonato com o pé direito e ganhou de 2 a 0 da seleção da África do Sul na primeira partida da Copa. Os gols foram de Julián Quiñones aos 8 minutos do primeiro tempo e Raúl Jiménez aos 21 minutos do segundo tempo. Mas enquanto a bola rolava lá, né, dentro do estádio, do lado de fora, rolava outra história. Manifestantes e policiais entraram em confronto pesado nos arredores do Azteca, com gás lacrimogêneo, vidros de viaturas quebrados e muita correria. Os protestos vêm de grupos que reclamam de coisas bem concretas. Professores pedindo aumentos salariais e revogação de uma lei de pensões consideradas inviável pelo governo, além de familiares cobrando justiça por pessoas desaparecidas no México. Apesar da confusão, a polícia conseguiu conter os manifestantes. E o primeiro jogo do Brasil acontece neste sábado, às 7 horas da noite, e a seleção brasileira vai enfrentar o Marrocos, e é claro que você vai acompanhar aqui na TMC. Fica ligado que a programação esportiva começa bem cedo no dia 13, a partir do meio-dia. E olha, decisões importantes do Supremo que mexem diretamente com o que você vê ou deixa de ver nas redes sociais. O STF reformou maioria para dar 60 dias para as Big Techs como Meta, Google, TikTok e companhia para colocarem em prática medidas que aumentam a responsabilidade delas pelos conteúdos publicados nas plataformas. Isso vem de uma decisão do ano passado, quando o STF mudou a forma de aplicar o Marco Civil da Internet. Antes, a regra era: a plataforma só podia ser responsabilizada por um conteúdo se a justiça mandasse remover e ela ignorasse. O Supremo entendeu que isso não protegia direitos fundamentais o suficiente e ampliou essa responsabilidade. Na prática, agora as plataformas precisam agir de forma mais proativa para evitar ofensas e conteúdos ilegais e também oferecer canais específicos para você pedir a retirada do conteúdo. O relator ministro Dias Toffoli vai apresentar na próxima quarta-feira a versão final da tese com os ajustes definidos. A partir daí, o relógio começa a contar 60 dias para as plataformas se adequarem. Isso pode mudar muito como os conteúdos são moderados no seu feed. Flávio Bolsonaro protocolou no Supremo Tribunal Federal uma notícia crime pedindo a abertura de inquérito contra o presidente Lula. A ação foi apresentada com base em um discurso feito pelo presidente durante uma inauguração de um campus do Instituto Federal Goiano em Catalão. No evento, Lula afirmou que, abre aspas, traidores da pátria merecem punição pior que a forca, fecha aspas. Ele também chamou os filhos do ex-presidente Jair Bolsonaro de vendilhões da pátria, em referência a uma visita que fizeram ao presidente americano Donald Trump. A ação pede que o STF instaure inquérito por incitação ao crime e ameaça. A ação pede que o STF... Os advogados de Flávio argumentam que a fala atingiu um número elevado de pessoas, já que foi transmitido ao vivo. Para reforçar o argumento sobre riscos concretos, o documento cita dados sobre violência política no Brasil. Entre janeiro de 2016 e setembro de 2020, 78 políticos brasileiros foram assassinados e outros 57 foram alvos de ataques. A notícia-crime, instrumento pelo qual qualquer pessoa pode comunicar ao judiciário a suposta prática de um crime, não garante automaticamente a abertura de uma investigação. Cabe ao STF decidir se há base para instaurar ou não um inquérito. O presidente Luiz Inácio Lula da Silva confirmou nesta quinta-feira a meta do governo de zerar a fila de pedidos do INSS até setembro. A declaração foi feita durante uma cerimônia no Palácio do Planalto e, durante o evento, Lula se dirigiu à presidente do Instituto Nacional do Seguro Social, Ana Cristina Silveira, e reforçou publicamente o compromisso. Segundo o presidente, Ana Cristina prometeu que a fila de pessoas à espera de benefícios será eliminada até o mês de setembro. Apesar da meta anunciada pelo governo, o estoque de pedidos ainda permanece elevado. Ao fim de maio, o INSS registrava mais de 2 milhões de requerimentos em análise. Desse total, 926 mil processos estavam dentro do prazo legal de 45 dias para avaliação. Outros 500 mil pedidos aguardavam o envio de informações ou documentos complementares por parte dos segurados. Já os requisitos com prazos de validades vencidos somam 775 mil casos. A redução desse volume é uma das prioridades das metas da atual gestão do INSS para os próximos meses. Uma hora, 6 minutos pelo horário de Brasília. Muito bom dia a você que sintoniza a TMC. Vamos agora ao A Cidade é Sua dessa semana, direto de Belo Horizonte, porque a gente conversou com a infectologista Luana Araújo. A médica ficou conhecida em todo o Brasil por defender medidas duras de isolamento social durante a pandemia. Vamos acompanhar.
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2: Começando mais um A Cidade é Sua. Você pode também nos acompanhar no tmc.com.br, no seu aplicativo e no seu smartphone também, viu? A nossa convidada de hoje, gente, ela é uma das principais vozes do Brasil quando o assunto é ciência, saúde pública e informação de qualidade. Com uma trajetória marcada aí pela atuação em pesquisa, gestão de crises sanitárias e divulgação científica, ela virou aí uma referência nacional na tradução de temas complexos da saúde para o público em geral. Ao longo dessa conversa, a gente vai falar sobre doenças respiratórias, sobre Covid-19, sobre riscos globais à saúde, prevenção, desinformação e os desafios da saúde pública nos dias atuais. Eu converso, tenho o prazer de receber hoje, remotamente, né? A gente conversa com a médica infectologista e epidemiologista, doutora Luana Araújo.
3: Prazer estar aqui com você, obrigada aí pelo convite, eu fico muito feliz. Vamos lá.
2: Vamos lá, gente. Eu estava até contando nos bastidores aqui para a doutora Luana que eu estava no interior na época da pandemia e eu assistia muito aos vídeos dela e do Átila. Então, assim, tudo que eles falassem era real para a gente e foi um período muito difícil, né, Luana? Eu queria que a gente começasse falando como é que foi para você esse período, como é que foi tudo isso, né, que eu acho que você começou a ter... não sei se foi nessa época que você começou a falar mais nas redes sociais, como é que foi essa pandemia para você? Que você contasse um pouquinho para a gente.
3: A minha formação é como médica, como especialista em doenças infecciosas, né? E nós, até esse momento, ainda somos poucos, né, infectologistas no país. Mas, à época, a gente era menos ainda. Então, éramos um grupo que se conhecia bastante e no que eu atuava, que já era em saúde global, já eu morava nos Estados Unidos quando a pandemia começou, né? Era um grupo menor ainda que trabalhava com preparo e resposta de sistemas de saúde a essas crises sanitárias que acontecem o tempo todo. Hoje as pessoas sabem um pouquinho mais sobre essas ameaças, né? Houve aqui um hantavírus aqui, um ebola ali, e aí elas começam a entender que esse mundo existe. Mas até então esse mundo era um mundo muito restrito, muito pequeno. E a comunicação para o infectologista, mesmo aquele que não atua em saúde global, mas aquele que atua em consultório ou em hospital, a comunicação é fundamental, porque para todas as especialidades médicas isso é verdade, mas para a infectologia isso tem um apelo diferente. As doenças que a gente trata são doenças que muitas vezes são cercadas de tabus, muitas vezes são acompanhadas por muita desinformação já desde o seu início. E o tratamento delas, por muitas vezes, é um tratamento de longo prazo, às vezes para a vida toda, como, por exemplo, os pacientes que vivem com HIV/AIDS. Então, comunicar é fundamental nessa estrutura, porque é uma parceria, definitivamente é uma parceria entre médico e paciente. Então, se a gente não fala a mesma língua, se o paciente não entende o que a gente está dizendo, a chance do nosso resultado ser ruim é muito grande. Mas isso, obviamente, era numa esfera, numa dimensão muito pequena, muito menor. E aí vem a pandemia e tudo aquilo que a gente costumava fazer ou dentro de consultório ou para pequenos grupos, né, para pequenos surtos, mesmo algumas epidemias, mas sempre muito delimitado, passa a ser uma coisa gigantesca, passa a ser para populações inteiras, passa a ser um assunto global, cercado de todos aqueles desafios que a gente enfrentava em circunstâncias menores, mas dessa vez extremamente abrangentes. Então, foi um aprendizado, eu acho, muito grande para todos nós, para mim, inclusive, sair dessa dimensão um pouco menor e passar a falar para pessoas com uma exposição muito grande. E com essa exposição técnica, vem muitas outras coisas que não são exatamente interessantes ou fáceis de lidar. No meu caso, especificamente, eu saí de uma instituição multilateral, né, global, que eu trabalhava. Trabalhava em alguns países simultaneamente, Coreia do Sul, Guiné-Bissau, Cabo Verde, Estados Unidos e depois Brasil. Uma loucura ali no começo da pandemia. Aceito uma posição aqui no Brasil, porque morriam naquela época, não sei se todo mundo se lembra, mas morriam 4 mil pessoas por dia, né? Uma tragédia absoluta que a gente não pode se dessensibilizar para, né? A gente precisa lembrar o tamanho que isso teve, porque, enfim, corremos o risco para o futuro, mas aceitei essa posição e, obviamente, eu acho que muita gente aqui sabe do desfecho, mas ao não aceitar chancelar condutas não científicas, prejudiciais, as pessoas não só que não eram científicas, elas eram prejudiciais à população, essa posição acabou não se consolidando, eu acabei não ficando e a vida tomou um outro rumo. Com essa exposição vieram muitas coisas positivas, como a possibilidade de falar com vocês, a possibilidade de falar diretamente com as pessoas numa dimensão muito maior, mas ao mesmo tempo vieram muitos ataques, muitos preconceitos, muitas dificuldades. E eu entendi que precisava saber lidar com isso para poder executar esse trabalho. Então, foi uma grande mudança de vida, como eu tenho certeza que a pandemia foi para todo mundo, em vários níveis. Para mim, como profissional, como médica, como comunicadora que acabei me tornando, isso também foi um divisor de águas que a gente entende que preparou tanto a população como a mim, me sinto dessa maneira, para os desafios que vão vir aí para frente e que, enfim, certamente farão parte do nosso futuro.
2: Luana, você acha que depois da pandemia a sociedade mudou um pouco a forma de enxergar a saúde e a ciência?
3: Eu te digo que eu acho que não. Eu achava lá no começo que isso certamente seria um desfecho, porque não era possível passar por tamanha tragédia sem absorver alguma coisa que nos preparasse melhor para essas circunstâncias semelhantes ou para um futuro parecido com isso. Mas hoje eu acho que a gente entende as coisas de uma maneira um pouquinho diferente. Eu acho que o que aconteceu de verdade, de legado, é que o assunto ciência se tornou um assunto popular. As pessoas passaram a falar sobre isso com muito mais frequência, mas não necessariamente com intimidade. E isso é o que eu acho que é importante, porque não necessariamente elas passaram a entender mais ou a ter mais conhecimento ou interesse num conhecimento mais profundo. Mas elas passaram, de uma maneira geral, a falar mais sobre isso. Isso é bom, porque o avanço na popularização da ciência abre um caminho, mas, por outro lado, há uma desvalorização do conhecimento científico de verdade em detrimento, aliás, em provimento de opinião. Então, as pessoas passaram a equivaler opinião e evidência científica, e essas duas coisas elas não são equivalentes. Então, é muito importante que a gente fale mais sobre ciência, que a gente entenda mais sobre isso, que sim, tá tudo certo ter opinião sobre as coisas, mas elas não podem ser equiparadas a um conhecimento produzido por séculos e colocado à prova múltiplas vezes, e que exige toda uma estrutura e uma rede de valores e regras para se consolidar. Então, eu tendo a ser um pouco otimista, né, no sentido de que que bom que as pessoas estão se interessando pelo assunto, mas ao mesmo tempo reconhecendo que existem muitos desafios aí ainda nesse sentido.
2: Tivemos muitas fake news naquela época também.

0: ocidental nesse sentido, foi de se pegar as secreções ali da, o pus, de verdade, das secreções da varíola bovina, perdão, da varíola bovina, e usar isso para sensibilizar seres humanos, para tentar usar como uma vacina contra a varíola humana, que era uma doença que matava assustadoramente. Então vem daí. E já naquela época, a gente tem alguns registros em desenho, né, em grafismos, né, ilustrações, que mostram as pessoas com medo de se tornarem vacas. Tá lá isso, não é invenção. Então, assim, isso a gente está falando do século XVIII, 1780 e alguma coisa. Então, definitivamente, notícia falsa em saúde não é uma coisa nova. O que a pandemia fez foi exponenciar isso, porque a gente está num mundo global em que a gente tem condições de se falar, né, com muito mais facilidade, disseminar informações com facilidade, e foi produzida uma quantidade absurda de informações durante a pandemia. Você tem uma ideia, Letícia? Toda área de conhecimento catalogada até hoje dentro da ciência produziu informações sobre a pandemia, sobre Covid-19. A última área a fazer isso em 2021 foi a engenharia automotiva. Agora me fala como que a engenharia, né? Isso não é uma coisa nem comum, nem esperada, né? Que a engenharia automotiva produza conhecimento sobre Covid. Mas até a engenharia automotiva escreveu sobre esse assunto. Então você imagina, né, o tamanho do conhecimento que veio. Ao mesmo tempo, não houve um crivo de qualidade sobre isso. Então, produziu-se muita coisa, mas a qualidade dessa produção sempre foi difícil de ser controlada, né? Como a gente tende ou tenta fazer dentro da produção científica. Então, as pessoas foram inundadas de informação, pessoas, inclusive os próprios profissionais, né? Uma quantidade gigantesca de informação, difícil de você se manter atualizado se você não tiver um hábito, né? E ferramentas para fazer isso de uma maneira íntima na sua vida. Então, para as pessoas, de uma forma geral, foi mais difícil ainda, né? Tá vindo um monte de informação, quem está falando o quê? Quem está falando a verdade? E aí você precisava que as pessoas tivessem um conhecimento básico, né? Mínimo ali de biologia, para poder avaliar criticamente o que estava acontecendo. E o que a gente descobriu é que muita gente, infelizmente, não tem esse conhecimento básico. E isso faz com que elas sejam presas fáceis para essas informações falsas. Então, as desinformações sobre vacina, a incapacidade das pessoas entenderem como é que é, o que que é um mRNA, por exemplo, e como é que isso funciona na vida da gente, na nossa célula, normalmente, não só nessa nova tecnologia. E isso não ficou só ali na vacina e na Covid. Hoje a gente vê pessoas, infelizmente profissionais, inclusive, gente com, né, eu brinco que são portadores de CRM, não são médicos, né? Essas pessoas desinformando, dizendo que você não deve fazer mamografia como um método de rastreamento para câncer de mama, ou gente dizendo que pessoas com hipertensão devem, né, com pressão alta, elas devem tomar água com sal, quando a gente sabe que o sal é um fator de risco para o aumento de pressão e os desfechos ruins relacionados a essa doença. Então, a gente foi vendo que, infelizmente, a lidar com desinformação é muito mais difícil e o remédio para isso é muito mais complexo do que simplesmente desmentir ou informar corretamente, né? É preciso ajudar as pessoas a construírem um conhecimento mínimo para que elas não sejam tão fragilizadas, tão vulneráveis a isso tudo. E isso leva tempo, isso leva energia, precisa ser institucionalizado e a gente não tem nada disso. Então a gente ainda vê um reflexo grave das fake news hoje e, infelizmente, se a gente não fizer nada nesse sentido, em termos de soberania mesmo, a gente vai continuar frágil pro resto, né, do período aí para frente.
1: E não só na saúde, né? A gente vê isso em todas as áreas, infelizmente. As pessoas precisam de um pouco mais de estrutura, como você disse, esse conhecimento mínimo para entender a política também, além da saúde, sem e outras áreas que a gente
0: vê. E estão todas interligadas, né, Letícia? Desculpa te interromper, mas totalmente. Elas estão todas interligadas. Então, é muito importante quando alguém fala assim, mas por que que alguém espalharia notícia? Essa é uma pergunta muito genuína. E eu entendo, assim, quando alguém

0: pergunta assim, mas não é possível, por que que alguém espalharia uma notícia falsa sobre saúde? É, as pessoas não fazem isso só pelo prazer de, né, causar mal ao outro, mas existem redes muito integradas de notícias falsas que vão desde a saúde, passando pela economia, pela política, porque isso tem repercussão em esferas de poder mesmo, poder econômico, poder político, qualquer que seja. Então não é à toa que quando a gente passa, por exemplo, em 2026, por um ano eleitoral, essas coisas se misturem muito e elas sirvam como ferramentas mesmo de manipulação das pessoas. Então, eu acho que não importa o que você pense ou qual sua corrente política, sua ideologia, isso não interessa. Quando se trata de saúde, é muito importante que a gente fale acima disso tudo, porque interessa a todos nós, não importa o que você pense, em quem você vote ou como você faz.
1: É, agora, doutora Luana, quando a gente olha para o mundo hoje, quais são as doenças ou situações que mais preocupam os especialistas nos dias de hoje? E eu queria que você falasse também qual que é o principal desafio da saúde pública no Brasil.
0: Bom, a gente tem vários setores de saúde que nos preocupam, né? Eu, obviamente, tenho uma orientação mais próxima das doenças infecciosas e parasitárias, né, como a gente chama. Essas doenças tendem a ter um ressurgimento depois de décadas e décadas de controle, porque nós precisamos entender que as nossas ações contra o planeta têm repercussões. E isso a gente trata dentro de um conceito chamado saúde única. E o que que é isso? É a noção plena que a gente tem hoje de que a saúde humana, a saúde dos outros animais e a saúde do meio ambiente são uma coisa só. Então, se você agride o meio ambiente ou agride a saúde animal, certamente você vai ter uma repercussão para a saúde humana. E a gente vem vendo isso. A gente já conhecia isso para algumas doenças, mas a gente vai entendendo que isso funciona para praticamente tudo que a gente está falando em termos de doenças infecciosas e parasitárias. Então, um exemplo bem recente aqui, né? Quando a gente... A própria Covid, né? Quando a gente agride ali o meio ambiente, consome animais, né, a carne de animais selvagens de uma maneira irresponsável, ou o ebola, que também é uma zoonose, né, que está lá, tem uma circulação entre animais, e quando a gente desequilibra este meio onde eles estão, a gente se expõe a esse vírus, o hantavírus que apareceu agora. Então, essas doenças virais, elas são um exemplo muito claro disso. Mas doenças bacterianas também são, no sentido do uso inapropriado de antimicrobianos. Então, quando a gente usa antibiótico sem indicação, quando a gente compra sem receita, quando a gente não completa o tratamento como deve ser feito, quando o médico prescritor não entende o que está fazendo, quando a gente usa antibiótico de maneira irresponsável na lavoura ou na pecuária, tudo isso faz com que essas bactérias tenham conhecimento, tenham acesso a essa informação do meio, né, que está inundado ali de antibióticos, e elas têm ferramentas capazes de fazê-las se adaptar a essa nova realidade. Então elas criam resistência, como a gente fala. Isso significa que hoje está muito mais difícil da gente tratar algumas doenças infecciosas causadas por bactérias, muito mais do que no passado. Então, quando a gente tratava alguma infecção com apenas um antibiótico por via oral, lá há 10, 15 anos atrás, hoje a gente já precisa internar o paciente para fazer um antibiótico venoso, mais abrangente, mais potente, e a gente está vendo isso se acelerar com muita rapidez. Então, acho que a emergência e reemergência de doenças infecciosas virais ali que a gente vem entendendo, vem percebendo, bem como a resistência a antibióticos, esses são dois imensos desafios da minha área especificamente. Mas existem outros, como o próprio controle das doenças crônicas não transmissíveis, como a gente fala. Então, o câncer, a hipertensão, o diabetes. Ao mesmo tempo que isso chega a mais pessoas, hoje a gente tem mais ferramentas para lidar com essas, né, com essas patologias. Como, por exemplo, aí as canetas que todo mundo vem falando agora, né, que servem para o diabetes e também para os casos de obesidade, e tem impacto em muitas outras doenças. Mas o grande problema é a equidade. Quer dizer, nem todo mundo tem acesso, nem todo mundo consegue pagar, e acaba se tornando uma ferramenta para aquelas pessoas de melhor condição socioeconômica em detrimento daquelas pessoas mais pobres ou com mais dificuldades. Então, essas desigualdades, essas iniquidades, elas vão aparecendo e vão se tornando um grande desafio também. No Brasil, certamente, é um conjunto disso tudo. Né? Doenças infecciosas que a gente precisa controlar, doenças crônicas não transmissíveis que a gente também experimenta. E soma-se a isso tudo, não só aqui como em muitos outros lugares, essas desigualdades socioeconômicas que na saúde representam determinantes mesmo. Quem tem mais condição tem um desfecho melhor, apesar de ter a mesma doença no mesmo estágio. Quem tem menos condição socioeconômica normalmente experimenta uma dificuldade de diagnóstico, dificuldade do acesso ao sistema de saúde, um tratamento menos eficaz. Então, é preciso que a gente tenha noção de todas essas dimensões. Não é só sobre doença, mas é como as pessoas experimentam as doenças. E isso é muito problemático, muito difícil para todo mundo.
1: A gente falava antes, né, anteriormente aqui das fake news. O que, que você mais se preocuparia hoje? Com a falta de informação ou com o excesso de informação das pessoas?
0: Com as duas coisas, mas acho que até com uma terceira. Antigamente a gente entendia que o acesso à informação correta era uma passagem direta e proporcional a uma mudança de comportamento positiva daquela pessoa. Então, se eu digo para ela, olha, proteja-se assim, dessa maneira, isso é mais importante, e isso, né, a gente tem evidências claras, robustas sobre isso, a gente entendia que as pessoas absorviam aquilo e falavam, ah, verdade, então eu vou fazer. Uhum. Hoje a gente entende que a pessoa nem sempre consegue fazer essa ligação, e pior, a desinformação está conseguindo ter uma influência, um impacto sobre o comportamento das pessoas muito mais direto e proporcional. Então não é só que as pessoas ouvem a informação certa e não sabem muito bem o que fazer com aquilo, mas elas estão ouvindo a informação errada e estão fazendo alguma coisa por conta dessa informação errada. Então não é só sobre falta de informação, que hoje não é exatamente um grande problema com internet, com tudo, a gente tem muitas formas de fazer essa informação correta circular. O excesso de informação talvez preocupe mais porque as pessoas não estão tendo crivo para separar o joio do trigo. Uhum. Mas certamente como isso se traduz no dia a dia, como isso se traduz no comportamento das pessoas, isso talvez seja um desafio maior, uma preocupação maior até do que o acesso real a uma informação de qualidade.
1: Agora, a gente está entrando num período de maior circulação de vírus respiratórios, né? Aqui em BH, né, a gente já teve, inclusive, situação de emergência decretada e tudo mais. O que, que você acha que é mais importante que a população saiba nesse momento?
0: É interessante porque a gente sempre teve um período de circulação de vírus respiratórios mais definido, né? Então, por exemplo, a nossa campanha de gripe, né, começava e começa ali num determinado momento, um pouquinho antes do inverno, porque isso sempre foi mais direto. A pandemia mudou um pouco isso, porque ela mudou a circulação das pessoas, né, houve um período de um pouco mais de restrição e depois uma liberação muito grande, e a circulação dos vírus depende da circulação das pessoas, isso mudou um pouquinho. Então, para quem prestar atenção, né, um pouco mais, a gente já falou sobre isso e as pessoas devem ter experimentado, que neste ano a gente está tendo vírus respiratórios desde o começo do ano, desde janeiro a gente tem um aumento importante da circulação desses vírus. Agora a gente tem um reforço dessa circulação. Então o que é importante sempre lembrar com relação a vírus respiratórios? A gente não tem, mesmo para aqueles que a gente tem a vacina, como para o vírus da gripe, para o vírus da Covid, para o vírus sensicial respiratório, eles não impedem que você adoeça, mas essas vacinas impedem que ou diminuem o seu risco de ter doença grave. Então, para se proteger delas, você precisa ter duas estratégias. Uma para diminuir sua chance de pegar e uma para diminuir sua chance de ficar grave. São coisas diferentes. Então, para diminuir a chance de pegar, a gente está falando de higienizar as mãos, porque eles chegam pra gente muito com a partir do que a gente toca e depois a gente toca o nosso rosto, nariz, olho, enfim. Então, higienizar as mãos é sempre importante. Aquelas pessoas mais vulneráveis, idosos, pacientes com múltiplas doenças, gestantes, essas pessoas precisam, pacientes oncológicos, elas precisam se proteger com a máscara em ambientes específicos. Então, se vai ao hospital, se vai a aglomerações, isso tem que estar como mais uma estratégia, como os orientais sempre fizeram. A gente precisa se vacinar, principalmente aquelas pessoas que são dos grupos de risco. Então, existem hoje vacinas disponíveis no Sistema Único de Saúde contra a Covid, contra a influenza, contra o vírus sincicial respiratório, principalmente ali para gestantes. Então, hoje a gente tem mais de 1 milhão de gestantes vacinadas contra esse vírus, que é muito importante porque protege as crianças ali bem no comecinho da vida, 0 a 6 meses, que é onde a gente tem os piores resultados desse vírus. Então, a gente tem estratégias, elas precisam passar a fazer parte do nosso dia a dia, principalmente aquelas que dependem exclusivamente da gente. Que é isso, higienizar as mãos, evitar os locais, de maior aglomeração, se proteger nesses locais, evitar contato com doentes, mas se você tiver contato, também ter mais atenção a essas medidas. Então, isso é muito importante, serve para agora, serve para o futuro, serve para outras patologias respiratórias que possam aparecer. Então, é daquele conhecimento que a gente devia aprender na escola mesmo, assim, lá desde pequenininho.
1: Agora, doutora Luana, muita gente ainda trata a gripe como uma coisa simples, como uma gripezinha, Em que situações que ela pode se tornar grave? Eu queria que você contasse pra gente. E como é que a gente diferencia uma gripe comum de um quadro que merece um atendimento específico, merece a gente ir pro médico?
0: A gente tem, infelizmente, essa cultura da gripe como uma doença sem repercussões. Mas o fato é que, para a maioria das pessoas, ela de fato não vai ter uma repercussão maior do que alguns dias de prostração, febre, dificuldade. Mas ela não costuma passar muito disso para a maior parte das pessoas. Acho que daí vem essa ideia que fica aí coletiva, Mas para alguns grupos, principalmente para os idosos, para as crianças pequenas, para gestantes, para as pessoas com dificuldade de imunidade de alguma forma, então aquelas pessoas que vivem com HIV/AIDS numa condição um pouco mais difícil, ou pacientes oncológicos, essas pessoas têm um risco maior de fazer doença grave de verdade pela gripe e de morrer de influenza. Então não é à toa isso, essa preocupação ela não é sem fundamento. Essas pessoas, elas precisam tomar todos esses cuidados que a gente falou, elas precisam se vacinar sempre, toda vez que tiver indicação de vacinação, cada grupo desse tem uma indicação diferente, e elas precisam ter acesso às medicações, que são medicações importantes nesse contexto. E elas estão disponíveis no SUS, essas medicações também. Então, eu falo sempre do SUS por conta dessa questão de iniquidade. Então, elas estão disponíveis ali e precisam ser utilizadas nesse contexto. Agora, não são só esses grupos. Às vezes, algumas pessoas têm alguma fragilidade, alguma vulnerabilidade genética mesmo, que a gente desconhece ainda, não sabe como lidar. Outras pessoas têm múltiplas comorbidades. Elas são, por exemplo, obesas, hipertensas, cardiopatas. E isso torna o organismo um organismo sobrecarregado, com maior dificuldade de responder a essas doenças. Então, essas pessoas também precisam ficar atentas. Quando, então, é o momento de você procurar atendimento no sentido de ficar preocupado com uma doença mais grave? É quando você entender que é uma febre que não cede, ou quando você entender que você tem um quadro respiratório que está evoluindo para uma falta de ar, ou quando você já souber que você tem essas dificuldades maiores. Então, se você for um paciente com essas características, mesmo que o seu quadro não seja um quadro de cara muito preocupante, você vai lá e informa: olha, eu sou um paciente que tem essas características e eu queria saber o que eu faço nesse sentido, para a gente poder ter uma abordagem mais precoce do cuidado do paciente. Então, acho que tudo isso é importante, esse sentido, mas entender que se você tem uma febre que não passa, mesmo com remédios, um sintoma desproporcional, Todo mundo já teve uma gripe mais leve, mas se você naquele histórico entende que isso está desproporcional, está diferente daquilo que você já experimentou na vida, é importante também você procurar atendimento para tentar resolver isso da melhor maneira possível.
1: Agora, a gente viu que surgiu aí o nome da ebola, Sempre que surge uma notícia sobre ebola, o nome assusta muito, O que a população precisa entender sobre essa doença?
0: algumas coisas, né? O ebola, ele é um vírus que a gente conhece há algumas décadas e ele é um vírus endêmico, né? Ele nasceu, ele foi identificado, vamos colocar assim, ali na região centro-oriental do continente africano. Então a gente está falando de países como República Democrática do Congo, Sudão do Sul, Uganda. Ali naquela região passa um rio que se chama Ebola, que foi exatamente por isso que esse gênero tem esse nome. Não é um vírus só que causa doença, são 5 vírus que causam a doença, no ser humano 4. E a gente vem observando então esses surtos nessas localidades há muitas décadas. E é uma doença, uma febre hemorrágica viral, quer dizer, é uma doença causada por um vírus que causa uma febre alta, súbita, acompanhada de outros sintomas que são mais inespecíficos. E muitas das vezes essa doença evolui para manifestações hemorrágicas, ou seja, o paciente começa a sangrar com muita facilidade e infelizmente vai ao óbito em muitas das vezes. Então, esses 4 vírus que causam ebola no ser humano, eles têm letalidade, quer dizer, eles matam as pessoas que estão com a doença em frequências diferentes. Hoje a gente está lidando lá na África com um desses vírus que se chama Budibudio, é um nome diferente para a gente, que tem uma letalidade aí conhecida entre 25% e 50%. No auge da pandemia, a gente teve aí 7%, 8% de óbitos. Então, quando a gente fala de 25% a 50%, é muita coisa.
1: Muita coisa.
0: Mas ele nem é o que mais mata. Em 2014 a 2016, a gente teve o pior surto notificado na África de ebola, com mais de 20 mil casos e mais de 11 mil mortes, causada por um outro vírus desse gênero, que se chama Zaire. Este vírus tem uma letalidade entre 50% e 90%.
1: Nossa.
0: É praticamente matar todo mundo que está ali.
1: Uhum.
0: Então, é muito natural que as pessoas tenham muito medo da ebola, todo mundo tem muito medo da ebola. E ele também se aproveita das fragilidades locais. Ali a gente tem uma sociedade que enfrenta muitas dificuldades de pobreza, de organização ali democrática, muitos conflitos armados, as pessoas acabam tendo que se deslocar muito, o sistema de saúde fica fragmentado, a vigilância é dependente do investimento estrangeiro. Então é uma situação muito grave, muito difícil, que precisa então de uma intervenção global para poder funcionar. Infelizmente, nos últimos tempos, a gente tem uma decisão política de fragilização da Organização Mundial da Saúde, que era quem prestava a maior capacidade ali técnica na região, e de outras organizações que também atuam muito por ali ajudando nesse contexto. E isso cobra um preço também. Então, qual é o preço que se cobra hoje nesse sentido? Antigamente a gente conseguia detectar esses surtos de uma maneira muito mais precoce. Dessa vez, esse surto foi passando abaixo do radar, porque esse radar está ruim. Então, esse número de casos cresceu muito rapidamente, o número de óbitos cresceu muito rapidamente, muito mais difícil de ser controlado ali naquela região, mas ele é um problema ainda da região. Porque é isso, é uma doença que exige, não passa pelo ar, né? Não tem transmissão respiratória, não é como a Covid, mas ela é transmitida através do contato com fluidos e secreções das pessoas que estão doentes, que já têm sintomas. Sangue, urina, suor, saliva, sêmen, leite materno, tudo isso transmite o ebola. Então, as pessoas que estão mais próximas, principalmente aquelas que prestam cuidado aos pacientes, são aquelas sob um risco maior de serem infectadas e de adoecerem. Então, isso combinado à alta letalidade da doença faz com que ela seja um problema gravíssimo ali naquela região, mas com muita dificuldade de se disseminar geograficamente para outros lugares. Então, nós temos que ter nosso sistema de vigilância pleno, funcionante, assertivo, né, organizado, mas é um risco muito baixo que a gente tem aqui enquanto país de termos um surto de ebola. Podemos eventualmente receber um caso importado e ser confirmado esse caso, mas daí isso se transformar num surto, a gente não tem as condições sistêmicas que o ebola se utiliza para fazer isso em muitos lugares.
1: acho que esse é o maior medo, né, do brasileiro, assim, sempre que surge uma doença nova, o maior medo é de virar uma epidemia, uhum, né, uma pandemia. A gente sem tem dúvida. Esse trauma aí da pandemia, né, de vir pra cá sem e virar dúvida. Um surto de ebola.
0: Sem dúvida, e eu também compreendo que as pessoas enxerguem as dificuldades do nosso sistema de saúde. Então nós temos grandes dificuldades mesmo, isso é um fato, ninguém esconde isso. Mas se há alguma coisa pela qual nós somos muito reconhecidos globalmente é pelo nosso sistema de vigilância. Então, isso nos ajuda muito nesse sentido. E por mais que o nosso SUS tenha dificuldades, ele também tem muitas vantagens com relação a sistemas de outros países que nem sistemas têm. Então, por mais falho que ele possa ser, ele também é muito útil e muito organizado nesse sentido. Então, eu acho que as pessoas precisam ficar atentas, ter as informações corretas, ficarem ali, né, bem informadas, mas isso não significa de jeito nenhum uma situação de alarme ou de pânico, de forma alguma.
1: Luana, voltando um pouco ao assunto da pandemia, da Covid, qual você acha que foi a principal lição que a Covid deixou para a saúde pública? E tem alguma coisa que o Brasil fez bem durante a pandemia que você acha que devia ser mantido?
0: Eu acho que a principal coisa que a Covid trouxe, aliás, acho que ela trouxe tantas coisas, mas ela trouxe a noção plena para todos nós que trabalhamos na área de que não importa o que a gente faça ou não importa o conhecimento que a gente tenha, se isso não for traduzido diretamente para as pessoas e se essa tradução não deflagrar comportamentos de autoproteção. Uhum. Por exemplo, nós fomos um país, diferente de muitos outros, que incorporou as vacinas contra a Covid e entregou essas vacinas de maneira gratuita. Em muitos locais a vacina não chegou e a vacina foi cobrada, o que significa uma iniquidade, uma desigualdade muito grande dentro dessas populações. Mas não adianta a gente fazer isso, que é extremamente sofisticado e extremamente benéfico, se a pessoa lá na ponta não entrar no posto de saúde por se vacinar.
1: Sim.
0: Nós moramos numa democracia, felizmente, né? Nós não moramos num país ditatorial. Se a gente estivesse numa ditadura, isso seria obrigatório e talvez para o controle da doença fosse mais efetivo. Mas, felizmente, a gente não mora nisso, a gente mora numa democracia. Então, numa democracia, a gente precisa contar com a consciência e com a educação, com a informação correta das pessoas e na tradução disso em comportamentos adequados. E a gente não viu isso acontecer da maneira como a gente achou que ia. Aliás, não foi só a gente que achou. Antes da Covid aparecer, a gente sempre, em termos de profissionais que trabalham com saúde global, a gente sempre se preparou para essas pandemias. Então a gente tem uma lista que acontece já há muito tempo daquelas que a gente entende que são as maiores ameaças infecciosas para o planeta. Então a gente tem ali influenzas nessa lista, a gente tem dengue nessa lista, a gente tem ebola nessa lista. E a gente tinha coronavírus como família nessa lista, mas lá embaixo. Além dessa lista, a gente tinha uma lista de quem a gente achava no mundo, dadas as condições de cada um desses sistemas, de países que iriam se dar melhor ou pior na resposta a uma eventual pandemia. E o SUS nosso sempre esteve lá em cima, porque ele é baseado na atenção primária, né, na prevenção, com um sistema de vacinação muito forte, com um sistema de comunicação utilizando agentes comunitários de saúde, que é o maior do mundo em países com mais de 200 milhões de habitantes. Então, a gente sempre foi considerado um país que ia responder super bem a uma situação como essa. O que essa avaliação nunca conseguiu perceber e a realidade nos mostrou é que o SUS é uma ferramenta. Ele sozinho, ele não faz nada. Ele precisa ser conduzido por pessoas que saibam o que ele é e o que ele pode fazer. Então, quando conduzido por gente que não faz ideia do que seja o SUS, e não sou eu que estou falando isso, isso foi dito categoricamente, palavra por palavra, por um então ministro na época da pandemia. Ele disse: eu não conheço o SUS, eu não faço ideia do que seja o SUS. A gente vê que essa ferramenta não é utilizada da melhor forma. E a gente vê os resultados que a gente teve, que foram resultados muito ruins, não só para o que a gente

0: aprender também sobre como usar o que a gente já tem, não só ficar inventando coisa.
1: Você acha que pode acontecer uma pandemia do mesmo nível, assim, da Covid? Como é que você enxerga isso, assim, essas próximas epidemias que você se refere, assim, no futuro?
0: Nós temos, retomando aquele conceito de saúde única, a forma que a gente tem de se proteger ou de não se expor tanto a esses vírus inclui a gente modificar a forma como a nossa espécie lida com o planeta. Explorar de uma maneira mais consciente os recursos naturais, preservar, não desequilibrar tanto, né, fazer esse tipo de coisa. E a gente não tem feito isso. Se a gente não está fazendo isso, a nossa exposição a esses agentes só tende a aumentar. E se ela só tende a aumentar e eles continuam evoluindo, veja, esses vírus continuam evoluindo. Uhum. A gente presta atenção e faz o sequenciamento genético e vai atrás. Tem um sistema de vigilância global nesse sentido dos vírus que a gente conhece, que mostra que eles continuam evoluindo. Porque o objetivo de todo ser neste planeta é continuar existindo. E eles têm isso de uma maneira muito assertiva, muito rápida.
1: Eles se adaptam, né?
0: Eles se adaptam de uma maneira muito fácil, muito mais, muito óbvio. São seres muito mais simples, né? Geneticamente muito mais simples. Então, as mudanças que acontecem por ali, elas têm uma repercussão muito maior na adaptabilidade aos novos momentos, né? Tanto dessas espécies quanto da nossa espécie, se dependem da gente para essa perpetuação. Então, eles continuam evoluindo de uma maneira muito rápida. A gente está prestando atenção nisso tudo. Dos que a gente conhece, a gente está tentando manter o pé ali, né, firme. Mas tem muita coisa que a gente não conhece. Tem muitos micro-organismos presos nesses gelos que a gente considerava eternos e que estão derretendo por conta da ação humana, aumentando o aquecimento global. Então a gente está sendo exposto a coisas que a gente não conhece. A Amazônia brasileira é um dos maiores reservatórios virais do planeta. A gente não conhece 80, 90% do que circula ali, mas a gente está derrubando a floresta. E quando a gente derruba a floresta e avança a fronteira agrícola por ali, o ser humano vai junto, ele se expõe a coisas que ele não conhece. Então, a chance disso pegar todo mundo de surpresa é grande. Não é uma pandemia, veja, mas uma coisa que as pessoas talvez não tenham prestado muita atenção ultimamente foi na febre Oropouche. Oropouche era uma doença que a gente conhecia muito restrita a pequenas regiões ali da Amazônia, no Acre, no Amazonas, que era ali da floresta, uma febre hemorrágica dessas também, viral, ali da Amazônia. De repente, o Oropouche tomou o país inteiro. Hoje você tem Oropouche até o Rio Grande do Sul. E a gente não tem vacina, a gente não tem tratamento para Oropouche. É uma doença que é um vírus que vai se adaptar melhor ao ser humano, porque ele está circulando mais no ser humano. Tem desfechos difíceis, ruins que acontecem por aí. E a gente pouco, eu acho que como sociedade, entendeu o risco e o perigo disso. E assim como Oropouche, existem muitos outros. Então, nós vamos enfrentar epidemias graves, nós vamos enfrentar pandemias, talvez do mesmo tamanho da Covid, espero que não maiores do que ela. Por outro lado, a Covid nos ajudou a entender que a gente precisa se preparar para ter reações mais rápidas. Então, hoje a ideia é que a gente tenha em 100 dias uma resposta bem encaminhada e talvez até uma vacina desenvolvida contra as principais ameaças que a gente consegue mapear. Por isso é importante a gente ter o desenvolvimento de tecnologias que sejam mais rápidas, de metodologias que possam acontecer em paralelo e de cartas na manga. Então, assim, eu posso não ter uma vacina plenamente desenvolvida para determinada doença, mas ela está ali em 50, 70%. Uhum. E se eu precisar dela, aqueles 30% restantes podem ser desenvolvidos em 100 dias, sabe? É nesse nível que a gente está tentando se preparar hoje para as próximas ameaças. Mas para isso tudo acontecer, é preciso que haja investimento não só do sistema privado, mas investimento do sistema público, um compartilhamento de risco entre países.

0: e indústria, para que cada um entenda o que, que ameaça mais. Ouropuxa ameaça a gente, dengue ameaça a gente, mas não ameaça outros países específicos que talvez tenham mais dinheiro e mais condições de desenvolver esse tipo de ferramenta. Então a gente precisa fazer essa parceria, precisa entender muito bem o que está acontecendo, mas para que essas parcerias público-privadas aconteçam, as pessoas precisam estar informadas e cientes desses riscos e precisam votar em pessoas que entendam esses riscos e entendam isso tudo. Vê como está tudo interligado.
1: Está tudo conectado, né?
0: Está tudo conectado. Se a gente não tiver essa consciência, a gente não é representado por alguém que tem essa consciência e aí a gente fica distante dessas soluções. Se a gente vota em quem é negacionista, essa pessoa vai ter ações condizentes com isso. E aí, quando uma ameaça acontece, a gente não tem acesso àquilo tudo. Então, é uma questão de amadurecimento mesmo, individual, coletivo, para que a gente consiga ter acesso às ferramentas quando a gente precisar.
1: E hoje você acha que a gente está preparado? A gente, enquanto país, a gente tem estrutura? Porque você disse que, pelo que eu entendi, vocês da saúde, vocês já estão, né, pensando nesse preparo, né, no possível.
0: Certamente.
1: Economia, dos vírus, no mais. Brasil, você acha que a estrutura do país está preparada?
0: No Brasil, a gente tem um sistema de vigilância, como eu comentei, muito robusto, muito sólido. Mas o nosso parque industrial para produzir essas ferramentas, ele ainda é muito imaturo. E isso nos coloca numa situação de dependência internacional. Isso não avançou muito desde a pandemia. Então, talvez aqui eu vou falar uma palavra que ressoe para algumas pessoas. Algumas pessoas devem se lembrar da palavra IFA. Perdão, IFA. IFA é aquele princípio que a gente, do qual a gente parte para criar algumas dessas vacinas ou medicamentos, né? São aqueles elementos essenciais. E a produção de IFA no Brasil, ela é muito pequena. Então a gente depende da produção externa, da Índia, da China. E esses países também têm suas agendas. Se eles acharem que atender o mercado interno, por exemplo, que é gigantesco de cada um desses países, é mais importante do que oferecer externamente, e isso aconteceu durante a pandemia, nós vamos ficar por último na fila.
1: Uhum.
0: Então, o nosso parque industrial da saúde, ele precisa se desenvolver mais. Ele precisa ter incentivos, ele precisa desenvolver desde a produção de luvas à produção de coisas super específicas e sofisticadas. É claro que a gente não vai atender 100% disso, porque não cabe hoje no mundo globalizado. Existem outros mercados, existe a competição, é fácil fazer isso. Mas a gente tem que ter ali um mínimo que atenda e que possa ser expandido nas nossas necessidades quando de uma ameaça mais grave. Então é isso que eu vejo que talvez seja a nossa maior fragilidade hoje. A nossa vigilância é muito boa, o nosso sistema tem problemas, mas ele é muito bom se bem utilizado. Uhum. Mas a nossa soberania em termos de produção industrial do nosso parque econômico industrial da saúde, essa ainda está muito aquém daquilo que a gente precisa.
1: A gente viu aí, a gente vê, né? A gente precisamos de ter campanhas. Aqui em BH está rolando uma campanha de vacinação muito robusta, né, contra a gripe e tudo mais. O que, que você, enquanto profissional da saúde, o que, que você gostaria que todo brasileiro entendesse sobre prevenção?
0: Primeiro que, de fato, prevenir é melhor do que passar, né, do que sofrer. E é muito importante que as pessoas entendam que quando a gente fala de prevenir para não sofrer, esse sofrimento, ele não é só aquele sofrimento agudo, ali daqueles dias em que a pessoa fica doente. Muitas dessas doenças, elas causam problemas para frente, que às vezes as pessoas não relacionam esse problema àquela doença aguda que elas tiveram. Então, esses vírus, eles são capazes de consumir a nossa defesa, o nosso sistema imunológico, e assim nos colocar sob risco para outras doenças infecciosas. Então, eu vou dar um exemplo aqui que todo mundo já deve ter passado, ou conhece alguém que já passou. Você teve uma gripe, a gripe melhorou em algum grau, e daqui a pouco você fez uma sinusite.
1: Uhum.
0: A sinusite, ela pode ser, e em muitos desses casos, ela não é pelo mesmo vírus. Ela é uma sinusite bacteriana, a pessoa tem que começar a tomar antibiótico. Mas por que aquela sinusite aconteceu ali naquele momento? porque o vírus causou uma doença que enfraqueceu o nosso sistema imunológico, fez também a gente produzir mais secreção, isso e aquilo, que facilitou a proliferação das bactérias que causaram uma outra doença. Esta outra doença, ela pode ser mais grave, ela pode ser mais difícil do paciente recuperar, o paciente precisa gastar dinheiro porque tem lá que tomar antibiótico, por exemplo, e isso tem um custo socioeconômico, ele pode ter que faltar ao trabalho, pode ser que seja uma mãe que não possa levar o filho para a escola, enfim. Essas doenças, elas não significam simplesmente aqueles dias ali de problema que podem ser muito graves e podem matar. Mas elas também têm uma cauda aí de sintomas, de problemas que podem trazer um sofrimento grande para as pessoas. Então não tem necessidade de passar por isso. Então quando a gente fala sobre prevenção, todas as medidas de prevenção é porque isso é melhor para todo mundo. É melhor para a pessoa, é melhor para o sistema de saúde que gasta menos, é melhor para o país que gasta menos, é melhor para a economia que, né, perde menos aquela pessoa por menos dias. Então é melhor para todo mundo. Ninguém faz uma vacina ou oferece uma vacina, principalmente ninguém oferece uma vacina nos termos que a gente oferece num país deste tamanho, com o tamanho escrutínio que a gente sofre, se isso não for seguro, eficaz e bem indicado. Então ninguém ali está querendo fazer mal para ninguém, ninguém está botando uma vacina no sistema público de saúde para qualquer outra coisa que não seja ajudar as pessoas a manterem a sua saúde. Todos os outros argumentos, eles são infantis, de tão frágeis, né? A gente ouve assim, mas tá fazendo isso porque o interesse é diminuir a população global. Gente, para quem interessa diminuir a população global? Para que empresa interessa? E muita gente fala isso, né? Para que empresa, para que setor do capitalismo interessa você ter menos gente consumindo? Isso não faz o menor sentido, não tem a menor lógica. Mas, infelizmente, de novo, por aquela fragilidade de informação, né, de formação, as pessoas acabam cedendo algumas teorias conspiratórias. Isso é muito problemático.
1: Para encerrar, Luana, eu queria que você contasse para a gente, rapidamente, assim, depois de tudo que você viveu nos últimos anos, nessa pandemia, nesse pós-pandemia, e você sendo uma pessoa da área da saúde, eu queria que você dissesse para a gente o que, que significa para você cuidar da saúde.
0: Saúde é a única coisa que a gente tem. É a única coisa que a gente tem. Todo o resto, quando não se tem saúde, não significa nada. Isso é um clichê, eu acho que muita gente fala sobre isso, mas é a verdade.
1: É isso, gente. Conversei com ela, a doutora Luana Araújo, ela que é um ícone, assim, um nome extremamente, uma referência de saúde pra gente aqui no Brasil.
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4: 2 da manhã, bom dia!

0: A Copa do Mundo começou e a cerimônia de abertura da competição aconteceu nesta quinta-feira. Teve a presença da atriz Salma Hayek, apresentação também da Shakira com Burna Boy, J Balvin, Belinda e até o Andrea Bocelli. Depois da festa, o time do México começou o campeonato com o pé direito e ganhou de 2-0 da seleção da África do Sul na primeira partida da Copa do Mundo. Os gols foram de Julián Quiñones aos 8 minutos do primeiro tempo e Raúl Jiménez aos 21 minutos do segundo tempo. Mas enquanto a bola rolava na estreia da Copa, do lado de fora do estádio onde estava acontecendo, a história era diferente. Manifestantes e policiais entraram em confronto pesado nos arredores do Azteca, com gás lacrimogêneo, vidros de viaturas quebrados e correria. Os protestos vêm de grupos que reclamam de coisas bem concretas. Professores pedindo aumento salarial e revogação de uma lei de pensões consideradas inviável pelo governo. Além de familiares cobrando justiça por pessoas desaparecidas no México. Apesar da confusão, a polícia conseguiu conter os manifestantes. E olha, o primeiro jogo do Brasil acontece no sábado às 7 horas da noite e a seleção brasileira vai enfrentar o Marrocos, mas é claro que você vai acompanhar aqui na TMC. Fica ligado que a programação esportiva começa bem cedo no dia 13, a partir do meio-dia. Decisões importantes do Supremo que mexe diretamente com o que você vê ou deixa de ver nas redes sociais. O STF formou maioria para dar 60 dias para as Big Techs, como Meta, Google, TikTok e companhia, colocar em prática medidas que aumentam a responsabilidade delas pelos conteúdos publicados nas plataformas. Isso vem de uma decisão do ano passado, quando o STF mudou a forma de aplicar o Marco Civil da Internet. Antes, a regra era a plataforma só podia ser responsabilizada por um conteúdo se a justiça mandasse remover e ela ignorasse. O Supremo entendeu que isso não protegia direitos fundamentais o suficiente e ampliou essa responsabilidade. Na prática, agora as plataformas precisam agir de forma mais proativa para evitar ofensas e conteúdos ilegais e também oferecer canais específicos para você pedir a retirada de algo. O relator ministro Dias Toffoli vai apresentar na próxima quarta-feira a versão final da tese, com os ajustes já definidos. A partir daí, o relógio começa a contar 60 dias para as plataformas se adaptarem, e isso pode mudar como conteúdos são moderados no seu feed. Flávio Bolsonaro protocolou no Supremo Tribunal Federal uma notícia-crime pedindo a abertura de inquérito contra o presidente Lula. A ação foi apresentada com base no discurso feito pelo presidente durante a inauguração de um campus do Instituto Federal Goiano, em Catalão. No evento, Lula afirmou que traidores da pátria merecem punição pior que a forca. Ele também chamou os filhos do ex-presidente Jair Bolsonaro de vendilhões da pátria, em referência a uma visita que fizeram ao presidente norte-americano Donald Trump. A ação pede que o STF instaure inquérito por incitação ao crime e ameaça. Os advogados de Flávio Bolsonaro argumentaram que a fala atingiu um número elevado de pessoas, já que foi transmitida ao vivo. Para reforçar o argumento sobre risco concreto, o documento cita dados sobre violência política no Brasil. Entre janeiro de 2016 e setembro de 2020, 78 políticos brasileiros foram assassinados e outros 57 foram alvos de ataques. A notícia-crime instrumento pela qual qualquer pessoa pode comunicar ao judiciário a suposta prática de crime não garante automaticamente a abertura de investigação. Cabe ao STF decidir se a base para instaurar ou não o inquérito. 2:04 pelo horário de Brasília. 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
1: 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Olá, sejam todos muito bem-vindos ao Dinheiro TMC, esse cantinho aqui da nossa programação dedicado a fazer você conhecer melhor, você ter uma intimidade mais legal com o seu din-din, cuidar melhor do seu din-din. Eu sou Estela Ribeiro, vou estar com você aqui pela próxima uma hora, trazendo as principais atualizações sobre o que pode influenciar no seu bolso. E claro, sempre muitíssimo bem acompanhada de Thiago Matheus.
2: Eu que estou bem acompanhado ao lado de Estela Ribeiro e de você que sintoniza a programação da TMC em todo o Brasil. Um ótimo fim de semana, vamos falar aqui no Dinheiro TMC de hoje, né? Esse programa que descomplica a economia para você, ajuda você a ficar em paz com o seu bolso, que é muito importante, aliás. Mas vamos falar, já trago polêmica logo na abertura, hein, Estela? Comprar ou alugar? Moradia, casa própria, o tão sonho esperado, conquistado, ou isso não compensa nos dias atuais? É geracional? É alguma coisa que vai mudando com o passar dos anos? Aliás, você já participa desde já, mandando mensagem no WhatsApp 11972211001, mas o Dinheiro TMC especial de hoje, vamos falar de moradia.
1: E vamos abordar todos os temas ligados a essa questão da moradia, né? Financiamento, Minha Casa Minha Vida, nossos entrevistados vão falar aqui sobre leilões de imóveis para você que busca um imóvel nessas condições, ou para morar, ou para investir. Enfim, vamos começar sabendo o que é que está rolando sobre esse assunto pelo Brasilzão. Ó, a gente começa fazendo o nosso giro das praças TMC, porque morar de aluguel tem se tornado uma realidade cada vez mais comum entre os moradores do Rio de Janeiro, por exemplo. Dados recentes do IBGE mostram mudanças no perfil das famílias e na forma como os brasileiros vivem atualmente.
3: Mesmo não acontecendo no Brasil, a Copa do Mundo vai aquecer os motores do comércio no Rio de Janeiro. Um levantamento do Clube dos Diretores Lojistas do Rio prevê um aumento de 2,5% nas vendas no período da competição. Foram levantadas as opiniões de 250 comerciantes de diferentes regiões da capital fluminense. Alguns segmentos se destacam. No setor de eletroeletrônicos, principalmente na venda de televisões para assistir aos jogos, a previsão de aumento é de 10%. De acordo com o mesmo estudo, mesmo endividada, a população, cerca de 74% dos torcedores pretendem gastar no período do Mundial. 61% deles acumulam dívidas já em atraso.
2: A gente segue falando sobre habitação. Como será que está a situação da moradia na capital paranaense? De lá fala o Leonardo Gomes e ele conta tudo pra gente.
4: Em Curitiba, aproximadamente 27% da população vive de aluguel. A gente está falando de aproximadamente 489 mil pessoas. Número maior que o registrado 10 anos atrás, em 2016, quando 378 mil curitibanos estavam nessa condição. Os números são do IBGE, foram divulgados recentemente e, claro, são expressivos, mas ainda assim menores, bem menores do que a população que tem imóvel próprio, casa ou apartamento próprios. Conforme o relatório da PNAD contínua, cerca de 63% dos curitibanos tem casa ou apartamento próprio. Aqui, mais de 1 milhão 148 mil pessoas nessa condição.
1: Chegou a vez de Pernambuco, onde a Carol Oliveira vai trazer para a gente mais informações sobre a dinâmica de aluguéis e de venda de imóveis.
5: A maioria das pessoas aqui no Nordeste já vive em suas casas próprias e quitadas. Isso é reflexo de uma construção demográfica histórica e de autoconstrução. Porém, a capital pernambucana tem uma das dinâmicas de aluguel mais fortes do Nordeste. Cerca de 26,5% das moradias na cidade são alugadas, mais de um em cada quatro domicílios. O sonho da casa própria não sumiu, mas o aluguel deixou de ser uma fase de transição para se consolidar como um modo de vida definitivo de uma parcela cada vez maior da população.
2: E vamos finalizar com o Júnior de Castro, direto de BH, também trazendo o registro dos mineiros. Diga aí, Júnior.
6: Em Belo Horizonte, a casa própria ainda é maioria, mas morar de aluguel vem crescendo e ficando mais caro. Dados do IBGE mostram que cerca de 60,8% da população da capital vive em imóveis próprios, enquanto aumenta o número de pessoas que optam ou precisam optar pelo aluguel. Esse movimento aparece também no mercado imobiliário. Um levantamento da Fundação Getúlio Vargas, em parceria com o Quinto Andar, mostrou que Belo Horizonte liderou, em 2024, a valorização de imóveis e de aluguéis entre os principais polos metropolitanos do país. A rentabilidade bruta dos imóveis da capital mineira chegou a 26,6%, acima da média nacional, que ficou em 19,1%. Segundo o estudo, o preço dos aluguéis disparou desde o fim da pandemia e continua em alta na cidade. Os maiores aumentos foram registrados em bairros da região central e da Pampulha. O centro lidera o ranking de valorização com rentabilidade de 36,5%, seguido por Santa Terezinha, Bandeirantes e Caiçaras. Especialistas apontam que juros altos, dificuldades de financiamento e mudanças no perfil da população ajudam a explicar o avanço no aluguel em Belo Horizonte e em todo o estado de Minas Gerais.
1: E agora a gente vai falar um pouquinho sobre uma maneira específica de conquistar a casa própria, uma maneira talvez possa ser mais econômica, às vezes sim, às vezes não, que são os leilões. A gente vai conferir como e por onde participar desse tipo de negociação com o leiloeiro oficial Alfio Afonso Zali Neto, que é criador de conteúdo também no Instagram. O arroba dele é leiloeirozali e arroba Zali Leilões.
7: Bom, quais são os requisitos para uma pessoa se inscrever em um leilão? É simples, basta, pode ser brasileiro ou estrangeiro, bastando ter mais de 18 anos e a capacidade postulatória pertinente. Não há requisitos maiores para isso. Todo leiloeiro, ele tem um registro na junta comercial do estado pertinente. Então, assim como eu, sou leiloeiro em São Paulo, eu tenho registro em São Paulo, registro em Santa Catarina e registro no Rio Grande do Sul. Então, todo leilão que você tem interesse tem que ser conduzido por um leiloeiro oficial. E ele deve ter o registro na junta. Na junta comercial, onde você consegue o endereço, telefone, e-mail e o site do leiloeiro. E é no site do leiloeiro que o cliente vai fazer a sua inscrição para poder participar do leilão. E eu vou deixar claro, cada leilão tem um edital. E é lá que você deve se atentar às regras, pagamentos, condições e ônus daquele produto que você quer comprar. Então, assim, resumidamente, o cadastro ele é simples. No site do leiloeiro, CNH e comprovante residencial. No entanto, eu vou reforçar, sempre verifiquem a junta comercial do estado pertinente. É lá que você vai ter certeza se aquele leilão existe, se aquele leiloeiro é real e quem pode te atender com telefone, e-mail e o próprio website oficial. Me chamo Alfio Carlos Afonso Zali Neto, sou leiloeiro oficial do estado de São Paulo, do Rio Grande do Sul e de Santa Catarina também. Agradeço a TMC pelo convite estendido. Vou deixar minha rede social, @leiloeirozali. E o que você tiver de dúvida, esclarecimento, me acompanhe nas redes sociais.
1: Pois é, e para falar mais sobre leilões, facilitar a sua vida, você que está pensando em usar esse método para adquirir o seu imóvel, a gente recebe aqui o advogado pós-graduado em Direito Imobiliário do escritório Barcelos Tucunduva e membro do Instituto Brasileiro de Direito Imobiliário, Douglas Cabral. Douglas, muito obrigada pela sua presença aqui no Dinheiro TMC.
2: Bem-vindo, obrigado.
8: Obrigado a vocês pela oportunidade de poder falar desse assunto que é tão relevante no mundo de hoje.
1: Douglas, eu já começo perguntando então, normalmente, quais são as principais dúvidas da pessoa que se interessa por um leilão? É o processo desde o início ou tem dúvidas específicas ao longo do processo?
8: As pessoas têm muitas dúvidas em relação aos débitos, né? A dor de cabeça que ela pode enfrentar no futuro. Talvez seja uma barreira inicial. E também, assim, tem que diferenciar quem está comprando imóvel em leilão para poder morar ou quem é o investidor. Então, tem essa barreira também que você tem que diferenciar na hora de adquirir o imóvel.
2: Voltando um pouquinho, né, no tempo, a gente vai falar muito ao longo do Dinheiro TMC, da facilidade, dos desafios, dos benefícios, dos malefícios, cada um com a sua opinião, entre o comprar e o alugar, né? Mas aqui estamos falando, de fato, em comprar. Então, tem muita gente, né, Douglas, que ainda prefere o bom e velho, não sei se tão bom, financiamento, né, que você paga um valor muito mais elevado ao final de 15, 20, 30 anos. E, obviamente, a gente sabe que o leilão é uma excelente alternativa para você encurtar os prazos e facilitar, né, a compra, aliviar o bolso da população. Mas ainda existem as incertezas. Você, como especialista no assunto, queria que você quebrasse, derrubasse esses mitos, essas dúvidas, essas incertezas de um leilão. Muita gente fala, é furada, pode ser uma roubada, pode ser uma armadilha, pode ser uma dor de cabeça, que eu acabo comprando um imóvel não tão bom assim ou acabo me envolvendo em um problema que não é meu, né? São de outros, são de terceiros. Existe isso, são mitos que o brasileiro cada vez mais precisa aprender a derrubar, a evitar, a não levar tanto em consideração para facilitar a sua compra por uma moradia, aliás, o seu leilão, o seu investimento no imóvel através de leilão?
8: Sim, eu acho que é importante, vou puxar a sardinha agora Sim. um pouco para o meu lado, é importante ter uma auditoria jurídica quando você vai comprar um imóvel, principalmente porque tem alguns tipos de pegadinha mesmo. É, fazer uma leitura bem acurada do edital para verificar ali quais são as condições, né, daquela compra, se há débitos, por exemplo, condominiais, se você está falando de um apartamento. É, também verificar ali se tem algum problema com o proprietário anterior, checar as certidões, principalmente ver a matrícula do imóvel, tem uma série de coisas que
2: condições
8: você tem que...
2: Condições do imóvel também, né?
8: Condições
2: Douglas?
8: Do imóvel,
2: Só
8: exato.
2: Pegando um gancho, porque leilão é uma prática muito comum, né? Para você adquirir diversos bens. É, por exemplo, tem muita gente que faz isso com veículos, e aí corre aquele risco de ser um carro batido, um carro uhum. de enchente, você nunca sabe, mesmo levando profissionais. Uhum. É, com um imóvel, você corre esse risco também? Ou seja, um imóvel em más condições, com a estrutura que talvez o morador ou aquele que está fazendo, ofertando no leilão, acaba não sendo tão transparente assim? Existem riscos também? É bom pontuar isso?
8: Sim, existem. Principalmente porque a gente fala 90% dos leilões hoje são os ditos extrajudiciais.
2: Tá.
8: Tem que fazer uma diferenciação entre leilões judiciais e extrajudiciais. Os extrajudiciais geralmente são os leilões que os bancos fazem. A pessoa foi lá, financiou um imóvel, não conseguiu pagar. O banco vai lá e retoma. E esse imóvel vai para leilão.
2: Sim.
8: Então, esse imóvel você não consegue visitar antes. Você não sabe as condições. E, por vezes, o imóvel está depredado, né? A pessoa, Tem às isso. vezes, sai com raiva, né? Não conseguiu pagar e foi obrigada a sair, né?
2: Sim.
8: Até numa coerção. Então, isso pode acontecer, sim. E isso tem que estar nos custos também que você calcula quando você vai investir nesse tipo de negócio.
1: Douglas, muitos desses imóveis, independente das condições, como você mesmo falou, muitas vezes os moradores depredam. Quando eu estou interessado em comprar um apartamento, por exemplo, num leilão, o fato dele ter um morador é um empecilho para mim?
8: Então, esse é um risco que você calcula quando você vai adquirir esse tipo de investimento, né? A maioria dos imóveis está ocupado. Essa previsão já consta no edital, na maioria das vezes. E você já calcula o custo com advogado, geralmente, para tirar o morador de lá. É, nos leilões extrajudiciais, que são aqueles executados pelos bancos, você consegue até negociar com o morador a saída. De repente, custear a mudança, pagar os primeiros aluguéis dele. Isso, na maioria das vezes, funciona. Mas, em certos casos, né, você tem que realmente entrar com alguma medida judicial para poder tirar a pessoa de lá.
1: E tem uma média de tempo para que dure esse processo?
8: Então, por isso que é melhor fazer um acordo com o morador para você conseguir desocupar antes. Senão você tem que entrar com uma medida judicial e, assim, o judiciário, infelizmente, você não consegue fixar um tempo, né, para tirar. Mas assim que você consegue uma decisão favorável, a pessoa tem 60 dias para desocupar o imóvel e, se ela não desocupa, eventualmente você pode pedir a coerção, né, pedir ali a desocupação forçada.
2: E todo esse procedimento, Douglas, é obrigatório você ter a presença, a contratação de um advogado ou mesmo um especialista em leilões, que é o seu caso? Ou o ouvinte que está acompanhando a gente aí, o telespectador, ele pode por conta própria dar as caras. Tem muita gente que gosta, né, de fazer por conta própria, se tem, né, uma certa experiência ou tem interesse nisso. Enfim, queria saber o que, que é obrigação, o que, que é conta e risco da pessoa que está tentando fazer a compra.
8: Perfeito. Nos leilões de bancos, você não é obrigado a ter um advogado. Apesar de altamente recomendável, né, para você ter uma assessoria jurídica, para fazer a leitura do edital, puxar certidões e tudo mais. Agora, no leilão judicial, por se tratar de um procedimento judicial em que você tem que apresentar petições, defesas, é altamente recomendável, não só recomendável como necessário.
1: Quais são os tipos de imóveis mais recorrentes em leilões?
8: Geralmente são os imóveis mais populares e, fazendo novamente a diferenciação entre leilão judicial e extrajudicial, os bancos têm uma alta taxa de inadimplência, infelizmente, né? Inclusive decorrente aí da alta de juros, né? E a maioria dos imóveis são imóveis, apartamentos, casas retomadas pelos bancos. Principalmente a Caixa Econômica, que é o maior financiador no Brasil.
2: Sim, e por conta justamente dessa alta de juros, cada vez mais gerando a inadimplência, com toda a sua experiência, você percebe que esse mercado de leilões está crescendo? É um número que vai se elevando com o passar dos anos, está quente no mercado, então quem pensa em adquirir o seu imóvel através de um leilão... É o momento certo? É um assunto em ascensão? Como que você avalia?
8: Com certeza, eu acho que é um momento é propício, né, para você entrar nesse mercado. Eu até puxei um dado antes de vir para cá. Em 2022, nós tivemos 9 mil imóveis leiloados, arrematados. E no ano passado, nós tivemos 116 mil imóveis. Então, foi um crescimento super exponencial, né? Obviamente que a gente está falando também de investidores. Como você disse, as pessoas que pensam em comprar imóveis para morar, elas vão encontrar uma concorrência muito grande. Principalmente em bairros, por exemplo, Itaim Bibi, em São Paulo, é um bairro altamente disputado. E às vezes o valor de arrematação chega muito próximo ali ao valor de venda real. Então não vale muito a pena. Quem está pensando em investir nesse tipo de mercado, tem que expandir um pouco, né, a área de atuação e para locais que não são necessariamente as grandes metrópoles.
2: Então, falando aí de grandes metrópoles, para quem está em Recife, Curitiba, Rio de Janeiro, São Paulo, BH, Brasília, né? Então, a ideia é sair daquele centro dos bairros com valor de mercado bem mais elevados e tentar ir para zonas mais periféricas, mais distantes do centro. Aí é bom negócio, então?
8: Exato, exato. E eu tive contatos também com compradores que fazem isso de forma online hoje. Você entra em contato com o corretor, por telefone mesmo, WhatsApp, negocia tudo por WhatsApp, a pessoa vai no imóvel para você, faz a reforma, né, se for o caso, vende, e o contrato hoje é assinado também digitalmente, você nem tem que ir até o imóvel, é tudo remoto. Hoje a facilidade aí da internet, né, das redes sociais, proporciona isso.
1: Douglas, e é possível financiar o valor de um leilão?
8: Sim, os bancos oferecem condições diferenciadas, né, para imóveis, respeitando o mínimo que é 20% de entrada. O restante geralmente pode ser financiado, inclusive o fundo de garantia, para algumas opções, os bancos permitem.
1: Ou seja, é o mesmo critério para comprar de um apartamento comum, um apartamento em leilão, eu posso usar o financiamento da mesma maneira?
8: Exato, nós estamos falando de, novamente, desculpa ser até redundante, mas voltando àquela questão do imóvel de leilão, claro, dos bancos. Quando é um leilão judicial, o juiz determina ali as condições específicas, permite o parcelamento, por muitas das vezes, mas o financiamento é específico para imóveis de leilão de bancos.
2: Vamos fazer agora o passo a passo, Douglas, para a nossa audiência nesse momento, porque acredito que é um assunto que interessa muita gente. E a gente sempre conhece amigos, familiares, eu vi um não sei o que lá num leilão, eu participei de um leilão, fulano adquiriu um bem no leilão. Como é que eu me informo sobre leilões privados, de bancos? Existe um site específico para isso? Você tem que contratar um profissional que fica de olho no mercado e vai te ali monitorando, municiando de informações privilegiadas. E a partir do momento, são duas perguntas em uma, se você me permite, tá? Além de como a gente pesquisa isso, qual que é o primeiro passo, então? Eu quero ir atrás de um imóvel que está em leilão. Então, vou por um caminho X, Y, Z. E qual que é o primeiro passo? O que eu faço a partir do momento que eu encontro aquele leilão ideal para mim?
8: Não, perfeito. Acho que eu vou começar pela segunda pergunta, que é mais fácil. A primeira coisa que você tem que fazer é ver se aquele imóvel está dentro da sua viabilidade econômica. Se você tem condições de comprar aquele imóvel, e não só comprar, mas também pagar os impostos, né? Pagar o ITBI, pagar a custa do leiloeiro, que geralmente gira em torno de 5% da arrematação. Eventualmente você tem que fazer uma reforma, eventualmente você vai ter que pagar o ganho de capital, que é o imposto futuro. Então tem que fazer um cálculo se aquele imóvel, se aquela arrematação está dentro do seu bolso. Esse é o primeiro ponto. O segundo ponto é a questão jurídica. Você tem que analisar o edital, analisar ali o imóvel para ver se ele está dentro, está de acordo, né, com a compra. Eu acho que isso é o primeiro passo para você verificar se o imóvel está dentro do seu radar ou não. Agora, em relação aos sites, assim, tem que ter tempo, né? É uma busca interminável. Tem alguns aglutinadores de sites hoje que são pagos. Mas o que dá mais resultado é você buscar realmente no site dos leiloeiros, né, ver o que está ali sendo circulado para ter uma melhor opção, uma melhor viabilidade.
2: Ou seja, também é um assunto que exige planejamento, né? Não é deu na telha, opa, ouvi a entrevista, vou participar de um leilão semana que vem. Vai pesquisar, vai atrás de um site de segurança, vai falar com profissionais, vai buscar opiniões, né, de pessoas que foram atrás. Então é um passo a passo, não deixa de ser um planejamento, já que o programa chama Dinheiro TMC, é um planejamento financeiro, porque estamos falando de um bem, talvez o maior bem que todo mundo sonha em ter, em todos, né? Depois a gente entra nesse assunto, entre o alugar e comprar, mas a casa própria é o sonho de muita gente. Então planejamento é a palavra correta também, né?
8: Exato, até porque hoje em dia tem muita fraude, né? Eu fiquei sabendo aí de leilões falsos, A gente
9: tem essa também, né?
8: Tem essa também. Você tem que checar se o site é legítimo. Cheguei até a ver um boleto muito parecido com o Tribunal de Justiça, circulado a um dos clientes, né, que mandou para ver se aquilo realmente era verdadeiro ou não, e era falso. O site falso, tudo perfeito. Só que você entrou ali para ver a certidão do leiloeiro, algumas questõezinhas, e você verifica facilmente que é uma fraude.
9: Aliás, pegando esse gancho que você trouxe agora, e foi a perguntinha que eu fiz aqui no começo do nosso Dinheiro TMC, e a gente vai voltar a falar sobre esse assunto ao longo dos próximos minutos, entre comprar ou alugar. Fica aquela polêmica, né? Daqui a pouco os ouvintes vão participar aqui no nosso WhatsApp também, no 11972211001. Acredito eu que a sua resposta, eu já sei qual que é. Talvez você prefira muito mais a compra de um bem, de um imóvel, do que o aluguel. Se for o contrário, pode me corrigir sem problema nenhum. Mas se for ainda a compra, eu queria que você falasse da importância desse tipo de bem, que cada vez mais valoriza. Não no nosso país, no mundo todo, né? O imóvel, ele nunca é desvalorizado. O imóvel sempre valoriza, independente se vai para leilão, se é um imóvel que veio de leilão, se é um imóvel antigo, se é um lançamento no mercado de trabalho. É a valorização que o brasileiro tem que pensar?
8: Olha, eu trabalho nessa área há 15 anos, mais ou menos, eu nunca vi um imóvel não valorizar.
9: Pois é.
8: Né? Mas assim, essa diferenciação, ela encontra várias questões. Primeiro, você tem que saber se você quer comprar um imóvel para morar ou se você quer comprar um imóvel para investir. Tem pessoas que preferem alugar um imóvel ao invés de comprar, porque você consegue guardar um dinheiro, né? Enquanto você aluga, você faz uma reserva e junta aquele valor para poder comprar. Só que você tem que ter uma organização, ser muito regrado para conseguir fazer isso. E a população, em geral, né, não tem esse costume, infelizmente. É, por isso que eu acho que comprar é o melhor, porque você consegue ali dispor daquele valor, já ter uma valorização, se for o caso, e se você é um investidor, já consegue vender e ter um retorno ali a curto prazo.
1: Acho que é para a gente ir terminando por aqui, uma dúvida. Douglas, existe uma forma, digamos assim, menos formal de fazer isso? Por exemplo, se eu moro num prédio e fico sabendo que tem um apartamento lá que está com problema, que pode ser que ele vá para um leilão. Eu consigo me antecipar a esse processo? Consigo bater lá e falar, posso ver seu apartamento? Eu consigo assim, andar numa linha mais lateral para fazer esse negócio?
8: Sim, tem até uma estratégia hoje que chama house flipping, que é você justamente comprar esse imóvel ou negociar antes dele ir para leilão. Porque você consegue uma condição melhor. São imóveis que estão sendo geralmente partilhados, um divórcio, a pessoa precisa mudar, precisa se desfazer daquele bem, né? Ou está perdendo aquele bem no processo judicial. E ao invés, antes de chegar na penhora, na arrematação em si, ela resolve vender para quitar aquela dívida. Então é uma estratégia muito boa, você consegue ótimos preços. E é assim, depende da sua negociação, né? Se você tem ali aquela proximidade com a pessoa, você pode contatar também um corretor da região, né, para tentar fazer essa intermediação, mas é uma ótima estratégia.
1: Envolver os profissionais é sempre essencial, né? Não só o corretor, como o advogado, as pessoas especializadas nisso, porque muitas vezes as pessoas querem saltar essas etapas até para economizar um pouco, mas não é recomendado, né? Primeiro que você fica desprotegido, desamparado, desorientado, E acho que esses intermediários fazem parte da negociação e é importante, né?
8: Não, com certeza, com certeza. Para você ter segurança jurídica, um advogado é altamente recomendado, inclusive para você evitar débitos futuros. Apesar de decisões recentes do STJ terem eliminado, né, cláusulas que imputam ali ao comprador ou ao adquirente impostos como IPTU dos imóveis, IPTU anterior, né, à aquisição, condomínio ainda continua, os débitos chamados property rent, que são os débitos que acompanham o imóvel, mesmo que você adquira o imóvel em leilão, eles continuam. Então é muito bom ter essa informação. E também assim, tem alguns atos que podem anular um leilão. Então você tem que ficar muito esperto em relação a isso para não ter um problema futuro, né? Apesar de que, se eventualmente o leilão for anulado, a lei garante que o seu valor é ressarcido com juros e correção.
1: E o que pode anular um leilão?
8: O Código de Processo Civil prevê algumas condições, mas, por exemplo, uma delas é você quando o procedimento deixa de citar o devedor. Essa é uma hipótese. Tem também a hipótese de preço vil, que é preço muito abaixo do mercado. Então, algumas condições específicas e legais você tem que observar quando você estiver adquirindo, que é mais um risco, né? Mais uma questão que entra na leitura do edital.
9: demais a primeira entrevista aqui do nosso Dinheiro TMC com o Douglas Cabral, advogado, pós-graduado em Direito Imobiliário do escritório, como a gente falou, Barcelos Tucunduva. Ele também é membro do Instituto Brasileiro de Direito Imobiliário. Valeu demais pelas dicas, obrigada, orientações, Douglas, e participação aqui no Dinheiro TMC.
8: Obrigado, pessoal.
9: Valeu. Dando sequência aqui na programação do nosso Dinheiro TMC, agora eu quero colocar você na jogada. O ouvinte participando sempre, é claro. Você manda aquela mensagem para a gente aqui no nosso WhatsApp, no 11972211001, e fala se você prefere comprar ou alugar um imóvel. Vale para você que está em São Paulo, Rio de Janeiro, Brasília, Recife, Belo Horizonte e Curitiba também. Qualquer canto do nosso Brasil. 11972211001. Enquanto você vai mandando a sua mensagem, a nossa reportagem foi para as ruas para perguntar, para descobrir a opinião das pessoas. E aí, as pessoas preferem comprar ou alugar?
10: Prefiro comprar. Acho que comprar é melhor do que alugar.
11: Por que que você prefere comprar?
10: Ah, eu acho que mesmo gastando um pouco mais, acho que a longo prazo vale mais do que alugar, né? Porque, querendo ou não, mais pra frente você vai querer ter um imóvel seu. Então, acho que já comprar direto do que alugar primeiro, acho que vale mais a pena.
12: Ah, prefiro alugar hoje.
11: Por que que você prefere alugar?
12: Bom, eu prefiro alugar por dois motivos. O primeiro motivo é, eu tenho flexibilidade de morar onde eu quiser, tá certo? Esse é o primeiro motivo. Eu não fico escravo de um só espaço, de um só local, né? Então eu tenho essa flexibilidade hoje. Então no meu ver hoje, eu posso ir para onde eu quiser. Bom, já no outro sentido, no segundo ponto para mim, é questão econômica mesmo, entendeu? Hoje eu acredito que se eu alugar, está muito mais viável para mim do que eu pagar na compra de um imóvel devido aos juros das parcelas, né? Hoje, se você for ver a taxa Selic, está muito alta. Então, a gente vai pagar aí quase 20% no final do ano num financiamento de um apartamento, de uma casa. Então, hoje, para mim, não fica tão viável. Agora, se você for ver a taxa de juros de aluguel, do ano passado não teve aumento, né? Então, no momento, para o momento, eu acredito que é mais viável hoje você estar morando de aluguel do que você fazer um alto investimento, investimento de risco, principalmente nessa instabilidade que a gente encontra política e econômica do mercado.
13: Bem, eu muitas vezes pensei em não comprar, porque quando a gente não gosta do ambiente, do lugar, a gente tem possibilidade de mudar rápido, né? Mas agora eu comprei, também estou feliz, porque a gente fica tranquilo na questão de imóvel, né? De ter um lugar seu para morar.
14: Ah, eu prefiro comprar mesmo, porque, tipo, aluguel é um dinheiro que não volta, né? Aí você vai ficar, você não tá fazendo investimento. Você só tá mantendo o que você tá morando. No caso mesmo, eu prefiro comprar, juntar um dinheirinho, passar um veneno e depois montar um negocinho da hora pra mim, aconchegante também.
15: Hoje é alugar.
11: Por que que você prefere alugar do que comprar?
15: Porque eu invisto dinheiro e consigo rentabilizar esse valor. Hoje, pra mim, é muito mais vantajoso.
16: Ó, pra falar a verdade, eu tô pra vender minha casa e precisar comprar outra. Mas pelo que eu tô vendo aí, eu acho que nem compensa, porque você compra a casa. Aí se você não paga o imposto, a prefeitura toma. Aí fica naquele imposto caro, que nem minha casa tem um imposto muito caro. Aí eu falei assim, caramba, vou comprar outra casa para ficar pagando imposto a vida toda. Aí eu tava pensando em investir o dinheiro e não comprar a casa não. Ficar morando assim, ou de aluguel, ou sei lá, inventar uma outra maneira de estar trabalhando.
9: E a gente vai dando sequência aqui na programação do Dinheiro TMC, esse programa especial, falando sobre moradia, seja na compra, seja no aluguel, mas, obviamente, atingindo o sonho aí da casa própria, da moradia, para muita gente. E o programa Minha Casa, Minha Vida do Governo ajuda demais nesse sonho. Então, por conta disso, a gente conversa e recebe agora com o Marcos Matsuda de Mello. Ele que é superintendente da rede da Caixa, e vamos saber o que é necessário aí para adentrar no programa Minha Casa Minha Vida. Seja muito bem-vindo, viu, Marcos? Um abraço para você.
1: Oi, Marcos. Obrigada pela sua presença aqui no Dinheiro TMC.
17: Eu que agradeço aqui, Estela e Thiago, aqui pela oportunidade. E estou à disposição aqui para tirar as dúvidas de você e dos ouvintes.
9: A gente que agradece, senhor Marcos. E já começo a perguntar para você as mudanças que tivemos no programa, né, em relação aos últimos anos. Mas essa atualização, subindo um pouquinho o sarrafo, atingindo cada vez mais a classe média. Então, para quem nos acompanha agora no Dinheiro TMC, Quais foram as grandes e principais mudanças do programa Minha Casa Minha Vida?
17: Bom, Thiago, as principais mudanças, né, elas têm a ver com a abrangência mesmo do programa. Então, falando do, Minha Casa, do novo Minha Casa Minha Vida, da faixa 4, ele incluiu de forma mais ampla a classe média. Então, a renda agora passa a ser uma renda familiar máxima de até R$13 mil, e o limite de financiamento de imóvel é o valor de R$600 mil. Então, essas mudanças fazem com que o programa fique mais abrangente.
1: E, Marcos, essa renda precisa ser justificada através de que meios? Como é que a gente faz essa conta de quanto a família recebe? Como é que a gente mostra esse ganho, esse orçamento familiar para entrar no programa?
17: Olha, a documentação costuma ser o contra-cheque, o lerite, que a gente fala, a declaração do imposto de renda também, são as principais formas de comprovação de renda. Ah, também a gente pode analisar extratos bancários, etc., mas principalmente né, contra-cheque, o lerite e a declaração de imposto de renda.
1: Se por acaso essa renda varia ao longo do ano, isso altera também os critérios para aceitação do programa? Por exemplo, se uma pessoa começou o ano ganhando, sei lá, menos de R$13 mil por mês, e depois de um certo momento ela tem uma mudança, uma transformação, uma alteração de emprego, começa a ganhar um pouco mais, ela fica absolutamente, automaticamente fora do programa por causa disso?
17: Se, por exemplo, por contra-cheque, né, no momento ali da solicitação do financiamento, a renda for superior aos R$13 mil, a renda familiar for superior aos R$13 mil, sim, ela fica enquadrada somente se a renda estiver até R$13 mil.
9: Vamos fazer o passo a passo agora, Marcos, aí para quem está acompanhando a gente e observa, bom, eu estou na faixa 3 ou eu posso ser agora um contemplado na faixa 4. Como que funciona o passo a passo? Eu tenho que ir até uma agência da Caixa, pode tudo ser feito online mesmo, através do aplicativo da Caixa. Quem tem o interesse de fazer uma simulação para saber se vai caber no bolso, qual que é o primeiro passo? O que você indica? O que é mais prático para o possível comprador aí de um imóvel novo?
17: Perfeito, Thiago, acho que você já respondeu perfeitamente. O aplicativo Habitação Caixa, né, ou o site da Caixa, eles vão trazer todas as informações que os nossos clientes precisam, né, e onde é possível também simular os financiamentos para entender ali qual que é o valor necessário de renda, etc., qual que é o valor que vai ser o valor de parcela. Né. Então, basicamente, né, eu indico aí o aplicativo Habitação Caixa, ou o site da Caixa, para que todas as dúvidas possam ser tiradas. Não excluindo também a possibilidade de atendimento em qualquer uma das nossas unidades e também através dos nossos correspondentes bancários.
9: Agora, duas perguntas em uma, Marcos, até pegando esse gancho, né? Seja pelo aplicativo, seja pelo site da Caixa, ou seja, lá já dá para fazer uma possível simulação? Ah, eu vou parcelar em 20 anos e vai me custar não sei quantos mil reais por mês. E outra coisa, né? Além dessa simulação, eu gostaria de perguntar para você, muita gente fica na dúvida, achando que vai pagar esse mesmo valor para sempre. Né? Então, assim, existe uma alteração, um reajuste com o passar dos anos para cima ou para baixo, naquela curva final, naquela reta final da quitação do imóvel? Essas duas perguntas, então, se a pessoa já sabe quanto que ela vai pagar e dá para fazer essa simulação de juros, qual que é o risco de não apertar tanto no bolso, ela consegue obter todos esses detalhes?
17: Consegue sim. Ali são informados os dados de renda, inclusive data de nascimento, etc. E aí a gente o site vai trazer ali toda a simulação mesmo de valores, valor de parcela, inclusive de evolução desse financiamento. Com relação às parcelas, a gente tem duas modalidades de financiamento, né? O sistema de amortização constante, onde as parcelas elas vão reduzindo gradativamente ao longo ali de todo o período. Né, e o sistema Price, em que as parcelas se mantêm ali no mesmo valor aí por todo o financiamento. O que pode acontecer é ter alguma correção com relação à idade do participante, do seguro, né, ou alguma atualização do saldo devedor, né, por conta de um atraso, etc. Então pode ter algum reajuste sim, mas principalmente falando do sistema SAC, né, as parcelas elas vão reduzindo de valor ali gradativamente, tá?
1: E, Marcos, até quanto tempo pode durar um financiamento como esse?
17: O prazo máximo são 420 meses.
9: 420 meses, então, né? É um bom respiro aí na hora do parcelamento, né? Então, tem muito tempo aí pela frente para você dar aquela aliviada. Mas falando nisso, né? Tem muita gente que acaba se complicando financeiramente. Não tem tanto tempo que saímos de uma pandemia, né, Marcos? Então, tem muita gente que se endividou, muita gente que acabou tendo que vender o seu imóvel e está tentando se recuperar mesmo nos dias atuais. Quem está com o nome sujo, por exemplo, quem está com algum tipo de débito, de dívida, consegue ainda assim garantir uma aprovação no financiamento da Caixa ou precisa dar um passinho atrás, primeiro limpar o nome, para depois conquistar o sonho da casa própria? Como é que funciona?
17: Olha, não é excludente, tá? Mas a Caixa faz uma análise de crédito, de histórico de crédito, de capacidade de pagamento também. E isso pode sim, de alguma forma, impactar na aprovação.
1: Todo mundo pode fazer? Quem é trabalhador autônomo, informal, MEI?
17: Sim, todo mundo pode fazer. A comprovação de renda do trabalhador autônomo geralmente se dá pelo imposto de renda, como eu falei no início. Então, comprovando ali a renda, é possível sim, trabalhador informal, autônomo, o MEI, ter o direito aí, o acesso ao financiamento.
1: Agora, Marcos, entrando numa questão um pouquinho mais delicada, que é, a gente tem visto recentemente muitos investidores usando imóveis que normalmente fazem parte, são destinados à compra através do Minha Casa Minha Vida, usando para investir e depois alugar. A gente já viu que em alguns empreendimentos imobiliários tem até um tipo de publicidade feito a partir dessa premissa. Como é que a Caixa lida com essa situação?
17: O papel da Caixa, como agente aí, operador, é de tratar a parte dos financiamentos em conformidade ali com todas as regras existentes. Tá? Então, limitando exclusivamente a questão do financiamento, esse é o papel da Caixa.
9: Ou seja, a Caixa se limita ao financiamento para que depois a Justiça consiga observar algum tipo de irregularidade e aí contestar a prática adotada por essas pessoas que acabam comprando um imóvel que tem que ser de uso, de moradia, e não dessa forma como a Estela trouxe, para você fazer um Airbnb, para você, enfim, tentar alugar, tentar revender. Mas, enfim, uma dúvida, até pegando um gancho sobre esse assunto, Marcos, eu preciso fazer uma simulação já com um imóvel em vista? Porque, por exemplo, hoje em dia, a pessoa que quer comprar um imóvel, ela joga nas plataformas, incorporadoras, ou mesmo sites que fazem venda de imóveis, e depois, entrando em contato, em comum acordo com quem está vendendo, aí procura um banco para um possível financiamento. No caso da Caixa, do Minha Casa Minha Vida, eu tenho que já ter esse imóvel em vista também, ou primeiro eu busco um crédito no valor de 350, 400, 600 mil, para depois procurar o imóvel. Qual que é a ordem correta dos fatores?
17: Olha, para fazer a simulação, para utilizar, como eu falei, o aplicativo ou o site, depende de já ter um imóvel em vista. A simulação vai ajudar a entender dentre os valores ali qual que é o valor de parcela, qual que é o valor, por exemplo, exigido de entrada e etc. Então, o fato de poder simular, não tem a necessidade de que já tenha um imóvel específico em vista, não, tá? Lógico que é importante buscar entender, buscar abrir o relacionamento com a Caixa, buscar ter o crédito aprovado para que possa, lógico, seguir para a próxima etapa ali de contratação, enfim.
9: Ou seja, eu posso já ter um crédito aprovado pela Caixa, por exemplo, eu quero, um imóvel de 400 mil, 500, 450, enfim, que é o que cabe no meu bolso. A partir da aprovação, aí eu tenho um tempo tranquilo de correr atrás de um imóvel, de fazer as minhas propostas. Qual que é o período que eu tenho entre a aprovação da Caixa e conseguir já um imóvel de fato, Marcos?
17: Bom, as avaliações de crédito, elas têm uma validade, e essa validade chega até a 60 dias. Tá? Então, nesse período, não é necessário que seja feita uma nova avaliação de crédito. Então, há a possibilidade de dar sequência aí com o financiamento e a contratação.
9: Perfeito.
1: É diferente, por exemplo, eu entendi o que você quis dizer, do que seria um consórcio imobiliário, por exemplo, em que você tem um crédito, você vai pagando isso e só depois de um tempo é que você, quando você achar o imóvel que você se interessa, você usa esse crédito para comprar. Não, nesse caso, o financiamento da Caixa é específico para a compra do imóvel no programa Minha Casa Minha Vida, correto, Marcos?
17: Não só no Minha Casa Minha Vida, mas estando enquadrado no Minha Casa Minha Vida, sim. E é específico para a compra de imóvel.
9: Antes da gente ir encerrando, Marcos, vamos falar também de um outro passo aí da Caixa Econômica Federal, que é o Reforma Casa Brasil. Para quem não conhece, explica para a gente, ao invés da compra de um imóvel novo, existe também um facilitador, vamos dizer assim, para quem já tem a sua casa, precisa dar aquele tapinha, precisa dar aquela reforma com o Reforma Casa Brasil. Para quem ainda não conhece, você consegue explicar para a gente?
17: Sim, claro. Na verdade, é exatamente isso que você comentou, Thiago? O programa ele é destinado às famílias que já possuem um imóvel e, de alguma forma, precisam fazer benfeitorias nesse imóvel. Tinha alguma questão estrutural, alguma reforma, algo nesse sentido, então o programa é destinado a essas famílias, tá? Vou já aproveitar, ver se adiantando aqui, também aqui com um limite de renda, das famílias até 13 mil reais, recentemente aqui com uma ampliação do prazo de 60 para 72 meses e redução da taxa de juros para 0,99%. Tá? Então o programa, além de ter ficado mais inclusivo por conta da faixa de renda, também teve aí nos seus parâmetros, né, melhorias, seja no prazo, seja na taxa também.
1: E qual que é o teto do financiamento nesse caso?
17: Agora o teto é R$50 mil, a depender também da análise de crédito.
9: E, Marcos, independe do tipo de melhoria que você tem que fazer na sua casa com esse crédito que pode ser utilizado, você tem que justificar, eu vou fazer um quarto a mais, eu vou só fazer a pintura, refazer o telhado. Enfim, existe toda essa fiscalização? Existe uma justificativa por parte de quem está contratando esse serviço da Caixa?
17: Sim, existe. O principal, eu acho que o ideal, é que os interessados acessem a página da Caixa para que eles verifiquem a elegibilidade, né, se estão elegíveis aí para o programa. E sim, né, a Caixa faz um acompanhamento através de fotos, seja a foto do estado atual e depois, né, a foto ali da conclusão da obra, né, para que a gente, né, enxergue ali quais foram as benfeitorias feitas, né, se foram feitas, para que a gente possa fazer aí o ciclo completo, né, desse programa.
1: E, Marcos, esse programa se aplica só a proprietários de imóveis ou a locatários também? No caso de um locatário ter algum tipo de acordo com o proprietário, falar,

0: Um abraço, até a próxima, viu?
1: Obrigada, Marcos.
2: Obrigado, Estela. Obrigado, Thiago. Um abraço aí para o público da TMC.
0: A
2: Obrigado
0: gente
2: pela
0: que agradece.
2: oportunidade.
0: Marcos Matsuda de Melo, ele que é superintendente da rede da Caixa, aqui conosco no Dinheiro TMC.
1: Agora, olha só, você, ouvinte, espectador aqui do Dinheiro TMC, você, Thiago Mateus,
0: Ah.
1: você sabe qual que é o metro quadrado mais caro do Brasil?
0: Ó, eu chutaria Rio de Janeiro ou São Paulo. Será que ficou aí nessa ponte aérea ou não?
1: Ó, Balneário Camboriú, em Santa
0: Olha
1: Catarina.
0: só.
1: Pois é, olha
0: Pois
1: só.
0: é, surpresa.
1: É a cidade com maior preço no metro quadrado do Brasil, segundo dados do índice Fipzap, referentes a abril de 2026. E a média é de R$ 15.185 por metro quadrado na cidade catarinense.
0: Pois é, a nossa repórter, a Érica Levigar, ela chega agora e traz todos os detalhes dessa medição.
3: Balneário Camboriú, em Santa Catarina, é a cidade com maior preço por metro quadrado do Brasil. Segundo dados do índice Fipzap, referentes a abril de 2026, a média é de R$ 15.185 por metro quadrado na cidade catarinense. Quando o assunto é capitais brasileiras, Vitória, no Espírito Santo, sai na frente com a média de R$ 14.818 por metro quadrado. Com base em informações sobre preços de venda de imóveis residenciais em 56 cidades brasileiras, o estudo registrou um aumento médio de 0,51% no quarto mês do ano. Entre os tipos de imóveis, a elevação foi maior. Entre unidades com um dormitório, um aumento de 0,63%. Em relação a janeiro, fevereiro e março de 2026, 55 das cidades monitoradas apresentaram um avanço, menos Belém, no Pará, que teve uma queda de 0,42% nos preços. O relatório revelou que a cidade mais barata para morar é Pelotas, no Rio Grande do Sul, onde o valor médio por metro quadrado é de R$ 4.472. A capital com o menor valor por metro quadrado é Aracaju, no Sergipe, com R$ 5.529 por metro quadrado. Leblon, na zona sul do Rio de Janeiro, é o bairro mais caro para morar em todo o Brasil, com preço médio de metro quadrado equivalente a R$ 26.446. O bairro com o metro quadrado mais barato do Brasil é São José, em Aracaju, no Sergipe. Segundo dados do Fipzap, o valor é R$ 2.953 por metro quadrado. O índice Fipzap de venda residencial registrou um aumento de 1,53% no balanço parcial de 2026, resultado inferior à inflação ao consumidor do primeiro trimestre, acrescido da prévia do mês de abril. Segundo o IBGE, em 2025, o Brasil tinha 79 milhões e 300 mil domicílios particulares permanentes, um aumento de quase 20% em relação a 2016. Apesar dessa alta, o número de domicílios alugados foi o que mais cresceu, 54,1%, o que representa 18 milhões e 900 mil brasileiros.
1: Bom, a gente falou então de compra de imóveis, a gente vai falar agora de um profissional que vende os imóveis, né? O Aledson Deorato, que é gerente comercial da Excala Construtora e Incorporadora, vai falar para a gente de como é o mecanismo dessa área.
4: Então, o mercado de trabalho para o corretor de imóveis é bom, porém ele precisa ter muita disciplina, ser bem comunicativo e não ter medo de desafios, né? Então, depende muito, né? Mas nesse momento aqui com juros altos, o pessoal está optando em deixar o dinheiro rendendo e alugar o imóvel, né? Porém, ainda existe algumas compras.
0: E agora a gente vai conferir a declaração do José Augusto Viana Neto. Ele é presidente do Conselho Regional de Corretores de Imóveis do Estado de São Paulo e vai falar sobre o mercado de compra e aluguel de moradia. Vamos conferir.
5: Então, o mercado do corretor de imóveis é muito bom em algumas situações. É, nós temos aí um ganho médio por mês, contando todo o território nacional, de quase R$ 5.000 por mês. Essa é a média de ganho de um corretor de imóveis. Se bem que temos, evidente, aqueles corretores que ganham aí na faixa de 300, R$ 500.000 por mês. Aqueles que ganham na faixa de 60, 80 mil reais, né, têm diversas áreas de faturamento. Agora, o trabalho é estressante, é um trabalho que, independente do perfil do cliente, o corretor tem que se dedicar bastante.

0: É porque nós temos aí o cliente popular, o Minha Casa Minha Vida, e o corretor precisa ter um bom número de venda para compensar. Tem aqueles outros clientes de maiores valores, que o corretor tem que ter uma dedicação também, porque o cliente é mais exigente. E tem aquele corretor que é do galpão logístico, é um corretor totalmente diferenciado do corretor residencial, e tem um corretor também dos loteamentos. Aquele que faz o loteamento, faz o empreendimento, tem aquele que vende o lote. Então, cada um na sua atividade, mas realmente é uma atividade muito boa, uma atividade que está aquecida. O mercado imobiliário brasileiro está indo muito bem e, com isso, muitos corretores de imóveis têm tido bastante sucesso. Os juros altos, eles são, o pior veneno para o mercado. Porque, como eu disse, retira muitas pessoas da possibilidade de compra. Por quê? A renda familiar não atinge o mínimo necessário que é exigido pelos bancos para aprovação do crédito. Então, isso elimina inúmeras pessoas da possibilidade de compra e vão continuar pagando aluguel. Esse é o principal motivo. Um outro motivo seria desemprego, o que não acontece. Então, por esse lado, estamos bem. Mas a questão do juro realmente é impactante e traz muita dificuldade do mercado. A expectativa é que a Selic caia cada vez mais e que possamos comemorar quando ela chegar a 8%, porque aí nós vamos estar numa média internacional adequada e dentro dos padrões que aí sim nós podemos ter uma taxa de juro que vai ser mais fácil para que as pessoas possam assumir o seu financiamento imobiliário. Sim, claro, existem fatores que podem trazer desvalorização. Se nós temos uma inflação elevada, traz dificuldade para o mercado. Evidente que aí o preço do imóvel, ele passa a ser um fator de interesse do cliente. Muitas vezes o cliente tem interesse na localização, no tamanho do imóvel e no preço nem tanto. Mas num processo inflacionário, o preço passa a ter um peso importante no momento da decisão. Outra coisa importante, a taxa Selic, alta como está, ela traz uma desvalorização para o mercado porque diminui a liquidez. Um imóvel que era para ser vendido em 90 dias, ele acaba demorando um ano para ser vendido. Porque o número de pessoas com condições de comprá-lo diminui muito, em razão da taxa de juro. Então, quando cai um ponto percentual na taxa de juro, você consegue colocar muita gente no mercado com possibilidade de compra. Então, são fatores econômicos que realmente trazem dificuldade. Um outro ponto importante que tem é colaborado muito com o mercado imobiliário nos últimos anos foi o aumento do emprego. Hoje podemos dizer que estamos aí em emprego pleno no Brasil. Isso é bom porque as pessoas com carteira assinada têm um documento que os habilita a ter acesso ao financiamento imobiliário. Tem pesquisas que dão conta que essa valorização foi de 32% nos últimos 5 anos. Mas eu, particularmente, considero muito difícil poder fazer essa afirmação porque o mercado imobiliário brasileiro, ele não é um mercado transparente, ele é um mercado que todos nós temos grandes dificuldades de ter acesso aos números praticados.
1: Bom, a gente já viu o ponto de vista do corretor, de como funcionam os programas habitacionais, de leilões, e agora a gente vai entender os pontos de vista das pessoas, quais são as escolhas que elas fazem. A gente começa com o depoimento da Lina Santiago, que é advogada trabalhista.
2: Eu prefiro alugar um imóvel por diversas razões. Conheço muita gente que diz que aluguel é dinheiro jogado fora, mas para mim essa conta não é tão simples, não. A primeira razão é financeira. Quando você compra um imóvel, principalmente à vista, você está colocando uma quantidade enorme de dinheiro num único ativo. Esse dinheiro poderia estar investido, gerando renda e ainda assim permanecendo disponível para outras oportunidades. Com o valor gerado por aquele dinheiro, eu pago o aluguel de um bom imóvel e o meu dinheiro continua lá, disponível para mim. Então, imóveis em geral não têm liquidez. Então, se eu precisar do dinheiro rapidamente, vender um imóvel pode levar meses. Eu conheço pessoas que estão tentando há anos vender um imóvel. Então, se eu concentrar minhas reservas em um imóvel e precisar vender na pressa, provavelmente eu vou ter que dar um desconto significativo no valor do bem e perder bastante dinheiro.
3: E agora o depoimento da Sofia Albuquerque. Ela é jornalista, ela prefere comprar um imóvel ao invés de alugar.
4: Eu sou a Sofia, eu tenho 23 anos, sou de Uberlândia, Minas Gerais. E eu acredito que, olhando para o conforto financeiro, um investimento a longo prazo e a realidade onde eu moro, eu acredito que comprar um imóvel é muito mais vantajoso do que um aluguel de imóvel. Porque quando a gente compra, né, seja um terreno ou um imóvel para reformar, você consegue deixar aquele imóvel da sua cara. Então, você consegue transformar aquele espaço para que ele trabalhe para você e não você estar sempre se moldando para estar naquele espaço que seria, por exemplo, o aluguel. Às vezes você não consegue fazer uma reforma no aluguel que você vá levar a longo prazo, porque às vezes você não vai conseguir ficar nesse aluguel para sempre. Então, comprar, na minha realidade, um imóvel, um terreno, um apartamento é muito mais vantajoso, porque você pode construir da melhor forma possível para a sua rotina e para o seu dia a dia.
3: Valeu, então aí as participações, os ouvintes mandando mensagem no WhatsApp 11972221001. E no final das contas, né, Estela, não tem um certo e não tem um errado nisso tudo. Entre você comprar ou continuar no aluguel, depende tudo da intenção da pessoa.
1: Se ela quer... melhor se adapta à sua condição naquele momento, seu momento de vida. Às vezes você está num momento em que você quer construir um patrimônio, às vezes não, você quer curtir a vida por aí, sem depender de contas fixas.
3: Pessoas que gostam de morar, de se mudar, né, o tempo todo, sejam nos bairros da cidade, mudando para outra cidade, por que não? E aí não quer criar aquela raiz, criar aquele vínculo. Então, é um facilitador o lance do aluguel. Por outro lado, como a Estela falou, para quem quer pensar no investimento a médio e longo prazo, deixar para os filhos, enfim, tudo isso. Enfim, a melhor escolha é a sua escolha, aquela que te agrada. Então, espero que a gente tenha ajudado muita gente na hora de comprar ou na hora de alugar um imóvel.
1: É isso, esse foi o nosso Dinheiro TMC de hoje, que falou especialmente sobre moradia. A gente se encontra na próxima semana.
3: Um abraço, até lá.
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8: 3 da manhã, bom dia!

Muito bom dia para você que sintoniza a TMC Transamérica, agora é TMC, quem escuta sabe. Vamos pro giro de notícias para você se informar nessas primeiras horas do dia. A Copa do Mundo começou, viu? A cerimônia de abertura da competição aconteceu na tarde desta quinta-feira. Teve a presença da atriz Salma Hayek, apresentações de Shakira com Burna Boy, J Balvin, Belinda e até de Andrea Bocelli. Depois da festa, o time do México começou o campeonato com o pé direito e ganhou de 2-0 da seleção da África do Sul na primeira partida da Copa. Os gols foram de Julián Quiñones aos 8 minutos do primeiro tempo e Raúl Jiménez aos 21 minutos do segundo tempo. Mas enquanto a bola rolava na estreia da Copa, ao lado de fora do estádio rolava outra história, viu? Porque manifestantes e policiais entraram em confronto pesado nos arredores do Azteca, com gás lacrimogêneo, vidros de viaturas quebradas e correria. Os protestos vêm de grupos que reclamam de coisas bem específicas. Professores pedindo o aumento salarial e revogação de uma lei de pensões considerada inviável pelo governo. Além de familiares cobrando justiça por pessoas desaparecidas no México. Apesar da confusão, a polícia conseguiu conter os manifestantes. 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Fica ligado que a programação esportiva começa bem mais cedo, viu? No dia 13, a partir do meio-dia. Decisões importantes do Supremo que mexe diretamente com o que você vê ou deixa de ver nas redes sociais. O STF formou maioria para dar 60 dias para as Big Techs, como Meta, Google, TikTok e companhia, colocarem em prática medidas que aumentam as responsabilidades dessas plataformas pelos conteúdos publicados nas plataformas nas redes sociais. Isso vem de uma decisão do ano passado, quando o STF mudou a forma de aplicar o Marco Civil da Internet. Antes, a regra era: a plataforma só podia ser responsabilizada por um conteúdo se a justiça mandasse remover e ela ignorasse. O Supremo entendeu que isso não protegia direitos fundamentais o suficiente e ampliou essa responsabilidade. Na prática, agora as plataformas precisam agir de forma mais proativa para evitar ofensas e conteúdos ilegais e também oferecer canais específicos para você pedir a retirada de algo. O relator ministro Dias Toffoli vai apresentar na próxima quarta-feira a versão final da tese com os ajustes definidos. A partir daí, o relógio começa a contar 60 dias para as plataformas se adaptarem e isso pode mudar como conteúdos são moderados no seu feed. Flávio Bolsonaro protocolou no Supremo Tribunal Federal uma nota crime pedindo a abertura de inquérito contra o presidente Lula. A ação foi apresentada com base em um discurso feito pelo presidente durante a inauguração de um campus do Instituto Federal Goiano, em Catalão. No evento, Lula afirmou que traidores da pátria merecem punição pior que a forca. Ele também chamou os filhos do ex-presidente Jair Bolsonaro de ventilhões da pátria, em referência a uma visita que fizeram ao presidente americano Donald Trump. A ação pede que o STF instaure inquérito por incitação ao crime e ameaça. Já os advogados de Flávio argumentaram que a fala atingiu um número elevado de pessoas, já que foi transmitido ao vivo. Para reforçar o argumento sobre riscos concretos, o documento cita dados sobre violência política no Brasil. Entre janeiro de 2016 e setembro de 2020, 68 políticos brasileiros foram assassinados e outros 57 foram alvos de atentados. A notícia-crime, instrumento pelo qual qualquer pessoa pode comunicar ao judiciário a suposta prática de um crime, não garante automaticamente a abertura de uma investigação. Cabe agora ao STF decidir se a base para instaurar ou não o inquérito vai ser feita. O presidente Luiz Inácio Lula da Silva confirmou nesta quinta-feira a meta do governo de zerar a fila de pedidos do INSS até setembro. A declaração foi feita durante uma cerimônia no Palácio do Planalto, durante o evento
Lula se dirigiu ao presidente do Instituto Nacional do Seguro Social, Ana Cristina Silveira, e reforçou publicamente o compromisso. Segundo o presidente, Ana Cristina prometeu que a fila de pessoas à espera de benefícios será eliminada até o mês de setembro. Apesar da meta anunciada pelo governo, o estoque de pedidos ainda permanece elevado. Ao fim de maio, o INSS registrava mais de 2 milhões de requerimentos em análise. Desse total, 926 mil processos estavam dentro do prazo legal de 45 dias para a avaliação. Outros 500 mil pedidos aguardavam o envio de informações ou documentos complementares por parte dos segurados. Já os requerimentos com prazos de análise vencidos somavam 775 mil casos. A redução desse volume é uma das principais metas da atual gestão do INSS para os próximos meses. E o desmatamento na Amazônia Legal teve redução de 61,4% em maio deste ano, em relação ao mesmo mês de 2025. É a maior redução percentual de desmatamento já registrada na região. Foram 370 quilômetros quadrados de suspensão de vegetação no mês passado contra 970 quilômetros quadrados em maio de 2025. Os dados do Sistema de Detecção de Desmatamento em Tempo Real foram divulgados nesta quinta-feira durante visita do presidente Lula ao Observatório Regional Amazônico da Organização do Tratado de Cooperação Amazônica em Brasília. E no noticiário internacional, Donald Trump suspendeu uma operação militar contra o Irã que havia sido ordenada para acontecer ao longo desta quinta-feira. O presidente dos Estados Unidos publicou a decisão em sua rede social, o Truth Social, após negociadores chegarem a um entendimento sobre os termos finais de um acordo de paz. Segundo Trump, mediadores e outras partes envolvidas nas tratativas concordaram com os chamados pontos finais do acordo. Ele afirmou que a transação das negociações foi concluída. Trump diz que as discussões e os pontos finais foram aprovados pelos Estados Unidos, Arábia Saudita, Israel, Emirados Árabes, Catar, Turquia, Paquistão, Bahrein, Kuwait, Jordânia, Egito e outros. 3:09 pelo horário de Brasília. Muito bom dia a você que sintoniza a TMC. Já está no ar o seu programa preferido. Eu estou falando dele mesmo, Sobremesa. E o entrevistado de hoje é o Carlos Scarpini, cofundador, sócio da Mind e sócio da Billboard Brasil. No comando do programa estão o Lucas Salles, Marcelo Batista e a Mini Ruth. Fica agora com Sobremesa.

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1: Pra você que tá sintonizado na Transamérica TMC, sim, Transamérica agora é TMC, quem escuta sabe, seja muito bem-vindo ao Sobremesa, o seu programa favorito, comigo, Lucas Salles, e também com ela, Mini Ruth.
2: Então, bora começar com a sobremesinha, né, Batista?
3: Opa, bora, estamos a quase... Há quase 100 programas sem sermos demitidos.
4: Isso é um recorde. É um recorde.
3: Programa. 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
1: E pra você que nos ouve com o seu ouvido, saiba que você pode participar do nosso programinha de meu Deus através da enquete do dia, que traz a pergunta.
3: A pergunta é a seguinte. Vocês viram, a gente falou ontem a notícia do cara que pulou lá nas cataratas pra tentar resgatar o celular.
4: Eu vi, isso foi loucura.
3: Então eu quero saber de você pelo 11 972 21 1001. Eu quero saber o que tem aí nesse seu celularzinho de meu Deus, como diz o Lucas Salles, que faria você arriscar a vida sobre ele.
4: Mini Ruth.
2: Tem certeza que é melhor falar?
4: Por favor, claro.
2: Receitas fitness, né?
4: Com certeza.
2: Isso eu não conseguiria viver sem.
4: Claro. Os nudes a gente deixa pra lá, né?
2: Deixa abaixo isso daí.
4: Marcelo Batista, o que é que tem no seu celular?
3: É isso aí que você tocou no assunto.
4: Vocês são bem sadios, né? Eu não tenho.
2: Tem um videozinho.
4: Eu juro por tudo que é mais sagrado no mundo, não tem nada. Podem pegar o meu celular aqui, ó, que não vai acontecer nada. Se eu estivesse nas cataratas lá do Foz do Iguaçu, deixasse meu celular cair ali no meio daquela linda, aquela coisa maravilhosa, aquela cascata, eu não ia ligar zero.
3: Então vou fazer. Eu quero fazer uma experiência. A gente qualquer dia espelhar o seu WhatsApp, o seu celular nas telas da TMC.
4: Não tem problema nenhum. Pode fazer isso.
3: Lá, hein?
4: Eu adorei que o tema de hoje tá bem essa coisa da internet do
3: meu
4: celular.
3: Derruba a rádio, caça uma concessão da TMC.
4: Eu tô falando com o Vorcaro agora.
3: Opa, então,
4: meu celular é tão precioso
2: quanto o Vorcaro.
3: A Anatel vem em cima de nós, na hora.
4: Bom, então eu quero saber de você. Como aquele rapaz que deixou o celular cair nas cataratas do Foz do Iguaçu e pulou, uma coisa totalmente proibida, inadequada, ele pulou pra salvar o celular. Eu quero saber de você, o que é que tem no seu celular que você não quer que ninguém saiba, que você morreria pra que ninguém descobrisse que tem no seu celular. Manda pra gente no 011 972 21 1001. Quero muito saber mesmo. Agora, amigos e amigas, o nosso programinha de meu Deus hoje tá muito tecnológico. A gente começou com a nossa enquete do dia falando de celular, e o nosso convidado de honra tem tudo a ver com celular, internet e influenciador. Ô Mini Ruth, você sabe quem ele é?
2: Eu sei. Eu sou fã dele. Eu acho demais. Queria ser, inclusive, agenciada, viu?
4: Boa, falou tudo. Porque o nosso convidado de honra, Batista, você que gosta de publicar vídeos na internet, muito bons, inclusive. Você publica lá os seus Reels, o seu TikTok, você deve querer fazer amizade com o nosso convidado. Porque o convidado de honra de hoje, ele é dono de uma das agências mais importantes da América Latina. É a maior agência de influenciadores do Brasil. Você que tá me ouvindo, que segue pessoas no Instagram, com certeza essas celebridades, esses comediantes, esses perfis de fofoca, com certeza são muitos da agência dele. Ele trabalhou no jornal Metrô, lá da Rede Bandeirantes e também do Grupo Internacional, e abandonou tudo para trabalhar com internet, com influenciador. E ele começou a empreender aos 50 anos de idade, mostrando que nunca é tarde. Senhoras e senhores, vamos receber ele, fundador da Mind, uma das agências de marketing mais influentes do país e que faz viralizar os conteúdos. Senhoras e senhores, Scapini!
5: Cailão! Que honra, gente. Muito obrigado pelo convite. Vocês não fazem ideia como eu tô feliz em estar aqui, como esse local físico é importante para mim, a antiga Transamérica, agora TMC. Eu até, inclusive, eu vou contar uma coisa que vocês não sabem. Eu sou velho, como você já falou, e então eu tenho muita história do século passado. E no século passado eu tinha uma locadora de vídeo aqui na Pio 11. Então eu passava na frente de Transamérica a vida inteira. Tenho muitos amigos que eram meus clientes, antigos locutores aqui, o Luiz Rivellini, que estava aqui até pouco tempo. Agora tá rico, né? Tá
3: descansando. Ele que me mandou embora da Transamérica.
5: Amigo, é bom saber que eu trouxe vários amigos
4: legal
5: aqui.
4: Tá sabendo, legal.
5: tu vim bem preparado.
4: Não, não, tá ótimo.
5: E o que é mais engraçado é eu nunca tinha entrado na Transamérica.
4: Mentira.
5: Agora, já entrei na TMC, nunca tinha entrado. Passei aqui a minha vida inteira. Outra coisa que é muito curiosa, minha mãe, Dona Neuza, né? Ela adora que a gente chame ela de Neuza da Penha. Então, se vocês forem falar da minha mãe, podem falar de da Penha, que ela ama.
4: Tá bom, Neuza da Penha.
5: Maravilhoso. Ela adora o da Penha, né, mãe? E ela mora aqui na esquina.
4: Mentira.
5: Então, quando vocês me chamaram, programa sobremesa, eu falei, mano, eu vou almoçar na casa da Neuza e venho pra cá na sobremesa. Aí liguei pra ela, falei, mãe, olha que notícia maravilhosa, eu tô indo fazer um programa na TMC antiga, Transamérica, e vou almoçar com você. Ah, não vem não, filho, que eu vou levar o cachorro no médico, né? No
4: veterinário.
5: No veterinário. Eu falei, porra, mãe, mas você me derruba desse jeito, né? Então, se você estiver vendo, mãe, eu tô com fome por sua causa, mas a sobremesa tá garantida.
4: Mas boa. Eu entendo a sua mãe, a Dona Neuza da Penha, porque eu amo ver videozinho de animal, de cachorrinho na internet. Eu prefiro cachorro do que humano. Mas já que estamos com humano, vamos tratá-lo muito bem.
3: Sim.
4: Por favor, a primeira pergunta de hoje para o nosso convidado, Scapini, fundador da Mind, Marcelo Batista, é com você.
3: A primeira pergunta, já que você tocou no nome da mamãe, da Neuza, da Penha, né? Qual a sobremesa que a veinha faz que você mais gosta? Qual a sua sobremesa preferida?
5: Não, ela faz uma coisa que é maravilhosa, que é um bolo que chama peteleco. É um bolo de chocolate com uma casquinha de chocolate dura por cima.
4: Nossa,
5: que essa receita tá na cabeça dela. Não sei onde ela, se ela tem algum lugar em casa, mas esse bolo peteleco é a alegria da família. Não só minha, não. Da Flor, minha esposa, do Luca, das pessoas, do time que trabalha lá em casa. O povo ama o peteleco. Tem um peteleco na área, todo mundo
2: fica feliz. Quando acabar o programa, manda mensagem. Vê se ela já chegou, que a gente vai lá.
5: Faz um peteleco aí, manda pros menino, mãe.
4: Para o nosso ranking de sobremesas, é o primeiro voto para o peteleco.
3: Bolo peteleco.
4: É bolo peteleco.
3: Parece o nome de mascote, né? Bolo peteleco.
4: Bom, já que estamos falando de doce, de coisas boas, saudáveis, vamos falar então de internet, que é um lugar muito gostoso, ou não? O que você acha da internet? Você que é fundador da agência Mind, é um lugar saudável, gostoso?
5: É saudável, é gostoso, é mal utilizado, é perigoso, mas é uma verdade, uma realidade que não tem como mais viver sem. Não existe mais ninguém offline. Nós estamos aqui na rádio, mas estamos no YouTube ao mesmo tempo. Então, a partir de um certo tempo, estar conectado o tempo inteiro passou a ser uma realidade. E aí cabe muito mais a cada um entender como é que se relaciona com isso, né? Vocês mesmos produzem conteúdo, você estava produzindo seus stories antes aqui, chamando para o programa, você faz isso todo dia. Então, é muito mais sobre como cada um se encontra nesse local. Mas o estar conectado o tempo inteiro hoje em dia é uma realidade. Já faz muito tempo que você não sabe como é estar desconectado. Só o cara lá que jogou o celular fora, que se desconectou de uma hora pra outra, né?
4: Desconectou rapidinho, falou, opa, deixa eu ver
5: aqui. Inclusive deve ser fácil de achar o celular lá, né? Um lugar pequeno, pouca água.
3: Mas você tocou no ponto de ser bem usada. Pra você, o que chega a ser nocivo na internet, nas redes sociais?
4: Nocivo é ruim, né? O que chega a ser ruim.
5: Eu acho que é muito individual. Tem uma coisa que todo mundo acaba tendo, vocês que já são pessoas famosas, acabam tendo, é hater. Né? O primeiro passo de você entender que você ficou com algum nível de fama é você ter hater.
4: É verdade.
5: Cara, hater não é um negócio legal. Por exemplo, uma pessoa que se sente à vontade de te criticar ou de te ofender ou de colocar você para baixo, mas longe de você. Nunca falaria na sua frente isso. Tá na sua frente, pede para tirar uma selfie contigo e tudo mais. Então, assim, eu acredito que a internet é um lugar onde as pessoas acabam falando muito mal ao invés de falar bem. Eu acho muito mais importante, muito mais saudável a gente elogiar do que a gente criticar. A crítica, na maior parte das vezes, não tem fundamento. E a gente, para elogiar alguém, a gente tem que parar e entender. Então, o elogio até faz bem para o cérebro, nos faz pensar mais sobre o assunto.
3: E você tocou no ponto hater aí. Como é que você faz com os seus agenciados para gerenciar crises que, às vezes, eles causam?
5: Bom, eu acho que a primeira coisa... Bom, meus agenciados não causam crise, né? Não tem esse assunto.
4: Isto é um agência. Amigos e amigas, aprendam.
5: Eu fui respondendo sem ver a última frase.
4: Aprendam com quem entende, quem sabe se portar.
5: Mas vamos lá.
4: Cliente sempre está certo.
5: É muito comum a gente falar sobre gestão de crise, cancelamento e tudo. Eu acho que a primeira situação quando a gente fala em crise é a gente fazer uma análise fria e calculista se existe a tal crise ou não. A gente é muito procurado por marcas, né? Ou pelos talentos do casting. Ah, eu tô com uma crise, eu tô sofrendo. A gente que tá de fora, que você não tá com o umbigo dentro da crise, a primeira análise que a gente faz é entender se existe uma crise. Porque muitas vezes a crise está numa bolha tão pequenininha que quem está vendo são só as pessoas ali de perto. E ela não estourou para o X, ela não estourou para o TikTok. Então, na maior parte das vezes, quando a gente fala sobre crise, a primeira situação é se acalma. Respira e entenda se existe a crise ou não. E se a crise está dentro de uma bolha controlada, muitas vezes você espera e não faz nada. Ah, não, tem vezes que tem um caso mais complicado, aí você tem que sim ter um plano de contingência de gestão de crise. A gestão de crise, inclusive, passou de ser algo que as empresas de relações públicas faziam no passado, porque a gestão de crise era offline, né? Você falava sobre notícias nos meios offline, e agora ela é todo muito mais instantâneo, né? Mas eu diria para você que boa parte do que as pessoas entendem que é crise é o desespero de ela estar dentro dessa situação constrangedora ou inadequada. Não é crise de verdade.
4: Muito bom. Mini Ruth?
2: Não, surgiu até uma dúvida, né? Porque se, no caso, surge essa crise, a gente vê muitos influenciadores pedindo desculpa também. Existe um manual para esse pedido de desculpas? Do tipo, ai, tem que usar camisa branca.
4: Chorar.
2: Tem que chorar.
4: Falar a célebre frase, quem me conhece sabe. Essa é uma frase que todo
3: Cabrini,
4: mundo...
3: Pô, Cabrini! O pessoal tá com medo. O pessoal sente medo, Cabrini.
5: Escapine, por favor. Infelizmente, esse manual não existe. Até porque a crise não é igual você fazer arroz, que a receita é sempre a mesma e se você não errar na receita, o arroz sai sempre do mesmo jeito. A crise tem várias nuances, então você tem que abordar o problema de acordo com o tipo do problema que acontece. A melhor coisa é você pensar antes de falar, né? Isso era muito comum, né? Se beber, não tecle, né? Não tem? A gente tá falando sobre ditados aqui.
4: Se beber, não dirija. E agora, além do se beber, não dirija, se beber também não mexa no celular.
5: Vocês estavam falando sobre isso, né? Na festa. Teve uma festa ontem aqui.
3: Deixa
5: a gente não pode contar isso aqui,
4: não,
5: né?
4: Não, tá bom. Desculpa, Capini, gente. Adorei. Você é muito bom. Você devia ser influenciador também.
5: Ah, Capini. Não. Eu sou bom atrás das câmeras. Sou bom pra ajudar vocês.
4: Você já jogou aqui a sementinha no mal de estar falando sobre crise, sobre isso, né? Sobre... pensar antes de digitar, pensar antes de gravar um stories e realmente, ontem parece que teve um pessoal que se passou na festa, né?
2: É verdade, né, Batista? Sai com dor de cabeça e tudo, rapaz.
5: Eu não tenho os nomes, pode falar aqui? Não.
4: O jornalista nunca deixa de ser jornalista, né? Scabini, então, por favor, continue seu raciocínio. Eu quero saber, posso agora, então, devo parar para pensar antes de digitar e gravar um stories? Você recomenda isso para os seus agenciados?
5: Nem é... Bom, em primeiro lugar, uma coisa que é legal da gente falar, por exemplo, a atuação da Mind, ela é muito menos na construção de conteúdo dos agenciados e no suporte à produção de conteúdo e muito mais no agenciamento publicitário. Então, o nosso grande foco é utilizar as redes sociais dos nossos talentos e aproximá-los de marca para entregar a proposta de valor. Logicamente que para alguns, a gente tem alguns níveis de serviço, alguns são agenciados, outros são empresariados, a gente tem um time que cuida de rede social. Mas, no final do dia, a postura em rede social é a mesma postura que a gente tem do nosso planejamento de carreira. Nós temos um planejamento de carreira. Ah, eu vou ficar aqui tanto
3: eu
5: tempo.
3: Não tenho,
5: eu vou. Quantos anos de rádio?
4: 36. Você acabou de citar, inclusive, o rapaz que prejudicou o plano de carreira dele.
5: É, exato. Eu achei todo feliz mandando um abraço pro meu amigo. Era meu cliente. Ele era cliente número 122 da locadora.
3: É meu brother.
5: Legal. Eu não lembro o meu telefone, mas eu lembro essas coisas do século passado. É um negócio muito estranho. Mas o planejamento faz parte do processo. Tem gente que é mais polêmico. Tem gente, né? Você é uma humorista, você tem um humor que é mais ácido e pode te colocar, às vezes, em algum constrangimento. Mas esse é o seu posicionamento. Então, você sabe que quando você faz um conteúdo, ele está sujeito a ter uma nuance de análise. Cada persona, cada influenciador, cada um tem a sua proposta de valor, tem o seu lugar. Então, esse planejamento é o caminho de você saber como é que eu executo e que eu conto para as pessoas qual que é o meu, qual que é a minha história. Tem gente que é mais polêmica, tem gente que é menos polêmica. E, às vezes, vamos ser bem sinceros, nesse mundo de internet, como a gente estava conversando, a polêmica, ela dá audiência. Super. E a gente está muito mais interessado na fofoca, no que aconteceu na festa ontem, do que simplesmente em ler as principais manchetes do dia e saber como é que está indo a economia da Itália. Sei lá.
4: Scapini, eu acho que você vai concordar com o meu pensamento. Pra mim, jornalismo é fofoca, amigo. É fofoca, é o princípio da salvação. Dizem que a primeira notícia que foi feita no mundo foi numa aldeia e que um homem, ele colocou cartazes com um lobo desenhado pra dizer que tinha lobo. Então é a primeira notícia do mundo. Ó, não vão lá que isso é fofoca. Gente, tem lobo. Imagina o William Bonner de terninho falando o Iraque agora entrou em guerra com Israel e tal. E aí troca por isso com a sua vizinha, que é a dona Jordana, falando, menina, você não sabe, Iraque parece que tá bombando lá com o Israel. Estão brigando demais.
3: É a mesma coisa, é tudo fofoca.
2: É tudo,
3: agora,
2: gente.
3: Ô Carlos, você falou do conteúdo dos seus agenciados. Vocês cuidam do que ele produz assim diariamente ou só dessa proximidade com marca? Você fala, o Lucas, acho que ele pode, esse tipo de conteúdo casa com uma marca. Ou você chega lá e fala, Lucas, tem que produzir isso, vamos Não. fazer isso, ir por esse caminho. Ou ali ele faz...
5: Os talentos, os influenciadores, eles constroem a fama a partir do que eles começaram a contar nas redes sociais. Então, não é sobre... Tem muita gente que procura, eu quero construir um influenciador, né? Nesses tempos de AI tá muito na moda. A gente entende que não é sobre isso. O nosso papel é um papel coadjuvante de pegar o posicionamento do influenciador, o que ele já fala, e fazer com que, tá bom, pode dar um brilho aqui, pode dar um talento ali, pode falar uma técnica, uma melhor prática, mas a estratégia de conteúdo é do influenciador. Porque ele é o produtor de conteúdo, ele é o artista e o criativo que vai construir o próprio conteúdo. Então, lógico, a gente costuma falar o seguinte, quando a gente faz uma... começamos a conversar com o influenciador, ele está vindo para casa, a gente vai entendendo, fazemos uma reunião de aprofundamento de conteúdo e tudo, ele fala, poxa, eu gosto muito... de vinho. Se você gosta de vinho e não posta tomando vinho, nenhuma empresa de vinho vai te contratar para fazer publi de vinho. O vinho ou qualquer outra coisa. Então, a gente dá dicas, mas a gente não explora no conteúdo, porque o conteúdo é o território dele. O nosso papel é essa parceria, onde ele produz um conteúdo de qualidade relevante para a comunidade que ele tem, e a gente monetiza e ajuda a monetizar esse conteúdo, apresentando esse conteúdo para marcas.
3: Mas, por exemplo, tipo um jogador de futebol, o cara não consegue, você não consegue fazer um jogador de futebol se ele não tiver talento. Você consegue criar um influencer e fazer com que ele bombe nas redes sociais?
5: Não é verdade. A diferença, talvez, a gente está falando aqui muito de século passado e de século, de offline e de online. Né? Quem conhece melhor o influenciador não é o meu time que é especializado nele. Quem conhece melhor é a comunidade e a audiência dele. Então não adianta ele falar, ele não bebe refrigerante, vai fazer uma publi de refrigerante, a audiência sabe, isso é falso. Então, não existe esse assunto de eu construir uma persona imaginária ou transformar você, de repente, em uma coisa que você não é, porque não é real. E a boa notícia da rede social e da internet é que a realidade ela faz uma diferença muito grande. E que, hoje em dia, qualquer coisa está a uma busca, e não é mais nem... O Google não faz mais busca, agora é tudo AI, mas está a um close da vida de você descobrir a verdade. Então, a verdade está aqui fora. Então não adianta você falsear a verdade, porque ela dura muito pouco.
4: E a gente está aqui falando de influenciadores, deles serem os mais sinceros possíveis, né? Ser mais sincero possível, falar aquilo que ele gosta. E uma dúvida me permeia a cabeça, que é quem é que acha esses influenciadores? Quem é que descobre esses talentos? É você, Escapim?
5: Não. Você falou, né? Eu tenho 56 anos, então a minha timeline ela tem outros interesses. A gente tem dentro da estrutura da Mind um time que nós chamamos de artístico, que é uma estrutura que faz a gestão dos influenciadores. Sabe qual é o posicionamento, sabe para qual marcas aplicar e assim por diante. Então, lá no começo, quando a gente tinha poucos influenciadores, a gente ia atrás das pessoas. Oi, tudo bem? Estamos aqui a Mind, vem trabalhar com a gente.
4: E assim você ficava vendo no celular, no TikTok, ficava lá escrolando.
5: Exato. Hoje, há 9 anos atrás, a gente não tinha tantas plataformas quanto a gente tem hoje. Hoje tem muitas plataformas que você descobre qualquer coisa através de quero saber um influenciador de humor em São Vicente. Cara, em 10 segundos eu descubro.
3: Que faz o bolo peteleco.
5: O bolo peteleco, ele é offline, então talvez ele não esteja ali. Mas, e aí sim, o time artístico está sempre atento a oportunidades, porque muitas vezes acontece. Semana passada, aconteceu o caso, eu não vou me lembrar o nome dele, daquele influenciador que viralizou muito porque ele negou uma proposta de bet. Então ele teve feito um vídeo chorando que perdeu 1 milhão e tudo. Sim. O meu time, a gente tem um time de real time, O meu time olhou para aquele assunto, porque uma coisa que a Mind faz, a gente não vende só os influenciadores do nosso casting. Eu vendo soluções para marcas, e que boa parte das vezes, porque tudo bem, a gente tem mais de 300 talentos, mas eles não cobrem todos os segmentos e as necessidades das marcas. Então, muitas vezes, a gente utiliza talentos do mercado, utiliza outras pessoas. Então, a gente olhou para aquele assunto e apresentou para as marcas que a gente tem relação. Gente, tem uma oportunidade aqui de posicionamento muito interessante. Então, nós temos um time artístico que olha para o mercado, entendendo quem está bombando. Nós temos um time de BI que olha através de plataformas quem é que está bombando, porque tem vários jeitos de bombar. Tem bombar um conteúdo que eu gosto e falou, gente, esse cara é legal, vamos conversar. Mas tem, olha, este influenciador aqui tinha 1.000 seguidores, de repente passou para 1 milhão. Alguma coisa aconteceu aqui. E a gente tem esse time de real time. Então, na verdade, acaba que a nossa, na Mind é um ecossistema onde todo mundo entende do assunto. Então, o lead, né, do novo influenciador pode vir de qualquer lugar. Felizmente, hoje, a gente, após um bom tempo no mercado, tendo feito bons projetos e tendo, né, muitos influenciadores tendo passado por nós, os influenciadores também nos procuram bastante. E a gente tem muita gente que pede para vir pro casting e a gente faz essa análise sempre. Eu adoraria poder agenciar todo mundo que pede, mas a gente não tem porque é uma questão de escala, né?
6: Entendi. E falando

0: Claro.
1: Por quê? Porque ele, as pessoas conhecem a Mind como uma empresa que gera negócios para os influenciadores. Se ele está dentro da Mind e eu não gero negócio para ele, eu tenho um detrator dentro da Mind. Ele vai sair falando para todo mundo, a Mind é ruim, ó, não vende nada. Entendi. E não sei onde. Então a gente prefere, a gente com esse tempo que nós estamos no mercado e conhecendo as marcas, a gente sabe quando um influenciador vai ter fit com marca ou não. Se não vai ter fit, a gente é muito trabalhado na sinceridade. A gente fala, olha, a gente acredita que você tenha que buscar um outro caminho ou um outro parceiro, porque às vezes sou eu que não consigo, o Team Mind não consegue fazer aquele negócio específico, mas uma outra empresa
2: ou
1: consegue.
2: Vai com o OnlyFans, né?
0: Mas eu fiquei impressionado porque é uma questão matemática, não é uma ideologia ou não, é simples. Simplesmente demanda e oferta.
1: Sim, procura. É uma análise de unir as pontas. Unir a ponta do influenciador que tem uma necessidade de monetizar, porque esta é uma profissão que é uma profissão com receita variável, né? Ninguém tem salário fixo, com as marcas que tem uma necessidade de comunicação. Então, é uma análise técnica, não é uma análise só comportamental e de tendência. Lógico que a gente, passado tanto tempo, você olha para um influenciador e fala, esse cara vai longe, deixa eu ficar com ele aqui logo no começo para a gente poder observar esse caminho também.
2: E Carlos, época de eleição chegando, vocês orientam os seus agenciados ou faz não. O que quiser?
1: Cara, a gente não se envolve em política. Do mesmo jeito que eu não construo conteúdo, a gente sabe que o Brasil virou um local Corinthians e Palmeiras, né? Total. Talvez ainda pior do que Corinthians e Palmeiras.
0: Muito pior.
1: Muito pior.
0: Corinthians
1: muito
0: e Palmeiras. Pior. Ainda dá pra negociar Corinthians
2: Grêmio,
0: e Palmeiras.
2: Grenal.
1: Então, assim, a opinião política de um influenciador faz parte de quem ele é. E as pessoas já sabem. Então, o que acontece muito? As marcas vêm com briefings do tipo, eu quero esse perfil, homem, mulher, não importa a demografia, mas fala, não quero posicionamento político. Então eu tenho que voltar para o meu casting e olhar quem não posta sobre política. E quem posta sobre política, para esse projeto, não faz parte. Por exemplo, uma coisa que tem acontecido muito, não só na política. As marcas, os anunciantes, têm tido alguma rejeição a influenciadores que fazem anúncios de bet. Então eu recebo muito briefing. Ó, eu quero aqui um homem casado, com filhos e tudo, que não tenha feito bet. Porque dentro da indústria da publicidade tem marcas que não querem se associar com influenciadores que fazem bet. Como não quer se associar com influenciador que fala sobre política? Uhum. Mas aí, o direito do influenciador se posicionar é dele. A rede é dele, a rede não é minha. Eu não tenho. O meu Instagram é pequenininho. Cada um deles tem o seu próprio Instagram. Então, quer falar de política? Fale, fique à vontade. Só saiba que toda ação tem uma reação ou uma consequência. Você pode estar bloqueando determinado segmento. Esse tipo de conversa a gente tem. Agora, não poste ou poste, não cabe a gente falar.
0: Scapini, você acha que existe uma possibilidade da gente apaziguar esse break que as agências, que inclusive as empresas pedem, eu não quero influenciador que fale de política, eu não quero que fale sobre bet, porque no final das contas, quem manda de fato é a nossa Constituição, a nossa liberação, nosso Senado, a Câmara lá. Se tá aprovado, tudo bem
1: o influenciador fazer. Esse é o que eu penso. A partir do momento que uma coisa está legalizada, acabou. Está regulada, a gente tem que seguir. Se eu tenho algum incômodo, que se mude, que eu trabalhe para mudar a lei. Claro. Então esse é um ponto. Agora, do outro lado, as marcas, elas têm as suas próprias políticas e têm as suas leis internas, que não são as leis federais. Sim. E se a marca tem direito de não querer fazer negócio, claro, com você, claro, ou comigo. Sim. Então, no final do dia, o mercado é muito grande, ele é muito novo, tá? Em amplo crescimento, a gente pode dizer que tem um chinelo para cada pé cansado. Então é só uma questão de você procurar direito. Vai ter marca que não tem nenhum problema com isso. Legal. Tem marca que se beneficia da polêmica, tem marca que se beneficia da oportunidade. Então é um mercado que ele tá muito novo, muito aberto, a gente não sabe o tamanho que ele vai chegar.
3: Mas e quando o problema é a marca? No caso, quando o influenciador acaba promovendo alguma coisa que prejudica os seguidores, quem se responsabiliza nesse caso?
1: Bom, aí é uma pergunta muito aberta, mas de qualquer maneira, o influenciador, ele é um canal de distribuição de conteúdo. Se ele está vendendo um produto e esse produto não foi entregue, a marca é responsável por isso, através do Código de Defesa do Consumidor e tudo mais. E aí você falou até um ponto interessante, porque nós estamos falando aqui sobre escolhas, as escolhas são de mão dupla. A marca pode escolher o influenciador, mas o influenciador tem o direito de não escolher a marca também. Olha, com essa marca eu não me posiciono, qualquer que seja o motivo. Então, assim, o Brasil é muito bem estruturado, legalizado em termos de regulamentação legal,

0: e até mesmo de autorregulamentação na publicidade. Então, qualquer um que é prejudicado, ele tem os canais adequados para ir buscar essa sua compensação. O que acontece é que é mais fácil para a gente reclamar na bio do...
1: Nos comentários
0: do influenciador, do que você ir no Procon fazer uma ação. Ou você ir no Reclame Aqui e fazer uma reclamação.
2: Bloqueia os comentários.
0: Não bloqueia os comentários que caem em engajamento. Não faça isso.
2: Eu tô aceitando qualquer marca, hein? Qualquer marca eu tô aceitando.
3: Galera do Azulzinho, chama o Batista.
1: Estamos aqui falando com ele, o rapaz que entende tudo sobre internet, sobre agência e sobre influenciador. O nome dele é Scapini, e ele começou essa jornada tem quase 10 anos e já tem a maior agência de influenciadores do Brasil. Os influenciadores aí que você conhece, que você segue na internet, todos eles trabalham junto com o Scapini. O Scapini que agencia.
2: Luísa Sonza.
1: Tem vários. São mais de 300 influenciadores. E ele não quis citar o nome pra nenhum dos outros 299 ficarem chateados com ele. E tá tudo bem, a gente entende, né? Porque se vai falar de um, tem que falar de todos. E aí não dá pra gente...
0: todos são igualmente importantes.
1: Isso foi muito bonito. Eu sei que é mentira, mas tá tudo bem. Tá tudo certo. A gente sabe que é mentira, tá tudo bem. Agora, Scapini, você não vai fugir da PPP.
0: Opa, bora.
1: Você disse que ouviu o programa, sabe o que é a PPP?
0: Sei, estou pronto.
1: Então, por favor, me diga o que é
0: PPP. Não, eu não sei o PPP, mas eu sei o que eu vou dizer, se é verdade ou se é mentira.
1: PPP é Pergunta Problemática e Polêmica.
0: É isso.
1: Scapini, que é dono da maior agência do Brasil, uma das maiores da América Latina e do mundo, ele que cuida de influenciadores, saca tudo sobre internet, sobre o conteúdo que viraliza, tudo. E além disso, também é sócio da Billboard Brasil. Foi sócio de uma das maiores revistas de música do Brasil. Sempre trazendo as 10 mais tocadas, tudo que era música passava pela Billboard Brasil. E eu gostaria de saber de você, que agora está no meio desse furacão que é a música se adaptando para a internet. É verdade que toda música, para fazer sucesso, tem que passar pelo TikTok? Acabou esse negócio de rádio, acabou esse negócio de divulgar, de ir lá e tocar, levar CD. Eu quero saber qual é o futuro da música.
0: É verdade absoluta no dia de hoje. É claro que o processo de você descobrir uma música está muito mais disponível no mundo digital do que no mundo analógico. Então, assim, é muito mais fácil você usar a formulinha que todo mundo usa e você ter... A música dentro do TikTok, você ter uma versão de dança dessa música para que ela possa viralizar e você ter os recortes que vão ser utilizados para que as pessoas possam divulgar. Porque antigamente, você está falando, né? A Billboard sempre foi muito famosa pelos rankings, a gente ainda faz os rankings. Antigamente, o ranking era sobre músicas mais tocadas na rádio, CDs mais vendidos. Eles tinham pesos, né? Diferentes. Hoje em dia, quando você faz a metodologia de cálculo da Billboard, é sobre streams, sobre músicas mais ouvidas, inclusive em redes sociais também. Então, o que acontece é que a maneira de você consumir mudou. Antigamente, a gente consumia música de outra forma. Como hoje você consome música também dentro de rede social, acaba sendo que é muito mais fácil uma música viralizar se tiver... se ela estiver ali. E muito mais fácil se a Virgínia fizer a dança, porque aí a música já é garantia de sucesso.
2: Sensacional!
3: Ou, né, garantia de briga
0: não,
3: entre casais.
0: De sucesso.
2: Neymar, tudo que Neymar posta viraliza, né?
1: É verdade.
0: Ele é muito grande.
2: Neymar é muito grande. Aquilo que ele... Ultimamente ele começou a postar umas coisas mostrando a vida dele. Isso foi uma estratégia, acho que chegando perto da Copa do Mundo, ele quis mostrar que tinha mudado, você não acha?
0: Pergunta boa. Essa é PPP também, né? Eu não acompanho a estratégia de conta do Neymar como um todo, para falar bem a verdade. Mas ele tem ganhado idade, tem ganhado maturidade. Então isso também faz com que ele comece a olhar mais para dentro de casa e para a família do que para a festa. Mas o Neymar foi bastante criticado no dia da convocação. Que ao invés dele fazer um vídeo comemorando a convocação, ele fez um post publicitário. E aí ele tá no direito dele de explorar a audiência que tá, naquele momento, todo mundo foi pro perfil dele. Ele
2: ganhou 200 milhões só com a convocação.
1: Te falar, eu acho que ele tá certo. O que você acha?
0: Não, é a estratégia dele. Assim, de novo, a rede social é a extensão da vida da pessoa. Né? O que acontece na rede social é o que o influenciador conta sobre a verdade que ele tem. Então, se ele tá nesse momento família, pô, você comemorou o aniversário da filha agora, né? semana passada, tem que falar sobre esse assunto também, e agora ele está no meio dos treinos, então eu acho ótimo que ele está focado na seleção nesse curto prazo, que ele consiga jogar, não vai jogar o primeiro jogo, vai jogar o segundo,
1: não.
0: Que ele consiga jogar e consiga nos ajudar, porque seria o plot twist perfeito Neymar voltar em alto nível jogando e Brasil ganhar a Copa.
2: Né? Seria uma campanha incrível. Né? Igual o Ronaldo em 2002.
0: É isso, o Ronaldo em 2002, o Messi na última, na última
1: Podemos Copa. Podemos falar da Copa de 70, o Pelé. Foi a última Copa do Pelé, não queria um Pelé. Muita gente falou, tá velho. Foi lá, meteu.
0: E o Romário também em 94, que foi
2: exatamente. É o enredo perfeito pro Hexa.
1: É a campanha que ele precisa fazer.
2: E se a gente perder a Copa, a gente é Hexa do mesmo jeito, porque é a sexta Copa seguida que nós não vamos ganhar.
1: Boa, Batista.
0: Então, o Hexa tá garantido.
1: Tá garantido. Com o Hexa a gente não sabe. Depende da seleção, por favor, tá bom? Falando em Neymar, que eu adorei que o Batista trouxe o Neymar, que eu acho o Neymar um case de sucesso. Se você pudesse representar Neymar com uma boa campanha que você viu, como seria essa campanha do Neymar? O menino que começou pequeno, com poucos seguidores e que hoje tem seus mais de 200 milhões de seguidores.
0: Mas o Neymar, ele, segundo dizem, eu não conheço a história a fundo, segundo dizem, o Neymar pai caminhava com um plano de marketing para as marcas desde Neymar pequeno. Então o Neymar, ele tinha um planejamento, você falou que não tem a vida planejada, ele tinha um planejamento do Neymar chegar onde ele chegou. Talvez ele não imaginasse que fosse desse tamanho, ou os percalços que aconteceu no meio do caminho. Mas Neymar pai, o que quer que se diga dele, ele fez o Neymar filho e tinha um planejamento para ser executado. Então, assim, o Neymar ele tá executando um plano. Isso é muito bonito.
1: E é admirável mesmo, porque imagina um menino lá de Santos,
2: ele é de Mogi das Cruzes. Todo mundo acha que ele é de Santos,
0: quem gosta de futebol vai lembrar que na época, no começo da carreira dos dois, Neymar e Ganso tinha mais visibilidade do que o Neymar.
2: Sim.
0: E continua jogando ainda, né? E tudo, mas é incomparável a relevância de Neymar em relação a Ganso, por exemplo. Então, você vê que as coisas vão acontecendo. É um plano sendo tocado. No final do dia, tem sempre um plano por trás.
1: E esse plano, se você é um influenciador, você pode confiar nas mãos do Scapini, que é dono da agência Mind, a maior agência de influenciadores do Brasil e também sócio da Billboard Brasil, a maior revista de música do Brasil. Ela que está sendo sempre lançada. 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Scapini, muito obrigado pela sua presença, obrigado por ter dedicado um tempo da sua jornada aqui conosco.
0: Mande prazer.
1: Um mega abraço para dona Neuza da Penha.
0: Da Penha. Ela deve estar nos ouvindo. E assim que acabar, ela vai me ligar xingando, porque ela odeia o da Penha, não canta.
1: Então, dona Neuza da Penha, então, que a senhora traga um bolo peteleco da próxima vez. Agora eu vou deixar os 15 segundos finais de um stories pra você dar o seu recado final, por favor, Scapini.
0: Bom, em primeiro lugar, agradecer. O tempo passa voando aqui com vocês, foi maravilhoso. Sempre que vocês quiserem me convidar, vocês me chamem, eu venho com o maior prazer. E o que eu acho que é importante, uma coisa que todo mundo muito pergunta é como é que eu começo em redes sociais? Como é que eu começo? O que, que eu preciso fazer? E aqui o que a gente mais gosta de falar é comece. Ah, eu tenho que fazer? Tudo bem, tem um monte de lugar, o seu AI diz pra você aí com as suas melhores práticas de post e tudo mais. Mas comece. Comece fazendo, comece aprendendo. A gente gosta de falar que feito é melhor do que perfeito. Então você posta. Se o post tá ruim, você posta de novo. É muito natural que os posts, mais ou menos 20% dos posts de um influenciador famoso tem uma ótima audiência versus 80%. Então significa que você vai fazer 8 posts ruins até o 9º dar certo, na média. Então não desista no 3º, 4º ou 5º, porque você vai ter que fazer mais um pouquinho até dar certo. Então, não desista e faça.
1: Olha, muito bom. Tá vendo? Obrigado, Scapini. Muito sucesso pra você, pra agência e também pra revista.
0: Muito obrigado, gente.
1: E a gente segue daqui do nosso programinha de meu Deus, trazendo aquele quadro que é o mais sucesso.
2: Ô, Lucas, diga. A gente chamar ele de novo. Ele que tem que chamar a gente agora.
3: Quero ser agenciado, Scapini.
1: É verdade. Vou aproveitar. Scapini, antes que você vá embora, daríamos uns bons agenciados da Mind?
0: Eu não sei o que a TMC tá fazendo, que não tá ainda fazendo esse trabalho de publicidade com vocês. João Camargo, Neneto Camargo.
1: Muito obrigado.
0: Vamos juntos.
2: Obrigado.
1: Que Deus te abençoe muito. Você vai estar em todas as minhas orações agora. Tá bom, Scapini? De verdade. acordar toda noite, eu vou orar falando, a pessoa, seu Scapini, por favor, de verdade. Se eu puder levar isso também no WhatsApp dos chefes, eu vou lhe agradecer imensamente. Eu te
0: Instant.
1: Muito obrigado. A gente segue daqui o nosso programinha de meu Deus, trazendo agora o quadro que é o maior sucesso. A hora de juntar informação com diversão. É hora de fazer ele, o Girinho de Notícias. Vai!
4: Vai! Patrícia,
1: vem
4: pra cá,
1: Patrícia.
4: Olha o
1: aviãozinho. Vai girando. Muito bom. Gira. Muito gostoso com esse capim. Que sim. Me faz, inclusive, pensar na nossa primeira notícia do dia. A gente tava falando aqui sobre celular, né? Celular, internet. Inclusive, a nossa enquete de hoje é qual loucura que você cometeria pra salvar o seu celular, né? Coisa louca. E eu quero saber de vocês... E o celular do vô caro, hein? Vocês gostariam de ter acesso?
2: Ah, qual deles? Ele tinha

0: eu falo. Fez a primeira delação. O primeiro
1: X9,
0: né?
1: Isso, foi
0: X9. Foi X9 pela primeira vez. A polícia falou, não aceitamos isso aqui, não. Aí falou, não, então tá bom. Então eu vou preparar e eu vou ser X9 de novo. Fez a segunda. E ó, não deu certo. O ex-banqueiro apresentou novamente informações consideradas insuficientes. Será a segunda recusa dos termos de colaboração propostos por ele em menos de um mês.
2: Tá parecendo aqueles trabalhos de escola que a gente fazia mal feito, a professora não aceitava.
0: Volta pra casa, vai fazer de novo.
2: Vai fazer isso aí de novo, moleque. Não,
1: ele tem que aprender a brincar de telefone sem fio, gente. Que é isso? Passa a informação certa, né?
0: Muito louco. O Daniel tá achando que ele... Sabe qual é o problema do malandro? É achar que todo mundo é otário. Esse é o problema do malandro. Malandro se esquece que tem outros malandros também. Você acha que só tua mãe, cara, que fez filho inteligente?
1: Malandro é malandro, mané é mané.
0: Exatamente. E o Alan do TI é o Alan do TI.
2: É o Alan do TI.
0: Próxima notícia, por favor.
1: Olha, gente, eu só sei de uma coisa.
2: O que foi?
1: Esse delay tá me estressando tanto quanto o meu nome no Serasa, viu? Ah, eu não aguento mais.
2: Tá,
1: não aguento mais.
2: Mas não tem o desenrola?
1: Exatamente. Milhões de pessoas e famílias já renegociaram as dívidas aí no novo desenrola. Foram 4 milhões de pessoas com dívidas de até 100 reais que ficaram com o nome limpinho.
2: O cara tava com o nome sujo por causa de 100 conto.
0: É. Não. É que a dívida era maior, aí renegociou pra 100 reais.
2: Ah, pô, é uma pizza ali. Meia calabresa, meia frango
0: catupiry. Bem mais barato que uma pizza em São Paulo. Pelo menos em São Paulo, Rio de Janeiro, Curitiba.
2: Eu achei que o cara tava com o nome sujo porque ele tava devendo 100 reais.
0: Mas olha que loucura. É. Não vou fazer essa coisa de professoral, mas tem muita gente que não tem nem 100 reais pra pagar uma dívida.
1: É verdade.
0: Não, fogo. Sim. Tá fogo, mas não.
1: As dívidas... Eu mesmo não vou pagar o Vorcaro. Mesmo com o desenrola, eu não vou pagar.
0: É uma questão de, ideologia dela, não é uma questão...
1: Isso aí. Eu não vou pagar, ué. Se o banco já fechou, vou pagar pra quê?
0: Não, não é só isso, não. É um banco que faz parte de um possível esquema de corrupção.
1: Aí vão ver lá meu nome, pagando para Banco Will. Aí eu me ferrei.
2: Você fala assim, ó, você faz uma campanha, I will not pay.
0: Muito bom. I will not pay. Que traduzindo significa eu não vou pagar.
1: É isso.
0: Entendeu?
1: I will not pay.
0: Que é Will o nome do banco, é o verbo em inglês.
2: Vorcaro que lute.
0: Próxima notícia. Amigos e amigas, a gente tá falando sobre futebol, inclusive sobre a TMC, e tem notícia envolvendo futebol no site da TMC, que é muito boa essa notícia, eu adorei, que é bem fofoca, bem do jeito que eu gosto, porque a família do Neymar vai ficar em uma mansão de 73 milhões de reais durante o período da Copa. O imóvel alugado pelos parentes e amigos do jogador em Orlando tem 16 quartos, temática de Star Wars, cinema privativo, boliche e área de lazer completa. A propriedade tem capacidade para acomodar até 36 pessoas para o conforto.
2: É mesmo.
0: Gastou 73 milhões. Você vê, por isso que ele precisa fazer merchan na hora que ele é convocado, entendeu? Fazer publicidade.
2: Não, é alugada, né?
1: É, para sustentar os parça tem que fazer. Agora, mesmo,
2: né? Você imagina o Neymar, que ele deve estar triste com a casa desse tamanho e a mulher dele lá, ele não pode fazer uma festa, não pode fazer nada.
0: Neymar, a gente
2: pode dar aquela escapulida.
0: Não, ele deve ter gasto 73 milhões para a família e mais 73 milhões para tipo o grupo do WhatsApp, que a gente tem um grupo do WhatsApp com a pessoa e um grupo do WhatsApp sem aquela pessoa chata.
1: Peraí, então quer dizer que tem um grupo de sobremesa sem mim?
0: Próxima notícia, amigos e amigas. Vamos lá.
1: É isso mesmo,
0: traz aí, Batista.
2: Daqui a pouco você vai alegar que tá burnout agora aqui também.
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0: mesmo elogiando a nossa seleção. 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
1: Vai chegar tanto vídeo que o nosso estagiário que mexe no WhatsApp vai ter um burnout.
2: Vai direto pro Éder Luiz. Mas você viu que em 4 anos aumentou 823% os afastamentos por burnout?
1: Sério? Sabia?
0: Eu gostaria de saber desses 823%, qual é a porcentagem real de pessoas com burnout.
2: Olha aqui, o Brasil encerrou 2025 com mais de 530 mil afastamentos por transtornos mentais. O maior número da série histórica, tá vendo? É uma cidade do tamanho de Maceió. O povo, imagina o povo todo de Maceió com burnout. Você já pensou a cidade?
0: O pessoal fala, não quero mais trabalhar. Todo mundo.
1: Ah, mas dá vontade mesmo, né?
2: Agora é o trabalho híbrido. É metade escritório, metade consultório. O híbrido agora.
0: Cara, olha, a gente tá aqui rindo, fazendo piada, mas é óbvio que isso é uma coisa séria. Então, se você sente alguns dos sintomas do burnout, você tem que procurar um médico, beleza? Médico não vai.
1: Não é coach, é médico.
0: Exatamente, não é coach. Não é uma pessoa que fala assim, não, porque eu entendo que eu tive.
2: Escrevi um livro.
0: Escrevi um livro, eu já tive burnout, na maior missão do pai. Não, você tem que procurar alguém que entenda, um médico, um psicólogo, um psiquiatra. Procure, vá lá, se trate, é coisa séria, beleza? Mas eu vou continuar com a minha opinião, que desses 823%
2: tem muito atestado
0: a mais,
2: aí.
0: Tem muito atestado falso, né, não, Batistinha?
2: Tem, viu?
1: Atestado falso?
0: Atestado falso, eu
1: acho. É com o Batista mesmo e também é com o Belo, viu, pelo visto.
0: Pelo Belo, por quê?
1: Pois é, o cantor Belo, ele foi condenado a pagar R$210 mil depois de faltar em um show igual o Batista, viu? Porque não veio trabalhar. A gente tem que cobrar esses R$210 mil do Batista também. A apresentação aí que seria em Campinas, interior de São Paulo, né? Acabou não rolando. Cerca de uma hora antes da abertura dos portões, ele acabou mandando, né, no WhatsApp, avisando que não ia mais.
2: Ah, ele nem ligou pelo WhatsApp.
1: A empresa responsável pelo show disse que, curiosamente, no mesmo dia e horário, era aniversário de ninguém menos, ninguém mais do que o cantor Thiaguinho, grande amigo do Belo.
2: Que feio, Belo. Que feio. Tinha o Tim Maia, agora é o Tim Belo agora. Que não vai em show também, hein?
0: Vou te falar, pagado é o melhor presente que ele poderia ter dado ao Thiaguinho, né?
2: Ele mandou por Zap, ele mandou por Zap, rapaz, que vai que ele liga aquele som de fundo.
0: Nossa.
2: Ele falou, vou mandar só uma mensagem. Ó, doente. Copa do Mundo, nós já falamos aqui do delay.
0: É verdade.
2: Que é o atraso que tem. Você que tá aí, né? Você tá assistindo o jogo na Globo. Seus vizinhos vão tudo gritar antes gol, porque eles estão ouvindo a TMC, Lucas.
0: Eu sei disso.
2: Porque o rádio chega antes. O rádio chega antes que qualquer outro veículo. Antes da TV, antes do streaming, aquela internet, aquele povo com aquela internet ruim, rapaz.
0: Nossa! Né?
2: Então é isso. Você tem que ouvir pela TMC. Aliás, eu tô aqui ao vivo na Globo.
0: O que aconteceu?
2: É ao vivo na Globo, Brasil e Holanda, hein?
0: Brasil e Holanda,
2: atenção, Brasil e Holanda. Olha lá, a defesa da Holanda passou. A defesa da Holanda parou achando que era impedimento. Bebeto, vai Bebeto, driblou o goleiro. É gol do Brasil ao vivo.
0: Ao vivo, mas é o Bebeto que tá jogando. É impossível ser ao vivo.
2: É a Copa de 94 ao vivo.
0: Como ao vivo?
2: Olha lá ele fazendo, ao vivo na Globo.
0: Você tá vendo na Globo?
2: Olha lá o Bebeto fazendo assim, ó. Tá vendo? Balançando. Vai ter filho, não. Bebeto!
0: Não.
2: Parabéns, papai! É o Brasil!
0: Você tá
2: ao
0: vendo
2: ao vivo na Globo!
0: Não, Batista. Você tá vendo
2: ele eliminando lá com o Romário.
0: Batista tá com delay, Batista.
2: Não é ao vivo?
0: Não, tá com delayzinho. Na verdade, delayzaço, né?
2: É um delayzinho?
0: Pô, a Copa de 94, Batista, que isso? A gente tá em 2026.
2: É mesmo?
0: Não, você tá vendo pela Globo, você tá vendo errado, Batista.
2: Mas é ao vivo, tá escrito lá ao vivo.
1: Gente, eu não vou nem falar nada, porque se eu tô vendo a Globo e tá em 94, eu só faço ué.
0: Não, Batista, você tá errado. Você tá vendo com delay.
2: Não, tá ao vivo.
0: Você sintonizou na Globo e tá vendo com delay.
2: É um atrasinho?
0: É um atrasinho, um atrasão.
2: E tá aí bom? Tem que ouvir aonde, então?
0: Na TMC, a emissora oficial da paixão do torcedor brasileiro. Entendi. Aqui na TMC são milésimos de segundos de delay. Você não vai, né, gastar seu tempo vendo em outro lugar.
1: Aqui é o vivaço, meu
0: amigo. Amigos e amigas, vamos dar uma passadinha na nossa enquete do dia, que traz a pergunta pelo que é a maior loucura que você cometeria para não perder o seu celular e não perder o que tem dentro dele. Por favor, Batista, traga as mensagens.
2: Paulo Medeiros, o meu próprio celular. Acabei de gastar um rim pra comprar ele, ou seja, vai atrás de qualquer jeito.
1: Renata Cardoso, ela mandou a senha do Wi-Fi da minha mãe, eu não decoro nem sob tortura.
0: Próxima mensagem, Batista.
2: Tiago Moraes, ele falou, tenho todas as figurinhas do WhatsApp aqui da Gretchen, que é um patrimônio cultural brasileiro. Então, ele não pode perder essas figurinhas que ele mesmo fez.
1: E o Diego Moreira, ele mandou, minha galeria tem mais de 15 mil fotos e um dia eu vou organizar tudo.
0: Cara, 15 mil, eu já conheci umas pessoas que têm 20 mil fotos,
1: tenho
0: loucura.
1: Mais. É mesmo?
0: Você tem quantas fotos?
1: Acho que 32 mil
0: fotos. Pra que você tem tanta foto?
2: Mas no celular?
1: É.
0: Mas pra quê?
1: No Google Fotos.
0: É, loucura. Bom, amigos e amigas, infelizmente, o nosso programinha de meu Deus vem chegando ao fim de hoje. Tchau, valeu. Beijão.
2: Tchau, Brasil.

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2: Muito bom dia, uma ótima sexta-feira para você que sintoniza a TMC. Hoje é dia 12 de junho, seja muito bem-vindo e muito bem-vinda ao Amanhã TMC. Eu sou o Diego Andrade e eu te faço companhia ao vivo até as 5 da manhã. Aqui no Amanhã TMC você fica por dentro de tudo o que aconteceu de mais relevante no noticiário do Brasil e do mundo, além de saber das primeiras notícias que vão impactar aí a sua sexta-feira. Se você está em Belo Horizonte, acompanhe a nossa programação em 88.7. 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Meu muito obrigado a você que sintoniza aqui a TMC. O WhatsApp está aberto para você participar. Manda o seu áudio, a sua mensagem e no número 119-7221-1001. 119-7221-1001. Vamos às principais manchetes do programa de hoje. E olha, a Copa do Mundo começou, viu? A cerimônia de abertura da competição aconteceu na tarde desta quinta-feira. Teve a apresentação da atriz Salma Hayek, apresentações de Shakira com Burna Boy, J Balvin, Belinda e até Andrea Bocelli. Depois da festa, o time do México começou o campeonato com o pé direito e ganhou de 2-0 da seleção da África do Sul na primeira partida da Copa. Os gols foram de Julián Quiñones, aos 8 minutos do primeiro tempo, e Raul Jiménez, aos 21 minutos do segundo tempo. Mas enquanto a bola rolava na estreia da Copa, do lado de fora do estádio, rolava outra história. Manifestantes e policiais entraram em confronto pesado nos arredores do Azteca, com gás lacrimogênio, vidros de viaturas quebrados e correria. Os protestos vêm de grupos que reclamam de coisas bem concretas. Professores pedindo aumento salarial e revogação de uma lei de pensões considerada inviável pelo governo, além de famílias cobrando justiça por pessoas desaparecidas no México. Apesar da confusão, a polícia conseguiu conter os manifestantes. E olha, o primeiro jogo do Brasil acontece no sábado, às 7 horas da noite. A seleção brasileira vai enfrentar o Marrocos e é claro que você acompanha aqui na TMC. Fica ligado que a programação esportiva começa bem cedo, no dia 13, a partir do meio-dia. E olha, a decisão importante do Supremo que mexe diretamente com o que você vê ou deixa de ver nas redes sociais. O STF formou maioria para dar 60 dias para as Big Techs, como Meta, Google, TikTok e companhia, colocar em prática medidas que aumentam a responsabilidade delas pelo conteúdo publicado nas plataformas. Isso vem de uma decisão do ano passado, quando o STF mudou a forma de aplicar o Marco Civil na internet. Antes, a regra era a plataforma só podia ser responsabilizada por um conteúdo se a justiça mandasse remover e ela ignorasse. O Supremo entendeu que isso não protegia direitos fundamentais o suficiente e ampliou essa responsabilidade. Na prática, agora as plataformas precisam agir de forma mais proativa para evitar ofensas e conteúdos ilegais e também oferecer canais específicos para você pedir a retirada de algo. O relator, ministro Dias Toffoli, vai apresentar na próxima quarta-feira a versão final da tese com os ajustes definidos. A partir daí, o relógio começa a contar 60 dias para as plataformas se adaptarem, e isso pode mudar como conteúdos são moderados no seu feed. Flávio Bolsonaro protocolou no Supremo Tribunal Federal uma notícia-crime pedindo a abertura de inquérito contra o presidente Lula. A ação foi apresentada com base no discurso feito pelo presidente durante a inauguração de um campus do Instituto Federal Goiano, em Catalão. Em evento, Lula afirmou que traidores da pátria merecem punição pior que a forca. Ele também chamou os filhos do ex-presidente Jair Bolsonaro de vendilhões da pátria, em referência a uma visita que fizeram ao presidente americano Donald Trump. A ação pede que o STF instaure inquérito por incitação ao crime e ameaça. Os advogados de Flávio argumentam que a fala atingiu um número elevado de pessoas, já que foi transmitido ao vivo. Para reforçar o argumento sobre risco concreto, o documento cita dados sobre violência política no Brasil. Entre janeiro de 2016 e setembro de 2020, 78 políticos brasileiros foram assassinados e outros 57 foram alvos de atentados. A notícia-crime, instrumento pelo qual qualquer pessoa pode comunicar ao judiciário a suposta prática de um crime, não garante automaticamente a abertura de investigação. Cabe ao STF decidir se há base para instaurar ou não o inquérito. O presidente Luiz Inácio Lula da Silva confirmou nesta quinta-feira a meta do governo de zerar a fila de pedidos do INSS até setembro. A declaração foi feita durante uma cerimônia no Palácio do Planalto. Durante o evento, Lula se dirigiu à presidente do Instituto Nacional do Seguro Social, Ana Cristina Silveira, e reforçou publicamente o compromisso. Segundo o presidente, Ana Cristina prometeu que a fila de pessoas à espera de benefícios será eliminada até o mês de setembro. Apesar da meta anunciada pelo governo, o estoque de pedidos ainda permanece elevado. Ao fim de maio, o INSS registrava mais de 2 milhões de requerimentos em análise. Deste total, 926 mil processos estavam dentro do prazo legal e 45 dias para aprovação. Outros 500 mil pedidos aguardavam o envio de informações ou documentos complementares por parte dos segurados. Já os requerimentos com prazo de análise vencidas somavam 775 mil casos. A redução desse volume é uma das principais metas da atual gestão do INSS para os próximos meses. E o desmatamento da Amazônia Legal teve redução de 71,4% em maio deste ano, em relação ao mesmo mês de 2025. É a maior redução percentual de desmatamento já registrada na região. Foram 370 quilômetros quadrados de supressão da vegetação no mês passado, contra 970 quilômetros quadrados em maio de 2025. Os dados do Sistema de Detecção de Desmatamentos em Tempo Real foram divulgados nesta quinta-feira durante visita do presidente Lula ao Observatório Regional Amazônico da Organização do Tratado de Cooperação Amazônica em Brasília. Vamos à previsão do tempo para todo o país nesta sexta-feira. E a gente começa pela manhã do Curitibano, porque algumas nuvens e sol aparecem. O dia tem chuva passageira com máximas de 17 e mínimas de 13 graus. Já em São Paulo, sol aparece entre as nuvens, chove à noite, máximas de 21 e mínimas de 14 graus. No Rio de Janeiro, sol aparece, mas chove à tarde e à noite, máximas de 29 e mínimas de 15 graus. Em Belo Horizonte, a previsão é igual à do Rio, máximas de 24 e mínimas de 14 graus. Em Brasília, o sol aparece, mas as nuvens também. Chove à tarde e à noite, com máximas de 25 e mínimas de 17 graus. E para fechar, em Recife, chove rápido durante o dia e à noite. O sol aparece entre nuvens, com máximas de 30 e mínimas de 23 graus. E a segunda rejeição da proposta de delação de Daniel Vorcaro pode mudar os rumos do caso. Além do impasse nas negociações, investigadores avaliam novas medidas que podem afetar diretamente a situação do controlador do Banco Master.
3: A Polícia Federal voltou a rejeitar a proposta de delação premiada apresentada por Daniel Vorcaro. Segundo investigadores, a nova versão do acordo não atende aos requisitos exigidos para a colaboração premiada por não apresentar informações inéditas nem elementos considerados relevantes para o avanço das apurações. A delação premiada prevê benefícios ao investigado em troca de informações e provas que contribuam efetivamente para as investigações. De acordo com a apuração do colunista Igor Damasceno, a Polícia Federal deve solicitar ao Supremo Tribunal Federal a transferência de Vorcaro para um presídio federal. Atualmente, o banqueiro está preso em uma sala de Estado maior, condição mantida pela possibilidade de avanço nas negociações para um acordo. Com a segunda rejeição da proposta, investigadores entendem que essa justificativa perde força e caberá ao STF decidir sobre uma eventual transferência e quanto a defesa avalia os próximos passos do caso.
2: O vereador de Curitiba, Lorenz Nogueira, virou réu por um suposto esquema de rachadinha. A Justiça do Paraná aceitou a denúncia do Ministério Público após o parlamentar ser filmado recebendo dinheiro de uma funcionária do gabinete. Quem traz os detalhes direto da capital paranaense é o Ângelo Sfer.
4: O vereador Lorenz Nogueira, do Partido Progressistas, agora responde criminalmente por concussão. Ele foi alvo de uma investigação do Ministério Público do Paraná sobre um suposto esquema de devolução obrigatória de salários dos funcionários do gabinete dele na Câmara Municipal. Prática que é conhecida popularmente como rachadinha. No final de maio, uma operação do GAECO, Grupo de Atuação Especial de Combate ao Crime Organizado, encontrou malas com dinheiro vivo em endereços profissionais e residenciais de Lorenz. As apreensões totalizaram mais de R$120 mil. Em depoimento, ele afirmou que os R$70 mil encontrados dentro de uma maleta no quarto dele eram fruto de economias e anos de trabalho com a política. Sobre o dinheiro que estava na mala encontrado no gabinete, ele afirmou não se lembrar da origem. O parlamentar também explicou as cenas nas quais ele é flagrado, cobrando a devolução de parte do salário de uma funcionária.
5: Eu Lois, fiz um empréstimo para ela. Eu passei um valor para ela. E desde então, eu tenho, sim, cobrado, porque eu também, né? Eu emprestei para avisar ela, para conhecer a família, conhecer ela, por estar como indicada a mim, um cargo, né? Então é alguém que a gente confia. Então, eu fiz um empréstimo para ela e desde então eu tenho cobrado constantemente para que ela venha me retornando esse valor.
6: Sabe o valor total que o senhor me prestou, né?
5: Em torno de R$12 mil.
4: A Justiça do Paraná aceitou a denúncia e agora o processo criminal deve cumprir as etapas previstas no Código de Processo Penal. Paralelamente à ação no judiciário, o vereador Lorenz Nogueira responde a um processo político-administrativo na Câmara Municipal de Curitiba. Em até 90 dias, os demais vereadores da capital paranaense devem finalizar a apuração interna, que pode levar à cassação do mandato.
2: O presidente Lula participou de um evento sobre dados de desarborização da Amazônia e do Cerrado. O repórter Adriano de Almeida acompanhou a cerimônia de perto e traz pra gente as informações que ele colheu.
7: O desmatamento na Amazônia reduziu cerca de 61% em comparação a maio de 2025, segundo o Observatório Regional Amazônico. Durante a cerimônia, com a participação do presidente Lula, foram apresentados os dados do sistema de detecção do desmatamento em tempo real. Lula aproveitou para alfinetar os Estados Unidos, pois, segundo ele, o país norte-americano utiliza os dados de desmatamento para elevar as tarifas contra o Brasil.
8: Isso é importante porque nós vamos ter que pegar esses dados, que vocês vão tornar público amanhã, mandar para o cidadão, sabe, do comércio dos Estados Unidos, que coloca a questão do desmatamento como justificativa para punir o Brasil com uma taxação maior. E vamos comparar o que acontece no Brasil com o que acontece nos Estados Unidos.
7: Os dados apresentados também apontam uma redução significativa do desmatamento na região do Cerrado brasileiro. Se comparado ao mesmo período do ano passado, a redução foi de mais de 12%. O evento foi em Brasília, na organização do Tratado de Cooperação Amazônica, entidade focada exclusivamente na preservação e desenvolvimento sustentável da Amazônia.
2: E a capital mineira Belo Horizonte pode passar a contar com inteligência artificial em diferentes serviços públicos. Os detalhes com o repórter Júnior de Castro.
9: A proposta para a utilização da IA recebeu 34 votos favoráveis e 6 contrários dos vereadores aqui de BH e agora segue para a sanção do prefeito Álvaro Damião. O texto prevê o uso da tecnologia em diferentes áreas da administração municipal, como saúde, educação e atendimento ao cidadão, justamente com o objetivo de toda a inteligência artificial, que é de aumentar a eficiência, a precisão e agilidade dos serviços. De acordo com o autor da proposta, vereador Willy Santos, a adoção da inteligência artificial pode contribuir para melhorar o atendimento à população e também para acelerar os processos administrativos. O projeto também estabelece que a utilização da tecnologia deve seguir princípios éticos, respeitar a Lei Geral de Proteção de Dados e ser precedida por estudos técnicos e de viabilidade. Depois da aprovação na Câmara, a medida agora aguarda a sanção do prefeito Álvaro Damião.
2: E uma postagem do ex-deputado Eduardo Bolsonaro pode ter indicado o caminho que a pré-candidatura à presidência do seu irmão, Flávio, vai seguir. Segundo o ex-parlamentar que agora mora nos Estados Unidos, uma candidatura vice ideal seria de alguém como a deputada federal por Santa Catarina, Júlia Zanatta. Quem conta mais pra gente é o Brian Valêncio.
10: O ex-deputado Eduardo Bolsonaro declarou apoio ao nome da deputada federal Júlia Zanatta, do PL de Santa Catarina, para ocupar a vaga de vice-presidente em uma eventual chapa encabeçada pelo senador fluminense Flávio Bolsonaro, também do PL, na disputa pelo Palácio do Planalto. A manifestação foi feita pelas redes sociais. Ao compartilhar uma notícia sobre a possibilidade de Zanatta integrar a chapa, Eduardo afirmou que a parlamentar catarinense reúne as credenciais necessárias para o cargo. Embora Flávio seja o nome do bolsonarismo para a corrida presidencial, a escolha do vice ainda não foi definida. Caso a indicação de Zanatta avance, a chapa seria formada exclusivamente por integrantes do PL. A deputada está em seu primeiro mandato na Câmara e se tornou uma das vozes mais alinhadas ao bolsonarismo no Congresso Nacional. Nos últimos meses, outros nomes também passaram a ser citados nas articulações para a vice-presidência. Entre eles está o da senadora pelo Mato Grosso do Sul, Tereza Cristina, visto como uma alternativa capaz de atrair o apoio da federação formada por progressistas, o partido dela, e o União Brasil. A TMC procurou a equipe da deputada Júlia Zanatta, que informou que foram pegos de surpresa com o apoio público de Eduardo Bolsonaro e que ainda não vão se manifestar sobre essa situação porque eles não têm muito a acrescentar. A definição do candidato a vice-presidente, vale lembrar, que pode se estender até o início de agosto, quando ocorrem as convenções partidárias.
2: Deputados do Rio de Janeiro avaliam renunciar às emendas impositivas, que são verbas destinadas por parlamentares para projetos e municípios. A iniciativa ocorre em meio ao ajuste fiscal do Estado e também após a investigação sobre a aplicação desses recursos em diferentes regiões do país. O Rafael Alves traz os detalhes.
11: Um grupo de deputados da Assembleia Legislativa do Rio se articula para desistir de recursos das chamadas emendas impositivas. A medida foi discutida pelo Colégio de Líderes da Casa no início da semana e depois levada ao plenário. A discussão acontece depois de iniciativas do governador em exercício do Rio, o desembargador Ricardo Couto de Castro, que vem promovendo um pente fino nas contas estaduais. As emendas impositivas permitem aos parlamentares destinar parte do orçamento estadual para ações, prefeituras e projetos com execução obrigatória pelo governo, como explica o advogado especialista em direito público, Alberto Rolo.
12: São aquelas aprovadas pelo Legislativo, mas de cumprimento obrigatório pelo Executivo. Então, normalmente, os deputados usam isso para enviar recursos para suas bases eleitorais, para a reforma de um posto de saúde, a reforma de uma escola. Agora, o que se diz e o que se fala lá em Brasília, o ministro Dino está fiscalizando isso, é que às vezes existem desvios, né?
11: Um dos pontos defendidos pelos deputados é de que a decisão pode ajudar ao equilíbrio financeiro do Estado, já que há previsão de déficit na casa de 19 bilhões de reais no orçamento do próximo ano. Esse argumento já havia sido levantado pelo presidente da Alerj, Douglas Ruas. Segundo o deputado Alexandre Knoploch, um documento está sendo elaborado para ser encaminhado à Secretaria de Estado de Planejamento e Gestão. A ideia é permitir que parlamentares manifestem oficialmente o interesse em abrir mão das verbas.
13: Vamos estudar aqui qual é o instrumento jurídico, se é um ofício, enfim, que vai ser assinado por aqueles que queiram, por exemplo, eu, deputado Fábio Silva, deputado Rodrigo Amorim, encaminhando a CEPLAG, abrindo mão das nossas emendas impositivas que seriam executadas ainda esse ano.
11: Fontes ouvidas pela reportagem da TMC apontaram que a mudança também passa por investigações recentes em nível federal sobre a aplicação das emendas parlamentares e que apuram a destinação desses recursos. A prisão do deputado Thiago Rangel passou por relatórios que abordavam a destinação desses recursos. Na terça-feira, o ministro do Supremo Tribunal Federal, Flávio Dino, também decidiu aplicar multas a estados e municípios que não prestaram contas sobre recursos recebidos dessa maneira.
2: O texto que altera a Constituição para permitir que jovens a partir de 16 anos respondam criminalmente como adultos avançou na Câmara e cabe agora ao presidente da casa, Hugo Mota, criar uma comissão especial para debater o projeto antes de levá-lo ao plenário. E para falar sobre o assunto, o TMC 360 conversou ao vivo com o deputado federal Coronel Assis, do PL de Mato Grosso, que é relator da PEC da Comissão de Constituição e Justiça.
11: O deputado federal...
14: Olha, na verdade, nós estávamos ali falando sobre a admissibilidade da PEC, né? Então, justamente, dentro desse mesmo relatório, nós apensamos duas novas PECs, né? Dois textos que estão ali do deputado Capitão Alves e da deputada Júlia Zanatta, que foram protocoladas há pouco tempo, mas por se tratar de um assunto correlacionado, foi apensado pela própria mesa diretora da casa. E a partir daí, o nosso texto, ele, como vocês disse, sugere, né, essa punição, né, para jovens de 16, 17 anos para crimes hediondos, homicídios dolosos e lesão corporal seguida de morte. Essa admissibilidade foi aprovada ontem, depois de muita discussão, manobras regimentais por parte dos parlamentares governistas, o que é totalmente democrático isso, viu? A gente não está condenando de maneira alguma esse tipo de situação, mas ela foi aprovada com uma ampla maioria, né? Foram 40 e tantos votos aí, né, a favor dessa admissibilidade. A partir de agora, ela volta à mesa da casa para que seja aí nomeada, então, uma comissão especial que tem, né, um prazo regimental aí de aproximadamente 40 sessões, que vai dar aí em torno de 30, 35 dias, para poder se apresentar um texto final. Lógico que o texto final será fechado nessa comissão especial, que é formada por um presidente, por um relator e por membros, né, indicados aí pelas siglas partidárias dentro da casa. E a partir daí, esse texto é apresentado lá no plenário da Câmara, que também ainda pode sofrer algumas modificações através das emendas de plenário e também dos destaques.
15: Deputado, quando a gente pensa num menor de idade cometendo um crime, por exemplo, com uma pessoa que é próxima da gente, esse assunto ele se materializa mais, né? É um assunto que é delicado, é um assunto que move muitas emoções, mas quando nós imaginamos isso acontecendo perto da gente, isso é algo que fica mais simples de entendermos. Mas agora, há um trabalho que precisa ser feito em paralelo, que inclusive é o argumento da oposição, é o argumento de quem considera que essa medida ela não vai ser eficaz no combate à criminalidade no nosso país, que é muito complexa. Então, nós temos que atacar a raiz do problema, né? Então, nós temos que entender por que que esses jovens, esses menores de idade, eles são cooptados para o crime, eles praticam crime. Nós precisamos entender como funciona o sistema prisional, que é praticamente uma escola do crime. Entra no presídio e sai profissionalizado, sai, às vezes, ainda mais faccionado. É uma questão muito complexa que precisa de discussões em paralelo que acompanhem essa tramitação.
14: Exato. Na verdade, se você pegar a construção do texto que foi apresentado, né, no nosso relatório, ele é um texto que ele promove, né, essa redução aí de forma parcial, mas de forma muito coerente, né, baseado né, em todos os tratados internacionais do que o Brasil é signatário, como o Pacto de São José da Costa Rica, a questão da Declaração dos Direitos da Criança das Nações Unidas, né, e também, lógico, no princípio constitucional de proteção do jovem. Né. Então, dentro dessa proposta, só para você ter uma ideia, esses jovens que cometerem esses tipos de crimes elencados dentro desse parâmetro que foi estabelecido na PEC, eles não irão para o sistema prisional, né? Lá onde tem os criminosos profissionais, né, que já estão lá faccionados, se bem que existem, né, informações e informes de que a própria facção também se faz presente dentro das unidades, né, de jovens aí, né, das unidades socioeducativas. Lógico, é uma ingenuidade imaginarmos que isso não aconteça. Mas ele ficaria ali separado também daquele jovem que cometeu um ato infracional não correlacionado e não capitulado nesse parâmetro estabelecido no texto. Então, é claro que o Brasil, ele precisa trabalhar isso, ele deve trabalhar isso. Eu acho que nós perdemos muito tempo, né, achando que talvez a solução da segurança pública será isso. Não é isso. É só uma ponta, né, uma ponta da ação que tem que ser tomada para enfrentar o fenômeno da segurança pública deficitária em nosso país. Né? Nós temos hoje praticamente 88 facções terroristas, né, agora, né, classificadas devidamente pelos Estados Unidos, que hoje promovem tudo e qualquer quantia aí de ações delituosas, exploram até mesmo recursos lícitos de maneira irregular, e isso realmente traz um prejuízo financeiro e um prejuízo também até à soberania brasileira, principalmente na questão dos territórios ocupados. E isso tem que ser enfrentado, né? A questão da redução da maioridade penal é só uma das ferramentas que precisam ser colocadas dentro do arcabouço penal brasileiro para que possamos aí diminuir, né, a incidência desses crimes, principalmente praticados por esses homens. Porque o que não pode, meus amigos, é nós termos, por exemplo, um crime, né, onde você tem ali, né, um triplo homicídio, por exemplo, praticado por a participação de um adulto e um jovem de 16 e um de 17 anos. Então você tem o mesmo crime e dois tipos de tramitação e de punição diferente. Aí eu pergunto para você, como você mesmo disse, aos parentes e familiares dessas vítimas desse triplo homicídio, com o criminoso maior de idade, eles vão ter o sentimento de esse aí tem que apodrecer na cadeia, sim, tem que ficar preso lá, tem que pagar pelo que fez, apodrecer na cadeia, ficar 10, 12, 15, 20 anos preso. E com os dois jovens de 16 e 17 anos, o sentimento deles, não, é que eles são jovens, eles só podem ficar no máximo 3 anos de medida socioeducativa e devem, tem que sair de lá com, né, a sua ficha limpa, como se nada tivesse feito durante toda a sua vida pregressa. Absurdo. Eu tenho certeza que esses familiares não pensarão dessa forma.
16: Deputado, esse ponto é muito importante e eu pergunto para encerrar, a gente tem pouco tempo, eu sei que o senhor também tem pouco tempo, mas acho que vale aqui, até para a gente prosseguir esse assunto em outras oportunidades. Eu vou usar a palavra formação para que todo mundo entenda, né? Mas o senhor acha que a sociedade brasileira é madura o suficiente para diferenciar a, aspas, formação de um menor que rouba um supermercado da formação, aspas de novo, de um menor que assassina uma pessoa?
14: Na verdade, a legislação brasileira, ela tem que caminhar para isso, né? E nós nos preocupamos muito nisso, em realmente de promover essa mudança nesse sentido, né? Para esses crimes. Por quê? Porque são os crimes de maior impacto social. Né? A sociedade, eu tenho plena convicção que quando ela é entrevistada em relação a isso, ela pensa dessa forma.
2: O vereador do Rio, Marcelo Diniz, vai ser submetido ao Conselho de Ética do PSD e da Câmara dos Vereadores do município após ofender e fazer acusações contra o deputado federal e ex-secretário municipal de saúde, Daniel Sonhas. No plenário da Câmara, Diniz usou xingamentos homofóbicos contra Daniel e agora o caso deve ser lançado à justiça. No Rio de Janeiro, Rafael Alves traz os detalhes.
17: O deputado federal e ex-secretário municipal de saúde do Rio, Daniel Sorães, do PSD, vai acionar a justiça na esfera criminal e civil contra o vereador Marcelo Diniz, do mesmo partido, pelas acusações e pela fala homofóbica durante a sessão plenária da Câmara do Rio na última segunda-feira. Sorães também já protocolou uma representação no Conselho de Ética da Câmara de Vereadores por quebra de decoro parlamentar. O documento pede a abertura de um processo disciplinar e solicita a aplicação de punições, que podem variar de advertência à perda do mandato. Segundo a representação, o vereador ultrapassou os limites da atividade fiscalizatória ao dirigir ofensas pessoais e acusações a Sorães. Na ocasião, Diniz chamou Sorães de vagabundo e bicha pão com ovo. No documento, o deputado ainda afirma que foi acusado de ser responsável pela morte de pacientes que aguardam atendimento na rede municipal de saúde. Pelas redes sociais, o deputado federal já havia rebatido as acusações, disse que o ataque de Marcelo Diniz aconteceu porque ele quer impedir outros candidatos de fazer campanhas políticas em parte de Jacarepaguá, na zona sudoeste do Rio. Sorães ainda defendeu que foi vítima de violência política.
18: Não se trata de discutir política pública de saúde. Se trata de um vereador, Marcelo Diniz, que acha que a região da Muzema, do Itaiangá, da Tijuquinha, de Rio das Pedras, do Morro do Banco, é propriedade dele e que nenhum outro deputado federal pode entrar lá. Não se trata de discutir projeto de sociedade. Se trata de violência política.
17: Logo depois das falas na Câmara, Diniz pediu desculpas pela fala homofóbica, mas reforçou o que já tinha dito contra Sorães.
19: Quero aqui só reiterar tudo que eu falei aqui na minha fala anterior e pedir que retire a minha última frase, foi uma frase infeliz, eu acabei aqui me exaltando um pouco, até para não passar uma coisa que eu não sou, que não sou preconceituoso, eu acabei fazendo uma frase aqui infeliz, então só para deixar registrado aqui.
17: Marcelo Diniz afirmou que a pior rede pública de saúde do estado do Rio é a capital fluminense e, sem apresentar provas, acusa Sorães de usar dinheiro público da secretaria para contratar cabos eleitorais e realizar pequenas obras públicas. Diniz é pré-candidato a deputado federal pelo PSD, mesmo partido e mesma vaga a que Sorães concorre. Em nota, o Diretório Estadual do PSD no Rio de Janeiro informou que, diante da gravidade dos fatos e na forma de seu estatuto, vai encaminhar o caso à Comissão de Ética do Diretório Nacional do Partido para análise da conduta do vereador Marcelo Diniz. Procurada, a Câmara Municipal disse que já recebeu o protocolo de Daniel Sorães.

0: E olha, pode ser que o gás de cozinha mude de cara. Eu vou te explicar, tá? Nesta sexta-feira, a ANP, agência que regula o setor de petróleo e combustíveis, retoma uma votação que estava parada desde maio. Ela pode acabar com a exclusividade de marca no botijão de gás. Hoje, quando você compra um botijão, ele só pode ser escolhido, enchido pela própria marca dona do vasilhame. Ultragás enche botijão da Ultragás e por aí vai. A proposta cria o envasador avançado, um posto de enchimento em regiões mais distantes que poderia encher botijões de qualquer marca. A ideia é reduzir o custo de transporte e, em tese, baratear o produto, especialmente para quem mora longe das bases de distribuição em regiões como Nordeste e Norte. Mas claro, o projeto tem resistência. As grandes distribuidoras dizem que a marca garante segurança e rastreio do botijão e que a mudança pode até facilitar ações do crime organizado. O governo Lula também é contra. O presidente afirma que a medida pode atrapalhar o programa Gás do Povo. E a partir de 3 de setembro, o Brasil para de exportar carne bovina para a Europa. E ninguém sabe quando isso volta ao normal. A própria União Europeia admite que não dá para prever uma data. A liberação só vai acontecer quando o Brasil provar que se ajustou às novas regras sanitárias do bloco. E o motivo do veto explica a demora. A Europa quer combater o uso excessivo de antibióticos em animais, remédios que, usados em excesso na pecuária, podem perder eficácia também em humanos. Para provar que parou de usar essas substâncias, o Brasil precisa esperar o ciclo de vida completo do gado. Hoje, o abate mais precoce de um boi para exportação é de 18 meses, e alguns ciclos são ainda mais longos. Ou seja, é um processo que se mede em anos, não em meses. Mas também tem notícia boa, viu? Porque o Brasil, às vésperas da estreia da Copa do Mundo, o Marrocos perdeu dois titulares importantes por lesão. O zagueiro Naïef Agued e o atacante Abd Azeizou foram cortados da Copa nesta quinta-feira e os dois eram peças-chave para a seleção que chegou às semifinais do Mundial de Qatar. Já Arged já estava fora dos gramados desde março, com lesão na virilha que precisou de cirurgia. Depois descobriu uma fratura no osso púbico e não deu tempo para recuperar. Já Izazuli, que se machucou num amistoso contra a Noruega no fim de semana, num lance em que o próprio companheiro de equipe caiu sobre o joelho dele. Os substitutos são Marvari Shanad, zagueiro que joga na Arábia Saudita, e o atacante Amine Sabai, de 25 anos, que tem pouquíssima experiência na seleção da seleção marroquina. Marrocos estreia contra o Brasil neste sábado no Grupo C, e é claro que você vai conferir e acompanhar a transmissão aqui na TMC. O time de Carlo Ancelotti entra em campo às 7 horas da noite, mas a programação por aqui começa bem cedo, viu? A partir do meio-dia. Então faço convite pra você, fica ligado, fica ligada, pra você acompanhar tudo, sempre sem delay, ou com o menor delay possível do que dessas outras emissoras, viu? E olha, o presidente Lula se prepara para a cúpula do G7, que será na França. Lula deve participar do fórum com um discurso sobre parcerias internacionais para o desenvolvimento. O repórter Adrian de Almeida tem mais detalhes de como deve ser essa agenda do presidente.
1: Esta é a décima vez que o presidente brasileiro participa como convidado na cúpula do G7. Entre os temas que devem ser abordados, Lula deve cobrar ajuda ao desenvolvimento e nova governança global. O encontro será entre os dias 15 e 17 de junho. Além do Brasil, a cúpula do G7 também convidou líderes de outros países importantes, como Índia, Quênia, Coreia do Sul e Egito. Lula deve participar de 3 eventos, entre eles, uma sessão de líderes em que ele deve pedir a ampliação da assistência oficial ao desenvolvimento. Essa assistência é o repasse financeiro dos países mais industrializados do mundo para promover o desenvolvimento econômico de países em situação de mais vulnerabilidade. Nos outros dias, Lula deve discursar ainda sobre inteligência artificial e minérios críticos. Lá, ele também deve tentar conversar com o presidente dos Estados Unidos, Donald Trump. Contudo, um eventual encontro ainda não foi confirmado por nenhum dos líderes.
0: 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Governo brasileiro tenta padronizar o atendimento a casos de desaparecidos de pessoas no país. As informações chegam com o Lucas Scherer.
2: O Ministério da Justiça lançou uma cartilha para orientar a atuação da Polícia Militar e das Guardas Municipais na busca de pessoas desaparecidas no Brasil. O material tem como foco qualificar a resposta imediata dos agentes com ações coordenadas e padronizadas para cada tipo de ocorrência. Em 2025, o Brasil registrou 84.760 desaparecimentos, o maior número da série histórica, segundo o governo federal. São, em média, 232 pessoas desaparecidas por dia, 4% a mais do que em 2024. Crianças e adolescentes respondem por 1 em cada 3 casos. No lançamento da cartilha, o diretor do Sistema Único de Segurança Pública, João Alberto Nogueira Júnior, disse que nenhum órgão tem sozinho todas as ferramentas para enfrentar o problema.
3: A Política Nacional de Busca de Pessoas Desaparecidas foi concebida sob uma perspectiva interinstitucional e colaborativa, reconhecendo que nenhum órgão isoladamente possui todas as ferramentas necessárias para enfrentar um fenômeno tão complexo e multifacetado.
2: Durante o evento, o Ministério da Justiça também apresentou um guia para as autoridades estaduais responsáveis pelos casos de desaparecimento e um diagnóstico sobre a gestão de pessoas falecidas com identidade desconhecida no Brasil. O diagnóstico sobre esses casos foi elaborado em parceria com o Comitê Internacional da Cruz Vermelha e mapeia as práticas dos institutos médicos legais de todo o país.
0: E uma brasileira natural do Maranhão foi encontrada morta dentro de casa na Itália. As circunstâncias do crime ainda não foram esclarecidas, mas a polícia do país europeu trata o caso como homicídio. Familiares cobram justiça e agilidade na apuração. O repórter Júlio Andrade chega com as informações.
4: Maria da Conceição Serra Santos tinha 51 anos e residia há mais de 20 no país europeu, onde trabalhava como cuidadora de idosos. Ela foi encontrada pelo próprio filho com quem morava. A justiça italiana determinou a realização de uma autópsia e a polícia coletou provas para ajudar nas investigações. Documentos oficiais apontam que foram recolhidos vestígios biológicos, amostras de sangue, material genético e objetos pessoais da vítima. Os investigadores também analisam imagens de câmeras de segurança do condomínio para identificar possíveis movimentações na residência antes da morte. A família que mora no Maranhão aguarda os resultados das perícias e cobra ajuda às autoridades brasileiras para traslado do corpo. O caso também é acompanhado pelo Consulado Geral do Brasil na Itália.
0: E a Copa do Mundo de 2026 começou com a vitória dos donos da casa. Empurrados por mais de 80 mil torcedores no estádio Azteca, o México venceu a África do Sul e assumiu a liderança do Grupo A. Em Brasília, a TMC acompanhou a estreia ao lado dos torcedores sul-africanos.
5: O México começou a Copa do Mundo de 2026 com vitória e festa no estádio Azteca. Os anfitriões abriram o placar aos 8 minutos do primeiro tempo, com Julián Quiñones. A situação da África do Sul ficou mais difícil no início da etapa final, quando Sitou foi expulso após uma falta na entrada da área. Com um jogador a mais, o México ampliou com Raul Jiménez e confirmou a vitória de 2-0. Outro destaque da partida foi a estreia de Gilberto Moura, de apenas 17 anos, considerado uma das principais promessas do futebol mexicano. Nos minutos finais, Temba Zuane também foi expulso pela África do Sul, enquanto o zagueiro mexicano César Montes recebeu o cartão vermelho nos acréscimos. Em Brasília, a TMC acompanhou a partida ao lado do consulado da África do Sul e antes do jogo havia uma expectativa de bom resultado dos Bafana Bafana diante dos anfitriões.
6: It's going to be a tough one. Mexico is very tough at home. We are playing away from home, so we just hope for a draw will be a good score for us. At least from there, we're facing other countries, not a home team, home country.
5: Apesar da derrota, os torcedores sul-africanos mantiveram o apoio à seleção. Para o México, a estreia reforça a confiança na busca pela classificação. Para a África do Sul, fica a missão de reagir nos próximos jogos da fase de grupos.
0: Por causa do aumento de números de jogos às seleções na Copa do Mundo, os donos de bares e baladas de Curitiba estão otimistas e investindo pesado para atrair o público que vai assistir aos jogos. Quem traz os detalhes é a repórter Isabela Miranda, direto da capital paranaense.
7: Bares, restaurantes e casas noturnas de Curitiba esperam faturar até 50% a mais durante a Copa do Mundo. De acordo com um levantamento realizado pela Associação Brasileira de Bares e Casas Noturnas, a Abrabar, um dos principais fatores que contribuem com essa expectativa é o novo formato da competição, que agora tem mais jogos e mais seleções em campo. Para o setor, isso representa mais dias de consumo, oportunidades de faturamento e maior movimentação econômica para os estabelecimentos que trabalham com a transmissão dos jogos e também ações temáticas. Neste sábado, por exemplo, de acordo com a Abrabar, a grande maioria das casas noturnas devem aproveitar o pós-jogo da seleção brasileira para apresentar shows. Ainda conforme a associação, há um grande investimento do setor curitibano na aquisição de telões, televisores, sistemas de áudio, decoração, reforço de estoques e, claro, a contratação de mão de obra temporária para este período.
0: A Copa do Mundo já começou e os torcedores acompanharam a estreia da seleção mexicana. No Rio de Janeiro, o repórter Henrique Maggini esteve nas ruas e mostra como foi a movimentação durante a partida e o clima entre os fãs no primeiro jogo do Mundial.
8: A Copa começou. O México venceu a África do Sul na estreia da Copa do Mundo de 2026 em jogo tenso e com três expulsões. No ato da partida, o brasileiro Wilton Pereira Sampaio aplicou dois cartões vermelhos para os sul-africanos e um para os mexicanos. Jogando no estádio Azteca, na Cidade do México, os donos da casa abriram o placar no primeiro tempo com Quiñones e foram para o intervalo com a vantagem no marcador. Na segunda etapa, já com um jogador a mais, os mexicanos ampliaram essa vantagem com Jiménez e controlaram o restante da partida. O resultado na estreia foi positivo e passou confiança para o Júlio, torcedor que estava no bar Guacamole, na Tijuca, e relembrou que nas duas vezes em que a seleção mexicana jogou em seu território, conseguiu as melhores campanhas da história da seleção, quando chegou às quartas de final, tanto em 1970 quanto em 1986.
9: É totalmente, né? A gente está jogando em casa, a gente tem que aproveitar isso exatamente, né? Sentir o carinho do povo mexicano que está torcendo pelo time, então... Tem que ser uma fonte de luta mesmo, né? Então vamos lá, vamos pro próximo jogo, totalmente cheio de confiança. E vamos ganhar, né? Vamos, México, vai!
8: O próximo compromisso da seleção mexicana será contra a Coreia do Sul, no dia 18, às 10 horas da noite, com transmissão da TMC. 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
0: E ainda falando de Copa, a Copa do Mundo de 2026 promete ser a mais tecnológica da história, com inteligência artificial, sensores na bola e avatares digitais dos jogadores auxiliando na decisão em tempo real. Especialistas apontam que as inovações podem reduzir erros e polêmicas, mas também levantam debates sobre os limites da tecnologia no futebol. Entre os principais pontos estão a precisão das marcações, o papel dos árbitros e o risco de tornar o jogo mais artificial. Em entrevista à TMC, Cristiano Vicente, diretor de inovação da Grouch, especialista em tecnologia, analisou os impactos das novas ferramentas no Mundial.
10: Sim, de fato, essa será a Copa mais tecnológica que testemunharemos até então. E imagino que daqui para frente a tendência é que cada vez mais a FIFA tente implementar novas tecnologias, novas ferramentas, para trazer um pouco mais de fidelidade ou menos polêmica, digamos assim, para os jogos da Copa do Mundo e, obviamente, depois de um tempo, por efeito cascata, chega nos países, nos campeonatos nacionais. Então, a gente tem aqui, nessa Copa, uma combinação muito grande de três fatores que trarão muito mais tecnologia para os estádios, que é, obviamente, a própria bola, que terá sensores, que se comunicarão diretamente com a central em frações de segundo para trazer informações sobre como a bola está sendo movimentada, como está sendo tocada. Tem também uma construção de avatares de todos os mais de 1.200 jogadores da Copa, a gente pode falar um pouco sobre isso também. E também a própria utilização de inteligência artificial para dar respostas em tempo real conforme

0: 90 minutos, isso dá 5.400 segundos, e você, se você imagina que um lance pode ocorrer num décimo, numa fração de segundo, um jogo teria mais de 50 mil momentos ou situações que precisariam ser analisadas. Um ser humano levaria muito tempo para analisar todos esses momentos quando você combina a movimentação de uma bola, quando você combina essa movimentação da bola com o movimento do jogador, do seu tronco, dos membros, levando em conta todas as regras que existem do futebol e além das câmeras que estão posicionadas em todo o estádio. Então, um ser humano, para fazer uma análise da combinação de todos esses dados, não conseguiria fazer isso em tempo real. Agora... E aí que justamente... entra a inteligência artificial para dar essa velocidade.
1: Agora, Cristiano, fazendo aqui um contraponto para a gente fechar, é claro que a IA vai dominar mesmo e acho que pode ser usada realmente para nos ajudar, para ajudar o ser humano, mas existe algum risco aí de uso excessivo da tecnologia, né, no que diz respeito ao futebol, mas também ao nosso dia a dia, ao nosso cotidiano, ampliando um pouquinho a pergunta?
0: Existe sem sombra de dúvida, né? Quanto mais o VAR foi implementado lá, primeiro na Copa de 2018, para justamente acabar com aqueles lances polêmicos em que havia um impedimento, enfim, e não era marcado, e questão muito grande de centímetros, 10, 20, 30 centímetros de diferença. Hoje o VAR já está num nível muito menor de poucos centímetros. Daqui a pouco serão frações de centímetros, milímetros. E aí isso tende a fazer com que os jogos fiquem um pouco mais artificiais, né? E o grande risco de tudo isso, quando você tem muita tecnologia, é você acabar não tendo mais tantos jogos polêmicos e os treinadores de segunda-feira, de boteco, né, acabam não tendo mais lances polêmicos para poder discutir. Então, obviamente, o excesso de tecnologia pode tirar um pouco do efeito da magia, que é o futebol, e principalmente quando a gente passa a ter uma central em todos os jogos que analisa as informações, as jogadas e dá uma orientação para o técnico com a tomada de decisão, a gente está levando muito mais a decisão para essa sala técnica do que para o apito do árbitro. Então, de fato, corre-se o risco de ter um jogo mais artificial, com um nível menor de magia, digamos assim.
2: Operação Pedra Branca, organizada pelo Ministério Público do Rio de Janeiro, investigou um grupo acusado de danos ambientais e um prejuízo de mais de quase R$1 milhão. Mais detalhes, Rebeca Renzi.
3: Três policiais civis e um empresário foram presos em uma operação do Ministério Público contra uma organização criminosa, acusada de criar e vender loteamentos ilegais na área de proteção do Parque Estadual da Pedra Branca, em Campo Grande, na zona oeste do Rio. Um sargento da PM e outras 10 pessoas também foram denunciadas. E um delegado é investigado. Segundo as investigações, o grupo causou danos ambientais e um prejuízo estimado em quase R$850 mil. A denúncia aponta que centenas de pessoas foram atraídas pela falsa promessa de adquirir terrenos regularizados para construir a casa própria. O líder do esquema, Milton de Souza Júnior, se apresentava como proprietário das áreas, promovia o parcelamento irregular e vendia os lotes com o apoio de falsos corretores, empresas de fachada e laranjas usados para receber os pagamentos. De acordo com o Ministério Público, o esquema era sustentado por corrupção de agentes públicos, ligações com a milícia da Zona Oeste e práticas de intimidação. A análise do celular do policial civil Marcos Eduardo Maia revelou a participação de outros policiais da Delegacia de Campo Grande, que forneciam informações de interesse da organização. Já o policial militar Wendel Vale de Oliveira é apontado como responsável por disponibilizar máquinas como escavadeiras utilizadas nas obras ilegais. Além das prisões e buscas realizadas em bairros da Zona Oeste e Norte da capital, o Ministério Público pediu à Justiça o bloqueio de bens dos denunciados e o afastamento dos agentes públicos envolvidos. Em nota, as polícias civil e militar informaram que colaboraram com as investigações e já instauraram procedimentos para apurar a conduta dos servidores citados.
2: A Justiça determinou a reabertura da investigação do deslizamento de terra que atingiu 14 pessoas e deixou 2 mortos em uma rodovia no Paraná. A tragédia, que aconteceu em 2022, ficou 10 dias com interdição total para trabalhos de busca e limpeza, com reflexos no trânsito que duraram meses. Vamos entender essa história agora com o repórter

0: Leonardo Gomes.
1: A decisão teve como base um novo laudo emitido e encomendado por familiares das vítimas que chegou à conclusão de que esse deslizamento de terra era previsível e, sim, poderia ter sido evitado. O acidente foi em novembro de 2022, na BR-376, rodovia que liga o Paraná ao litoral catarinense. A rodovia ficou completamente interditada por 10 dias. A Polícia Civil investigou o caso e não determinou culpados, apenas detalhou o número de pessoas ouvidas e procedimentos adotados. Porém, o novo laudo indicou que em março de 2019, quase 4 anos antes do deslizamento, a Arteries Litoral Sul, que é a concessionária responsável pelo trecho, apresentou para a Agência Nacional de Transportes Terrestres um relatório sobre riscos geológicos e geotécnicos na BR-376. O documento foi feito por causa de movimentos no solo e o relatório apontou que no quilômetro 669, justamente onde aconteceu o deslizamento, a região tinha 100% de possibilidade de movimento de massa. Com isso, segundo o relatório, segundo a conclusão dos peritos que fizeram um relatório encomendado por familiares, este acidente poderia sim ter sido evitado, já que era previsto, inclusive, quase quatro anos antes de acontecer. O Ministério Público do Paraná concordou com a reabertura da investigação, inclusive deu um prazo de 60 dias para que a Polícia Científica do Paraná realize uma nova perícia técnica em loco, onde aconteceu, e também analisando todas as provas levantadas pela investigação policial. Inclusive, nós procuramos a Polícia Civil do Paraná, que disse em nota que aguarda a notificação do Ministério Público sobre o desarquivamento do caso, para dessa forma fazer novas investigações. Já a Arteries Litoral Sul, concessionária responsável pelo trecho, preferiu não se manifestar.
0: A Polícia Federal abriu um inquérito para apurar possíveis crimes de contrabando e receptação após uma tromba de elefante ser encontrada em um antiquário no centro do Rio de Janeiro. A perícia irá determinar qual a origem do órgão animal e outras características. Mais detalhes com a Larissa Cardoso.
2: O proprietário da peça apreendida pela Polícia Federal em um antiquário no centro do Rio afirmou que o objeto foi adquirido por ele em 2009 e que está no Brasil desde a década de 1940. Em um comunicado enviado à reportagem, Augusto Caldeira afirmou que a peça fazia parte de um lote maior de móveis comprados em uma residência na praia de Cocotá, na Ilha do Governador. Segundo ele, o item vem sendo exposto há cerca de 15 anos em lojas e leilões, sem que tivesse sido alvo de questionamentos sobre a procedência. Augusto também disse que aguarda a conclusão das investigações e pretende solicitar legalmente a devolução da peça. O caso começou após a Polícia Federal apreender um objeto que aparenta ser uma tromba de elefante asiático em um antiquário da região central da cidade. Segundo a corporação, durante a fiscalização, Augusto não apresentou nenhuma documentação que comprovasse a origem da peça ou autorização de órgãos competentes. O biólogo Isar Aksimov explicou que se o proprietário do objeto não possui certificações do IBAMA e da Polícia Federal, a prática é considerada criminosa.
3: Em específico, esse animal exótico, ele é protegido por uma convenção internacional. E no Brasil, quem dá essas autorizações, caso a pessoa tenha de fato comprado lá e tenha todas as notas fiscais, etc. e tal, é o IBAMA. Pelo jeito, isso deve ser uma peça antiga, né? Se a pessoa teve lá na época essas documentações, não foi apresentado, e o que acontece é que o IBAMA acaba incluindo, né, essa questão na lei de crimes ambientais.
2: O material foi apreendido e vai passar por perícia para confirmar a espécie do animal e outras características. A Polícia Federal instaurou um inquérito para apurar a possível prática dos crimes de contrabando e receptação. Os agentes investigam a origem da peça, como ela entrou no país e demais características relevantes para a investigação.
0: a OAB do Paraná entrou na justiça por causa de um equipamento que toda advogada precisa passar para entrar em presídios, o que usa radiação. A entidade quer que grávidas fiquem isentas do tal body scan, já que o contato repetido ao longo prazo da gestação pode virar um risco. O Brian Valêncio tem as informações.
4: A OAB Paraná ingressou com uma ação civil pública contra a Secretaria de Segurança Pública do Paraná para impedir que advogadas gestantes sejam obrigadas a passar pelo equipamento de body scan para entrar em unidades prisionais do Estado. A medida foi aprovada pelo Conselho Pleno da entidade e inclui pedido de tutela de urgência. Segundo a OAB, a ação foi necessária após o esgotamento das tentativas de solução. O Departamento de Polícia Penal do Paraná rejeitou o pedido de dispensa das gestantes de inspeção por scanner corporal, sustentando que os equipamentos seguem normas da Comissão Nacional de Energia Nuclear. A entidade, porém, argumenta que a questão não envolve uma exposição isolada à radiação, mas sim o acesso frequente de advogadas criminalistas aos presídios ao longo da gravidez. No voto aprovado pelo Conselho, a relatora Thaís Matarassade afirma que não foram apresentados estudos clínicos independentes sobre os efeitos de exposição repetida durante toda a gestação. A OAB sustenta ainda que a proteção prevista na Lei Júlia Matos, que garante às advogadas gestantes o ingresso em tribunais sem passar por aparelhos de raio-x, deve ser estendida às unidades prisionais. Outro argumento apresentado é que as advogadas não mantêm contato físico com presos durante os atendimentos realizados em parlatórios monitorados e separados por vidro. A ação pede que o Estado adote formas alternativas de fiscalização, como revista manual não invasiva ou inspeção visual. Caso a justiça conceda liminar, a medida pode valer para todas as unidades prisionais do Paraná até o julgamento definitivo do processo.
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7: Cinco horas e um minuto, muito bom dia, muito bom dia. Está começando mais uma edição do Start TMC nesse dia 12 de junho de 2026. Você em São Paulo, no Rio de Janeiro, em Belo Horizonte, em Brasília, também no Recife e em Curitiba. Sempre conectado aqui no Start TMC comigo, Rafael Tebas, e com Fernanda Câmara. Muito bom dia, parceira Fernanda.
8: Bom dia, Rafael Tebas. Bom dia, ouvinte. Que privilégio ter você aqui tão cedinho, hein? É por isso que a gente pede para você interagir, participar conosco. Nós temos o WhatsApp, o 11 972 21 1001, e a gente também está na internet, no YouTube, no @TMCNewsBR. Escreve para a gente poder ler a sua mensagem. Vamos então com todos os nossos destaques do Start.

0: 5:02, México e Coreia do Sul estreiam com vitória na Copa do Mundo.
1: A seleção sul-coreana dominou a República Tcheca no segundo tempo e garantiu os 3 pontos de virada na estreia do Mundial.
0: Mais cedo, o México venceu a África do Sul com gol de Julian Quiñones, iniciando a campanha com festa da torcida.
1: Hoje, Canadá enfrenta a Bósnia-Herzegovina e os Estados Unidos encaram o Paraguai. Esse é um dos destaques que o Start TMC traz nesta sexta-feira, 12 de junho de 2026, e tem mais.
0: Protestos e confrontos marcam estreia da Copa nos arredores do estádio Azteca.
1: Enquanto a bola rolava para México e África do Sul, manifestantes e policiais entraram em confronto na cidade do México em meio a reivindicações por salários, pensões e justiça para desaparecidos.
0: 5:03 aqui no Brasil, o STF deu 60 dias para Big Techs reforçarem o combate a conteúdo antidemocrático.
1: A corte fixou prazo de 2 meses para que plataformas adotem medidas estruturais de moderação, apesar do pedido das empresas por um período maior de adaptação.
0: Atenção, recado importante, TCU, Tribunal de Contas da União, investiga uso de dinheiro esquecido em bancos para bancar Desenrola 2.0.
1: Tribunal apura transferência de 5 bilhões e 700 milhões para fundo que garante negociação de dívidas e avalia se os recursos deveriam ter sido incorporados ao orçamento da União.
0: Polícia Federal rejeita pela segunda vez proposta de delação de Daniel Vorcaro.
1: Investigadores apontam falta de informações inéditas e ausência de provas que sustentassem os relatos do ex-banqueiro preso em Brasília por suspeitas ligadas ao caso Banco Master.
0: 5:04, Flávio Bolsonaro aciona o Supremo Tribunal Federal e pede investigação contra Lula por discurso em evento.
1: Senador apresentou notícia-crime após fala do presidente em Goiás e solicita apuração por suposta incitação ao crime e ameaça. Decisão sobre abertura de inquérito caberá ao Supremo.
0: Nos destaques internacionais, Donald Trump suspende operação militar contra o Irã após avanço em acordo de paz.
1: O presidente dos Estados Unidos, Donald Trump, afirmou que a ação foi interrompida depois que negociadores chegaram a um entendimento sobre os termos finais do acordo. E segundo Trump, os pontos foram aprovados por diversos países do Oriente Médio e aliados estratégicos, marcando um avanço nas tratativas diplomáticas. Agora, 5:05, vem com a gente.
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1: Sexta-feira, previsão do tempo. Vamos começar pela região sul. Amanhã do Curitibano começa com sol e algumas nuvens. O dia tem chuva passageira, máxima de 17 e mínima de 13.
0: Vamos para a região sudeste agora. Em São Paulo, sol aparece entre nuvens, chove ao longo da noite. A tendência é essa para o dia de hoje. Máxima de 21 e mínima de 14 graus na capital paulista.
1: No Rio de Janeiro, sol aparece, mas chove à tarde e à noite. A máxima é de 29 e a mínima de 15.
0: Em Belo Horizonte, você, portanto, aí no 88.7 de BH, a previsão é igual à do Rio de Janeiro. Máxima de 24, mínima 14 graus.
1: Em Brasília, o sol aparece, mas as nuvens também. Chove à tarde e à noite, máxima de 25 e mínima de 17.
0: E para fechar aqui, região nordeste, chove rápido durante o dia, sol aparece entre muitas nuvens. Oh, mas a diferença é impressionante, né? Máxima de 30 graus, mínima de 23 no Recife.
1: E olha só, a Agência Climática dos Estados Unidos confirmou a chegada do El Niño, fenômeno que pode ganhar força nos próximos meses e figurar entre os mais intensos já registrados. No Brasil, os principais impactos devem ser o aumento das chuvas no sul, com risco de temporais e enchentes, e a redução das precipitações no norte e em parte do nordeste. No sudeste e centro-oeste, a tendência é de temperaturas mais altas e chuvas irregulares. Especialistas alertam que em um planeta já aquecido pelas mudanças climáticas, os efeitos do fenômeno podem ser ainda mais severos. 5:07.
0: E a gente vai girar nossa reportagem aqui no Start TMC, mas antes um recado importante, você pode participar com a gente aqui mandando a sua mensagem, participando do Start TMC, 11972211, 11972211001. 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Você pode digitar também ali no buscador do YouTube, TMC News BR, vai aparecer o nosso canal. Estamos, portanto, ao vivo com imagem, isso sem contar nossa audiência muito grande pelo rádio em todo o país. Olha só, algumas mensagens chegando pra gente
1: mas
0: aqui.
1: Mas já, que maravilha!
0: É impressionante, ó. O Vinícius Marchiori, que é de São Paulo, mandando aqui bom dia, Fernanda, bom dia, Tebas, bom dia. Valeu. Também a Carolina Noriega, que é do Rio de Janeiro, aqui também participando com a gente. Tem aqui Sextou, com muitos U's aqui.
1: Uau!
0: Bom dia, Fernanda, bom dia, Tebas, bom trabalho, ótimo final de semana para vocês. Esse é o Júlio de Itapevi, portanto,
1: igualmente,
0: aqui em São Paulo, no estado de São Paulo. E para a gente complementar aqui mais duas mensagens muito rápidas aqui também, a Patrícia Guzmão, mais uma vez no Rio de Janeiro. E o Reinaldo Nupion, ele é motorista de aplicativo, me trouxe aqui para a TMC hoje. Um abraço para você que me salvou hoje, Reinaldo Nupion. Valeu, Reinaldo. 5:09.
1: E a gente começa a girar a nossa reportagem com Brasília. A disputa entre o presidente Lula e o senador Flávio Bolsonaro chegou ao Supremo Tribunal Federal. Parlamentar acionou a corte após declarações feitas pelo presidente durante um evento em Goiás. Murilo Hernandes.
3: O senador Flávio Bolsonaro, do PL, protocolou uma notícia crime no Supremo Tribunal Federal contra o presidente Lula. Na ação, a defesa do parlamentar pede a abertura da investigação para apurar supostos crimes de ameaça e incitação ao crime. O pedido tem como base declarações feitas por Lula durante um evento em Catalão, em Goiás, no último dia 2 de junho. Na ocasião, o presidente criticou integrantes da família Bolsonaro por buscarem apoio internacional contra medidas adotadas pelo governo brasileiro e os classificou como vendilhões e traidores da pátria. Em seguida, Lula fez referência em Confidência Mineira e citou Joaquim Silvério dos Reis ao comentar o episódio. A defesa de Flávio Bolsonaro argumenta que a declaração teria ultrapassado os limites da crítica política e justifica a abertura da investigação. A notícia-crime foi apresentada diretamente ao STF porque envolve declarações atribuídas ao presidente da República. O caso será distribuído ao ministro da Corte, que decidirá se há elementos para abertura de investigação ou arquivamento da representação. Até o momento, o Palácio do Planalto não divulgou manifestação oficial sobre pedido. O episódio amplia a disputa política entre Lula e Flávio Bolsonaro e leva mais um embate entre os dois grupos ao Supremo Tribunal Federal.
0: Obrigado pelas informações, então, Murilo Hernandes em Brasília. A gente vai para Curitiba agora. O INSS reorganizou o quadro de funcionários e suspendeu novas perícias do benefício de prestação continuada, o BPC. O repórter Luiz Fernando tem as informações, vai contar tudo pra gente. Fala, Luiz.
4: É isso, o Instituto detectou que os pedidos de benefício de prestação continuada representam 30% de toda a fila de espera da Previdência no Brasil. 3 a cada 10 pedidos que estão aguardando análise são do BPC. E para tentar justamente agilizar essas concessões, o órgão remanejou 10% dos servidores para o atendimento de novos requerimentos do benefício. Com essa mudança operacional, o INSS suspendeu por 90 dias, ou seja, 3 meses, as novas convocações de beneficiários para o pente fino de revisão do BPC por deficiência. Esse pente fino é uma revisão obrigatória aos beneficiários e deve ser realizada a cada 2 anos. Essa nova medida tenta resolver as 650 mil solicitações que ainda estão aguardando resposta. A demanda acumulada se tornou um dos principais problemas políticos e pode se tornar também uma pedra no sapato do governo Lula, já que a lei estabelece um prazo máximo de 45 dias para o retorno das solicitações, mas hoje esse tempo médio de espera chega até 157 dias nos casos de deficiência. O INSS reforçou que as 280 mil perícias que já estão agendadas para 2026 serão mantidas regularmente. Agora, aqui no Paraná, a realidade também deve ser outra. Isso porque, em maio, o estado realizou mutirões especiais para agilizar mais de 4 mil análises previdenciárias, incluindo pedidos do BPC. Esse movimento pode se repetir agora em junho com essa mudança no quadro dos servidores. O INSS alerta que os segurados que já foram notificados em revisões anteriores devem fazer o atendimento normalmente e agendar esse atendimento pelo aplicativo Meu INSS ou ainda pelo telefone 135. A ideia é evitar o bloqueio da renda mensal dos beneficiários do BPC. Esse BPC ele é pago todos os meses para pessoas com mais de 60 anos em situação de vulnerabilidade e ele deve ser renovado através das análises de pente fino que são realizadas a cada 2 anos.
1: Muito obrigada pelas informações e agora nós vamos para Minas Gerais. Uma cidade da região metropolitana de Belo Horizonte adota ações emergenciais depois que uma criança morreu por desnutrição em uma comunidade de venezuelanos. A Mariana Reis tem as informações.
5: A Prefeitura de Betim, na Grande Belo Horizonte, decretou situação de emergência devido à situação de vulnerabilidade que migrantes venezuelanos estão vivendo em uma ocupação na cidade. Em 28 de maio, uma bebê de 1 ano desta comunidade morreu vítima de desnutrição. Outras crianças também apresentavam o quadro. Segundo o decreto, válido por 180 dias, a medida foi adotada considerando a necessidade de ações urgentes que integram órgãos de assistência social, saúde, educação, segurança alimentar e defesa civil para a garantia dos direitos fundamentais. O texto prevê a distribuição de alimentos, água potável, medicamentos, materiais de higiene pessoal e limpeza, além de roupas, colchões e cobertores. Dados do Comitê Nacional para os Refugiados mostram que no ano passado, os venezuelanos representaram 89% do total de migrantes forçados recebidos no Brasil.
0: Valeu, muito obrigado pelas informações, assunto sério, realmente delicado, a gente vai continuar acompanhando com a nossa reportagem em Minas Gerais. A gente vai para São Paulo agora, você aqui na capital paulista, aqui no 100.1, enfim, você nos acompanha também em Brasília. Brasília também é 100.1, mas BH é 88.7, Rio de Janeiro é 101.3, Recife 92.7, 100.3 em Curitiba. Olha, em São Paulo, assunto polêmico aqui, a disputa sobre a chamada Times Square paulistana. É, ganhou mais um capítulo, agora a prefeitura tenta reverter na justiça a suspensão do projeto e quem vai contar pra gente com detalhes é Alexia Marília.
6: Prefeitura de São Paulo entrou com um recurso para tentar liberar o projeto conhecido como Times Square paulistana, previsto para o cruzamento das avenidas Ipiranga e São João, no centro de São Paulo. A proposta prevê a instalação de grandes telões de LED em prédios da região, inspirados na famosa Times Square de Nova York. Mas, em maio, a justiça suspendeu o projeto por causa de possíveis impactos na paisagem urbana e na rotina da população. Agora, a gestão do prefeito Ricardo Nunes argumenta que a proposta seguiu todas as análises técnicas necessárias e respeita as regras da Lei Cidade Limpa. A prefeitura também afirma que a instalação dos painéis seria temporária, por até 3 anos, e que foram previstas medidas para reduzir impactos no trânsito e no visual da região. A justiça ainda pediu mais documentos e informações sobre o projeto, antes de tomar uma decisão definitiva. Por enquanto, a chamada Times Square paulistana continua parada. Vale lembrar que a Lei Cidade Limpa existe desde 2006 e limita a instalação de anúncios e propagandas para reduzir a poluição visual na capital. A região da Sé, onde os telões seriam instalados, está entre as áreas mais fiscalizadas da cidade. Nos últimos 12 meses, a prefeitura aplicou mais de R$1.300.000 em multas por irregularidades ligadas à lei.
1: Obrigada, Alexia Marília. E de Belo Horizonte, nós vamos para Recife. O vice-presidente da República, Geraldo Alckmin, cumpre a agenda hoje em Pernambuco. E quem traz os detalhes é o Júlio Andrade.
7: Na agenda, a inauguração do primeiro terminal 100% eletrificado da América Latina, localizado no porto de Suape, município de Ipojuca, no Grande Recife. Com investimentos de R$2 bilhões, o empreendimento prevê a ampliação de 55% da capacidade operacional do complexo portuário. De acordo com o governo do estado, esse novo terminal deve conectar Pernambuco a mercados estratégicos na América Latina, América do Norte, Europa e Ásia. A obra faz parte do novo PAC, o Programa de Aceleração de Crescimento, e gerou cerca de 2.500 empregos entre indiretos e diretos durante a construção. Na fase de operação, a estimativa é de mais de 1.700 postos de trabalho diretos e indiretos. O empreendimento elimina totalmente o uso de combustíveis fósseis.
0: 5 horas e 17 minutos, a gente vai agora para o Rio de Janeiro pelo seguinte, ó, continua a investigação sobre a tromba de elefante encontrada no centro da capital fluminense. Que loucura! A Polícia Militar da cidade apura as circunstâncias, né? Também esse é um outro assunto, da morte de uma criança no complexo do Alemão. E a Rebeca Reis, então, vai trazer essas duas informações e compilado para a gente aqui no Start TMC.
8: A Federal instaurou um inquérito para apurar a possível prática dos crimes de contrabando e receptação. Os agentes investigam a origem de uma tromba de elefante, como ela entrou no país e outras características relevantes para essa investigação. O proprietário da peça apreendida pela PF, um antiquário no centro do Rio, afirmou que o objeto foi adquirido por ele em 2009 e que está no Brasil desde a década de 40. Em um comunicado enviado à reportagem, Augusto Caldeira afirmou que a peça fazia parte de um lote maior de móveis comprados em uma residência na Praia do Cocotá, na Ilha do Governador. Segundo ele, o item vem sendo exposto há cerca de 15 anos em lojas e leilões, sem que tivesse sido alvo de questionamentos sobre a procedência. Augusto também disse que aguarda a conclusão das investigações e pretende solicitar legalmente a devolução da peça. O caso começou após a Polícia Federal apreender esse objeto em um antiquário na região central da cidade. Segundo a corporação, durante a fiscalização, Augusto não apresentou nenhuma documentação que comprovasse a origem da peça ou autorização de órgãos competentes. Mais uma tragédia envolvendo bicicleta elétrica aconteceu no Rio de Janeiro. Uma criança de 9 anos morreu após um acidente envolvendo um ônibus na linha 485L, na estrada do Itararé, no Complexo do Alemão, zona norte do Rio. De acordo com informações iniciais, a criança estava acompanhada do avô na bicicleta quando ocorreu a colisão. Ela chegou a ser levada para a UPA Alemão com graves lesões, mas não resistiu. O avô recebeu atendimento médico e recebeu alta logo em seguida. O motorista de ônibus passou pelo teste do bafômetro e foi liberado. Agora, a polícia começa as investigações para apurar a dinâmica do caso. A Vila Olímpica do Alemão declarou luto pela morte do aluno e suspendeu as atividades pela próxima semana.
1: Assuntos delicados no Rio de Janeiro e a gente continua acompanhando. Obrigada pelas informações, Rebeca Renzi. E olha só, o Banco Mundial reduziu nessa quinta-feira a previsão de crescimento para a economia brasileira em 2026 para 1,9%. Isso representa uma redução de 0,1 ponto percentual em comparação à projeção de janeiro. Para entender melhor as implicações disso, a TMC conversou com o economista Fernando Agra. Vamos conferir.
9: Independente da guerra, o Brasil já vinha mostrando uma desaceleração do crescimento econômico, ou seja, crescendo cada vez menos. Quando a gente pega os 4 últimos anos, ele vem em desaceleração. Isso por quê? Por conta de uma política monetária restritiva. O que quer dizer isso para quem nos acompanha entender? Juros altos. O governo, preocupado com uma inflação alta, aumentou a taxa de juros para desaquecer a economia e forçar uma pressão menor dos preços. Infelizmente, veio a guerra. E a guerra, então, acentuou essa desaceleração. Então, esses números do Banco Mundial, esses números que você acabou de falar, mostram que, além do fator juros altos que a gente ainda tem um fator guerra, que aumenta o preço do petróleo, né? O preço do petróleo hoje está na casa de 95 dólares, mas andou em torno de 100 dólares e até um pouquinho mais. No pré-guerra, dia 27 de fevereiro, era 70 dólares. Petróleo mais caro, encarece combustíveis, o que acontece? O custo de produção aumenta, então a tendência é que dá uma desaquecida na economia, porque com preços mais altos as pessoas vão comprar menos. E com preços mais altos, o Banco Central, que vinha, né, no ritmo de reduzir a taxa Selic, pode diminuir. Então, somando os fatores, né, juros altos, ambiente externo é muito delicado com todo esse imbróglio e ainda mais uma incerteza política no ano eleitoral, por isso que tanto não só o Banco Mundial, como também o Boletim Foco do Banco Central, tem revisado para menos o crescimento da economia brasileira nesse ano. crescimento menor, menos emprego, menos renda, menos arrecadação tributária. Não é uma coisa muito boa.
10: Uhum. Perfeito, Fernando. E tem outro fator também, a gente fala bastante sobre o peso da guerra no Oriente Médio em todo esse impacto, mas tem também outras questões, né? A gente viu, acompanhou bastante e ainda segue acompanhando a questão envolvendo os Estados Unidos, um vai e vem em relação a essa questão da classificação do PCC e o Comando Vermelho como organizações como terroristas, né? Organizações terroristas. Tem também a questão ali envolvendo o tarifaço. Tivemos também ontem aqui as pautas bomba. Tem outros exemplos que você pode trazer também de impactos externos e também internos que pesam, né, nessa diminuição então, do número da economia brasileira?
9: Eu estava discutindo aqui enquanto você formulava a pergunta, né? É um pacote de maldades, né? O caldeirão está solto aí, né? Com tanta coisa. Então, endossando o que você falou, né? E fazendo uma síntese aqui, a gente tem esses fatores externos, como eu falei na minha primeira resposta, né? A guerra desestimula, ela desaquece a economia, porque ela aumenta os custos de produção, né? A gente tem um quinto do petróleo a menos no mundo por conta do fechamento do Estreito de Hormuz, que às vezes abre, às vezes fecha, e a gente está com o insumo mais importante da matriz energética no mundo e no Brasil com um quinto a menos. Então, a tendência é de realmente a economia mundial e a economia brasileira crescer menos. Para piorar a situação, ainda vem essa questão da possibilidade de um novo tarifaço, uma medida totalmente insana do Donald Trump, né, não só com relação ao Brasil, mas com outros 60 países, e que isso pode dificultar, né, as nossas exportações para lá. Se a gente exporta menos, exportações, elas fazem parte de um componente do PIB. Se a gente exporta menos, o nosso PIB também vai crescer menos. Ainda não está certa essa questão do tarifaço, né? Vamos esperar até o dia 15 de julho, né, quando termina toda aquela análise, para decidir. Faço votos que não vá para frente, porque isso pode piorar ainda mais as expectativas para o segundo semestre. Ainda tem essa questão da classificação do grupo PCC e do Comando Vermelho como terrorista, e a incerteza do ambiente político, e eu vou adicionar mais uma coisa a esse pacote de maldades, né? Eu não gostaria de estar falando isso aqui. A gente ainda tem um problema fiscal muito grave no Brasil, ou seja, as contas públicas do governo estão muito ruins. A dívida pública está mais de 80% do PIB. Então, seja o governo atual, que vai ser, ou se ele for reeleito, ou um novo presidente que vier, vai ter um grande desafio no ano que vem com isso. E aí, contas públicas em déficit significa o quê? Que o país também vai crescer menos. Significa mais incerteza, dificulta a queda das taxas de juros. E juros mais altos, resgatando o início da pergunta, da minha resposta anterior, a economia cresce menos. Alexa, eu gostaria de estar falando outras notícias, mas esse conjunto de variáveis ruins realmente vai deixar o segundo semestre de 2026 para o Brasil e, no caso, do ambiente externo, infelizmente, muito ruim.
10: Eu estava lembrando aqui também, Fernando, que teve também a questão envolvendo as exportações de carnes brasileiras para a China, né, que sempre foi muito forte ali no quesito da exportação, e agora tem a questão envolvendo antibióticos, com isso não estamos mais exportando, no caso, para a China. Então, é um pacote aí realmente bem pesado que vem pela frente, e ainda mais com a incerteza deste ano eleitoral. Então, ainda tem, talvez tenhamos aí outra notícia à frente, dependendo das movimentações, de que o Banco Mundial reduz ainda mais. A gente espera que não, né? Mas a gente acompanha por aqui. E outra questão também, você falava sobre, né, a questão envolvendo o aumento do preço do petróleo, muito relacionada também com a questão da guerra no Oriente Médio, e trazendo um pouco para o contexto do nosso ouvinte, nosso telespectador, né? O brasileiro pode sentir, além do preço do petróleo, em quais outros sentidos ali no dia a dia dele também esse impacto dessa redução?
9: Alexa, a contaminação do preço do petróleo é em tudo na economia. Os efeitos primários, né, aqueles que acontecem de cara, é no preço dos combustíveis, né? E a gente pega aí a gasolina, né, para que eu possa abastecer meu carro, você que nos assiste agora, está pagando mais caro do que no início do ano pela gasolina. O etanol, como é um concorrente da gasolina, acabou também subindo de preço. E pior ainda é o diesel. A gente tem uma dependência muito grande do transporte rodoviário pelo caminhão, quando a gente deveria ter tido lá no passado, há 10, a 20, a 30 anos, investimentos para transportar pelo mar, pelo trem, que seria muito mais barato, muito mais econômico. Mas, infelizmente, com essa dependência do transporte pelo caminhão, o preço do diesel é um insumo extremamente importante nos custos de produção. Petróleo mais caro, diesel mais caro, todo o frete fica mais caro. Então, os efeitos secundários vêm nas mercadorias. A gente vai ao supermercado com X reais e a gente volta cada vez com menos sacolinha. Então, para o telespectador, o ouvinte que nos acompanha, infelizmente, é o efeito da inflação. A gente já está vendo isso em algumas mercadorias. Alimentos. Né? Amanhã vai sair o IPCA. O IPCA 15, que saiu a prévia há poucos dias, já mostrou um repique do preço dos alimentos. Por que os alimentos estão mais caros? Além das questões climáticas, sazonais da época, tem também os custos com fertilizantes. Nós importamos muito fertilizantes daquela região, que estão chegando aqui mais caro. Então, é um pacote de coisas. Eu esqueci o nome, não sei se é caldeirão de Pandora, se você souber pode até me ajudar, mas parece que a caixa de Pandora, né?
10: É isso mesmo.
9: Com todas essas coisas que eu gostaria de estar falando notícias boas, mas infelizmente, Alexia, as perspectivas podem acontecer aqui que você falou. Nos próximos meses, o Banco Mundial e o próprio Boletim Focus revisar para baixo a economia mundial e a economia brasileira. Então, para finalizar essa minha fala aqui, o que eu falo para o ouvinte, para o telespectador? Organizar suas finanças, pesquisar para poder driblar um pouco o efeito do aumento dos preços dos alimentos, dos combustíveis, combater todo o desperdício, ter uma organização das finanças pessoais para fazer face a uma situação tão adversa como essa. Eu sou um defensor da educação financeira sempre, e numa época como essa, mais ainda.
1: Muito obrigada, então. A gente acompanhou aí a entrevista com o economista Fernando Agra, né? Dizendo aí que o Banco Mundial reduziu nesta quinta-feira a previsão de crescimento para a economia brasileira em 2026 para 1,9%. Muito obrigada, então. E você continua mandando suas mensagens aqui para a gente, para o WhatsApp, para o 11972211001. E também estamos na internet, no YouTube, no @TMCNewsBR. Deixa aqui o seu comentário, o seu like, ativa o sininho. Seja muito bem-vindo você que sintonizou agora, ouvinte de São Paulo, Brasília, Rio de Janeiro, Curitiba, Belo Horizonte e Recife. Você está comigo, Fernanda Câmara, e também com Rafael Tebas. Inclusive, tem alguma mensagem aí no WhatsApp? Porque tem. Aqui no YouTube tem bastante, não sei, daqui a pouquinho eu vou ler todas.
0: Ó, tem o meu xará, Rafael Venturini, ele mandando aqui um bom dia pra gente. Fala, sextou, tá feliz da vida ele lá, com toda a razão, inclusive. Ele podia ter colocado aqui, viu, Rafa? Manda aí de onde você fala também pra gente saber. Ó, a Daniela Paz, ela também manda mensagem pra gente aqui, ela que é de Brasília, dizendo que está escutando na Asa Norte aqui a TMC, daqui a pouco indo para o trabalho, escreve ela. Marcelo Tavares, de Belo Horizonte, também mandando bom dia para a gente, já acordando cedo, escreve ele. E no segundo café do dia, para entrar no ritmo.
1: Eu tô no primeiro.
0: Escreve o Marcelo lá de Belo Horizonte.
1: Ele já tem que entrar no ritmo, já está no seu. Até bastar no primeiro também.
0: É isso. Enfim, daqui a pouco eu giro mais mensagens, são muitas aqui. A gente segue aqui com o Start TMC. 5:30, Transamérica, agora é TMC. 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
1: 5 horas e 31 minutos, vamos falar de Copa do Mundo aqui no Start TMC. Opa. A TMC tem uma equipe espetacular, né? Inclusive nós temos muita gente nos Estados Unidos, a gente está acompanhando também no México, no Canadá, enfim, a nossa equipe espalhada aí pelos países sede da Copa do Mundo. Ontem, obviamente, né, todo mundo já está sabendo dessa altura do campeonato, o México venceu na estreia da Copa do Mundo, jogando em casa contra a África do Sul, e hoje outras partidas também vão acontecer. E as previsões, Fernanda Câmara, você que está aqui acompanhando o Start TMC, as previsões para a Copa tem evoluído, né, com o uso de supercomputadores, análises, também até a própria inteligência artificial. Só que especialistas lembram que o acaso ainda tem forte influência no resultado. Apenas 8 seleções, gente, estamos em 2026, apenas 8 seleções venceram um torneio desde 1930. Né, domínio principalmente do Brasil, da Alemanha, da Argentina, da Itália também. Mas a Espanha também já venceu a Copa do Mundo, o Uruguai já venceu a Copa do Mundo, a Inglaterra, enfim, realmente poucos países. E hoje várias partidas estão também já agendadas, a gente vai acompanhar Canadá e Bósnia jogando às 4 da tarde em Toronto. E também ainda hoje os Estados Unidos, em Los Angeles, Estados Unidos e Paraguai jogam às 22 horas, 10 horas da noite, a estreia dos Estados Unidos, portanto, na Copa do Mundo, jogando em casa. E aí, só pra gente pontuar aqui, pra gente não fazer confusão, o Canadá tá no grupo B, Canadá, Bósnia, Catar e Suíça, e no grupo D, Austrália, Estados Unidos, Paraguai e Turquia. Essa é a Copa do Mundo, você sabe, cobertura completa aqui na TMC.
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3: 5 horas e 33 minutos, olha, e falando ainda de Copa do Mundo, porque esse é o assunto claro do momento, a Copa do Mundo de 2026 promete ser a mais tecnológica da história, com inteligência artificial, sensores na bola e avatares digitais dos jogadores auxiliando decisões em tempo real. Especialistas apontam que as inovações podem reduzir erros e polêmicas, mas também levantam debates sobre os limites da tecnologia no futebol. Entre os principais pontos estão a precisão das marcações, o papel dos árbitros e o risco de tornar o jogo mais artificial. Em entrevista à TMC, ou melhor, em entrevista a nós, né?
1: É, eu e você, a gente que fez essa ideia. Que a gente entrevista faz tanta entrevista, né? A gente
3: São
1: fez.
3: São tantas entrevistas, tantos entrevistadores. Nós, Tebas e eu, entrevistamos Cristiano Vicente, diretor de inovação da Ground, e especialista em tecnologia que analisou os impactos das novas ferramentas no Mundial.
4: Sim, de fato essa será a Copa mais tecnológica que testemunharemos até então. E imagino que daqui para frente a tendência é que cada vez mais a FIFA tente implementar novas tecnologias, novas ferramentas, para trazer um pouco mais de fidelidade ou menos polêmica, digamos assim, para os jogos da Copa do Mundo e, obviamente, depois de um tempo, por efeito cascata, chega nos países, nos campeonatos nacionais. Então, a gente tem aqui, nessa Copa, uma combinação muito grande de 3 fatores que trarão muito mais tecnologia para os estádios, que é, obviamente, a própria bola, que terá sensores, que se comunicarão diretamente com a central em frações de segundo para trazer informações sobre como a bola está sendo movimentada, como está sendo tocada. Tem também uma construção de avatares de todos os mais de 1.200 jogadores da Copa, a gente pode falar um pouco sobre isso também. E também a própria utilização de inteligência artificial para dar respostas em tempo real conforme as partidas forem acontecendo, para que então essa inteligência artificial auxilie os árbitros nas tomadas de decisão. Então aí é uma combinação aí entre máquina, entre inteligência artificial e o juiz que está lá no campo, para que então as partidas tragam um pouco mais de fidelidade, menos polêmica ao longo da Copa.
3: Então a gente pode falar que a inteligência artificial vai ser tão revolucionária para o futebol quanto foi a chegada do VAR?
4: Eu diria que até numa proporção maior, porque só para vocês terem uma ideia, né, uma partida tem 90 minutos, isso dá 5.400 segundos, e se você imagina que um lance pode ocorrer num décimo, numa fração de segundo, um jogo teria mais de 50 mil momentos ou situações que precisariam ser analisadas. Um ser humano levaria muito tempo para analisar todos esses momentos quando você combina a movimentação de uma bola, quando você combina essa movimentação da bola com o movimento de jogador, do seu tronco, dos membros, levando em conta todas as regras que existem do futebol e além das câmeras que estão posicionadas em todo o estádio. Então, um ser humano, para fazer uma análise da combinação de todos esses dados, não conseguiria fazer isso em tempo real. Agora, e aí que justamente entra a inteligência artificial para dar essa velocidade.
1: Agora, Cristiano, fazendo aqui um contraponto para a gente fechar, é claro que a IA vai dominar mesmo e acho que pode ser usada realmente para nos ajudar, para ajudar o ser humano, mas existe algum risco aí de uso excessivo da tecnologia, né, no que diz respeito ao futebol, mas também ao nosso dia a dia, ao nosso cotidiano, ampliando um pouquinho a pergunta?
4: Existe, sem sombra de dúvida, né? Quanto mais o VAR foi implementado lá, primeiro na Copa de 2018, para justamente acabar com aqueles lances polêmicos em que havia um impedimento, enfim, e não era marcado, e questão muito grande de centímetros, 10, 20, 30 centímetros de diferença. Hoje o VAR já está num nível muito menor, de poucos centímetros. Daqui a pouco serão frações de centímetros, milímetros. E aí isso tende a fazer com que os jogos fiquem um pouco mais artificiais, né? E o grande risco de tudo isso, quando você tem muita tecnologia, é você acabar não tendo mais tantos jogos polêmicos e os treinadores de segunda-feira, de boteco, né, acabam não tendo mais lances polêmicos para poder discutir. Então, obviamente, o excesso de tecnologia pode tirar um pouco do efeito da magia, que é o futebol, e principalmente quando a gente passa a ter uma central em todos os jogos que analisa as informações, as jogadas e dá uma orientação para o técnico com a tomada de decisão, a gente está levando muito mais a decisão para essa sala técnica do que para o apito do árbitro. Então, de fato, corre-se o risco de ter um jogo mais artificial, um nível menor de magia, digamos assim.
3: Tem os dois lados, né? A inteligência artificial sempre terá os dois lados. E agora no futebol, também polêmica. E a gente ouviu aí o especialista em tecnologia, Cristiano Vicente. Agora 5 horas e 39 minutos. Continue mandando o seu bom dia aqui pra gente. Aqui tem a Rafaela Marins, de Brasília, mandando bom dia. O Rodrigo Augusto, de Belo Horizonte, também mandando bom dia, dizendo que está indo para o trabalho agora cedinho. Muito obrigada por estar sintonizado aqui no Start TMC. Como eu sempre falo, a gente começa às 5 horas da manhã bem cedinho, mas a gente vai até às 7 horas. Tem muita água para rolar ainda, muitos destaques, muitas notícias e a gente espera sempre a sua participação. 5 horas e 39 minutos, Transamérica agora é TMC. 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
1: E a gente gira aqui mais um giro rápido de notícias, de manchetes, a presença do presidente dos Estados Unidos, Donald Trump, na abertura da Copa do Mundo. Ainda não foi confirmada isso na cerimônia em Los Angeles, porque vão ser várias aberturas, uma foi no México ontem, outra nos Estados Unidos e também no Canadá. Segundo a imprensa americana, o secretário de Estado, o Marco Rubio, deve representar o governo na partida inaugural dos Estados Unidos. A possível ausência chama a atenção por quebrar uma tradição de participação de chefes de Estado em copas realizadas em seus países.
3: E a SpaceX de Elon Musk propõe criar uma rede de data centers em órbita que pode multiplicar drasticamente o número de satélites no espaço e gerar um mercado trilionário. O projeto, que depende da aprovação regulatória dos Estados Unidos, é alvo de críticas de astrônomos por possíveis impactos na visibilidade do céu e no meio ambiente espacial. A empresa afirma que a iniciativa pode reduzir custos de infraestrutura e impulsionar serviços globais de inteligência artificial.
1: Notícia triste aqui, o ex-zagueiro Brito, campeão mundial com o Brasil na Copa de 70, morreu ontem aos 86 anos. Internado desde maio para tratar uma pneumonia, o ex-jogador teve a morte então confirmada pela família nas redes sociais. Revelado pelo Vasco da Gama, ele também defendeu o Flamengo, o Corinthians, o Internacional e disputou duas Copas do Mundo pelo Brasil. Fica aqui também o registro e, enfim, um abraço apertado aos familiares.
3: Isso, toda a nossa solidariedade, né?
1: Exatamente. 5 horas e 41 minutos.
3: O governo brasileiro tenta padronizar o atendimento a casos de desaparecimento de pessoas no país. As informações de Brasília com Lucas Scherer.
5: O Ministério da Justiça lançou uma cartilha para orientar a atuação da Polícia Militar e das Guardas Municipais na busca de pessoas desaparecidas no Brasil. O material tem como foco qualificar a resposta imediata dos agentes com ações coordenadas e padronizadas para cada tipo de ocorrência. Em 2025, o Brasil registrou 84.760 desaparecimentos, o maior número da série histórica, segundo o governo federal. São, em média, 232 pessoas desaparecidas por dia, 4% a mais do que em 2024. Crianças e adolescentes respondem por 1 em cada 3 casos. No lançamento da cartilha, o diretor do Sistema Único de Segurança Pública, João Alberto Nogueira Júnior, disse que nenhum órgão tem sozinho todas as ferramentas para enfrentar o problema.
6: A Política Nacional de Busca de Pessoas Desaparecidas foi concebida sob uma perspectiva interinstitucional e colaborativa, reconhecendo que nenhum órgão isoladamente possui todas as ferramentas necessárias para enfrentar um fenômeno tão complexo e multifacetado.
5: Durante o evento, o Ministério da Justiça também apresentou um guia para as autoridades estaduais responsáveis pelos casos de desaparecimento e um diagnóstico sobre a gestão de pessoas falecidas com identidade desconhecida no Brasil. O diagnóstico sobre esses casos foi elaborado em parceria com o Comitê Internacional da Cruz Vermelha e mapeia as práticas dos institutos médicos legais de todo o país.
3: Muito obrigada por todas as informações. 5 horas e 43 minutos. Deputados do Rio de Janeiro avaliam renunciar às emendas impositivas, verbas destinadas por parlamentares para projetos e municípios. A iniciativa ocorre em meio ao ajuste fiscal do Estado e também após investigações sobre a aplicação desses recursos em diferentes regiões do país. Vamos então com todos os detalhes com Rafael Alves.
7: Um grupo de deputados da Assembleia Legislativa do Rio se articula para desistir de recursos das chamadas emendas impositivas. A medida foi discutida pelo Colégio de Líderes da Casa no início da semana e depois levada ao plenário. A discussão acontece depois de iniciativas do governador em exercício do Rio, o desembargador Ricardo Couto de Castro, que vem promovendo um pente fino nas contas estaduais. As emendas impositivas permitem aos parlamentares destinar parte do orçamento estadual para ações, prefeituras e projetos com execução obrigatória pelo governo, como explica o advogado especialista em direito público, Alberto Rolo.
8: São aquelas aprovadas pelo legislativo, mas de cumprimento obrigatório pelo executivo. Então, normalmente, os deputados usam isso para enviar recursos para suas bases eleitorais, para a reforma de um posto de saúde, a reforma de uma escola. Agora, o que se diz e o que se fala lá em Brasília, o ministro Dino está fiscalizando isso, é que às vezes existem desvios, né?
7: Um dos pontos defendidos pelos deputados é de que a decisão pode ajudar ao equilíbrio financeiro do Estado, já que há previsão de déficit na casa de 19 bilhões de reais no orçamento do próximo ano. Esse argumento já havia sido levantado pelo presidente da Alerj, Douglas Ruas. Segundo o deputado Alexandre Knoploch, um documento está sendo elaborado para ser encaminhado à Secretaria de Estado de Planejamento e Gestão. A ideia é permitir que parlamentares manifestem oficialmente o interesse em abrir mão das verbas.
9: Vamos estudar aqui qual é o instrumento jurídico, se é um ofício, enfim, que vai ser assinado por aqueles que queiram, por exemplo, eu, deputado Fábio Silva, deputado Rodrigo Amorim, encaminhando a CEPLAG, abrindo mão das nossas emendas impositivas que seriam executadas ainda esse ano.
7: Fontes ouvidas pela reportagem da TMC apontaram que a mudança também passa por investigações recentes em nível federal sobre a aplicação das emendas parlamentares e que apuram a destinação desses recursos. A prisão do deputado Thiago Rangel passou por relatórios que abordavam a destinação desses recursos. Na terça-feira, o ministro do Supremo Tribunal Federal, Flávio Dino, também decidiu aplicar multas a estados e municípios que não prestaram contas sobre recursos recebidos dessa maneira.
1: Obrigado, Rafael Alves, pelas informações no Rio de Janeiro, portanto, aí em relação também às emendas sob ameaça, portanto, neste momento no estado do Rio de Janeiro. 5 horas e 47 minutos e você participa aqui no 11972211001, 11972211001. Estamos também no YouTube com imagem no @TMCNewsBR. Deixa o like. O Gustavo Marcondes, em Belo Horizonte. Sobre Copa do Mundo, aqui ele manda mensagem. O México fez o dever de casa, agora eu quero ver os Estados Unidos, escreve ele. E realmente tem um peso muito, muito grande na Copa do Mundo jogar em casa com a torcida, né? O Leonardo Dallari, que é de São Paulo, todo mundo falando sobre o México por aqui. Foi um resultado importante, mas já era esperado, segundo o Leonardo, colocando o México como favorito aqui contra a África do Sul. México que venceu, portanto, a África do Sul ontem. Tem mensagem por aí
3: tem.
1: Também?
3: Tem. No YouTube tem também o Leandro Carvalho, de São Paulo. Bom dia, apresentadores. Já comecei o dia ouvindo o jornal e estou na contagem regressiva para o Brasil na Copa. A gente também, ó. A ansiedade está grande, ele colocou. A Tatiana Lopes, de Brasília, também. Bom dia, pessoal. Copa do Mundo. Tá aí empolgando todo mundo, eu tô empolgada e vai ser emocionante acompanhar o Brasil. E também temos aqui o Fábio Mendes, do Rio de Janeiro, dando um bom dia pra gente, dizendo que já tá saindo pra trabalhar, muito bem informado.
1: Valeu,
3: muito
1: valeu.
3: Obrigada, Fábio.
1: Obrigado pela mensagem mesmo. Olha só, a gente vai agora falar sobre um assunto muito importante, pelo seguinte, o presidente Lula se prepara pra cúpula do G7, que vai ser realizada na França. E aí fica a expectativa, porque pode acontecer, né? Enfim, um encontro entre Lula e Donald Trump exatamente por conta do G7. Há uma expectativa em relação a esse assunto, mas ainda nada confirmado oficialmente. O repórter Adrian de Almeida tem as informações.

0: países mais industrializados do mundo para promover o desenvolvimento econômico de países em situação de mais vulnerabilidade. Nos outros dias, Lula deve discursar ainda sobre inteligência artificial e minérios críticos. Lá, ele também deve tentar conversar com o presidente dos Estados Unidos, Donald Trump. Contudo, um eventual encontro ainda não foi confirmado por nenhum dos líderes.
1: Muito obrigada, Rafael Alves, por todas as informações. Rafael Almeida, perdão.
2: Adrian de Almeida.
1: O Rafael é o Rafael Alves. O Adrian é o Adrian de Almeida. Eu coloquei o Rafael de Almeida. Enfim, né, gente?
2: É sexta-feira. Tá chegando assim, olha, abre a água tônica pra
1: Paco,
2: gente aí.
1: Como é que você adivinha os meus pensamentos? Eu ia falar, abre a latinha de água tônica. Porque hoje é sexta-feira, vamos tomar água tônica, gente. Mas só mais tarde, né?
2: É, bem
1: mais tarde. Apesar de água tônica, a gente pode tomar a qualquer momento.
2: É.
1: Então, muito obrigada pelas informações, Adrian de Almeida.
2: 5 horas e 50 minutos, a gente aqui vai, então, mudar de assunto no Start TMC. E você participa, você pode mandar mensagem para Fernanda Câmara, para mim também, você fica à vontade. Participe aqui no 11972211001. Olha, esse é um assunto muito importante, tá? E a gente vai trazer aqui a apuração do nosso repórter Júlio Andrade, assunto super delicado. Uma brasileira, natural do Maranhão, foi encontrada morta dentro de casa. Isso aconteceu na Itália. Agora há uma investigação específica, as circunstâncias desse crime estão sendo investigadas e o repórter Júlio Andrade vai trazer para a gente as informações e o contexto também dessa história.
3: Maria da Conceição Serra Santos tinha 51 anos. E residia há mais de 20 no país europeu, onde trabalhava como cuidadora de idosos. Ela foi encontrada pelo próprio filho com quem morava. A justiça italiana determinou a realização de uma autópsia e a polícia coletou provas para ajudar nas investigações. Documentos oficiais apontam que foram recolhidos vestígios biológicos, amostras de sangue, material genético e objetos pessoais da vítima. Os investigadores também analisam imagens de câmeras de segurança do condomínio para identificar possíveis movimentações na residência antes da morte. A família que mora no Maranhão aguarda os resultados das perícias e cobra ajuda às autoridades brasileiras para traslado do corpo. O caso também é acompanhado pelo Consulado Geral do Brasil na Itália.
1: Valeu, Júlio Andrade. E olha só, a Copa do Mundo de 2026 começou com vitória dos donos da casa, como a gente falou aqui. Empurrado por mais de 80 mil torcedores no estádio Azteca, o México venceu a África do Sul e assumiu a liderança do Grupo A. Em Brasília, a TMC acompanhou a estreia ao lado de torcedores sul-africanos.
4: O México começou a Copa do Mundo de 2026 com vitória e festa no estádio Azteca. Os anfitriões abriram o placar aos 8 minutos do primeiro tempo com Julián Quiñones. A situação da África do Sul ficou mais difícil no início da etapa final, quando Sitou foi expulso após uma falta na entrada da área. Com um jogador a mais, o México ampliou com Raul Jiménez e confirmou a vitória de 2-0. Outro destaque da partida foi a estreia de Gilberto Moura, de apenas 17 anos, considerado uma das principais promessas do futebol mexicano. Nos minutos finais, Temba Zuane também foi expulso pela África do Sul, enquanto o zagueiro mexicano César Montes recebeu o cartão vermelho nos acréscimos. Em Brasília, a TMC acompanhou a partida ao lado do consulado da África do Sul e antes do jogo havia uma expectativa de bom resultado dos Bafana Bafana diante dos anfitriões.
5: It's going to be a tough one. Mexico is very tough at home. We are playing away from home, so we just hope for a draw will be a good score for us. At least from there, we're facing other countries, not a home team, home country.
4: Apesar da derrota, os torcedores sul-africanos mantiveram o apoio à seleção. Para o México, a estreia reforça a confiança na busca pela classificação. Para a África do Sul, fica a missão de reagir nos próximos jogos da fase de grupos.
1: Assistimos aí a reportagem, então, de Murilo Hernandes, com o pessoal assistindo a Copa do Mundo, México vencedor. E agora a gente vai falar com Kaique Silva. Vamos seguir falando.

0: Falando, claro, de Copa do Mundo, a gente vai para a cidade do México, onde está ele, então, o Kaique Silva.
1: Fala, meus amigos do Start TMC, tudo certo? Kaique Silva aqui, direto da cidade do México, ainda repercutindo o resultado da abertura da Copa do Mundo. A Copa do Mundo, enfim, chegou e tivemos, inclusive, no jogo de abertura aqui no histórico estádio Azteca, a vitória da seleção mexicana por 2-0, gols marcados por Quiñones e também por Raúl Jiménez. A presença, inclusive, de jovens jogadores, o González entrando, Rodrigo Mora, jogadores que foram ovacionados pela torcida mexicana, que marcou presença. Mais de 80 mil torcedores estiveram presentes. Uma linda festa, chuva de sombreiros, torcedor mexicano dando uma aula, inclusive, de respeito e de educação no momento da execução do hino nacional da África do Sul. Todo mundo num completo silêncio, na sequência aplausos à seleção sul-africana. Tivemos algumas intercorrências ali ao lado da região da imprensa no momento do segundo gol da seleção do México, né? Um bate-boca entre torcedores mexicanos e sul-africanos, mas nada que fosse além disso, tudo já resolvido imediatamente pela Polícia Nacional, que é quem cuida da segurança dentro e fora também dos estádios. Jogo que tivemos algumas intercorrências do lado de fora, né, por conta da situação política bastante complicada que a cidade do México vive, que o México num total vive, né, manifestações no centro da cidade, ruas interditadas, ruas fechadas, mas nada que pudesse impedir esse espetáculo que aconteceu no estádio Azteca. As duas seleções voltam a campo daqui exatamente uma semana, na próxima quinta-feira. A seleção da África do Sul vai até Atlanta para enfrentar a República Tcheca e a seleção mexicana recebe em Guadalajara, no estádio Akron, a seleção da Coreia do Sul. Os próximos passos das equipes, o México já começou com o pé direito, com 2-0 à frente, e a gente aguarda esses próximos dias de Copa do Mundo, é claro, aqui na TMC. Gente, abraço!
2: 5 horas e 56 minutos, Kaique Silva acompanhando, né, os passos da seleção mexicana, enfim, acompanhou diretamente do estádio Azteca aqui para a TMC. A abertura da Copa do Mundo, né? Inclusive, a nossa equipe é impressionante a quantidade, né? A nossa equipe, além da qualidade, obviamente, mas muita gente, né? A nossa equipe realmente muito grande nos Estados Unidos e também no México acompanhando a Copa do Mundo.
0: Inclusive, a gente fala, repete isso até o final, que aqui o gol não tem delay.
2: Exato, o gol sai antes aqui na TMC, o gol sai primeiro aqui na TMC. E olha, falando de Copa do Mundo, né, as vésperas então da estreia do Brasil na Copa, né, o Brasil vive um pesadelo nos bastidores da seleção por conta das lesões, né, são muitos jogadores aí, enfim, com problemas. O mais recente, a gente lembra aqui, o Wesley, lateral que se machucou e foi até cortado, não vai atuar pelo Brasil. O nosso Bernardo Silva, nosso repórter aqui da TMC, ele conversou com um especialista, um ortopedista, e vai, enfim, explicar essa série de lesões, especificamente essa do Wesley. Fala, Bernardo.
3: Nessa Copa, 4 jogadores vão ficar de fora por terem se machucado. 3 por lesão na coxa. Éder Militão, do Real Madrid, Estevão, do Chelsea, e Wesley, do Roma. Além de Rodrigo, também madrista, que rompeu o ligamento do joelho. Entre os jogadores convocados, também tem Rafinha e o goleiro Alisson, que estão retornando de períodos parados para se recuperar de lesões. Mas o caso mais preocupante é o do craque da seleção verde e amarela, Neymar, que sofreu um problema na panturrilha no último jogo pelo Santos. Segundo a equipe médica, o jogador segue se recuperando bem. E no meio dessa história, como que fica o coração do torcedor?
4: O time é muito bom, como sempre, e tem um técnico super campeão. Então, temos umas boas chances, mas é muito imprevisível.
5: Né? Sobre o desempenho do Neymar, eu acredito que ele vai, apesar de tudo, apesar de toda a expectativa contrária, eu acho que ele vai se esforçar um pouquinho, porque é a última Copa dele.
6: Não tenho expectativa sobre o Neymar voltar, não tenho muita expectativa sobre as nossas alas, nossos dois laterais, não vivem em grande fase. Então, para mim, é uma seleção que vai até as oitavas e, por alguma felicidade do confronto ali, chegar às quartas.
7: Eu acredito bastante na seleção, porque, né, a gente é brasileiro, tem que acreditar. Mesmo com o povo se machucando, mesmo com o Neymar não jogando nesse primeiro jogo. Mas eu acredito que a gente consegue passar pelo menos algumas fases.
3: Na conversa com o ortopedista Thiago Macota, para entender melhor o universo das lesões, ele explica que a maioria acontece por dois motivos. O período em que a Copa acontece, que é o final da temporada 25-26, e por causa disso muitos jogadores chegam sobrecarregados, e a negligência com os músculos por parte dos próprios atletas, que precisam se atentar aos cuidados com o corpo.
8: O principal é o atleta não só entender de regra do seu esporte, mas o que esse esporte sobrecarrega seu corpo.
3: Eu conversei com um especialista sobre o caso do Neymar. Ele foi otimista quanto à habilidade e o talento que o craque pode trazer para dentro de campo, mas sincero na parte dos cuidados médicos. Não pode jogar o primeiro jogo, precisa terminar o tempo de cicatrização. E quando jogar, vai estar sob observação.
8: O primeiro jogo dele, ele vai jogar o jogo inteiro? Não. Vai fazer um controle, né? Vai ver como que ele está, vai reagir ou foi bem. Porque ali no campo é uma área sem controle, né? Você não consegue controlar. Porque na hora que ele vai esticar uma bola, ele vai buscar um passe, ele vai buscar um chute. Então tudo isso daí pode piorar essa evolução dele, né?
3: Análises médicas à parte, o importante é não perder a fé na seleção Canarinho.
0: 6 horas em ponto. A gente viu então aí a reportagem do Bernardo Silva. E você continua aqui com a gente, mande sua mensagem, participe aqui conosco do Start TMC. 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

0: 6:02, você acompanha aqui o Start TMC com Fernanda Câmara, comigo Rafael Tebas também, você que está em São Paulo, no Rio de Janeiro, também em Brasília, Belo Horizonte, Recife, Curitiba, estamos também com imagem no YouTube, no @TMCNewsBR e no aplicativo da TMC que você baixa aí no seu smartphone, encontre a gente na sua loja virtual, coloca aí TMC que você vai nos encontrar. 6:02, México e Coreia do Sul estreiam com vitória na Copa do Mundo.
1: A seleção sul-coreana dominou a República Tcheca no segundo tempo e garantiu os 3 pontos de virada na estreia do Mundial.
0: Mais cedo, o México venceu a África do Sul com gol de Julian Quiñones, iniciando a campanha com festa da torcida.
1: Hoje, Canadá enfrenta a Bósnia-Herzegovina e os Estados Unidos encaram o Paraguai.
0: Esse é um dos principais destaques aqui do Start TMC nesta sexta-feira, dia 12 de junho. E tem mais.
1: Protestos e confrontos marcam estreia da Copa nos arredores do estádio Azteca.
0: Enquanto a bola rolava para México e África do Sul, manifestantes e policiais entraram em confronto na cidade do México, em meio a reivindicações por salários, pensões e justiça para desaparecidos.
1: Aqui no Brasil, o STF deu 60 dias para Big Techs reforçarem combate a conteúdo antidemocrático.
0: A corte fixou o prazo de 2 meses para que plataformas adotem medidas estruturais de moderação, apesar do pedido das empresas por um período maior de adaptação.
1: TCU investiga o uso de dinheiro esquecido em bancos para bancar desenrola 2.0.
0: Tribunal apura a transferência de R$5,7 bilhões para o fundo que garante renegociação de dívidas e avalia também se recursos deveriam ter sido incorporados ao orçamento da União.
1: Polícia Federal rejeita pela segunda vez proposta de delação de Daniel Vorcaro.
0: 6:04, a gente continua aqui com o Start TMC.
1: Investigadores apontaram falta de informações inéditas e ausência de provas que sustentassem os relatos do ex-banqueiro preso em Brasília por suspeitas ligadas ao caso Banco Master.
0: Flávio Bolsonaro aciona STF, pede investigação contra Lula por discurso em evento.
1: Senador apresentou notícia-crime após fala do presidente em Goiás e solicita apuração por suposta incitação ao crime e ameaça. Decisão sobre a abertura de inquérito caberá ao Supremo.
0: Nos destaques internacionais, Trump suspende a operação militar contra o Irã após avanço em acordo de paz.
1: O presidente dos Estados Unidos afirmou que a ação foi interrompida depois que negociadores chegaram a um entendimento sobre os termos finais do acordo. Segundo Trump, os pontos foram aprovados por diversos países do Oriente Médio e aliados estratégicos. Marcando um avanço nas tratativas diplomáticas. 6:04.
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1: E agora, 6:05, a gente continua aqui com o nosso Start TMC ao vivaço para você que acompanha a gente aí em Brasília, São Paulo, Rio de Janeiro, Curitiba, Belo Horizonte, Recife, e ao vivo, então, aqui no estúdio com a gente já está o Bruno Rizzi. Muito bom dia, Bruno.
3: Bom dia, Fernanda Câmara, Rafael Tebas,
0: bom
3: nosso
0: dia,
3: ouvinte,
0: Rizzi.
3: Espectador. Sexta-feira, Copa do Mundo iniciada, né? Pontapé inicial foi dado aí, mas os bastidores de Brasília e da política seguem também com pontapé inicial já dado há muito tempo, inclusive em relação a delação premiada de Daniel Vorcaro. Ontem a gente falou bastante sobre esse tema aqui em relação à efetividade da delação premiada, o que ela precisa conter, e a gente acabou de falar aqui que a PF fala de falta de provas e falta de elementos novos. São duas características que a gente trouxe aqui. Precisam haver elementos novos, precisa haver comprovação daquilo que se fala, afinal a delação é o meio e não é o fim. Então, Daniel Vorcaro vai se complicando, existe até uma possibilidade de que seja mandado para a Papuda ou para a Papudinha. Hoje ele está naquela Superintendência Polícia Federal, inclusive naquela cela, não dá nem para chamar de cela, naquele quarto onde ficou o Jair Bolsonaro também, antes de ser enviado para a Papudinha. Então, pode ser que haja até essa pressão para que as coisas aconteçam. A gente vai falar disso, tem muita coisa também sobre eleições. muita coisa bacana pra gente trazer hoje aqui pra vocês no Start TMC.
0: É isso, 6 horas e 7 minutos, a gente começa a girar nossa reportagem ao vivo aqui no Start TMC. A gente começa por Brasília, porque, como citou aqui o Bruno Rizzi, né, um assunto muito importante, a Polícia Federal rejeitou de novo, né, novamente, a delação de Daniel Vorcaro. Quem está ao vivo com a gente é o Adrian de Almeida, ele tem as informações sobre esse assunto. Adrian, muito bom dia para você.
4: Bom dia, pessoal, bom dia a todo mundo que nos acompanha. Olha, após essa segunda proposta de delação premiada ter sido rejeitada, a Polícia Federal, então, o que, é que ela fez, né? Ela solicitou ao ministro André Mendonça, que é o relator do caso do Banco Master lá no Supremo Tribunal Federal, que ele autorizasse a transferência do banqueiro Daniel Vorcaro para um presídio comum. É importante lembrar, né, que atualmente o Vorcaro está preso lá na Superintendência da Polícia Federal, né, aqui em Brasília, desde o dia 19 de março. Após, né, a primeira delação premiada, né, a proposta ter sido rejeitada, o até então advogado dele, que é o José Oliveira, ele saiu da defesa, o que para a gente foi muito incomum acontecer, porque ele era especialista, assim, ele é visto aqui como um especialista em propostas de delação premiada. Então foi até esquisito da gente olhar, ver que um advogado tão importante nesse caso, né, nesse sentido, saiu desse caso, né? Então, o que, que aconteceu? Até ontem a gente também deu aqui ao vivo, falando sobre pessoas próximas a Daniel Vorcaro, dizendo que ele, muitas vezes, não olha o que aconteceu, né? Ele não enxerga, dizendo que ele fez um crime. Para ele, tudo foi de acordo com o normal, ele não fez nada demais, foi tudo mesmo passos aí do mundo executivo mesmo. Então, provavelmente deve ter algum problema em relação a essas questões da proposta que é enviada tanto para a Polícia Federal quanto para a Procuradoria-Geral da República, né? O que eles estão procurando e querendo receber são propostas mais fortes, que venham realmente com provas mais concretas para aí sim conseguir definir, né, daqui para frente essa delação premiada. Importante lembrar também que após a primeira rejeição, Daniel Vorcaro ele iria devolver 40 bilhões de reais. E ele aceitou, então, aumentar esse valor de 40 para 60 bilhões de reais. Ainda assim, a gente viu, então, a Polícia Federal rejeitando essa proposta de delação premiada, né? Por aqui, a gente vai seguindo aí todas as decisões, o que tiver aí do ministro André Mendonça sobre esse caso, né? Qualquer novidade, a gente volta na programação, porém, pode ser que, de fato, a qualquer momento, ele decida o que vai acontecer daqui para frente em relação a essa transferência de Daniel Vorcaro da Superintendência da Polícia Federal para um presídio comum.
1: Obrigada pelas informações, Adrian de Almeida. Bom trabalho para você. 6 horas e 9 minutos. A gente continua girando ao vivo os nossos repórteres. Eduardo Bolsonaro defende Júlia Zanatta para vice de Flávio. Ex-deputado elogia a trajetória da parlamentar e diz que ela está à altura do cargo. Então vamos para Curitiba com o Leonardo Gomes, que tem mais detalhes ao vivo. Bom dia, Leonardo.
5: Bom dia a todos. Esse anúncio, ou pelo menos uma inclinação para que isso possa acontecer, Júlia Zanatta integrando a chapa com Flávio Bolsonaro, foi publicada pelo próprio Flávio nas redes sociais, mais especificamente no X, né, onde ele elogiou bastante a deputada catarinense, inclusive disse que ela tem apoiado e feito a diferença, segundo ele, no Congresso Nacional, ao apoiar pastas ligadas à direita, disse ainda que ela está à altura do cargo, ou seja, para disputar a vice-presidência ao lado dele, diz ainda que basta ver a lealdade, as pautas que muito bem são defendidas por Júlia Zanatta, parafraseando aqui e dizendo exatamente, citando exatamente o que Eduardo Bolsonaro colocou nas redes sociais. O nome de Júlia Zanatta ganhou força não só com essa publicação, mas já era ventilada essa possibilidade desde o mês de maio, ou seja, há poucas semanas, desde o mês passado, quando Eduardo Bolsonaro disse publicamente que prefere ter uma mulher junto com ele na chapa, ou seja, disputando a vice-presidência. Além de Júlia Zanatta, outro nome também que é colocado como possibilidade para este cargo é a da senadora Tereza Cristina, que inclusive foi ministra do governo Jair Bolsonaro, ministra da Agricultura, e também é alinhada politicamente, ideologicamente, a Flávio Bolsonaro, à família Bolsonaro e também ao PL, embora a Tereza Cristina seja do Progressistas. Tanto Tereza Cristina quanto a Júlia Zanatta, elas têm essas possibilidades grandes de comporem essa chapa, mas claro, Flávio Bolsonaro manifestou isso, é um grande indicativo, mas até agora não tem nada acertado.
0: Beleza, muito obrigado pelas informações. Leonardo Gomes, lá de Curitiba, trazendo como sempre as informações ao vivo pra gente. Valeu, Léo. E olha, 6h12, Bruno Rizzi, né? Exatamente essa discussão sobre quem vai ser o vice ou a vice de Flávio Bolsonaro, além da Zanatta, da Júlia Zanatta, também a Tereza Cristina, né? Como o próprio Leonardo Gomes citou pra gente. Imagino que internamente nos bastidores muita gente deve estar ali tentando convencer o Flávio Bolsonaro, né, Rizzi?
3: Tentar tirar uma casquinha ali, né? É. Também entrar nessa chapa aí, que, enfim, apesar de todos os apesares, a gente falou isso aqui ontem, é um nome super competitivo aí de Flávio Bolsonaro, então chapas competitivas tendem a atrair nomes de políticos interessados em compô-las. Mas vamos lá. Essa campanha de Flávio Bolsonaro, eles agora estão focados, usando a Copa do Mundo, esse período de foco maior no futebol, para jogar parado ali em relação ao vice e às alianças. Né? Esses próximos 15 dias devem ser aí de conversas internas e muita negociação, muita articulação em torno do nome para compor essa chapa junto a Flávio Bolsonaro e ser a sua ou seu vice. A chance de ser uma vice-mulher é ainda maior. Uma das conversas que devem ser feitas, especialmente ali com União Progressistas, porque, enfim, a gente tem que pensar que também a construção do vice passa por um nome forte, mas também uma aliança partidária que faça sentido para ambos os lados. A gente já explicou sobre isso quando a gente citou ali sobre aquela possível aliança de Zema e Ronaldo Caiado, por que faria sentido para um lado e não faria para o outro. Sobre o nome de Júlia Zanatta, foi um nome ventilado, foi um nome ali endossado por Eduardo Bolsonaro, né? Mas não entrou ainda na lista, no radar de nomes fortes para ocupar. Obviamente, ela é um nome forte, tem uma representatividade, mas tem alguns pontos ali que a gente precisa passar antes de ter qualquer tipo de consideração sobre a possibilidade real, né? A força dessa possibilidade. Primeira coisa é que Júlia Zanatta faz parte de um núcleo forte bolsonarista. Né? A ideia de ter um vice, ele passa por um nome forte por si só, Júlia Zanatta atende esse pré-requisito, passa pela questão de ter presença política, ou seja, estar, ser membro ali de um partido ou de uma aliança fora daquele núcleo, justamente para somar a chapa. Isso Júlia Zanatta não tem, porque ela já é do PL, então está dentro de casa, então perde um pouco da barganha ali da negociação. E o terceiro ponto é que você tenta trazer uma pessoa, entre aspas, de fora daquele núcleo político. Foi o caso de Alckmin na chapa, né, formando ali a chapa com o presidente Lula em 2022. Né? O vice, no final das contas, direto e reto, dá pra gente alongar muito essa conversa, mas hoje não dá tempo, mas o vice ele não vai decidir a eleição. Não é isso que vai fazer a diferença. Mas é uma gotinha ali na cabeça do eleitor, que pode fazer a diferença lá no final, somado a outros fatores. Júlia Zanatta já atende a tudo que o bolsonarismo quer, né? Assim como o Flávio. Então, falta essa questão ali, essas questões para que ela realmente seja um nome forte. Esse nome, de novo, não entrou nem na lista ainda de possibilidades, tá longe da cúpula do PL ainda, que é quem vai decidir essa questão. E também tem outras questões para endereçar ali, como eu falei, as alianças, os acordos políticos para essa chapa. E ela também não entra, uma apuração que eu fiz aqui ontem, Júlia Zanatta, ela não entra no perfil detectado pelas pesquisas qualitativas que o partido fez. Tá? A direção que aponta o sentimento das pessoas vai muito mais de um perfil ligado a Tereza Cristina. Né? Então essa construção de quem é o perfil ideal, o que você gosta, o que você entende, qual a consideração que você faz em relação à possível vice, passa mais pelo perfil de Tereza Cristina e menos por Júlia Zanatta, para esse eleitor. Então tem essa série de elementos.
1: E falando em trazer nome, a gente voltando aqui ao que o Adrian de Almeida falou, né? Porque os nossos dois repórteres entraram ao vivo aqui trazendo esses assuntos diferentes. Daniel Vorcaro não apresentou dados inéditos nem provas que sustentassem a colaboração, né?
3: Pois é, quanto mais tempo passa, menos elementos ficam à disposição de Daniel Vorcaro. Por quê? Porque a delação premiada, além de precisar ter provas, né, precisar ter toda aquela... aqueles pré-requisitos que a gente já comentou, também precisa, obviamente, ter novos elementos que já não foram citados por outros investigados. E o tempo passa, a pressão aumenta não só sobre Daniel Vorcaro, mas sobre os demais também. A partir do momento que ele dá uma série de informações que não são interessantes para a PF, para a PGR, somadas a outras questões... vem um outro investigado e entrega as informações com mais elementos, de forma mais concreta, aquilo já não tem mais valor se Daniel Vorcaro entregar, né? Então, mesmo se ele tiver bons itens naquele primeiro pacote, ele perde essa chance. Então, quanto mais tempo passa, pior fica. Outro ponto, para finalizar aqui, são 8 celulares apreendidos. Tudo aquilo que a gente viu, aquela série de prints e conversas, toda aquela repercussão que deu, diz respeito ali a 1 ou 2 celulares. São 2 celulares, se eu não me engano. Então, assim, muitos dizem que a delação premiada está nos celulares, que não precisaria nem de Daniel Vorcaro falar. Mas o acordo está sendo construído, está sendo feito. Quanto mais tempo passa, pior fica para Daniel Vorcaro, que deve voltar para Papuda ou para Papudinha e sair da superintendência, aquele quarto que não é nem cela.
0: Mas as negociações sobre uma eventual delação certamente vão continuar, né?
3: Vão continuar, certamente todo elemento é válido e tem muita gente envolvida, então a delação com certeza vai ter riqueza, deve estar além dos 8 celulares, né?
1: E pode mudar o rumo de muita coisa, inclusive eleitoral também, dependendo do que apareça.
0: É, exatamente.
3: Cenas dos próximos capítulos.
0: Cenas dos próximos capítulos. 6 horas e 18 minutos... Vamos para Belo Horizonte agora, a gente girando a nossa reportagem, sempre elegante, olha só. Vamos conversar com o Júnior de Castro, mas o assunto aqui é realmente delicado por conta do fenômeno El Niño, né? Expondo fragilidade de cidades para enchentes. Muito bom dia para você, Júnior.
6: Ótimo dia para você também, Rafael, Fernanda, Bruno. Excelente sexta-feira, sextou, graças a Deus, mas sextou com muita atenção aqui no Brasil, porque, segundo dados do governo federal, 2 a cada 3 municípios aqui do Brasil não estão preparados para enfrentar enchentes, alagamentos e deslizamentos causados por chuvas extremas, que são justamente aí aumentadas por esse fenômeno do El Niño. Aqui no Brasil, são mais de 3.600 cidades com baixa capacidade de adaptação a esses impactos do clima, e essa preocupação aumenta, viu, gente? Porque o fenômeno pode intensificar justamente as chuvas em diversas regiões aqui do país e provocar novos desastres. Aqui em Minas Gerais, por exemplo, esse alerta é ainda mais sensível. Nos últimos anos, a gente lembra que vários temporais deixaram mortos, desabrigados e causaram prejuízos em várias cidades da zona da Mata Mineira, da região metropolitana aqui de Belo Horizonte e também do sul de Minas. As cidades de Juiz de Fora e Ubá, por exemplo, a gente, inclusive aqui da TMC, fez uma cobertura, nosso repórter lá do Rio de Janeiro, Rafael Alves, esteve por lá, até porque são cidades da zona da mata, que são bem mais próximas ali do Rio de Janeiro. Essas duas cidades receberam apoio do governo federal e de várias outras cidades por conta desses desastres. E trazendo mais alguns números aqui para a gente, mais de 1.500 cidades brasileiras são classificadas aí como de alto ou muito alto risco para enchentes, enxurradas e alagamentos, e outras mais de 1.000 apresentam elevado risco de deslizamentos de terra. Por outro lado, o governo federal já informou, por conta desse fenômeno do El Niño, que ele está disponibilizando aí mais de 3 bilhões de reais para cidades e municípios realizarem obras de drenagem e prevenção de desastres. Eu volto com vocês, Rafael, Fernanda, Bruno.
1: Obrigada, viu, Júnior, pelas suas informações. Ótimo trabalho para você. 6 horas e 21 minutos. A Autoridade Nacional de Segurança Nuclear investiga uma denúncia sobre uma suposta contaminação por material radioativo ocorrido em 29 de maio no Instituto de Pesquisas Energéticas e Nucleares na cidade universitária na zona oeste de São Paulo. Quem traz essa história para a gente é o Ricardo Spárvoli. Bom dia, que história é essa?
7: Bom dia, Fernanda, Bruno, Rafael Tebas, para você que acompanha o Start TMC. O caso veio à tona depois do Sindicato dos Trabalhadores do Serviço Público Federal no estado de São Paulo e a Associação dos Servidores do IPEM encaminharem um pedido de informações oficiais sobre a ocorrência desse vazamento e as medidas adotadas para contê-lo. A Autoridade Nacional de Segurança Nuclear informou ainda que solicitou informações ao órgão envolvido para verificar os fatos relatados e afirmou que a investigação já está em andamento. Bom, segundo as investigações, a situação teria exigido procedimentos emergenciais de descontaminação radiológica, retenção de roupas utilizadas pelos trabalhadores envolvidos, incluindo trabalhadores terceirizados, e a atuação da equipe de proteção radiológica para o controle da ocorrência. No documento, os sindicatos e associações afirmaram que é necessária a divulgação de informações oficiais sobre o material envolvido, qual material foi esse, e o número de trabalhadores potencialmente atingidos, além dos níveis de contaminação detectados, os riscos, claro, à saúde dos envolvidos e as medidas adotadas para a contenção da ocorrência. As entidades também relacionaram o suposto incidente a problemas estruturais enfrentados pelo Instituto ao longo dos últimos anos. Representantes dos trabalhadores vêm denunciando cortes orçamentários, redução do quadro de pessoal e necessidade de investimentos em infraestrutura ali no local, como concursos públicos e o fortalecimento do programa nuclear brasileiro. Isso porque outros episódios já teriam acontecido na mesma instituição em razão de limitações orçamentárias, redução de pessoal e falhas de gestão. Agora as autoridades seguem as investigações, mas claro, acaba acendendo um alerta ali no Instituto, porque não é a primeira vez e claro, vazamento de material radioativo nunca é brincadeira, né?
0: Pois é, que coisa, né? Realmente um assunto super sério. A gente vai dar muita atenção a essa pauta aqui em São Paulo para o nosso ouvinte do 100.1. Dá a impressão de ser algo inusitado, mas é mais do que isso, né? Super sério. Muito obrigado, Ricardo Spárvoli, então, pelas informações. 6 horas e 24 minutos. A gente vai agora para Recife, né? A TMC continua, enfim, abordando, entrevistando os principais políticos, né? Figuras políticas do estado de Pernambuco. E a Carol Oliveira tem informações para a gente a esse respeito. Muito bom dia, Carol. Boa sexta-feira para você.
8: Bom dia, Tebas, Fernanda. Boa sexta-feira para todo mundo que nos acompanha aqui no Start TMC. Nesta sexta-feira, a partir das 10 horas da manhã, a gente recebe aqui no estúdio da TMC Recife o senador por Pernambuco, Fernando Dueire. O parlamentar participa de uma conversa sobre as principais questões políticas para 2026 e quais são suas intenções para a manutenção do cargo na Casa Alta. Você, claro, pode acompanhar através do nosso dial 92.7 ou através também do nosso Instagram, TMC Pernambuco. Estou esperando vocês para essa entrevista exclusiva aqui na TMC Recife. Tebas, Fernanda.
0: Muito obrigado, Carol Oliveira, pelas informações. Você pode participar aqui mandando a sua mensagem 11972211001, né? Como sempre, a Carol trazendo as informações sobre o estado de Pernambuco, a disputa eleitoral e a nossa audiência aqui também participando com bastante intensidade. Vou repassar uma pergunta aqui ao nosso Bruno Rizzi, tá? O Eduardo Meneghetti, lá de Curitiba, mandando aqui bom dia, Fernanda, bom dia, Rafael Tebas. Chegou a sexta-feira e ele pergunta sobre Daniel Vorcaro. Bruno Rizzi, é possível falar sobre os prejuízos para Lula ou Flávio Bolsonaro? Quem está sofrendo mais nesse momento em relação a essa situação toda envolvendo a eventual delação de Daniel Vorcaro?
3: Bom, vamos lá. A própria Pesquisa Quest que trouxe ontem essa mudança de patamar. Até então, a corrupção, todo o escândalo do Banco Master caía no colo do sistema, né? Então, o sistema era o culpado, né? E quando a gente fala de sistema, o incumbente, ou seja, o atual governante, acaba sendo o maior prejudicado, porque ele leva toda essa pecha de corrupção,
0: sentido,
3: né? Diferentemente agora, essa sensação mudou porque a gente começou a enxergar elementos personificados. Teve Ciro Nogueira, teve o próprio áudio de Flávio Bolsonaro, e aí essa percepção começou a mudar, né? Então essa mudança, ela é muito relevante, mas excelente pergunta, porque é uma percepção que a gente segue tendo aí, acompanhando para entender os impactos, e qualquer coisa pode mexer com aquele eleitor independente que a gente trouxe ontem aqui, que é muito sensível a esse tipo de questão.
0: Inclusive, a gente chegou a pontuar aqui no Start TMC, na semana passada, você que trouxe isso para cá, como a gente observa uma semana positiva para uma pré-candidatura, depois outros fatos acontecem que mudam o rumo, enfim, do ambiente nas redes sociais, do ambiente também eleitoral, enfim, da política, da conjuntura da política nacional. Ou seja, não dá para a gente cravar nada nesse momento, porque daqui a 3 minutos pode aparecer um breaking news que muda a direção da história.
3: Exatamente, né? Justamente pela volatilidade e sensibilidade daquele eleitor independente que a gente falou ontem muito aqui, que é quem vai decidir as eleições, uma vez que ambos os demais públicos estão já calcificados em seus polos.
0: E Rizzi, né, nesse cenário, como você citou aqui, calcificado, né, ou seja, tem muita gente que, ao que tudo indica pelas pesquisas, vai votar em Lula ou em Flávio Bolsonaro, independentemente do que aconteça, o número dos eleitores independentes, como você classifica, ele é reduzido na comparação com a série histórica.
3: Desculpa.
0: É difícil a gente verificar uma eleição, por exemplo, 60% contra 40% de outro candidato na atual conjuntura.
3: É isso. Você está falando ali, até trazendo números para vocês. A gente está falando ali de cerca de 30% espremido ali no meio entre os dois polos, mas historicamente 20% não vota, então sobra 10%. Né? Então a gente está falando ali de 9%, 10%, 11% dos eleitores que estão nessa classe dos independentes. Né? Então é realmente, a gente vê, pô, oscilações muito grandes, quase 10 pontos para um lado e para o outro em relação a esse público entre Lula e Flávio Bolsonaro, como a gente comentou ontem. Mas para o impacto no todo, a gente está falando de uma parcela muito pequena. Então, é uma parcela muito volátil dentro de um nicho muito específico. E aí, por isso que vai decidir, porque a gente tem que lembrar que as eleições estão sendo decididas ali quase na vírgula, né?
0: É, realmente. E falando em vírgula, a gente está observando a situação, por exemplo, do Peru.
3: Impressionante.
0: Uma eleição, assim, impressionante. Uma diferença de votos de 500, 600
3: na
0: votos.
3: Na terceira casa após a vírgula, para ser mais exato. Então, ontem a gente viu um cenário ali de 0,001, né? 999, então realmente pouquíssima coisa, assim, eu realmente nunca vi uma diferença tão apertada assim numa eleição presidencial.
1: Quando tem, perdão.
3: Não, por favor, eu ia falar que tá a nível eleição municipal, mesmo foi em eleição municipal, é impressionante uma diferença tão pequena. Se fosse uma cidade do interior, uma eleição municipal já é impressionante uma diferença tão pequena ali de 600 votos, pensa uma eleição de um país, né?
1: E quando tem os debates, os números tendem a mudar drasticamente ou já mais ou menos revela o que a pesquisa indica mais recentemente?
3: É isso, assim, depende. Se tiver um fator muito específico e que cause realmente uma repercussão muito grande por ser um elemento bombástico, pode ser que mexa parte desses 10%, mas de novo,
0: É pouca coisa.
3: Então, assim, precisa de elementos concretos saindo e bombardeando. Por isso que a gente vê essa variação ali. Sobe 2 para um lado, cai 2 para o outro, cai 3, sobe 4. Mas dentro daquela, se você pegar um range ali, se a margem de erro fosse de 4, 5%, a gente diria que a pesquisa está estável aí há 4, 5 meses.
0: É impressionante.
1: 6 horas e 30 minutos, a gente continua com o nosso Start TMC Transamérica, agora é TMC, quem escuta sabe.
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10: Você sabe quem são os jogadores mais veteranos da Copa do Mundo FIFA 2026? A seleção mais velha é o Panamá, com uma média de idade dos jogadores de 30 anos. Mas no torneio, são 7 jogadores acima dos 40 que foram convocados para representar suas seleções no Mundial. Os goleiros Manuel Neuer, da Alemanha, Vozinha, do Cabo Verde, e Ochoa, do México, tem 40. O atacante da Bósnia, Dzeko, e o bola de ouro croata Luka Modric também são quarentões nessa Copa. E é claro que não poderia faltar o cara que é sinônimo de cuidado e esforço no futebol. A máquina Cristiano Ronaldo, que vai para a Copa com 41 anos de idade. Para fechar, o jogador mais velho dessa Copa e o segundo mais velho da história a disputar para o torneio é o goleiro da Escócia, Craig Gordon. Ele é de 82 e em dezembro completou 43 anos.
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Muito bom dia para você, meu querido ouvinte TMC. Eu sou Carol Oliveira. Já cheguei aqui na nossa redação para te deixar sempre muito bem informado nessa sexta-feira. Tá sextou, finalmente, né? Sexta-feira, 6h35 da manhã, nesse exato momento, dia 12 de junho. Fiquei sabendo que é a sexta-feira mais romântica do ano, né? Para muitos casais comemorar Dia dos Namorados, nesse dia 12. Parabéns aí para todo mundo que vai comemorar essa data, tá? Para quem não vai, não tem problema, você tenta no próximo ano, tá certo? Não fica triste, não. Olha só, falando agora sobre notícia, presta atenção, porque a PES anunciou a parada programada no sistema Botafogo a partir das 6 horas da manhã da próxima segunda-feira, dia 15, a pedido da Neoenergia Pernambuco. O abastecimento de água dos municípios de Paulista e Olinda, na região metropolitana do Recife, será afetado. A empresa de distribuição de energia elétrica solicitou o desligamento da rede para serviços de energia na região. E a Compesa utilizará o período da paralisação do sistema para executar também serviços de manutenção preventiva e instalar novos equipamentos. A expectativa é que as intervenções sejam concluídas na madrugada da terça-feira. O abastecimento será retomado gradualmente de acordo com o calendário de distribuição de água de cada localidade, tá? Então vamos lá. Em Paulista, os bairros afetados vão ser Vila Torres Galvão, Alameda, Jaguarana, Jaguaribe, Maranguape 2, Arthur Lundring, Aurora, Centro, Pau Amarelo, Jardim Paulista e Mirueira. Já em Olinda, os bairros afetados vão ser Alto da Bondade, Alto da Nação, Alto da Macaíba, Alto da Sucupira, Alto da Manguba, Bairro Novo, Bom Sucesso, Butrins, Casa Caiada, Coab, Guadalupe, Jardim Atlântico, Monte, Nova Olinda, Peixinhos, Rio Doce, Sítio Fragoso, Tabajara, Santa Teresa, Varadouro, Sítio Histórico, Carmo, o Muarama, Vila Popular e, por último, o V8. 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
1: 6 horas e 38 minutos, Start TMC no ar. Você nos acompanha em todo o país e a gente tem agora entrevista, hein? Entrevista aqui no Start. Ontem a gente falou bastante sobre a pesquisa Quest, também o cenário eleitoral, enfim, tá dominando aí as redes sociais. E há pouco a gente também citou as pesquisas qualitativas que o partido do Flávio Bolsonaro, o PL, tem feito para tentar encontrar, enfim, entender o perfil desejado pelos eleitores. Então, a gente vai conversar agora, né, com o Eduardo Sinkowski. Ele é idealizador e gestor da Praça Pública e também CEO da Nox. Eduardo, muito obrigado por nos atender aqui no Start TMC. Espero que eu tenha pronunciado corretamente o seu sobrenome. Muito obrigado. Bom dia, muito obrigado. Eu queria, para a gente começar essa conversa, eu peço que você seja rápido nas respostas, porque a gente tem muitas dúvidas para tirar com você. Só para mapear bem a nossa audiência, queria que você explicasse certinho assim, a diferença da pesquisa qualitativa para quantitativa, porque acho que muita gente pode ter essa dúvida, para a gente começar a conversa aqui.
2: Bom dia a todos, muito obrigado pelo convite, por ser parte disto. Enfim, a pesquisa quantitativa, ao fim do dia, retrata uma foto do momento. Quanto mais robusta e mais expandida seja a amostra, mais nítido vai ser poder ver nuances. A pesquisa qualitativa, ao fim do dia, o que conta é um filme. Um pouco conta a história de como chegamos a essa situação, como estamos transitando por ela, e tenta hipotetizar sobre o que vai acontecer. A gente escuta com quatro ouvidos o que a pessoa diz, o que a pessoa quis dizer, o que a pessoa insinua e o que revela. Ao fim do dia, é como os dados por trás do Excel.
3: E aí a gente tem mais dúvidas aqui também. Quais são as trilhas de convencimento dos diferentes candidatos? Porque a gente sabe que tem eleitor já, que já definiu, né, o seu voto, que já sabe em quem vai votar, mas tem ainda uma parcela que não sabe. Então, quais seriam as trilhas de convencimento desses diferentes candidatos?
2: Perfeito. Em relação ao incumbente, ao presidente da nação, Lula tem o desafio, tem a trilha possível de comunicar a estabilização dos preços. Temos aí uma armadilha embutida, porque os preços se estabilizam em um patamar alto, ou seja, as pessoas percebem que há uma espécie de sanfona de preços que se estabilizam, mas que estão algumas coisas muito caras. Isso por um lado. Por outro lado, uma segunda trilha é o impacto do incumbente. Hoje em dia, os principais medidas do incumbente se notam gotejando, é como se cozinham a fogo lento. A gente vê o Desenrola, que é um programa muito valorizado, embora ainda está começando a ter impacto, o 6x1, que acabou de ser votado, os benefícios da isenção de IR até 5 mil reais. Então, esse é um ponto fundamental. Mas o incumbente e Lula, em particular, tem o desafio de dialogar com esses indecisos, com outro discurso que seja além do social, por assim dizer, que dialoga muito bem, com tudo o que tem a ver com a inovação, com o futuro, com quais são os desafios de uma economia que hoje em dia alguns dos indecisos precisam de outra coisa. E também tem um desafio duplo com a polarização. Por um lado, tem que polarizar contra o bolsonarismo mais tóxico, e isso sustenta a sua própria base, e por outro tem que polarizar contra a polarização. Parece uma contradição, mas é uma necessidade de um público que está cansado desse embate permanente e que quer escutar outra coisa.
1: E uma outra dúvida que eu tenho também, de acordo com isso que você acabou de nos explicar, por que a chamada terceira via, é possível fazer pontuar isso, não consegue crescimento nas pesquisas ou enfim no dia a dia?
2: Olha, assim, a terceira via é, na verdade, uma nomenclatura que não existe nas pessoas. As pessoas sim têm desejo, têm uma parcela, como até escutava o Bruno comentar antes, de esse 33%, 30% que se diz independente, e dentro deles uma parcela que quer outra coisa. Essa terceira via seria uma opção por fora da polarização. Trabalha com... Tem duas dificuldades juntas. Por um lado, tem a dificuldade de convencer a pessoas que están desinteresadas, que están desencantadas, que sufren lo que yo llamo una resaca emocional, que están até casi pensando en no ir a votar. ¿cierto? Ese es un primer fenómeno. 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
3: Falando do atual presidente, você já trouxe aqui que ele tem desafios, claro, mas mais especificamente, quais seriam esses obstáculos para atrair os indecisos e puxar voto de quem já se decidiu pelo outro lado também?
2: Olha, o Lula tem um desafio. A promessa do Lula 3 foi muito alta, certo? As pessoas tinham uma lembrança, muitas pessoas tinham uma lembrança muito boa dos dois primeiros governos e os tempos são outros. En ese sentido, existe un desafío de hacer una especie de check and balance, de decir aquí lo que fue bien feito, que consiguió ser realizado, podría decir UIR y 6x1, son dos cuestiones que en un check funcionaría, pero falta o existe un deseo de una postura de autocrítica, de dialogar con algún indeciso que hoy en día está diciendo, vamos, ¿qué fue feito a medio camino? ¿Qué no fue feito? ¿Y por qué no fue feito? Y en ese sentido, Lula tiene más dificultades de enarbolar esa posición. 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
1: É muito elevado, realmente. O nosso Bruno Rizzi levantou a mão aqui, ele que é um estudioso das pesquisas, quer também trazer uma pergunta para você.
4: Eduardo, bom dia, prazer tê-lo aqui bom com dia. A gente. Eduardo, que faz um trabalho muito bacana. Eu queria trazer aqui um ponto, você comentou aí sobre esse sentimento e essa questão das propostas futuras, né? Que o presidente Lula bate muito na questão social, ele tem muito aquele discurso ainda que funcionou muito bem ali em 2002, em 2006, enfim, até mesmo no discurso de Dilma Rousseff, daquela questão social e tudo mais, mas por N motivos a questão também da ambição das pessoas mudou muito em relação àqueles tempos e a questão também do poder de compra mudou de patamares e de níveis de percepção. Um dos pontos que eu estava analisando, e eu queria ver se isso se confirma através das qualitativas, é o sentimento de qualidade de vida que as pessoas buscam em relação ao equilíbrio, né? Ou seja, de tempo no trabalho e tempo em casa junto com a família. Isso é algo que está sendo levado em conta? Eu te pergunto isso porque esse é um dado muito interessante para a gente ver a efetividade da questão da proposta da escala 6x1. E isso talvez para o público aí mais jovem, né, jovem que eu digo aí até 35, 40 anos, né, não necessariamente jovens ali, adolescentes, mas essa nova geração. Isso é um fator de impacto? Isso aparece nos sentimentos das pessoas nas pesquisas qualitativas?
2: Perfeito. Aparece e diria que é parte de um fenômeno contemporâneo de uma nova geração que cresce com um firme desejo de empreender, de ter seu próprio negócio. Então, tem que considerar, para aquele que tem um CLT, logicamente, existe o desejo natural de poder descansar. As pessoas querem não ter apenas uma folga a popularidade do fim da escala 6x1 é altíssima. Agora, existe o desejo dessa qualidade de vida e poder que o salário rinda, que o salário tenha alguma possibilidade de ter um lazer. Ontem estava fazendo uma pesquisa especificamente no Nordeste sobre a questão do desenrolo, endividamento, e a pessoa me disse, mas se eu não consigo viajar, por exemplo, quando vivo? Certo? Para quando deixo esse desejo de poder levar a minha mãe a João Pessoa e poder ter um espaço de lazer? E eu tenho que me endividar. Então, esse desejo de ter uma qualidade de vida é muito claro. Mas diria que é muito claro o novo tempo de querer ser empreendedor, de querer ter seu próprio negócio. E aí anida ou está embutida uma contradição. Porque as pessoas compram um desejo, Bruno, de autonomia, aquele empreendimento que vai dar certo, que vai poder ter seu próprio negócio.

0: qualitativas para as quantitativas também, bem interessante. Valeu.
1: Bom dia, muito obrigado.
2: Muito obrigado.
0: 6 horas e 49 minutos. Bruno Rizzi, né? Foi realmente uma entrevista bem interessante, porque a gente normalmente fica sempre fulanizando, né? Ah, Flávio Bolsonaro, ah, o Lula, ah, o Caiado e por aí vai. Mas na realidade, a gente, conforme essa entrevista nos trouxe, também consegue observar que o eleitor muitas vezes, claro, está atento à imagem do candidato, mas também, às vezes, muito mais atento a outros aspectos, segurança pública, economia, enfim, são vários aspectos.
2: Exato, a gente fulaniza e numera, né? Então a gente acaba ficando muito preso às questões de nomes e números, mas o sentimento das pessoas é aquele fator que pode ser a virada de chave, que eu comentei aqui com a Feira há pouco, principalmente para aquele eleitor que não está engajado com nenhum dos lados e pode ter essa sensação. Então envolve outras questões até novas. Aí você vê a questão da qualidade de vida, de equilíbrio entre vida e trabalho. Então muito bacana, excelente o estudo do Eduardo, é muito mais completo do que os elementos que a gente trouxe aqui. Tem muita coisa bacana, ele é um estudioso aí do comportamento das pessoas, inclusive é psicólogo, que traz ainda uma riqueza maior aí para o estudo que eles fazem.
3: Então, esses temas como segurança pública, inflação, corrupção, se ganharem ainda mais protagonismo, eles podem mudar completamente a dinâmica da campanha.
2: Sem dúvida nenhuma. E você vê que agora as pessoas também têm, como o próprio Eduardo trouxe, essa sensação, esse sentimento de quererem essa independência também, né? Esse protagonismo na própria vida delas, não só na vida profissional, mas também na vida pessoal, nesse equilíbrio entre a vida delas. E qualquer fator que possa impedir isso, mesmo que seja através da burocracia política, tem impacto total sobre elas e é capaz, sim, de mudar o seu voto.
0: E Rizzi, o Eduardo chegou a comentar em uma das respostas, né, que o Lula 3, ou seja, esse atual governo, durante a campanha lá em 2022, prometeu muito também, né? E a qualidade de vida e por aí vai. O que efetivamente pode e de fato ocorreu em alguns momentos no Lula 1 e Lula 2. Só que a expectativa colocada durante a campanha é muito alta, fazendo um contraponto aqui, isso pode, talvez, prejudicar também durante o processo eleitoral, porque o outro lado, ou seja, Flávio Bolsonaro, também vai abordar esse assunto.
2: É, promessa não cumprida vira telhado de vidro, né? Aí podem tacar pedras. E outra coisa, faltou para o governo Lula esse ano, esse mandato, né, esses 4 anos, faltou um inimigo mais declarado. Então ali, quando criou o Fome Zero em 2002, ali naquele governo tinha a questão da fome, da pobreza, da miséria, enfim, foram criados vários elementos e dessa vez faltou esse elemento e foram surgindo ao longo do tempo, mas não estavam nas promessas do presidente Lula. Então esse é um fator de atenção.
0: Fator de atenção, 6 horas e 53 minutos, você participa aqui também do Start TMC, mande a sua mensagem 119-7221-1001, 119-7221-1001, você também pode acompanhar o Start no YouTube com imagem no @TMCNewsBR, tem muita gente já chegando aqui com a gente no Start, vou ler algumas mensagens aqui que estão já chegando, né? O Rodrigo Madeira de Brasília manda Travassos também aqui aparecendo, mandando bom dia, boa sexta-feira. Ah, ela coloca vários as aqui. Também o Leonardo Marcondes, acho que é isso, aqui em São Paulo, mandando aqui. Ele fala: vitória do México que vem forte com a torcida. Será? Será? A gente vai saber agora. Kaique Silva está na Cidade do México, tem mais informações para a gente aqui no Start TMC. México foi a campo na estreia da Copa do Mundo, venceu e venceu bem a África do Sul, e o Kaique tem as informações. Fala, Kaique, bom dia!
4: Muito bem, meus amigos do Start TMC, voltando aqui da Cidade do México com mais informações, tanto da seleção da casa, o time do México, que venceu no Estádio Azteca a seleção da África do Sul por 2-0, os gols marcados pelo Quinones, né, e também pelo Raul Jiménez, o seu camisa 9, e a seleção da África do Sul estreia, portanto, com derrota. O reencontro, né, 16 anos depois, a gente lembra que na Copa de 2010, o empate em 1-1, gols de Tchabalala, que esteve presente aqui no Estádio Azteca, agora como comentarista, depois da sua aposentadoria, e o histórico Rafa Márquez, um dos jogadores com mais participações em Copa do Mundo em toda a história, também, né, marcou o gol naquela ocasião há 16 anos atrás. Mas agora a história é outra, elencos renovados, seleções totalmente diferentes. Os próximos passos das seleções acontecem daqui exatamente uma semana, na próxima quinta-feira, a seleção mexicana recebendo, portanto, a Coreia do Sul, no Akron, em Guadalajara,

0: Estádio Akron, outro estádio belíssimo preparado para essa Copa do Mundo. E em Atlanta, dos Estados Unidos, uma viagem um pouco mais demorada, a seleção da África do Sul que enfrenta, portanto, a República Tcheca. Expectativa muito grande aí no Brasil, né, gente, pela estreia da seleção brasileira. E eu volto com mais informações a qualquer momento para vocês, tá bom? Um abraço e sempre uma honra.
1: Tá certo, um abraço, Kaique. É, expectativa total. A Fernanda Câmara aqui tá numa expectativa enorme, porque o Brasil entra em campo nessas próximas horas, amanhã, sábado, tá postando alto aí
2: no
1: Brasil.
2: E a torcida do YouTube, a torcida do WhatsApp.
1: É, tá todo mundo, todo mundo.
2: Torcida do Brasil.
1: Exatamente, o Brasil joga amanhã contra o Marrocos, com a cobertura completa aqui da TMC, que vai transmitir os jogos, e não tem delay, hein? Na TMC não tem delay, você escuta o gol primeiro aqui na TMC.
3: Antes do vizinho.
1: Muito antes do vizinho. O vizinho ainda tá no primeiro jogo, você já tá na final na TMC. Então, aqui não tem delay, aqui não tem delay. E ó, deixa eu dizer o seguinte, no nosso site, tmc.com.br, nós temos muitas informações sobre Copa do Mundo, enfim, não apenas sobre a seleção brasileira, mas também sobre os adversários do Brasil, as principais seleções da Copa do Mundo, reportagens especiais, tmc.com.br, inclusive com uma aba especial ali, só sobre Copa do Mundo, Copa pra você, enfim, aqui na TMC.
2: E falando em esporte, o ex-zagueiro Brito, tricampeão mundial com a seleção brasileira na Copa de 1970, morreu ontem aos 86 anos. Ele estava internado há algumas semanas com um quadro de pneumonia, segundo informou a família. Revelado pelo Vasco da Gama, Brito foi um dos destaques da defesa brasileira nas Copas de 1966 e 1970. No Mundial do México, formou dupla com Piazza e foi reconhecido pelo alto nível físico e consistência defensiva. Ao longo da carreira, também atuou por clubes como Flamengo, Cruzeiro, Botafogo e Corinthians. O Vasco e outras equipes manifestaram pesar e destacaram o legado do ex-jogador no futebol brasileiro. E a gente aqui do Start TMC também manda aí forças e vibrações positivas para a família.
1: Exatamente. O Brasil que venceu a Copa de 70, venceu a Itália, inclusive, na final e conquistou naquela ocasião o tricampeonato. Enfim, chegamos ao final dessa edição do Start TMC.
2: Poxa.
1: Valeu, Fernanda. Bruno Rizzi.
2: E vem, ouvinte,
1: você que nos acompanha.
3: E amanhã tem jogo, hein? Vamos
1: amanhã
3: torcer.
1: Amanhã vamos torcer muito. E vem aí o TMC 360 com
2: Joana Treptow e Felipe Bueno.
3: Valeu.
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1: Olá, muito bom dia, seja bem-vinda, seja bem-vindo. Começa agora o TMC 360 desta sexta-feira, dia 12 de junho, comigo, Felipe Bueno. Com ela, Joana Trepton, bom dia para você.
2: Bom dia, Felipe Bueno, bom dia, ouvinte, bom dia, telespectador. Bom dia, querido amigo aqui da TMC. São 7 horas e 1 minutinho agora, sexta-feira, dia dos namorados. Um beijo para todo mundo que está amando nesta vida, mas quem não está amando... um namorado, um marido, uma esposa, tá amando outras pessoas e tá valendo também, muito bem, uma feliz sexta-feira, o que importa é que sexto ainda falta pro expediente terminar, mas pro expediente começar, nós estamos aqui juntinho com você para trazer informação, prestação de serviço, notícia, e eu vou falar uma coisa, ó, sexta recheada de notícia, não é só do esporte não, teve a estreia da Copa do Mundo, a abertura da Copa do Mundo, os jogos de abertura, tem mais jogos hoje, mas temos muitas notícias aqui no nosso Brasilzão, muita coisa acontecendo. Então bora para as principais notícias desta hora.
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1: 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Pois é, a Copa do Mundo entra no segundo dia com mais duas partidas envolvendo anfitriões do Mundial. O Canadá recebe a Bósnia às 16h em Toronto. Estamos falando do grupo B. E os Estados Unidos encaram o Paraguai em Los Angeles às 10 horas da noite pelo grupo D de dado, duelo que tem transmissão aqui da nossa TMC.
2: Ontem a Coreia do Sul venceu a República Tcheca por 2-1 de virada pelo grupo A. Os sul-coreanos dominaram a partida e somaram os primeiros 3 pontos na competição, empatando na liderança do grupo A com o México, que abriu a Copa vencendo a África do Sul por 2-0.
1: Ainda não foram divulgados os detalhes do velório do ex-zagueiro Brito, campeão mundial com a seleção brasileira na Copa de 70, que aliás foi no México. Ele morreu ontem. Fala do Rio de Janeiro, Rafael Alves.
3: Zagueiro do Brasil em duas Copas do Mundo, o ex-jogador Brito morreu aos 86 anos aqui no Rio de Janeiro. Ele estava internado há cerca de um mês em um hospital na zona norte do Rio de Janeiro, onde tratava de uma pneumonia.
2: Política, Daniel Vorcaro pode deixar hoje a sede da Superintendência da Polícia Federal após ter mais uma proposta de delação recusada. Lívia Braz.
4: Bom, agora a proposta continua nas mãos da Procuradoria-Geral da República, mas nos bastidores a tendência também é de rejeição, justamente porque faltam elementos que são considerados importantes para o avanço aí das investigações.
1: Surge mais um nome como possível vice de Flávio Bolsonaro. O irmão dele, Eduardo, defende a deputada federal pelo PL de Santa Catarina, Júlia Zanatta, como candidata a vice.
2: Pesquisa Alfa, parceira da TMC, aponta que a disputa presidencial segue acirrada entre Lula e Flávio Bolsonaro. Em um eventual segundo turno, o petista tem 44% das intenções de voto, o senador aparece com 41%. Cenário classificado como empate técnico, dentro da margem de erro, que é de 2,8%.
1: A polícia de São Paulo investiga uma suspeita de estupro de uma menina de apenas 4 anos de idade dentro da sede social do Palmeiras. O caso, revelado pela TMC, teria acontecido nas dependências do clube na capital paulista.
2: As empresas de tecnologia e redes sociais, chamadas Big Techs, terão 60 dias para se adequar a mudanças na legislação por determinação do STF. A principal mudança envolve a retirada de conteúdos que podem ser considerados criminosos. Assunto que vamos abordar ainda no TMC 360 com o nosso colunista de tecnologia e negócios, Guilherme Ravache.
1: Você pode dizer que já ouviu isso antes, mas pode ser assinado nos próximos dias o acordo de cessar fogo até o fim da guerra entre Estados Unidos e Irã. Segundo a mídia iraniana, o tratado prevê a liberação de mais de 100 bilhões de reais de Teerã, o equivalente a, né, congelados pelos americanos, e novas negociações envolvendo acordos nucleares.
2: A SpaceX deve estrear hoje na Bolsa de Valores de Nova York com valor de quase 9 trilhões de reais. Se a expectativa for confirmada no IPO, a empresa de Elon Musk passaria a ser a oitava mais valiosa do mundo. Agora são 7 horas e 5 minutos, o TMC 360 está no ar, com informação que você vai gostar de ouvir, ver, saber, entender e compartilhar.
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1: Bom, a Polícia Federal, mais uma vez, acredita que Daniel Vorcaro esteja escondendo fatos envolvendo crimes no caso do Banco Master. De Brasília, Lívia Brás, daqui a pouquinho, vai conversar conosco para trazer esse segundo passo, essa segunda etapa de negação da delação, de uma possível delação premiada do ex-banqueiro. Em instantes, a gente traz para você direto da capital do país.
2: Enquanto isso, há outras pessoas também envolvidas no escândalo do Banco Master que estão correndo com delações premiadas. Fato é que a operação ela foi deflagrada, a primeira operação Compliance Zero, ela foi deflagrada em novembro do ano passado e depois de muitos fatos e muita especulação, muita notícia e também muita teoria da conspiração, pouco sabemos da boca de Daniel Vorcaro. Do celular dele, muito. Da boca dele, ainda pouco. Mas ainda em política, uma postagem... Vamos falar sobre uma postagem, é isso? Não, Big Techs, né? Empresas de tecnologia, é isso que a gente trouxe agora na nossa... As manchetes, empresas de tecnologia chamadas Big Techs, terão 60 dias para cumprir novas regras definidas pelo STF. O Adrian de Almeida tem mais detalhes sobre essa determinação do Supremo Tribunal Federal. De Brasília, ao vivo, Adrian, bom dia.
5: Bom dia, Joana. Bom dia, Felipe, a todo mundo que nos acompanha. Olha, após 2 dias aí de julgamento, o STF ele decidiu, então, esse prazo aí de 2 meses... para que as plataformas, então, elas se organizem e comecem, então, a atender essa nova norma, né? Justamente que o tribunal, ele aumentou essa responsabilidade das Big Techs sobre as publicações de terceiros nas redes sociais. Tudo isso, ele está dentro de ações do próprio tribunal em relação à redução do risco de ofensas na internet, direitos fundamentais, autorregulação e uma disponibilização também de canais específicos para pedir a retirada de conteúdos. Em muitas redes sociais, o que acontece hoje é que a pessoa tem que ir direto na publicação, denunciar aquela publicação. O que eles querem agora é centralizar, além dessa opção de denunciar diretamente no post, mas também centralizar para que fique melhor e mais fácil e até mais intuitivo para que as pessoas então peçam retiradas de conteúdos relacionados a ela ou até a terceiros também, né? Não vou precisar apenas pedir a retirada de conteúdo que envolva o meu nome, né? Mas eu posso também fazer de outras pessoas. E olha, esse prazo ele foi definido depois que o Supremo Tribunal Federal analisou 9 dos 12 recursos dessas plataformas em que elas pediam, né, mais explicações, mais esclarecimentos dessa decisão do próprio tribunal do ano passado. Então foram 2 dias, de fato, analisando tudo isso. E agora, o ministro Dias Toffoli, que é o relator do caso no Supremo, ele vai até a semana que vem elaborar já uma tese e publicar já então com os novos ajustes, né, necessários após essa última decisão do STF sobre essa questão das Big Techs.
1: Tá certo, então. Agora 7h09. Vamos voltar a falar, então, sobre o caso da delação ou ainda não delação de Daniel Vorcaro e suas implicações, o seu entorno, que é muito complexo, né? Essa segunda rejeição sobre a qual a gente estava falando agora mesmo pode e vai mudar os rumos do caso, caso ela exista, né? Além do impasse nas negociações, investigadores avaliam novas medidas que podem afetar diretamente a situação do controlador ou ex-controlador do Banco Master. Vamos às informações do Murilo Hernandes.
6: A Polícia Federal voltou a rejeitar a proposta de delação premiada apresentada por Daniel Vorcaro. Segundo investigadores, a nova versão do acordo não atende aos requisitos exigidos para a colaboração premiada por não apresentar informações inéditas nem elementos considerados relevantes para o avanço das apurações. A delação premiada prevê benefícios ao investigado em troca de informações e provas que contribuam efetivamente para as investigações. De acordo com a apuração do colunista Igor Damasceno, a Polícia Federal deve solicitar ao Supremo Tribunal Federal a transferência de Vorcaro para um presídio federal. Atualmente, o banqueiro está preso em uma sala de Estado maior, condição mantida pela possibilidade de avanço nas negociações para um acordo. Com a segunda rejeição da proposta, investigadores entendem que essa justificativa perde força e caberá ao STF decidir sobre uma eventual transferência e quanto a defesa avalia os próximos passos do caso.
2: Daniel Forcaro está na sede da Polícia Federal em Brasília como condição para fazer essa proposta de delação premiada. É um lugar, claro, mais confortável, um lugar mais acessível para os advogados, onde ele teria mais facilidade, então, para construir essa delação premiada. Se eu não me engano, tem 2 meses, 3 meses que Daniel Forcaro já está lá e a expectativa pela delação, ela é diária, principalmente aqui no noticiário. Nós sabemos que Daniel Forcaro é muito envolvido com todo tipo de políticos e empresários no Brasil inteiro. Ficamos até muito impressionados com a dimensão dessa teia de contatos quando ela surgiu mais aprofundadamente. Quem conhecia Daniel Forcaro do mercado financeiro sabia o poder que esse homem tinha, a interlocução que esse homem tinha, também sabia que ele era um pouco, podemos falar, vigarista, acho que já podemos colocar assim, visto que ele é o grande nome por trás desse que já é o maior escândalo financeiro do nosso país. Há algumas apurações ainda de jornalistas especializados em Brasília, de outros veículos, inclusive, que dizem que Daniel Forcaro nunca quis fazer uma delação premiada, que Daniel Forcaro não quer, inclusive, porque ele não considera que fez nada de errado, ele não tem essa parte da moral aí afetada e que ele realmente prefere que as investigações sigam o curso normal. Não é porque Daniel Forcaro não vai fazer delação que ele não será julgado pelos crimes que ele cometeu e que novos fatos não virão à tona. Os 8 celulares dele estão com a Polícia Federal e há outras pessoas envolvidas no processo que devem estar muito interessadas em fazer uma delação premiada, até porque, ao que tudo indica, Daniel Forcaro era o cabeça, o líder desse esquema, e quem é o líder não pode delatar outros superiores, mas quem estava abaixo dele pode sim delatar ele mesmo, Daniel Forcaro. Então, claro, nós vamos continuar aguardando, mas pode ser então que Daniel Forcaro volte para o presídio normal, com condições de um presidiário, um preso normal.
1: E com base em tudo que a gente falou, para arrematar esse assunto, Daniel Forcaro, para o momento aqui no TMC 360, você já formulou a sua opinião? Se sim, você pode responder a nossa enquete desta sexta-feira. A pergunta é justamente sobre esse assunto trazido pela Joana, trazido pela nossa equipe de reportagem. Você acredita que Daniel Forcaro esteja contando a verdade para as autoridades nessa negociação da delação premiada? É simples, sim ou não. Daqui a pouco a gente traz a primeira parcial para você. Repito, você acredita que Daniel Forcaro está contando a verdade na delação premiada? Responda sim ou não, deixa o seu joinha no TMC News BR, compartilha e participa da nossa conversa também.
2: Ainda falando de política, uma postagem do ex-deputado Eduardo Bolsonaro pode ter indicado o caminho que a pré-candidatura à presidência do seu irmão vai seguir. Ou melhor falando, a chapa de Flávio Bolsonaro. Segundo o ex-parlamentar Eduardo Bolsonaro, que agora mora nos Estados Unidos, uma candidatura à vice ideal seria alguém como a deputada federal por Santa Catarina, Júlia Zanatta. Quem vai contar mais pra gente é o Brian Valência. Oi, Brian.
7: O ex-deputado Eduardo Bolsonaro declarou apoio ao nome da deputada federal Júlia Zanatta, do PL de Santa Catarina, para ocupar a vaga de vice-presidente em uma eventual chapa encabeçada pelo senador fluminense Flávio Bolsonaro, também do PL, na disputa pelo Palácio do Planalto. A manifestação foi feita pelas redes sociais. Ao compartilhar uma notícia sobre a possibilidade de Zanatta integrar a chapa, Eduardo afirmou que a parlamentar catarinense reúne as credenciais necessárias para o cargo. Embora Flávio seja o nome do bolsonarismo para a corrida presidencial, a escolha do vice ainda não foi definida. Caso a indicação de Zanatta avance, a chapa seria formada exclusivamente por integrantes do PL. A deputada está em seu primeiro mandato na Câmara e se tornou uma das vozes mais alinhadas ao bolsonarismo no Congresso Nacional. Nos últimos meses, outros nomes também passaram a ser citados nas articulações para a vice-presidência. Entre eles está o da senadora pelo Mato Grosso do Sul, Tereza Cristina, visto como uma alternativa capaz de atrair o apoio da federação formada por progressistas, o partido dela, e o União Brasil. A TMC procurou a equipe da deputada Júlia Zanatta, que informou que foram pegos de surpresa com o apoio público de Eduardo Bolsonaro. e que ainda não vão se manifestar sobre essa situação, porque eles não têm muito a acrescentar. A definição do candidato a vice-presidente, vale lembrar, que pode se estender até o início de agosto, quando ocorrem as convenções partidárias.
1: Não é surpresa para ninguém, e a gente insiste aqui nessa questão do balão de ensaios. Vale para a direita, vale para a esquerda, vale para o centro, vale para cima, vale para baixo. É ano eleitoral e nesse período em que ainda todos são pré-candidatos ou pré-candidatas, vale colocar um nome na frente do ventilador para ver se a opinião pública compra esse nome, para ver se a imprensa divulga esse nome. Então, assim como o nome de Júlia Zanatta, outros nomes foram citados nessa reportagem e outros já apareceram e vão aparecer nessa especulação em torno das eleições até a hora em que os candidatos vão virar candidatos de verdade. E aí não tem mais como mudar. Bom, são 7h17, vamos mudar de assunto agora para falar de outro tipo de clima. A confirmação de um El Niño mais forte neste ano aciona o alerta em diversas áreas do Brasil. De Curitiba com você, Leonardo Gomes, bom dia.
8: Bom dia a todos. A gente tem falado sobre o El Niño ou a possibilidade do Super El Niño já há algumas semanas e ele foi de fato confirmado pelos meteorologistas, não só aqui do Brasil, mas também a gente está falando do NOAA, que é a Administração Nacional Oceânica e Atmosférica, que já sim percebeu um aquecimento de até 0,5 grau do Oceano Pacífico e com isso já deve trazer impactos em boa parte do globo, do planeta e inclusive para o Brasil. A gente pode ter a possibilidade de muita chuva entre a primavera e o verão, ou seja, final deste ano, né, a partir de agosto, setembro, até o início do ano de 2027, com a possibilidade de muita chuva para o Rio Grande do Sul, Santa Catarina e Paraná, e seca, até mesmo seca extrema, no Nordeste e também no Norte. A gente conversou com uma meteorologista, que inclusive trouxe mais detalhes a respeito disso, falando da possibilidade de nós termos impactos maiores a partir do mês de setembro. A chance, inclusive, de 63% de um El Niño muito forte entre novembro e janeiro. A previsão aponta a possibilidade de que o fenômeno neste ano de 2026 seja classificado entre os maiores eventos do El Niño no registro histórico.
2: Tá certo, obrigada pelas informações. É bom que, de fato, esse alerta seja acionado para nós. É importante que a gente saiba, é importante que a gente tenha isso em mente, mas principalmente para quem pode, de fato, fazer algo. E aí a palavra-chave é prevenção. Precisamos pensar em nos prevenirmos e nós precisamos de líderes, de políticos, de pessoas que podem fazer algo nesse sentido, porque senão qualquer e toda chuva nas grandes cidades no Brasil vira tragédia e tem como consequência mortes. Nós não podemos mais viver assim. Vamos mudar de página aqui? Vamos falar sobre Copa do Mundo. Mas não é bem ainda aquela reportagem com clima de Copa. Antes vem uma notícia que não é tão boa. Às vésperas da estreia na Copa, o Brasil vive... Podemos falar pesadelo, Felipe Bueno? Tá escrito pesadelo. Leio pesadelo ou não?
1: Dependendo do ponto de vista, pode ser pesadelo.
2: Então, sim. Pesadelo nos bastidores das seleções, da seleção, aliás, que é as lesões. A mais recente foi do lateral Wesley, que se machucou no último amistoso antes do torneio, né? Bernardo Silva foi conversar com um ortopedista e vai trazer a história.
9: Éder Militão, do Real Madrid, Estevão, do Chelsea, e Wesley, do Roma. Além de Rodrigo, também madrista, que rompeu o ligamento do joelho. Entre os jogadores convocados também tem Rafinha e o goleiro Alisson, que estão retornando de períodos parados para se recuperar de lesões. Mas o caso mais preocupante é o do craque da seleção verde e amarela, Neymar, que sofreu um problema na panturrilha no último jogo pelo Santos. Segundo a equipe médica, o jogador segue se recuperando bem. E no meio dessa história, como que fica o coração do torcedor?
10: O time é muito bom, como sempre, e tem um técnico super campeão. Então, temos umas boas chances, mas é muito imprevisível.
11: Né? Sobre o desempenho do Neymar, eu acredito que ele vai, apesar de tudo, apesar de toda a expectativa contrária, eu acho que ele vai se esforçar um pouquinho, porque é a última Copa dele.
12: Não tenho expectativa sobre o Neymar voltar. Não tenho muita expectativa sobre as nossas alas, nossos dois laterais não vivem em grande fase. Então, para mim, é uma seleção que vai até as oitavas e, por alguma felicidade do confronto ali, chegar às quartas.
13: Eu acredito bastante na seleção, porque, né, a gente é brasileiro, tem que acreditar. Mesmo com o povo se machucando, mesmo com o Neymar não jogando nesse primeiro jogo. Mas eu acredito que a gente consegue passar pelo menos algumas fases.
9: Na conversa com o ortopedista Thiago Macota, para entender melhor o universo das lesões, ele explica que a maioria acontece por dois motivos. O período em que a Copa acontece, que é o final da temporada 25-26, e por causa disso muitos jogadores chegam sobrecarregados, e a negligência com os músculos por parte dos próprios atletas, que precisam se atentar aos cuidados com o corpo.
14: O principal é o atleta não só entender de regra do seu esporte, mas o que esse esporte sobrecarrega seu corpo.
9: Eu conversei com um especialista sobre o caso do Neymar. Ele foi otimista quanto à habilidade e o talento que o craque pode trazer para dentro de campo, mas sincero na parte dos cuidados médicos. Não pode jogar o primeiro jogo, precisa terminar o tempo de cicatrização. E quando jogar, vai estar sob observação.
14: O primeiro jogo dele, ele vai jogar o jogo inteiro? Não. Vai fazer um controle, né? Vai ver como que ele tá, vai reagir ou foi bem. Porque ali no campo é uma área sem controle, né? Você não consegue controlar. Porque na hora que ele vai esticar uma bola, ele vai buscar um passe, ele vai buscar um chute. Então tudo isso daí pode piorar essa evolução dele, né?
9: Análises médicas à parte, o importante é não perder a fé na seleção Canarinho.
1: Agora, a Joana Treptow tinha perguntado se era pesadelo ou não. Mas essas contusões, às vezes, elas ajudam também, né? Por exemplo, o Marrocos, né, perdeu um jogador importantíssimo bem poucos dias antes da Copa, num amistoso. Ele foi contundido, inclusive, por um próprio colega do time. O Ezzalzouli, que joga no Betis, da Espanha, né? Foi cortado da seleção do Marrocos, está fora do campeonato. Vamos aos Estados Unidos falar da Copa do Mundo, porque hoje, além de tudo, os donos da casa, de verdade, entram em campo nesta sexta-feira e o artista já está lá. Todos os nossos artistas já estão lá, inclusive ele, Marco Belo. Bom dia para você, querido.
15: Tudo bem? Bom dia, Felipe, Joana, pessoal do TMC 360, ao vivo, 6h22 aqui em Nova Jersey. 7h22, horário aí do Brasil. Estou aqui na estação de trem, o pessoal está chegando aqui para ir para Nova York trabalhar, né? De manhã, o pessoal na sexta-feira vai até o centro da cidade, da metrópole aqui de Nova Jersey, do pequeno condado de Union. Aliás, locais aqui em Nova Jersey muito tranquilos, em que a seleção escolheu tanto para se hospedar quanto para treinar. Hoje vai ter o último treino antes da estreia amanhã contra o Marrocos, daqui a pouco, meio-dia, horário de Brasília, no CT. O Ancelotti, que já tem os 11 titulares, vai trabalhar. Ontem ele treinou bolas paradas e hoje ele vai treinar algumas jogadas ensaiadas nesta última atividade antes do jogo. E depois do treino, vai ter o que a FIFA chama de Media Day Minus One, que é o quê? Um dia antes do jogo, os treinadores são obrigados a falarem, a darem entrevistas coletivas no estádio. Então, hoje, pela primeira vez, o Ancelotti vai dar entrevista no MetLife Stadium, no estádio, no local da partida. E a diretoriação da CBF nos deu um presente, digamos assim, porque só é obrigado a falar o técnico. Mas a diretoria de comunicação da CBF vai também nos trazer o Vini Júnior, o Vinícius Júnior, para conversar conosco. Então, hoje, por volta das 5 da tarde, Brasília, mais ou menos, teremos Ancelotti e Vinícius Júnior. A dúvida é se o Carlo Ancelotti vai abrir o jogo mesmo e falar os 11 titulares da seleção que vão enfrentar Marrocos, ou se ele vai fazer segredo, já que todo mundo sabe. Porque, Felipe, ontem o treinamento foi fechado, mas a gente tem, né, os passarinhos lá dentro que contam pra gente o que acontece quando a imprensa é retirada do local. E ele fez, como eu disse, treinamentos de bola parada, tanto defensiva quanto ofensiva, porque o Brasil está tomando muitos gols de bola parada e o Brasil não está fazendo tantos gols em cobranças de falta, escanteio, então tem que melhorar nesse aspecto. E ele colocou também os 11 titulares, então agora já dá para a gente que vai ter 9% de chance do Brasil jogar com Alisson, com Danilo na direita, Gabriel Magalhães, Marquinhos e na esquerda o Alexandro, Casemiro, Bruno Guimarães. Aí a linha de ataque formada pelo Matheus Cunha, o Vini Júnior, o Rafinha e o Paquetá. Aliás, o Paquetá no meio e o Rafinha na direita. O Rafinha vai fazer às vezes que o Wesley fazia, né? O lateral direito brasileiro que foi cortado ia bastante para o ataque. Por causa disso, o Rafinha passa da esquerda para a direita e vai trabalhar ali no ataque, pelo lado direito do ataque da seleção brasileira. Então, repito, o quarteto de ataque do Brasil, com Vini Júnior, com Matheus Cunha, com o Rafinha e o Paquetá. Este, o time do Brasil, que deve pegar o Marrocos amanhã, às 7 horas da noite, horário de Brasília, Felipe.
1: Para você que está só ouvindo, o Belo está numa estação muito clássica, uma estação de trem muito clássica, muito tranquila, nada de faraônico, e tem uns jardins, umas árvores lá. Enquanto o Belo falava, dava para ouvir esses passarinhos cantando no ouvido dele a escalação da seleção brasileira. Bom trabalho para você, Belo, um abraço.
15: Valeu, obrigado. E a estação está toda decorada com Copa do Mundo. Ninguém aqui sabe que vai ter Copa do Mundo, mas eles estão tentando, estão colocando bandeirinha das seleções, a taça do Mundial, estão tentando fazer com que entre na cabeça dos americanos aqui que vai ter uma Copa do Mundo, que está tendo, aliás, né, e que vai ter jogo do Brasil aqui em Nova Jersey. Um abraço para vocês, bom programa.
2: Belo, então só para a gente sanar a curiosidade, vida segue normal, não é nem um pouco a ver com a animação do brasileiro, que mesmo a Copa do Mundo não sendo aqui, parece que é.
15: Pois é, Joana, onde não há jogo, nem se fala, né? Onde não há jogo, não se sabe que tem futebol aqui. Mas perto do hotel da seleção brasileira, quando a gente chega de táxi, eles perguntam, o que tem aqui? Por que tem tanta gente aqui? O Brasil, pra quê? Pra Copa? Que Copa? É mais ou menos assim. E isso na rua do hotel em que a seleção brasileira está hospedada. O pessoal não sabe o que vai ter aqui. A gente tem que avisar, tem que explicar para os nativos, para os americanos, o que vai ter aqui. Tem muito torcedor brasileiro, tem muito torcedor latino-americano. Já peguei táxi com equatoriano, com boliviano, com colombiano. Todos eles, claro, sabem que a seleção está lá hospedada. Agora, os americanos não sabem.
2: Valeu, Belo. Bom trabalho para você. Tenta aproveitar também, sei que o trabalho é pesado, é corrido, mas aproveita e leva um pouquinho da sua animação e do seu sangue latino aí para o pessoal que precisa animar por aí. Bom trabalho.
1: Agora, Joana, em termos
15: de... Obrigado, bom trabalho para vocês também.
1: Um abraço para o Belo, bom trabalho. Em termos de sangue latino, no outro país sede, aí tem Copa. Tem. Ah, mas lá... Inclusive tentaram, teve protesto e tudo mais, mas a Copa rolou e a torcida no estádio aplaudiu a seleção mexicana. Vamos ao México conversar com o nosso Kaique Silva. Por aí tem Copa, né, Kaique? Um abraço para você, bom dia.
2: Bom dia.
16: Tudo bem, pessoal? Bom dia. Abraço para você, Felipe, Joana. Por aqui tem Copa. Vou falar para vocês, o clima no centro da cidade não era muito de Copa do Mundo, não. Mas ontem, depois que a bola rolou, primeiro no Estádio Azteca, a festa foi gigantesca por parte da torcida do México, que deu também um show com relação ao respeito com o adversário. No momento do hino da África do Sul, todo mundo em pleno silêncio e na sequência mais de 80 mil pessoas aplaudindo a seleção sul-africana também, que teve a presença de poucos torcedores, mas barulhentos, né? Ali do lado da tribuna onde a imprensa estava posicionada, onde... tínhamos ali a posição, né, da imprensa da TMC posicionada. E é o seguinte, gente, ontem o show de abertura, né, com uma hora e meia de antecedência antes da bola rolar, uma da tarde no horário local, quatro horas da tarde no horário de Brasília, a Shakira deu uma animada ali no show, J Balvin, enfim, outros artistas, são seis artistas ao todo. E hoje também teremos cerimônia de abertura, cada país sede, México, Estados Unidos e Canadá. Nessa ordem cronológica, teremos, inclusive, shows especiais. E alguns artistas prometem animar bastante a cerimônia de abertura. Eu vou passar aqui para vocês a agenda dos jogos, tá? Porque em Toronto, às 4 horas da tarde, horário de Brasília, a seleção do Canadá enfrenta a Bósnia. E nesse evento, nesse show de abertura, teremos a presença com destaque. Serão seis artistas ao todo, mas destaque para Michael Bublé e também Alanis Morissette. Por volta das 10 horas da noite, sempre a cerimônia de abertura começando com uma hora e meia de antecedência, em Los Angeles, a seleção dos Estados Unidos estreia contra o Paraguai. E aí teremos a presença de Katy Perry, também Anitta como os principais destaques dessa cerimônia de abertura, desse show, portanto, que promete animar bastante Los Angeles. Já tem bastante gente por lá. Movimentação intensa já de brasileiros também nos Estados Unidos por conta da estreia da seleção amanhã, né? Expectativa muito grande pelo primeiro passo da seleção brasileira rumo à caminhada do Hexa. Mas hoje é o dia das outras duas donas da casa. A primeira Copa do Mundo com mandantes, com três seleções, sendo o país sede, e também a maior Copa do Mundo da história, com 48 seleções. Hoje promete, e a partir de amanhã a seleção brasileira dá o seu pontapé inicial, pessoal.
1: E Kaique, jogão ontem, hein? Coreia do Sul e Tchequia, né? 2-1, Coreia massacrando, aí toma um gol de cabeça de lateral, mas consegue virar, e o primeiro golaço da Copa, hein?
16: E para quem acompanha, inclusive, também o futebol brasileiro, a seleção da República Tcheca tinha ali o seu Marcos Rocha, né? O Marcos Rocha para chamar de seu, porque é um jogador brasileiro, atuou pelo Palmeiras, por outros clubes, que ficou muito conhecido por aquele lateral longo na área, e era uma arma muito perigosa, essa bola aérea atravessa um arremesso lateral. Quando a bola está ali pela linha lateral, pela linha de fundo, a gente está acostumado com bolas aéreas ofensivas e perigosas no escanteio. De lateral é uma arma, portanto, que a seleção tcheca apresenta, né, nessa Copa do Mundo. E aí ontem a Tcheca sai na frente com um gol marcado por 1-0, né, nessa jogada de arremesso lateral, mas sofre a virada para uma seleção que tecnicamente é melhor, a seleção da Coreia do Sul, que vai brigar nesse grupo A, depois de ter vencido de virada por 2-1, vai brigar pela liderança do grupo, com a dona da casa, né, a seleção do México, inclusive... É o confronto da segunda rodada, jogo esse que acontece em Guadalajara exatamente daqui a 6 dias, na próxima quinta-feira. Por aqui no México, daqui a pouco, né, a gente vai para a rua já para poder trazer mais detalhes, bastidores, repercussão do torcedor, e neste momento aqui na cidade do México, 4 horas e 32 minutos, a gente lembra que com relação ao Brasil, fuso horário de menos 3 horas, né, pessoal?
2: Eu fui pesquisar agora, para ter certeza. Menos 3 horas, são 4:30 da manhã. Vai dormir, Kaique. Obrigada pelas informações. Descansa. Beijo.
16: Beijo, gente. Abraço para vocês. Depois de 15 horas trabalhadas seguidas ontem no Azteca, mas é o seguinte, a gente está aqui para trabalhar, não tem problema.
2: Você
16: não.
2: É o máximo. Você aí. É demais.
1: Valeu. E você que acordou no nosso gente. Fuso horário, um abraço para o Kaique, um abraço para o Belo, para todo o nosso time do Éder Luiz e tudo mais. Para você que acordou mais ou menos cedo e quer mandar o seu palpite sobre a seleção brasileira, sobre a Copa do Mundo, sobre a Tchequia, né? Enfim, 3025-1001 é o nosso WhatsApp. Ah, mas não era outro WhatsApp? Não, esse é exclusivo para você mandar a sua mensagem sobre a Copa do Mundo. A gente lê aqui no ar o seu recado para a seleção brasileira, para a seleção da Bósnia, da Argentina, da Alemanha, até a de Portugal. 7:34 agora.
2: Mais um dia de expectativa por novidades sobre o cessar-fogo, possível cessar-fogo, possível fim da guerra entre Estados Unidos, Irã e Israel. Depois do presidente americano Donald Trump dizer ontem que o acordo era iminente, a mídia iraniana deu detalhes do que está sendo de fato negociado. Alguns pontos que estão na mesa neste momento, porque a todo momento... vai mudando. A suspensão das sanções dos Estados Unidos contra o Irã, a liberação de 24 bilhões de dólares de Teerã, que estão bloqueados, a retirada das forças militares americanas de regiões próximas do Irã, a reabertura do Estreito de Hormuz, o fim dos ataques em todas as regiões de conflito envolvendo Irã e Estados Unidos no Oriente Médio. Trump chegou a ameaçar novos ataques no Irã na noite de ontem. Ele disse que recuou e disse que um acordo definitivo talvez pudesse ser assinado no fim de semana. A assinatura provavelmente aconteceria na Europa, contaria com a presença de seu vice, J.D. Vance, mas nós já tivemos muitas declarações neste sentido, então é sempre importante ficar com 1, 2, 3, todos os pés possíveis atrás.
1: 7 horas e 35 minutos. A Polícia Civil investiga um caso de estupro de uma menina de 4 anos que teria acontecido nas dependências do Clube Palmeiras, um caso revelado aqui pela TMC. Da capital paulista, repórter Luísa Mutoni tem mais informações.
17: Um sócio do clube é o principal suspeito da Polícia Civil. Ele tem 74 anos e é conhecido da família da vítima. Segundo o boletim de ocorrência, imagens de câmeras de segurança mostram o momento em que a menina entra no vestiário masculino. Ela permanece no local por cerca de 15 segundos. Na delegacia, a mãe contou que acompanhava os filhos no clube quando perdeu a menina de vista. Depois, a criança voltou e disse onde tinha estado, mas que aquilo era um segredo, o que causou estranheza na mãe. Já em casa, durante o banho da menina, a mãe disse ter percebido uma secreção na região íntima da criança e acionou a polícia. Depois da insistência da mãe, a menina relatou que, abre aspas, o vovô colocou a mão lá, fecha aspas. A criança passou por exame de corpo de delito e recebeu atendimento especializado. A Secretaria de Segurança Pública está investigando o caso. O Palmeiras se pronunciou através de nota, informou que o suspeito foi suspenso do clube e que abriu uma auditoria interna e analisou as imagens de câmeras de segurança que foram enviadas à Polícia Civil. O clube também informou que prestou todo o apoio à família da vítima.
2: Para a gente ter uma ideia da gravidade do que acontece no nosso país, o Brasil tem uma estimativa assustadora. A cada minuto, uma criança ou um vulnerável é violentado no país. Enquanto a gente está aqui conversando, um crime desses está sendo cometido. A maior parte deles, 80%, são cometidos por familiares, por pessoas conhecidas, em ambientes familiares que, em princípio, seriam seguros, como um clube social, onde muitas crianças ficam mais livres para brincar entre elas, porque, em princípio, é um lugar fechado, um lugar seguro. Mas, infelizmente, diante desses números, nós sabemos que predadores sexuais, eles estão por toda parte, inclusive, principalmente, talvez, em lugares que parecem seguros. E aí não adianta ter câmera de segurança, porque isso prova, como provou, que a menina estava no banheiro, que ela, de fato, entrou naquele lugar onde ela não deveria ter entrado. Mas não protege a criança do crime. Se nós quisermos soluções, mas soluções de verdade, nós precisamos olhar para fora, aprender com países que tomaram atitudes que frearam esses números avassaladores. Por exemplo, há países onde a proteção infantil é uma obrigação legal dos lugares, dos clubes, das escolas, entre outros estabelecimentos. São obrigados a formatar, remodelar a arquitetura de forma a impedir que adultos sozinhos circulem perto de menores. E mantém pessoas responsáveis pela segurança, seguranças, ali de olho em tudo, questionam o que as pessoas estão fazendo, estão na porta dos banheiros, dos vestiários, fazem checagem profunda de antecedentes das pessoas que circulam nos lugares. E aí eu estou falando de uma única medida de tantas que nós precisamos insistir que sejam tomadas. A gente precisa reformular completamente a forma como nós encaramos a violência sexual. É uma tragédia o que acontece aqui no Brasil. Vai desde a nossa legislação, vai a estrutura dos nossos espaços, vai até a educação, consciência. Mas aí, no caso de uma criança de 4 anos, como é que a gente consegue ensinar uma criança de 4 anos o que pode, o que não pode? É muito tenra a idade, é muito difícil. Então, o crime, ele acontece na brecha da oportunidade. Às vezes é um segundo, é uma pipoca, é oferecer uma vantagem para a criança, e aí o crime acontece. Mas o estrago, ele fica feito. A câmera registra, o estrago fica feito para a vida inteira. Então, é uma reflexão que a gente precisa fazer e falar sobre isso sem pudor. Precisamos combater os crimes sexuais que são cometidos contra crianças vulneráveis, contra todo mundo, mas principalmente contra aqueles que mais precisam da nossa proteção. Agora, 7 horas e 39 minutos.
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23: Olá, ouvinte TMC, uma excelente sexta-feira, sextou e sextou com bastante trânsito nas principais vias do Recife e da região metropolitana. Quem está na BR-101, no sentido Jaboatão dos Guararapes, encontra trânsito bastante intenso e lentidão em alguns trechos, principalmente entre Jardim Jordão e Prazeres. Essa lentidão na 101 traz reflexos com engarrafamento para quem sai da PE-17 e a estrada da Muribeca. Apesar desse cenário, quem sai de Paulista, Abreu e Lima, Zona Norte do Recife, Cidade Universitária, até mesmo da Vaz em direção ao litoral ou Mata Sul do estado, a BR-101 permanece como a melhor opção de trajeto, você não devendo fazer desvios, principalmente pela Avenida Recife. 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
4: De volta com seu noticiário local aqui na nossa programação TMC Recife 92.7. Sempre te deixando muito bem informado, muito bem atualizado sobre tudo o que está acontecendo aqui na nossa capital pernambucana, na sua região metropolitana. A 21ª edição da Caminhada do Forró encheu as ruas do bairro do Recife nesta quinta-feira, ao som de muita zabumba, triângulo e sanfona. Neste ano, o evento prestou homenagem às mulheres forrozeiras, que comandaram a festa desde a concentração até o palco montado na Praça do Arsenal. A festa destacou o protagonismo de cantoras, sanfoneiras, zabumbeiras e pandeiristas, que ajudam a preservar e renovar a cultura popular nordestina. O primeiro toque dos instrumentos aconteceu ainda no fim da tarde, na Rua da Moeda. Um pouco depois das 19 horas, a caminhada foi iniciada com a presença de um boneco gigante de Terezinha do Acordeão, uma surpresa em homenagem à cantora. Visivelmente emocionada com o reconhecimento, Terezinha falou sobre o sentimento de ser homenageada e poder dividir o palco com a orquestra sanfônica ao lado de Carol Maciel, Flávia Soares, Nilva do Acordeão e Verônica Sanfoneira, outras talentosas artistas da nova geração. Essa foi a estreia da formação. Abre aspas. Essa homenagem está sendo muito emocionante. A caminhada do forró é meu xodó. Estou nesse evento desde o início. Estive presente em todas as 21 edições e dessa vez terei o prazer de abrir o palco com mulheres. Estou muito feliz. Só tenho a agradecer a Deus por estar aqui mais um ano. Fecha aspas. Celebrou Terezinha do Acordeão. O encontro reuniu diferentes gerações de instrumentistas que construíram a trajetória no forró pernambucano, além de contar com a participação de 17 tocadoras de triângulo. Já no palco da Praça do Arsenal se apresentaram nomes como Josildo Sá, Cristina Amaral, Cezinha, Silvério Pessoa, Geraldinho Lins, Nádia Maia, Rogério Rangel, Pecinho, Juba, Joyce Alane, Live Moraes e André Macambira. A coordenadora da Caminhada do Forró, Natália Reis, falou do desafio de realizar esse grande evento, que arrasta uma verdadeira multidão, além de já ser um dos símbolos do início do São João aqui no Recife. Abre aspas. É um orgulho imenso ter essa festa há 21 anos. É um evento super difícil, uma organização que demanda muita coisa. Trabalhamos por isso por 2 meses e hoje é o ponto final, mas que entrega uma festa muito linda aqui no bairro do Recife Antigo, disse a coordenadora Natália Reis. Essas e outras informações, as principais atualizações, você segue acompanhando aqui na nossa programação, tá? 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

0: Agora são 7 horas e 47 minutos. 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
1: 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Alê, muito obrigada. Olha, eu só não sei uma coisa, Alê. Não sei como vai ficar aí pra você na sua casa, o fato de você ter escolhido falar de Copa do Mundo no dia dos namorados. Mas, esse é um problema pro Alê do futuro, o Alê daqui a 5 minutos.
0: Olha, eu já tive essa discussão um pouquinho antes, então eu já consegui acalmar os ânimos aqui.
1: Muito bem. Já. Um beijo pra você, Alê, até semana que vem.
0: Bem, tchau, tchau.
2: Muito bem, são 7 horas e 52 minutos. Vamos falar sobre eleições. Pesquisa feita pela Alfa Inteligência, parceira da TMC, sobre a disputa presidencial, mostra Lula numericamente na frente de todos os adversários no segundo turno. Na sondagem espontânea do primeiro turno, Lula registra 36% das intenções de voto, enquanto Flávio Bolsonaro aparece com 24%. Espontânea é aquela que você sabe, né? Pergunta e você responde o que dá na sua cabeça. Não tem estímulo, não tem alternativas, opções, né? Nesse caso, Ronaldo Caiado soma 5%, Romeu Zema 4%.
1: Já no cenário estimulado de primeiro turno, que é o oposto que o Felipe falou agora, é quando são apresentadas as opções, as alternativas, os nomes dos pré-candidatos, Lula amplia a vantagem, alcança 40%, contra 31% de Flávio Bolsonaro. Caiado e Zema aparecem empatados com 7%, seguidos por Joaquim Barbosa com 3%, Renan Santos com 2%.
2: Nas simulações de segundo turno, Lula aparece empatado com Flávio Bolsonaro, o petista teria 44% contra 41% do oponente. Lula superaria Caiado por 44 a 38%, Joaquim Barbosa por 41 a 34% e Renan Santos 44 a 26%.
1: Apesar da liderança nas intenções de voto, a pesquisa indica resistência à reeleição do presidente. Para 57% dos entrevistados, Lula não merece um novo mandato, enquanto 40% defendem sua permanência no cargo. Além disso, 24% afirmam preferir um candidato sem ligação com Lula ou Jair Bolsonaro. 7h53, mas seguimos nesse assunto para entendermos melhor essa pesquisa. Vamos falar agora com Emanuelton Borges, que é fundador da Alfa. Bom dia, Emanuelton.
3: Bom dia, Joana. Bom dia, Felipe. Prazer retomar a casa aí. Parabéns aí pelo cenário novo. Tá muito bonito aí. E a pesquisa, de fato, traz esse contexto de um aumento na aprovação, mas quando a gente olha para a parte eleitoral, o eleitor ele está buscando uma alternativa. Acho que o dado mais importante do estudo é a pergunta que mede a questão da resistência da terceira via, né? Porque a pergunta é em quem o senhor gostaria que fosse eleito presidente da República, né? Quem gostaria? O Lula soma 38, o Flávio Bolsonaro, ou alguém apoiado pelo ex-presidente Jair Bolsonaro, 35, entretanto, 24% do eleitorado, ou seja, basicamente, um quarto do eleitor, ele quer um candidato que nem seja Lula e que também não seja Bolsonaro. Qual o desafio da terceira via? Ter um candidato que possa se mostrar capaz, viável, forte o suficiente para romper essa barreira da polarização. Porque quando olhamos a partir de todo o prisma do caso Master, por exemplo, o Flávio ele teve uma queda, obviamente, não só em relação à nossa pesquisa, mas em todas as outras que foram publicadas. Mas o que as pesquisas vêm trazendo é que essa queda ela deu uma estancada, né? Ela deu uma parada na deterioração da imagem do Flávio, mas em relação à própria disputa eleitoral, quando a gente olha, por exemplo, por região, né? O próprio Lula, no cenário que tem todos os candidatos na prateleira para disputar. Ele vence no Nordeste com uma certa folga, né, com 57 pontos, e também abre 4 no Sudeste, 34 a 30 em relação a Flávio. Por exemplo, no Sudeste também o Zema aparece com 10, mas o Flávio lidera no Centro.

0: Centro-Oeste com 39, no Norte com 41 e no Sul com 37. Então, mostra que o Brasil está extremamente dividido, extremamente polarizado e está em busca de uma alternativa. Quando essa alternativa ela não é enxergada, aí de novo vai para aquele tema que já tratamos aí na TMC, que é a eleição do menos pior.
1: E aí, né, Emanuelton, primeiro, né, você está convidado a visitar o nosso estúdio novo quando quiser, né? Mas entrando na discussão propriamente dita, então existe uma terceira via, aspas, né, entre os eleitores e uma possível terceira via entre os candidatos. Quer dizer, existe uma demanda, mas até agora não apareceu uma oferta que seduza esse pessoal que é nenhum nem outro, né?
0: Perfeito. Essa pergunta que fala que 24%, que é um candidato que nem seja Lula, que também não seja Bolsonaro, quando nós cruzamos essa pergunta com o cenário 1, qual é a grande descoberta? 67% do eleitor, 70%, desculpa, do Caiado não quer nenhum nem outro, 76% do Zema, 90% do eleitor de Joaquim Barbosa, 96% do Renan Santos, o indeciso 31% não quer, e quem está votando branco e nulo, optando a preço de agora, 67 também não opta por nenhum dos dois. Então, de fato, o espectro do eleitor que está optando naquele cenário com todo mundo, ele está também porque ele já rejeita. E muitas vezes não é necessariamente porque o candidato, como Zema, como Caiado, como Renan, como os demais outros, Joaquim Barbosa, os atributos de cada um está ficando em segundo plano, porque o quesito nem Lula nem Bolsonaro está sendo um critério de fuga para esses candidatos. Quando o Flávio passa para o segundo turno, esses eleitores eles são obrigados a escolher entre o menos pior. O desafio da terceira via é se mostrar e se postar como viável para que esses 24% desse eleitorado que não quer nenhum nem outro enxergue nessa terceira via uma possibilidade de romper essa barreira da polarização.
1: Seguimos acompanhando o Emanuel Borges, CEO e fundador da Alfa Inteligência, nossa parceira aqui da TMC. Convite está feito já. Venha quando quiser e a gente volta a falar sobre esse assunto, porque apesar da Copa do Mundo, a gente vai falar muito ainda sobre eleições. Um abraço para você.
0: Um abraço, bom dia a todos.
2: Até. Vamos para o Rio de Janeiro agora falar com o Rafael Alves. O futebol brasileiro se despede hoje do ex-zagueiro Brito, que faleceu aos 86 anos. Clubes e torcedores prestam homenagens ao campeão mundial de 70. Rafa, bom dia.
3: Muito bom dia, Joana. Muito bom dia, Felipe, e a todos os nossos ouvintes. Zagueiro histórico da seleção brasileira e de tantos clubes aqui no Brasil. Por exemplo, Vasco da Gama, clube do coração do Brito, prestando homenagens a ele. E hoje em dia, então, de luto e despedida do ex-zagueiro da seleção brasileira, que defendeu o nosso país por duas Copas do Mundo e, claro, se sagrou campeão em 1970, ano do Tri. O Brito estava lá defendendo o país e agora, infelizmente, morreu aos 86 anos em um hospital na Zona Norte, aqui do Rio de Janeiro. A confirmação da morte dele veio através dos familiares, através da rede social dele, que era administrada pela família. Então veio comunicado onde os familiares agradeceram a todos pelas orações e também pelas mensagens de apoio. O atleta que foi campeão do mundo em 1970 com o Brasil estava internado no Hospital Casa da Ilha do Governador desde o dia 13 de maio. Hércules Brito Ruas foi revelado pelo Clube do Coração, o Vasco da Gama, aqui do Rio de Janeiro. Defendeu vários times grandes do país, como Cruzeiro, Internacional, Botafogo, Atlético Paranaense, Corinthians e também o Flamengo. Pela seleção brasileira, foram duas Copas do Mundo, 1966 e também 1970, ano do Tri, em que ele foi titular em todos os jogos da seleção. Além disso, ele também conquistou um segundo título pelo Brasil, a Copa Roca de 1971. Com a seleção, foram 60 jogos e 8 anos defendendo a amarelinha. Em nota, o Vasco disse receber, com a informação da morte dele, com mais profundo pesar, e que Brito foi um dos maiores zagueiros da história do clube. Pelo Cruz Maltino, ele disputou 405 jogos em duas passagens, fez 11 gols e também conquistou o Torneio de Paris de 1957 e também a Rio-São Paulo de 66. Já a Federação de Futebol aqui do Rio de Janeiro lamentou a morte do Brito e destacou que ele formou a zaga do Tri ao lado do volante Piazza. Brito deixa agora 5 netos e 2 filhos. Eu volto com vocês, Joana e Felipe.
1: Dizem a melhor seleção brasileira da história, pelo menos a que venceu, né? Porque há quem diga que a de 82 foi tão boa quanto, mas não venceu. Valeu, Rafael! A gente volta ao longo da programação com outras informações sobre futebol e agora a gente faz aquele salto pelo oceano, por cima do Oceano Atlântico, a gente vai para a Grã-Bretanha, né? A gente vai para Londres, em meio a uma crise de liderança no Reino Unido, o ministro da Defesa e o secretário das Forças Armadas pedem demissão no mesmo dia. Entre os motivos, divergências com o primeiro-ministro, ainda primeiro-ministro, Keir Starmer, sobre investimentos nas Forças Armadas. Marina Isidro, que gossip é esse? Muito bom dia para você.
4: Pois é, Felipe, Joana, bom dia para vocês e para todos. Quando a gente pensava que o primeiro-ministro britânico Keir Starmer já tinha problemas suficientes, né, aparece mais um, e esse é dos grandes, porque, como você falou, o ministro da Defesa pediu demissão do cargo. John Healey escreveu uma carta aberta para o primeiro-ministro, que foi divulgada nas redes sociais, reclamando do orçamento para a defesa, dizendo que não chega nem perto do suficiente para proteger o país em um momento de ameaça crescente. Também reclamou do investimento de só apenas 2,68% do PIB em defesa até 2030, em vez de 3,5%, como prometido antes. E aí, horas depois, o secretário das Forças Armadas também pediu demissão do cargo. Já são vários secretários de ministros que têm pedido demissão nos últimos tempos. Mas quando a gente fala de defesa, né, a gente está falando de algo muito delicado, porque é um momento em que a gente tem guerra no Irã, guerra na Ucrânia, a gente tem Donald Trump reclamando que os líderes europeus não investem na OTAN, o próprio secretário-geral da OTAN pedindo mais investimentos, e uma ameaça concreta da Rússia aos países europeus e também o Reino Unido. E claro, em um momento muito delicado politicamente para Keir Starmer, porque com o crescimento dos partidos de extrema-direita aqui, o cargo dele está ameaçado e semana que vem tem uma eleição muito crucial, que é uma eleição para deputado na Grande Manchester, em que Andy Burnham, que é ex-prefeito de Manchester, vai disputar. Se ele vencer, vira deputado e aí consegue entrar numa bem possível disputa interna dentro do Partido Trabalhista para o cargo de primeiro-ministro. Portanto, é ter nesse momento um homem de confiança, como era John Healey, o ministro da Defesa, pedindo demissão do cargo e basicamente acusando Starmer de colocar o país em risco, é algo que traz muita instabilidade para o governo no momento, né? Ainda mais.
2: Marina Isidro, obrigada pelas informações. Pela primeira vez, eu pude ver para crer que, de fato, você está com um barrigão lindo de quase 9 meses. Marina Isidro, que hoje sai para a licença maternidade. Eu quero dizer que a gente está muito feliz por você. A gente vai sentir muito a sua falta aqui todos os dias. Mas a gente transborda de alegria de ver a sua família crescer. Parabéns para você, para o nenenzinho, um menininho que vem em boa hora, que as noites dos próximos meses sejam de muita paz e um sono tranquilo assim que puder, assim que o neném conseguir dormir bem, que ele consiga.
4: Ah, gente, muito obrigada, fico até emocionada. Olha, realmente eu vou dar uma pausa aqui, né, um até breve para entrar nesse momento muito especial, né, na maternidade, mas queria deixar um até breve para todo mundo. Um grande abraço para os ouvintes. Eu vou continuar acompanhando, claro, como ouvinte, né? E volto muito em breve, assim que der. E queria também deixar um beijão para vocês, Joana, Felipe, para toda a equipe do 360.
2: Você valeu, estará, Marina, de volta já, já. Já, aproveite. Já.
1: Felicidades, valeu. 8:04.
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2: 8 horas, 5 minutos. Vamos direto para as principais notícias desta hora. O presidente do Senado, Davi Alcolumbre, nega ter recebido propina de Daniel Vorcaro. Promete enfrentar com máxima firmeza eventuais acusações. Segundo a revista Veja, o ex-dono do Banco Master teria delatado Davi Alcolumbre nessa segunda versão da delação premiada, que foi rejeitada pela Polícia Federal. E Daniel Vorcaro teria dito que fez uma operação para enviar mais de 150 milhões de reais para Davi Alcolumbre.
1: A Justiça da Itália publica a decisão que confirma a absolvição da ex-deputada Carla Zambelli, nesse caso, e diz que Alexandre de Moraes foi vítima e juiz. Né? Para a corte italiana, o ministro do Supremo Tribunal foi imparcial ao ser vítima de um ataque digital e depois responsável por julgar esse caso. Zambelli, que chegou a ficar presa, continua morando na Itália, agora em liberdade.
2: Continua a contagem voto a voto para decidir quem vai ser o próximo presidente ou a próxima presidente do Peru. Na última parcial, Keiko Fujimori lidera com 50,003%, só 1.026 votos a mais do que o adversário Roberto Sánchez.
1: Olha só, o Congresso Nacional já começa a entrar no clima de romance do Dia dos Namorados, torcida na Copa do Mundo e, obviamente, das fogueiras, né? A expectativa é de que os parlamentares aumentem as viagens para as bases, principalmente no Nordeste. Caçapa cantada aqui por nós no começo da semana, né? Durante esse mês de junho. Com isso, projetos como o fim da escala 6x1, a PEC da segurança, a redução da maioridade penal, devem ficar para o segundo semestre de um ano eleitoral.
2: Falando em quem realmente vai trabalhar neste período, além de nós, você, trabalhador, você, brasileiro, que está na luta. Bom, a seleção brasileira alinha os últimos detalhes para a estreia amanhã contra o Marrocos, com transmissão, claro, aqui da TMC. O dia hoje é de treino e concentração, com nova avaliação do atacante Neymar. Isso porque o técnico Carlo Ancelotti tem até às 7 da noite desta sexta para definir se mais algum jogador precisa ser cortado por lesão, o que não deve acontecer com o camisa 10. Agora, 8 e 8.
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1: Bom, e ao longo dessa semana nós voltamos a usar aquela expressão pauta bomba, né? Que de vez em quando o Congresso Nacional, em qualquer situação, independentemente do presidente da República, o Congresso Nacional joga no colo, né, de quem está no Executivo, muitas vezes por rancor, por interesses lá na frente e tudo mais. Bom, o Ministério da Fazenda fez algumas projeções sobre o impacto fiscal dessas medidas anunciadas nesta semana. De Brasília, fala Lívia Brás.
11: Bom dia, Joana, Felipe. Bom, inclusive, além desses quase R$1 trilhão em 10 anos, a aprovação desses projetos poderia realmente pressionar a dívida pública e também aumentar ainda mais a taxa de juros aqui no Brasil. Esses cálculos iniciais feitos pelo Ministério da Fazenda já apontam esse efeito trilionário, caso as pautas bomba passem. São 4 as principais propostas que estão sendo analisadas no Congresso e que podem trazer de fato esse aumento de gastos. O projeto de lei que trata da renegociação das dívidas rurais, por exemplo, responderia por um custo de R$140 bilhões em 13 anos. Já o que aumenta o teto do Simples Nacional traria uma renúncia de receita de R$50 bilhões por ano. A PEC, que amplia o Fundo de Participação dos Municípios, traria um impacto de R$10 bilhões por ano. Tudo isso implica não só no aumento das despesas, mas também no aumento da dívida pública brasileira, que a gente sabe já está em patamares de alerta. O ministro da Fazenda, Dario Durgan, desde a aprovação dessas pautas, né, no meio da semana, ele vem mostrando preocupação. E, segundo ele, todas essas propostas precisam ser avaliadas à luz da Lei de Responsabilidade Fiscal que não vale só para o governo, mas também para o Congresso Nacional. Felipe e Joana.
2: Vamos para Brasília ainda, mas agora com Adrian de Almeida, falar sobre essa notícia que nós trouxemos nas nossas manchetes, da informação que teria vindo da delação premiada de Daniel Vorcaro, foi divulgada pela revista Veja, sobre um pagamento ao presidente do Senado, Davi Alcolumbre. Inicialmente, um pagamento de 30 milhões de reais que Daniel Vorcaro teria confirmado, então, nessa proposta de delação. Ao vivo, Adrian de Almeida tem mais informações. Adrian, o presidente do Senado entrou nesse furacão chamado Caso Master, né?
12: Exatamente, pessoal. Olha, de acordo com as informações, essa segunda proposta de delação premiada enviada aí para a Polícia Federal, o valor, né, ele teria sido feito o quê? Teria sido depositado em uma conta secreta no exterior, para aí sim ser enviada para uma conta do presidente do Senado, Davi Alcolumbre. Isso seria o quê? Um pagamento, como se fosse um apoio, né, para projetos que fosse de interesse do Banco Master. Porém, né, essa segunda proposta de delação premiada, ela foi rejeitada pela Polícia Federal, justamente porque, de acordo com eles, ela não tinha muita prova, não tinha muitas informações que fizessem com que os agentes da PF avançassem nas tratativas, né, nas investigações de todo esse esquema do Banco Master. E agora, em nota, né, o senador Davi Alcolumbre, ele disse que essas acusações, elas são absolutamente falsas, e que a defesa dele já informou também que vai entrar, né, com medidas judiciais, tanto na esfera civil quanto na criminal, para defender a sua honra e exigir também a apresentação de provas de todos os responsáveis, né, por essas afirmações. Como a gente falou, foi da revista Veja que veio essas informações, e agora eles vão pedir para que provem todo esse esquema, né? Mas, novamente falando, de acordo com eles, esse valor, ele de 155 milhões de reais, mais ou menos, ele foi enviado uma conta secreta para o exterior, para aí sim ser encaminhada para o presidente do Senado, Davi Alcolumbre.
1: Tá certo, então, Adrian de Almeida trazendo as informações da capital do país, junto com a Lívia Brás. Agora 8h13 e a gente vai para Belo Horizonte. A gente vai para Belo Horizonte falar do brasileiro extraditado de Portugal após ter sido preso pela Interpol, que começa a responder na Justiça de Minas Gerais pelo crime de homicídio qualificado. Júnior de Castro tem as informações. Fala, Júnior.
13: Bom dia para você, dia. Felipe. Bom dia, Joana. Excelente sexta-feira para todo mundo ligado aqui com a gente na Rede TMC. Pois é, esse homem de 31 anos desembarcou aqui no Brasil.
1: Daqui a pouco, a gente está com um problema na conexão com Belo Horizonte. O Júnior de Castro volta para falar conosco sobre essa história. 8h14 agora.
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2: Um ponto que eu acho importante a gente trazer aqui ainda sobre a delação de Daniel Vorcaro, nós estávamos falando com Lívia Brás, estávamos falando com Adrian de Almeida, de Brasília, é que, claro, que a presunção de inocência é importantíssima. Qualquer pessoa que tenha um nome envolvido, qualquer político que tenha um nome envolvido, empresário, nesse escândalo, precisa se defender. Mas nós, a sociedade civil, também precisamos saber como é que esse escândalo, praticamente um esquema de pirâmide, foi montado, porque peixe grande, tubarão grande, está envolvido para, só assim, para Daniel Vorcaro conseguir roubar, fraudar do jeito que ele roubou e fraudou. E em todos os níveis, em todas as esferas. Quantos institutos de previdência é que não estão envolvidos, é que não colocaram dinheiro, investiram dinheiro nessas letras, né, nesse crédito falsificado que Daniel Vorcaro inventou, tirou da cartola, o mago do crédito, o mago do dinheiro. Então, claro que gente grande está envolvida e é isso que nós precisamos saber. Se Daniel Vorcaro eventualmente falar o nome de um, de outro, se políticos ficarem se atacando, falarem que um e outro está envolvido, tá aí a defesa, tem que comprovar se tem ou não tem provas, mas quem está envolvido precisa ser responsabilizado.
1: E tem uma outra coisa importante, né, Joana? Como você falou mais cedo, a Compliance Zero começa no fim do ano passado. Né? É óbvio que o trabalho das autoridades é muito difícil, é muito complexo, né? As investigações são muito complexas, mas daqui a pouco a gente completa um ano, né, dessas investigações, sem falar aquele ano que passou das primeiras suspeitas do próprio mercado financeiro contra as operações suspeitas do Banco Master. Bom, virando a página agora, daqui a pouco a gente volta a falar sobre Banco Master e seus tentáculos, né? O governo brasileiro tenta padronizar o atendimento a casos de desaparecimento no país. Vamos de Brasília agora de novo, só que com o Lucas Scherer. Fala, Lucas.
14: O Ministério da Justiça lançou uma cartilha para orientar a atuação da Polícia Militar e das Guardas Municipais na busca de pessoas desaparecidas no Brasil. O material tem como foco qualificar a resposta imediata dos agentes com ações coordenadas e padronizadas para cada tipo de ocorrência. Em 2025, o Brasil registrou 84.760 desaparecimentos, o maior número da série histórica, segundo o governo federal. São, em média, 232 pessoas desaparecidas por dia, 4% a mais do que em 2024. Crianças e adolescentes respondem por um em cada três casos. No lançamento da cartilha, o diretor do Sistema Único de Segurança Pública, João Alberto Nogueira Júnior, disse que nenhum órgão tem sozinho todas as ferramentas para enfrentar o problema.
15: A Política Nacional de Busca de Pessoas Desaparecidas foi concebida sob uma perspectiva interinstitucional e colaborativa, reconhecendo que nenhum órgão isoladamente possui todas as ferramentas necessárias para enfrentar um fenômeno tão complexo e multifacetado.
14: Durante o evento, o Ministério da Justiça também apresentou um guia para as autoridades estaduais responsáveis pelos casos de desaparecimento e um diagnóstico sobre a gestão de pessoas falecidas com identidade desconhecida no Brasil. O diagnóstico sobre esses casos foi elaborado em parceria com o Comitê Internacional da Cruz Vermelha e mapeia as práticas dos institutos médicos legais de todo o país.
1: Tá certo, Lucas Scherer de Brasília, trazendo para a gente as informações sobre esse esforço do governo brasileiro para resolver essa questão, pelo menos encaminhar essa questão importante. Né? São 8h18 e a gente retoma o contato com Belo Horizonte. O Júnior de Castro estava começando a contar essa história do brasileiro que foi preso, né, extraditado de Portugal para cá. Então, o microfone é seu, Júnior, pois não?
13: É isso aí, Felipe. Esse homem de 31 anos desembarcou aqui no Brasil nesta quinta-feira e foi encaminhado para o centro de remanejamento do sistema prisional da região oeste aqui de BH. Segundo a Polícia Federal, ele era considerado foragido da Justiça Mineira e tinha aí o nome incluído na difusão vermelha da Interpol, que é um mecanismo utilizado justamente para localizar e prender procurados em outros países. O mandado de prisão foi expedido pela Câmara de Ipatinga, cidade que fica na região do Vale do Rio Doce, e esse homem foi condenado a 2 anos de prisão por porte ilegal de arma de fogo de uso permitido. Esse crime aconteceu em março de 2021, na cidade de Ipabá, e na ocasião, de acordo com as investigações, ele foi flagrado portando um revólver de calibre 38 e munições do mesmo calibre, que é justamente em desacordo com o que determina o Estatuto do Desarmamento. Depois dessa extradição, agora ele fica à disposição da Justiça para cumprir a pena aqui no Brasil. Eu volto com vocês, Joana, Felipe.
2: Pelas informações, bom, de criminoso extraditado, vamos falar sobre uma pessoa que é tida no Brasil como criminosa, mas que não foi extraditada da Itália.
1: Ela é tida como extraditável?
2: Acho que ainda não. Inventei essa palavra
1: agora?
2: Acho que já foi, deixou de ser, e agora pode ser novamente. Uhum. De quem nós estamos falando? É uma mulher que está na Itália, Carla Zambelli. Isso porque a Justiça da Itália avalia que o processo envolvendo Carla Zambelli foi imparcial. Essa era uma das dúvidas, aliás, um ponto que a defesa de Carla Zambelli levantava para questionar o processo, né, de forma geral, que teria sido parcial aqui no Brasil. Mas
1: ou seja,
2: a justiça...
1: prejudicado, né?
2: Prejudicado, contaminado. A Justiça da Itália, então, disse que o processo foi imparcial. Jamil Chad, isso significa que Carla Zambelli volta a se tornar extraditável?
16: Então, bom dia, Joana. Bom dia, Felipe. Bom dia a todos. Olha, vamos lá. Primeiro, essa foi uma decisão que já foi tomada, não é algo novo. O que nós temos agora é a argumentação que finalmente foi apresentada. E nessa argumentação, como você colocou, Joana, dizendo que justamente Alexandre de Moraes não teria sido imparcial nessa decisão. Mas olha que interessante. Sim, essa é uma decisão que liberta, basicamente, que libertou, basicamente, Zambelli. Mas existem dois processos de extradição para Zambelli na Itália correndo. Um era esse, do hackeamento, justamente, que ela supostamente teria promovido no Brasil. Isso foi julgado por Alexandre de Moraes, que, obviamente, aí essa decisão foi tomada, que ele foi parcial. Mas a outra decisão, justamente, é outro processo de extradição, fala justamente sobre aquele porte de arma de Zambelli nas vésperas, basicamente, da eleição em 2022. E naquele caso, o juiz, basicamente, o ministro que tomou aquela decisão de condenar Zambelli, foi Gilmar Mendes, não foi Alexandre de Moraes. Isso deu algum tipo de esperança para que as autoridades brasileiras pensem, bom, se o tribunal na Itália evitou a extradição por conta da parcialidade exposta de Alexandre de Moraes, quando chegar no outro caso, não vão poder argumentar a mesma coisa, porque o juiz não é o mesmo. Então, vamos aguardar até julho para saber se nesse segundo caso, finalmente, Zambelli vai ser extraditada ou não. Por enquanto, ela é uma pessoa livre, está na Itália, aguardando esse segundo julgamento, justamente marcado, provavelmente, para o mês de julho.
1: Ah, eu não ia querer outra vida, Jamil. Um abraço para você, então a gente volta a se falar. Um ótimo fim de semana, Jamil.
16: Meu caro, olha, e segunda-feira vamos estar no G7. Estou falando já da sede em Evian, já do G7, Trump, Macron, Lula e todos os demais líderes.
1: Nessa situação atual, nós temos um representante, um estadista reconhecido internacionalmente em fóruns como esse G7. Então, estamos ansiosos, eu e Joana, e todo mundo que está nos ouvindo e acompanhando, para ouvir você a partir de segunda-feira, Jamil. Aquele abraço.
16: Um abraço, bom fim de semana a todos.
2: E por falar em G7, o presidente Lula está se preparando para a cúpula do G7, está se preparando para ir ali ao encontro de Jamil Chad, né? Está indo para lá. Vai acontecer na França, Lula deve participar do fórum com um discurso sobre parcerias internacionais para o desenvolvimento, inclusive Lula antecipou a viagem e a expectativa sobre um baita encontro que pode acontecer justamente lá. O Adrian de Almeida tem mais detalhes de como deve ser a agenda do presidente.
17: Esta é a décima vez que o presidente brasileiro participa como convidado na cúpula do G7. Entre os temas que devem ser abordados, Lula deve cobrar ajuda ao desenvolvimento e nova governança global. O encontro será entre os dias 15 e 17 de junho. Além do Brasil, a cúpula do G7 também convidou líderes de outros países importantes, como Índia, Quênia, Coreia do Sul e Egito. Lula deve participar de 3 eventos, entre eles, uma sessão de líderes em que ele deve pedir a ampliação da assistência oficial ao desenvolvimento. Essa assistência é o repasse financeiro dos países mais industrializados do mundo para promover o desenvolvimento econômico de países em situação de mais vulnerabilidade. Nos outros dias, Lula deve discursar ainda sobre inteligência artificial e minérios críticos. Lá, ele também deve tentar conversar com o presidente dos Estados Unidos, Donald Trump. Contudo, um eventual encontro ainda não foi confirmado por nenhum dos líderes.
1: Muito bem, agora 8 horas e 24 minutos. Deputados do Rio de Janeiro avaliam renunciar às emendas impositivas, verbas destinadas por parlamentares para projetos municipais. Né? A iniciativa ocorre em meio ao ajuste fiscal do Estado e também após investigações sobre a aplicação desses recursos em diferentes regiões. Rafael Alves, do Rio de Janeiro, traz as informações para a gente.
18: Um grupo de deputados da Assembleia Legislativa do Rio se articula para desistir de recursos das chamadas emendas impositivas. A medida foi discutida pelo Colégio de Líderes da Casa no início da semana e depois levada ao plenário. A discussão acontece depois de iniciativas do governador em exercício do Rio, o desembargador Ricardo Couto de Castro, que vem promovendo um pente fino nas contas estaduais. As emendas impositivas permitem aos parlamentares destinar parte do orçamento estadual para ações, prefeituras e projetos com execução obrigatória pelo governo, como explica o advogado especialista em direito público, Alberto Rolo.
19: São aquelas aprovadas pelo legislativo, mas de cumprimento obrigatório pelo executivo. Então, normalmente, os deputados usam isso para enviar recursos para suas bases eleitorais, para a reforma de um posto de saúde, reforma de uma escola. Agora, o que se diz e o que se fala lá em Brasília, o ministro Dino está fiscalizando isso, é que às vezes existem desvios, né?
18: Um dos pontos defendidos pelos deputados é de que a decisão pode ajudar ao equilíbrio financeiro do Estado, já que há previsão de déficit na casa de 19 bilhões de reais no orçamento do próximo ano. Esse argumento já havia sido levantado pelo presidente da Alerj, Douglas Ruas. Segundo o deputado Alexandre Knoploch, um documento está sendo elaborado para ser encaminhado à Secretaria de Estado de Planejamento e Gestão. A ideia é permitir que parlamentares manifestem oficialmente o interesse em abrir mão das verbas.
20: Vamos estudar aqui qual é o instrumento jurídico, se é um ofício, enfim, que vai ser assinado por aqueles que queiram, por exemplo, eu, deputado Fábio Silva, deputado Rodrigo Amorim, encaminhando a CEPLAG, abrindo mão das nossas emendas impositivas que seriam executadas ainda esse ano.
18: Fontes ouvidas pela reportagem da TMC apontaram que a mudança também passa por investigações recentes em nível federal sobre a aplicação das emendas parlamentares e que apuram a destinação desses recursos. A prisão do deputado Tiago Rangel passou por relatórios que abordavam a destinação desses recursos. Na terça-feira, o ministro do Supremo Tribunal Federal, Flávio Dino, também decidiu aplicar multas a estados e municípios que não prestaram contas sobre recursos recebidos dessa maneira.
1: Muito bem, de volta ao assunto Copa do Mundo 2026, são 8 horas e 27 minutos. O Carlo Ancelotti, como trouxe a nossa equipe que está lá nos Estados Unidos, comandou o penúltimo treino da seleção para o jogo de amanhã contra Marrocos, escalação com Danilo e Alexandre nas laterais, Danilo pela direita, Alexandre pela esquerda, também o Matheus Cunha e o Paquetá. E nós vamos conversar aqui sobre Copa do Mundo com o ex-jogador e técnico, Alexandre Galo, que eu já vi em campo muitas vezes, defendeu as cores do Santos, do São Paulo, do Botafogo, aliás, dois Botafogos, né? Ele começou em Ribeirão Preto, no interior de São Paulo, Botafogo de Ribeirão Preto, jogou no Botafogo do Rio, em outros clubes também, Corinthians. É um prazer falar com você, Galo, um abraço, bom dia.
21: Bom dia a todos aí, muito obrigado pelo convite, é um prazer falar com vocês também.
1: O Galo foi observador técnico da seleção brasileira em 2014. E a gente estava conversando aqui, Galo, não adianta só a gente dizer que a seleção brasileira está preparada para uma competição como a Copa do Mundo, se a gente não analisa também os adversários, né? Então, do que você está acompanhando até agora, para a gente começar essa conversa, o que você viu de interessante aí? Claro que tem aqueles favoritos clássicos, né? França, Espanha, Alemanha e tal, mas o que você andou observando aí no nosso quintal e no quintal dos outros?
21: Bom, a primeira Copa do Mundo é um tiro muito curto, né? Se o time realmente encaixar, o Brasil sempre vai ser favorito e sempre foi em função disso. Tem sempre bons jogadores, bons atacantes, atacantes de velocidade, muita força, mas o futebol hoje igualou muitas condições, né? Você assiste os jogos, praticamente todo mundo se defendendo em bloco, um bloco bem justo, bem baixo, e tirando um pouquinho essa característica que o Brasil sempre gostava de ter, que era a transição rápida, a velocidade, o man-to-man, né? O um contra um, onde o Brasil levava vantagem. Então os jogos são bastante táticos hoje, e eu acredito que o Brasil, mesmo essa chave do Brasil, essa primeira fase, não será fácil. Acho que esse primeiro jogo, inclusive, deve ser um jogo bem um pouco mais complicado que os outros até.
1: O então, Galo, pois não, Jona.
2: Eu ia falar, então, desafio é desde já, porque a gente tende a imaginar que no início já começa um pouco mais tranquilo, né? E que fica mais complicado mais para frente. Então, desde já, a gente terá desafio pela frente.
21: Sim, Jona, eu acho que os jogos hoje não são tão plásticos como era antigamente, onde você tinha mais espaço, onde o jogador poderia colocar a sua parte técnica, né? Você ter uma plasticidade melhor. Os jogos são mais táticos, muito. O campo, praticamente, a gente fala sempre que o campo diminuiu em função da evolução física que houve com os atletas, né? A fisiologia também ajudou muito nisso. Mas eu acho que o Brasil não terá tanta facilidade. Eu acho que os times hoje são muito preparados fisicamente, quase que todos um bom nível, é evidente, né? Como vocês disseram aí. Eu acredito que a França hoje está vivendo um bom momento, como Portugal também deve vir com uma boa seleção, jogadores jogando grandes ligas em bom nível, mas depende desse encaixe. É uma competição tão curta, tiro curto, se você esbarra aí num jogo de mata-mata, você mesmo um protagonista, como foi sempre o Brasil, que a gente viu essas últimas três Copas aí, ficou pelo caminho em função de pegar adversários duros, difíceis e em momentos complicados, né? Mas eu acho que desde o começo, esse ano, o nível vai ser muito mais próximo do que foram os outros anos passados.
1: E Galo, de alguma forma, a tática, você espera que vá aparecer alguma grande inovação ou os times vão jogar mais reagindo do que agindo? A gente teve um pequeno exemplo ontem, né? O México atacando a todo momento a África do Sul, mas a África do Sul é um time ingênuo, né, com 100 grandes jogadores. Já o jogo da noite foi bem mais tático, né, com a Coreia do Sul atacando, porém, né, a Tchequia reagindo e até fazendo 1-0. Depois tomou a virada porque a Coreia do Sul é um time melhor. Mas então, com relação a essas questões táticas, você acha que aparece alguma surpresa?
21: Olha, acho difícil. Talvez algum detalhe, como a gente viu na Champions League esse ano, uma saída de jogo colocando essa bola lá na lateral para que você pressione o adversário já lá em cima. Eu acho que as questões vão ser realmente mais em blocos e nada tão diferente. Fechamos, em relação então ao que está acontecendo no mundo.
1: Tá certo, então. Nós ouvimos o Alexandre Galo, ex-jogador técnico, foi observador da seleção brasileira na Copa de 2014, tem vasta experiência, conhece vestiário como ninguém. Um grande abraço e até uma próxima, Galo. Valeu.
21: Um abraço a vocês e muito obrigado pelo convite.
2: Até. Agora são 8 horas e 32 minutos.
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6: De volta ao 20 TMC, girando agora pelo trânsito na Abdias de Carvalho, no sentido centro, tem lentidão desde o início da Abdias até as mediações da Praça da Chesf e não tem segredo. O motivo do engarrafamento é o tradicional ponto alagado na Chesf. Choveu um pouquinho, já complica tudo por lá, já trazendo inclusive reflexos de trânsito para a BR-232. Você que está ligadinho na TMC, vindo da 232, 408, curado em direção ao Derby ou à Ilha do Leite, Abdias de Carvalho, mesmo com essa situação, ainda é a melhor opção de trajeto. 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
2: De volta com o seu noticiário local aqui na nossa programação TMC Recife 92.7, sempre te deixando muito bem informado, muito bem atualizado sobre tudo o que está acontecendo aqui na nossa capital pernambucana. O prazo prorrogado de inscrição no Exame Nacional do Ensino Médio, Enem 2026, termina às 23 horas e 59 minutos dessa sexta-feira, no horário de Brasília. Os interessados em participar do exame devem fazer a inscrição exclusivamente pela internet, no link da página do participante, no portal do Instituto Nacional de Estudos e Pesquisas Educacionais Anísio Teixeira. O prazo vale para todos os participantes. Os candidatos isentos da taxa de inscrição também devem se inscrever no exame. Para os concluintes do ensino médio, de escolas públicas, a inscrição é automática, pela primeira vez. Nesse caso, o estudante precisará apenas confirmar sua participação no sistema de inscrição, fazer a opção de prova de língua estrangeira, inglês ou espanhol, e indicar, se for o caso, a necessidade de recursos de acessibilidade ou se quer ser tratado pelo nome social. A solicitação de tratamento pelo nome social em todas as fases do exame também teve o prazo alterado, podendo ser feita até esta sexta-feira. A opção é destinada às pessoas trans que se identificam e querem ser reconhecidas socialmente pela sua identidade de gênero. A sinalização deve ser marcada no momento da inscrição. O prazo de 12 de junho vale também para os candidatos que necessitam de atendimento especializado. Neste ano, o Enem traz novas condições de pessoas com fibromialgia e transtornos mentais, como ansiedade e transtorno obsessivo compulsivo, estão entre as situações possíveis para solicitar atendimento especializado. Entre outras condições específicas para pedir o atendimento especializado estão baixa visão, cegueira, deficiência física, auditiva, intelectual, dislexia, transtorno do espectro autista, gestantes, lactantes, diabéticos, idosos e estudantes em classe hospitalar, entre outras condições. A resposta preliminar à solicitação de atendimento especializado e ao tratamento pelo nome social sairá no dia 26 de junho.
5: Após a inscrição, o sistema do Enem vai gerar a GRU, cobrança no valor de R$ 85. O pagamento da taxa vai ser entre dia 25, foi entre o dia 25 de maio e vai até o dia 17 de junho. As opções de pagamento são via Pix, cartão de crédito, débito ou boleto. A quitação poderá ser feita em qualquer banco, casa lotérica ou aplicativos bancários. A inscrição somente será confirmada após o processamento do pagamento desta taxa. Nesse ano, a aplicação das provas do Enem está agendada para os domingos 8 e 15 de novembro. Essas e outras informações você segue acompanhando aqui, na sua Transamérica, que agora é TMC. 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
3: Agora são 8h40. A SpaceX estreia hoje na Bolsa de Nova York com a promessa de realizar o maior IPO da história do mercado financeiro. A empresa de Elon Musk busca captar 75 bilhões de dólares. Já pode nascer avaliada em 1 trilhão e 750 bilhões de dólares, algo perto da fortuna de Felipe Bueno.
4: Isso, exatamente, mais ou menos, né? Esse valor impressiona, apesar de ser parecido com a minha fortuna, já que a companhia fechou o ano passado com prejuízo líquido de 5 bi de dólares, arredondando, né? Analistas explicam que o otimismo de Wall Street se justifica pelo potencial futuro do grupo. Investidores não olham a SpaceX como apenas uma fábrica de foguetes, mas sim pelo faturamento global da internet via satélite da Starlink e pelos planos também de criar data centers de IA no espaço.
3: Assunto para o colunista Guilherme Ravache, tecnologia e negócios. Ravache, bom dia para você. Nos ajuda a entender, tem muita ponta solta aí. Primeiro, para quem não acompanha tão de perto, como é que funciona o IPO, essa expectativa de ser uma empresa tão valiosa? E depois, tenta explicar para a gente quantos zeros tem esse valor, o que dá para comprar com esse dinheiro todo? O mundo, bom dia.
5: Bom dia, Joana. Bom dia, Felipe. Pois é, um IPO, basicamente, você vai oferecer no mercado de ações, oferecer publicamente ações da sua empresa. Então, a SpaceX vai ser vendida na bolsa, passa a ser negociada na bolsa, e aí a empresa vai vender essas ações. O volume de ações que está sendo vendido agora vai captar 75 bilhões de dólares. Maior captação já feita no IPO, 75 bilhões. Mas não é toda a empresa que está sendo vendida, não são todas as ações, é só uma parte dessas ações. Para ser mais exato, 555.555.555 ações. Então, uma série de números cinco, né? É uma brincadeira aí com o número de ações. Só que esse volume de ações, quando você pega a fatia que está sendo vendida, vai avaliar a empresa, o market cap, como a gente chama, da SpaceX, vai ser de 1,77 trilhão de dólares. Né? Então ela capta 75 bilhões, mas é uma parcela pequena das ações dela que está sendo vendida. Pequena proporcionalmente, porque são 75 bilhões de dólares. No total, a empresa vai valer 1,77 trilhão, valendo de largada, porque o valor da ação foi estabelecido em 135 dólares, ou seja, bancos, investidores que vão comprar essa ação antes dela ir para a bolsa, que são no momento que é pré-negociado, sai a 135. Na hora que o pregão começa, essa ação pode subir ou mesmo cair. A expectativa é de que suba, e suba bem. Essa é a aposta nos mercados preditivos, contratos, né, contratos perpétuos que são feitos em plataformas de blockchain para apostar se vai subir ou cair o valor, indicam um crescimento aí acentuado da ação no primeiro dia. Agora, resumindo tudo isso, o Elon Musk vai se tornar o primeiro trilionário da história, trilionário, com T, tá? A gente não tá nem mais falando em B, nessa grandeza de números aí de IPO. E o primeiro trilionário, por quê? Ele já tem uma fortuna de quase 700 bilhões de dólares, mas ele vai ser dono de 42% dessas ações que vão ser negociadas hoje. Ele não vai vender ações, ele vai manter 42% das ações, que é o equivalente a algo entre 750 bilhões e 850 bilhões. Então, os 700 que ele já tem somados com mais 700 e tantos, ou 800 bi, vai transformá-lo num trilionário. Isso vai colocá-lo numa ordem de grandeza, ele vai ser 3 vezes mais rico do que o Larry Page, que é o fundador do Google, né, e é o segundo colocado hoje como o homem mais rico do mundo. Para ter uma ideia, essa fortuna do Elon Musk é cerca de 3% do PIB dos Estados Unidos. É o homem mais rico da história também, porque tem até um levantamento que foi feito, né, comparando outras fortunas. O John Rockefeller, por exemplo, que foi o homem mais rico, era tido como o homem mais rico dos Estados Unidos, chegou no auge até algo como 2,5% do PIB americano. O Andrew Carnegie, 0,5%. O John Astor, cerca de 1% do PIB americano. Então, quando você faz essa comparação com o PIB, porque tem inflação, mudança do poder de compra, então você comparar o tamanho da fortuna com a proporção do PIB americano é um bom indicador. E ainda nesse indicador também, o Elon Musk segue líder absoluto aí. O Rockefeller seria o segundo, mas com 0,5% atrás. E aí estamos falando de alguns bilhões de dólares se o Rockefeller tivesse a fortuna trazida para os dias de hoje, né, num comparativo direto. E uma grande discussão em torno de desigualdade, uma concentração de riqueza na mão de poucas pessoas. Só para lembrar, Rockefeller, Carnegie, esses bilionários americanos já foram chamados de barões ladrões e teve uma série de mudanças na economia americana, inclusive aumento de combate a monopólios para reduzir essa concentração de riqueza, essa concentração de fortunas. Talvez a gente veja algo semelhante acontecendo aí com essa concentração de riqueza agora no Vale do Silício.
4: E a gente aqui, né, eu, a Joana, o Ravache, você que está ouvindo, você que está assistindo, a gente pensando o quanto falta, né, aquele pouquinho que falta para a gente se encaixar nessa categoria. Falta pouco, gente. Ravache, você volta por falar ainda daqui a pouco, né?
5: Eu volto, mas quanto você acha, quantos anos você acha que o Elon Musk precisaria para gastar toda a fortuna dele se ele gastasse US$1 milhão por dia? Felipe Bueno, você que tem tanto dinheiro quanto ele, quanto você precisa de tempo para gastar a fortuna do Elon Musk? Vou te falar que é algo impressionante, pode chutar alto.
4: Dependendo da responsabilidade do dia, 24 horas, mas não, né?
5: Olha, ele gastando US$1 milhão por dia, ele precisaria de 2.740 anos para gastar toda a fortuna dele.
4: Ah, não dá.
3: Bom, já que ele concentra toda a riqueza...
5: Esse dado é da Oxfam,
3: só impressionante. Pra dar fonte. Concentra, de fato, toda a riqueza possível e imaginária. Mas nós temos aqui uma pessoa que não concentra riqueza nesse nível, mas concentra muita inteligência. Então, substituição de peso aqui no TMC 360. Oba. Até já, Guilherme Ravache.
5: Obrigado.
3: Entra
5: até
3: o nosso concentrador de inteligência do Brasil.
4: Riqueza intelectual. Luiz,
3: exatamente, Felipe Pondé. Nosso norte. Bom dia.
4: Sem falar no estilo, né? Bom dia.
6: Bom dia.
3: A nossa esperança.
6: Joana, Felipe. Olha a esperança aí no ar.
3: Sempre. O Felipe Bueno não estava porque a última sexta-feira era feriado, mas a gente chegou à conclusão que, invariavelmente, talvez Freud explique, Pondé e eu, quando conversamos, sempre chegamos na esperança. Sempre chegamos na esperança.
4: Ó, eu, como aquariano e cético, eu não posso concordar com vocês. Peço desculpas, viu?
3: Mas bom, então vou fazer a pergunta de hoje, Pondé, partindo da esperança. Dá para ter esperança em um país, ou é para ter esperança em um país que tem o mesmo partido durante 18 anos no poder, na presidência? E mais, faz bem o presidente, representante da sigla, chegar ao quarto mandato? Essa é a pergunta de US$1 milhão que o Elon Musk gasta em um dia.
6: Eu estava ouvindo a conversa de vocês aí, né, e a coisa da concentração de riqueza na mão do Elon Musk. Eu diria que o problema é que ele é meio análogo à concentração de poder, no caso. E aí não tem nada a ver com a concepção ideológica do partido. É uma análise meramente mecânica, né? É importante dizer isso para que esse tipo de debate não pareça que nós estamos aqui na obsessão polarizada. E aí, eu vou citar alguns autores para vocês e aqueles que não seguem ter clareza do tamanho das críticas à possibilidade de reeleição, né? Olha, Aristóteles, na Grécia, né, um dos fundadores da filosofia, Montesquieu, o criador da famosa separação entre os poderes, Jean-Jacques Rousseau, o ancestral da esquerda, e que se transformou, não por ele, mas pelos revolucionários franceses, numa espécie assim, de mentor. Ele se referiu ao Jean-Jacques

0: grandes consequências, né, dessa não alternância. Uma, a corrosão do caráter de quem está no poder, que tenderá a fazer tudo para se manter no poder se não tiver um freio e contrapeso legal contra a manutenção do poder. Corrosão do caráter e corrosão institucional, porque o que que acontece? Quem permanece muito tempo no poder, ou mesmo o partido, né? O que acontece é que você acaba colonizando todas as instâncias do Estado, pelo seu governo especificamente, e essa colonização vai tornando cada vez mais inercial, né? O processo de troca de poder, de mudança de mentalidade, e essa inércia acaba se caracterizando numa corrosão institucional. Então, assim, é quase unânime a ideia de que a reeleição de candidatos, né, principalmente para o executivo, eles estão pensando no que a gente chamaria de executivo, né? Mas para o legislativo também funciona para o Tocqueville, tá? A reeleição sempre é problemática e é contrária, no caso aqui específico, à democracia. E se for, que seja curta, tipo 2 mandatos e não mais do que isso.
1: Agora, Pondé, tem uma brincadeira, né, entre tudo, acho que você com certeza conhece, né, que é depois de Aristóteles, tudo foi suíte, né, tudo foi continuação. Agora, tem um conceito interessante que vem do humanismo, né, que é a história do bom governo, né? Quando começa a Idade Moderna, né, especialmente na Europa, falando de Veneza, assim, das repúblicas independentes italianas e tudo mais. Agora, por que que a gente até agora não aprendeu, né? O bom governo, ele não vira uma realidade. Tem gente que até tenta, mas o negócio bate na trave e volta, né, Bondé?
0: Olha, essa piada que você fez é um fato, né? É comum se dizer que depois do Aristóteles, alguns falam depois do Platão, é tudo nota de rodapé na obra dos caras. Isso é uma coisa que a gente aprende na faculdade de filosofia como uma espécie de lenda urbana, mas que de certa forma é chocante, de fato. Agora, por que que o bom governo nunca bate na trave? É claro que você tem governos que são melhores do que outros, né? Há que se pontuar isso. Não dá para
1: É para
0: dizer que
1: comentar ou
0: todo
1: não?
0: governo é terra arrasada. Né? Mas a dificuldade, primeiro, é que quando ele tenta se manter, o poder tem uma tendência a não querer abrir mão da própria condição. E aí, quando ele se estende, ele tende a degenerar. Aliás, como dizia o próprio Aristóteles, né? O poder tende a degenerar. Agora, outra dificuldade é porque seres humanos, nós somos seres humanos, e os seres humanos são ambíguos, ambivalentes. Basta ver uma reunião de condomínio para ver como é difícil manter um bom governo durante muito tempo, né? Mesmo que seja só a discussão da academia, da sauna ou do apartamento 27, que faz muito barulho. Então, o convívio humano tende a gerar atrito, né? Esse atrito tende a degenerar em violência, e o bom governo, antes de tudo, é aquele que consegue deter a dispersão no tecido social da violência. Esse é o primeiro fator fundamental, né? Então, o ser humano mesmo não parece vocacionado à perfeição.
2: Agora, Pondé, tenho aqui um assunto para puxar, para tratar com você, tirando mais uma casquinha da sua participação ao vivo, que a gente adora, deveríamos ter mais, inclusive, mas é o seguinte: o ministro do Supremo Tribunal Federal, Nunes Marques, cobrou publicamente um maior reconhecimento da sociedade e dos poderes públicos em relação às dificuldades enfrentadas pela magistratura. O ministro, inclusive, destacou que chamou de elevada carga de trabalho, processos acumulados nos tribunais de todo o país. E enfatizou que pressões sofridas por juízes, desembargadores, muitas vezes passam despercebidas para opinião pública. Então, basicamente, pediu um reconhecimento. Foi a público dizer: reconheçam, reconheçam que nós estamos aqui para a sociedade e vocês estão trabalhando, vocês estão reclamando muito. É isso, Pondé?
0: Olha, essa é uma excelente pergunta, Joana. Uma fala como essa, ela é que nem uma cebola, você tem que ir descascando, né? E como acontece com a cebola, às vezes a gente vai descascando e vai chorando, né? Mas assim, veja bem, não há dúvida que um Estado de Direito não pode prescindir de uma magistratura. Isso não há dúvida, né? Não pode destruir a instituição, não pode ficar sem ela, apesar de todas as imperfeições e

0: ambiguidades, que, aliás, é a nossa característica. Agora, dito esse princípio, é claro, a população brasileira, ela tende, quando ela fica sabendo, é informada, ela tende a desconfiar quando ela é informada de que a magistratura recebe bem, ganha bem, aí aparece toda essa gama de penduricalhos, todo esse tipo de debate, e isso ajuda a fazer com que as pessoas que já têm uma certa vocação a desconfiar de quem tem poder, desconfiar mais ainda. Além disso, né, a gente percebe que, mesmo que seja fato, eu concordo, eu sei, e todo mundo que olhar para o assunto e se inteirar sabe, há uma cultura brasileira crescente de gerar contencioso jurídico. Muitos brasileiros hoje entendem que eles têm que processar todo mundo e tudo, né? Então, isso, de fato, gera muito trabalho para a magistratura. Não há dúvida. Eu já ouvi dizer, não sei se é verdade, porque não sou especialista, de que o brasileiro é um dos povos que mais acessa e demanda da magistratura e do poder judiciário em geral decisões sobre seu dia a dia. Por outro lado, também há um elemento dos últimos anos de que grupos políticos à direita ou à esquerda, cada vez no seu momento, tende a achar que a magistratura está interferindo na política. Veja que a direita reclamava até agora, agora o Flávio Bolsonaro pediu à magistratura para interferir numa pesquisa política, né? Você vê, dois pesos e duas medidas. Agora, sem dúvida nenhuma, me parece que essa fala, por último, ela acaba aparecendo que ela cai num lugar que é assim, olha, como está se criticando muito eles, teve inclusive, tem aí essa questão do STF, do Alexandre de Moraes, do Toffoli, do escritório de advocacia a qual está ligado a esposa do Moraes, que poderia ou não ter algum tipo de ligação com muita grana que passou pelo Banco Master, né? Então, diante de tudo isso, né, inclusive o Cássio Nunes, acho que também tem uma questão no âmbito de conflito de interesses e tal, com o filho, alguma coisa assim. Então, essa fala cai no lugar que a gente ouve e diz assim, ah, tá, vocês estão pedindo clemência? Vocês estão pedindo mais reconhecimento? Merece o reconhecimento profissional e a necessidade da magistratura, sem dúvida nenhuma. Quem acha que existe democracia sem magistratura é alguém que não deve entender absolutamente nada de Estado de Direito, né? É impossível. Mas a fala parece tipo assim, olha, pega mais leve, olha a imprensa, pega mais leve, olha você, cidadão, não critica tanto a gente não, que a gente trabalha muito. E há que lembrar que o brasileiro trabalha muito, né? E quase nenhum ganha absolutamente nem perto do que alguém do alto dignatário do Poder Judiciário ganha. Mas é isso, é uma cebola, você vai descascando e vai chorando.
1: Então, deixa eu só fazer uma pergunta aqui, Joana, Pondé. Como é que chama a palavra que vocês usaram na sexta-feira passada para terminar a conversa? É
2: isso. A gente sempre termina com esperança, a gente precisa ter esperança. Esperança nas novas gerações, nos jovens, não é, Pondé?
0: Precisa, né? E assim, apesar do nosso aquariano cético, né? Eu sou um taurino cético, digamos assim, mas assim, a esperança, como fala, reza a tradição cristã, ela é uma virtude teologal, né? No cristianismo, no catolicismo. Quer dizer, Deus tem que dar uma mãozinha para você ter esperança. Agora, recentemente alguém me questionava se a ONU não presta para nada, né? Se o mundo não vai degenerar, e eu falava, olha, a ONU tem um monte de problemas, uma dúvida. Mas a verdade é que durante a Guerra Fria, o Conselho de Segurança da ONU, assim o assado, não deixou acontecer uma guerra nuclear. Então, não há que se perder completamente a esperança, apesar de que tudo é mais ou menos imperfeito.
2: Continuaremos com esperança. Luiz Felipe Pondé, um beijo para você. Obrigada.
0: Beijo para vocês.
2: Pela sua luz, todas as sextas-feiras.
1: Beijo, bom fim de semana, valeu.
0: Bom trabalho, beijo, tchau, tchau. Obrigado.
2: Agora são 9 horas em ponto.
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1: Muito bem, 9:02, terceira e última hora do TMC 360 desta sexta-feira. Hoje é 12 de junho de 2026, hora de trazer para você destaques do noticiário. Como esse aqui, ó, a Procuradoria-Geral da República ainda não decidiu se também vai recusar a nova delação premiada de Daniel Vorcaro. Ué, mas já não tinham recusado? Sim, a polícia, né? Com a suspeita de que ele esteja escondendo o fato, a Polícia Federal rejeitou o documento e trabalha para que o ex-dono do Banco Master deixe novamente a superintendência da PF, onde está preso.
2: Uma investigação aponta que refinarias brasileiras venderam mais de 100 milhões de litros de nafta para uma empresa suspeita de ligação com o PCC. Segundo documentos obtidos pela Reuters, o principal fornecedor foi a refinaria rio-grandense, controlada por Petrobras, Braskem e Ultrapar. A compradora do produto, Petrodansk, é acusada pelo Ministério Público de São Paulo de desviar o solvente para adulterar gasolina em postos controlados pela facção.
1: O acordo entre Estados Unidos e Irã para pôr fim à guerra no Oriente Médio pode, né? Com aquelas ressalvas, né? Será assinado no domingo, segundo fontes da agência Reuters. Do lado americano, o principal objetivo é reabrir o Estreito de Hormuz. E os iranianos querem derrubar sanções econômicas, ganhar um plano de reconstrução do país e também obrigar Israel a parar os ataques no sul do Líbano.
2: A expectativa de trégua tem animado os mercados globais. No entanto, nesta manhã, os preços do petróleo Brent caíram mais de 2%, mas é preciso lembrar que outras promessas de paz realmente acabaram frustradas.
1: A seleção brasileira, que vai estrear na Copa amanhã contra o Marrocos, deve manter a base da equipe que começou a corrida pelo Hexa em 2022. Dos 11 titulares que começaram aquela partida, 8 devem iniciar o jogo de amanhã em campo.
2: As mudanças devem ser Matheus Cunha na vaga de Richarlison no ataque, Gabriel Magalhães na zaga no lugar de Thiago Silva e no meio-campo, Bruno Guimarães substituindo Neymar. Claro, a TMC transmite o primeiro jogo do Brasil na Copa com Esquenta, começando ao meio-dia.
1: Antes disso, hoje teremos dois jogos no segundo dia de Copa. Canadá recebe a Bósnia às 16h em Toronto pelo Grupo B. E os Estados Unidos encaram Paraguai em Los Angeles às 10 da noite pelo Grupo D, duelo que tem transmissão aqui da TMC. E daqui a pouco, no fim do nosso 360, Joana Treptow vai falar dos palpites dela. Ela que está com 50% de aproveitamento. Parabéns, Joana Treptow.
2: Agora, 9:04.
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2: O Senado Federal aprovou um pacote de projetos com forte impacto nas contas públicas, classificados pelo governo como pautas-bomba. Juntas, as medidas podem custar mais de 260 bilhões de reais, nos próximos anos. O principal projeto cria um refinanciamento de dívidas para produtores rurais, que é o chamado Refis do Agro, usando recursos do Fundo Social do Pré-Sal. A equipe econômica estima que apenas a proposta essa custará 140 bi. aos cofres públicos. Mas também avançaram nas comissões o aumento do piso salarial de médicos e dentistas e a aposentadoria especial para agentes de saúde. O Ministério da Fazenda alerta que as medidas podem tornar o país ingovernável.
1: E para falar sobre isso, aqui no TMC 360, nós vamos receber mais uma vez o professor economista Roberto Luiz Troster. Professor Troster, é um prazer conversar com o senhor mais uma vez. Muito bom dia.
2: Bom dia.
7: Bom dia, Joana. Bom dia, Felipe. É um prazer falar com vocês também.
1: Professor Troster. Pois não.
7: Empatia é prioridade. Empatia fala primeiro, Felipe.
1: O professor, a gente está com um probleminha, só deixa eu ver se... Vamos continuar a entrevista aqui, porque para a gente aqui deu uma falhada no som. Mas a gente estava falando agora há pouco, professor, com outro professor, professor Pondé, e a gente estava buscando lá na Idade Moderna a questão do bom governo e da separação e da harmonia entre os poderes, né? Então, o senhor me permite começar de uma maneira mais filosófica essa conversa, porque a gente, não é a primeira vez, esse assunto pauta-bomba não é uma coisa que explodiu no noticiário de um dia para o outro, é algo que se repete a cada ano, né? E com interesses muito distintos, geralmente não são interesses do país, né? Então, existe uma maneira democrática, podemos dizer assim, de as pessoas pensarem no país como um todo e no orçamento da União?
7: Sim, existe. Ó, primeiro problema aqui não é ano após ano, é século após século. Já no Império a gente já tinha esse tipo de problema, né? Então, não é algo novo. Segundo, o Pondé, você, na entrevista dele, falou sobre Tocqueville, e ele tinha um ditado muito bom, né, Tocqueville, não Pondé, que dizia: o que não for bom para a colmeia não é bom para a ovelha. Exatamente isso que você está falando, Felipe. Quer dizer, alguns interesses particulares se sobrepõem aos outros. E terceiro, pauta-bomba. O que acontece? A dívida pública é uma bomba que vai estourar. Vai estourar algum dia. Quer dizer, se você vê as despesas crescendo mais do que as receitas, a dívida cada dia aumenta mais. Que consequência tem isso? No curto prazo é que a gente gasta mais em juros do que o dobro de educação, saúde e justiça somados. Nós estamos gastando 1,2 trilhão só de juros. Quer dizer, dinheiro que podia ir para educação, para infraestrutura, para uma série de coisas, não vai. Então, isso faz com que a gente cresça cada vez menos por conta do peso dos juros. Mas pauta-bomba por quê? Porque isso é história. As dívidas, ao longo da história brasileira e história mundial, chega a um determinado ponto, estoura. Você teve a última grande crise que você teve aqui no Brasil, foi em 1990, foi uma perda de riqueza para todo mundo. Então, é perigoso, e agora a segunda parte, mais filosófica. Governança funciona em alguns países, na Suécia funciona, na Noruega funciona, na Dinamarca funciona. Quer dizer, você tem regras, você tem governança e funciona. Em outros países não funciona.
2: Senhor, falando em regras, não existe nenhum limite, nenhuma barreira constitucional para isso? É tudo resolvido no gogó?
7: Deveria existir, mas eles fazem emenda constitucional, mudam a Constituição. Né? Você deveria ter coisas que não deviam ser. Você deveria seguir regras, você deveria focar no futuro. Você pode, outros países conseguem fazer isso. A União Europeia é um exemplo disso, que consegue fazer regras limitando gastos dos países. Funciona. Agora, é a gente se comprometer com isso. Se uma economista gosta muito de... Existe alguma regra para ter um corpo saudável? Existe. É comer menos, exercitar mais, comer melhor. Você consegue. O problema é que nem todo mundo segue. Quer dizer, a teoria todo mundo sabe, a prática nós estamos assim, dilapidando o nosso futuro. Na média, nos últimos anos, a gente tem ido, apesar do potencial, nós estamos crescendo menos que o mundo. E agora eu vou perguntar para vocês, o que a India e a China têm que o Brasil não tem melhor? Nós podíamos estar crescendo mais do que qualquer um desses dois, estamos atrás, 1/4 da velocidade de crescimento da Índia e menos da metade do crescimento da China. Nós podemos fazer melhor do que eles.
1: E aí, para terminar da minha parte, professor Troster, com relação a tudo que a gente está vendo, né, a gente percebe que, de certa forma, com mais de 100 emendas desde 1988, a nossa Constituição acaba sendo frágil, né, embora supostamente seja a lei maior de um país. A gente aprende na escola que a Constituição é a lei maior de um país. Então, faltaria, um estudo de governança por parte do parlamento. Claro, não só o parlamento, o poder executivo também. Para saber que, olha, se eu tenho 10, eu não posso prever um gasto de 12 se eu ainda não ganhei esses dois que faltam. Né? É uma conta muito simples, né? Que se torna complicada na vida real, né, professor?
7: Sim, três respostas. Primeiro, o Brasil criou, acho que foi o CERN, o Instituto Fiscal Independente. Faz as contas, aponta os caminhos, mostra o que está errado. E não é feito. Segundo, o sistema político, a democracia brasileira depende dos partidos políticos, né? Então, nós estamos vendo agora na campanha que é o partido que escolhe o candidato. Então, o que acontece? Você fica dependendo muito os interesses dos partidos superiores aos interesses do país. E terceiro, como é que é eleito o Congresso? Você deveria ter voto distrital simples, quer dizer, você divide o país em distritos, são 500 deputados, então a gente divide em 500 distritos, mais ou menos 400 mil habitantes, cada um escolhe. Então você sabe quem que é teu deputado, você pode pressionar. Do jeito que é agora, que é eleição majoritária, você não sabe a quem pressionar. Então o que acontece? Você acha errado, mas para quem que você vai reclamar?
1: Para quem? Para quem? Vamos reclamar, professor Troster, né? Semana que vem, mês que vem, ano que vem, a gente liga para ele e fala: professor, o senhor pode dar uma entrevista de novo aqui para a TMC, para esclarecer novos pontos? Mas como o senhor falou, né? É coisa do século passado, é coisa do império ainda. Professor, muito obrigado pela conversa aqui. Até a próxima, um ótimo fim de semana para o senhor.
7: Obrigado, Felipe. Você sabe o que quer dizer Felipe?
1: O amigo dos cavalos, em grego, né?
7: Em grego, cavalheiro ou cavaleiro? Você é um cavalheiro.
1: Ah, o senhor também, bom dia, professor. Bom dia, Jorge. Grande abraço.
2: Agora, 9:13.
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2: Hora de entrevista com figura promissora da nossa política, Silvia Abravanel, que cresceu dentro de um dos maiores impérios da comunicação do nosso país, filha de Silvio Santos, passou por diferentes áreas no SBT, comandou programas infantis, virou uma das vozes mais reconhecidas da emissora e agora vive uma virada pessoal e profissional com a decisão de entrar para a política. Silvia chega a um novo momento da vida, filiada ao PSD, pretende disputar uma vaga como deputada federal por São Paulo nas eleições deste ano. Silvia, muito bem-vinda aqui ao TMC 360. Eu já pergunto, pretende? É isso? Bom dia.
8: Bom dia, bom dia. Tudo bem? Pretendo. É um novo desafio na minha vida. Na televisão, eu fiz história, graças a Deus, desde os 16 anos trabalhando com televisão, com meu pai, Silvio Santos, com tudo que pode ter na televisão, diretora, produtora, assistente, tudo. E agora chegou a hora de encarar um novo desafio na minha vida e estou ingressando aí na vida pública.
1: Silvia, aliás, né, entra na vida pública e sofre um abalo logo de cara, né, que essa especulação, mal você pisou dentro do cenário político, já apareceu uma especulação de que você não seria candidata a deputada federal e sim daria um passo um pouco maior, né? Conta pra gente essa história, dentro, é claro, do que você pode falar, o que aconteceu e qual que é a certeza que nós podemos ter nesse momento.
8: A certeza é que eu sigo mesmo, foi uma novidade para mim, foi um susto para mim também, mas a certeza é que eu sigo como pré-candidata a deputada federal. Seria demais eu almejar agora uma vice-presidência, Eu tenho meus propósitos dentro da política, que é trabalhar com enfrentar mesmo o desafio de estar à frente dos PCDs, de cuidar dessa causa com muito louvor, porque eu sou mãe atípica. Então, o meu propósito é seguir mesmo como pré-deputada, pré-candidata, né, a deputada federal, e encarar esse desafio de poder, pelo menos, conseguir uma lei aí para proteger os PCDs, para dar mais visão a essa causa, que é muito séria, e ninguém enxerga, ninguém olha com os olhos mesmo de cuidado, né, por essas mães atípicas, por essas crianças atípicas, pacientes atípicos, né, sejam adultos ou crianças. E eu quero seguir ainda a minha linha como pré-candidata a deputada federal e, se Deus quiser, conseguir minha cadeira lá no Congresso.
2: Ainda falando sobre suas visões de mundo e princípios, algo que já ouvi a senhora falando em entrevista é em relação ao apoio a Jair Bolsonaro, família Bolsonaro. Eu queria entender como é que fica nesse momento em que a senhora passa também a fazer parte da política e se esse apoio ele continua da mesma forma adiante, quando a senhora não tinha essa pretensão para disputa política. Esse apoio ele ainda existe ou agora é diferente?
8: Eu votei no presidente Bolsonaro, apoio, sou de centro-direita, mas agora o meu apoio é para o Caiado. Eu conheço o Caiado, conheço a família Caiado, estou aí apoiando ele, vou seguir em frente. Desejo toda a sorte do mundo para o Flávio, mas o meu apoio segue com o presidente Caiado, com o futuro presidente Caiado.
1: A gente tem uma coincidência histórica que é impressionante, né? Se a gente voltar para 1989, o atual presidente da República foi candidato. Ronaldo Caiado foi candidato e o seu pai foi candidato também até determinado ponto, que depois a Justiça Eleitoral entrou na história. Você consegue fazer um paralelo, uma ponte aí de 1989 para 2026, tudo isso que o Brasil passou, essa redemocratização? Foi a eleição da redemocratização, né? Foi a primeira eleição direta depois de 21 anos de ditadura. Que comparação você faria com esse período?
8: O meu pai estava junto, eu fiquei sabendo, inclusive, que eu não sabia que o Caiado estava também concorrendo, porque a gente estava muito focado no meu pai. Eu era muito nova na época, tinha 16 anos, estava ali, a gente estava empenhado, né, em fazer meu pai ser eleito, tudo. E aí essa história toda tomou uma proporção tão grande, e a gente estava, eu queria realmente assim que meu pai fosse presidente, eu acho que pelo fato do meu pai conseguir ajudar as pessoas na televisão, mas a gente sabe que não é fácil, que a história política é bem diferente de apresentar um programa de televisão, mas é realmente assim, sempre, a gente sempre foi de direita, eu e minha família, nós sempre fomos de direita. E a história continua aí na nossa vida, a gente quer realmente que tenha um presidente que vai devolver o Brasil aos brasileiros mesmo, que a gente vai conseguir ter essa democratização, né? Que de conseguir realmente assim, que o brasileiro seja mais pautado em verdades, em buscas pela política boa, pela política sincera, pela política correta.
2: Mas essa mudança, só para terminar aqui, essa mudança é uma mudança profunda. A gente espera por essa mudança, mas seria, se ela vier, será uma mudança profunda. A política em Brasília é bem menos afetuosa do que nós gostaríamos. A senhora está preparada, tem estômago para enfrentar esse ambiente?
8: Olha, a palavra, na verdade, não seria estômago, eu acho que seria mais ousadia, coragem, verdade, de querer estar ali para poder ajudar mesmo, de querer mostrar para as pessoas que as pessoas ainda podem confiar em mim e nos outros candidatos que estão aí, que a gente quer fazer, a gente vai fazer, porque a gente está pautado em buscar a verdade, no olho mesmo, sabe? Aquela presença corporal, aquela presença de que ainda pode existir mesmo pessoas que façam, que queiram fazer, que não precisam de vaidade, que não precisam de dinheiro, que estejam ali corpo a corpo com o povo mesmo e realmente querendo fazer o que nem se prometeu, o que se vai fazer. Porque prometer e não fazer é muito feio, a gente está cansado disso. Eu, como brasileira também, como vivo na população, que acredito acredito na política, que saio da minha casa para fazer esse voto. Então, eu quero honrar essas pessoas, e eu tenho certeza que todos os candidatos, do PSD principalmente, estão ali para honrar as pessoas que acordam cedo, que vão lá, que vão apertar o nosso número, e que a gente tem que fazer por essas pessoas que confiaram na gente, e não só prometer e chegar lá e não fazer nada.
1: Tá certo. Sílvia Abravanel, pré-candidata a deputada federal por São Paulo, pelo PSD de São Paulo. Muito obrigado pela conversa aqui conosco na TMC. Um grande abraço.
8: Muito obrigada, gente. Um abraço. Fiquem com Deus.
2: Até.
1: 9h21.
2: Vamos para Brasília agora. Renan Calheiros deve pagar uma indenização para o deputado federal Arthur Lira, depois do senador fazer uma postagem que relacionava Lira ao caso Master. Adrian de Almeida, quais são os detalhes?
1: Tá sem som, Adrian? Vamos retomar o contato com o Adrian para ele contar para a gente sobre essa história aí. Mas tem mais Brasília, uma proposta que pode mudar as regras das relações de trabalho no país, começa a ganhar força, sabe onde? No Senado. PEC do Trabalho Flexível, apresentada pelo senador Rogério Marinho, conta com o apoio declarado de 38 senadores, são 81 ao todo, né? 26 parlamentares do Senado já se posicionaram, pelo menos por enquanto, contra esse texto, contra essa ideia. Lívia Abras, conta pra gente o que é essa história.
9: Essa proposta, ela cria um modelo, na verdade, alternativo de contratação. Na prática, os empregadores e os trabalhadores, eles poderiam aí escolher entre continuar, permanecer no regime tradicional da CLT, ou então aderir a um sistema em que a remuneração seria calculada com base nas horas efetivamente trabalhadas. Nesse formato, os direitos, como férias, 13º, fundo de garantia, tudo isso continuaria existindo, só que seria pago de forma proporcional à carga horária trabalhada, né, a carga horária que foi cumprida. Esse texto, né, proposto pelo senador Rogério Marinho, ele também prevê que contratos individuais, eles prevaleçam sobre os acordos coletivos nessa questão relacionada à jornada de trabalho. Para ser aprovada, uma PEC, qualquer PEC, não só essa, viu? Ela precisa ter o apoio de pelo menos 49 dos 81 senadores. Esse texto dessa PEC já foi encaminhado à Comissão de Constituição e Justiça pelo presidente do Senado, senador Davi Alcolumbre, só que ainda não tem data para a votação dela, tá? A PEC essa, né, que foi apresentada pelo Rogério Marinho, ela é uma alternativa à proposta que põe fim à escala de trabalho 6x1.
2: Obrigada, Lívia, pelas informações. Vamos para BH agora. A privatização da Copasa, a Companhia Mineira de Saneamento, entra em uma nova fase depois do governo de Minas Gerais arrecadar quase 14 bilhões de reais com o leilão na Bolsa de Valores. Então, o governo acelerou o envio de recursos para a União. O dinheiro da Copasa vai ser usado para abater a dívida. Júnior de Castro, de BH, oi.
1: Daqui a pouco,
2: oi,
1: né?
2: Oi, não.
1: Oi.
2: Mas daqui a pouco teremos oi.
1: Oi, tchau. Vamos lá. A Agência Nacional de Transportes Terrestres descarta a construção de um contorno ferroviário em Curitiba. Em entrevista exclusiva à TMC, o prefeito de Curitiba afirmou que vai pressionar a NTT para que o pacote seja revisto. O Luiz Fernando Hanisch traz os detalhes dessa entrevista. Vamos lá.
10: O prefeito de Curitiba, Eduardo Pimentel, do PSD, demonstrou insatisfação com a nova concessão da Malha Sul, que estabelece as operações ferroviárias na região do Paraná pelos próximos 30 anos. A decisão da Agência Nacional de Transportes Terrestres aprovou os investimentos obrigatórios na infraestrutura de ferrovias, mas ignorou a construção do contorno ferroviário de Curitiba, que teria o objetivo de retirar os trens de carga das áreas urbanas da capital. O pacote que foi aprovado contempla apenas reparos nos trilhos e estruturas já existentes. Em entrevista exclusiva à TMC Paraná, Eduardo Pimentel descreveu o corte de Curitiba pelas linhas de trem como um trauma para a cidade.
11: Curitiba é o último grande centro urbano do país que tem o corte da malha ferroviária passando por dentro da cidade. Isso é um fato histórico, nós não somos contra, claro, o transporte ferroviário, que é uma solução importante para o país, por nós sermos o maior centro urbano do país. É também a cidade que mais tem acidentes com trens de carga. E também a cidade com mais acidentes com mortes com trens de carga. Então, é um trauma dentro da cidade de Curitiba e a gente tem que aproveitar essa oportunidade. E o governo federal tem que, e junto à NTT, tem que ouvir a cidade de Curitiba.
10: Perguntado se a ANTT pode voltar atrás nessa decisão, o prefeito afirma que vai seguir até o fim para revertê-la.
11: Olha, com todo respeito à ANTT e ao governo federal, eu sempre falei, sempre fui muito bem recebido por eles, mas nós não vamos aceitar, nós vamos até o fim com essa demanda. Nós não podemos ficar mais 30 anos com o corte da malha ferroviária de carga no centro, por dentro da cidade, com acidentes fatais, sem ter uma solução. Nós não queremos, eu não quero que seja retirado da noite para o dia. Isso leva tempo, o custo é alto, eu não tenho dúvida nenhuma. E como eu falei, eu sou a favor do trem de cargas para carregar a nossa riqueza brasileira. Mas nós temos que ter uma solução.
10: Cerca de 37 quilômetros de linhas férreas cortam os bairros das regiões sul e leste de Curitiba, com 45 passagens de nível para veículos e pedestres. A retirada das composições visa melhorar a mobilidade e a segurança no trânsito. Apesar da exclusão inicial, a ANTT afirmou que o projeto enviado para consulta pública ainda pode incluir novas obras, a depender do avanço dos estudos técnicos.
1: A inflação oficial do Brasil fecha o mês de maio em 0,58%. O índice divulgado há pouco pelo IBGE mostra desaceleração em relação ao mês anterior, quando havia registrado 0,74%. O resultado foi influenciado especialmente pelo recuo nos preços das passagens aéreas e também dos combustíveis. Por outro lado, o grupo Alimentação e Bebidas está em alta no orçamento das famílias, puxado pelo crescimento de produtos básicos, crescimento dos preços dos produtos básicos como batata e leite, né? Com o número de maio, a inflação acumulada do país nos últimos 12 meses, né, na anualização, está em 4,21%.
2: Agora, direto para Belo Horizonte, Júnior de Castro, com as informações sobre a nova fase da privatização da Copasa, com essa arrecadação de quase 14 bilhões de reais com o leilão na Bolsa de Valores. Oi, Júnior.
12: É isso aí, Joana. Oi para você, Felipe. Pois é, depois desse assunto de muita repercussão, a empresa de energia Equatorial passa agora a ser acionista de referência da estatal mineira, depois de investir aí cerca de 5 bilhões e 600 milhões de reais. Cada ação foi vendida por pouco mais de R$ 49,00, valor que é acima do mínimo estabelecido pelo Tribunal de Contas do Estado. E a oferta, claro, ela despertou forte interesse dos investidores, somando aí grandes fundos investidores de varejo. A procura pelas ações passou de R$ 80 bilhões, muito acima do volume que é disponibilizado. Agora, com a operação concluída, a expectativa é justamente acompanhar quais vão ser os impactos dessa privatização nos serviços de abastecimento de água e tratamento de esgoto aqui de Minas Gerais, principalmente nos próximos anos. Volto com vocês, Joana, Felipe.
1: Tá certo, então, Júnior, valeu. Agora, 9 horas e 29 minutos, retomado contato com Brasília para a gente falar dessa história polêmica aí do Renan Calheiros ter que pagar uma indenização para o deputado federal Arthur Lira após o senador ter feito uma postagem que relacionava Lira ao caso Banco Master. É com você de Brasília, Adrian de Almeida, pois não.
13: Bom dia, Felipe. Olha, essa condenação foi feita pela Justiça Eleitoral justamente porque o senador Renan Calheiros, ele postou um vídeo nas redes sociais dele ligando, né, o deputado Arthur Lira a todos a história envolvendo, né, o Banco Master e também ao banqueiro Daniel Vorcaro. E ele disse ainda, né, nessa publicação que o deputado Arthur Lira recebeu uma mansão avaliada em cerca de 30 milhões de reais. E não somente isso, recebeu também metade de uma aeronave, justamente como se fosse um pagamento aí por Lira, né, ter ajudado eles, né, ajudado o banco em emendas parlamentares, né? Com isso, o Tribunal Regional Eleitoral do Amazonas pediu, então, a exclusão imediata desse vídeo das redes sociais e também a aplicação de uma multa de R$5.000, porque, de acordo com eles, o senador Renan Calheiros não conseguiu provar todas as alegações dele nos vídeos, né, que estavam aí nas redes sociais. O tribunal destacou ainda também que, como os dois são pré-candidatos ao Senado por Alagoas, isso acaba, então, podendo ser interpretado como uma propaganda eleitoral negativa antecipada. Então já te pediram essa exclusão imediata e ele deve pagar essa multa de R$5.000 ao deputado Arthur Lira.
2: Obrigada pelas informações. 9h30.
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0: O ministro da Fazenda acaba de confirmar que o governo federal vai acionar o Supremo Tribunal Federal se o Congresso Nacional aprovar pautas bomba. Estávamos falando sobre isso agora mesmo com o professor Roberto Troster, né? O Dario Durigan afirmou agora há pouco que Executivo, Congresso e Judiciário precisam ter responsabilidade fiscal. Segundo ele, qualquer compromisso é que o espírito eleitoral não pode tomar conta da agenda econômica do país. Ele comentou pautas que estão andando no parlamento e que podem gerar rombos bilionários, como renegociações de dívidas para produtores rurais e benefícios salariais para profissionais de saúde. Seguimos acompanhando esse assunto. 9h32 agora.
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12: Girando agora pela Zona Norte, que ainda apresenta trânsito bastante intenso e pontos de lentidão nas principais vias. É o caso da Avenida Norte no sentido Recife Antigo, principalmente no trecho entre a Cônego Barata e a Marquês do Paraná. Tem também trechos com lentidão na Doutor José Maria, Rua do Futuro, Avenida Rui Barbosa, além de trechos da Conselheiro Rosa e Silva. Por enquanto, quem está ligadinho na TMC, saindo de Casa Forte na Zona Norte em direção ao outro extremo na Zona Sul, vai a Boa Viagem, pegue a 17 de agosto depois a Real da Torre, evitando a Rui Barbosa. 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
16: Volta com seu noticiário local aqui na nossa programação na sua TMC Recife. A Companhia Brasileira de Trens Urbanos, a CBTU, afirmou nesta quinta-feira que ainda é cedo para determinar as causas da morte do funcionário Tiago Barbosa dos Santos, de 40 anos, vítima de um choque elétrico durante serviço de manutenção na rede aérea do metrô do Recife. O acidente ocorreu por volta das 3 horas, nas proximidades da estação TGPO, na linha Centro, zona oeste da capital. Apesar da ocorrência, a operação do sistema metroviário não foi afetada e os trens circularam normalmente ao longo do dia. Em coletiva à imprensa, a superintendente da CBTU Recife, Marcela Campos, informou que a empresa prestou assistência imediata aos familiares da vítima e acionou os órgãos responsáveis pela investigação. Segundo a gestora, a prioridade inicial da companhia foi garantir apoio aos parentes do trabalhador e viabilizar a atuação dos órgãos competentes responsáveis pelas análises técnicas. A CBTU informou que vai instaurar uma sindicância interna e que o caso também será analisado pela Comissão Permanente de Análise de Acidentes de Tráfego, além das perícias conduzidas pelos órgãos externos. Marcela Campos ressaltou que ainda não há elementos suficientes para apontar o que provocou o acidente. Abre aspas. Ainda é muito cedo para apontarmos a causa do ocorrido. Precisamos do respaldo técnico, tanto das equipes que estavam na linha de frente da atividade, quanto dos profissionais responsáveis pela análise do caso. Fecha aspas. De acordo com a superintendente, o relatório final deverá ser concluído após a coleta de informações técnicas e dos resultados das perícias. Abre aspas. Normalmente, o relatório é finalizado em cerca de 30 dias, embora isso possa ocorrer antes, a depender do andamento das análises. Fecha aspas. A companhia também afirmou que o trabalhador atuava seguindo os protocolos de segurança previstos para a atividade. Segundo Marcela Campos, Tiago utilizava os equipamentos de proteção exigidos e estava com a documentação necessária regularizada. O gerente regional de manutenção da CBTU, Dorival Martins, detalhou que os serviços em rede aérea seguem procedimentos operacionais específicos antes do início das atividades. Segundo ele, as informações são repassadas ao Centro de Controle Operacional, responsável por coordenar e registrar as liberações necessárias para a execução do trabalho. Dorival acrescentou que, pelos procedimentos operacionais adotados pela empresa, todas as manobras previstas deveriam ter sido executadas, mas ressaltou que a confirmação dependerá da apuração técnica. A CBTU também informou que mantém programas permanentes de conscientização e fiscalização voltados à segurança dos trabalhadores. De acordo com a companhia, eventuais ajustes ou reforços nos protocolos dependerão das conclusões das investigações. O Corpo de Bombeiros foi acionado e enviou duas viaturas ao local. Ao chegarem, os militares constataram que a vítima já estava sem vida. A Polícia Civil registrou a ocorrência como morte acidental. Em nota, a corporação informou que as investigações foram iniciadas e seguem sob a responsabilidade da Delegacia de Jardim São Paulo.

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1: 9:41, a Agência Nacional de Energia Elétrica homologou 100% dos resultados do leilão de reserva de capacidade na forma de potência deste ano 2026. A decisão permite que as empresas vencedoras assinem os contratos para fornecimento de energia previstos entre este ano 2026 e até 2030. Mesmo diante de contestações liminares na Justiça, a agência seguiu a orientação de que o fórum que barrava o evento, não tinha competência jurídica. Segundo a ANEEL, o leilão deve garantir uma economia de quase 2 bi de reais aos cofres públicos. Apesar da validação, o debate jurídico continua em andamento em órgãos como o TCU. Quem vai explicar para a gente tudo isso é o Geraldo Campos Júnior, da Agência Infra, nossa parceira aqui da TMC. Muito bom dia para você.
2: Bom dia, Felipe. Bom dia, Joana, e a todos que nos acompanham aqui na TMC. Hoje foi publicado no Diário Oficial da União a homologação do leilão de reserva de capacidade, que é um leilão de energia gigante, né? Um leilão bilionário, que foi feito em fevereiro. Né? Foi publicado hoje, essa decisão foi tomada pela ANEEL na terça-feira. E para explicar o que é um leilão de reserva de capacidade bem simples aqui, o governo está contratando usinas, sobretudo termoelétricas, para que elas fiquem de reserva, como se fossem usinas que ficam de stand-by para o sistema elétrico. Então, elas não recebem para ficar gerando energia o tempo todo. Elas recebem para ficar disponíveis. Se precisar, elas são acionadas, como, por exemplo, ali no início da noite, que é o horário que mais costuma ser necessário o acionamento dessas usinas, né, para garantir o atendimento à demanda de energia nesse horário. Pois então, a homologação, normalmente, ela é uma etapa corriqueira dos leilões. Né? Primeiro você faz o leilão, depois a homologação significa que o leilão foi ok, valida aqueles resultados e diz que os contratos podem ser assinados. Depois, o contrato é assinado. Nesse leilão especial, a homologação ela acabou significando mais do que o normal, diante dos questionamentos que esse leilão de reserva de capacidade vinha enfrentando e ainda vem, sobretudo na esfera judicial. É um leilão que foi questionado em várias pedidos de liminares na justiça em vários estados, a maioria deles negados. Foi questionado no TCU, que ainda faz uma análise do tema. Questionado também por vários parlamentares no Congresso Nacional. Então, a homologação, ela, nesse caso, ela acabou representando muito essa decisão da ANEEL de dizer que o leilão foi válido e permitindo a assinatura dos contratos. Na última segunda-feira, uma decisão liminar da Justiça do Ceará chegou a suspender o leilão e proibir a ANEEL de homologar os contratos. No entanto, essa decisão acabou sendo derrubada no dia seguinte pela Justiça Federal do Distrito Federal, né, que já tinha dado uma decisão anterior, inclusive, favorável à manutenção do leilão. No entanto, apesar dessas liminares, né, a maioria delas foi negada, dos pedidos de liminares foram negados, apesar disso tudo, ainda falta uma decisão de mérito judicial para a continuidade plena do leilão. Né? Falta uma decisão final, digamos assim, sobre isso, assim como falta também uma decisão final do Tribunal de Contas da União. Por isso que esse debate, de certa forma, ele continua, apesar de já passar a segurança jurídica, uma boa segurança jurídica para os investidores que foram contratados, de que o leilão vai continuar e que essas térmicas vão ter os contratos assinados para entrar em operação e dar segurança para o sistema elétrico. A gente explica mais sobre esse leilão e acompanha cada passo lá na Agência Infra e traz aqui também sempre os detalhes aqui na TMC com vocês, pessoal.
1: Tá certo, então, Geraldo Campos Júnior, da Agência Infra, nossa parceira aqui da TMC. Bom fim de semana para você, a gente volta a se falar na semana que vem.
2: Bom fim de semana, tchau, tchau.
3: Vamos falar de tecnologia agora. As Big Techs correm contra o tempo a partir de hoje para se adaptarem às novas exigências da justiça brasileira. O prazo de 60 dias aberto pelo STF, as plataformas digitais precisam reformular as estruturas de moderação sob o risco de sofrerem multas diárias e até suspensão aqui no Brasil. Assunto para o nosso Guilherme Ravache de volta. Oi, Ravache.
4: Pois é, mudou, né, o entendimento do Marco Civil da Internet, o artigo 19, e isso mudou ano passado. E aí, empresas de tecnologia, diversos interessados no assunto, entraram com pedido para rever as regras ou ter esclarecimentos, né, do que mudaria com a nova interpretação do STF do artigo 19. O artigo 19 ele garantia, né, que as redes sociais, né, as plataformas, não eram responsáveis pelo conteúdo que publicavam. Então, quando tinha um crime grave, tá? Terrorismo, racismo, homofobia dentro da plataforma, ela só era obrigada a retirar esse conteúdo quando recebia uma ordem judicial. Isso mudou. O STF entendeu que a legislação, como era no Marco Civil da Internet, não era suficiente para endereçar essas questões. Só para frisar, tá? Não é que todo o conteúdo vai poder sair do ar ou ser tirado do ar, não é isso. É que quando tiver caso de crime grave, terrorismo, racismo, homofobia, tentativa de golpe, instigação ao suicídio ou mutilação e crimes contra mulheres e crianças, dentro desse escopo, a própria plataforma passa a ser responsável por tirar esse conteúdo, moderar o conteúdo. Para dar um pouco de contexto, nos últimos anos, muitas plataformas automatizaram a moderação de conteúdo. Tudo isso é feito por máquina. E a realidade é que essa moderação de conteúdo ela é menos eficiente, muito menos eficiente. Já viu quando as pessoas escrevem, por exemplo, palavras que incitam ódio, aí trocam uma letra por número? Tudo isso é para driblar ali a moderação, a máquina tem dificuldade de entender o contexto, isso acaba ficando no ar e aí tem consequências graves. As empresas de tecnologia, por razões óbvias, eram contra qualquer mudança. A regra antiga para elas era vista como favorável. Elas gostavam de como estava, não queriam mudar nada. Porque essa moderação, ser responsável por isso, como tudo indica que vai caminhar, a decisão vai sair, decisão final é na quarta-feira que vem, dia 17, né? Mas elas resistiam a fazer isso. E também queriam esclarecimento, quando ia valer, qual era o limite, é isso que está sendo decidido agora. Mas se formou a maioria, então daqui 60 dias as regras passam a valer, 60 dias após a decisão, as regras passam a valer para as plataformas, elas têm que moderar esse conteúdo ativamente. Então, quando tiver aqueles casos que eu falei de crimes graves, a plataforma tem que tirar o conteúdo. De novo, para as empresas de tecnologia, em tese, elas já deveriam estar fazendo isso. O que é que muda? Agora elas podem ser multadas, elas vão ter que botar a mão no bolso se não agirem ativamente para retirar esse conteúdo. Antes, elas só eram obrigadas, de fato, a fazer quando chegava uma ordem judicial. Agora, elas vão ter que agir ativamente, elas vão ter que tomar essa iniciativa. Claro que ainda tem algumas questões a serem finalizadas. Por exemplo, o Toffoli, que é o relator, ele sugeriu, né, limitar o dever de cuidado diante de conteúdos ilícitos graves e provedores com mais de 1 milhão de usuários registrados no Brasil. Então, quer modular isso, fazer com que não seja tão rígido dependendo do número de pessoas que você tem ali como provedor, né, para a empresa que está prestando ali o serviço, seja rede social ou provedor de internet mesmo. Substituir presunção de responsabilidade em caso de anúncio pago e redes artificiais por uma presunção relativa de culpa, ou seja, a plataforma não ser totalmente culpada, mas o Toffoli, né, que é o relator, tem essas indicações, só que tem o Flávio Dino, André Mendonça, Nunes Marques, Luiz Fux, outros ministros que estão trazendo aí posições divergentes ou também fazendo sugestões. Até quarta-feira que vem, isso vai ser discutido e a gente vai sair com uma resolução deixando mais claras quais são as regras, mas o tempo para que isso passe a valer daqui 60 dias já está definido e as empresas, obviamente, as empresas de tecnologia vão ter que se ajustar para seguir essa legislação, esse novo entendimento da legislação, ou correm risco de serem multadas.
1: Seguimos acompanhando. Semana que vem tem mais Guilherme Ravache aqui no nosso 360. Um abraço para você, Ravache.
4: Abraço, obrigado.
1: 9h51 agora.
3: Vamos para Recife. As investigações sobre a morte do operador de trens do metrô do Recife segue com os trabalhos do Instituto de Criminalística de Pernambuco. As informações chegam agora com Júlio Andrade.
5: É isso. O Tiago Barbosa dos Santos tinha 40 anos, era funcionário da Companhia Brasileira

0: de proteção individual durante todo o trabalho e ele estaria no momento do acidente. A empresa informou então que está apurando os fatos com a maior agilidade possível. O metrô do Recife, só para que a gente possa pontuar, está em processo de estadualização. A transferência da gestão para o governo de Pernambuco faz parte de uma negociação para posteriormente conceder a iniciativa para o sistema privado, né? E há anos a gente vem enfrentando paralisações e problemas. A Polícia Civil informou que o caso foi registrado pela Central de Plantões da capital como morte acidental. A nossa solidariedade, claro, a toda a família, e a gente vai acompanhar este caso. Joane Felipe.
1: Sem dúvida, Júlio, obrigado pela sua participação. Agora 9h52. Governo Federal confirma que vai anunciar até o fim deste mês mais uma fase do Desenrola. O ministro da Fazenda afirmou nesta manhã que o programa de renegociação de dívidas usando dinheiro do FGTS será ampliado também para quem tem débitos que não estão em atraso, chamados adimplentes. Segundo Dario Durigan, será possível reduzir ou quitar débitos com FIES, bancos e outras instituições. O foco devem ser os trabalhadores informais. Por enquanto, o programa só vale para os inadimplentes, aqueles que têm dívidas, portanto, em atraso.
2: 9h52, está na hora de virarmos aqui a nossa página. Vamos voltar a falar sobre Copa do Mundo. Quem está viralizando depois do jogo de abertura é o Brasil, com um áudio maravilhoso que o nosso Felipe Bueno adorou. Felipe.
1: Não só eu adorei, como a vítima do áudio, né? A vítima do áudio, o zagueiro, em questão da África do Sul, ficou olhando. As imagens são impressionantes do zagueiro tentando entender o que o juiz brasileiro falou. O árbitro goiano, para quem não assistiu ao jogo de estreia, né, dele e da Copa do Mundo, México e África do Sul, ele teve uma certa dificuldade para anunciar ontem um lance de revisão do VAR. Você sabe que agora o juiz tem, né, aquele microfone igual parecido com o nosso aqui e anunciam, e o sistema de som do estádio multiplica o que diz o juiz. Então, todo o planeta Terra viu e ouviu, e você, se não ouviu e viu, vai acompanhar agora.
2: Temos o áudio?
1: Não temos o áudio?
2: Bom, se não...
3: Ah, tem. Ataque Renan Belerende, comissário sobre arte direct de face de defender. Decision, direct free kick, red card.
1: What the... Tá certo. Bom, o zagueiro foi expulso, ele ficou um pouco surpreso, né? As câmeras da TV mostraram ele absolutamente estupefato com a decisão. Depois a África do Sul reclamou de injustiça e tal. O fato é que o jogo acabou sendo 2-0 e foram três expulsos. Agora, tem uma pessoa que nunca na vida tomou sequer um cartão amarelo. É o nosso camisa 10, está nos Estados Unidos para conversar conosco. Mais que honra, Jonathan. Eu tapando o microfone aqui. Fala, Éder Luiz, meu querido.
2: Pera,
1: bom dia.
2: Cadê a vinheta?
1: Vinheta, é verdade.
2: Só porque ele tá longe.
1: É, vamos lá, a vinheta. O 10 do futebol, Éder Luiz. Fiquei tão emocionado que eu esqueci da vinheta aqui.
4: Bom dia, Joana. Bom dia, Felipe. Até aqui em New Jersey tem vinhetinha, Joana. Que beleza. Mas olha, Joana, Felipe, foi o destaque no dia, né? O Wilton Pereira Sampaio. Eles deveriam colocar umas aulinhas em inglês, né, antes de começar a Copa do Mundo. Que ele reviveu aqui na Copa Joel Santana nos seus melhores momentos, quando ele comandava a África do Sul. A África do Sul derrotada ontem pela seleção mexicana. Grande vitória do México, jogo de abertura da Copa do Mundo, uma vitória convincente dos mexicanos, 2-0, e hoje dois anfitriões também estreiam na competição. Canadá enfrentando a seleção da Bósnia, a partida vai acontecer em Toronto, e teremos ainda os norte-americanos, com a expectativa de lotação do estádio, embora os ingressos não tenham sido vendidos antecipadamente. O preço dos ingressos continua dificultando para muita gente por aqui. Mas os Estados Unidos enfrentando a seleção do Paraguai. Agora, nessa sexta-feira, vocês estão observando de céu nublado aqui em New Jersey. A expectativa, claro, é da divulgação do time do Brasil que irá enfrentar a seleção marroquina. Hoje, o técnico Carlo Ancelotti dará entrevista coletiva divulgando o time do Brasil, expectativa de que Danilo seja o lateral direito.

0: depois do corte do Wesley, o Alexandro deve ser o lateral esquerdo, e é claro, o jogo diante de Marrocos, que é fundamental às pretensões da seleção brasileira. O Brasil enfrentando a seleção marroquina, Marrocos cresceu muito nos últimos anos, foi quarto colocado na Copa do Mundo do Catar, enfrenta a seleção brasileira nesse que, inquestionavelmente, é o jogo mais difícil dessa primeira fase de classificação da Copa do Mundo no Grupo C. E lembrando, os marroquinos terminam a participação enfrentando a seleção do Haiti. Então, o Brasil fazer resultado diante da Marrocos é muito importante. Se o Brasil conseguir uma vitória diante dos marroquinos, facilita a sua situação. Porque Marrocos, na última rodada, enfrenta a equipe que, teoricamente, é a mais fraca desse grupo, a seleção do Haiti. Existe, claro, uma ansiedade muito grande. Hoje o Ancelotti deverá falar. O Vinícius Júnior também vai estar nessa entrevista coletiva, e aí o técnico da seleção brasileira vai falar como será o time do Brasil nessa estreia da Copa do Mundo. Hoje, dois jogos importantes. Ontem nós tivemos vitória dos mexicanos enfrentando a equipe da África do Sul, vitória pelo placar de 2-0, e uma virada espetacular da equipe sul-coreana, que estava perdendo para a República Tcheca. Jogadores da Coreia do Sul terminaram a partida exaustos, mas conseguiram uma vitória importante também, uma virada 2-1. Dessa forma, o Grupo A da Copa do Mundo, o primeiro a ser movimentado nessa fase de classificação, tem agora o México, um dos anfitriões da Copa, empatados com a Coreia do Sul em número de pontos, mas em vantagem no saldo de gols. Vamos aguardar a expectativa, Joana, Felipe, é muito grande por aqui para saber como começa a seleção brasileira contra o time do Marrocos, jogo que nós vamos estar transmitindo aqui no microfone da TMC.
1: Aí até lá, gente, a gente vai acompanhar tudo com a nossa equipe, o Éder Luiz e todo o nosso time nos Estados Unidos, no México também, trazendo as informações. Um grande abraço, um ótimo trabalho para você e para todo o nosso time, Éder.
0: Grande abraço para vocês, ótimo programa, e a gente volta ao longo da programação, porque essa, sem dúvida, é a melhor cobertura da Copa do Mundo pelo rádio, a TMC, marcando presença aqui nos Estados Unidos. Grande abraço a vocês.
2: Sucesso, amigo. Agora são 9h59 e tem espaço para mais alguma coisa, Felipe Bueno? Corre aí.
1: Tem espaço para mais alguma coisa? Tem a chamada de sobremesa, né? Que depois do almoço sempre tem sobremesa, com a Virgínia Gaia, astróloga, taróloga e psicanalista. Uau! Então, hoje às 14h, após o Papo de Craque, você fica com a companhia do pessoal do Sobremesa, não se esqueça, hein?
2: Muito bem, e hoje é dia dos namorados, Felipe.
1: Hã?
2: Tem alguma informação aí?
1: Eu tenho, deixa eu ver aqui, olha aqui, ó. Data para comemorar em casal. Ou então descobrir nas redes sociais que o seu crush já achou outra pessoa.
2: Nossa,
1: gente, peraí, né?
2: Não,
1: é coisa pra falar de coisa boa ou de coisa ruim?
2: De coisa boa.
1: Se você vai passar sexta-feira sozinho ou sozinha, fica tranquilo que tem muita gente na mesma situação. Segundo o levantamento da Forbes, com base no censo do IBGE, 81 milhões de brasileiros estão solteiros. Você vê? Mas calma, não perca as esperanças. Gente, são 10 horas da manhã ainda. Não perca a sua esperança.
2: Não perca, Felipe.
1: Uma pesquisa, exato. Tô me fiando nisso aqui. Uma pesquisa do app de relacionamentos Happn apontou que 27%, você tá rindo, né? 27% dos brasileiros pretendem focar na vida amorosa em 2026, e dentro desse meio do ano já. E dentro desse público, mais 60% querem um relacionamento sério. E você, hein? Não
2: e
1: dá
2: você?
1: Tempo de fazer uma enquete agora.
2: Não, ai, que pena, adoraria fazer essa enquete aqui no estúdio. Gente,
1: tô
2: beijo.
1: Tô perguntando pra ele que tá assistindo a gente. Tchau, gente.
2: Tchau, beijo. Bom fim de semana.
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5: O passaporte da Copa de hoje desembarca no norte da África para conhecer um dos adversários do Brasil, na Copa do Mundo de 2026, o Marrocos. O país chamou atenção no Mundial de 2022, ao se tornar a primeira seleção africana da história a chegar em uma semifinal de Mundial. Fora do futebol, o Marrocos é conhecido pelos mercados tradicionais, cheios de especiarias, tapetes e lanternas coloridas. A cidade de Marrakech é um dos destinos turísticos mais famosos do planeta, com construções históricas e ruas que parecem cenário de filme. Outro destaque é a culinária. O cuscuz marroquino e o tagine, prato cozido lentamente em panela de barro, são símbolos da gastronomia local. E tem também um detalhe curioso. Parte do deserto do Saara fica no território marroquino, atraindo turistas do mundo inteiro para passeios entre dunas gigantes. O Brasil deve encontrar um adversário muito técnico e cheio de histórias em sua estreia na Copa do Mundo FIFA 2026.
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0: Olá, muito bom dia para você que está sintonizado aqui na TMC 92.7. Bom dia também para você que nos escuta através da internet, através dos aplicativos. Eu sou o Júlio Andrade, começando mais uma edição do Pernambuco TMC. Chegamos nesta sexta-feira, dia 12 de junho. Sexta-feira, 12 de junho de 2026, Dia dos Namorados, né? Dia de Copa do Mundo também na TMC. Ontem tivemos a abertura da Copa e você, claro, acompanhando tudo com a TMC, com equipes lá nos Estados Unidos, no México também, acompanhando tudo em relação à Copa do Mundo. Chegamos então a mais uma edição. A gente vai, claro, trazer as notícias do dia, os principais fatos, também como é que está o trânsito no Recife, mas hoje a gente já começa com entrevista.
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0: Vamos então para mais uma entrevista, né? Você já sabe, nós estamos recebendo aqui no estúdio da TMC os pré-candidatos ao Senado aqui pelo estado de Pernambuco, né? Fizemos o convite a todos e nos deixa muito alegres porque todos os pré-candidatos aceitaram o convite, estão passando aqui pela TMC e hoje a gente tem o prazer, tem a honra de receber aqui no nosso estúdio o senador da República aqui por Pernambuco e pré-candidato ao Senado, Fernando Dueira, do PSD. Senador, muito bom dia, mais uma vez, viu? Muito obrigado pela presença, seja muito bem-vindo aqui à TMC Recife.
3: Bom dia, é uma alegria muito grande estar aqui. Abraço, Júlio, não só você, como aqueles que fazem a TMC, mas também a audiência, aqueles que estão nos ouvindo, é muito bom. Quero parabenizar a iniciativa de chamar os pré-candidatos ao Senado para uma conversa. Na verdade, o senador é aquele que é eleito por 8 anos e trabalha lá em Brasília e também tem uma característica muito interessante. Normalmente é a última escolha do eleitor. Então é muito. E o Senado Federal é a mais alta casa da República. Eu digo sempre que a Câmara dos Deputados ela é muito valiosa e nós precisamos prezar muito por ela, mas a Câmara dos Deputados representa a população. Então nós temos, por exemplo, São Paulo, 70 deputados. Pernambuco, 25, o Amapá tem 8. Então nós precisamos de uma casa mais de equilíbrio. Que é o Senado Federal. Lá nós somos paritários. Lá São Paulo tem 3, o Amapá com 8 deputados tem 3, Pernambuco com seus 25 deputados tem 3. Então lá nós somos paritários. Lá é a chamada Casa Revisora e a Casa do Equilíbrio. Então o que chega na Câmara, às vezes viesado em razão do número de deputados, da proporcionalidade que existe, ela, quando chega ao Senado, ela recebe o equilíbrio federativo. Então, o Senado Federal, eu digo sempre, é a Casa da Federação Brasileira. E nessa Casa da Federação Brasileira, ele tem que ter um olhar de muita responsabilidade para o elo federativo. E quando a gente fala em elo federativo, a gente fala na União, fala nos estados e, sobretudo, nos municípios. Os municípios é onde as pessoas vivem. Então, a gente precisa ter uma atenção muito grande. E ouvir os senadores, as suas propostas, o que eles desejam fazer, é um ato que a gente faz com muita alegria e de uma forma que a gente entende que é necessária.
0: Muito bem. Senador, eu fiz essa pergunta, né, a todos os pré-candidatos que passaram por aqui e nada melhor do que o senhor também para comentar isso. Afinal de contas, o senhor hoje é senador pelo estado de Pernambuco. Hoje a população, senador, entende o papel do senador, entende qual que é, né, a missão dele, a tarefa dele lá dentro do Senado? A população entende o valor, aquele, né, o orçamento que tem? Hoje a população está mais atenta, na opinião do senhor?
3: Júlio, uma grande pergunta. O Senado sempre esteve muito distante da população. Isso não é bom. Isso não é bom porque é preciso que se esteja próximo ouvindo a população. Eu assumi o mandato em razão da aposentadoria do ex-governador Jarbas Vasconcelos, há 3 anos atrás. E tendo um olhar até que tem a ver com o que você agora há pouco nos colocou, eu entendi e tive a clareza que nós deveríamos fazer um pouco de inversão do que vinha sendo feito pelos titulares que ocupavam a Câmara Alta. Então, nesses 3 anos, eu fui a todos os municípios de Pernambuco. Olha que eu trabalho em Brasília. Normalmente eu vou na segunda-feira à tarde e volto na quinta-feira à tarde, porque eu sou titular das principais comissões do Senado. Lembre-se que na Câmara dos Deputados nós temos 513 deputados, onde as matérias são apresentadas, refletidas e discutidas. No Senado, nós temos 81, que fazem as mesmas coisas que os deputados fazem e que, além disso, têm outras competências, como a questão das sabatinas de autoridades, como empréstimos, enfim, nós temos muita coisa. E fica restando ao senador pouco tempo, mas mesmo com esse pouco tempo, me sobrando a sexta, o sábado e domingo, e claro, alguns feriados, no ano passado eu fiz um levantamento e eu rodei 21 mil quilômetros de carro. Isso significa que eu estive em todos, nesses 3 anos, em todos os municípios de Pernambuco. E o que é que eu fui fazer nesses municípios? Eu tinha sido secretário de infraestrutura de Jarbas, quando ele governou Pernambuco, e eu conheci esses municípios, claro. Porque essa área de infraestrutura, é água, é estrada, tem que estar presente. É a questão do suprimento elétrico, enfim, a infraestrutura como um todo, rural, urbana. Mas eu voltei. Eu voltei e o que é que eu fui fazer? Eu fui aprender. Eu fui ouvir. Eu fui escutar. Porque Brasília fica muito distante. Brasília, os problemas que são discutidos, muitas vezes, tão distantes da vida real, a vida que a pessoa vive no seu território, no seu chão. E aí foi um propósito, foi uma decisão que eu tomei, e digo com toda sinceridade que isso não tinha absolutamente nada a ver com voto, isso tinha a ver com propósito. E aprendi muito, porque muitas vezes, lá distante, em Brasília, você imagina que o município de um dos sertões, ou de todos os sertões de Pernambuco, ou dos agrestes, está precisando de uma prioridade. E, de repente, essa prioridade não é a prioridade principal do município. E a gente não pode errar o endereço. A gente não pode errar o CEP. A gente não pode. Os recursos são escassos, são finitos. Nós não podemos utilizar esses recursos, que são infinitos, são finitos, exatamente na direção de situações nesses territórios que não são prioridade. Então, eu fui, mas não fui telegraficamente. Eu fui para dormir no município. Eu fui para conversar com o prefeito, para sair na cidade. E sempre disse ao prefeito, olha, quando chega uma autoridade, normalmente um senador não está tão presente, vocês, é natural essa cultura, vocês muitas vezes vão mostrar as coisas boas que tem no município. Eu gosto de ver as coisas boas. Mas, por favor, eu estou fazendo um pedido, o meu tempo não é tão farto, me levam então os problemas. Vamos ver onde é que estão as dificuldades. Onde é que está a questão dos depósitos de resíduos sólidos? Como é que está a questão do abastecimento d'água? Como é que está a educação? Como é que está a saúde do município? Quais são as prioridades que a gente tem? Como é que está o saneamento? Enfim, isso eu fiz e faço de maneira devotada. Isso é propósito. Eu não estou falando em voto. Eu estou falando em propósito, em responsabilidade, em cuidado com a função que exerço e com a resposta que nós precisamos dar à população. Assim o fizemos e esse trabalho é um trabalho que, graças a Deus, a gente tem acertado. Por quê? Porque tem a gente, sobretudo, tendo a bússola correta do CEP, do que se precisa, da onde precisa. Portanto, eu tenho aprendido e tenho tentado acertar. Esse é o exercício do meu dia a dia, é o cuidado que eu tenho focado para que as coisas possam ocorrer com eficiência, porque a máquina pública muitas vezes não dá as condições da gente ter a eficiência do mandato.
0: Senador, vamos para as eleições, né, que se aproximam já agora em outubro. Agora se fala muito de Copa, né, senador, mas a gente sabe que a eleição está ali junto. E aí, em relação aqui ao nosso estado, como é que o senhor está acreditando na composição da chapa? A governadora Raquel Lira ainda não definiu nomes fortes para compor a chapa da governadora. Por outro lado, a gente está meio que definido ali o senador Humberto e a pré-candidata também Marília. Enfim, como é que o senhor acredita nas composições da chapa para o Senado por Pernambuco?
3: Olha, todos nós sabemos, a população sabe das coisas, acompanha as coisas, que nós tivemos uma antecipação muito grande do processo eleitoral. Isso vem desde o ano passado. Aliás, eu acho que vem desde que Raquel tomou posse. É uma coisa incrível. Até, inclusive, isso fez com que algumas pessoas tentassem encurtar, diminuir o mandato, fazendo com que se perdesse tempo se falando em eleição quando nós estávamos com o olhar e com a obrigação na questão do exercício do mandato. Mas as pessoas ficaram muito ansiosas e anteciparam. Eu acho que Raquel Lira, ela está cumprindo o calendário. Ela é governadora do Estado, diferente de seu opositor. Então, ela tem que trabalhar o seu projeto de governo, de exercício do mandato, o qual foi conferido e confiado a ela. E ela está fazendo isso. Claro que ela também faz política, mas o papel central dela, focadamente, é a de gestão pública. Chega um momento que, claro, essas coisas de alguma forma se confundem. Por quê? Porque o período fica muito próximo e a presença da governadora, que em outubro vai estar disputando a reeleição, ela pode e é natural que transpareça alguma confusão em um ato administrativo que a presença dela termina por levar uma compreensão, pelo menos no campo da política, de que tem alguma coisa do ponto de vista eleitoral. Mas ela está... Marco Maciel dizia com muita propriedade que quem tem tempo não tem pressa. Isso quer dizer o que eu falei agora há pouco, cumprir calendário. Então, imagine se ela tivesse com a chapa formada, não é? Todo candidato é ansioso, começa a botar a política na frente da ação administrativa, e aí eu não sei quem ganha com isso. Agora eu sei quem perde. Quem perde é a população. Porque a população, ela colocou as pessoas nas suas posições para que essas pessoas possam fazer as suas entregas. O déficit de água, o déficit de infraestrutura rodoviária, o déficit da infraestrutura urbana e rural nas cidades, sobretudo pequenas cidades, é muito grande. E nós precisamos atualizar, e é isso que Raquel vem fazendo, atualizar a infraestrutura do Estado para que a gente tenha desenvolvimento, a gente cuide de estradas vicinais, enfim. Então, eu acho que faz bem a governadora em utilizar o calendário para não misturar o político com o administrativo.
0: E como o senhor acha, enfim, esse momento de estar disputando uma eleição para o Senado com outros nomes fortes, com outro senador, com deputados, enfim, isso é bom, o momento aqui para Pernambuco é muito positivo, senador?
3: Olha, Júlio, é muito positivo. É muito interessante, a democracia é isso. A democracia, ela é alternância, a democracia é o desejo das pessoas poderem contribuir para o desenvolvimento dos seus municípios, dos estados e, finalmente, para a questão dos estados e da própria União, do governo federal. Agora, nós temos já, não é, como você colocou com propriedade, pelo menos pela imprensa a gente já tem bem cristalizado o opositor, o ex-prefeito João Campos, ele já colocou a sua chapa. Bem, isso era uma escolha dele, né? Ele entendeu que julgou que deveria colocar o time dele em campo, mas a governadora Raquel Lira, ela está como governadora, ela precisa cumprir os calendários. E ela, claro, ela tem quatro políticos que se colocam à disposição dela para somar forças em razão das próximas eleições. Agora, é preciso compreender que falar só em eleições é ser muito simplista. Na verdade, quando Raquel Lira ou o próprio seu opositor, quando eles colocam sua chapa, é porque, na verdade, governador não governa sozinho. Por exemplo, eu fui o relator de todas as operações de crédito, e não foram poucas, para o estado de Pernambuco. Também fiz a de João Campos, aqui para o Recife. Foram 2 bilhões de reais. No caso de Raquel Lira, foram mais de 7. E é necessário que você tenha, na Casa Alta, alguém que agilize, que cuide disso, que vá à Secretaria do Tesouro, que pegue o relatório, que seja relator, que elabore o relatório, que converse com seus pares, que examine as contas que estão sendo apresentadas, que converse com o organismo internacional, porque precisa do aval da União. O aval é a garantia. Então, é necessário que não estejamos apenas pensando na chapa. É A, é B, é C. Não é isso. É preciso que a governadora possa formar a sua chapa e essa chapa possa permitir que os compromissos dela sejam cumpridos, porque ela terá no Senado Federal pessoas que irão, políticos que irão facilitar o seu trabalho no sentido das entregas que ela deseja fazer.
0: Senador, vou fazer uma pergunta ao senhor aqui que eu fiz a todos e que essa semana, por exemplo, deu muito o que falar. O senhor já imagina o que é. Como vai ser o apoio, o senhor acredita, não é? Como vai ser o apoio do presidente Lula aqui no Estado?
3: Eu não tenho sombra de dúvidas que o presidente Lula não abrirá mão de ter dois palanques em Pernambuco. Para mim, é uma coisa bem resolvida. Ninguém pode ser dono do presidente Lula. O presidente Lula, ele precisa ter o reconhecimento das pessoas, dos grupos políticos que entendem, que compreendem, né? Que sabem que ele tem ajudado o Estado. E o presidente Lula precisa também deste reconhecimento. Então, na verdade, é uma via de duas mãos. E tenho... eu converso com o presidente Lula, eu tenho uma interlocução, somos 81 para um país de mais de 200 milhões de habitantes. O presidente precisa do Senado, ele conversa. O presidente conversa até com a oposição. Então, fica muito claro para mim que o presidente aqui em Pernambuco, ele terá dois palanques. Há um nível de tensão desnecessária. Eu não vejo, eu acho que as pessoas estão indo além do razoável com relação ao apoio do presidente Lula. O presidente, ele precisa da compreensão daqueles que disputam a eleição aqui em Pernambuco, para que essas pessoas entendam, tenha clareza de que não podem cercear ele e ter apoio de dois palanques. Porque, veja bem, na hora em que você faz um tipo de... adota um tipo de conduta dessa, né, você está fazendo e cerceando o presidente Lula de ter o apoio daqueles que reconhecem nele o trabalho que ele vem fazendo para o Pernambuco. Por mim, tem muita clareza que o presidente terá dois palanques em Pernambuco.
0: Senador, para a gente finalizar, eu queria que o senhor comentasse como é que o senhor recebe os números das últimas pesquisas. O senhor comentou agora há pouco também, né? E não foi o primeiro pré-candidato que comenta isso aqui, que acredita que o eleitor deixa para escolher realmente o senador mais perto, né? Então a gente ainda tem um certo tempo até a eleição de fato. Mas como é que o senhor já vem ali recebendo essas primeiras pesquisas, esses primeiros números aqui para o Estado, senador?
3: Muito tranquilo. A história mostra, a história política, a história das eleições em Pernambuco mostra com muita clareza que o eleitor deixa por último a escolha do senador. E o que é que acontece? Todas as pesquisas que são estimuladas, elas levam nomes estimulados, você chega em torno de respostas que nos levam a cerca de 15%. 15% representa o recall. São pessoas que lembram do nome dos possíveis candidatos, daqueles que estão sendo pesquisados. E quando você não faz ela estimulada, isso vai para um dígito. O que, que também tem o efeito, claramente, é em razão de que o eleitor não está, que é recall, e o eleitor não está ainda com a eleição de senador na cabeça. E aí você vai para a história. O ex-senador Zé Jorge, ele começou a campanha com números tímidos e teve uma vitória muito grande em cima do senador Humberto Costa. A senadora Tereza Leitão, eleita recentemente na última eleição, ela também pontuava muito baixo. E ela teve mais de 2 milhões de votos dos pernambucanos. Se você for buscar também outros, o ex-senador Sérgio Guerra, o ex-senador Antônio Farias, enfim, você vai examinar que as pesquisas não trazem uma bússola com relação ao que vai acontecer. De forma que quem vive a política, quem entende a política, quem participou já, tem muita tranquilidade. O que eu vejo claramente é que eu faço um mandato muito reconhecido. Sou uma pessoa que, embora talvez me prejudique no recall por não ter disputado eleições de deputado federal ou deputado estadual, mas eu sinto reconhecimento ao trabalho pela inversão da lógica que eu fiz. Depois sou um político com muitas entregas. Eu sou uma pessoa que consigo levar aos municípios muitas entregas. Tenho sido procurado, impressionante, Júlio, tenho sido procurado por mais de 100 prefeitos. Prefeitos, inclusive, que eles pedem a minha reeleição. São pessoas, inclusive, que me colocam como o primeiro, porque são duas vagas, como o primeiro dos candidatos. Tenho serviços prestados a Pernambuco. Como secretário de Estado, não preciso dizer, mas BR-232, o aeroporto dos Guararapes, a adutora do Oeste, a adutora de Pirapá, enfim, eu tenho serviços prestados ao Estado e tenho esse reconhecimento. E desses 3 anos, o reconhecimento me parece que ele cresceu muito. Como a eleição, na minha percepção, ela não começou, eu estou, para senador pelo menos, eu estou muito tranquilo porque a resposta, volto a dizer, de 100% das pessoas pesquisadas, quando vai para estimulada, só 15%, em média, se colocam. E quando não é estimulada, vai para um dígito. Agora veja, o que você vai perceber, e a população também, é que, no caso de João Campos, do ex-prefeito, como a chapa está montada, você não verifica esse nível de tensão com relação aos pré-candidatos. Agora, como Raquel está obedecendo o calendário, você vê que há uma certa tensão das pessoas se colocando. Agora, você nunca vai me ver constrangendo a governadora, ou indo para jornal, ou fazendo alguma demonstração para fazer com que ela, que tenha que cumprir o seu calendário e fazer a sua escolha da melhor forma possível, fazendo uma construção onde essa construção desse palanque possa fazer com que ela cada vez mais possa ter musculatura para o enfrentamento, porque eleição sempre é uma disputa, e sobretudo aqui em Pernambuco vai ser uma disputa muito acirrada, uma eleição competitiva. Você e a população de Pernambuco nunca vai me ver constrangendo, pressionando a governadora. Eu converso com ela quase todos os dias. Eu sei que ela me quer na chapa dela. Isso eu tenho absoluta certeza. Agora, isso não me dá o direito de constrangê-la. Ela está examinando, ela está conversando, ela está usando bem o tempo dela, sabe, Júlio? E nós temos que ser respeitosos com ela. Nós não podemos atravessar esse limite. Deixa ela usar o tempo dela. Né? Nós precisamos ser maduros para entender. Isso não pode ser projeto pessoal de ninguém. Nós temos um projeto coletivo. Chegar para constrangê-la é um mau serviço. Já chega mal. Nós precisamos estar juntos para fazer com que ela tenha uma chapa competitiva e com bastante musculatura.
0: Senador, cumprindo, né, aqui a nossa linha editorial, a gente tem que ser justo, né, com todos. Chegamos aqui ao fim do nosso tempo. Mais uma vez, a gente fica muito feliz com a presença do senhor, né? Convidamos e recebemos todos os pré-candidatos aqui na TMC. Hoje foi a vez do senhor, senador do Estado, senador da República aqui pelo Estado de Pernambuco, Fernando Duírio, do PSD. Senador, que seja a primeira de muitas entrevistas, viu? Que o senhor volte aqui no período de campanha em si e mais para frente. Muito obrigado pela presença e pela entrevista.
3: Agradeço muito o espaço e mais uma vez elogio a TMC por essa iniciativa de trazer todos os senadores para fazer com que a população cada dia mais se aproxime do mandato de senador da República, que é tão importante e tão representativo para a vida deles.
0: Um grande abraço para o senhor. 10h30, rápido intervalo, daqui a pouco a gente volta.
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8: De volta às 10h33 com a nossa primeira edição do Pernambuco TMC. Sem perder tempo, vamos ao trânsito.
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8: Vinícius, está contigo. Bem-vindo.
10: Valeu, Júlio. Um abraço, uma excelente sexta-feira. Um abraço também ao ouvinte TMC. 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Júlio, sextou com o Dia dos Namorados e ainda com trânsito nas principais vias do Recife, da região metropolitana. É o cenário que se apresenta na Real da Torre, com movimentação intensa e pontos de lentidão desde o cruzamento com a Conde de Irajá até o túnel da Abolição. Fica bem mais lento próximo ao túnel por conta de um bloqueio na faixa direita do túnel da Abolição devido a uma obra que está sendo realizada nesse trecho. Você que vem da Zona Norte pela Real da Torre e quer seguir para a Zona Sul, para o Derby, evite esse trecho da Real da Torre chegando até o túnel da Abolição, desvie antes pela José Bonifácio. 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
8: Muito obrigado, Vinícius. Já já você volta, viu? Hoje a gente até vai lhe explorar um pouquinho mais. 10h34.
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8: Carol Oliveira, nossa repórter, é claro, também aqui na bancada e vai trazer os principais assuntos. Carol.
11: Bom dia, Júlio. Bom dia para você, nosso querido ouvinte TMC, que está sempre sintonizado aqui na nossa programação. Boa sexta-feira para todo mundo. A Compesa anunciou nesta quinta-feira a parada programada no sistema Botafogo a partir das 6 horas da próxima segunda-feira, a pedido da Neoenergia Pernambuco. O abastecimento de água dos municípios de Paulista e Olinda, na região metropolitana do Recife, será afetado. A empresa de distribuição de energia elétrica solicitou o desligamento da rede para serviços de energia na região e a Compesa utilizará o período da paralisação do sistema para executar também serviços de manutenção preventiva e instalar novos equipamentos. A expectativa é que as intervenções sejam concluídas na madrugada da terça-feira. O abastecimento será retomado gradualmente, de acordo com o calendário de distribuição de água de cada localidade. Em Paulista, os bairros que vão ser afetados com a falta d'água: Vila Torres Galvão, Alameda, Jaguarana, Jaguaribe, Maranguape 2, Arthur Lundrick, Aurora, Centro, Pau Amarelo, Jardim Paulista, Mirueira. Em Olinda, os bairros que serão afetados pela falta d'água: Alto da Bondade, Alto da Nação, Alto da Macaíba, Alto da Sucupira, Alto da Manguba, Bairro Novo, Bom Sucesso, Butrins, Casa Caiada, Coab, Guadalupe, Jardim Atlântico, Monte, Nova Olinda, Peixinhos, Rio Doce, Sítio Fragoso, Tabajara, Santa Teresa, Varadouro, Sítio Histórico, Carmo, Umuarama, Vila Popular e o V8. Júlio?
8: Muito obrigado, Carol, pelas informações. E agora vamos mais uma vez com as notícias do trânsito.
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8: Vamos lá, Vinícius, está contigo novamente.
10: Bora nessa, Júlio. 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Na Zona Sul, algumas vias ainda com trânsito mais complicado. São os casos da Barão de Souza Leão, da Desembargador José Neves no sentido Via Mangue, além da Rua Setúbal e de um trecho da Avenida Boa Viagem, das imediações da saída da Armindo Moura até as proximidades da pracinha. Por enquanto, quem sai de Boa Viagem está ligadinho na TMC e quer chegar a Campo Grande, Santo Amaro, a melhor opção é pegar a Via Mangue, evitando a Avenida Boa Viagem. Mais à frente, desvie pelo Cais José Estelita, evitando a Agamenon Magalhães. 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Volto rapidinho, não demora, hein, Júlio?
8: Muito obrigado, Vinícius, pelas informações, por trazer ali, né, esses detalhes do trânsito. E é isso, já já você volta agora 10h37.
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8: Hoje a gente fez, né, inverter um pouquinho a ordem. No primeiro bloco tivemos a nossa entrevista e aí agora a gente dá sequência aos principais fatos, por isso a Carol chega novamente com informações.
11: A Companhia Brasileira de Trens Urbanos, a CBTU, afirmou nesta quinta-feira que ainda é cedo para determinar as causas da morte do funcionário Tiago Barbosa dos Santos, de 40 anos, vítima de um choque elétrico durante serviço de manutenção na rede aérea do metrô do Recife. O acidente ocorreu por volta das 3 horas nas proximidades da estação Tegipiol, na linha Centro, zona oeste da capital. Apesar da ocorrência, a operação do sistema metroviário não foi afetada e os trens circularam normalmente ao longo do dia. Em coletiva à imprensa, a superintendente da CBTU Recife, Marcela Campos, informou que a empresa prestou assistência imediata aos familiares da vítima e acionou os órgãos responsáveis pela investigação. Segundo a gestora, a prioridade inicial da companhia foi garantir apoio aos parentes do trabalhador e viabilizar a atuação dos órgãos competentes responsáveis pelas análises técnicas. A CBTU informou que vai instaurar uma sindicância interna e que o caso também será analisado pela Comissão Permanente de Análise de Acidentes de Tráfego, além das perícias conduzidas pelos órgãos externos. De acordo com a superintendente, o relatório final deverá ser concluído após a coleta de informações técnicas e dos resultados das perícias. Abre aspas. Normalmente, o relatório é finalizado em cerca de 30 dias. Embora isso possa ocorrer antes, a depender do andamento das análises. Fecha aspas. A companhia também afirmou que o trabalhador atuava seguindo os protocolos de segurança previstos para a atividade. Segundo Marcela Campos, Tiago utilizava os equipamentos de proteção exigidos e estava com a documentação necessária regularizada. O gerente regional de manutenção da CBTU, Dorival Martins, detalhou que os serviços em rede aérea seguem procedimentos operacionais específicos antes do início das atividades. Segundo ele, as informações são repassadas ao Centro de Controle Operacional, responsável por coordenar e registrar as liberações necessárias para a execução do trabalho. A CBTU também informou que mantém programas permanentes de conscientização e fiscalização voltados à segurança dos trabalhadores. De acordo com a companhia, eventuais ajustes ou reforços nos protocolos dependerão das conclusões das investigações. O Corpo de Bombeiros foi acionado e enviou 2 viaturas ao local. Ao chegarem, os militares constataram que a vítima, infelizmente, já estava sem vida. O corpo foi removido após a realização dos procedimentos periciais. A Polícia Civil registrou a ocorrência como morte acidental. Em nota, a corporação informou que as investigações foram iniciadas e seguem sob responsabilidade da Delegacia de Jardim São Paulo. A CBTU também emitiu uma nota. Abre aspas, a Companhia Brasileira de Trens Urbanos, CBTU, manifesta profundo pesar pelo falecimento do empregado Tiago Barbosa dos Santos, integrante da equipe de manutenção da companhia, ocorrido nesta quinta-feira, 11 de junho. Desde o primeiro momento, a CBTU adotou as medidas necessárias para prestar assistência e apoio aos familiares, além de tomar todas as providências cabíveis relacionadas à ocorrência. As autoridades competentes foram imediatamente acionadas. Paralelamente, será instaurada uma sindicância interna para apuração dos fatos. A ocorrência também será analisada pela Comissão Permanente de Análise de Acidente de Tráfego da CBTU, bem como pelo Instituto de Criminalística, que irão conduzir os procedimentos necessários para o esclarecimento das circunstâncias do ocorrido. A CBTU reafirma seu compromisso com a transparência, a responsabilidade e o rigor na apuração dos fatos, bem como reitera que cumpre rigorosamente os protocolos operacionais e os procedimentos de segurança vigentes. Dessa forma, a companhia somente se manifestará sobre as causas e circunstâncias da ocorrência após a conclusão das investigações e das análises técnicas realizadas pelos órgãos competentes. Neste momento de dor, a companhia se solidariza com os familiares, amigos e colegas de trabalho de Tiago Barbosa dos Santos, expressando suas mais sinceras condolências. A CBTU continuará acompanhando o caso e prestará as informações cabíveis às autoridades competentes, à sociedade, bem como à imprensa, respeitando o andamento das apurações. Fecha aspas.
8: Ok, Carol, informações ali, né, de todo este caso sobre, infelizmente, a morte, né, de um funcionário da CBTU que estava ali fazendo um serviço de manutenção quando levou essa descarga elétrica. Claro que a gente vai acompanhar este fato. 10h43.
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8: Vamos lá, mais uma vez, informações do trânsito. Vinícius.
10: Deixa comigo, Júlio. 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Nesse momento, na Zona Oeste, a Avenida Caxangá, no sentido centro, tem movimentação bem mais tranquila do que no início da manhã de hoje. O ponto de maior complicação, mas que o trânsito não é tão grande assim, é já chegando às proximidades da Madalena. Dessa maneira, quem sai da Vaz, a Cidade Universitária, Iputinga, Cordeiro, em direção ao Derby ou à Ilha do Leite, a Caxangá é a melhor opção de trajeto, você não devendo de maneira alguma fazer desvio por qualquer outro trajeto. 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Tá contigo, Júlio.
8: Valeu, obrigado, Vinícius. Daqui a pouco eu te chamo, 10h44, um rápido intervalo comercial.
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4: De volta com a nossa primeira edição do Pernambuco TMC às 10h47. Vamos ao trânsito.
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4: Mais uma vez, Vinícius Calado, como é que está o trânsito no Recife? Está contigo.
8: Bora nessa, Júlio. 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Nesse momento, a BR-232, no trecho entre o Curado e Abdias de Carvalho, tem movimentação intensa de veículos e um trecho com certa lentidão no sentido Derby, nas mediações do Jardim Botânico até o Hospital Pelópidas da Silveira. Já quem segue no sentido interior da 232, o trecho entre Abdias e Curado flui sem complicações no momento. 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Volto daqui a pouco, Júlio.
4: Muito obrigado, Vinícius. É isso. Já já eu te aciono. 10h48.
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4: Todas as semanas, né, a gente traz aqui esse nosso quadro Cinema e Diversão com as dicas, as estreias. Vamos lá, deixa eu acionar o Alan Dias. Alan, bom dia pra você, Alan.
9: Bom dia, Júlio. Bom dia, ouvintes da TMC. Simbora começando pelos lançamentos nos cinemas. O grande destaque da semana é Dia D, o novo filme dirigido por Steven Spielberg. A produção mergulha em um cenário de tensão global após a descoberta incontestável de vida alienígena na Terra. Enquanto fenômenos inexplicáveis se espalham pelo planeta e relatos de controle mental começam a surgir, uma meteorologista percebe que possui uma conexão misteriosa com essas entidades. O filme mistura ficção científica, suspense e drama em uma história que promete levantar muitas perguntas sobre o futuro da humanidade. A classificação indicativa é para maiores de 12 anos. Também chega aos cinemas a comédia romântica nacional Traga o Seu Amor. A trama acompanha Mia, uma bruxa moderna e bastante egocêntrica que possui um dom nada convencional. Qualquer pessoa que a beija se apaixona por ela ou volta a amar a última pessoa para quem foi apaixonada. O problema começa quando, durante um dos seus trabalhos, ela acaba se apaixonando justamente pela mulher que deveria enfeitiçar. O longa promete misturar humor, romance e fantasia em uma história leve e divertida. O filme tem indicação para maiores de 12 anos. Outra estreia da semana é o suspense O Afinador. O filme apresenta Nick, um talentoso afinador de pianos com uma audição extremamente apurada. Sua habilidade chama a atenção de criminosos que enxergam nele a pessoa perfeita para abrir cofres e participar de roubos sofisticados. Mas à medida que se envolve cada vez mais nesse universo perigoso, sua vida amorosa e sua segurança começam a ficar ameaçadas. O longa é recomendado para maiores de 16 anos. Para quem gosta de boas comédias, já está em cartaz Um Hit para Dois. A história acompanha Rick, um cantor especializado em animar festas e casamentos. Sua vida muda completamente quando uma música composta por ele é apresentada a Danny, um ex-astro da música pop que decide lançar a canção como se fosse sua. O sucesso é imediato, mas Rick não pretende deixar a história terminar assim. O filme acompanha sua luta por reconhecimento em uma divertida jornada pelo universo da música. O filme tem classificação indicativa para maiores de 16 anos. E os fãs de romance podem comemorar porque também está de volta aos cinemas a saga Crepúsculo Eclipse. O terceiro capítulo da famosa franquia retorna às telonas em sessões especiais, oferecendo aos fãs a oportunidade de reviver um dos momentos mais marcantes da história de Bella, Edward e Jacob. Agora vamos às novidades dos streamings. Na Netflix, os destaques da semana são o documentário Noruega, O Retorno que Promete, a segunda temporada de A História da Minha Família, a estreia da série Viral Hit, a primeira temporada de No Limite da Lei, o documentário Instinto Materno e os filmes Não Fale o Mal, Sua Franquelda, Vírus e As Cores do Mal Preto. No Prime Video, chegou a primeira temporada de Depois Daquele Ano, além dos filmes Viagem Sem Retorno, O Roubo da Taça, Ice Eve e Hello Road, Caminho Sem Volta. No Disney Plus, estrearam o documentário Melhor do Mundo, apresentado por Anthony Porowski, além das novas séries Dragon Striker e Homem de Ferro e Seus Amigos Incríveis. Já na HBO Max, chegaram o documentário Confissões de Assassinos, Verdades Perturbadoras, o reality brasileiro Operação Guerra Verde, a terceira temporada de O Imortal e a estreia da série Orgulho. E agora algumas dicas para quem quer aproveitar o final de semana aqui em Pernambuco. O clima de Copa do Mundo toma conta do Recife neste sábado com a inauguração da Arena Ginga, uma grande plataforma de entretenimento que promete reunir futebol, música e experiências para os torcedores durante todo o período do Mundial. A estreia acontece a partir das 4 da tarde no Mirante do Passo. O espaço contará com estrutura coberta e climatizada, telões para a transmissão dos jogos da seleção brasileira, áreas de convivência, ativações de marcas e uma programação musical especial. Logo após a partida entre Brasil e Marrocos, o público poderá curtir shows de Anderson Neif, Matt Gomes, Rodrigues, Samba Rasta e Patusco. A Arena Ginga continuará funcionando até a grande final da Copa do Mundo, marcada para o dia 19 de julho, sempre oferecendo atrações para quem quer viver a emoção do torneio ao lado de outros torcedores. Os ingressos custam a partir de R$ 109 e estão disponíveis no site Sim.

0: forró e canções românticas que marcaram gerações. A abertura da noite fica por conta do cantor Paulo Santana. Além da música, o espaço oferece uma atmosfera intimista, ideal para quem procura uma programação cultural diferenciada para começar o fim de semana. Os ingressos custam a partir de R$ 40 e podem ser adquiridos pelo site Simpla. Não faltam alternativas para aproveitar o final de semana, Júlio. Logo mais estaremos de volta trazendo essas e outras dicas no Pernambuco TMC 2ª edição. Um ótimo dia para você e para todos os ouvintes.
1: Um grande abraço, muito obrigado, viu, Alan? Mais tarde você volta, 10h53.
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1: Vinícius, trânsito novamente.
3: Vamos nessa, Júlio. 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Nesse momento, a BR-101 Sul, ou seja, em direção a Jaboatão dos Guararapes, tem movimentação moderada a intensa de veículos, desde o Barro até Prazeres. O ponto com maior lentidão é entre Bura e Jardim Jordão, mas nada que traga um grande atraso à sua viagem. Quem sai em direção ao litoral ou Mata Sul do estado, vindo de Paulista, Abreu Lima, Zona Norte do Recife, a 101 permanece como a melhor opção de trajeto, não devendo ser feito nenhum desvio por enquanto. 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Volto daqui a pouquinho, hein, Júlio?
1: Obrigado, Vinícius. Já já eu te chamo. 10h54, intervalo.
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5: São 10 da manhã, 56 minutos, reta final, mas ainda dá tempo de mais um trânsito.
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5: Vamos lá, quero saber informações. Vinícius Calado.
7: Simbora, Júlio. 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Falamos há pouco da 101 Sul, agora a 101 Norte, ou seja, a rodovia federal em direção à Paulista tem movimentação intensa de veículos no trecho que vai desde a cidade universitária, passa pela Iputinga até Dois Irmãos. A partir daí, o trânsito fica um pouco mais lento de Dois Irmãos, passando por Macaxeira, Guabiraba, até as proximidades de Bola na Rede. Apesar disso, quem sai da cidade universitária, Várzea, vem do Barro em direção a Paulista, Abreu e Lima ou outros estados como Paraíba e Rio Grande do Norte, a 101 ainda é a melhor opção de trajeto. 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

0: 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Um abraço e até segunda, Júlio.
1: Grande abraço para você, Vinícius. Obrigado pelas informações do trânsito. 10h58. Carol Oliveira, um forte abraço, muito obrigado.
2: Eu que agradeço mais uma vez a parceria de sempre, Júlio. Muito obrigado. Sempre, muito obrigada a você, nossa audiência.
1: Valeu, Carol. Trabalhos técnicos da Stephanie Dantas, a direção geral da TMC Recife, Carolina Magalhães.
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1: Um forte abraço, a gente se encontra mais tarde, tá? Hoje tem programação normal, 5 da tarde. Estarei de volta aqui, comandando mais uma edição do Pernambuco TMC. Tchau.

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0: 11:01, sextou. Aquele abraço pra você. Feliz Dia dos Namorados. Hoje, dia 12 de junho.
1: O amor está no ar.
0: E o trend das 11 também, Pietra. Bom dia pra você.
1: Bom dia, Thiago. Bom dia pra você que tá acompanhando aqui a programação da TMC. Agora no trend das 11. A gente vai com você até o meio-dia nesse sextou, né? Tem sextou. Muita coisa trendando por aí, gente.
0: Bastante. Aliás, já tô com o celular em mãos.
1: Boa.
0: Você tá com seu feed aberto? Tem muita notícia chegando aí do Dia dos Namorados, de Copa do Mundo, de curiosidades, entretenimento, política também. Vai mandando pra gente 11 972 21 1001, que a gente atualiza. Siga a gente nas redes sociais
1: é
0: também,
1: isso,
0: Pietra.
1: Isso também, gente. Ó, vai lá no Instagram, TikTok, coloca @TMCNewsBR. Segue a gente por lá. A gente tá atualizando sempre as notícias, então tudo que tá trendando tá por lá também. Também, se você quiser olhar o nosso rostinho, meu, de Thiago Matheus, vai no YouTube, @TMCNewsBR, também pra conferir a nossa live.
0: Bora ir atualizando o feed, então?
1: Vamos nessa.
0: Ao vivo até o meio-dia falaremos de assuntos, obviamente, relacionados aos namorados, mas com uma curiosidade. Com a geração Z.
1: Opa.
0: Você vai se surpreender, viu?
1: Pois é, a gente também vai falar por aqui Estados Unidos e faturamento Copa, porque também tá trendando bastante.
0: É, só se fala nisso. Cultura pop também, tem muita notícia pra você.
1: Olha, a Costa do Marfim Trump também aparecendo pra gente aqui trendando.
0: Já que ontem trouxemos, né, a J.Lo se emocionando com Ainda Estou Aqui,
1: sim,
0: daqui a pouco tem uma trend aí da Fernanda Torres pra você.
1: E pra continuar no climinha de Copa, chuteira Messi, a gente também vai falar aqui.
0: O Elon Musk sempre trenda, mas quem tá trendando é a mãe dele ao longo dessa semana. A gente explica já já.
1: E tivemos uma gafe envolvendo a Globo. Xiii. Também vamos comentar aqui no Trend das 11.
0: E não é só o delay não, é outra gafe. Não é só o delay não. Acidente de cavalo. Comentaremos sobre isso pra você, que tá ganhando muita repercussão nas redes.
1: E México, Coreia do Sul, tudo isso e muito mais aqui no Trend das 11.
0: A partir de agora, atualizando o feed, bora nessa então?
1: Vamos
0: já
1: nessa.
0: Que hoje é o dia dos namorados, 12 de junho, como a Pietra falou, o amor está no ar nesta... E calhou de ser numa sexta-feira, hein?
1: É verdade.
0: Ó que beleza, mas namorados da geração Z também tá trendando por conta de uma curiosidade, por conta de uma pesquisa que mostra, ouça só, que a geração Z, ela adia casamento... E também a formação de família. Talvez não é nada a se espantar, né? A gente já consegue perceber isso, né, nos dias atuais. Mas foi um estudo, foi um levantamento do Script do Amor, do Instituto Z, que ouviu quase 8 mil pessoas. A maioria dos jovens permanecem solteiros, o casamento é muito raro para essa turma da geração Z. A união estável vai ganhando, sim, mais espaço, né, entre os mais velhos. E essa pesquisa também mostra... que o adiamento de marcos tradicionais da vida adulta estão cada vez mais presentes na geração Z, que está redefinindo a forma de se relacionar. Então, entre os jovens próximos aí dos 30 anos, mais de 80% não casaram e não têm filhos. É muito óbvio você comparar isso, né, com a turma lá dos anos 60,
1: sim,
0: 70. A vida era outra, né? O movimento era outra. E esse levantamento destaca que mesmo com facilidade aí dos aplicativos... A geração Z tá se relacionando cada vez menos. Você concorda com isso? Conhece gente? Ou você é mesmo da geração Z? Manda pra gente. Tá se relacionando mesmo? Menos mesmo? 11972211001, eu leio já já.
1: A geração Z então não vai comemorar Dia dos Namorados hoje.
0: Alguns
1: tudo indica,
0: não.
1: Né? Alguns não.
0: Ou online.
1: Ou online também.
0: Online.
1: Também, gente. Bom, a gente segue aqui o nosso Trend das 11 pra falar agora de Copa.
0: Bora.
1: E tá trendando bastante Estados Unidos faturamento Copa, viu? Os preços, eles estão afastando torcedores e estão frustrando também expectativas ali do turismo nos Estados Unidos,
0: pois
1: gente.
0: É.
1: Pois é. O setor de viagem, né, dos Estados Unidos não alcançou o movimento esperado pra Copa. Hotéis, por exemplo, ali com procura abaixo do previsto, reduzem tarifas para atrair hóspedes. Então, né, a galera não procurou muito, os hotéis estão dando aquela baixadinha no preço para ver se alguém procura.
0: E a gente já tinha falado antes aqui, né, Pietra? Né? Não é, obviamente, longe da gente querer avisar, querer recomendar, né? Mas era o que estava sendo comentado no,
1: sim,
0: mundo todo, e a gente comentou, repercutiu aqui também. Que muita gente estava reclamando, estava questionando passagens elevadas, hospedagem também.
1: Exato.
0: Isso já é normal, né? Principalmente quando envolve uma Copa do Mundo, mas especificamente falando do preço dos ingressos.
1: Exatamente,
0: aí, impraticáveis.
1: Gente. E foi exatamente isso que, né, tem feito aí a galera não ter essa procura, né? Os jogos ali com ingressos super caros, pra você chegar no estádio também, tava chegando ali a quase $100. Então, se você converte ali, você já fica meio que pobre,
0: você digamos, não se diverte, assim, né? Né?
1: Não, exato. Quem converte, não se diverte.
0: Tá.
1: Bom, a logística ali dos jogos, ele foi distribuído, né, em 16 cidades de 3 países, que é um grande obstáculo também. A Associação de Hotéis de Nova York reduziu 60% da projeção de receita relacionada à Copa, estimando cerca, então, de $60 milhões em faturamento, o que não é o ideal, que eles não estavam esperando muito mais. Mas é isso, né? Vamos dar aquela baixadinha no preço dos ingressos, né? Nas passagens também. Vai que a galera procura nesse meio tempo.
0: Eu vi muitos assentos vazios no segundo jogo de ontem. Oh. Do México, não. Do México, da África do Sul, tava lotado. Mas no segundo jogo...
1: Como que será que vai estar amanhã com o Brasil? Porque o brasileiro, aí não, aí vai dar, né?
0: Vai dar, vai estar cheio, né? Brasileiro sempre comparece.
1: Sempre tá ali.
0: Aí vamos ver, né? Os preços elevados podem prejudicar, portanto, a Copa 2026. Cultura pop, você gosta? Aparece aqui no meu feed, aparece no da Pietra, no seu, de todo mundo. E tá trendando hoje, sexta-feira, CCXP Brasil. O que é isso? É o maior festival de cultura pop do mundo, é o CCXP. E tá na 13ª edição brasileira, vai acontecer em dezembro na cidade de São Paulo, entre os dias 3 e 6, tá bom? Último mês do ano, dezembro, dias 3 a 6. Artistas importantes, só pra você ter uma ideia, que já passaram pelo CCXP aqui do Brasil. Timothée Chalamet, a Zendaya, Keanu Reeves, o Pedro Pascal também, Jason Momoa, Henry Cavill, a própria Jenna Ortega. Eu tô dizendo, né, não só no Brasil, eventos aí ao redor do mundo todo, mas vai acontecer agora em dezembro, a 13ª edição brasileira. Elencos completos, inclusive, de grandes produções, como The Boys, enfim, já passaram pelo evento, além de lendas, né, dos quadrinhos, como Frank Miller, Neil Gaiman, Stan Lee, Maurício de Souza, inclusive, né? Que é o nosso grande nome aí, né? Dos desenhos. É, pois é. Então, na edição deste ano, Elijah Wood é o grande nome, é o eterno Frodo do Hobbit, pra quem gosta aí. Portanto, vai ser o grande nome desse evento. Evento é por isso que tá bombando CCXP 2026. Nas redes sociais, a gente explica pra você.
1: Em dezembro, então, né?
0: Bota na agenda.
1: Ou seja, dezembro, nosso Trend das 11 vai estar cheio de CCXP, viu?
0: Opa, se vai.
1: Porque quando tem CCXP, a galera coloca bastante na internet, muita coisa viraliza, então vamos aguardar. A gente segue aqui, ó, pra falar da Costa do Marfim, envolvendo o presidente Trump. Tá bombando também nas redes sociais, a gente dando F5 nas nossas redes. Torcedores ali da Costa do Marfim desistem de viajar aos Estados Unidos depois de negativa de vistos, gente. A gente vai explicar pra vocês um pouquinho sobre isso, porque o Comitê Nacional de Torcedores, né, da Costa do Marfim confirmou pedidos de visto negados. Olha isso. E isso impacta ali parte dos torcedores que planejavam viajar para os Estados Unidos para acompanhar a seleção, para acompanhar a Copa do Mundo, certo? Restrições ali estão relacionadas à política migratória adotada por Donald Trump, presidente dos Estados Unidos. A Costa do Marfim, ela estaria entre os países afetados pelas limitações de entrada nos Estados Unidos. Gente, os Estados Unidos, né, o país, ele deixou bem claro ali que não deseja receber torcedores de alguns países. Não tá facilitando,
0: não.
1: Entendeu? Não tá nem aí, tá? O que importa é os Estados Unidos estarem jogando, tá sediando a Copa e tá tudo certo. Uma pequena parte dos integrantes do grupo, né, da Costa do Marfim, conseguiu autorização, então, pra entrar, mas a outra parte ficou retida. Esse caso, né, levanta um questionamento ali sobre o acesso de torcedores e delegações durante o Mundial. A gente também teve a seleção do Irã, né, com os torcedores sendo impedidos também de entrar por conta da guerra. Então, muita coisa envolvendo a geopolítica também está interferindo aí nessa Copa do Mundo.
0: A gente também teve aquele famoso caso do árbitro somali.
1: Verdade.
0: Que não pôde exercer a sua função.
1: Verdade.
0: E voltou. E pesquisei agora há pouco, né, porque eu tinha visto ontem. Não sei se vocês viram torcedores da Argentina que tiveram também o visto negado. Ou seja, não puderam embarcar, né, para assistir a Copa do Mundo. Eles ganharam uma TV como recompensa.
1: Ai, gente.
0: Uma marca de eletrônicos, né, da Argentina, falou: é só chegar na loja, apresentar o visto negado, que vai levar uma TV pra casa pra assistir a Copa do Mundo. Aí, ó, pelo menos ganharam aí uma recompensa. Não foi o caso aí dos torcedores da Costa do Marfim, mas os argentinos negados
1: ganhando essa televisão.
0: Faturaram uma TV.
1: Casaram.
0: Fernanda Torres, ela que é ótima e tá trendando novamente.
1: Olha.
0: Ó que bacana, ela se emocionou após aquela notícia que a gente trouxe esses dias.
1: Foi da, ontem, né? Da Jennifer Lopez.
0: Boa, da J-Lo. Exato. Que ela disse que tava se emocionando, se emocionou, aliás, ao assistir Ainda Estou Aqui, diz que mudou a vida dela. Ela elogiou o filme brasileiro durante uma participação num podcast. E a cantora, só relembrando que a gente trouxe ontem, né? Ela disse que essa produção mudou a vida dela durante o divórcio com o ator Ben Affleck.
1: Uhum.
0: Então a Fernanda Torres, ela ficou emocionada com essa fala da cantora. Destacou que a obra vai sim, além da política, trata de temas universais como família também, como maternidade.
1: Sim.
0: E a Jennifer contou justamente isso, né? Que o filme fez refletir sobre os filhos, sobre a própria vida. Aquela cena, né, da família da praia, que foi apontada como um momento que desencadeou toda a emoção aí da J-Lo. E a Fernanda Torres disse que é uma honra, né, ver esse impacto da personagem sobre o público, ainda mais um público assim, né?
1: Como
0: J-Lo. Jennifer Lopez, que maravilha.
1: Gente, não é qualquer pessoa não, viu? Que bom, Ainda Estou Aqui realmente é um filme importantíssimo. A gente venceu ali o nosso Oscar de melhor filme internacional com esse filme. Merece toda a repercussão possível. Se você não assistiu, vai assistir, viu, gente? Bom, seguindo aqui, olha, tá trendando chuteira Messi. Pois é. Tudo indica que é a última Copa do Mundo do Messi,
0: pois
1: né,
0: é,
1: gente?
0: Pois é.
1: Pois é. Bom, e a gente segue falando sobre, então, a chuteira desse jogador aí tão famoso, porque essa chuteira tem o nome de Último Tango, que vai ser usado ali por Messi.
0: Ah, gostei,
1: o
0: gostei da tango. Associação.
1: Pegou, né? Último Sim. Tango, então, aí vocês ouvindo um tangozinho agora.
0: Porque tem uma linha de chuteiras da Adidas, tem a Predator, né, que é a Predador, e tem a linha Tango. Então, associar com o Messi, Argentina... Último Tango, ó, que beleza, hein?
1: Gente, Thiago Matheus, cultura demais, viu?
0: Marketing mandou bem,
1: Muito bom, muito bom. Então, Último Tango é o nome da chuteira que vai ser usada por Messi ali na Copa de 2026, que, como a gente falou, provavelmente a última Copa do jogador, né? O modelo é similar ao usado por Messi lá em 2006, na sua primeira Copa. Então, também tem toda uma questão afetiva ali, uma questão histórica, né? O craque, ele disputou também as edições de 2010, 2014... 2018 e 2022, quando ele foi campeão, inclusive a última Copa.
0: Sim, sim.
1: É, a parceria com a Adidas, como o nosso Thiago Matheus mesmo falou, modelo de chuteira F50, então com as cores da Argentina. O branco, ele é predominante, tá? Com detalhes ali em azul celeste e também dourado, deve ser muito, muito
0: é bonita,
1: bonita, né?
0: E ela não tem cadarço, Pietra. Olha que curiosidade, né? Porque era uma moda lá no meio dos anos 2000, chuteira sem cadarço, né? Você tem aquela elástico mais firme pra abrir.
1: Nossa, fica mais bonita ainda, então.
0: Fica mais bonita. E é melhor, talvez, na hora da batida, né?
1: Sim,
0: talvez,
1: sim.
0: Talvez.
1: Não, inclusive tem facilite. Sido, então, considerada ali, ó, a mais bonita da Copa por torcedores e também a mídia em geral, tá, gente? A Argentina, vale lembrar, estreia aí no dia 16 de junho, então, contra a Argélia, às 10 horas da noite. E também vai encarar a Áustria, dia 22, às 2 horas da tarde. E encerra ali a fase de grupos diante da Jordânia, no dia 27, às 11 horas. E a gente vai conferir, então, o último tango, no caso, a chuteira, no pezinho de Lionel Messi.
0: Espero que ele não faça muitos gols com essa última tango. Principalmente se tiver que enfrentar a seleção brasileira.
1: Aí
0: chuta pra fora, esquece. Chuta na trave. Mas com a chuteira bonita, ela é. Mãe de Elon Musk.
1: Eita.
0: Tá trendando nas redes sociais. E ela disse, é a dona Maya Musk. Ela mesma.
1: Mamãe Musk.
0: Isso, mamãe Musk. Ela apareceu de surpresa num evento do JP Morgan, onde o CEO, Jamie Dimon, ele tava entrevistando o filho dela, o Elon Musk. E ao subir no palco, a mamãe Musk, ela foi direta, ela falou... Tenho um filho gênio. E aí, obviamente, essa frase viralizou aí nas redes sociais. O Elon participava desse evento para discutir negócios e IPO, né, da SpaceX, avaliado aí em 75 bilhões de dólares, né, esse IPO aí, e foi surpreendido pela aparição da mamãe. A dona Mae Musk, hoje ela está com 77 anos de idade, ela é nutricionista, né? Ela é autora também, e ela aparece frequentemente na mídia americana, tem presença ativa também nas redes sociais, em apoio ao filho, porém esse belíssimo elogio ao filho trendou nas redes sociais, o pessoal está repercutindo, por isso que o nome da mamãe Musk está trendando e você não sabia.
1: É, mamãe coruja, né?
0: Coruja, como todas as mamães, né?
1: Olha, agora a gente vai seguir aqui pra falar de uma gafe da Globo, viu, gente? Gustavo Villani comete... Villani, né? Gustavo Villani comete gafe com La Bubu e é corrigido pelo filho ao vivo. Gente, quem nunca, né? Ainda mais
0: quem
1: com La Bubu, tá tudo certo. O narrador da
0: Globo... Você que me explicou esses dias que era La Bubu.
1: La Bubu, eu também verdade. Não sabia. Então, o que aconteceu? O narrador da Globo... Ele confundiu ali o La Bubu, porque ele falou que o La Bubu era um mascote da Copa durante a cerimônia de abertura da Copa do Mundo, né? Esse erro aconteceu depois da apresentação da cantora Belinda Pereguin. E Villani, ele recebeu uma mensagem do filho. Olha isso, gente. O filho mandou a mensagem ali, tá? E falou assim, pai, o La Bubu não é mascote, não. O La Bubu, ele é um boneco.
0: É.
1: Vê se corrige aí no ar, pai.
0: Boneco
1: que
0: feio,
1: é isso?
0: Boneco feio, inclusive.
1: Boneco feio e caro, né, gente?
0: Feio e caro.
1: Meu Deus do céu. E aí, obviamente, o narrador, né, tratou o episódio com bom humor, brincou com o Roger Flores também ali sobre isso durante a transmissão e corrigiu, então, que La Bubu não é o mascote da Copa, é um boneco, como o Thiago Matheus falou, um boneco feio e caro. Mas a gente traz aqui um contexto, né, sobre isso, um histórico. Porque, olha, Villani, ele já cometeu gafes ali, viu? Gafes nos Jogos Olímpicos de Paris, quando ele chamou a jogadora Ana Patrícia de peituda durante o jogo de vôlei de praia.
0: Eu não lembro dessa.
1: Pois é, menino. Então, meio que polêmico. Ainda bem que essa fala não foi tão polêmica, foi só com o La Bubu.
0: E o filho corrigiu.
1: Que bom.
0: E só lembrando, né, os mascotes da Copa 2026 neste ano são desenhos, né? Um alce, uma onça pintada e uma águia americana. Obviamente, representando aí os três países citados. Canadá com o alce, a onça pintada no México e a águia americana, obviamente.
1: Uhum, claro.
0: Nos Estados Unidos são os mascotes da Copa.
1: Nada a ver com La Bubu.
0: Nada La Bubu, nem sei mascote do que é. 11:17, vamos falar de um acidente de cavalo que tá trendando. Tá ganhando muita repercussão nas redes sociais e uma notícia triste até, porque uma amazona morreu após ela ser arremessada aí desse cavalo durante um passeio nos Estados Unidos. A Chloe Christina Smith, de 25 anos, acabou sofrendo esse acidente durante uma cavalgada noturna. Ela tava com amigos, aí o cavalo empinou durante um salto, derrubou e caiu em cima dela. Então esse animal também morreu depois de sofrer lesão no pescoço. A Chloe, ela foi socorrida de helicóptero, levada para um hospital, não resistiu. Esse acidente aconteceu em Massachusetts, está ganhando ainda muita repercussão no dia de hoje. E a Chloe havia realizado recentemente esse sonho, né, de comprar uma fazenda com cavalos. Ela estava se dedicando cada vez mais ao hipismo e também à formação de novos cavaleiros, novas amazonas. Mas infelizmente, acidente que vitimou essa moça nos Estados Unidos, assunto que ganha grande repercussão também nas redes sociais na manhã desta sexta.
1: E a gente segue o nosso trend agora, continuando falando sobre Copa, né? Porque tá trendando México e Coreia do Sul, olha só.
0: Ah, eu falei, hein?
1: Você falou, né?
0: Eu falei boa sorte pro México e pra África do Sul, eles vão precisar.
1: Ele falou mesmo, gente. Ele falou. E olha, México e Coreia do Sul estrearam ali com vitória, né, na Copa do Mundo de 2026. O México venceu a África do Sul por 2-0 no Estádio Azteca. Juiz com jogo de abertura ali foi o nosso brasileiro Wilton Pereira Sampaio, que a gente já tinha comentado aqui sobre ele, né? Polêmico. Inclusive, começou já a abertura expulsando 3.
0: Ah, logo
1: viu,
0: de cara.
1: Gente? Pois é. 2 ali da África do Sul e 1 do México. O árbitro falando inglês trendou também bastante, gente. Inclusive,
0: treinou.
1: Eu entrei nas minhas redes sociais ontem e hoje, mais ainda, só tem vídeo dele falando o inglês de Joel, né?
0: O pessoal, pessoal falou que ele fez o curso do papai Joel Santana.
1: Total.
0: Ah, lembra? Na Copa na África, Joel Santana?
1: Falaram que foi uma homenagem, na verdade, pra África, né? Porque a África tava com saudade do Joel Santana e aí o Wilton falou, não, vou fazer uma homenagem aqui pra vocês lembrarem do papai Joel, tá tudo certo. E aí, gente, isso trendou bastante. Você também viu nas suas redes sociais.
0: Pô,
1: né,
0: só dá isso, só dá isso.
1: Pois é, gente. Os africanos ficaram ali tentando entender com uma cara de confuso. O inglês um pouco peculiar, então, né, do Wilton Pereira Sampaio. E isso trendou bastante, então, a Coreia do Sul, né? A gente falando agora sobre a Coreia do Sul. Virou sobre a Tcheca e venceu por 2-1 em Guadalajara. Resultados aí garantidos, então, os primeiros 3 pontos das duas seleções no Grupo A. o México assume a liderança da chave pelo critério de saldo de gols. Então já tivemos ali o primeiro dia de Copa do Mundo, já com memes, já com vitórias.
0: E já com, né, brasileiro
1: já
0: trendando.
1: Já com brasileiro trendando, que é do jeito que a gente gosta.
0: E seu Wilson Pereira Sampaio, hein? Que e é só o primeiro dia da Copa do Mundo. Vem mais por aí, claro, transmissão e toda a repercussão aqui na TMC. Atualizei meu feed, ainda falando de Copa do Mundo. Apareceu aqui pra mim os influencers nos Estados Unidos. Não os influencers americanos. Nos Estados Unidos. Por quê? O que tá acontecendo? Qual que é a polêmica agora da vez? O governo americano, ele já alertou que influenciadores podem ser deportados durante a Copa do Mundo. Aí, Pietra, não é só torcedor, não. Eita. Influenciador também, com visto de turista, mas que tá produzindo conteúdo voltado à monetização. Ou seja, se você é um influenciador, vai para lá, vai para curtir. Se começar a trabalhar por lá e monetizar, vai dar ruim. Porque, segundo o governo americano, estão violando termos de visto e podem ser deportados. Visto de turista americano, que é o B2, permite a entrada para lazer, para tratamento médico, para visita a familiares. E esse visto, B2, ele proíbe qualquer atividade remunerada. O objetivo é declarado, é proteger empregos americanos, foi o que o governo acabou falando. A alternativa seria, o governo deu essa alternativa também para os influencers, é tirar um outro visto, não esse B2, o 01, ou o O1, né, O1, que é para indivíduos com habilidades extraordinárias em áreas como artes, negócios ou esportes, e aí eles podem, né, fazer as atividades remuneradas, incluindo publicidade, produção comercial de conteúdo. Então, prevejo não só influencers
1: uma
0: brasileiros...
1: Uma galera voltando, né?
0: Do mundo todo. Se o pessoal não ficou atento a essa alternativa desse outro visto, vai dar ruim. Vão ser deportados. É. Mas quem sabe isso rende bons views e boas curtidas?
1: E vai boas trends, né?
0: Quem sabe?
1: Pra gente aqui falar.
0: Quem sabe?
1: Mas complicado, né, gente? Imagina você tirar, sim, esse outro visto. Já é tanto uma demora pra pegar o visto de turista ali, né? Tem muita gente que o visto é negado também. Aí você vai tirar esse visto nesse meio tempo? Não tem como. É difícil demais. Bom, seguindo aqui, a gente fala sobre patrimônio, que tá trendando bastante. Um assunto envolvendo patrimônio, na verdade, que tá trendando muito. Então, um bilionário limitou a herança dos filhos e vai doar o resto. Doa pra gente, não é não, Thiago?
0: Opa,
1: Matheus? Doa pra cá.
0: Ah, tô aceitando.
1: Manda pra cá, menino.
0: Posso passar o Pix no ar?
1: Eu quero. Olha, Dylan Taylor, CEO da Holding Setor Espacial, ganhou aí o primeiro milhão aos 27 anos de idade. Bem novinho, já estava ali ganhando seu dinheiro, já estava milionário. Ano passado, ele abriu da Voyage Technologies na Bolsa de Valores de Nova York, acumulando muitos outros milhões, tá? E não espere que os seus dois filhos, eles herdem tudo isso, porque ele falou o seguinte, ele falou que não é um grande defensor da transferência de riqueza entre gerações. Ele disse também que não acha que isso seja bom para os filhos e também não acha que seja bom para a sociedade. Ou seja,
0: pros filhos não, mas para a gente é bom.
1: Para a gente sim, a gente
0: não,
1: quer.
0: Não manda para o filho.
1: Que isso?
0: Manda para a gente.
1: Os dois filhos vão ter que trabalhar bastante, viu?
0: Exato.
1: Vai ter que ganhar ali os seus milhões, bilhões, enfim. A filosofia das doações, né? Ele prefere ver o dinheiro ajudando pessoas do que acumular para tratamentos ali que não vai conhecer, né? Do que passar para os filhos e os filhos talvez não... Enfim, não darem valor para o dinheiro, digamos
0: que
1: assim.
0: Que vem muito fácil, aquela
1: pois
0: coisa toda.
1: Então ele prefere ali ver o dinheiro ajudando pessoas, né? Que ele vai acumular para tratamentos, então, que ele não vai conhecer. Talvez ajudar ali a ciência numa nova tecnologia, numa nova tratamento de doenças que agora não tem tratamento. Uhum. Então, Dylan aí quebrando essa coisa de herança, de passado de pai para filho, né?
0: É o Bill Gates, né? Fala, não sei porque falei Bill Clinton. Bill Gates.
1: Tudo Bill, tá tudo certo.
0: Ele fala também sobre isso, né? Ele recorrentemente vem falando sobre isso, do que vai deixar pros filhos e tudo mais, que não vai ser tudo, que também pensa da mesma forma do camarada Dylan aí, portanto. Vamos atualizar o feed?
1: Vamos nessa.
0: Vamos continuar falando de Copa? É sempre bom, né? Até porque começou ontem, estamos ainda no clima de Copa.
1: Tem muita coisa ainda.
0: Os condomínios também, né? Estão no clima de Copa, mas estão se preparando para enfrentar aquelas regras, né? Durante os jogos da Copa do Mundo.
1: Essa notícia eu vou ficar atenta, viu?
0: Fica atenta,
1: Pietro. Porque eu grito até dizer chega, tô com medo de tomar aquela multa no condomínio.
0: É você que causa lá, por isso que existem essas regras no condomínio. Eita. Então vamos lá, para as dúvidas mais comuns. Bandeira na sacada. Uso em áreas comuns com festas para assistir os jogos. Então, tem recomendação que é planejar para evitar conflito com os moradores. Algumas regras internas podem ser flexibilizadas. Comemorações, Pietra, atenção, após as 22 horas...
1: Ai, gente.
0: Precisa de bom senso. Lembrando que o segundo jogo do Brasil, que acontece numa sexta-feira, se não me engano, acontece 9h30 da noite. Então, lá com 30 minutos de jogo, já passou das 10. Você toma cuidado, Pietra, não vai gritar.
1: Já vai ser multa, né, gente?
0: Pois é. Se gritar como você gritou no bingo, o vizinho vai achar ruim.
1: Aí eu volto sem voz. Não.
0: Festas tem como. Prolongadas, inclusive com excesso de convidados, podem gerar confusões também. Importante. Então, aquela turma, vem assistir aqui em casa. Beleza, é legal. Mas tem jogo à noite, então, se passou lá das 10, das 10h30, 11, toma cuidado para gerar confusões. E, é claro, sempre lembrando, os condomínios ponderam convivência em harmonia. Depende do equilíbrio entre celebração e respeito. É tudo a questão do bom senso, né?
1: Exato,
0: bom senso vale para tudo. Para quem mora em apartamento, para quem mora em casa, para quem mora em condomínio, respeito o próximo, vai curtir, vai se divertir. Mas toma cuidado, né?
1: Mas o importante é torcer e o Brasil ganhar, né, gente? Vamos focar nisso. Bom, seguindo aqui no nosso trend, tô muito confiante, né, Thiago?
0: Tá. Ai, meu Deus. Tá me empolgando. Olha, quase. Tá quase me empolgando.
1: Quando a gente ganhar o X, eu vou ter que aqui, ó, gritar nesse programa. Seguindo aqui, vamos falar de Instagram Plus? Tá trendando mais uma vez o Instagram. A gente já falou sobre essa notícia do Instagram Plus, né? Da galera ali pagar uns 10 reaisinhos pra ter alguns benefícios. A gente vai falar de mais alguns benefícios aqui pra vocês. Porque uma nova modalidade ali no app quer revelar os seus maiores fãs. Então, pra você ali que tem curiosidade de saber quem viu seus stories mais de uma vez, pois é, nessa nova versão do Instagram, ela promete responder essa pergunta pra você e quem sabe ali você descobrir se tem um admirador secreto que fica vendo seus stories toda hora, né? A Meta conseguiu ali liberar no Brasil o Instagram Plus, né? Modalidade que traz recursos exclusivos como stories com duração de até 48 horas, que a gente já falou por aqui no Trend, maior alcance ali das publicações, novas opções de personalização também na sua conta, métricas mais detalhadas sobre quem interage com o seu conteúdo. E a novidade, então, faz parte da estratégia da empresa para criar novas fontes de receita e financiar os investimentos bilionários em inteligência artificial.
0: Será que tem gente tão curiosa assim, a ponto de pagar para saber quem tá me vendo? Tem, né?
1: Tem, sempre tem. Tem, gosta. Com toda certeza. Bom, gente, já a gente vai falar sobre Real Madrid, também Banco Master, essa novela que não acaba, Toy Story, tudo isso e muito mais aqui no Trend das 11.
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13: 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Ouvinte TMC, nesse momento, a saída de Olinda tem trânsito moderado na Pan Nordestina, sem grande dor de cabeça, um cenário bem diferente do início da manhã desta sexta-feira. Já pela Rua do Sol e Sigismundo Gonçalves, o trânsito é mais leve. Inclusive, quem sai de Olinda em direção ao Derby ou à Zona Sul deve pegar a Rua São Miguel, Rua do Sol, depois a Sigismundo Gonçalves, por enquanto, evitando Estrada do Bom Sucesso e também a Pan Nordestina. 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
18: De volta com o seu noticiário local aqui na nossa programação TMC Recife, sempre te deixando muito bem informado, muito bem atualizado sobre as principais notícias do estado, da sua região metropolitana do Recife. Por falar em notícia importante, fica atento, porque o prazo prorrogado de inscrição no Exame Nacional do Ensino Médio, Enem 2026, termina às 23 horas e 59 minutos dessa sexta-feira, no horário de Brasília. Os interessados em participar do exame devem fazer a inscrição exclusivamente pela internet, no link da página do participante, no portal do Instituto Nacional de Estudos e Pesquisas Educacionais Anísio Teixeira. O prazo vale para todos os participantes. Os candidatos isentos da taxa de inscrição também devem se inscrever no exame. Para os concluintes do ensino médio de escolas públicas, a inscrição é automática, pela primeira vez. Nesse caso, o estudante precisará apenas confirmar sua participação no sistema de inscrição, fazer a opção de prova de língua estrangeira, inglês ou espanhol e indicar, se for o caso, a necessidade de recursos de acessibilidade ou se quer ser tratado pelo nome social. A solicitação de tratamento pelo nome social em todas as fases do exame também teve o prazo alterado, podendo ser feita até essa sexta-feira. A opção é destinada às pessoas trans que se identificam e querem ser reconhecidos socialmente pela sua identidade de gênero. A sinalização deve ser marcada no momento da inscrição. O prazo de 12 de junho vale também para os candidatos que necessitam de atendimento especializado. Neste ano, o Enem traz novas condições para pessoas com fibromialgia e transtornos mentais, como ansiedade e transtorno obsessivo compulsivo. Estão entre as situações possíveis para solicitar atendimento especializado. Em outras condições específicas para pedir o atendimento especializado estão baixa visão, cegueira, deficiência física, auditiva, intelectual, dislexia, transtorno do espectro autista, gestantes, lactantes, diabéticos, idosos e estudantes em classe hospitalar, entre outras condições. A resposta preliminar à solicitação de atendimento especializado e ao tratamento pelo nome social sairá em 26 de junho. Então, repito para vocês, o prazo prorrogado de inscrição no Exame Nacional do Ensino Médio desse ano termina hoje, às 23 horas e 59 minutos, pelo horário de Brasília. Então já fica atento e vai fazer a tua inscrição antes que o prazo acabe. Essas e outras informações aqui na sua Transamérica, que agora é TMC. Quem escuta sabe.
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1: De volta aqui com o Trend das 11 pra gente continuar trendando tudo que tá sendo bem falado aí na internet, né? Mais falado nas redes sociais. Então te convido, inclusive, a seguir a gente lá no Instagram, no TikTok, @TMCNewsBR. Também vá lá no YouTube pra assistir a nossa live no @TMCNewsBR também, certo, Thiago Matheus?
0: Certíssimo, celular em mãos pra você participar, mandar aí o seu zap. Deixa eu mandar um abraço aqui pro nosso ouvinte, o Fábio, mandou inclusive, né, uma comemoração aí da torcida coreana no bairro do Bom Retiro, região central de São Paulo, ontem, naquela festa, né, naquela torcida, acompanhando a seleção coreana na Copa do Mundo. A Maria do Butantã tá por aqui também, né, falando aqui do Spike Lee, que vai torcer pro Brasil, mas tá lembrando, dizem que ele é pé frio, né, Maria? Aí complicou, né?
1: Eu vi que ele foi visitar o CT, né, do...
0: É, ele e o Mick Jagger, torcendo, né, pro Brasil, é melhor não, né? Vai torcer pra outros aí. Um beijo pra Maria, um beijo pra todo mundo.
1: Beijo.
0: Que participa no nosso WhatsApp. Vamos lá pra mais alguns destaques agora dessa segunda meia hora do nosso programa. Vamos falar da movimentação no Real Madrid também. Tá trendando com o nome de Bernardo Silva.
1: Pois é, e também, ó, Banco Master aqui, mais um capítulo dessa novela. A gente vai falar pra você que tá trendando bastante.
0: Voltaremos a falar de Toy Story mais uma vez. O assunto tá repercutindo nas redes sociais.
1: E também, rock super-heróis. O que que será, hein?
0: Que será? Além disso, Banco Central, um dos destaques também desta sexta-feira, aqui na programação do nosso Trend das 11. Certo, Pietra?
1: Certíssimo. Quer falar sobre isso, Thiago? Real Madrid, futebol...
0: Bora nessa.
1: É contigo?
0: Bora. A gente falou ontem, inclusive, né? Que os jogadores do Real Madrid receberam aqueles carrões.
1: Verdade, ó. Dindim. Real Madrid tá bem demais também, como primeiro colocado ali com o clube que mais ganha,
0: que,
1: né?
0: Que mais fatura. Tá tão bem que tá aí sondando grandes craques aí do futebol mundial. Bernardo Silva é a bola da vez. Tá perto de um acerto aí com o Real Madrid, diz Fabrício Romano. Bernardo Silva, jogador português, está na Copa do Mundo defendendo a seleção de Portugal ao lado de Cristiano Ronaldo, ele que deixou Manchester City na última temporada, e o pessoal já está dando como certa esse acordo, né? Está bem na fase final. É um contrato que prevê, aí uma proposta que prevê um contrato até o final de junho de 2028, ou seja, 2 anos, com até a opção de renovação. Isso por quê, Pietra Mesquita?
1: Por quê, Thiago Matheus?
0: Porque José Mourinho foi anunciado como técnico do Real Madrid. Português, jogador português, já tá fazendo aquela movimentação.
1: Entendi.
0: Então, quem sabe tenha sido uma própria indicação do Mourinho para essa própria temporada. Lembrando, deixou o City, despedida foi marcada por homenagens, torcida lá na Premier League. O Atlético de Madrid chegou a ser apontado, inclusive, como um interesse no jogador. Atlético de Madrid, rival da mesma cidade do Real Madrid, mas pelo visto vai dar Real. O meia não confirmou o destino, tá lá concentrado com a seleção portuguesa, mas o assunto, o anúncio oficial pode acontecer nos próximos dias, nos próximos instantes, vai trendar e a gente traz aqui pro nosso ouvinte.
1: Boa! Bom, a gente segue aqui pra falar sobre ele, Banco Master, que tá trendando mais uma vez. A gente fala agora, né, que o Brasil, ele espera recuperar 50 milhões de reais nas Bahamas, porque a justiça ali das Bahamas, ela reconheceu um processo de liquidação do Banco Master, né? E abrindo caminho, então, para o Brasil recuperar esses 50 milhões que estavam no país. 9 empresas ligadas, gente, ao Grupo Master foram identificadas nas Bahamas. 2003, elas tinham relação com compra e venda de obras de arte e eram responsáveis ali por negociações com principais galerias de Nova York, tá? Nessas empresas, né, que estaria ali o montante esperado, então, esse dinheiro. O valor pode ser usado no futuro para pagar as dívidas do Banco Master. Então, o Brasil segue esperando recuperar esses 50 milhões nas Bahamas. Nossa, chegou nas Bahamas, viu?
0: Chegou, pois é, tá indo longe, tá indo longe.
1: É, gente, esse assunto aí vai render bastante.
0: Tá indo pra todo lado. Toy Story, opa! Essa audiência vai boa, vai longe também, hein?
1: Vai.
0: E a Porsche, olha que beleza, hein? Dinheiro chama dinheiro. Porsche lança carros inspirados em Toy Story. Poderia ser inspirado no Carros também, né?
1: Verdade, que Disney. É o filme da Disney, verdade.
0: Mas vamos lá, por partes, né? Vamos do Toy Story, a montadora alemã. Ela apresentou carros baseados aí no Woody, no Buzz Lightyear e na Jessie. Esse projeto mistura engenharia automotiva, da Porsche, né, ao visual dos personagens aí da Pixar, que fazem tanto sucesso. Então, os modelos desenvolvidos para comercialização com fins beneficentes apenas, né, é uma ação que celebra a chegada de Toy Story 5, que a gente falou aqui, né, novo filme da franquia Disney e Pixar. Então, essa animação prevê a arrecadação... de uns 150 milhões de dólares. Ou seja, vai arrecadar demais nos três primeiros dias em cartaz. Estimativa aponta a maior abertura de bilheteria da história da franquia, inclusive. Tem agora uma música da Taylor Swift,
1: verdade,
0: que a gente falou aqui.
1: Verdade.
0: Então, tudo diz que os números vão lá para as alturas de arrecadação. E agora essa parceria para fins, né? Obviamente, para comercialização com fins beneficentes, parceria com a Porsche. Agora, você compraria?
1: Ai, eu, se eu fosse muito fã de Toy Story, até que sim. Mas eu gosto só de Toy Story. Eu assisto,
0: gosta, né?
1: Eu acho um filme muito maravilhoso, assim, mas fã
0: a
1: demais.
0: Ponto de comprar?
1: Sabe, se é aquela colecionadora, de comprar o Woody, comprar o Buzz. Não, aí acho que uma Porsche que deve, né? O dinheiro aqui.
0: Imagina, é baratinho.
1: Ó,
0: né?
1: O dinheiro aqui. Agora, você compraria? Manda pra gente. DDD 11 97221 1001. Você viu que o João Gomes também fez uma regravação do Amigo Estou Aqui?
0: Não vi.
1: Pois é, João Gomes aí, ó, nosso brasileiro, cantor brasileiro de tanto sucesso, vencedor de Grammy, também fez a música Ainda Estou Aqui, regravou
0: boa,
1: a música Ainda Estou Aqui. Então, mais uma coisa ali pra gente falar de Toy Story que promete, tá? Toy Story 5 promete aí ser muito sucesso.
0: Ótimo.
1: Bom, a gente segue aqui, ó, pra falar sobre rock super-heróis. Gente,
0: que
1: olha isso. Rolling Stones e Marvel se juntam pra lançar coleção de vinis inspirados em super-heróis. Você imaginaria essa collab?
0: Você nunca imaginei.
1: Nunca, né?
0: Nunca imaginei.
1: Pois é, gente. Lançamento, então, do novo álbum, né? Resultou numa coleção ali especial de vinis inspirados em heróis dos quadrinhos. A série conta com 5 versões do álbum, tá? Cada uma homenageando ali um personagem: o Capitão América, o Homem-Aranha, Thor, Hulk e Wolverine. Qual desses você mais gosta? Eu ficaria, eu acho, com o Capitão América.
0: É?
1: Capitão, eu curto o Capitão América, viu, gente? Homem-Aranha também, mas não sei, os outros não tanto.
0: Não tanto.
1: Pois é, além das capas temáticas, cada edição vai acompanhar um encarte. Acompanha encarte, formato de histórias em quadrinhos, produzido especialmente para combinar com o herói representado, então, no respectivo vinil. Essas edições especiais, né, estão em pré-venda nos Estados Unidos e chegam oficialmente ao mercado no dia 10 de julho. Então, se você curte Rolling Stones e curte Marvel, né, ali o seu personagem super-herói, já corre pra aproveitar, gente.
0: É mais um exemplo que você deu anterior, quando a gente falou de Porsche e Toy Story.
1: É,
0: eu
1: verdade.
0: Até curto Rolling Stones, mas
1: não.
0: Eu não sou muito chegado em Marvel. Então, não sei, né?
1: Só quem é muito fã, então, né?
0: Precisa ser fã dos dois, então.
1: Exato.
0: Pra ter essa collab perfeita,
1: dando
0: portanto.
1: Certo.
0: Pro pessoal, né, poder adquirir, portanto, os produtos. Vamos lá trindar com o Banco Central.
1: Eita.
0: Continuam esses assuntos importantes, né, na nossa política, e o CCJ do Senado aprovando a PEC da autonomia financeira do Banco Central. O que é isso? A Comissão de Constituição e Justiça do Senado, que é a CCJ, aprovou uma proposta de emenda à Constituição. Ou seja, essa PEC, ela concede autonomia financeira ao Banco Central. O que muda? Muda a classificação legal do Banco Central de autarquia para uma entidade pública de natureza especial. Então, o que isso significa traduzindo? Concede autonomia orçamentária, financeira e administrativa para a instituição. Então, com resistência a essa proposta, o governo ele até chegou a apresentar um texto alternativo, mantendo o Banco Central como autarquia, mas prevendo que gastos poderiam ser custodiados por receitas próprias. Mas essa sugestão, no entanto, foi rejeitada pelo relator. Então, a Comissão de Constituição e Justiça do Senado aprovando a proposta de emenda à Constituição com autonomia financeira do Banco Central.
1: Aqui a gente fala sobre tudo, te deixando aí bem informado. A gente segue aqui para falar sobre Brasil, Marrocos, que também tá trendando,
0: amanhã,
1: tá, gente?
0: Amanhã, hein?
1: Pois é, amanhã. Lula dá palpite, o presidente Lula dá palpite sobre jogo do Brasil e Marrocos na Copa do Mundo. Pois é, o presidente também tá ali, ó. Nessa expectativa ali pro Brasil conseguir o Hexa, quem sabe? Ele afirmou estar confiante numa vitória, tá? Disse que a seleção vai ganhar o confronto contra o Marrocos, marcado aí para esse sábado, dia 13, né? No caso, amanhã. Falou o seguinte, ó, se ganhar de 0-0, já tá bom, disse o presidente do Brasil. Lula não é considerado um bom analista de placares esportivos, vale lembrar. Ele é conhecido por palpites irreverentes e até matematicamente impossíveis, gente. Ai, Deus. Pelo jeito, ele não tá muito otimista, né? Porque 0-0...
0: Eu também não sei se eu tô muito otimista. Pra amanhã, eu digo, né? Pra amanhã. Aí depois dos próximos jogos, sim. Mas quero saber do ouvinte. Amanhã, então. A estreia é moleza? É difícil? É empate? Vai dar aquela muretada? Manda aqui pra gente no 119-7221-1001. Qual o seu palpite, portanto, pro placar de estreia da seleção brasileira na Copa do Mundo 2026.
1: Eu tô apostando na vitória, hein, gente? Não sei.
0: Pois é. Ó, daqui a pouquinho a gente vai falar sobre alguns assuntos aqui pra você.
1: É, temos tecnologia, economia, temos aqui Ilhabela tá trendando também.
0: Tá trendando, pois é.
1: Temos o Papa que sempre trenda, né? Jogadores Viking também. Olha, maioridade, que também é um assunto que trendou bastante, principalmente ontem, né? E tá, continua trendando bastante. Muita coisa aqui pra gente falar pra você. Bom, a gente vai seguir falando sobre tecnologia e economia, porque Big Techs devem acumular mais de 500 bilhões de dólares em dívidas em 2026, viu, gente? O volume total ali pode se aproximar de 570 bilhões de dólares no período. Até o fim de maio, esse tipo de débito ele alcançava cerca de 233 bilhões de dólares. Nas contas, gente, de empresas como Alphabet, Amazon, Microsoft e Meta, o valor representa patamar 4 vezes maior do que registrado ali no mesmo intervalo do ano passado. O motivo dessa montanha ali de boletos, né, é a corrida desenfreada pela infraestrutura de inteligência artificial, que exige, obviamente, investimentos massivos e também contínuos em chips de última geração e data centers também. A expectativa é que os gastos em tecnologia ultrapassem ali 1 trilhão de dólares, né, em 2027. Ou seja, investir em inteligência artificial, ó, dá gasto, viu, gente? E essas big techs ali devem, então, acumular mais de 500 bilhões em dívidas esse ano. Difícil, viu, Thiago Matheus?
0: Difícil.
1: Tá difícil pra todo mundo, até pras big techs, gente.
0: Não tá fácil mesmo. Vamos lá falar de Ilhabela, que tá trendando, né? É uma ilha aqui no litoral norte de São Paulo, pra quem não conhece, né? Então é uma praia que tá trendando, que é a Praia do Bonete, se chama Praia do Bonete, e tá entrando na lista das 100 melhores praias do mundo. O que acontece? A praia fica em Ilhabela, como eu falei, litoral norte de São Paulo, e foi divulgada pela plataforma Best Beaches in the World. A praia paulista aparece na posição número 78.
1: Gente, olha o inglês do Thiago.
0: Você vê?
1: Não tá igual do Wilton, não, viu?
0: Não,
1: você arrasou, Thiago.
0: Eu avancei um estágio acima do dele.
1: É o fluente, o Thiago Matheus é o fluente.
0: Posição 78 do mundo. Pois é, nessa praia do litoral norte de São Paulo. Tá entre as 11 praias brasileiras, inclusive, selecionadas por especialistas em viagens. Entre destinos nacionais, a melhor marca foi a praia de Atins, Lençóis Maranhenses, que aparece em sétimo lugar. Primeiro lugar da lista ficou com a praia de Slatin, É, Zlatin Rat, na Croácia. Aí é difícil falar. Esse curso eu não fiz. Zlatin Rat, na Croácia. E aí, na sequência, aparecem a Dia Ana, na Grécia. E aí, um outro nome impronunciável que fica na Espanha. São as primeiras praias, portanto, melhores ranqueadas. Mas aí, Brasil figurando aí também. Uma praia legal, paulista com destaque aí entre as 100 mais bonitas do mundo.
1: Boa! Bom, a gente segue por aqui pra falar sobre ele, Papa, que tá sempre trendando por aqui, né? A gente atualizando o feed. E apareceu o Papa, porque o Papa Leão XIV abençoou e inaugurou a Torre de Jesus Cristo na Basílica da Sagrada Família, lá em Barcelona, na Espanha. Com nova torre, ela passou a ser a maior igreja do mundo em altura. Olha só, bonito, gente. Né? Então, pra você ver aí essa igreja, essa maior igreja, né? Mais alta, digamos assim, vai ter que ir pra Barcelona, viu? A cerimônia ocorreu no centenário da morte do arquiteto Antoni Gaudí, né? Idealizador também da obra. E essa noite ela foi marcada por um espetáculo com iluminação e fogos de artifício e a bênção, então, do Papa Leão XIV.
0: Eu vi essas imagens, viu, nas redes sociais. Se você não viu, corre lá, joga no Google, né, Sagrada Família, a iluminação maravilhosa. Demorou mais de, sei lá, 150 anos, 120
1: muito
0: anos,
1: tempo,
0: sei lá.
1: Né?
0: Mas ficou pronta finalmente, ó. Valeu a pena, hein? Valeu a pena
1: Vi
0: espera.
1: Tem muita gente indo pra Espanha pra ver, né, a Sagrada Família, e com coisa ainda de obra e tudo mais, então... Pra você conferir agora essa maior igreja do mundo em altura, né? É, vai ter que ir pra Espanha ali e tirar a foto novamente se você já foi quando ela tava em obra.
0: Ou então, assim, pra não gastar nada, joga na internet, vê aí que tem muita foto, muita gente postando. Atualizei o feed e a gente volta a falar de Copa do Mundo. Jogadores vikings. É, Noruega surpreende o mundo ao divulgar foto oficial aí da Copa do Mundo com jogadores vestidos de vikings. Pois é, uma forma inusitada, né, de anunciar a chegada à Copa do Mundo, em vez daquela tradicional.

0: Chegando, Norway is coming, campanha que viralizou nas redes sociais, tá viralizando muitas coisas, né, da Noruega, inclusive a torcida nas arquibancadas, parece que eles estão puxando ali, né, no mar, puxando ali o caiaque e tudo mais, gritando enquanto estão remando. Porque
1: faz parte da cultura deles, né?
0: Pois é, estão remando. Falando nisso, em Copa do Mundo, você já deve ter percebido, começaram os jogos ontem e tem aquele famoso delay, já ouviu falar do delay? Delay é quando o pessoal tá gritando gol e você ainda não.
1: Eu não ouvi falar porque aqui não tem delay.
0: Pois é, justamente. Entendeu? Nos últimos dias, a Globo e a Cazé TV, elas entraram numa discussão curiosa, né? Quem tem menos delay, quem mostra o gol primeiro, quem chega antes. Disputa essa, que acabou, né? Lembrando uma verdade que o tempo nunca vai conseguir mudar, viu, Pietra Mesquita? Existe uma mídia, uma única mídia, que não precisou se adaptar, né, pra ser rápida, porque ela nasceu rápida, que é o rádio.
1: Exato.
0: É o bom e velho radinho. 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
1: É isso mesmo, vamos seguir com a gente aqui em busca desse Hexa. Bom, seguindo aqui o nosso trend das 11, o que tá trendando aqui, ó? Maioridade, tá, gente? A Câmara aprovou uma proposta que reduz a maioridade penal para 16 anos. Pois é, a Comissão de Constituição e Justiça, né, a CCJ, da Câmara dos Deputados, ela aprovou essa proposta de emenda à Constituição, que reduz, então, essa maioridade penal de 18 para 16 anos de idade. O texto, ele teve ali 44 votos a favor e 18 contra, tá? Agora, avança, então, né, na rotina do Congresso, uma próxima etapa. A proposta original era um verdadeiro combo, que era a redução penal, voto obrigatório ali aos 16 anos, permissão para jovens dessa idade concorrerem também a vereador, olha isso. Sim. E o relator, então, deu uma limpada nesse texto, porque tinha muita coisa ali que ele não concordava, e manteve apenas, então, a mudança na maioridade penal de 18 para 16 anos de idade. Ele que alegou ali que o resto misturava assuntos diferentes. Então, essa proposta aprovada, né, pela Câmara, agora vai pro Congresso.
0: Congresso.
1: Vamos ver
0: agora
1: como que vai funcionar isso aí, as próximas etapas.
0: Aguardemos. Fonte da Juventude tá trendando.
1: Opa!
0: É, mas não é aquela que a gente acompanha em desenho, né, nas histórias, nos contos. Não, é uma coisa real, uma terapia de rejuvenescimento celular, que ela foi aplicada pela primeira vez em humanos.
1: Olha
0: que curioso, a Life Biosciences fez história ao aplicar a primeira dose de terapia de rejuvenescimento celular. Então, um paciente humano teve esse método inovador aplicado, que utiliza a reprogramação genética.
1: Caramba, gente. Olha,
0: parece filme de ficção científica, mas pois é, a modernidade chegou para reverter o relógio biológico. Na prática, 4 meses após a aprovação dos testes clínicos, a técnica, até então, era testada só em camundongos e macacos, agora chegou aos seres humanos. Então, os cientistas, eles injetam um vírus modificado para reprogramar células e aí reverter os danos causados pelo envelhecimento. Quem sabe, num futuro não tão distante, Pietro, o pessoal vai trocar os cremes, antirrugas e tudo mais por essa técnica, terapia rejuvenescimento celular, já foi aplicada, testada pela primeira vez em humanos. Que coisa, hein?
1: Pois é, vejo uma galera ali adquirindo, viu? Bom, gente, 11h57, a gente vai chegando no finalzinho aqui do trend. Sextou, vamos sextar. E sextar agora com esporte, né, Thiago?
0: É isso aí, ó. O Regis tá falando 6x0 amanhã pro Brasil. Quem tá por aqui também falando, a nossa amiga, o nosso amigo Maciba. 1x0 pro Brasil.
1: Galera,
0: a Maciba
1: já
0: de Caieiras.
1: Palpites, ó.
0: É isso aí, você continua palpitando e acompanhando o esporte na programação da TMC.
1: É isso. Tchau, até segunda-feira. E vamos, Brasil.
0: Abraço.
1: Beijo.
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9: Olá, boa tarde, grande abraço para você que está sintonizado, conectado na sua, na nossa TMC, Transamérica agora é TMC, quem escuta sabe, eu sou Tarcis Michel e a partir de agora comando Esportes TMC, junto com os repórteres da melhor do futebol. 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Hoje é sexta-feira, dia 12 de junho de 2026. Hoje tem Copa do Mundo, vamos lá. A Copa continua, 2 jogos ontem. O México venceu a África do Sul por 2-0. E a Coreia, de virada, venceu a equipe da Tchequia por 2-1. A Copa do Mundo segue, amanhã tem seleção brasileira. Trabalhos técnicos do Emílio Bezerra, da Stephanie Dantas. O Esportes TMC está no ar. E você fica sabendo a partir de agora os destaques do programa de hoje.
10: Santa Cruz. Vinícius Calado.
11: Delegação do Santa Cruz embarca neste momento para o jogo com o Brusque. Não será dessa vez que o técnico Christian de Souza vai repetir time titular do Santa. Tricolor tem como meta vencer o Brusque e entrar no G8 nesta rodada. É Tricolor, é
10: Santa! Náutico. Moisés Oliveira.
7: Náutico segue sem vencer equipes que estão no G6 da Série B. Treinador afirma que time precisa melhorar o aproveitamento urgentemente. Zagueiro projeta partida difícil fora de casa contra o Novo Horizontino.
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6: Givanildo Bezerra.
12: Técnico Márcio Goiano comandou trabalhos técnicos hoje pela manhã na Ilha do Retiro. Delegação deixará a capital pernambucana no finalzinho da tarde com destino a São Paulo. Amanhã o comandante rubro-negro fará um treinamento no período matinal no CT do São Paulo. Depois, concentração total para o jogo contra o São Bernardo.
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9: Portanto, aí os destaques do futebol pernambucano, do trio de ferro da capital. No segundo bloco, os repórteres voltam. Na verdade, depois do primeiro intervalo, os repórteres voltam com as informações. 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
9: 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Primeiro intervalo no Esportes TMC. Na volta tem Vinícius Calado com as informações do Santa Cruz que encara o Brusque no domingo. 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
1: De volta com o Esportes TMC, direto da DTS, a escolha certa. 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
1: 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O destaque agora é para o tricolor do Arruda.
0: Santa Cruz.
1: Alívio, direção anunciou o pagamento de um direito de imagem, de uma imagem ao elenco coral. Logística até Brusque já está definida, mais uma vez, time titular não será repetido. Pontos destacados por Vinícius Calado em sua manchete, e ele chega agora para falar do Santa Cruz. Mais uma vez, boa tarde, grande abraço, sempre em loco aqui às sextas-feiras, né, Vinícius, na DTSA. Um abraço, viu, amigo? Já vai pegar ali um carro também, já tá de olho. Você é um especialista também, né?
3: Rapaz, e aí, tá tudo certo? Um abraço, boa tarde. 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Ô Tassis, mas o dia começou, né, com essa boa notícia. No meio desse deserto de boas notícias da parte financeira do Santa Cruz, muitos atrasos. Hoje o clube até fugiu, né, da normalidade, do comum, e colocou no grupo, né, que temos dos setoristas, uma colocação, né, um comunicado oficial de que uma imagem, ou seja, uma folha de direito de imagem do elenco, foi acertada pelo presidente, que teve hoje no treinamento pela manhã no Arruda antes da viagem, para ser pago ainda nessa sexta-feira, ou seja, jogar domingo com uma parte, né, da imagem atrasada sendo quitada, mas ainda ficando os outros débitos. Mas vamos colocar, né, Tassi, trazer o lado positivo, vai ter um trocado, um dinheiro no bolso dos atletas para esse jogo, antes do jogo desse próximo domingo, vai ser muito complicado fora de casa diante da equipe do Brusque. Tassi.
1: É um jogo complicado e a logística precisa ser bem feita para o desgaste ser o menor possível. E você destacou que essa logística já está definida, né?
3: Exatamente, Tassi. Não foi divulgado oficialmente pelo clube, mas a gente conseguiu apurar que, inclusive, a delegação está embarcando agora, viu, Tassi? Meio-dia 15. A previsão, né, o horário marcado, né, para o voo Recife, Rio de Janeiro, aí vai para o aeroporto internacional do Galeão, depois do Galeão voa para o aeroporto de Navegantes, já em Santa Catarina. Navegantes, Brusque, cerca de 50 quilômetros, então a delegação do Santa tem na ida 2 voos e aí um deslocamento de ônibus para chegar até o local da partida, que acontece no próximo domingo. 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
1: E você também destacou que, mais uma vez, o time titular não será repetido.
3: Isso, Tarcis, algo que não aconteceu ainda sob o comando do Christian de Souza. Estreou contra a Inter de Limeira com a equipe, no jogo seguinte, diante do Volta Redonda, modificou o time titular. Assim aconteceu sucessivamente diante de Maringá e também contra a Ferroviária. E em cada caso teve a sua especificidade. No início existiam atletas lesionados, depois novas lesões, suspensão. E agora o Santa tem uma outra suspensão. Vamos dizer, Tassi, que ele quisesse repetir os 11 contra a Ferroviária. De início não conseguiria, porque o Thiago Coelho vai cumprir suspensão. Mas o próprio Christian de Souza, ontem na coletiva que concedeu, disse que existiriam mudanças, no plural, para o jogo do próximo domingo. Então é aguardar, a gente começa a projetar, conjecturar, lateral direita, lateral esquerda, cabeça de área, a referência no ataque, então são algumas possibilidades de um Santa Cruz que vai mudado para o jogo de domingo.
1: Quem será seu convidado para o Bloco 2?
3: Christian de Souza vai falar sobre o que aconteceu, né, Tássio, no último final de semana, a falta, né, do treino, os atletas que se recusaram a treinar no sábado, tudo o que aconteceu na visão dele, claro que tentando amenizar tudo o que aconteceu.
1: Valeu, Vinícius Calado, quais informações do Tricolor do Arruda? 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
1: 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Mais um intervalo no Esportes TMC e na volta tem Moisés Oliveira com as informações do Timbu. 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
5: Muito boa tarde para você, ouvinte TMC. 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Bairro das Graças. Encontramos complicações no sentido centro da Avenida Engenheiro Abdias de Carvalho, bem no seu trecho inicial, pós-viaduto da BR-232, até as imediações da Praça da Chesfe. Você que vem agora da Avenida Recife, tá querendo chegar na Madalena? Dá para optar pela Avenida João Cabral de Melo Neto, seguir pela General San Martín até o encontro com Abdias em um ponto muito mais tranquilo e sair da retenção. 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
1: De volta com o Esportes TMC. 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
1: 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No Esportes TMC, o Náutico é destaque a partir de agora.
0: Náutico.
1: Náutico que segue sem vencer equipes que estão no G6 da Série B. Isso é um dado importante, gente. Quem briga pelo acesso tem que mudar essa estatística, viu, Náutico? Treinador afirma que o time precisa melhorar esse aproveitamento urgentemente. Pois é, zagueiro projeta partida difícil fora de casa contra Novo Horizontino. Moisés Oliveira chegando com as informações do Náutico, que tem essa estatística negativa, né, Moisés? Não vencer times que estão na briga com o Náutico pelo acesso pode ser um fator importante caso o Náutico no final do ano não consiga a sua busca pela Série A. É isso, Moisés Oliveira, um abraço.
3: Um abraço, Tarsis, é exatamente isso. Um abraço a você, um abraço a todos aí na DTSA, a todos os ouvintes ligados aqui no nosso Esporte TMC, Vinícius, Giva e o grande Guga. Olha, Tarsis, o Náutico não vence essas equipes, né? No G6, a gente vai lembrar aqui para o torcedor rapidamente, porque na estreia na Série B, voltando após 3 temporadas sem disputar a segunda divisão, o Náutico perdeu para o Criciúma, né? Em casa, 1-0, e o Criciúma naquele momento, era o primeiro jogo, é verdade, mas já estava no G6, mesmo sem ter pontuado, era a primeira partida, e o Criciúma estava no G6 e o Náutico já não vence aquela partida. Depois, na quinta rodada, o Náutico enfrentou o São Bernardo, que era o vice-líder, e o resultado foi 3-0 para o São Bernardo na casa do Náutico. Depois teve 5 partidas sem perder, e na 11ª rodada, o Náutico pegou o Sport e perdeu. E no jogo agora contra a equipe do Fortaleza, nos aflitos, também perdeu. Ou seja, enfrentou o 6º colocado e não venceu. Enfrentou o vice-líder naquela ocasião e não venceu. O 3º colocado, que era o Sport, não venceu. Pegou o Fortaleza, que era o 4º e agora também não venceu. Ou seja, são dados ruins, né, Tarsis?
1: São dados ruins, amigo Moisés Oliveira. E aí tem uma oportunidade, né? Vai encarar uma equipe que tá ali na briga e nada melhor do que você vencer um adversário desse nível fora de casa, que é o Novo Horizontino. Agora, venhamos e convenhamos. É uma pedreira miserável, viu, Moisés?
3: É, muito ruim esse jogo, né? Complicado para o Náutico. Vai pegar um time que está dentro do G6... né, que é o caso ali do Novo Horizontino, tem essa partida complicada, né? O Novo Horizontino tem 20 pontos conquistados, está na 5ª posição, enquanto o Náutico está na 7ª com 19 pontos conquistados. Depois, o Náutico pega outra equipe do G6, essa é o Vila Nova, que no momento é o líder da Série B com 25 pontos conquistados. Sequência ruim, a gente já falou isso aqui na TMC, mas a gente está lembrando porque o Náutico ainda não venceu. Se vence o Novo Horizontino, Tassos, aí já muda toda a pegada e já pensa num ponto positivo ali, quem sabe trazer uma vitória também contra a equipe do Vila Nova, viu, amigo?
1: É um jogo complicado e aí o Náutico tem essa sequência muito difícil, né? Sport, Fortaleza, Novo Horizontino, como você trouxe aí, vai vir por aí Goiás, vai vir por aí Vila Nova... É, de fato, uma sequência dificílima para o time do Hélio. Para esse jogo, Moisés, o desfalque é o Matheus Silva. Igor Fernandes ainda é dúvida? Já tem alguma novidade em relação ao Igor?
3: Veja, a gente apurou que ele não preocupa. O Derek também foi substituído, né, com dores, mas também não preocupa para essa partida. Ontem, o Luiz Felipe voltou aos trabalhos, viu, Tarsis? A gente falava isso ontem aqui no Esporte TMC com você. E à tarde ele voltou às atividades, foi reintegrado ao grupo, pediu desculpas ali à comissão técnica, aos jogadores e também ao agredido, né, que foi o Redaelle, está à disposição, ou seja, ganha um reforço o Hélio dos Anjos para esse setor do meio de campo, para a partida lá no Jorge Ismael de Biasi, né, que é lá no campo do Novo Horizontino. E aí, Tassi, já dá para a gente projetar aqui uma provável escalação com essa volta do Luiz Felipe. Náutico deve ir de Muriel no gol, a dupla de zaga Betão e Wanderson, as laterais com Reginaldo e Igor Fernandes, ataque com Luiz Felipe, o Enderson, Dodô, e lá no ataque Vinícius, Derek e o Todinho, ou o Vitor Andrade, porque o Vitor ele volta de suspensão. Paulo Sérgio deve ficar de fora e o Felipe Saraiva segue sendo uma interrogação para esse duelo de domingo, viu, Tarsis?
1: Qual o seu convidado para o próximo bloco?
3: Isso, daqui a pouquinho a gente vai ouvir o Betão, mas rapidamente. O Náutico treinou nesta manhã nos aflitos, tá? Viaja agora à tarde. Amanhã em São Paulo faz um trabalho no José do Rio Preto, faz um trabalho em São Paulo, no caso, né? No caso, nesse estádio. E no domingo tem essa partida contra a equipe do Novo Horizontino. Então, viagem hoje à tarde para São Paulo. Tassis.
1: Valeu, Moisés Oliveira, com as informações do Náutico. Mais um intervalo no Esporte Extreme C. E na volta tem Givanildo Bezerra com as informações do Leão. 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
4: O Palmeiras fez grande campanha no Brasileirão e chega à pausa para a Copa do Mundo na liderança da competição. O Verdão tem 41 pontos. No total, são 12 vitórias, 5 empates e apenas uma derrota. O ataque marcou 30 gols e a defesa sofreu apenas 13, um saldo positivo de 17. No último compromisso antes da pausa para a Copa do Mundo, a equipe do Verdão venceu a Chapecoense por 1-0. E depois do Mundial, o Palmeiras volta a campo contra a equipe do Coritiba, fora de casa. 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

0: Tarsis Michel.
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1: 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No Esportes TMC, é hora de destacar o Leão da Ilha do Retiro.
0: Esporte.

0: mandou trabalhos hoje pela manhã na Ilha do Retiro. Delegação deixará a capital pernambucana no finalzinho da tarde com destino a São Paulo. Amanhã, o comandante rubro-negro fará um treinamento pela manhã no CT de Cotia, o CT do São Paulo Futebol Clube. Givanildo Bezerra, quais informações do Leão? Boa tarde, grande abraço, Givanildo.
1: Olá, Tarsis, boa tarde. Boa tarde ao Vinícius, ao Moisés, ao Guga Laruso e, em especial, à grande nação rubro-negra que está aí vivendo a expectativa de que o time possa se reabilitar na competição após o tropeço no meio de semana diante da equipe do Atlético jogando na Ilha do Retiro. Partida difícil, partida complicada, até porque o São Bernardo vem aí fazendo uma excelente campanha, é o vice-líder da competição com um ponto a mais à frente do Sport, ou seja, com 24 pontos, e o Leão com 23. Hoje pela manhã o técnico Márcio Goiano comandou um trabalho técnico-tático na Ilha do Retiro. Logo em seguida, os atletas foram liberados e se reapresentarão no Aeroporto Internacional dos Guararapes já no finalzinho da tarde, até porque o voo está programado para as 15 horas e 15 minutos com destino à Terra da Garoa. Já se sabe que o Márcio Goiano contará com os retornos aí do Zé Lucas, o Yuri Castilho e o Iago Felipe. Já estão à disposição jogadores que cumpriram suspensão automática no jogo passado e encontram-se à disposição de Márcio Goiano. O time ainda não está definido justamente por conta desses atletas que estão à disposição. Ele vai comandar um trabalho amanhã lá no CT do São Paulo, amanhã pela manhã, e deve definir a equipe para o jogo das 11 da matina no próximo domingo, diante da equipe do São Bernardo. Logo após os trabalhos que serão realizados amanhã no CT do São Paulo, concentração total e o foco total para esse jogo diante do São Bernardo, Tassis.
0: Pois é, Givanildo, jogo difícil, treinamento amanhã será o que equivale ao encerramento da preparação. O Sport tem algum desfalque para esse jogo? Tem jogadores retornando, Giva?
1: Sim, retornando estão, tem aí o Zé Lucas, Yuri Castilho e o Iago Felipe, né? Agora, em relação ao jogo passado, Márcio Goiano não perdeu nenhum jogador, nem por motivo de contusão e nem por cartão amarelo. Ele só vai confirmar a equipe, ele deve já definir amanhã lá em São Paulo, mas só vai confirmar de forma oficial minutos antes da bola rolar. No DM encontra-se ainda o Cleison. Cleison encontra-se no departamento médico. Semana que vem já pode ir para a transição, mesmo acontecendo com o Zé Roberto, o Zé do gol. Então, o Márcio, somente para a partida da próxima quinta-feira, dia 18, é que poderá, quem sabe, contar aí ao menos com um dos dois atletas, o Cleison ou o comandante de ataque, o Zé do gol, o Zé Roberto. É bom lembrar, Tarsis, que o Sport precisa vencer, sabe que é difícil, mas precisa vencer a equipe do São Bernardo, porque o Sport vencendo, ele voltará ao topo da tabela de classificação.
0: Seu convidado para o próximo bloco
1: é o zagueiro, o capitão Marcelo Benevenuto, que fala dessa preparação para o jogo contra o São Bernardo.
0: Valeu, Givanildo Bezerra, com as informações do esporte. Mais um intervalo no Esportes TMC. Na volta, os convidados falam nos microfones da melhor do futebol. 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

0: Santa Cruz.
1: Vinícius Calado.
2: De volta no Esportes TMC para ouvir o técnico do Santa Cruz, Christian de Souza, que comenta aqui no microfone da TMC sobre o que aconteceu no último fim de semana, o treinamento que não aconteceu no sábado, folga dada no domingo que não estava na programação prévia, e o treinador também avalia esse final de preparação visando o jogo do próximo domingo contra a equipe do Brusque.
3: É sabido por todos, né, nossos torcedores, que a gente acabou não treinando no sábado e no domingo. Nós tínhamos sessões de treinamento marcadas e elas não aconteceram. Mas a gente, a vida de treinador no Brasil, né, a gente se adapta a tudo e qualquer circunstância. Então a gente adaptou e voltou a treinar na segunda-feira. Foi, está sendo, né, nós temos até domingo para poder trabalhar, treinar. E está sendo de muito bom grado, porque são sessões que a gente consegue desenvolver alguns aspectos, né, que eram necessários. Como eu já falei para vocês, essa semana foi muito estratégico em cima do adversário.
2: Esse foi Christian de Souza, técnico do Santa Cruz, falando no Esportes TMC de hoje. 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

0: Náutico. Moisés Oliveira.
1: De volta aqui no Esportes TMC para ouvir o zagueiro Betão, que fala qual foi a conversa, né, que os atletas tiveram após a derrota para o Fortaleza e também destaca a partida contra o Novo Horizontino, que acontece no domingo às 19 horas, fora de casa.
2: A conversa é a mesma desde o começo, né? A gente tem convicção no trabalho que a gente está fazendo, independente se a gente... Tem um jogo que a gente vai perder, outro ganha. A convicção tem que ser sempre a mesma do começo, né? Estamos bem convictos disso aí. E seguir trabalhando. O que não pode é parar e lamentar. Infelizmente a gente fica triste, né? Um resultado negativo. Trabalhar e próximo jogo tentar a vitória. Então, essa questão a gente não vai ter tanto tempo de trabalho, né? A gente jogou há um dia atrás, então não tem tanto tempo de trabalho, né? Porque tem a recuperação dos atletas. Tem a viagem que é longa também, isso atrapalha um pouco. Mas isso aí a gente vai pro jogo para ganhar os 3 pontos, né? A gente sabe que é um jogo difícil, a gente viu o time deles jogando ontem. É um time muito competitivo, né? Vi também no Paulistão. Mas eu tenho consciência, né? A gente tá trabalhando bastante. Tem um time que é muito, muito bom, né? Um nível técnico muito bom também. Então, jogo da parte de baixo com a parte de cima é o mesmo nível. Tá todo mundo na mesma competição.
1: Portanto, as palavras do zagueiro Betão falando aqui no Esportes TMC. 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
7: 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Na região central da cidade, nós vamos encontrar várias vias com trânsito mais intenso agora. No bairro da Boa Vista, as avenidas Conde da Boa Vista, Rua Gervásio Pires, Rua Manuel Borba, tem trânsito complicado. Mesma situação em Santo Amaro, com as avenidas Mário Melo, Visconde Suassuna e Rua da Aurora, além das avenidas Martins de Barros, Cais de Santa Rita das Barretas, no bairro de São José, e Alfredo Lisboa e Cais do Apolo, no bairro do Recife. Com isso, a melhor opção para você que vem agora da Zona Sul e tem compromisso na cidade de Olinda é a Avenida Gamenon Magalhães, que no sentido norte tem poucos pontos de retenção. 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

0: Esporte.
1: Givanildo Bezerra.
2: De volta aqui no Esporte TMC para ouvir o capitão Marcelo Benevenuto, que fala da preparação para o jogo contra o São Bernardo.
3: Então, a gente vem se preparando para esse duelo que é muito importante para a gente. Que a gente quer retomar a liderança. É, vamos para lá no intuito disso. Focar no adversário agora, que é o São Bernardo, e buscar os 6 pontos dentro da casa deles.
2: Este é o zagueiro capitão Marcelo Benevenuto aqui no Esportes TMC, na Transamérica. 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
1: De volta com o Esportes TMC, direto da DTSA, reta final do Esportes TMC. 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
1: 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Final do Esportes TMC de hoje, que contou com os trabalhos técnicos do Emílio Bezerra, da Stephanie Dantas e do Claudecildo Araújo. Você segue conosco aqui na TMC, vem aí o vibrante Carlos Eduardo com um comentário no Arena TMC. Boa tarde, grande abraço.
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4: Ilha TMC, um grande abraço a todos que nos acompanham aqui nesta sexta-feira. A diretoria do esporte falou sobre as prioridades nessa janela de transferências que está se aproximando. E falou em quatro posições. Nomes ainda não, óbvio, mas falou em dois jogadores para o ataque, jogadores de extrema, um atleta para a meia e um jogador para a cabeça de área. E vamos lá começar com algumas características. Para suprir, claro, a ausência do Zé Lucas, até porque já é dada como certa a negociação do Zé, a saída do garoto, ainda bem para o esporte, ainda bem para a carreira do Zé também, né? Que provavelmente deve ir para a Europa. Então o esporte vai procurar no mercado um volante com características semelhantes à de Zé Lucas. Dois jogadores para o ataque, dois jogadores extremos. E aí, obviamente, que eu só consigo visualizar a terceira posição do ataque do esporte. Para quem acompanha o Arena com mais frequência, né, vez ou outra eu estou por aqui falando a respeito da composição do ataque. Barleta, titular absoluto. Perotti, titular absoluto. Essa terceira vaga já foi do Cleison, machucou, mas não era unanimidade, longe disso. Yuri Castilho foi muito bem nas finais do campeonato, contunde, volta, não encontra por completo o futebol dele, apesar de eu gostar muito. Dos que hoje aí estão, eu acho que o Yuri deveria ser o titular, mas tem essa dúvida ainda quanto a ele. O Marlon já teve por ali, machucou, retornou nessa partida. Gostei também da entrada do Marlon no jogo passado, no empate com o Athletic. Mas não há uma definição dessa terceira peça de ataque. Então, certamente que técnico, diretoria, o Ítalo, todos eles, né, devem ter observado de que, olha, podemos melhorar esse setor

0: perto do que ele possa executar pelo esporte. Então, dá para entender essas duas posições de ataque de beira de campo nessa janela que se aproxima e que a diretoria do esporte tem o desejo de contratar dois jogadores ofensivos de lado de campo. E a meia ofensiva, a meia de criação, eu colocaria como o principal dessas quatro posições que o esporte vai buscar. Sempre existe um nível de importância, sempre existe. Sempre existe o nível de, ó, faz uma reserva maior para a gente investir nessa tal posição, naquela tal posição. E para mim, os maiores esforços, tudo de prioridade é para meia de criação do esporte. Porque hoje eu enxergo como realmente uma carência do time rubro-negro. Zé Lucas vai deixar uma lacuna? Vai, claro que vai. Eu passei de uns dias para cá a dizer que o Zé Lucas é o dono do meio campo do esporte, né? E perder o seu dono é sempre difícil de repor. Mas o esporte tem um outro Zé para colocar na primeira cabeça de área, não com características semelhantes, mas já tem um pegador, né? Tem o Biel que faz ali a segunda função, tenta se completar, virar um outro jogador para volância. Eu não estou dizendo que é fácil substituir, né? Até para não confundir o que eu estou falando aqui. Mas acredito que com a perspicácia da comissão técnica, mais os atletas que já estão aí, mais um volante chegando, vai ser bacana para compor. Agora, a meia de criação do esporte vem sendo um problema, apesar da conquista do título pernambucano, mas o esporte ainda não conseguiu encontrar o cara para fazer a composição do trio de meio campo rubro-negro. Carlos De Pena tem oscilações. Eu fiz a defesa do Depena por muito tempo, mas confesso que ele oscila muito. Então, ora, poxa, que bom, o Depena vai começar o jogo, ele começa o jogo e não entrega o que a gente espera. Acho que é um cara que vai continuar contribuindo muito para a campanha do esporte. Eu não estou falando aqui em botar de lado, em não far mais parte, não é isso. Vocês sabem que um grupo de jogadores aí com 30, 32 atletas é muita gente. Então, ele vai continuar, sim, dando a parcela de contribuição dele. Por sinal, em determinados momentos, contribuições muito válidas para o time do esporte, mas vejo a real necessidade da chegada de um cara, né? Esse é o titular da meia do esporte, esse é o 10 do esporte, esse é o cara para criar, é o cara para pifar os atletas no penúltimo passe, é um cara que chegue também fazedor de gols, né? Não é um super artilheiro, mas um cara que também tenha, né, o contato, né, de pisar na área, o contato com o gol, né, que tenha familiarização em marcar gols também. O esporte precisa dessa peça e acho que vai ser muito importante o Leão cair em campo para buscar esse jogador. Então, nessa escala de prioridades, a contratação para um cara como esse deve ter todo o olhar diferenciado da diretoria rubro-negra para fazer essa contratação. Os três grandes vão para campo no domingo, coincidentemente, dois jogando no mesmo horário, Santa Cruz e Sport, o Náutico joga à noite. O pessoal do Papo de Craque vai chegar para falar muito a respeito disso. É uma rodada duríssima para os três. São jogos duríssimos. Não consigo enxergar nenhum dos três como favorito nos jogos do final de semana, né? Não estou aqui trazendo a ideia de três derrotas e nem estou jogando favoritismo para os lados adversários. Mas cada um com as suas particularidades. Santa Cruz teve um final de semana passado de paralisação. O Náutico vem de duas derrotas, está com a crista um tanto quanto baixa. O Sport acabou tropeçando no meio de semana dentro de casa. E os três adversários são de qualidade. Brusque é vice-líder na Série C. Novo Horizontino está crescendo muito, uma linha ascendente na Série B. E o São Bernardo é o atual vice-líder. Então temos três adversários duros, por coincidência, nesse final de semana. O pessoal do Papo de Craque está chegando aí, vai falar muito dessa rodada do final de semana e, claro, destacar a estreia do Brasil na Copa do Mundo amanhã contra Marrocos. Siga aqui na TMC.
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6: Agora 1:02. Alô, alô, povo bom ligado aqui na TMC. Grande abraço, ótima tarde. Estamos chegando aqui no Papo de Craque, debate massa sobre as coisas do futebol pernambucano. Nos 92.7 da TMC, é o FM mais tradicional do Nordeste brasileiro. Também pelo nosso site, pelo aplicativo, nesta sexta-feira. Eita, chegou a sexta-feira. E olha, minha gente, tem muito forró por aí, né? Inclusive, hoje é dia de quê, rapaz? É dia dos namorados? Dia dos namorados, então. E tem um apaixonado na nossa equipe. Meu amigo, meu ídolo, Zé do Carmo, comentarista técnico. Boa tarde, Zé. Tudo bem, Zé?
7: Boa tarde, meu querido Vitor. Boa tarde, Thaís. Boa tarde, grande Emílio Bezerra. Que beleza.
8: Aí é boa, né?
6: É, boa. Zé, me diga uma coisa, Zé. Ah. Você já tem um par pra hoje, Zé?
7: Eu tenho tantos e não tenho nenhum.
6: Eita, Zé. E isso nesse caso aí é bom ou é ruim?
7: Ah, nesse caso é ruim, né? Eu, particularmente, eu me casei duas vezes, não é? E hoje Sim. são minhas amigas. Mas Sim. eu gosto do casamento, eu gosto de dividir a vida a dois. Eu gosto de me apaixonar, eu gosto de dar flores, eu gosto de beijar, eu gosto de passear, eu gosto de ser xingado, eu gosto de tanta coisa boa. Eu gosto que gritem comigo. Ai, que coisa boa!
6: Ô Zé, você então é aquele amante à moda antiga do tipo que ainda manda flores.
7: Exatamente esse aí. Gosto demais. Ah. Roberto Carlos, então, tu sabe que... Meu ídolo Roberto Carlos, como você fala muito bem. Que beleza.
6: Ah, bate forte. Ô Zé, você sabia que o Roberto Carlos tá em Pernambuco, né? Ele vai fazer show hoje no São João de Caruaru. Para os apaixonados.
7: Está em Pernambuco, exatamente. Você falou bem.
6: É isso aí. Está em Caruaru para fazer show hoje à noite.
7: Eu assisti um show de Roberto Carlos no Geraldão. Na época eu era noivo. Nossa, espetacular. Quando eu estou aqui, eu vivo esse momento.
6: Zé, e quando toca... como é aquela história lá do... O cônego e convexo? Como é que é aquela história?
7: Côncavo e convexo. É grande Guga aqui, sabe tudo mais um pouquinho. Igreja, apaixonado também.
6: É, não é, Zé? Eita! Aí pega fundo, né, Zé?
7: Pega.
6: As suas medidas encaixam perfeitamente comigo, hein?
7: É verdade. Até hoje, todas as mulheres que eu saí, que eu escolhi, encaixou bem, viu?
6: Tá vendo, Zé? Todas elas eram seu número, Zé.
7: Todas eram seu. Tem um retiflão na Conquista do Mirrique, é um plis no gol bonito.
6: Ah, que maravilha! Ô Thaís, pra você, o dia de hoje é especial ou é um dia comum como qualquer outro, Thaís?
8: Ah, tem que ser especial. Boa tarde, Vitor. Forte abraço pra você, pro Zé do Carmo. Eu quero saber quando você é sua ídola também. Eu tava dizendo aqui pro Guguinha. Toda vez, Zé do Carmo, meu ídolo, eu chego lá. Aí Guguinha até disse assim, Thaís, que quando você representar o Santa Cruz da forma que o Zé do Carmo fez, eu disse, um dia eu chego lá, a passos curtos, mas vamos chegar lá.
6: É o seguinte, eu já contei essa história aqui, viu, Thaís? O Zé foi o primeiro jogador
9: profissional que eu tenho lembrança, né, de ver jogar. Assim, que marcou, entendeu?
8: Então, é uma honra, né?
9: Eu acho que eu tinha ali 5 anos. Ô Zé, não tô te chamando de velho não, tá, cara? Peraí.
7: Não, já chamou.
9: Mas assim, é uma referência pra mim, entendeu? E aí tem toda uma memória afetiva, sabe? Porque, enfim, ir pra estádio pra ver jogo na televisão, era um momento lá, né, com meu pai, eu ficava vendo e tal. Então a gente lembra de tudo isso. Inclusive, chegando Copa do Mundo, eu lembro de 2002, né, cara? Que eu vi com meu pai e tal. Então, assim, essas coisas marcam. Por isso, Zé, é meu ídolo, Zé.
7: Que beleza! Entendeu?
8: Que beleza!
9: E não apenas por isso, mas também por isso, entendeu? Não apenas, mas também por isso. Mas, ô Thaís, me responda uma coisa. Hoje, se você fosse analisar o contexto do futebol pernambucano, se a relação entre torcedores e time fosse uma relação amorosa, quem estaria in love, quem estaria assim, de lua de mel com a galera, quem estaria num relacionamento de boa e tal, né? Paixão passou, já não tem tanta emoção, mas tá ali, tá tudo certo, companheirismo, tá legal. Ou quem, de repente, estaria numa crise, precisando fazer aquelas DRs e tal, e de repente com o relacionamento em risco. Diga aí, Thaís.
8: Olha, eu não vejo ninguém por aqui numa relação tão estável, tá? Eu acho que a torcida do Sport, apesar de estar num momento, a gente pode dizer, um pouco mais tranquilo, está nas primeiras posições, mas ainda está com aquele rancor do que aconteceu no jogo contra o Fortaleza, ganhou o clássico, mas continua naquela dúvida, até por faltar uma evolução junto ao time, né? Então está naquela, aquela fase em que está boa, mas sente que precisa evoluir, precisa daquele romantismo ainda, aquele clima para evoluir dentro do namoro. O Náutico está naquela pendência, alguma bronca ainda não passado, os últimos jogos a gente vê como o Náutico tá com a precisando, né, dessa evolução até mais rápida que o Sport vem de 2 jogos, acho que 2 derrotas, ou são 3 jogos, 3 derrotas, mas vem de um retrospecto acabando estando ruim, né, então traz um pouco dessa dor do passado pro seu torcedor, principalmente pensando em um clássico, precisa deixar o passado de lado e mudar a chave. Quem eu acho que está em crise, até pelo extracampo que vem acontecendo, é o Santa Cruz, que precisa deixar o que está acontecendo no extracampo, dívidas, problemas em relação a salários atrasados, problemas em relação a essa organização da equipe, realmente deixar isso tudo de lado, sair dessa crise que é um pouco mais profunda, e aí para o abraço, né? Correr para o abraço, como fala. Quem sabe, né, Vitor, no dia dos namorados, fim de semana em que os 3 jogos fora, o que para mim é extremamente difícil, os 3 jogos que vão acontecer, Sport fora de casa, Santa Cruz fora de casa, Náutico fora de casa e com confrontos complicados entre si, né? Então, quem sabe a gente tem um love geral na segunda-feira com as 3 equipes tendo bons resultados. Vitor.
9: E apesar do Zé dizer, né, que até mesmo aquelas partes do relacionamento são mais complicadas, quando vem as discussões, né? Às vezes alguém, né, se exalta um pouquinho, é importante controlar, né? Mas às vezes alguém se exalta um pouquinho, solta um palavrão aqui, né, Zé? Uma reclamação ali. Apesar de tudo isso, o melhor mesmo, Zé, é ficar na paz, né? Aquele abraço legal.
7: Ah, então, futebol
9: é a mesma coisa, né? O bom é torcida e time estarem ali na mesma sintonia, né?
7: Não tenha dúvida. Eu gostei das colocações da Thaís e digo que a torcida do Sport, para mim, é uma torcida estável, não é? É uma torcida que já sabe que o casamento, ele tem tudo para dar certo. A do Náutico, não é? É uma torcida ciumenta, extremamente ciumenta, que não gosta de ver seu time perdendo para qualquer um. Aí por isso que o ciúme bate. E a torcida do Santa Cruz é amorosa, né? É aquela torcida que está sempre junto, entendeu? E você, quando chega liso, você fica retado dentro de casa.
8: Sabe aquele, pronto, olha, eu ouvi um negócio, Vitor, que eu, como mulher aqui, eu vou dizer que é verdade, tá? Vocês já se preocupem quanto é isso. Não tem problema no dia dos namorados a namorada esquecer de dar um presente, esquecer de comprar alguma coisa, agora vá vocês esquecerem de darem que seja uma flor que achar na rua pra namorada, pra esposa, que aí isso é um problemão. Aí... no Santa Cruz, se a administração tiver lisa, aí complica com a torcida.
9: rapaz, agora a Thaís colocou pontos interessantes, o Zé também. Que, veja vocês, a gente fez uma abordagem aqui, né, metafórica, tentando fazer uma espécie de comparação ou aproximação de relacionamento com o relacionamento de torcida e time. E aí, primeiro a Thaís falou de uma coisa interessante, que é o reflexo do passado. Né? Hoje eu estava conversando, inclusive, com uma psicóloga sobre esse assunto, e ela falando sobre isso. Né? Assim, você, às vezes, vem ali com reflexos do passado. Né? Às vezes, nem é daquela relação, é de uma relação anterior. E aí você sofreu alguma coisa, ou aconteceu algo que você não gostou, que te fez sofrer, e aí você constrói uma espécie de barreira ou então alguma proteção, e a pessoa que se relaciona com você no futuro acaba tendo que lidar com aquilo como se aquela resistência fosse por causa dela, e não é, é por causa desse histórico passado. E aí, ô Zé, eu fiquei pensando também o seguinte, se a gente pega esse ponto do passado, às vezes o passado traz uma cobrança grande, que não diz respeito ali àquele momento, àquele grupo. Essa história, por exemplo, de tabu, quando vem uma pressão muito grande para você, né, superar, ou então quando você tem uma sequência muito positiva nos anos anteriores, e aí vem aquela pressão, ó, tem que ganhar de novo, porque ganhou ano tal, ano pau, tem que ganhar ali também. Então, essa coisa da relação do passado, isso aí é forte no futebol, né, Zé? O futebol está sempre... Nessa dinâmica do tempo, vivendo entre passado, presente e futuro, né?
7: Não tenha dúvida. Essas três colocações que você fez aí, presente, passado e futuro, são de fundamental importância para que o relacionamento ele realmente possa amadurecer e, principalmente, né, há um entendimento. Porque, assim, viver a dois é uma coisa espetacular. É uma coisa, assim, muito... gostosa de viver, entendeu? Mas você tem que saber que em determinados momentos, né, há uma discussão, em determinados momentos você vai discordar, né, e alguém tem que ceder. Né? É justamente aí onde tem, né, aí
9: sempre,
7: onde você se fortalece.
9: Tem aquele momento do estremecimento, né?
7: Exatamente. Velho? Você tem um momento aí que você vai dizer assim, espera aí, mas você não agia dessa forma e tal. Não, você tem que começar a entender, né, que às vezes você não passa pelo mesmo problema todos os dias, mas passa por problemas diferentes e você tem que saber lidar. Às vezes tem até que ler a mente. Não é? É difícil.
9: Ô Zé, quer ver um exemplo disso aí, Zé? Você tem o teu filho Breno, né, que zagueiro, não sei se ainda tá atuando o Breno ainda, Zé?
7: Parou já, Breno tá com 39 parou. Já.
9: Mas atuou como zagueiro, jogou no Náutico, jogou em várias equipes. E aí o cara é filho do Zé do Carmo. O Zé do Carmo já tinha parado de jogar, mas a força ali, né, o impacto do passado do pai... gerava uma expectativa para o filho, né, Zé? Vocês comentavam sobre isso?
7: Sim,
9: Zé?
7: Não tenha dúvida. É a popular comparação, né? Você faz comparações e às vezes não tem nada a ver, não é? As comparações, que os estilos são diferentes. Primeiro, não é? Ele jogando lá atrás como zagueiro, é claro que também tem características de volantão, mas você tem que saber lidar com esse tipo de situação, porque há uma cobrança em cima daquilo que nós fizemos um dia e o filho ele tem, não é, um outro patamar em se tratando de mentalidade. Então, isso aí realmente, às vezes, era complicado, sim, Vitor.
9: Você acha, Thaís, que esse fator passado tem gerado alguma cobrança específica no momento de agora do futebol pernambucano? Vamos pegar aqui alguma... expectativa que as torcidas têm em relação aos times de agora, levando em conta alguma referência do passado ou não?
8: Olha, como eu tô romântica, novamente um conselho por aqui, né? Cuidado com o que vão prometer, porque olha só, Santa Cruz prometeu a SAF faz mais de um ano.
7: Vai chegar, segundo o presidente.
8: Segundo o presidente, vai chegar. Segundo o presidente, né? Que disse, o mesmo presidente que disse que a SAF iria ser conclusiva no final do ano passado, que disse que até março daria conclusiva, enfim. Muitas promessas. A torcida
9: isso aí
8: tá...
9: desgasta o relacionamento.
8: Isso, né, complica, porque a torcida tá chateada em relação a isso e não só isso. Acaba trazendo desconfiança, o desacreditar. E isso serve para os dois lados. Mas a gente falando do futebol, O Santa Cruz vive um momento hoje em que não só o aspecto dentro de campo acaba tendo uma grande influência, mas o extracampo que está acompanhado também. Porque não é uma crise que começou agora. É algo que vem se arrastando há anos e em meio disso teve mudanças de gestão, a gestão do Bruno Rodrigues, que chegou com boas mudanças, e o complemento disso tudo foi justamente esse administrativo junto à busca pela SAF. Então se criou um cenário em cima disso, né? E quando o torcedor viu, eu lembro, Vitor, você vai lembrar bem também disso, que no momento em que se teve realmente uma indicativa, né? Saiu uma nota oficial que Santa Cruz ia começar junto à SAF, com os nomes das pessoas a buscar os primeiros passos para isso, foi até em janeiro, houve até uma oração próximo do posto do Arruda, a galera foi para frente, fez uma festa. Isso é o reflexo de uma torcida que voltou a acreditar, que saiu da desconfiança para voltar a acreditar. Hoje eu já acho que a torcida voltou, deu 7 passos atrás, voltou, retornou esses passos, porque está desconfiada.
9: E assim, isso aí é terrível para relacionamento. Aqui a gente pega essas dimensões aí, Zé, do tempo, passado, presente e futuro, né? É o cara que torce pelo clube e lembra das glórias que viveu, está no presente, descontente com o lugar em que está, e projeta um futuro de glórias a partir dessa, digamos, desse oásis, né? Que seria a SAF no cenário do futebol brasileiro, em que os clubes estão endividados e que aparece e foi vendido, no caso do Santa Cruz, como a grande solução ou a única solução para que o Santa Cruz pudesse voltar aos tempos de glória que os torcedores estão acostumados, sobretudo aqueles que viveram lá no passado. E aí os caras ficaram assim, super empolgados com o SAF, inclusive perderam até em dado momento o equilíbrio para entender que toda proposta, ainda que positiva, tem aspectos negativos, existem opiniões contrárias, é preciso ouvi-las. Quando se ouve, você cresce, amadurece, a proposta fica melhor, fica mais consistente para o clube. E aí a gente vai lembrar o que aconteceu com o doutor Bartolomeu Bueno quando expressou uma opinião contrária, né, e apontou problemas que depois acabaram confirmados, né, não só os que ele colocou, mas outros também. E aí quando você acaba decepcionado, dá esses passos para trás. Eu também concordo com a Thaís, eu acho que a torcida do Santa tá cética agora, sabe? Aquela coisa de só acredito vendo. São Tomé, sabe, Zé?
7: Exatamente. É dessa maneira que está. Não é? O torcedor dentro de uma angústia muito grande, né? Porque foram prometidos coisas e mais coisas. E de uma hora para outra não apareceu nada. Aí você ainda tem, não é, a felicidade, podemos assim falar, de ter vindo um treinador que começou a entender, não é, o lado Santa Cruz. Então, o Christian, ele está esses jogos invictos para a felicidade da pontuação do Santa Cruz. E é claro que, não é, algumas peças ainda não estão rendendo o suficiente e outras, não é, já estão num patamar altíssimo. Então, imagino eu que essa conciliação vai acontecer, não é? SAF, não é? Pontuação para subir de divisão, lua de mel de novo, não é, com o time. Então são as situações, porque não tem coisa melhor do que, não é, você estar de bem com o seu torcedor. É uma das coisas primordiais no futebol.
9: Um outro ponto aqui é sobre decepção, Thaís. A perda da chance de ir para a final da Copa do Nordeste, você acha que isso pesou? Foi uma decepção para o torcedor do Sport ou é algo menor hoje para o torcedor do Sport a disputa da Copa do Nordeste?
8: Sinceramente, se fosse disputar, para mim não ganharia. Tudo bem que o jogo é lá e cá, 90 minutos, mas para mim tem uma superioridade, um grande espaço entre o momento do Sport hoje e o momento do Vitória. O que o torcedor tem o direito de ficar decepcionado, e eu acho que isso aí gera muito, realmente, uma reflexão sobre esses últimos anos, é que o Sport se apequenou. Antes a gente imaginava que o Sport era um dos favoritos a ir para a final. Não era um dos favoritos a fazer uma campanha legal na Copa do Nordeste, não. Era um dos favoritos a chegar à final, a brigar pelo título. Hoje eu imagino que para o Sport ser campeão da Copa do Nordeste tem que pegar o Campinense nas quartas, o Asa na semi e na final um CSA e olhe lá para tentar ganhar. Porque se pega Fortaleza, Ceará, Bahia ou Vitória, para mim é algo que já começa a ficar bem abaixo. A gente tá vendo o reflexo disso nos últimos anos. Toda vez que pega um pouco de uma equipe mais forte, pega o Fortaleza, eliminado. Pega o Ceará, eliminado. Pega o Bahia, eliminado. Pega o Vitória, eliminado. Então, assim, se apequenou dentro do cenário nordestino. Eu entendo pelo momento que o Sport está se apequenar dentro do cenário nacional. Mas dentro do cenário regional, cenário nordestino, eu acho que isso aí escancara muito bem o que o Sport está se tornando, né? O título que eles tanto carregam de colocar, né, as glórias na frente, Copa do Nordeste, Copa do Brasil, Brasileirão. Mas hoje, se a gente for pegar num aspecto assim geral, o Sport está abaixo desses quatro times. Chegar, parece que torce para não chegar no ponto de enfrentar um desses quatro. Porque se enfrentar, a tendência é que não consiga ter boas ultrapassagens. Né?
9: Ô Zé, aí é quando acontece o seguinte, imagina no relacionamento, Zé, quando você estava esperando, pode ser no Dia dos Namorados, a Thaís alertou, hein? Atenção, homens de plantão, comprem o presente. Vocês podem até não receber, mas comprem o presente, não esqueça. Imagina, está lá a expectativa, né, da parceira, da companheira, você não atendeu, ou então fez uma bobagem, ela não gostou e tal. Aí você faz, vem cá, ela, já estou aqui, diga. Então, como é, Zé? Já vivesse isso, Zé?
7: Rapaz, já vivi isso e tem uma situação que é muito engraçada, que de manhã quando eu acordava muito esperto, né? Acordava sim, sim. Querendo um dois toques.
9: Ah.
7: E nada. Aí eu disse, o que é que tu tem? Que tá mal-humorado? Não, que as coisas estão, então tá bom. Vou esperar pra de noite, mas quero o serviço completo. Aí, entendeu?
9: Então, ô Zé, quando acontece uma coisa como essa no futebol, né, de você disputar, né, ter a chance de ir para disputar uma final, o Sport tinha uma vantagem, a galera vai lá, lota a ilha, faz aquela festa toda, aí o cara perde em casa, a impressão é que a torcida também fica exatamente desse jeito. O time, venha pro jogo, eu tô vendo aqui, eu tô ouvindo aqui na TMC, tô acompanhando, não vou aí não.
7: E acontece demais, Vitor. Não tem dúvida de que, não é, nós estamos vivendo situações diferentes, mas não tão diferentes que não haja um entendimento, não é, do seu time com a sua torcida, do seu a forma de alguns jogarem. Porque assim, a unanimidade diz que é burra, né? A unanimidade é burra, né? Não falam sempre assim? Então, o que é que fica se imaginando? Que nem sempre os 11 que vão entrar vão agradar gregos e troianos. Então, são essas situações que muitas vezes levam um treinador a discordar, não é, de fulano de tal, e o outro, não é, a concordar. E aí, dentro do próprio sistema, que é o estádio, não é, você encontra essas divergências todas, mas toda essa divergência tem uma palavra só: vitória. Então vença, não precisa nem convencer, vença e se finir.
9: É mais fácil até do que nos relacionamentos amorosos, né?
7: Muito mais fácil, não tenha dúvida nenhuma.
9: Às vezes, você faz o dever de casa todo na relação e você não entende onde é que você está errando, né? Você não está entendendo. Viu, Thaís? Às vezes vocês não são assim tão claras quanto
8: é verdade.
9: Vocês imaginam que são.
8: Não, eu concordo. Eu acho que nem a gente quer ser tão clara, que às vezes nem eu me entendo. Né? Mas tudo
9: não,
8: bem.
9: Mas é, exatamente. E eu sinto isso. Às vezes, é legal que a gente tenha a Thaís aqui, né? Porque eu sinto isso também, viu, Thaís? Às vezes a coisa é, eu ainda não entendi. Então, tente você entender.
8: É isso aí. É isso aí mesmo.
9: Tenta entender. E aí, às vezes eu pergunto, viu, Zé, aqui pra minha esposa, eu falo, mas me explique. Ela faz, não, veja aí, você é quem sabe, veja aí. E você,
8: olha, sabe uma coisa que vocês caem muito? Quando você fala assim, vamos sair pra jantar, vamos sair, quer comer o quê? Aí eu digo, não, o que, é que você acha que, que eu quero comer? Aí você tem que adivinhar o que eu quero comer, que eu nem sei o que eu quero comer. Dependendo da sua resposta, eu não vou. Mas eu tenho que ser alguma coisa que me agrade.
7: Engraçado,
8: entendeu?
7: Que eu nunca passei por essa. Não, não é assim, eu nunca dei uma resposta assim, como o Thaís está dando. Entendeu? Eu queria
9: adivinhar meu pensamento.
7: É, porque assim, eu ia pra jantar, primeiro eu queria comer o jantar, depois eu queria comer ela.
9: Eita, Danilo, tem calma, Zé. Não, mas o ponto é, ela nem tinha ainda o pensamento do que queria. Ela queria que você sugerisse, e a partir da sua sugestão, ela saberia se você está sintonizado ou não com ela, não é isso, Thaís?
8: Isso, exatamente. Para saber o que você tem que adivinhar, o que, que a pessoa, no caso, o que, que sua esposa, sua namorada está querendo, né? E aí fica também, a gente está comparando aqui com o futebol, aí fica também... Os representantes dos clubes, eles precisam adivinhar também, entender o momento que a torcida está passando para entender o que estão precisando. Estão precisando de uma ação nova para promover mais sócios, uma ação melhor para atrair mais sócios, para atrair mais maior público, o ingresso está caro, o que é que está acontecendo, está com dificuldade em relação a essa locomoção mesmo da Arena de Pernambuco para Recife, teria um jeito de viabilizar isso melhor... É, campanhas que pode, como o esporte está fazendo muito, nessas experiências, né, que está tendo, o Náutico também começou a adquirir isso, experiências com sócios, então traz uma aproximação, né, e se aproximar novamente, que é importante.
9: É, o Zé explicou aí, para o futebol, assim, para ficar relação, tudo bem é ganhar, se ganhar sempre, a galera vai estar sempre junto, vai estar tudo maravilhoso. Agora, isso que a Thaís está dizendo, né, de tentar testar, eu acho que os dirigentes fazem muito com aquelas... Sabe aquelas tentativas, Thaís, de medir como vai ser a recepção da torcida a uma determinada notícia? Aí você solta a informação nos bastidores que vai contratar o Zé do Carmo. Aí diz, ó, estamos negociando aí, vai vir o Zé do Carmo. A informação sai de dentro. A imprensa vai lá e divulga. Estão negociando com o Zé do Carmo. Aí a torcida, é muito bom... Queremos ele, vai ser ótimo, agora vai melhorar, agora vai com tudo. Aí o cara, opa, estamos no caminho certo, então vamos adiante. Aí o cara diz, não, vamos contratar, Joãozinho Blau Blau. Aí joga o Joãozinho Blau Blau, ó, atenção, Joãozinho Blau Blau, estava jogando lá no 15 de Jaú e estava para ser contratado. Sai a informação de dentro, divulgado. Quando é divulgado, a torcida cai de pau. Não, o Blau Blau é ruim, não joga nada. Então não quero não vamos contratar. Isso no futebol pernambucano é histórico. Acontece todo ano, viu, Thaís?
8: Pois, eles fazem isso. Pois é.
9: É pra ver se eles estão sintonizados com a torcida.
8: É um repeteco, né? Tá precisando dessa sintonização a mais. Agora, é engraçado que muitas vezes, né? Acho que eu tenho umas histórias de alguns dirigentes que eles jogam isso pra saber a reação da torcida, né, Vitor?
9: É exato, é isso aí que você está falando.
8: Eles jogam para saber a reação da torcida.
9: Aí o cara para e faz, bom, peraí, Thaís gosta muito de samba e tal, vou chamar ela para comer um espetinho. Espetinho, Thaís. Aí, opa, então quer dizer que você é um caba bom. Opa, aqui eu segui o caminho certo.
8: É não, por aí.
9: Vamos chamar para comer um, sei lá, um fettuccine. Thaís não gosta muito de massa e tal. Então, é meio isso, assim, eles jogam a informação que é para medir. Se a galera começar a comentar e gostar, então quer dizer que a recepção vai ser boa, então vamos adiante. Se não, se no primeiro momento já gerar uma crítica, o cara já interrompe por ali e o jogador não vem mais.
8: Pois é, às vezes a relação é tão boa que vão buscar no aeroporto. Não é não?
9: É verdade,
8: e repercute, é tem grandes notícias, então depende muito do que se está trazendo, né? Mas a gente sempre fala que o futebol e a torcida é um relacionamento, às vezes tóxico.
7: É.
8: Às vezes é um relacionamento que faz sofrer.
7: Não, engraçado isso aí de buscar no aeroporto, Eurico Miranda foi me buscar no aeroporto, né? Aí os caras, para me sacanear lá no Vasco, começaram a dizer assim, Eurico passou por tudo 3 vezes e não reconheceu. Aí eu disse, pô, com esse corpinho aí, tu quer o quê? Não, com assim, baguinho, né? 61 quilos. Rapaz, os caras dizem, você não vale o que o gato enterra.
9: É isso. Ó, vamos fazer a nossa primeira pausa e já voltamos. Porque a gente vai ter o domingo com 3 jogos aqui dos grandes. E temos ainda a Série D, né? A rodada decisiva da Série D. Copa do Mundo tá rolando aí. Você sabe que na TMC tem Copa pra você. Ontem a gente já teve a abertura da Copa, hoje outros 2 jogos. Tudo isso já aqui no Papo de Craque. Voltamos já. 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
3: 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A Avenida Caxangá tem pontos de retenção nos dois sentidos entre os bairros do Zumbi da Iputinga. A Avenida Maurício de Nassau se oferece como melhor alternativa, seja qual for sua direção. Complicações na Rua José Bonifácio, já chegando na Torre. Ela continua sendo a melhor opção para você que vem de Afogados, rumo à região de Água Fria. Não está valendo a pena fazer desvio pela Avenida Beira Rio. 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
1: 1:34, estamos de volta aqui no Papo de Craque pela TMC. Zé e Thaís, vamos lá. Os prognósticos aqui para os nossos jogos de domingo. Sábado é seleção, né, Zé? Sábado a gente tem que ficar concentrado. Começou o dia, já é jogo de seleção, dia de seleção, né, Zé?
2: É, não tenha dúvida de que a partir do momento que você já acorda naquela expectativa, né? Uma expectativa sempre boa de que você vai, não é, atrair coisas boas, pensando em coisas boas. Então, eu particularmente acredito que o Brasil vai vencer e vai vencer com um futebol convincente para que nós possamos, não é, ficar naquela torcida da ansiedade que é sempre muito bom.
1: Mas a gente fala de Brasil já, Zé. Vamos deixar o Brasil e a Copa para o finalzinho aqui do programa.
2: Ah.
1: Vamos pro prognóstico de Náutico, na verdade é Novo Horizontino e Náutico. O que você acha, Zé? Quais as chances do Náutico contra o Novo Horizontino fora de casa?
2: É, o Náutico fora de casa, ele é sempre um time que surpreende. Por quê? Porque o Náutico, ele quando pega um time que dá espaço, o Náutico consegue criar, né, o suficiente para fazer gols e principalmente você conseguir boas vitórias. Por que eu digo isso? Porque o time do Novo Horizontino, ele vai ter que sair para jogar. Não é? E esse sair para jogar é onde realmente o Náutico gosta de ver os espaços que são dados. Então é dessa maneira que eu imagino que o jogo possa desenrolar. O Novo Horizontino vem e o Náutico, não é, tem as suas investidas de uma forma muito inteligente. Então eu acredito basicamente que o Náutico possa vencer.
1: Thaís, acredita na vitória do Náutico, Thaís?
3: Olha, o Náutico precisa voltar a vencer, né? Precisa voltar a pontuar bem. Então, eu imagino que o Náutico, até com essas mudanças que vão acontecer, vai conseguir buscar essa organização. Eu imagino que vai pontuar, não sei se uma vitória, mas um empate eu acredito que dá para arrancar também.
1: Eu tenho alguma preocupação com esse jogo, principalmente a falta de efetividade na frente. Agora, a volta do Vitor Andrade, eu acho que isso vai contribuir bastante, né, Zé? Porque se você tem o Vitor Andrade com força de um lado e o Vinícius com qualidade do outro, você não fica tão tenso, não fica tão dependente do Vinícius. Quando o Vinícius fica sobrecarregado, o marcador fecha em cima dele, o Náutico tem mais dificuldade. Se ele tem alguém para trabalhar com ele, para o cara dizer, ó, não podemos só fechar aqui, porque do outro lado também tem um cara lá, pode não ser tão habilidoso quanto ele, mas sabe fazer gol, tem chute forte, um cara que vai para as divididas e tem um bom um contra um. Então, eu acho que essa volta do Vitor Andrade vai ajudar, Zé.
2: Muito, vai ajudar muito. Ele tem uma característica boa, que é o chute à média distância. O Vinícius tem pela direita, o Vitor tem pelo lado esquerdo. Ele tem também aquela movimentação de que ele não tem receio de driblar. Então, o Dodô tem pela direita, ele vem, entra pela esquerda. Então, são situações que a gente sabe que são três jogadores importantes, o Dodô, o Vinícius e o Vitor. Então, são atletas que, na articulação das jogadas, eles sempre, não é, procuram deixar os companheiros numa posição mais privilegiada para os arremates a gol.
1: E lembrando a perspectiva, né, dos clubes, né, tanto o Náutico quanto o Sport, tem a perspectiva de passar nessa primeira fase da competição, dos jogos de ida, primeiro turno, como queiram, com mais de 30 pontos, né, Thaís? Isso aí já foi comentado. Então, é preciso buscar pontos aí, apesar do Náutico ter uma sequência muito ingrata com adversários bem complicados, né?
3: É, realmente, é uma sequência bem complicada, né, que o Náutico... acaba pegando nessa semana, e um momento em que começa a se colocar cada pontinho no I, né? Então começa a se vincular muito o que a Série B vai se desenhando. Eu acho que pontuar, eu falo que o Náutico pode conseguir essa vitória, mas pontuar é o essencial. E eu volto a dizer, para mim o Náutico, nesse jogo contra o Fortaleza, onde perdeu, teve volume de jogo, teve posse de bola, e a gente não pode nem dizer, sequer dizer, que o Náutico não teve chance, porque passou uma boa parte com uma a mais. Mas faltou personalidade. O que me pareceu é que houve um peso nesse meio de campo, no ataque do Timbu, não se teve uma divisão certeira realmente de buscar protagonismo, de individualidade. Se dependeu muito do Vinícius, e o Vinícius não estava no seu melhor momento na partida. Ele conseguiu contra-atacar bons lances pelo lado direito, mas quando ia para o lado esquerdo não conseguia da mesma medida. Faltava esse homem a mais. O que eu imagino que estava sendo o Vitor Andrade. O Paulo Sérgio, apesar de não estar naquela fase goleador, né? Mas é um cara que consegue se mover bem, dar uma boa mobilidade e acaba ajudando bastante. Então, faltou isso, faltou esse coletivo, e eu imagino que consiga se resolver melhor para essa partida fora de casa agora.
1: E esse duelo do Sport, Zé, São Bernardo, lá no interior também de São Paulo, no ABC Paulista, Zé.
2: É outro jogo muito complicado por ser de um time de São Paulo, porque os times de São Paulo, eles têm uma preparação adequada, eles, na hora que a janela abre, eles vão buscar aquilo que é necessário, que necessitam, não é? Para a própria Federação Paulista, você ter mais dois times na Série A, porra, é você empurrar bêbado de ladeira, como costumam falar. Então, dentro do que é passado para os seus times, não é? Você sabe que, não tenha dúvida de que você pega essa pedreira pela frente, que é muito complicado, não é? Por conta do momento que eles vivem, principalmente, não é? Eles mantêm essa estrutura de tal maneira que o entrosamento chega, que é um dos fatores importantíssimos no futebol. Não adianta você dizer, eu não conhecia aquela característica, por isso que eu não coloquei a bola aí. E isso, muitas vezes, não é? Faz com que um jogo seja decidido pelo detalhe.
1: É verdade. Para vocês, Zé, esse jogo aí para o Sport é o quê? Empate, vitória, derrota?
2: Eu, particularmente, eu vejo que eu coloquei um empate para esse jogo.
1: Thaís, qual é o prognóstico para o Sport contra o São Bernardo?
3: Para mim, empate também. Empate e um jogo bem complicado. Tá? É um empate, talvez, bem complicado de conseguir, porque não só a gente fala pela tabela, mas pelo momento das equipes, né? Eu acho que tem um grande equilíbrio em ações ofensivas. Talvez o lado defensivo acabe pesando de um lado ou de outro, mas eu coloco empate.
1: Quem ganhar esse jogo, se tiver um ganhador, né, pode assumir a liderança, porque o Vila Nova vai jogar contra o Cuiabá. O jogo é lá na Arena Pantanal. E o detalhe, Zé, o Cuiabá continua a defesa menos vazada do campeonato. Lembra a dificuldade do Náutico de vencer por 1-0. Os caras só tomaram 6 gols na competição. Veja, a segunda defesa menos vazada é do Juventude com 8, tomou 2 a mais. O Sport também só tomou 8 gols. Então, é uma defesa difícil de você transpor. O Vila pode se engasgar aí, Zé, de repente empatar. Se o Vila empatar, ele está com 25. Um vencedor, no caso do Sport, por exemplo, se vencer, iria a 26. Se o São Bernardo vencer, iria a 27. Então, quer dizer, o vencedor desse duelo do Sport São Bernardo pode ser o líder do campeonato.
2: Tem essa possibilidade também. A questão é como você vai trabalhar, né, essa pontuação, porque não é fácil você ter essa situação de você buscar o resultado e você permanecer, não é, numa boa posição ou se melhorar, não é? Há situações, não tenha dúvida nenhuma de que não é fácil você fazer o que você vem atuando ultimamente. Então, não é, faça o que é necessário e com certeza a glória virá.
1: Olha, todo mundo que está na faixa ali dos 6 tem jogo difícil, né? O Vila Nova é esse contra o Cuiabá, São Bernardo e Sport vão se enfrentar, o Novo Horizontino vai pegar o Náutico, que há bem pouco tempo estava aí nesse grupo, é o 7º querendo voltar. O Criciúma vai jogar contra o Ceará no Heriberto Wilson, mas é um jogo difícil também, né? O Ceará também almeja entrar nesse grupo, apesar da 12ª colocação, tem 16 pontos. Só o Fortaleza que vai pegar uma baba, né? Fortaleza vai pegar o América. Esse jogo é só na terça-feira, 8 da noite. O Fortaleza está com 21 pontos. Eu acho que já dá para computar mais 3, não dá não, Thaís? O América não ganhou de ninguém. Vai ganhar do Fortaleza?
3: Rapaz, fica naquela dúvida, né? Porque sempre tem uma zebrinha no meio dessas rodadas, dessa tabela. Agora,
1: o jogo é no Castelão, viu?
3: Ah, não, então tira a possibilidade. Tira a possibilidade. Porque, assim, o América é uma equipe que não só tá abatida, o que a gente vê, abatida dentro do elenco, dentro da torcida, mas também no elenco. Não tá conseguindo uma reação, não tá conseguindo reagir dentro da Série B. E já passa o quê? Já é a 13ª rodada agora, Vitor?
1: Exato.
3: Então, como a gente vai dizendo, vai se estabilizando na tabela, tanto a parte de cima, como também a parte de baixo, buscando essa organização. O América está em 20º com 3 pontos só, é isso, Zé?
1: É isso, e nenhuma vitória.
3: E nem 3 empates, né? Rapaz, é uma situação que, como uma vez eu conversando com o Zé, ele disse que contra o ABC, quando teve vitória ABC, que no Frasqueirão podia ser diferente, né? Nem isso para o América eu posso dizer, porque não vai jogar em casa, Vitor.
1: É, não vai não. E o América parece aquele time avestruz, né? Quanto mais força faz, parece que mais afunda o pescoço, né?
2: É, rapaz, são situações que a gente vê, principalmente, viu, Vitor?
3: Ô, Vitor, uma perguntinha que chegou aqui. Você gosta de salada de fruta?
1: Opa!
3: Vou mandar aqui uma salada de fruta.
1: Guarda pra mim.
3: Vamos ver se você vai gostar da salada de fruta.
2: Mas deixa, Vitor. Segue o baile, Vitor.
1: Então tá bom. Deixa eu falar aqui também sobre o jogo do Santa, né? Santa vai jogar contra o Brusque. E aí... esse duelo fora de casa é mais uma chance do Santa para entrar no grupo dos melhores da Série C. E essa coisa de que ainda tem tempo, ainda faltam muitos jogos, eu acho que isso é sempre muito, muito perigoso. Porque você vai adiando, vai considerando que ainda tem tempo, ainda dá, e de repente você fica numa condição bem difícil, né? Bem apertada. Ó, essa salada eu tô fora, hein? Eu quero dizer isso aí, hein?
3: É melhor, né, amigo? Melhor.
1: Não, pelo amor de Deus. Tô fora total. O Santa é o 11º, Thaís. Tem 12 pontos. O 8º colocado é o Amazonas, que tem 13. Se o Santa ganhar, ele vai a 15 e tem aí uma chance de entrar. Tá lá dentro a Inter de Limeira com 15, o Floresta com 15, Caxias com 15. Mas o Amazonas tem 13. Então, tem uma janela de oportunidade. O Amazonas vai jogar, deixa eu ver aqui, contra o Anápolis. Né? Vai jogar contra o Anápolis. Cadê o Anápolis? O Anápolis está na última colocação com 5 pontos. Ô, dificuldade. Vamos ver se o Amazonas vai se atrapalhar. Esse jogo é amanhã, 4 horas da tarde. Se o Amazonas se atrapalhar, o Santa, em caso de vitória, pode entrar nesse grupo. Você acredita, Thaís, primeiro na vitória do Santa e depois na chance de entrar essa rodada no grupo dos 8, ou você acha que essa rodada não dá ainda?
3: Olha, não acredito na vitória do Santa Cruz. Então isso aí já tira por terra essa questão de entrar, né, no G8. Eu acho que a equipe do Santa Cruz ainda está bem desorganizada. Eu até entendo o otimismo, tem que partir do técnico mesmo, porque se o técnico não motivar a sua equipe, quem é que vai? Mas eu discordo de muitas falas do Christian de Souza, inclusive uma que o Vibrante até trouxe recentemente. Eu não parei ainda para escutar, até fiquei, eu quero escutar realmente, eu mesma, para saber se foi isso. Porque o Christian, ele disse que para ele não acha que eu tenha necessidade de se ter um camisa 10 característico, um camisa 10 de criação. Eu discordo totalmente disso, mas cada um tem seus fundamentos. Acho que o Santa Cruz está sobrevivendo dentro de alguns aspectos individuais, inclusive que passa muito mais por jogadores que são da linha defensiva, Pedro Favela, por exemplo, Eurico. Alguns nomes lá na frente acabam se sobressaindo, como Marquinhos e o Ronald, mas uma estrutura que não favorece isso. Continuam os mesmos problemas de criação. E se a gente for falar também dessa questão de ataque, o centroavante, a gente bate nessa tecla há muito tempo, que o Santa Cruz não está conseguindo essa organização também, Vitor.
1: E aí, Zé? Tem esperança o Santa de entrar nesse grupo dos 8 essa rodada, Zé?
2: Não, nessa rodada não. É um jogo complicado, é um jogo difícil, é um jogo que pode até haver superação do Santa Cruz, só que eu consegui vencer. Mas a gente sabe que os últimos dias que o Santa Cruz passou foram dias difíceis, né? Por conta da situação de que não houve treino, por conta da dificuldade, né, no pagamento. Então isso aí interfere muito. Então, Pode ganhar? Pode ganhar. Não tenha dúvida nenhuma. Mas você vai ter que trabalhar dentro de uma superação muito grande. Esse time do Brusque, esse time dentro de casa é um time enjoado. É um time que não é, normalmente corre atrás dos seus objetivos, mas não é, o jogo do Santa Cruz vai ser um jogo complicadíssimo nesse sentido. Espero estar fazendo a colocação errada em relação ao que vem pela frente. Né? Pode ser até que amanhã de 11 horas da manhã possa surtir um efeito, né, fora do normal. Santa Cruz está acostumado a trabalhar numa temperatura mais alta do que o Brusque trabalhar, não é, pela manhã. Então, vamos ver se esse fator pode tentar congestionar o bom futebol do Brusque.
1: Olha, e aí, para a gente fechar esse bloco aqui, vamos falar também da Série D e os representantes de Pernambuco na Série D. Inclusive, o Central vai jogar no Lacerdão, lá contra o Laguna, precisa ganhar e observar qual vai ser a dinâmica dos adversários para poder sonhar com a classificação. E aí, Zé, no domingo, em Caruaru, tem a Drilha, que é como se fosse uma espécie de um bloco de carnaval, mas de São João, sabe, Zé? Já está programado lá, a cidade vai estar toda movimentada e o Central concorrendo, né? Concorrendo para ver se a galera vai pro Lacerdão
2: para apoiar o time. Que o espírito da Drilha seja encarnado no Central, o espírito da Drilha.
1: É, o Central tem 10 pontos, o Souza 10 também. Central vai jogar com o Laguna, o Souza contra o América de Natal. Os dois jogos são 3 horas da tarde no domingo. O Maguari, que é o outro pernambucano do grupo do Central, vai jogar no mesmo horário, fora de casa, contra o ABC. No outro grupo, o Retrô tem 1 ponto a menos que o Lagarto, e o Decisão tem 8. O Decisão vai jogar com o Lagarto, e o Retrô pega em casa o 13. Ainda tem chance, todo mundo ainda tem chance de classificação. Quem você acha que vai classificar, Zé?
2: Eu não só torço, como também acredito. É a mesma coisa, né? O Retrô. A do Central é mais complicada.
1: Acho que o Maguari vai, né, Zé?
2: O Maguari eu acredito que faça seu bom jogo, pode ter certeza. Mas então, Retrô,
1: de 4 representantes, a gente deve ter 2 classificados para você.
2: Retrô e Maguari.
1: E você, Thaís?
3: Olha, é complicado, né? Eu vou colocar o Maguari e eu vou colocar o Central.
1: Maguari e Central. Ah, o Souza se atrapalha porque lá com o América em casa, fica tudo bem.
3: O Retrô e o Decisão estão dependendo ainda, é do Laguna ou é do Lagarto?
1: Não, o Lagarto é Retrô e Decisão.
3: Isso, Lagarto, né? Pronto. Mas
1: o Lagarto vai jogar com Decisão, né? Se o Decisão conseguir aprontar, só que o jogo é lá, no Barretão.
3: Sim.
1: Sim. Duro, né? Difícil.
3: Pois é um jogo difícil. Eu acho que é uma rodada muito complicada. Nenhum, praticamente. O Maguari tá dependendo só de Cira.
1: O Maguari só depende dele.

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1: 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Trânsito complicado agora nos dois sentidos da BR-101 na altura da cidade universitária. Você está no sentido norte querendo entrar no bairro da Várzea. A dica é pegar a via local que flui melhor e seguir nela até o retorno do viaduto a Caxangá. Já a Avenida Recife tem retenções na altura do Ipicep do sentido Jardim São Paulo. Mesmo assim, ela é a melhor opção para você que está saindo agora de Boa Viagem e vai rumo ao bairro da Estância, que fica na zona oeste do Recife. 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
8: Eita, minha gente, o tempo correu, esse danado. Então vamos lá, sobrou tempo só pro placar. O jogo do Brasil, a estreia na Copa contra Marrocos. Como é que vai ser, Thaís?
9: Olha, eu espero, apesar de um jogo difícil, conseguir um bom resultado para a seleção brasileira. Vou colocar 2-0 para o Brasil.

0: Brasil.
1: Maravilha, festa da galera brasileira. E aí, Zé, o placar do Brasil, Zé?
2: Também, acompanha a relatora, 2-0.
1: 2-0, vai ser bonito. Zé, um abraço, meu ídolo, valeu.
2: Um abraço,
1: Zé.
2: Um abraço, meu querido, um abraço, Eduardo, um abraço, meu querido seu Amauri, um abraço, ouvintes TMC, um abraço, Fernando Artilheiro, e um abraço ao Emílio Bezerra, grande Thaís também tá na área.
1: Valeu, Thaís, um abraço.
0: Um abraço, Vitor, um abraço pro Zé do Carmo, pra toda a galera da TMC e até a próxima.
1: É isso aí, acompanha aqui a programação TMC, tem Copa pra você. E olha, às 6 tem o nosso Bola na Rede com o nosso time TMC aqui no Recife. 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
1: Boa tarde pra você que tá sintonizado na Transamérica TMC. Sim, Transamérica agora é TMC. Quem escuta sabe, seja muito bem-vindo ao Sobremesa, o seu programa favorito, comigo, Lucas Salles, e também com ela, Mini Ruth.
2: Oi, gente! Boa sexta-feira, feliz dia dos namorados pra vocês, que são os meus bebezinhos. E aí, Batista, vai aproveitar o dia de hoje?
3: Não.
1: Não vai, Batista.
3: Não. Feliz dia dos namorados pra quem tem namorado, tem namorada. É, não é?
2: Quem que vai aturar esse velho também, né?
1: Ô, oh, fala menos aí, por favor.
3: Está entrando no ar esse programa que é um programa mais confuso que juiz brasileiro tentando falar inglês na Copa. Temos um novo Joel Santana, hein? Temos um novo Joel Santana.
1: O técnico da África do Sul ficou pé da vida com ele. Tá querendo matá-lo.
3: O que que eu falei outro dia aqui?
1: Eu falei
3: que era ruim. Eu falei que era ruim o juizão. Ó, você tá aí no YouTube, né? Se você tá me assistindo, você já tá no YouTube. Só falta você deixar o joinha, dar o seu like aí pra compartilhar com o pessoal.
1: É verdade. E você pode participar do nosso programinha de meu Deus através do nosso WhatsApp. Anota aí, hein? 011 97221 1001. Responda a enquete do dia, que é...
3: A enquete do dia é qual casal, né? Dia dos namorados, 12 de junho. Qual casal mais brega do Brasil?
1: Muito boa.
2: Todos.
1: Mini Ruth, todos são bregas.
2: Ai, nossa, não, mas odeio o Dia dos Namorados.
3: Famoso.
2: É. Atual, eu acho brega Luciano Huck e Angélica. Mas se for pra relembrar um casal, acho que Alexandre Frota e Cláudia Raia era bom, né?
1: Pô, eles eram demais. A paixão da vida do Alexandre Frota e Cláudia Raia.
2: Nossa
1: paixão senhora. Da vida. E você, Batista, qual é o casal mais brega do Brasil?
3: Ah, brega, eu acho insuportável aquela Fernanda Lima com aquele outro lá, o Wilbert.
1: Ah, o Rodrigo Wilbert.
3: Nossa.
1: É chato que eles são bonitinhos demais, são perfeitos demais.
2: Ai, aí é maravilhoso.
3: Aí e fica aquele papo, aí eu não tenho mais amigos, porque os homens, meus amigos são tóxicos, eu me afastei dos meus amigos.
1: Ele falou isso?
3: Ele falou.
1: Ai, você não viu?
2: Mentira.
3: Ele falou. O Rodrigo Wilbert falou, eu me afastei da maioria dos meus amigos homens, porque não tem mais a ver comigo. Ele falou.
2: Ai. Tô doida pra fazer isso com alguém, viu, galera? Quem quiser perder os amigos pra eu mandar falar, você tá onde agora?
1: Pra mim, só vem uma coisa na cabeça. Pela saco.
2: Pela saco. Pela saco.
1: É isso aí. Eu quero saber, na sua opinião, qual é o casal mais brega do Brasil. Manda pra gente no 011 97221 1001. Agora, amigos, hoje é um dia muito especial. Além de ser Dia dos Namorados, um dia que antecede a estreia do Brasil na Copa do Mundo, hoje também é aniversário do Sobremesa. Hoje completamos 100 programas invictos, hein? Graças ao bom Deus. Olha aí, o nosso programinha de meu Deus atinge a marca de 100 programas. E graças a Deus ainda continuamos contratados, né, Batista?
3: A dúvida é até quando vai. Essa é a dúvida.
1: E você, Mini Ruth, está feliz com essa marca?
2: Tô muito feliz, gente. Muito feliz de fazer parte disso aqui, é mesmo naturando vocês dois, né?
3: Você não vem comemorar não, que você entrou depois. Só eu e o Lucas que estamos fazendo 100 programas.
1: Mas olha, principalmente, o nosso agradecimento vai a você que nos ouve com seu ouvido. De verdade, muito obrigado pela sua audiência, que possamos estar juntos por pelo menos 1000 semanas juntos, tá bom? Muito obrigado, de verdade, esse presente é pra você. O nosso diretor acabou de falar, Deus me livre. É verdade, ele tem sonhos maiores, mas eu tô feliz aqui com você.
3: Se a gente rodar, ele roda também. Vai nessa, vai, diretor gostosão.
1: 1000 semanas juntos, no mínimo. Obrigado pela sua audiência.
2: Vai,
1: e se você está aqui com a gente, é que você sabe que agora a gente vai bater um papo com uma convidada de honra. E a nossa convidada, além de ser de honra, ela é do plano astral. Ela consegue se comunicar com o místico, consegue fazer leituras e, mais do que isso, ela também é psicanalista, taróloga, astróloga, e está aqui para falar sobre os casais. Ela, inclusive, atende pessoas famosas, sabia?
2: É?
1: Com todo o seu misticismo, ela, a irreverente, incrível, incomparável, Virgínia Gaia! Senhoras e senhores! Virgínia, seja
4: que
1: muito bem-vinda.
4: Que honra estar aqui no aniversário de vocês, gente. Além de tudo... Tem, olha, dá pra gente fazer mapa astral do programa, hein?
1: Olha que legal.
4: Ah, dá pra fazer, gente.
1: Tem o horário que nasceu o programa e tem o dia, né?
4: Melhor exato. Não.
3: Eu não quero saber.
4: É uma das técnicas da astrologia, que se chama astrologia empresarial. A gente consegue
1: mentira.
4: Ver.
1: É. Tem astrologia pro mundo empresarial?
4: Tem.
1: Pro programa. Tipo assim, eu...
4: Justamente, mapa astral da empresa. A gente consegue olhar o mapa e fazer previsões para a empresa. Momentos, a gente consegue orientar sobre momentos ideais para contratar, para mexer em questões contábeis, questões
3: pra
4: legais.
3: Dá para saber também quem vai pegar quem dentro da empresa ou não, esse mapa astral?
4: Esse ainda não, mas dá para saber se a empresa é um ambiente amigável para essas coisas.
1: Amigável até demais, né?
4: Isso!
1: Então estamos aqui com ela, a Virgínia Gaia, que é taróloga dos famosos, colunista da Isto É e também psicanalista, além, é claro, de uma grande astróloga de mão cheia. Ela entende tudo e vai nos ajudar a entender sobre os casais de hoje. Afinal de contas, é Dia dos Namorados e a gente quer muito saber quem é que vai terminar. Mas antes da gente começar a nossa entrevista, por favor, Marcelo Batista, traga a primeira pergunta.
3: Primeira pergunta, Virgínia Gaia. Qual a sua sobremesa preferida? Conta pra gente.
4: Eu adoro quindim.
1: Ok, quindim. Mais um ponto para o quindim no nosso ranking. Muito bom. Inclusive, falando em ranking, ele vai ser oficializado dia 31 de dezembro, ao vivo aqui na TMC, às 22 horas da noite, por Mayara Bachanello, tá? A repórter e apresentadora do Link TMC, ela vai entrar. Falando em Mayara Bachanello, ela está solteira. Ela seria uma possível cliente sua? Ela é famosa e está solteira. Ela poderia se consultar com você, já que você também é taróloga, astróloga. Sim. Você aceitaria ela?
4: Claro, dá pra gente, assim, com os dados, dá pra gente fazer uma pastoral dela, ver como é que é, assim, as tendências que ela tem pra vida, no âmbito dos relacionamentos e qualquer outra área da vida. E dá também pra fazer previsões, tá? Pra todas as áreas da vida, inclusive pro momento legal de começar um relacionamento. Ou de ter inferno na vida, porque a gente sabe que relacionamento também, todo mundo sofre em algum momento, né?
1: Diz aí, Batista, é 4 casamentos já.
2: Algum momento eu só sofri em relacionamento, meu Deus, eu nunca fui feliz.
4: Então, dá pra ver, assim, tem tendências pra vida, que aí a gente aconselha como lidar com isso. E tem também, gente, períodos em que o mar não tá pra peixe, né?
3: E, Virgínia, na semana do Dia dos Namorados, assim, aumenta a procura de clientes, assim, por astrologia, essas coisas. Ai, eu tô saindo com um bofe e tal. aumenta isso. Ai, será que vai dar certo, Virgínia? Porque eu peço ele namoro no dia 12, não peço, saio. Aumenta isso ou não?
4: Olha, sinceramente, não muito. Não é, assim, uma data em que as pessoas ficam muito preocupadas com isso. O que acontece, isso um pouquinho antes, a gente sente quem tá ali naquele momento que não sabe o que é o relacionamento. Isso pode acontecer. Vem sempre uma outra pessoa que tá naquela coisa, tá saindo, não sabe se é namoro ou amizade. Aí que é, né, antes de ver, de conversar e tal, às vezes vem dar uma sondada no tarô.
1: Pessoal realmente vai lá, vai, fala assim, ô Virgínia, tá aqui o nome da pessoa que eu tô saindo, tá aqui a data de nascimento, dá uma olhada aí se o mapa astral tem simbiose.
4: Exato, chama sinastria. Você sabe que, assim, a gente consegue ver como que o casal interage. Essa é a técnica da astrologia para ver compatibilidade de signo, gente, com base em signo solar. É um negócio muito fraco, não tem base.
1: Jura?
4: É verdade.
3: Esse negócio, ai, Áries não presta, Aquário não tá nem aí pra nós.
4: Gente, esquece isso. Eu sei que tem gente que sai falando que, ai, tal combina com tal e não sei o que, tabelinha. Não é assim.
3: Mentira!
4: O que dá na sinastria pra gente ver, o que que é? A gente pega o mapa astral inteiro de uma pessoa, o mapa astral inteiro da outra pessoa, a gente sobrepõe esses mapas, a gente consegue ver, assim, quem tá, né, o que um leva pra vida do outro. Uma dica legal, que é coisa de sinastria mesmo, quando, assim, uma pessoa que tem igual ascendente, igual ao seu signo solar, costuma trazer uma atração imediata. Isso a gente pode dizer.
2: Eu tenho isso.
1: Você tem o quê? O que você tem?
2: Não, eu sou gêmeos e meu ascendente é gêmeos. Então, eu tenho isso?
4: Sim, com geminianos, porque pelo seu ascendente. Isso porque, assim, o que acontece? O sol de uma pessoa... Porque quando a gente fala, o meu signo é tal, é a posição do sol. O ascendente é como a gente tende a começar as coisas e também fala sobre o nosso corpo, a maneira como a gente é, o nosso cartão de visita, o nosso corpo, a nossa imagem. Quando a gente tem um bom aspecto entre o sol de um e o ascendente de outro, isso tende a trazer atração imediata. Tem algumas coisas que a gente consegue dizer, por exemplo, posição do sol, além do sol, né? Vênus e Marte no mapa astral. Tem coisas que realmente a gente consegue dizer pela sinastria, que são os dois mapas, e a gente ainda gera um terceiro mapa, que é o mapa da relação.
1: Caraca, vai gostar de mapa assim, mas perdido
3: na mata?
1: Mas é muito
3: trampo pra você namorar alguém, pra você comer alguém. Não é?
4: Mas, ó, devo dizer, na época época ali dos reis, que o astrólogo, você sabe que ele é contratado em tempo integral ali pra aconselhar reis.
1: Você tá falando da época do, lá da época medieval? Medieval,
4: até o Renascimento, pós-Renascimento.
1: Que loucura.
4: Até o Iluminismo, na verdade, quando teve uma divisão formal, assim, da astrologia.
1: Como eu sou burro, eu achei que astrólogo, que é a profissão da Virgínia Gaia, a nossa convidada de hoje, também uma das, eu achei que fosse uma coisa muito recente. Então, astrólogo é uma coisa muito milianos.
4: A astrologia começa mais ou menos 3.500 a.C. na antiga Suméria. Desde então existe astrólogo. O que é novo, gente, é essa coisa do horóscopo e da gente valorizar signo solar. Entendi. Por quê? Isso surge, inclusive, gente, isso é uma curiosidade do pessoal que é de comunicação. Você sabe que o horóscopo, ele surge na era do rádio.
1: Mentira!
4: Ele surge na década de 30, na era do rádio, e foi a ideia inicial, era um sujeito que nem astrólogo era.
1: Mentira!
4: Uma rádio parisiense, assim, tinha um sujeito que era um showman chamado Charles Fosses. Ele fazia, ele era conhecido como Fakir Birma. Ele fazia um show, ele era um performer, era um David Copperfield da época, sabe?
1: Entendi, assim? Um magicão, um ilusionista.
4: Ilusionista, não tinha nada de místico. E o que, que ele começou a fazer? Ele pegava, olhava pras pessoas na plateia e falava: você nasceu que dia? Ah, você é de tal signo? Eu vou fazer uma previsão pra você. E falava isso brincando com a plateia.
1: Entendi.
4: O que, que aconteceu? A rádio, uma rádio parisiense, falou: pô, vou chamar esse cara pra falar de signo. Aí a audiência bombou. Logo depois, os jornais perceberam que isso bombava a audiência. E aí nasceu o horóscopo.
3: Que loucura. Mas, Virgínia, eu quero saber o seguinte. Hoje é dia 12, é dia dos namorados. Eu quero saber... A lua, esse negócio, os astros estão propensos para hoje. Olha. Eu quero saber se tá naqueles negócios de retrógrado, aquelas desgraças, Mercúrio, Marte retrógrado, que vai zoar
1: Mercúrio tua vida. Mercúrio dói pra caramba, bota uma ferida aí pra ver se não dói.
3: Eu quero saber como é que tá o céu, você que é astróloga. Você
4: sabe que esse dia dos namorados, isso não acontece todos os anos, mas especificamente agora, hoje, a gente tá com um encontro muito especial no céu, que é Júpiter e Vênus. Estão juntos. Por que que Júpiter e Vênus? Esses encontros de Júpiter e Vênus são acompanhados desde a antiguidade. Por quê? São os dois mais brilhantes que tem no céu. Vênus rege os relacionamentos e Júpiter tende a trazer inspiração, encontros mágicos. Entendi. Pessoas com quem a gente aprende coisas. Então, quando esses dois se encontram, e eles estão visíveis, assim, é que o tempo, né? O tempo não é sempre ajuda, né? Mas eles estão visíveis perto do horizonte depois do pôr do sol. Dá pra ver os dois juntinhos. E essa conjunção, ela é muito auspiciosa para relacionamentos em geral.
3: Que hoje é bom. Lua interfere também nessas coisas ou não?
4: Também ela tá minguante, mas a fase em si não vai mudar muita coisa.
1: Falando em lua, essas coisas, já me disseram que tudo isso movimenta com a gente, o nosso interior, né? Queria tirar uma dúvida então, dona Virgínia. Assim, por acaso, se eu sair hoje à noite com a minha patroa e eu não der no couro, se eu broxar, posso botar a culpa no período astral?
4: Olha, não sei, ó, esse é difícil, mas que a gente consegue ver, por exemplo, química entre casais, também a gente consegue. Tem que ver como é que tá o teu Marte. Entendi. Porque o desejo sexual é coisa de Marte.
1: Então, da próxima vez que acontecer com você, cara, ouvinte que nos ouve com o seu ouvido, você fala: amor, não é você.
3: A culpa é dos astros.
1: A culpa é dos astros. A culpa é de Marte. Você me diz: Marte não tá legal hoje, Marte, amorzinho. Hoje não vai dar certo.
4: Você sabe que Marte era guerreiro, né?
1: Então... Tá vendo? Meu guerreiro já não tá querendo ir pra luta.
2: Eita, rapaz, tá com probleminha, né, Lucas?
1: Vai, Miniguti, faça a pergunta pra nossa convidada Virgínia Gaia, astróloga, taróloga, psicanalista, colunista. Ela entende tudo, tá aqui pra ajudar a gente.
2: Já, inclusive, né, já que o Lucas perguntou sobre o relacionamento dele, eu sou solteira, né? Hoje é um bom dia pra eu arrumar o amor da minha vida indo pra algum bar?
4: Opa, sim. Primeiro por ser dia 12, que é legal, porque a gente consegue ver quem, né? Porque quem tá namorando não tá enganando ninguém pra tá no bar, né? Então a gente consegue ver quem é realmente solteiro e disponível. E uma coisa legal, especialmente hoje, gente, esse encontro de Júpiter e Vênus, ele é excelente para todo tipo de associação e parceria, inclusive relacionamento. Quem começar a namorar essa semana é muito legal, gente.
1: Olha aí! Você consegue olhar para a pessoa e já ver se tem uma áurea de safadinho? De safadinho e safadinha?
4: Pelo mapa a gente consegue.
1: Pelo mapa dá pra ver se a pessoa é safadinha? É,
3: pelo mapa de calor. Que a pessoa...
2: Mas né? Essa Marte que mostra
4: não,
2: isso?
4: Não. Marte e Vênus, porque o que acontece é o seguinte: Marte é o desejo. Então é ele que move a conquista, que é guerreiro. Vênus é a sedução, a atratividade e o gostar de se relacionar. Onde eles estão no mapa, a gente consegue ver como que a pessoa lida com isso, com conquista e com relacionamento. A lua também é importante, porque é onde a gente busca conforto emocional. Então a gente olha o mapa e tem várias... Tem casas no mapa também. A casa 5 é a casa do prazer, por exemplo. Então a gente consegue ver sexualidade muito ali. Casa 8, assuntos tabu. Então como lida com sexo no relacionamento. Então são várias coisas.
1: É por isso que lá em casa tá sem sexo, que não é casa 5 nem 8. O número é 42. Não dá.
3: Tá vendo? Só mas aí tem que fazer a soma, divide. Isso aí uma hora vai dar certo.
4: É o mapa do céu.
1: Sabe, você devia aproveitar a nossa convidada Virginia Gaia pra tirar aquela dúvida lá.
3: Que dúvida?
1: A convidada que veio aqui, ele roubou uma praga.
4: Praga pra vocês.
1: É que hoje a gente completa 100 programas. E dentro desses 100 programas, teve um que a convidada pediu pra ir embora. Na hora, você levantou e foi embora.
4: Jura? Foi o único. O resto amou, gente.
1: O resto amou. Ela não gostou. E tá tudo bem. E ela disse que o Batista, ela é uma vidente, ela disse que o Batista ia ter AVC. Você acha que dá pra ajudar o nosso amigo, sentir até no tarô, que você também é taróloga?
4: Mas o que que é isso?
1: Batista, conta aí, vai.
3: Ela falou isso, falou, olha, você precisa se preocupar, que você pode ter problemas neurológicos, só tragédia, né?
4: Jura?
3: E ter um AVC, falou.
1: Falou mesmo. Falou isso. E você, o que que você poderia fazer? Virgínia Gaia, você é taróloga também, o que que você pode ajudar o Batista nesse caso?
4: Com o tarô a gente ajuda, vamos lá.
3: É mesmo? Mentira?
1: Opa! Peraí, só eu tinha um momento tensão.
3: Eu tô mais preocupado... Eu tô mais preocupado se eu vou pegar alguém, não se eu vou morrer, pô.
1: Calma, se você mas morrer não vai dar pra pegar ninguém.
4: Mas o Batista, esse de querer pegar alguém? Você não é um rapaz sério, compromissado? Tipo,
3: já não sou mais, minha filha.
4: Jura?
3: Ela me conheceu em outras épocas, já.
1: Você já se conheceu?
4: Sim, de outras rádios e de outros tempos. E a gente já fez... Nossa, já morri de rico Batista em vários outros momentos.
1: Então, vamos ver se ele vai morrer de
3: verdade. Mas eu acho que eu podia deixar isso aí pro final.
1: Então eu quero ajudar
4: quero
1: o ouvinte.
4: Saber, quero
3: você quer saber da minha vida? Fica quieta. Eu quero saber esse negócio de signo. Porque toda vez que o cara tá, às vezes, no aplicativo de relacionamento e tal, e você conhece alguém, sempre a pessoa vem. Ai, que signo que você é? Aí a pessoa fala, ai, eu sou de peixes.
1: Eu sou de Áries.
3: Eu sou de Áries. Esse negócio de signo tem a ver? Tem um signo que é melhor pra namorar? Outro?
4: Não existe isso.
3: Mas não tem característica do signo? Que fala Áries, é não sei o que, não sei o que
4: é lá. A compatibilidade mesmo. O que a gente pode ver, signos que são do mesmo elemento podem ter algum nível de afinidade.
3: O que é o mesmo elemento? É tipo peixe e aquário?
4: Não, porque aquário é de água.
3: Ah, é? Ah.
4: Peixes
1: isso
4: é de,
1: eu nunca entendi.
4: De água.
1: O signo aquário, ele é considerado um signo de ar. Pô, não dá pra entender, aquário é
4: mas
1: água.
4: Mas é porque ele tá vertendo a água, mas ele é totalmente
3: então,
4: humano.
3: Então peixe combinaria assim, com o quê? Assim, a princípio, a priori.
4: A priori com o escorpião e com câncer, porque são também signos de água. E outra coisa, essa coisa do ascendente, se vocês souberem o ascendente, o mesmo ascendente do sol, isso realmente é um bom começo.
2: Que
4: bom.
2: Aí eu sei tudo, meu, já quero saber sobre mim.
1: Tá, então ela você cobra, tá?
4: Ah, tá
1: você compra, porque ela cobra. Ela vive disso. Respeito a guarda Virgínia.
4: Sabe o que eu acho interessante, que é legal falar com as pessoas? Que esse negócio de sair, ah, eu sou de tal signo, não combina. Saiu uma pesquisa que mais de 40% das mulheres já deixaram de ir a um date ou conhecer alguém por causa do signo, gente.
1: É verdade,
4: gente.
1: Vocês são bobas, por vocês isso. São trouxa, que a gente nunca ia deixar de ficar com alguém por conta do
3: tá
1: signo.
3: Vendo? Você acha?
4: Deixar mudar um date pra trás, né,
2: não,
4: gente?
2: Eu não fico canceriano nem com virginiano, Deus me livre.
4: Por quê? O que aconteceu? Porque você teve alguma experiência ruim com esse signo e você acha que é todo mundo igual.
2: Isso.
4: Ah, meu Deus.
3: Que papo chato você tá trazendo. Por isso que eu vi hoje uma notícia que saiu na Forbes, que o Brasil tem 81 milhões de solteiros.
1: Caraca,
3: 81,
1: é muita 80, gente.
3: Vi na Forbes hoje, 81 milhões de solteiros tem o Brasil. Se a gente for tirar os velhos e as crianças, acho que dá mais da metade se bobear.
1: Com
3: não
1: certeza.
3: É?
1: Com
3: deve
1: certeza.
3: Dar mais da
1: metade. É verdade.
3: Dá mais da metade. Dá mais da metade, não é mesmo?
1: Que loucura.
4: E gente,
1: tem alguma explicação astral pra isso, pra esse número de solteiros? Porque a mulherada tá dizendo por aí que quem casou, casou, quem não casou, não casou mais.
4: Ai, gente, isso também é uma bobagem, né? Eu acho que é um... Assim, uma coisa é verdade. O mapa astral do Brasil mostra...
1: Que demais!
4: Tem mapa... Tem. Ai, a gente tem ascendente aquário, essa coisa assim, muito sociável. É uma coisa muito do brasileiro mesmo.
1: Que legal.
4: E talvez de não ter vínculos muito profundos, assim, né? Assim, uma dificuldade de estabelecer vínculos de longo prazo.
3: E, Virgínia, tem um signo que trai mais...
1: Olha lá, viu?
3: A risadinha dela foi maravilhosa.
4: Também não tem, difícil saber.
1: Na sua opinião, qual seria? Assim, pelas características, eu acho que assim, seria o de escorpião.
4: Na verdade, signos que gostam... Escorpião, ó, oh, eu sou escorpiana, hein? Assim, os escorpianos têm má fama, mas eu diria que os signos que gostam muito de experimentar coisas novas. Muitas vezes gêmeos, aquário também, tem essa coisa da experimentação. Mas mesmo assim, gente,
2: é
4: tem que tomar muito cuidado pra não sair rotulando as pessoas assim, não.
1: Muito.
4: Agora, se a gente for olhar a posição de Vênus no mapa, existem posições de Vênus que ela tá mais libertária. Então, a gente que gosta de relacionamento, uma coisa mais de liberdade, entendeu? Vênus em Aquário, por exemplo, traz um pouco isso. Vênus em Peixes pode deixar a pessoa, assim, muito sedutora e sonhadora, e aí idealizar relacionamento. Tipo, então a gente tem algumas coisas sedutor, assim. Vênus em Áries gosta muito da independência, então tem que ter um relacionamento que o outro respeite muito o espaço. Essas coisas a gente consegue ver, sim.
1: Muito bem. Bom, estamos aqui com ela, Virgínia Gaia, que é uma psicanalista, uma taróloga dos famosos e também colunista da Isto É, além de uma astróloga. Ela entende tudo. O que é o astrólogo? Ele olha para o céu, consegue ver a posição dos planetas, das estrelas e consegue, talvez, ali alinhar com a sua existência na Terra. Olha, você nasceu na hora que o Sol estava nesse lugar, então quer dizer que a sua vida tende a acontecer tais coisas. É isso que um astrólogo faz. Agora, uma taróloga é quem usa da cartomancia.
4: Exato.
1: É quem pega um baralho de 52 cartas aproximadamente, ou mais, e coloca todas viradas de cabeça para baixo e tira ali na hora para tentar entender o que vai acontecer com a vida de quem está consultando.
4: O tarô pode mostrar, por exemplo, quem trai.
1: É isso que eu quero saber, Brasil.
2: Vou aproveitar
1: que Virgínia Gaia está conosco e vou tirar uma dúvida. Eu tenho aqui uma listinha de casais e gostaria de saber se eles vão continuar ou se vão terminar. Já que hoje é dia dos namorados, vamos saber se ano que vem eles vão comemorar juntos. Sim. Ou se eles vão estar separados.
4: Vamos
3: eu só
4: lá.
3: Eu só tenho pena hoje das namoradas do Vorkaro que não vão ganhar presente. Oh,
4: Que dó!
2: E nem fotinho, né?
1: Virgínia, então, por favor, se concentre, que eu sei que tarô precisa de concentração. E eu vou fazer a primeira pergunta do primeiro casal. Vamos lá?
4: Vamos lá.
1: Virgínia Gaia, eu quero saber se Sabrina Sato e Nicolas Prates vão continuar namorando. O que, que o tarô te responde?
3: Sabrina Sato? Mas não sei nem quem é esse Nicolas Prates.
4: Olha, né? Tendência de estabilidade aqui, viu? É um Olha relacionamento aí. Bem passional. É um relacionamento cheio de, assim, eles tendem a querer estar juntos mesmo. E tem uma coisa interessante desse casal. Eles se reconquistam com frequência. Então, é bem bom.
1: Olha aí que bonito.
3: Quais as cartas que saíram?
4: O Diabo, que mostra o lado passional, saiu... O Imperador, que é uma carta que fala de estabilidade.
3: Mostra ali pra aquela câmera ali, ó. Ali, ó, ali, aquela aqui embaixo, aqui, olha, ó.
1: Aí, pra você que nos ouve, ela tirou quatro cartas.
4: Aí. Ó, esse é o Diabo. Esse é o Imperador. O Diabo fala do caráter passional da relação. O Imperador traz essa coisa de estabilidade. E aqui, o Príncipe de Ouros, ele gosta de reconquistar. E aqui, a Sacerdotisa é uma carta de receber afeto. Então, eles estão muito mais na deles e sossegados do que querendo buscar coisa nova.
1: Muito bom. Vamos fazer mais uma pergunta? Um casal,
3: eu
1: Batista?
3: Eu quero saber do Ney e da Bruna Biancardi. Que o Ney tá na Copa, me preocupa. Vai que termina o relacionamento. E já aproveita se sai alguma coisa aí pra falar do Ney na Copa aí também.
1: É, boa, vai.
3: É isso.
1: Então, que carta que saiu aí? Perguntamos à taróloga.
4: Gente, sabe o que é uma coisa interessante? Aqui mostra que é um relacionamento cheio de decepção, né? E bastante infantil, de certa maneira. Acho que aqui aparece até a questão da criança, né? Que tem filho no jogado e tal.
1: Então, a gente fez a pergunta pra Virgínia Gaia, taróloga, se o Neymar e a Bruna Biancardi vão continuar juntos. E saiu
4: que continuam juntos desse jeito esquisito, porque, olha... Neymar não vai mudar, não, o jeito dele. Esse 5 de copas é uma carta de decepção, assim. Então, se ela aguentar sofrer outras decepções, porque a gente sabe que o Neymar apronta, ela consegue seguir no relacionamento, mas...
1: Só tragédia.
3: Quais foram as cartas que saíram pro Ney, pro menino Ney?
4: A Princesa de Copas, que traz esse lado, digamos, mais infantil, pouca maturidade no relacionamento. O 5 de copas, que mostra essa coisa de decepção afetiva. E aqui a gente tem um 6 de copas e um 10 de ouros, que até mostra uma certa estabilidade. Contudo, é uma relação sujeita a decepções e comportamentos, olha assim, pouco maduros.
5: Não precisava do tarô, né?
3: Olha o Ney.
5: Não precisava desse tarô.
3: Essa decepção, será que vem na Copa também do Ney ou não? Vamos aí ver. Tem que tirar outras cartas.
4: Tem que tirar, quer saber como é que vai ser a vida dele. Vamos lá. Como
3: eu quero saber da seleção brasileira, se o Ney vai...
4: Durante a Copa eles ficam juntos aqui, não parece que tem separação agora, não.
5: Que bom, pelo menos.
2: Aproveitando o menino Ney, tá rondando nas redes sociais uma fofoca muito boa.
3: Uau,
2: que
3: uau.
2: Talvez Bruna Biancardi estaria grávida.
3: Que legal.
2: Será que você consegue ver isso?
4: Vamos ver.
5: Caramba, a mulher do Ney, né? Que transformou o nosso programinha de meu Deus.
3: É a mulher do Ney.
5: A gente perguntando pra uma taróloga se a mulher do Ney
3: tá grávida.
5: Liga já. Vamos lá.
4: Olha, tem possibilidade sim. É, eu acho que ela, na verdade, tá querendo, né? Um outro bebê, assim. Me parece que ela tá.
3: Até eu queria um bebê com o Ney. Até eu.
4: Eu acho que vem uma outra. Não sei se ela tá grávida agora, mas eu acho que vem mais criança nessa
5: Sejam
4: história.
5: Sejam muito abençoados. Muito bom. Próximo casal, posso continuar com mais um casal, dona Virgínia?
4: Vamos lá.
5: Dona Virgínia, muito obrigado. Você que é taróloga, ela é também psicanalista, colunista da Isto É, e pode prestar serviços a você, hein? Depois a gente vai passar os números de contato. Agora, mais um casal, por favor.
2: Ai, um casal que eu adoro. Luan Santana e Jade Magalhães.
5: Será que eles vão terminar? Ou eles vão continuar juntos?
3: Eles casal, que estão também, casados, que ninguém sabe, né? Quem é Jade.
4: Eu também não, assim, confesso.
3: Vou dizer,
2: mas Luan Santana, gente.
3: Eu nunca vi.
5: O tarô falou, não sei quem é. O tarô falou, não sei.
4: Não, tarô não. O tarô mostra que, gente, eles é um casal que rola umas brigas, né? Eles são de brigar, tem interferências externas também, que tem que lidar. Eu acho assim, pode sobreviver meio aos trancos e barrancos essa relação. É uma relação que tende a, no longo prazo, trazer muita briga. Esse 5 de paus me mostra isso. Então, acho que até continuam por um tempo, mas vai ter briga aí, gente.
2: Mas é uma relação verdadeira? Existe amor naquela relação?
4: Acho que sim. Não, isso de ser verdadeira, sim. Tem uma coisa... Existe um lado de vaidade de ambos, tá? Ele tem uma coisa deles serem, assim, muito vaidosos, muito presos. Eu acho que, assim, tem uma coisa do relacionamento também ter o seu lado, digamos assim, conveniente. Mas ainda assim tem afeto, sim.
5: Que bonito. Estamos aqui falando com ela, Virgínia Gaia, a maior taróloga do Brasil. E quem a autoproclamou, ela não se autoproclamou, não. Quem está proclamando sou eu, porque consigo perceber que ela faz isso com amor, com dedicação e com profissionalismo. E você pode entrar em contato com ela, a gente já vai passar os serviços. Então, dona Virgínia, posso lhe convidar para ficar mais um bloco conosco?
4: Claro!
5: Então ótimo, que é bom, que a gente pode tirar todas as dúvidas. Hoje é o programa 100.
4: Quero relembrar... Tem bolo de aniversário, gente? Não fizeram bolinho?
5: Não. Como assim? Bolo, porque a gente não sabia se é mandado embora ou não. Melhor segurar o bolo, vai que o bolo vem numa hora errada, né?
3: É, comemorar à toa, né?
5: É, comemorar à toa.
3: É gritar legal. Gol antes, né? Melhor não.
5: Então, já que estamos comemorando também 100 programas com a sua presença, depois eu vou querer saber se o Batistinha aqui precisa fazer check-up ou não. Tá?
4: Eita,
5: mas só depois. Mas agora, dona Virgínia, aproveitando o seu tarô aberto, eu quero lhe fazer a PPP. Sabe o que é PPP?
4: O que é PPP?
5: Pergunta problemática e polêmica.
4: Opa! Eita,
5: eu gostaria
4: vamos
5: de saber
4: lá.
5: De você. Por favor, utilize os seus dons mediúnicos para ver no tarô se um casal irá continuar juntos ou não. É um casal que muita gente gosta e muita gente não gosta. É um casal aí que tá famoso.
4: Mas você não vai me falar o nome
5: do
4: casal.
5: Vou falar os nomes. Eu quero que você descubra no tarô, por favor, se Lula e Janja continuarão casados até o ano que vem, pelo menos mais um ano juntos. E você não precisa me responder agora. Me responda depois do intervalo comercial. A gente vai para um rápido break e na volta a Virgínia Gaia, taróloga, vai responder se Lula e Janja vão continuar juntos até a data do ano que vem, do Dia dos Namorados. Fique com a gente que já tem mais sobremesa para você.

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1: Caro ouvinte que nos ouve com seu ouvido, estamos de volta com Sobremesa, o seu programa favorito aqui na TMC. Hoje recebendo ela, Virgínia Gaia, taróloga, psicanalista, colunista da Isto É e também uma astróloga de mão cheia. É a maior taróloga do Brasil. E antes de irmos para o intervalo comercial, eu fiz a PPP, pergunta problemática e polêmica. Eu perguntei a ela se Janja e Lula estarão juntos até o ano que vem, até o dia 12 de junho do ano que vem. E ela vai responder já já. Tá? Porque antes, a gente vai dar uma olhada na nossa enquete do dia. Queremos saber qual é o casal mais brega do Brasil. Você responde no nosso WhatsApp 011 97221 1001. Marcelo Batista.
2: Ó, o Robson Souza, eu tô pensando aqui até agora, não descobri, viu? Tem um casal que ele falou, não posso falar o nome, senão eu recebo o processo, mas é o casal mais horrendo e calórico que eu já vi na vida.
1: Horrendo e calórico? Será que sou eu?
2: Meu, eu não consegui.
3: Ah, deve ser o César Menotti e Fabiano, não? Ah, não. Eles são irmãos, né?
1: Vai, Billy Ruth, próximo comentário.
3: Olá, o Caio Ribeiro, ele mandou o casal que faz videozinho dando check-in do amor quando acorda.
1: Sério? Eu não vi esse casalzinho ainda, não.
3: É.
1: Que loucura. Vamos lá, próximo.
2: Guilherme Lins, o Luciano Huck e Angélica. Acho que o relacionamento dele tá tão acabado que precisa passar no Lata Velha.
1: Próximo comentário, vai, Mini Ruth.
3: Pedro Santos, ele mandou, os meus vizinhos é o pior, eles chamam o sofá de nosso ninho do amor.
1: Que nojento, vai, próximo, no
2: centro tem mais, sofá. Tem nunca. Mais ainda?
1: Tem mais um?
2: Tem mais um aqui, ó. Aqui, mais um aqui, a Lohane falou que, como eu, tem raiva também do... Tem ódio do Rodrigo Hilbert com a Fernanda Lima.
1: Tá vendo,
2: pra
1: tá
2: que
1: vendo.
2: Ser bonito daquele jeito, ela falou.
1: Você casal. Manda pra gente, na sua opinião, qual é o casal mais brega do Brasil? Manda no WhatsApp 011 97221 1001. Vamos então voltar com a Virgínia Gaia com a PPP. Pergunta problemática e polêmica. Lula e Janja estarão juntos até o ano que vem, dia 12 de junho?
3: Os mostram que sim.
1: Que sim, né?
3: É mesmo? Eles têm, ainda que eles tenham que sentar pra ter umas DRs, umas conversas.
4: Poxa, sim. Já não me ferra, já. Pelo amor
3: de Deus. Mas aqui mostra que sim, eles estão bem firmes aí, ainda que, né, precise de dar uma calibrada no relacionamento, TDR, vão ficar sem.
2: Quais as cartas? Qual o nome das cartas que saiu por Lula?
3: O 3 de paus, que é uma carta de conversa, de franqueza, de resolver as coisas de forma aberta. Os enamorados, que mostra diálogo, que mostra afeto. Também saiu o 10 de ouros, que é uma carta que confirma, assim, a solidez do relacionamento. E tá regendo aqui o 3 de copas, que é uma carta que mostra prazer, assim. Que relacionamento, assim, ainda que eles tenham que ter DR de vez em quando, o relacionamento tá indo bem.
1: Que bom. Olha, eu gostei muito, hein? Gostei muito porque ela tem talento, ela consegue ler as cartas, ela sabe fazer uma parada muito legal, né, Mini Ruth?
3: Ah, eu queria saber muito, cara, se eu ia arrumar um amor, né?
1: Porque você não tá de treleleco aí com uma pessoa?
3: Não tô, gente, não tô. Eu saio com um, não dá certo. Inclusive, me chamaram pra um date hoje, né?
1: Que bom, coisa boa.
2: É.
1: Tá bom, vai. E te chamar. E você tava namorando? Você não tinha um cara que você tava até desconfiado?
3: Cara tava...
2: O Alan do TI?
1: O Alan do TI, né?
3: É, o Alan do TI. Se ele Albert tava me enganando ou não, sim.
1: Se ele tava te enganando, coitadinha.
2: Ô, Lucas, ela tá num desespero pra Virgínia. Vai, Virgínia.
3: Atira pra mim, Virgínia. Eu quero saber se eu vou desencalhar esse ano.
1: Mas calma aí. Vamos explicar pro ouvinte. Enquanto a Virgínia vai olhando ali no tarô dela, eu quero só explicar. A Mini Ruth, ela estava com o Trello Lelo, um namorico ali com o Alan do TI, do Albert Einstein.
2: É.
1: E aí, ela ficou achando, ela veio, teve um dia que ela chorou, não tô zoando, coitada. Ela chorou achando que o cara tinha traído, não sabia se não, que ela viu um print, mas não sabia se era o cara. É. Tá tudo muito confuso. Ela estava namorando com o cara e acha que esse cara estava atraindo. E aí, tarô, não vai chorar, Mini Ruth. Para, você que pediu.
2: Quer saber? Você tem que fazer uma pergunta objetiva.
3: Tá, eu quero saber se eu vou desencalhar esse ano.
1: Tá, então vamos lá. Primeira pergunta.
3: Eu não posso perder mais tempo, gente. Olha só, mostra aqui você. Você tem que ser um pouquinho mais flexível, porque você é meio cabeça dura nas coisas. Aqui, ó, essa rainha de espadas mostra você sendo meio cabeça dura. Contudo, você consegue materializar. Assim, você sendo uma pessoa aberta a coisas novas, menos cabeça dura, menos workaholic também, Você consegue sim, o 4 de ouros aqui confirma que
2: pra
3: sim.
2: Pra hoje, então, você acha que ela tem chance?
5: Eu consigo arrumar hoje um boy?
3: Olha, tem um rei de ouros aqui, hein? Consegue sim.
5: Hoje?
3: Hoje.
5: Coisa boa. Gente, vocês vão me perdoar, mas eu tô querendo ser bancada, eu não quero mais trabalhar.
2: Que isso? Que você tá fazendo?
5: É assim? Não, agora eu vou pra algum barzinho aqui perto. Vou...
2: Para com isso.
5: Não, eu tô falando sério. Gente, eu preciso desencalhar, não aguento mais.
3: Ela
5: não,
3: vai atrás do rei de ouros. Não,
5: tá prazer, viu, Virgínia? Muito obrigada. Queridos, para segunda eu volto, tá? Hoje é meu dia, porque o Vênus com Mercúrio, com Marte, tá progredindo pra eu arrumar um homem. Então
2: senta
5: eu vou
2: aí,
5: nessa.
2: Mini Ruth, senta aqui, Mini Ruth. Você passou na frente da cama. Mini Ruth! Que isso? Olha o desespero que a pessoa tá pra arrumar alguém.
3: Eu falei do rei de ouros, olha, gente. Acho que ela se empolgou com o rei de ouros.
6: Se
2: fosse o rei de paus, pelo menos. Estamos ao vivo no Sobremesa, aqui na TMC. E a Mini Ruth abandonou o nosso programa porque disse que ia desencalhar hoje. Ela tava com um treleleco ali.
6: É. Meu Deus do céu.
2: Bom, então...
6: Eu vou mudar de lugar.
2: Eu vou mudar de lugar. Bom, vamos lá. Estamos recebendo ela, Virgínia Gaia, taróloga, astróloga e colunista da Isto É, e que atende a você que estiver interessado, interessada em saber sobre o seu futuro, fazer mapa astral. Por favor, Virgínia Gaia, vendo o seu peixe agora.
6: Aqui vai. Eu apareço mais.
3: Vamos lá. Bom, gente, faço me achar nas redes sociais. Virgínia Gaia, facinho de me seguir. Gente, informação sobre astrologia, sobre tarô com fundamento, com pesquisa, me acompanhe. E assim, gente, eu faço atendimento com tarô, pra quem quiser consulta com tarô, faço mapa astral pra relacionamento, mas pra qualquer assunto, análise das tendências pra vida toda e as previsões pro período de um ano a partir da data da consulta.
2: Boa! Ô, Virgínia, a gente recebeu mensagens agora dos nossos ouvintes.
3: Vamos lá!
2: Né, pelo WhatsApp, e nós vamos querer saber aqui, ó. A Marta Messias disse o seguinte: tirei as cartas e saiu o Príncipe de Paus. Devo me preparar para hoje à noite, né?
3: Olha, devo dizer que o Príncipe de Paus é foguento, hein?
2: É,
3: você sabe que Paus é justamente fogo, é o elemento fogo. E o Príncipe de Paus, ele é agitado, ele gosta de conquistar. Então, acho bom ela estar preparada.
2: Vai na próxima, Lucas. Vilma Maia, sou de Capricórnio e tô de mudança para a China. Devo fazer a portabilidade pro horóscopo chinês?
3: Ah! Olha, pode ser, viu? Portabilidade é engraçado, mas pode ser, porque a astrologia chinesa também tem lá. Eu não entendo de astrologia chinesa porque é outra astrologia. Mas é legal também.
2: O Saulo Guedes, ele quer saber se a astrologia dá pra dizer se ele consegue tomar a namorada do coleguinha, o talarico. Fala, ó, vai fundo que dá certo.
3: Meu Deus. Ai, meu Deus, mas que má intenção, hein, gente?
2: É. O inferno está cheio disto.
3: Olha, se a gente tiver uma pastoral da moça e ele quiser, dá pra gente dar uma dica de como conquistar.
2: Sério mesmo? Você faria isso?
3: Sacanagem, né, ele fazer isso, né, gente? Querer assim... Poxa, ele vai pegar a mulher de um amigo dele? Que horror!
2: Não é amigo, né? O cara quer ficar com a mulher do cara, já não é amigo, né?
3: Nossa,
2: então,
3: que horror!
2: Então, a próxima mensagem do Luan Torres. Você também tem a promoção de trazer a pessoa amada em 3 dias?
3: Não, gente. Pelo amor de Deus, não cai nessa, não. Não, essa história de traga o seu amor de volta... Ó, gente, é melhor você esquecer o amor que não quer você. Pra que você vai querer alguém que não te quer?
2: É verdade, faz muito sentido.
3: Não é? Então, assim, ó... Assim, tá sofrendo por amor, eu acho que é melhor você fazer alguma coisa pra despachar a pessoa, que vai ser livramento, do que fazer alguma coisa pra traga o seu amor de volta.
2: Olha aqui.
3: Geralmente isso é bem um treteiro, viu, gente? Bem marmoteiro, não tem essa, não.
2: A Mari tá perguntando o seguinte: conheci um cara do jeitinho que a minha taróloga disse. Mas, Virgínia, ele é do Barbado. Ele é gay. Eu invisto ou mudo de taróloga?
3: Olha, bom, precisa ver. Às vezes ele pode gostar também, né? Ela pode ver, né? Eu acho que assim, se tá apaixonada por ele também, não custa tentar.
2: É verdade. Vai que ele se descobre bissexual, né?
3: E não é.
2: E uma dúvida. Dá pra pessoa saber a orientação sexual dela pelo mapa astral?
3: Tem algumas características que podem indicar. É mais a relação que a pessoa tem com a própria sexualidade. Algumas coisas, mas não é tão taxativo assim, não.
2: Então, vamos tirar
6: a dúvida. Melhor não fazer, viu?
2: Vamos tirar a dúvida da Tati. A Tati tá dizendo assim: sou a única solteira da minha galera. Continuo procurando alguém
1: ou tento boicotar os namoros das minhas amizades?
3: Eu, hein? Que mulher. É bom não ter amigo, né? Não ter ela de amigo não dá. Mas vamos lá, vamos perguntar aqui. Boicotar o das amizades é se ela consegue fazer alguma coisa.
1: Olha, Tati, ela tá perguntando ao tarô, hein?
3: Vamos olha, lá, sabe o que vai acontecer dela fazer essa brincadeirinha aí? Vão descobrir que ela tá de brincadeira, que ela tá prejudicando, e aí ela vai perder os amigos, hein?
1: É melhor ficar na sua.
2: E agora, antes da gente encerrar...
1: Por favor,
2: Batistinha. Eu quero que ela tire... Quantas cartas mesmo tem o tarô? 70 e...
3: 78.
2: 78 cartas. E por que tem hora que você tira 4 cartas e hora que você tira mais, 6? A pessoa paga mais?
3: Não, assim, isso se chama métodos de tiragem. Tem diferentes métodos dependendo da pergunta, dependendo do quão complexa a pergunta, a gente tira diferente.
2: Então agora, que pergunta objetiva que a gente podia fazer sobre o sobremesa,
1: pois
2: Lucas?
1: Pois é, Batistinha.
2: Se o programa tem... Mas pra falar coisa ruim também, que se for coisa ruim, a gente já começa a mandar currículo, que nós não vamos esperar coisa ruim acontecer.
1: Hoje é dia 12, a gente comemora 100 programas. O programinha de meu Deus quer saber... Teremos aí muitos mais programas pela frente, teremos sucesso na TMC, chega pelo menos até o 105 semana que vem.
2: O nosso futuro aqui na TMC é promissor, Virgínia Gaia.
3: Por favor. Olha, é bem batalhado aqui, acho que assim vocês vão ter que fazer um esforço grande, mas acho que tem assim, a ideia é muito legal. Assim, tem aqui um 5 de espadas mostrando que, assim, o programa, ele nasce de alguma coisa que não tava muito bacana. Mas aí tem o carro mostrando que vocês estão, assim, fazendo um trabalho bom. O carro é uma carta de sucesso. Depois a gente tem o 5 de paus, que mostra algum tipo de conflito ou uma necessidade de batalhar. Vocês talvez tenham que fazer alguns ajustes pequenos, mas, assim, como tem o as de paus regendo aqui... O As de Paus é uma carta muito legal, é uma carta que mostra boas ideias. Talvez vocês tenham que lapidar um pouquinho a ideia, mas a ideia, o formato é muito bom.
1: Que coisa
2: não
1: boa.
2: Não precisa vir mais não, viu,
1: Virgínia? Obrigado, tá, Virgínia? A gente vai trocar de taróloga, é melhor. A gente vai até encontrar uma taróloga que atenda o que a gente quer. Então é isso, Virgínia, muito obrigado. Dá tempo de fazer uma última pergunta?
3: Dá,
1: claro. A gente pelo menos consegue passar um bom Natal com ceia em casa, pagando uma ceia? A gente continua até pelo menos um ano? Eu fiz essa pergunta dos casais e quero saber se o sobremesa continua até pelo menos o ano que vem, dia 12 de junho.
3: Ah, sim, sim. O que eu falei, a ideia é muito boa. Tem alguma coisa de batalha? Sim, ó, gente, tem uma tendência a ter umas briguinhas aqui internas, hein?
1: Eu já sei que é. Isso é o jornalismo.
2: É o jornalismo.
3: Tem umas briguinhas, umas disputas aqui.
1: Então faz essa foi a penúltima, faz a última. Pessoal sente inveja do sobremesa? Pode falar a verdade. Que Jonah Trapton ganha muito mais que a gente. Jonah Trapton é o custo.
2: Olha, custo aqui.
3: Às vezes acho que tem uma disputa de achar assim meio bobinho.
1: Eles acham a gente bobo, idiota, né?
3: Meio bobinho.
2: Mas
3: ó, tem de assim, a tendência de uma estabilidade aqui, viu, gente? Tem alguém aqui dentro também que acredita muito no projeto.
1: Boa. Seu Neneto, graças a Deus. Então tá bom.
2: Você tá passando os limites, Lucas.
1: Vou tomar um esporro. Obrigado, Virgínia. Tá um beijo enorme. Por favor, venda de novo o seu peixe para quem quiser consultar com você. Ela, Virgínia Gaia, taróloga. Ela também é astróloga e colunista da Isto É. Você pode confiar na melhor taróloga do Brasil. Por favor, Virgínia.
3: Vamos lá, Virgínia Gaia nas redes sociais, atendimentos com tarô, com astrologia também. Isso tudo com muita técnica, muito fundamento e muita seriedade. Você falou que eu gosto muito do que eu faço, é verdade, adoro o que eu faço. E leva a sério o que eu faço também.
2: Muito obrigado. Boa. E fica aí que a hora que acabar o programa nós precisamos fazer mais umas perguntas, viu?
3: Vamos
2: vai
3: lá,
2: ligar,
3: Virgínia. Vamos lá.
1: A gente segue aqui o nosso programinha de meu Deus, número 100, trazendo o quadro que é o maior sucesso por onde a gente passa. A Mini Ruth foi embora mesmo. Eu tô bem espantado. Eu não esperava isso dela. É? Mas tudo bem. A gente
2: achei que ela ia voltar.
1: Eu também achei.
2: Você sabe que se você não fala, eu não tinha nem percebido que ela foi embora. Te juro por Deus, você falou agora que eu lembrei dela.
1: Então, olha, é Mini Ruth, essa é pra você. Vamos trazer o quadro que junta informação com diversão. O quadro que faz o jornalismo pirar de inveja do sobremesa. Senhoras e senhores, é hora dele, do Girinho de Notícias, vai!
2: Vai girando e rodando. Olha aí, passou a casa própria. Passou 40 mil reais. Se ele não ganhar, quem ganha é a carta. Você pode pegar meu celular?
1: Pego agora. Eu vou lembrar você que tá ouvindo com o seu ouvido que amanhã é a estreia do Brasil aqui na TMC. A seleção brasileira vai entrar em campo para lutar pelo Hexa contra o Marrocos. É amanhã na Copa do Mundo de 2026 que você ouve aqui na TMC. E aí fez-se uma pesquisa, Batistinha.
2: Pesquisa?
1: Foram perguntar para os brasileiros se eles acham que o Hexa vem.
7: Você acredita que 56% dos entrevistados brasileiros acham que a gente não traz o Hexa pra casa?
2: Ah, é?
7: Exatamente. 35% dos entrevistados estão confiantes. Estão falando, não, vai vir o Hexa sim.
2: E o que sobrou aí, que não tem aqui?
7: O que sobrou é o pessoal que falou assim,
2: é Copa? É o Celton Mello, Luana Piovani. É o Celton Mello.
7: O pessoal falou assim, eu não acredito na Copa. Mas é isso. Pessoal que foi entrevistado, eu entendo vocês. Dá realmente uma duvidazinha, mas vamos nos lembrar de 2002 que ninguém acreditava na Copa. Ninguém acreditava na seleção e eles trouxeram o Penta pra casa. Quem sabe seja a vez do Hexa, né?
2: Se Hexa também tá virando lenda urbana já, esse Hexa, viu? Tô com medo, tô com medo. Aliás, é amanhã que você vai acompanhar aqui na TMC, né? Brasil e Marrocos a partir... A transmissão começa bem antes, né?
7: Sim,
2: na super. TMC, lá tem o pessoal, esquenta. O Ben, Jéder, Luiz, toda a equipe de esportes da TMC. E a partir das 19... Meio-dia. Porra, eu não queria estar mais lá não, rapaz. O jogo começa às 7 da noite, os caras vão começar a trabalhar meio-dia.
7: Se ferraram. Se ferraram.
2: Ainda bem que eu não fui.
7: Olha, bem melhor ser do entretenimento.
2: Ó, a equipe toda lá da TMC, porque a partir das 19 a bola rola e você sabe que o Amrabat, que é um dos jogadores, é um dos grandes nomes de Marrocos, falou que não tá com medo do Brasil,
7: eu
2: não, rapaz.
7: Eu vi isso, rapaz. Mas também o cara do Marrocos não vai estar com medo do Brasil. Eu sei que vocês se deram muito bem na última Copa, ficaram em quarto lugar, mas menos, menos. Marrocos não tem nada, menos, calma.
2: Mas o Brasil não mete mais medo em ninguém, né?
7: É uma na Copa, pena, né? Falta um Romário, falta um Branco, falta um Ronaldinho Gaúcho pra meter medo.
2: Eu acho que o Neymar tá em campo, mas ele não vai estar nesse primeiro jogo. O Neymar é um cara que preocupa o time adversário.
7: Preocupa demais.
2: Porque o cara sabe que dali pode vir alguma coisa.
7: Não, e solta o Neymar em campo, ele em bom estado, meu amigo, que ele ali mete gol, ele vai pra meter gol.
2: Mas ele vai, falou, ó, o Amrabat falou, a gente respeita o Brasil, mas a gente vem pra vencer. Vem pra vencer, o Brasil é favorito, aí ele já joga pro outro time.
7: Já,
2: né? O Brasil é favorito, mas a gente vem pra vencer.
7: É que ele morde a sopra, né? Ele falou que o Brasil tem uma seleção fantástica, então, muito respeito, mas a gente não tem medo, não. Tudo bem, não precisa ter medo, é só aceitar a derrota, que vai vir amanhã. Brasil e Marrocos, se Deus quiser. Qual próxima notícia.
2: É você?
7: Ih, rapaz, você sabe que o Brasil é uma coisa muito louca, né? Acontecem umas coisas no Brasil que não acontecem em nenhum outro lugar, né? Nossa, me lembrou uma frase, o Brasil é tipo uma Suíça sem a Suíça. Porque os funcionários da TV do STF entraram em greve por falta de pagamento. Coisas que só acontecem no Brasil,
2: Batista. É mesmo?
7: É, os funcionários da TV Justiça decidiram entrar em greve por atraso nos pagamentos de salários, falta de depósitos no FGTS há quase um ano. Também tem falhas na quitação do ticket. Do ticket isso alimentação, vale alimentação.
2: 71, isso é um 71.
7: Você acha?
2: Os caras estão metendo o migué pra ver a Copa. Pra ver a Copa. Você tem um monte de jogo à tarde, à noite. Tem jogo em seis horários, acho, de Copa do Mundo. Os caras estão metendo o migué pra ver a Copa e não deve ter coisa mais chata do que você trabalhar numa TV do STF. Você imagina você trabalhar na TV do STF.
7: O cara que faz o foco da câmera deve usar a careca do Xandão pra fazer branco, bater o branco da lente.
2: Você imagina que deve ser chato. Nossa, você trabalhar na TV do
7: STF. Tem emoção nenhuma.
2: Não tem nada. Emoção,
7: nada.
2: Não tem nada.
7: Mas
2: nada.
7: Ó, minha solidariedade, porque se fosse ao contrário, meus amigos, o Brasil parava, não ia ter Copa, não ia ter nada. Capaz da seleção nem poder entrar em campo se os ministros do STF tivessem seus salários atrasados. Então, coitado do pessoal que ganha baixinho, ganha R$2.000, R$3.000, paga os caras aí, pessoal. Pelo amor de Deus.
2: Tá vendo? Só os caras não têm dinheiro. Se fosse pros Estados Unidos, viu, esse povo aí da TV que tá sem receber, da TV do STF, se fossem pros Estados Unidos, não iam ter nem dinheiro pra comprar uma cervejinha lá, viu, Lucas?
7: Por quê? A cerveja tá cara lá?
2: Nossa! É a cerveja mais cara de todos os mundiais. Nos Estados Unidos. Sabe quanto custa uma breja nos Estados Unidos?
7: Quanto?
2: O equivalente a R$96.
7: Ô, louco, meu amigo. Que isso?
2: É.
7: Pelo amor de Deus, ó.
2: Nos Estados Unidos, R$96 e no México, R$92.
7: Que isso? O que o México superfaturou agora?
2: R$92 conto pra você tomar uma breja e você não pode entrar com garrafa d'água.
7: Não pode?
2: Não pode. A FIFA proibiu. Porque tem que vender dentro do estádio.
7: Eu acho que é uma campanha de conscientização para o não uso de bebidas alcoólicas.
2: É uma campanha junto com o AA, que é para fazer o cara parar de beber na Copa do Mundo. Não é?
7: Que loucura, cara. Os caras não podem comprar tomar cervejinha. Mas, ó, eu entendo o México, né? Eles querem valorizar o suco de tamarindo com cor de limão e sabor de groselha. Próxima notícia. Olha, Falando em Copa do Mundo...
2: Ah, agora o mundo para, hein?
7: Agora, essa próxima notícia...
2: Agora a Copa do Mundo para. Depois da Luana Piovani...
7: Nossa, eu não sei o que acontece, que tem umas pessoas que querem ser chatas e eu não entendo isso. É o caso do Celton Mello, que detonou a seleção brasileira. Ó, se você não acredita em mim, entra lá no site da TMC e confira essa notícia. O Celton Mello disse o seguinte, ó, abre aspas. Nenhum interesse na Copa do Mundo. Eu nem sei quando a gente joga. Eu parei no Ronaldinho Gaúcho, tá ligado? No Adriano, no Romário, no Ronaldo, no Cafu, Kaká. Disse o ator em um post no Instagram. Celton, fica tranquilo que também a gente parou de te acompanhar desde o Auto da Compadecida. Então tá tudo certo. Elas por elas, tá legal. Tá super de boa. Tá?
2: O pessoal tava uma preocupação que ele não vai assistir a Copa.
7: Nossa,
2: meu Deus do céu. Hein? O pessoal deve estar numa preocupação. Agora esse programa, eu falei, é o programa mais louco e confuso do rádio brasileiro. Eu falei, é igual o juiz lá falando The Attacker, but the hand... off, né? A gente saiu do Celton Mello, a gente veio de cerveja, passamos pro Celton Mello e agora a gente vai dar uma notícia que acharam um escorpião do tamanho de um cachorro. Ó a notícia que colocaram na pauta.
7: Pô, mas isso é muito importante. Se eu visse um escorpião do tamanho de um cachorro, amigo, eu ia achar que era o Beelzebub, pelo
2: amor de Deus. Não, mas não é agora, não. É isso há 415 milhões de anos. Essa espécie viveu na Inglaterra e no país de Gales. E a descoberta foi publicada na revista Paleontology.
7: E sabe o que essa notícia vai mudar na sua vida?
2: Nada.
7: Nada! Sabe o que isso aqui importa? Nada!
2: Você imagina uma picada desse escorpião, malandro.
7: É uma picada...
2: Injeta um galão de veneno. Escorpião andava com coleira.
7: Mas ó, vamos voltar ao que interessa? Vamos falar de Copa do Mundo.
2: Volta pra Copa.
7: Agora Copa. Vamos falar de um jogador que... Ih, rapaz. Tá voltando.

0: daqui. Porque aqui você tem as melhores informações com os melhores jornalistas e sem o quê, Baticinha?
1: E sem o delay, porque no rádio não tem o atraso. E o seu vizinho, você vai ouvir o vizinho, você fica assistindo aí na Globo, essas coisas, SBT, fica lá no stream, na Cazé, na GE, o vizinho vai gritar gol antes de você porque ele tá ouvindo a TMC. Aqui na TMC não, porque o rádio não tem atraso. O gol saiu, a bola entrou, é gol, você grita gol junto com a gente.
0: Exatamente, então pra não sofrer, sintonize na TMC e acompanhe a Copa do Mundo,
1: aí, lembrando. Ó, esse slogan é melhor... Melhor do que o outro na TMC, sintonizei.
0: É verdade. Ó, deu um problema isso, hein? Deu um problema que sério eu, isso.
1: Ó, pra não sofrer, sintonize na TMC. É melhor não... do que aquele na TMC, sintonizei, na Globo tem atraso, na não sei o que, nem sei.
0: Ah. Inclusive, isso deu um problema, porque ontem a gente tirou sarro com esse slogan que quem criou foi o roteirista Glauber, roteirista aqui no nosso programa. E ele fez o seguinte, ele fez uma coisa
1: ele
0: que
1: ficou bravinho?
0: Ele ficou bravo, ele ficou chateado. Ele
1: ficou bravinho?
0: E ele fez, ele deu o troco, que é o seguinte, ele pediu que nós fizéssemos uma ação. Você que ouve a TMC e quer ajudar a gente a encontrar um bom slogan para a Copa do Mundo, você pode ajudar o Batistinha aqui. Que o Batista falou, oh, esse slogan é muito ruim. Eu concordei com ele, é ruim também.
1: O seu é melhor.
0: É, pra não sofrer, sintonize na TMC. É. Agora, se você tem uma ideia melhor, então faz o seguinte, manda o seu slogan pro celular do Batista. Anota aí, 011-97995-4920. Manda o seu slogan pro Batista, tá bom? Pode ligar pra ele, inclusive durante o Jogo do Brasil. Liga pro Batista aqui, tá bom? É a ideia do roteirista Glauber.
1: Os caras deram o meu telefone.
0: 011-97995-4920. Anota aí! Você que é fã do homem, que há 36 anos traz emoção.
1: Isso é muita sacanagem, meu. É muita sacanagem.
0: Eu tava aguardando pra fazer isso.
1: Não, é muita sacanagem.
0: Pronto, roteirista Glauber, tá tocando aí o telefone.
1: Meu, ó, já no relógio, já vou...
0: Calma aí.
1: Meu, vocês são muito vagabundo.
0: De novo, mande um slogan melhor do que esse para o Batista.
1: Chega.
0: 011-979-95-4920. Mande um slogan e, ó, pode ligar se você quiser. Inclusive, durante os Jogos do Brasil, ligue para o Batista, tá bom? É isso aí. E lembrando que, pra você não ter delay, é só sintonizar na TMC.
1: Eu não... Meu, os caras não fizeram isso,
0: né? Para não sofrer, sintonize na TMC. Amigos e amigas, vamos então dar uma olhadinha na nossa enquete do dia, que faz a pergunta qual é o casal mais brega do Brasil. Você responde pra gente no nosso WhatsApp e agora a gente vai ler. Batista, traz o primeiro aí.
1: Olha aqui, tem o Rodrigo Silva. Ele diz aqui, todos os casais que são influencer, eu bloqueio.
0: A Roberta Medeiros escreveu assim, todos os casais em que a Virgínia estiver, eu não suporto. Próximo, vai.
1: Olha aqui, não dá pra ler, porque tá trocando essa desgraça.
0: Calma aí, ó.
1: Aí, saiu da tela que eu tava do WhatsApp.
0: Maurício Queiroz, não tem como gostar de casal fitness. Concordo com você. Eu também não gosto de casal fitness, não. Consegue ler aí no celular ou tem mais?
1: Não para de ligar, desgraça. Meu, se eu tiver que trocar meu número, esse número eu tenho uns 20 anos já. Se eu tiver que trocar meu número, eu juro pra você que meu advogado vai
0: entrar em contato com a rádio. Amigos e amigas, infelizmente o nosso programinha de meu Deus vem chegando ao fim de hoje.
1: E tô mandando WhatsApp também.
0: Mas segunda-feira estaremos de volta, né? Não, Baixinha?
1: Segunda-feira não tem programa, hein?
0: É verdade, que tem Copa.
1: Segunda-feira tem Copa, não tem sobremesa.
0: Mas terça-feira nós estamos de volta. Eu, Lucas Salles.
1: Eu, Marcelo Batista.
0: E a Mini Ruth. Estaremos para mais um Sobremesa, o seu programa favorito. Um beijo, um queijo. E amanhã tem Copa Brasil na Boa. Copa e você ouve pela TMC.
1: Boa.
0: Fica agora
1: com o link TMC. Vamos lá tirar as cartas do tarô.
0: Vambora. Tchau, pessoal. Valeu. Tchau. Obrigado. Tchau.

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4: Sexta-feira, 12 de junho de 2026, 3 horas em ponto. Esse é o Link TMC especial Copa do Mundo, especial Dia dos Namorados. Hoje vai ter muita cantada pra você, vai ter espaço pra você dividir o seu amor e tentar, quem sabe, alguma coisa com alguém? Será que seremos seu correio elegante nesta sexta-feira? Será? Será? Não sei.
5: Será?
4: Não é? Mas só sei que estaremos aqui, eu, Mayara Bastianello, junto com o Rodrigo Alvarez, em mais uma edição do nosso amado e enamorado e apaixonado e torcedor Link TMC.

0: O Brasil brilhou na abertura da Copa do Mundo. Nem jogou, mas o espetáculo foi por conta do árbitro brasileiro. No 2-0 do anfitrião México sobre a África do Sul, o nosso Wilton Pereira Sampaio soltou 3 cartões vermelhos. Dizem as más línguas que Donald Trump já quer o Wilton para a seleção da imigração. E por que não? Expulsou um mexicano e 2 sul-africanos de uma tacada só. Mas o pico de audiência, o viral da estreia, foi a explicação do VAR. Ao falar no microfone do estádio, o sotaque carregado e as palavras soltas criaram, digamos, um dramático constrangimento. Foi como ver o Joel Santana ressuscitado em pleno templo azteca. Quer dizer, Joel is alive, tá vivo e very good. E assim, diante do inglês goianês do Wilton, jogadores zonzos, sem saber, reinventaram o meme do John Travolta confuso ou será da Nazaré fazendo conta? Mas a primeira partida nem tinha começado e já tinha 4-3 no placar. Shakira cantou na abertura e assim venceu o ex-traidor Piquet. Ele jogou em 3 Copas, ela cantou em 4. Pena que no prêmio Antipatia tem a menção honrosa para o Rafinha, da nossa seleção. Reforçou a fama de não ser o Mr. Simpatia, dizendo que não tem que provar nada pra ninguém, só pra família dele. Caro Rafinha, futebol, assim como um namoro, exige pelo menos um pouquinho de amor, né? Essa é a dica do link pra hoje. Olha, comunique-se melhor que o Wilton, vença como a Shakira e ofereça mais amor do que o Rafinha. Feliz dia dos namorados pra todos vocês, da Mayara com muito carinho e também do Alvarez.
1: Eu quero pedir música, Mayara, para começar essa nossa participação. O Dia dos Namorados no Brasil é hoje, você falou aí, né? 12 de junho, qualquer apaixonado sabe disso. Mas aí eu me pergunto, quem inventou? De onde vem? A história nasceu na Idade Média, quando um poeta inglês escreveu que era no dia de São Valentim que os pássaros escolhiam seus pares. Dizem que São Valentim foi um padre romano que casava soldados num tempo em que, para ser melhores guerreiros, eram proibidos de se casar. Se São Valentim existiu, nem a igreja sabe. Mas a moda pegou na Inglaterra, se espalhou para os Estados Unidos e no Brasil, algumas décadas atrás, um comerciante queria vender mais em junho, que era um mês terrível para o comércio, e resolveu, digamos, imitar os americanos. Precisamos também de um Dia dos Namorados no Brasil, ele sentenciou. E o calendário ajudou. 13 de junho era dia do santo casamenteiro. Então, óbvio, um dia antes do casamento, veio o namoro. O franciscano Antônio de Pádua era contrário ao casamento forçado e defendia que só a união por amor deveria acontecer. E assim, um santo que nunca nem namorou virou patrono dos casamentos e, por tabela, dos namorados. Para que não restem dúvidas, a Mayara, que tá solteira, teve uma brilhante ideia.
0: Ao longo do Link TMC de hoje, a gente vai trazer alguma das melhores ou piores, será? Cantadas que já foram inventadas. Eu vou começar com uma radialística, viu, Alvarez? Vamos lá. Sobe som, Cuca. Are you smart? Você não é vinheta, mas grudou na minha cabeça o dia inteiro. Boa essa, hein?
1: Uau! Eu me senti, assim, pronto pra usar essa aí na próxima encarnação, Mayara.
0: Agora
1: mas
0: não dá mais.
1: Mas o nosso programa, gente, não dá mais. O nosso programa tem muito mais. Elon Musk fez a primeira oferta, não foi de flores, foi de ações. A SpaceX faturando bilhões, ou serão trilhões. E muita gente se torna milionário da noite pro dia. E você comprou a sua açãozinha da SpaceX?
0: De repente pode ser um presente de Dia dos Namorados, não é, Alvarez? Um
1: manda
0: ótimo presente. A gente adoraria receber, né?
1: Manda pelo chat.
0: Manda pelo chat aqui do YouTube. Daqui a pouco dou o número também do nosso WhatsApp. Mas ainda nos destaques do dia, o Tribunal Superior Eleitoral decidiu que não há problema que os cinemas exibam o filme Dark Horse durante o período eleitoral. Tudo isso?
1: Tudo isso no Link TMC, o programa que apura, mas não fabrica, que provoca e não complica, que traz ponto e contraponto do jeito que tem que ser.
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0: E agora é hora de você participar aqui da nossa programação. Manda para cá 11 972211001, mandando sua cantada ou mandando a foto do seu amado, da sua amada. É, a gente pode mostrar aqui durante, né, o nosso programa. O quê? O que, Alvarez? Espera aí, você está com o microfone desligado, homem. Fala aí. Ih, tá desligado o microfone.
1: Isso, agora isso sim, é uma voltou. Questão esotérica. Toda vez que cancela o meu microfone, eu penso em alguém que tá aí nessa, do seu lado aí. Mas não vou falar o nome dela, não. É, eu ia dizer só para sugerir que as pessoas mandem também fotos de quem desejam namorar.
0: De repente,
1: tipo,
0: você pode.
1: Eu queria namorar com aquele cara da televisão, ou eu queria namorar com aquela mulher que joga tênis, sei lá, alguém que eu acho bonito dali, daqui, do tal série, manda foto pra gente.
0: Mas pode ser uma pessoa real. De repente a gente coloca pode aqui ser. A pessoa real e vai que vira um namoro. Aí você pega depois, manda pra pessoa o link e fala assim: olha, falei de você hoje aqui, né, no programa que
1: vai
0: eu ouço.
1: Vai que a pessoa assim fala: quero namorar a Mayara. Aí manda
0: tá
1: sua
0: difícil.
1: Foto, seu print.
0: Tá, aqui tá meio miada a coisa tá meio miada aqui, né, mas enfim. Continua aqui os nossos. Hoje a gente vai dar várias dicas, inclusive, tá, gente? O que você deve fazer antes de começar a namorar? Tem algumas coisas práticas. Por exemplo, você sabia que o Jus Brasil hoje lançou uma coisa inédita? A gente vai trazer hoje, que é aquela ferramenta de fazer a busca nos tribunais, buscas
1: Mas
0: criminais.
1: Mas isso é uma busca pró-namoro, né? Ou pré-namoro.
0: Ou não pré-namoro, né? Porque às vezes você descobre alguma coisa lá que você fala, eu é que não vou. Aí acaba o namoro de uma vez, dependendo do que você acha nessa busca. Então nós vamos falar sobre isso também. Vamos falar de aplicativo de namoro. Enquanto isso, mande suas cantadas e também mande as cantadas pelo nosso YouTube. Você pode ir lá no TMC360. Ou então pelo nosso WhatsApp, 11972211001. E vamos começar então, vamos com tudo, viu? Porque tem gente, olha, ô Alvarez, tem gente que fica nervoso com namoro, com casamento. Sempre é um período que, né, algumas pessoas não levam muito na boa. E no Rio de Janeiro teve um noivo que ficou emocionado ao extremo. Ao ver a noiva entrando no altar, deu um piripaque no moço, e quem vai contar mais essa história, que tá ganhando as redes aí, é a Érica Levigar. Teve casamento, teve que chamar o SAMU. O que aconteceu, hein, Érica? Boa tarde pra você.
3: Boa tarde, Mayara, Alvarez, todo mundo que tá acompanhando a gente. Teve casamento, tá? Mas o João Vitor quase desmaiou quando ele viu a Luísa ali entrando, chegando no altar. Esse casal se conheceu quando eles eram bem novinhos, lá em Rio Bonito, que fica no interior aqui do Rio de Janeiro. E, segundo a Luísa, o João Vitor, ele sempre ficou nervoso nos principais momentos ali do relacionamento. Quando ele foi pedir ela em namoro, ele começou a se tremer. Mesma coisa quando ele foi entregar o anel ali do pedido de noivado. E esse vídeo aí do casamento, quem tá acompanhando a gente consegue assistir, é do momento que o João Vitor, ele tá na frente ali do pastor, do padre, que tá fazendo essa cerimônia, e ele se vira ver, então, a Luísa entrando vestida de noiva, e ele quase desmaia. A Luísa, inclusive, contou que ela quase acionou a irmã dela, que é enfermeira, para tentar acudir ali. Ele recebeu um apoio dos familiares no momento e conseguiu se recompor para que esse casamento seguisse. Eles estão juntos desde a infância. No início, eles até não conversavam muito, depois se apaixonaram e deu nesse casamento, que agora já tem milhões de visualizações nas redes sociais. O amor tá no ar, né, pessoal? Viralizou nessa sexta-feira, Dia dos Namorados. Volto com vocês, Mayara e Alvarez.
1: Hoje o amor está no ar, vai conquistar seu coração.
0: Tristeza não tem fim, felicidade. Sou virador, sou paixão.
1: Essa
0: já juntamos até o carnaval aqui.
1: Da felicidade tem fim, eu não ia falar essa parte. Pra ficar só pra cima, ficar alegre. Você cortou, botou pra baixo.
0: Não, eu dei pra cima, é carnaval. Tô falando de carnaval, não é mesmo? Obrigada,
1: tristeza,
0: viu?
1: Tristeza não tem fim, felicidade sim.
0: Ah, mas é isso, gente. A vida é desse jeito mesmo.
1: Eu vou até chorar.
0: Obrigada a todos que estão escrevendo já pra cá. Vários ouvintes mandando mensagem. Por exemplo, o Jorge Dolenga, de Balneário Camboriú. Esse eu leio todas as mensagens dele, porque ele me contou que ele é parente distante do nosso diretor, Augusto Dolenga. Olha, ele falou que sugere namorar inteligência artificial. É bem melhor nos dias atuais. Não deixa de concordar.
1: Não, rapaz, tá doido, não.
0: Mas tem gente que namora?
1: Total.
0: Tem gente que namora inteligência artificial.
1: É, falta do que fazer aí.
0: Pois é.
1: Qual é o nome dele aí?
0: O Sérgio. Ó, o Jorge, Sérgio. Jorge Dolenga, lá de Balneário Jorge. Camboriú. O Elias mandou um
1: Salve,
0: beijo.
1: Salve, Jorge, mas, cara, é muito mais legal alguém, claro, na sua vida.
0: Se é que tem,
1: deixa,
0: né?
1: A inteligência artificial por um amor verdadeiro.
0: Ó, nossa. O Flávio de Curitiba gostaria de namorar com a Paola Oliveira. Facinho, né, o Flávio? Bem tranquilo. Já o Regis Motoboy...
1: Mandou foto?
0: Não, não mandou. Mas a gente sabe, né, Paola Oliveira...
1: Não, pode mandar, pode mandar só.
0: Tá de boa. Agora, olha isso. O Regis Motoboy, ele inaugurou uma coisa nova por aqui. Ele faz um serviço que você manda, você faz uma chamada de vídeo com o motoboy, no caso ele, diz o que você quer dar de presente, ele compra e entrega. Ele falou que hoje fez uma entrega para uma menina que já tinha recebido 3 presentes só hoje. Regis, qual que é o segredo dessa menina? Você perguntou? Porque olha, rapaz, tinha recebido 3 presentes só.
1: O risco é o Regis se entregar numa dessas, né? Ele fala assim, ó, o presente está aqui, cheguei.
0: Ai, olha, tá aí uma ótima cantada, viu, Regis? E aí,
1: cantada, enfim, de motoboy.
0: Cantada de motoboy, maravilhoso. Obrigada a todo mundo que está participando. Daqui a pouquinho, então, a gente lê mais aqui. O Elias Cruz mandou um beijo, então, para a Cristiane, mandou uma foto dela, diz ela que está ouvindo. Muito bom, agora vamos continuar por aqui falando de uma função bem polêmica do Instagram, né, Álvarez, que ontem botou
1: pois
0: o povo em polvorosa.
1: Não é namorado, não, mas é amigo, né? Um mapa de amigos que permite compartilhar e visualizar a localização de amigos em tempo real dentro do aplicativo. Eu, de cara, já fiquei arrepiado sabendo disso. Então, vamos lá. Pra onde é que tá o Bruno? Bruno tá em Minas, né?
0: Bruno Marum
1: tá lá em Minas. Terra do amor. Tem muitos namorados aí, né? Muitas partidas e chegadas. Muito cantor romântico por aí, né? Minas é muito romântica. E aí? Essa história de mapa de amigos não pegou, não, Bruno? Deu errado?
4: Pois é, Alvarez, um abraço pra você, Maiara, todo mundo ligado aqui no Link TMC. Rapaz, o Instagram liberou, né? Por engano, viu? É por engano aqui no Brasil, essa nova ferramenta chamada Mapa do Instagram, que permite, ou permitia, né, o compartilhamento da localização dos usuários com os seguidores. A funcionalidade apareceu nessa quarta, né, como vocês disseram, e acabou gerando uma preocupação enorme, né, entre os internautas por possíveis impactos à privacidade, né, dos usuários. E aí entramos em contato com a Meta, né, que é a dona do Instagram, a criadora do Instagram, e a Meta informou em nota que a disponibilização do recurso ocorreu de forma acidental e que trabalha para corrigir esse problema. Segundo a empresa, a localização só seria compartilhada mediante uma autorização do próprio usuário. Menos mal, né? A ferramenta estava integrada à área de mensagens diretas do aplicativo. E aí, ao acessar a opção mapa, né, identificada ali com aquele íconezinho do globo terrestre, os usuários podiam visualizar localizações associadas a publicações e stories de outras pessoas, né, amigas ali no Instagram. E antes de ser retirada do ar, o Instagram informava que o compartilhamento, né, de localização era opcional e destacava que seguidores poderiam visualizar conteúdos marcados em determinados locais. E isso não é a primeira vez que acontece, viu, pessoal? A novidade já havia causado, né, controvérsia e muita discussão ano passado, quando alguns usuários também tiveram acesso antecipado a esse recurso e levantaram, né, questionamentos sobre a segurança e a exposição de dados de localização, assim como o Alvarez já falou aí, que ficou, né, preocupado, mas, como eu disse, por engano, e a Meta já está trabalhando para tirar, né, essa opção, tirar essa ferramenta. Pessoal, volto com vocês.
1: É claro que a gente acredita na Meta, eles se enganaram aí, mas eu vou lembrar o seguinte, o Facebook, que é do mesmo dono da Meta, do Mark Zuckerberg, em 2007, eles lançaram uma ferramenta que chamava-se Beacon, que é tipo farol, né? O que era a história? Ela informava aos amigos do Facebook o que uma pessoa tinha comprado nos sites que eram parceiros do Facebook. E aí teve uma história de um cara chamado Sean Lane, que comprou um anel de diamante de noivado numa certa loja para fazer surpresa à mulher. O Facebook publicou a compra do cara, dos diamantes. A mulher descobriu antes que ele pedisse o casamento. Cai bem até no dia dos namorados essa história.
4: É complicado.
1: Né? E aí, claro, que o Zuckerberg cancelar a ferramenta imediatamente. Era uma fofocaiada danada. Você ia dizer para os outros o que eu comprei. Imagina só se o cara compra o diamante e era para amante dele, não para mulher.
4: Complicado. O Instagram hoje, inclusive, apresentou instabilidades, hein, pessoal? Por volta de 10h30 da manhã, muita gente reclamando, falando que o Instagram, né, estava instável, não estava conseguindo postar aquela mensagem de amor, né, para o companheiro, para a companheira, mas agora está tudo certinho. Mas realmente a Meta publicou falando que estava se apresentando instabilidade, mas agora parece que tá tudo certo. Maiara já pode mandar aquela mensagem de amor, né, pro como é que chama? Pro cremoso, Maiara. Tem aí, como é que tem?
0: Cremoso, tem ninguém. Dia dos namorados, eu tô
5: não,
0: só...
5: Ela vai mandar... Não,
0: o meu Instagram...
5: Ela vai falar de qual é a cantada de hoje.
0: Ah, tem cantada.
5: Tá com uma coleção de cantadas. Ela tá treinando, Bruno.
0: Tenho
5: faz
0: várias.
5: Tempo que a Maiara tá treinando cantadas.
0: Tô.
5: E agora ela tem uma coleção e ela falou que vai entregar, ela vai abrir o diário dela para contar as cantadas inventadas pela Maiara. Vamos ver então, né?
0: Vamos trazer uma radialística de novo, já que é o Bruno Marum que tá com a gente, um cara do rádio, né? Então olha só, ó. Não, vamos lá. Eu não vou endereçar nenhum dos dois, né? Obviamente aqui, mas eu vou dizer assim. Fulaninho.
5: Interesse para o amante que você deseja alcançar.
0: Nossa, deixa quieto. Vou ficar quieto aqui, porque... Não, vamos lá. Ó. Se você fosse pauta, eu derrubava o break só pra te dar mais tempo no ar.
5: Ai, ai, ai.
4: Muito boa, hein?
5: Essa é picante, hein?
0: Essa pauta, essa gente, pra quem não é do nosso meio, pauta é um assunto. Então a pauta do Marum hoje foi do Instagram. Derrubar o break é a gente derrubar o horário comercial.
5: Não explica a última parte. Não explica a última parte.
0: E pra
5: parte,
0: te dar mais tempo no ar, é isso, né?
5: Não
4: tá certo, gostei.
0: Gostaram? Bem, então tá bom. Essa é a...
4: Gostei.
0: Tem alguma sua rapidão aí, Marum, que você tem na cabeça, que você já fez, que deu certo?
5: Rapaz, aí, vamos ver se ele vai sair bem nessa.
0: Não lembra, Marum?
5: Faz tempo, né, Marum?
0: O Marum tá fingindo que travou pra não ter que falar, é isso que ele fez.
5: Ele fingiu que travou, aí a saída dele. Eu vou contar uma minha aqui, ó. Pra ver se o Marum...
0: Deixa só dar a sua primeiro, vai, Alvarez, vai.
5: Queria ser grego, mas grego não posso ser. Pois grego acredita em muitas deusas e eu só acredito em você.
0: Caraca, hein?
5: Gostou?
0: Adorei essa cantada que eu te passei. Essa é o que ensinei.
5: É,
0: gente, o
5: Alvarez
0: tá casado há milênios, ele não tem mais cantada. Eu já tô nessa, na estrada, há mais tempo que ele. Mas enfim, daqui a pouquinho a gente volta. Tem gente nos ouvindo aqui, viu? Se eu mandar um beijo pra essa pessoa que me escreveu, vai ficar achando que, enfim, deixa quieto. Vamos agora pra Rádio Uber.
5: Não vai dar problema.
0: Não vai dar problema. Vamos pra Rádio Uber, nosso primeiro bloco.
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9: Uma ótima tarde para você, motorista parceiro e parceira que está comigo aqui na Rádio Uber. Hoje, no quadro Uber Entrevista, eu tenho o prazer de conversar com o Fábio Mineiro, presidente do Uberlândia Esporte Clube. Ah, o assunto? Bom, o assunto é a nova parceria da Uber com o clube. Tudo bem, Fábio? Bom ter você aqui na Rádio Uber.
10: Tudo bem, Rodrigo? Um prazer falar com todos vocês aí que nos escutam aí na Rádio Uber. Satisfação aí estar com vocês aí.
9: Fábio, conta pra gente um pouquinho a história do clube Uberlândia e qual o campeonato está disputando atualmente.
10: Então, o Uberlândia Esporte Clube SAF hoje, né, participa do Campeonato Brasileiro da Série D, né? Nós participamos esse ano do Campeonato Mineiro também da Primeira Divisão, da Copa do Brasil. Estamos agora brigando aí pelo acesso aí à Série C do Campeonato Brasileiro.
9: Fábio, pelo que eu sei, essa é a primeira vez no mundo que a Uber se associa ao nome de um clube de futebol. Como se deu essa parceria com a Uber e qual o propósito dessa associação?
10: Então, Rodrigo, é uma mudança aí que para nós, né, não muda e ao mesmo tempo muda de um tamanho gigante, né? Que é ter uma empresa global, uma empresa hoje que tem uma relevância gigante, né? Pela marca, pelo nome, enfim. Então, eu acho que junto com a Uber aí foi um sucesso que é um name rights que muda e ao mesmo tempo ele já existia, né? Se você pensar que o Uberlândia começa com as iniciais da Uber, eu acho que casou de uma forma fantástica e foi sucesso e tem sido sucesso, né?
9: Certo. E esse acordo com a Uber? Altera em que a identidade visual do clube?
10: Altera na credibilidade, né? Na parte de imagem para a instituição. Valoriza mais ainda, né? Um clube que é centenário, uma cidade que é gigante, igual é a Uberlândia, né? O nome do time é o nome da cidade. Então, você encaixa ainda dois setores primordiais, né? Que é o nome do município, né? Uberlândia, uma das maiores cidades do estado, né? É uma das maiores cidades do Brasil, que é considerada para viver. e o time de futebol que também leva o nome da cidade. Então acho que deu totalmente uma relevância enorme para nós e credibilidade também, né, que atrai outros investidores, né, porque a Uber atrelar sua marca a um clube de futebol para nós é fantástico e a gente espera que juntos aí nos próximos anos, né, a gente chegue aí no patamar que o Uberlândia merece e onde também a gente possa aí retribuir todo esse apoio, essa parceria da Uber e a gente se tornar ainda cada vez maior e gigante aí no futebol junto com a Uber.
9: Eu estou conversando aqui na Rádio Uber com o presidente do Uberlândia Esporte Clube, Fábio Mineiro, que acaba de fechar uma parceria inédita com a Uber. No próximo bloco, a gente continua com esse papo. Segura aí!
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0: Já de volta e já a gente traz mais cantadas e outros assuntos e Copa do Mundo também. Mas teve um anúncio importante hoje do presidente Lula, é o Move Brasil, é um programa que é uma linha de crédito especial para compra de motos e bicicletas elétricas por entregadores que trabalham por aplicativos. Essa era uma promessa já do Lula, que inclusive está chegando com um certo atraso, né, Francisco Neto? Há muito tempo já que se fala da regulamentação da profissão e de se trazer também algumas vantagens como essa do Move Brasil e, curiosamente, coincidentemente ou não, logo agora, nesse ano de eleição, essa notícia é divulgada, né? Boa tarde para você.
11: Muito boa tarde, Mayara. Boa tarde, Alvarez. Obviamente, né, essa medida que se estendeu para os motoristas de aplicativo, isso vai ser extremamente importante para eles, para esta linha de crédito, tendo em vista aí que o nome, né, precisaria de ter um nome limpo agora, essa linha de crédito, né, que será, obviamente, financiada pelo governo, vai entrar aí, já vai entrar em vigor a partir do dia 13 do mês que vem. Segundo aí, né, a proposta, ela é justamente para facilitar compras de motos, bicicletas elétricas e outros veículos que são utilizados por esses entregadores. Um detalhe importante é que existem regras, né, para esta medida. Segundo o governo, mais de 1 milhão de pessoas serão beneficiadas com esta ação, né, do governo, e tem algumas medidas, né, que são aí pelo menos 100 corridas que precisam ter e também pelo menos 6 meses de atividade. Bom, nós conversamos, na verdade, nós temos, né, uma fala aí do presidente neste momento em que ele entregava estas informações e também parabenizava esta nova medida para os motoristas de aplicativo.
12: Mas a gente não levava em conta que as pessoas mais humildes não têm garantia. A única coisa que a gente tem é o nome da gente. A única coisa que a gente tem é a honradez da gente, mas isso no mundo do negócio não vale nada. E agora, o que é que nós fizemos de novidade? O governo está assumindo o fundo garantidor para que ninguém deixe de emprestar dinheiro para vocês comprar moto por falta de garantia. O governo é a garantia de vocês.
5: Mayara, não posso deixar de reparar o chapéu de rabino que o Lula estava usando. Fiquei me perguntando, será que foi promessa de Dia dos Namorados para a Janja, hein? Olha só.
0: Se for, a Janja está em muito mau gosto. Não gostei disso, não. Não ficou muito bacaninha, não.
5: Chapelão preto de rabino do Lula.
0: Não, acho que
5: ele está inovando, né? Não é o primeiro, né?
0: É, não ornou. Não ornou, digamos assim. Mas vamos falar de Copa do Mundo, Alvarez?
5: Vamos lá, porque o Brasil vai estrear amanhã. Não tem Neymar, como a gente sabe, mas tem gente dizendo que é exatamente disso que o Brasil precisa. Vai entender, né? Porque sem Neymar, que está se recuperando, O Ancelotti vai de Vini Júnior. O Rafinha, que estava lá na abertura, no comentário da Maiara, por sua declaração não muito simpática à torcida brasileira, mas tá lá o Rafinha. Matheus Cunha, né? Vini Júnior, Rafinha e Matheus Cunha no ataque contra o Marrocos. Às 7 da noite, pelo horário de Brasília, em Nova Jersey, nos Estados Unidos. Do outro lado, os marroquinos tiveram 2 cortes por lesão na última hora, mas estão motivados aí porque foram semifinalistas na última Copa. É a estreia da busca pelo nosso Hexa. E o nosso comentarista José Calil tá ao vivo. Olha ele aí, o Calil aí. Onde é que você tá, Calil? Conta pra gente o que você vai trazer de bom. Boa tarde.
13: Boa tarde, Rodrigo Alvarez. É uma honra interagir com você aqui, com a Maiara. Nós estamos na porta. É assim, o estádio do jogo de amanhã, ele é chamado de MetLife, né? Que é o naming right do estádio, mas agora não pode mais falar MetLife, porque aí quando a FIFA toma conta, ela exige que seja falado apenas estádio Copa do Mundo 2026. Então nós estamos aqui, o estádio, Alvarez e Maiara, aqui nos Estados Unidos, os estádios todos são rodeados por gigantes estacionamentos, né? Porque aqui todo mundo se locomove de carro. Então nesse estacionamento gigante do estádio, palco do jogo de amanhã do Brasil contra Marrocos e palco também da final da Copa do Mundo, nesse estacionamento a FIFA estabeleceu um cerco gigante onde ela coloca as suas estruturas de transmissão, estruturas de credenciamento e também estruturas para a imprensa. Nós estamos numa tenda gigante que foi montada aqui exatamente no estacionamento do estádio, onde está situada a sala de coletivas de imprensa, press conference, como eles dizem aqui. Daqui a pouco vai falar o técnico e o capitão de Marrocos, e na sequência falarão, nesta mesma sala aqui, o técnico Ancelotti e o atacante brasileiro Vinícius Júnior. Claro que as equipes já estão prontas para o jogo de amanhã, os jogadores já há bastante tempo sabem quem vai jogar, mas os dois treinadores ainda fazem mistério. Existe uma expectativa muito grande que ambos possam dar alguma pista nessas coletivas que acontecerão daqui a pouco, meus amigos.
0: Ô, Calil, você falou que é sobre jogadores que vão falar na coletiva hoje. Ontem me chamou muito a atenção, porque eu fico ali nas redes sociais, de repente começou a aparecer uma galera em raiva, assim, com muita raiva do Rafinha. Aí eu fui tentar entender o que aconteceu, que o pessoal tava descendo a lenha no Rafinha, assim, inclusive ex-jogadores, comentaristas. O que ele falou aí que despertou tanta raiva das pessoas? Foi aquela história mesmo de, olha, não devo satisfação para ninguém, devo satisfação para minha família? Eu não sei, Calil, se isso aí, se essa fala dele pegou por aí ou não. Mas eu sei que ele disse isso, que, olha, eu não devo satisfação. Basicamente não falou que não dá satisfação para a torcida, mas que satisfação ele tinha que dar era para a família dele só. Isso reverberou aí ou é só em rede social mesmo?
13: Maiara, é só em rede social. Eu estava presente, nós, toda a nossa equipe, eu, Éder Luiz, o Benja, Marco Belo, Leandro Baldacchian, o Willi Colono, nosso comandante técnico e nosso coordenador Paulo Vitor Martins, nós estávamos presentes na coletiva do Rafinha. Foi uma coletiva que se desenvolveu em clima absolutamente leve, tranquilo, e o que acontece é que o Rafinha é um cara já meio marcado. Não sei se você se lembra, quando o Dorival Júnior era o treinador no último jogo do ano passado, quando o Brasil perdeu para a Argentina de 4-1, antes do jogo, o Rafinha deu uma entrevista para a TV do Romário, para o Romário, né? Nosso grande ídolo. E ele disse naquela entrevista, tem que dar porrada em argentino. Não sei se você lembra disso. Uhum. No jogo, isso teve uma repercussão muito grande, deram porrada no Rafinha, nós perdemos de 4-1 e tomamos olé com os argentinos levando essa declaração ao extremo. Então o Rafinha, ele já é um cara meio marcado, né? Tudo que ele fala repercute. Mas, sinceramente, eu estava na entrevista, eu não vi nenhuma declaração dele que pudesse suscitar algum buchicho como esse. Eu acho que é uma coisa mesmo de rede social. Ontem tivemos, a entrevista do Rafinha foi há 2 dias atrás, né? Ontem tivemos a entrevista do goleiro Alisson, também uma entrevista protocolar. Os jogadores, Maiara, me parecem muito bem orientados, a não dar declarações polêmicas e, sinceramente, eu me surpreendo até com isso que você está dizendo, porque aqui, ó, eu não, para mim, a entrevista do Rafinha foi absolutamente tranquila.
0: Boa, Calil. É que realmente as pessoas ficaram bem revoltadas mesmo. Mas fala, Alvarez.
5: Não, ia aproveitar e perguntar, porque a gente está vendo aqui, quem está vendo pelo YouTube do TMC News BR, está vendo o Calil lá com um monte de gente passando atrás dele. Você contou aí que está numa tenda, nesse estacionamento gigante aí. Mas conta para a gente um pouquinho, Calil, essa galera que está em volta de você, a imprensa só do Brasil, tem de outros países também? Você conversou aí, como é que está o clima? O pessoal está animado, achando que o Brasil vai dar goleada, tão preocupados? Dá um clima desse estádio aí que você está aí, dessa parte dos bastidores aí para a gente.
13: Olha, Rodrigo, onde a seleção brasileira vai, vai muita gente atrás, né? É claro que nesse começo de Copa do Mundo, cada país tem a sua cobertura de imprensa. Então, por exemplo, onde vai jogar o Paraguai, estão os paraguaios, onde vai jogar a Argentina, enfim, os países da Europa, a mesma coisa. Agora, como hoje vai falar Carlo Ancelotti e vai falar Vinícius Júnior, são personagens que atraem muita atenção. Então aqui, eu não sei se dá para mostrar, Paulinho, eu vou sair aqui da frente, Paulinho, para você poder mostrar. Aqui nós temos a mesa da coletiva, está ali, né? Vocês podem ver o painel com o backdrop, os patrocinadores da Copa do Mundo. E aqui, Alvarez, nós temos jornalistas do mundo todo. É claro que 80% são brasileiros, vamos dizer assim, 15% marroquinos. Já conversei aqui com alguns jornalistas em Marrocos, mas temos também aqui italianos, porque a Itália está fora da Copa, né? E eles são muito... Ó, acabou de passar por mim aqui um colega da RAI. Eles são muito ligados ao treinador Ancelotti. O Ancelotti é um treinador que, aliás, eu até dei essa notícia, vou voltar aqui para frente da câmera, eu dei essa notícia hoje no Papo de Craque e a gente pretende aprofundar isso. Quando a Itália ficou fora da Copa, se você me permite fazer esse parênteses, quando a Itália, claro, ficou fora da Copa a primeira vez em 2018, o primeiro técnico convidado para reestruturar, para levantar o futebol italiano, foi o Ancelotti. Mas ele na época estava no Real Madrid, ele não aceitou. E por quê? Ele não aceitou porque ele fez exigências de calendário, exigências de ficar com os jogadores mais tempo, em outras convocações, além das datas FIFA. Ele fez exigências de escolher os adversários italianos nos amistosos e a Federação Italiana acabou não concordando. Então, ele acabou não ficando, não assumindo a Itália, assumindo agora o Brasil. Mas o Ancelotti é um grande personagem e daqui a pouco, viu, Alvarez e Mayara, vai começar a coletiva da seleção de Marrocos. Então, eu tenho que encerrar, porque ó, nós já temos a movimentação, eu vou sair da frente da câmera de novo, nós já temos a movimentação, vai começar em cerca de 3 minutos a conferência de imprensa do técnico e do capitão de Marrocos. Então eu tenho que sair para ir para a minha posição, eu tenho que ficar numa daquelas cadeirinhas ali atrás, lá, e eu não lá, posso, a gente não pode lá, mais certeza, transmitir nada paralelo depois que comece a entrevista. Mas nós estamos aqui à disposição, lá, e assim que acabar a entrevista... Claro, Alvarez, assim que
5: acabar pra gente do que aconteceu.
13: Sim, assim que acabar a entrevista de Marrocos, eu posso voltar, quando acabar a entrevista do Ancelotti, porque essas entrevistas pré-jogo, elas são muito importantes. E a TMC está ligada em absolutamente tudo aqui. Alvarez e Mayara, muito obrigado pelo espaço.
0: Imagina, é uma honra contar com essa lenda do rádio brasileiro, do rádio esportivo brasileiro, José Calil. Aqui, ó, que espaço bom, aberto para você a hora que você precisar, viu? Um beijo. Ó, o Calil é
5: obrigadão,
0: esse que você ouve,
5: Calil,
0: aqui.
5: Muito bom ter você aqui.
0: Aí, o Calil... Aí,
5: vamos
0: pronto.
5: Deixar o homem esse... trabalhar lá, né? Vamos deixar ele lá. Vamos deixar ele trabalhar lá, que estão chamando ele lá para coletivo.
14: Que bom, que
0: é
14: bom.
0: Isso, valeu, que Calil. Bom, né, Calil? Que bom, que bom. E daqui a pouco aqui no Link TMC a gente fala sobre uma oportunidade maravilhosa.
5: Mas antes...
0: Ih, mas antes não dá tempo.
5: Não, não vai dar dá tempo. Sim. Antes da Rádio Uber, a cantada não dá, não, que o nosso comentarista Wilson Pedroso mandou. Você é Google, porque tem tudo que eu estou procurando. Agora pode ir.
0: Cantadinha do Wilson Pedroso, que não vem hoje, mas mandou sua cantada. E daqui a pouquinho a gente vai falar da oportunidade maravilhosa de os apaixonados puxarem a capivara dos crushes e também polêmicas envolvendo o filme que conta a história do ex-presidente Jair Bolsonaro. Mas agora vamos com as principais notícias da sua região. 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
15: Você tem ideia de quanto a seleção campeã da Copa do Mundo FIFA 2026 vai levar para casa? A FIFA vai abrir o cofre. Com o aumento das seleções e de jogos, o faturamento do torneio bateu todos os recordes e o repasse para os times também aumentou. Ao todo, a FIFA vai desembolsar US$727 milhões em prêmios às seleções, o maior valor da história do esporte. Só para você ter uma noção, na última Copa, a campeã argentina embolsou cerca de US$42 milhões. Para 2026, as projeções indicam que quem levantar a taça vai faturar uma quantia que pode ultrapassar a marca de US$50 milhões. Isso sem contar a grana que cada confederação já ganhou só por entrar em campo na fase de grupos, que gira em torno de US$12 milhões. É muito dinheiro. Será que o Brasil leva essa bolada?
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29: Muito boa tarde a você, ouvinte da TMC, em 92.7. Começamos agora o nosso giro local da tarde com as principais informações. E olha só, um caso curioso aqui. A Polícia Civil do Rio Grande do Norte apreendeu em salões de beleza no Recife 55 apliques de cabelo que foram roubados em Natal. Juntas, as peças são avaliadas em 250 mil reais. Um baita prejuízo. O crime aconteceu em março deste ano, na capital Potiguar. De acordo com as informações da polícia, 4 suspeitos, 2 homens, 1 mulher e 1 adolescente, entraram no estabelecimento se passando por clientes e, em seguida, anunciaram o assalto. Isso no Rio Grande do Norte. Durante a ação criminosa, os funcionários e clientes, incluindo crianças, foram trancados em um banheiro, enquanto os criminosos roubavam as extensões capilares. Segundo as informações, esta nova fase da operação teve como objetivo identificar e responsabilizar os receptadores dos bens subtraídos, além de promover a restituição do patrimônio e minimizar os prejuízos. E olha só, dando continuidade aqui ao nosso giro local, outra notícia muito importante: a Companhia Brasileira de Trens Urbanos, a CBTU, divulgou que vai abrir uma sindicância interna para apurar a morte do funcionário Tiago Barbosa dos Santos, de 40 anos. O trabalhador faleceu na madrugada da quinta-feira. Ele recebeu uma descarga elétrica enquanto fazia uma manutenção na rede aérea do metrô do Recife, próximo à estação Tegipior, na zona oeste da cidade. A CBTU afirmou que só vai se manifestar sobre as causas e circunstâncias da ocorrência após a conclusão das investigações e das análises técnicas realizadas pelos órgãos competentes. Segundo a companhia, todos os técnicos que lidam com a rede elétrica usam equipamentos de proteção individual durante o trabalho. Bom, o Sindicato dos Metroviários de Pernambuco, o Sindimetro, o PE, também se manifestou. De acordo com o sindicato, mais que uma fatalidade, o recente episódio exige reflexão, responsabilidade e respostas. Segundo a entidade, pela primeira vez em sua história, o metrô do Recife registrou um acidente fatal com um trabalhador em serviço. Um fato que, conforme defendem os representantes, não pode ser tratado como um evento isolado nem reduzido a uma mera estatística. 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
2: E estamos de volta com a nossa entrevista aqui com o presidente do Uberlândia Esporte Clube, Fábio Mineiro, que fechou uma parceria inédita com a Uber. Fábio, e me diz uma coisa, esse vínculo com a Uber tem a pretensão de se estender depois do término do contrato ou da temporada do Uberlândia no Campeonato Brasileiro da Série D?
3: Com certeza, né? Tenho certeza que vai ser aí para os próximos anos aí uma grande parceria. A gente, né, deu início agora, onde a gente está bem no campeonato, né? Foi a primeira equipe a classificar dentre as 96 do Brasil, né? Então, assim, é uma competição dificílima, né? E a gente conseguiu classificar já, foi a primeira a classificar entre os quatro. E agora tem os mata-matas, né? Que em 3, 4 mata-matas você consegue subir, e a gente tem certeza aí com esse acesso a gente renovará esse patrocínio para o ano que vem e para os próximos anos, que eu acho que não só, né, a gente ter a Uber, mas a cidade de Uberlândia, o time do Uberlândia agrega demais no final, e a gente terá aí uma parceria de sucesso pelos próximos anos.
2: Beleza, Fábio. Além do espaço principal nas camisas, a marca da Uber está estampada em estruturas físicas, né? Queria que você contasse quais são essas estruturas e se esse acordo vai beneficiar também o torcedor do Furacão Verde da Mogiana com outras vantagens.
3: Então, nós temos hoje a marca, né, ali principal na camisa, na parte da frente. Nós temos placas no estádio, nós temos a marca no nosso ônibus, né? E principal os carros, né, que a gente também tem lá no CT, enfim, dentre a nossa torcida também foi beneficiada. Eu acho que tudo ganhou, né? A marca da UBV nas camisas, né, também as camisas antigas do clube, né? As retrô que a gente lançou, tem sido sucesso. A loja, os pedidos, né, são gigantes ali, a quantidade de pedidos que o nosso torcedor tem sido pedido também do Brasil todo, não só da cidade de Uberlândia, do estado de Minas Gerais. E eu tenho certeza que a marca Uber veio para somar, veio para agregar ainda mais, né? A gente fica muito feliz por ter uma empresa do tamanho que é a Uber, né? E a responsabilidade também que a gente carrega, né, de ter uma grande empresa, de saber que juntos a gente tendo esse sucesso não só dentro de campo, mas fora dele também, que possa retornar todo o investimento que eles fizeram pela cidade de Uberlândia, que já nasceu Uber, né?
2: É isso. Eu conversei aqui na Rádio Uber, no quadro Uber Entrevista, com Fábio Mineiro, presidente do Uberlândia Esporte Clube, que acaba de fechar um acordo inédito com a plataforma Uber. Muito obrigado, Fábio, pela sua participação.
3: Eu que agradeço. Um abraço a todos aí que nos acompanha aí. Para nós é gratificante, é satisfatório ter essa grande empresa que é a Uber, e a gente espera aí, né, dar esse retorno também que eles esperam da gente, a gente subir o time, colocar a marca ainda mais da Uber e do Uberlândia Esporte Clube SAF, né, da cidade de Uberlândia, nacionalmente, internacionalmente, e trazer esse retorno aí que ambos esperam aí para o futuro.
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1: 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E o amor continua no ar aqui no Link TMC. A gente vai trazer agora para você uma pesquisa bem interessante que mostra que mais da metade dos solteiros entre 35 e 44 anos diz o seguinte: eu trocaria o sonho do Hexa por um novo amor. Triste? Ah, eu acho que é um pouco triste, sim. E o curioso é que quanto mais velha for, né, a pessoa, maior a vontade de encontrar alguém. Entre os que têm 45 e 54 anos, quase 8 em cada 10 disseram que preferem um romance à taça. A boa notícia é que, segundo a pesquisa, dia de jogo não é exatamente um problema para marcar um encontro. Quem conta mais detalhes dessa pesquisa e outras curiosidades também para a gente é a Ramone Gigliotti, gerente sênior de marketing do Inner Circle no Brasil. Inner Circle é uma das tantas plataformas, né, para você ter um date, encontrar alguém também. Ramone, antes de falar da pesquisa, é uma curiosidade que eu tenho. Pré-dia dos namorados, o Inner Circle ganha mais adeptos? Mais pessoas se inscrevem na plataforma tentando ver se passa esse dia dos namorados com alguém? Boa tarde.
4: Boa tarde, Mayara. Boa tarde, Alvarez. No dia específico do dia dos namorados, a gente não nota um pico relevante, porém, a gente nota nas duas semanas que vem na sequência. Então, eu imagino que uma hipótese é que os solteiros são muito bombardeados ali nas redes sociais por fotos de casais, aí ficam ali com aquela, né, aquele sentimento e correm para os aplicativos. Então, a gente nota esse movimento de aumento nos novos usuários nas duas semanas seguintes do Dia dos Namorados.
1: Ô Ramone, só um detalhe antes do Alvarez perguntar, eu ia até brincar que eu sou solteira e hoje o meu Instagram tá aqui, eu tô que nem cachorro olhando para a padaria, para o frango da padaria, sabe? Sabe, que nem uma boba ali passando. É tipo o meu sentimento de hoje.
5: Hã? Hoje ou todo dia?
1: Não, hoje. Porque hoje é o dia que todo mundo coloca ali,
4: todo
1: uai.
4: Todo mundo postando, né? As fotos do casal, as declarações.
1: Eu tô que nem
4: é um dia puxado pros solteiros, né? Vamos combinar.
1: Puxadíssimo.
4: Mas eu tenho uma notícia muito interessante. Dia 15 de agosto é o dia do solteiro. Não sei
1: Mas
4: se
1: tá
4: vocês
1: longe.
4: Conheciam essa data.
1: Não. Tá muito longe.
5: Mas aí é o seguinte, o cara tem que só arrumar alguém no final do dia, senão ele não pode comemorar. Ele tem que parar de comemorar no meio. É isso?
4: O dia dos namorados?
5: O dia do solteiro? O cara tá solteiro. Ele arruma alguém naquele dia, ele não quer, porque ele vai parar de comemorar.
1: Verdade.
5: Ô, Ramon,
4: é verdade.
5: Deixa eu te perguntar uma coisa.
4: Eu sei que tem muitas festas que os próprios solteiros eles se organizam, articulam e fazem festas de solteiro. Porém, como é véspera da Copa, eu acho que os solteiros talvez estejam mais preocupados com a Copa ou não, de acordo com a pesquisa, né?
5: Eu ia perguntar a você se você no Inner Circle, né, que é esse aplicativo para encontros. Né, amorosos, né? Vocês perceberam uma alteração na procura por relacionamento por causa da Copa, comparando, por exemplo, o Dia dos Namorados desse ano com os outros Dias dos Namorados? Teve mais procura ou está tendo mais gente se mexendo esse ano ou menos por causa da Copa?
4: Esse é um dado que a gente só vai conseguir puxar nas próximas semanas, porque a abertura da Copa foi ontem e aí a gente só vai conseguir entender esse impacto de ter uma Copa no meio do dia, né, dos namorados, no meio do mês dos namorados, ali daqui umas duas, três semanas, quando a gente conseguir puxar os dados retroativos e comparar com os dados dos anos anteriores. Mas uma coisa que eu posso já te adiantar é que, de fato, a Copa ela mudou até um pouco a nossa estratégia interna, porque todo ano a gente ativa o Dia dos Namorados com eventos, com ações, com séries de conteúdo focada nisso, porém a gente entende que a Copa do Mundo é algo que é maior assim que o Dia dos Namorados, porque faz parte, toca naquele lugar muito profundo ali do ser brasileiro, que está acima, né, do ser um brasileiro solteiro, e aí por isso que para esse ano a gente desenvolveu ativações que coloquem ali que conectem ali os solteiros que vão estar compartilhando essa paixão ali por torcer pelo Brasil, pela Copa, enfim. Então, a gente teve que mudar internamente a estratégia por conta da Copa.
1: Ah, peraí, como é que é? Eu tô aqui na App Store, Inner Circle, aqui baixando, né? As ativações. Mas, Ramone, achei muito interessante uma coisa da pesquisa, que pelo jeito a Copa, não, os jogos do Brasil, pelo menos, não vão atrapalhar a galera de arrumar date, é isso? Pode até ser uma desculpa, talvez, vamos lá assistir um jogo comigo. O que o pessoal tá falando sobre Copa e dates? Dá pra chamar o crush pra um jogo? Tá tudo bem?
4: Exatamente, é muito pelo contrário. A maioria das pessoas, né, vão assistir os jogos em bares, 44% escolheram assistir os jogos em bares e depois disso ficou bem quebradinho, 10% vão para uns eventos específicos, 5%

0: porque o contexto ali ele já vai ser muito encorajador para troca, para, né, para criar essa conexão por meio de uma paixão nacional. Então, eu garanto que marcar um primeiro date no jogo do Brasil vai deixar essa conexão ali muito mais forte, porque já vai ter toda uma emoção assim no ar, sabe?
1: Então tinha pensado nesse lado não, viu? Olha, quero muito agradecer a Ramone Gigliotti, gerente sênior de marketing do Inner Circle no Brasil. Obrigada, viu, Ramone, pela entrevista. Ótimos apontamentos e ótimas ideias para os solteiros que estão nos ouvindo. Obrigada.
0: Sim, obrigada,
1: Obrigado.
0: Mayara. Boa tarde, Alvarez.
1: Valeu. E, Alvarez, só
0: Valeu.
1: lembrando, né, do nosso Tomás Rafael, que não pôde estar com a gente novamente. Ele está super envolvido com os jogos da Copa,
2: Ele
1: mas...
2: mandou uma mensagem de amor para nós, não?
1: Não, ainda não. Mas eu ia lembrar o seguinte, que só não funciona essa coisa de primeiro date em jogo da Copa com o Tomás. Porque o Tomás, você não consegue conversar com ele durante o jogo. Não dá. Ele, inclusive, nem vai em turma. Ele fica em casa ou ele vai para casa de amigos que sabem que ele é assim. Ele não gosta de ficar comentando coisa aleatória. Ele não gosta de ficar... Enfim, chato pra
2: Só
1: caramba.
2: futebol.
1: Só futebol. Então, se o seu crush for tipo o Tomás, melhor deixar para uma outra ocasião,
2: Mas
1: porque
2: eu
1: não
2: tô
1: dá.
2: torcendo pro Tomás aparecer aqui ainda hoje para contar pra gente as novidades, porque ele disse que se der, ele vem. Vamos ver,
1: Olha,
2: né?
1: dedos cruzados. Vamos lá.
2: Vamos ver.
1: Vamos para mais um bloco da nossa Rádio Uber.
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7: Já de volta por aqui neste Dia dos Namorados. Tem outras cantadas que chegaram por aqui muito rapidamente. O Pedroso mandou várias. Ó. Ele mandou uma assim, ó. Você é boleto? Porque tirou meu sono.
8: Mayara.
7: Oi.
8: Chegou uma mensagem pra você aqui, um correio, como é que se fala? Correio amoroso?
7: Elegante.
8: Né? Elegante.
7: É.
8: Olha, foi o Thiago de São Paulo. Música, por favor. Mayara, você tem o nome da minha terceira namorada. E olha que só tive duas. Assinado, Thiago.
7: Olha, é bom, né? Porque dele já mostra que ele não é um cara que não namorou muitas pessoas na vida. Então, isso é interessante.
8: Não, foi super decente, foi super cortês.
7: Gostei. Tá aprovada essa? Você aprova? Porque tem que passar no seu
8: a
7: crivo do Tomás.
8: A cantada tá aprovada.
7: Ah, então
8: a
7: tá bom.
8: A cantada tá aprovada.
7: Vocês sabem que aqui tem que é tipo irmão. Tem que passar no crivo do Tomás e do Alvarez, entendeu? Então, já
8: é
7: tá
8: isso.
7: Pré-aprovado.
8: Senão não entra.
7: Dá pra depois entrar no crivo da Serasa e depois entrar no Jus Brasil também. A gente vai falar disso daqui a pouquinho, aqui nesse link TMC apaixonado. Mas a gente também vive de notícia, aliás, a gente vive disso, não é mesmo, Alvarez? A gente vai falar de um destaque internacional importante aqui. Olha, um acordo de paz entre Irã e Estados Unidos pode estar próximo, mas o caminho até aqui foi de dar um nó na cabeça, viu? Hoje, o chanceler iraniano Abbas Argati disse que o memorando de entendimento mediado pelo Paquistão, abre aspas, ele disse assim, ó, nunca esteve tão perto de ser fechado. Mas temos um problema aí, é que horas antes o Trump tinha chamado o governo iraniano de desonroso e desmentiu detalhes de acordo que tinham sido vazados pela imprensa americana, para depois republicar a própria mensagem do Arati na sua rede social. Entendeu para entender? São umas idas e vindas aí. Vale lembrar que essa negociação vem depois de dias de bombardeios mútuos entre os dois países, mesmo com um cessar-fogo supostamente em vigor desde o mês passado, Alvarez.
8: A pergunta é, você acreditou que vai ter cessar-fogo? Eu não sei, porque a gente já ouviu tantas vezes isso. O Trump já disse, vai ser agora, tá quase, vai ser essa semana. Agora é o seguinte, o que é o concreto dessa história? Né? O Trump também falou, né, que tem um acordo próximo. Esse ministro do Irã, o ministro de Relações Exteriores, disse que nunca esteve tão perto. No entanto, Os relatos são conflitantes porque os termos do acordo não são claros para um e para outro. Ninguém sabe quando isso aconteceria. No entanto, mais um no entanto nessa história aí é que o Trump está dizendo que talvez possa ter inclusive uma cerimônia de assinatura de acordo na semana, no fim de semana. Não na semana que vem, não. Nesse fim de semana. Então, assim, tomara que seja verdade. Mas a gente só acredita quando o acordo estiver assinado, porque senão pode vir bomba de um lado, bomba do outro, pode vir bomba de Israel no Líbano, do Líbano, do Hezbollah em Israel, e aí não tem acordo. Então vamos esperar, né? Vamos esperar para a gente dizer, olha, acabaram de assinar, aí a gente comemora junto.
7: Boa, Alvarez. E agora a gente tem que dar uma atualização muito triste de uma notícia que a gente deu essa semana lá do Rio de Janeiro. O menino de 11 anos que estava internado com suspeita de envenenamento, infelizmente, não resistiu. Ela precisou ser levada para o hospital depois de ter comido um pedaço de bolo em Nova Iguaçu, Baixada Fluminense. A repórter Rebeca Renzi tem mais informações sobre esse caso. Fala, Rebeca.
9: Boa tarde, boa tarde a todos os nossos ouvintes. É isso mesmo, o Arthur de Melo da Silva tinha 11 anos quando morreu após sofrer uma parada cardíaca. Foi mais de uma semana internado com um quadro de suspeita de envenenamento no Hospital Estadual Ricardo Cruz, em Nova Iguaçu, na Baixada Fluminense. Segundo os parentes, ele passou mal depois de comer um pedaço de bolo que estaria envenenado. Nos últimos dias, inclusive, ele estava em estado muito grave. Chegou a ter inchaço cerebral e parou de responder aos tratamentos médicos. O caso está sendo investigado pela Polícia Civil e agora eles aguardam laudos médicos, né, da perícia e até toxicológicos para entender o que aconteceu com a criança. Até então, eles informam que nenhuma linha de investigação foi descartada, então eles trabalham com qualquer possibilidade. O pai da criança suspeita que ele tem ingerido chumbinho. A mãe ainda não se posicionou e agora a polícia parte para ouvir as testemunhas para justamente tentar entender o que aconteceu com uma criança de 11 anos que ele teria comido um pedaço de bolo com chumbinho e acabou falecendo por conta disso. Volto com vocês.
7: Obrigada, Rebeca. Tristeza, né? Muita tristeza. A gente continua acompanhando também esse caso e as investigações. E
8: essa é daquelas notícias que a gente não tem muito o que dizer a não ser lamento. Demais, lamento profundamente que essas coisas aconteçam, né?
7: Exatamente. Eu vou ler um destaque agora, Álvares, para você comentar que eu acho que você tem alguma coisa interessante para falar sobre isso. Olha só.
8: Será, hein?
7: Eu acho.
8: O que é, vamos ver.
7: Imagina abrir o e-mail e ler que seu banco foi liquidado pelo Banco Central. Mas aí o e-mail vem
8: aí
7: do seu banco.
8: Se você tem dívida, você fala, opa, yes. Me dei bem. Se você tem dinheiro lá, você fala, caramba, tô ferrado.
7: Exato. Foi exatamente isso que aconteceu. Não só por e-mail, não, mas por meio de mensagens do aplicativo do banco. Aconteceu com alguns clientes do Nubank nesta sexta. O susto foi grande, mas para alguns, como disse o Alvarez, a alegria também. Mas a notícia é de que tudo era um erro. A mensagem enviada pelo e-mail oficial ou pelo aplicativo dizia que o Banco Central havia decretado a liquidação extrajudicial da instituição. Ou seja, o fim das atividades por decisão do órgão regulador. E, inclusive, a mensagem orientava os clientes a pedirem o dinheiro de volta no FGC, que é o Fundo Garantidor
8: de
7: Crédito.
8: Parece fraude, né?
7: Parecia.
8: Parece fraude.
7: Eu vi essa mensagem num grupo de jornalistas hoje de manhã do qual eu participo, eles dizendo, gente, mas veio do aplicativo, veio do próprio banco. E o outro falando, não, eu também recebi, ficou aquela dúvida, mas o banco falou que foi um erro operacional pontual, já resolvido, que continua funcionando normalmente, com todas as licenças em dia, e isso
8: então,
7: foi
8: não
7: também...
8: Não tem liquidação?
7: Não, o próprio Banco Central também desmentiu, viu, Alvarez? Mas estranho isso, ocorrer um erro desse tipo em um banco tão tecnológico. A gente pensa em Nubank e pensa em tecnologia, né?
8: A gente sempre pensa que tem alguém querendo, dentro do banco, fazer mal ao banco, né? É o que parece. Parece que tem aquela toda pinta, não tem nenhum indício disso, não. É só... Parece, né? Tem um indício, tem sinais aí de que alguém querendo fazer mal ao banco lá dentro, algum funcionário mal intencionado, é o que parece. Mas vamos ver o que acontece, vamos ver o que eles vão dizer depois.
7: Na época que a gente vive vendo golpe, muito estranho realmente, mas foi o próprio Nubank que desmentiu. Em outra notícia internacional, Alvarez, a SpaceX, empresa de foguetes do Elon Musk, entrou na Bolsa de Valores americana, fez o seu IPO nesta sexta-feira. E as ações fizeram história após subirem 20% no primeiro dia. Isso significa, gente, que a empresa agora vale mais de 2 trilhões de dólares. 12 zeros.
8: É dinheiro, hein?
7: Muito. Eu não consigo imaginar o quanto é isso.
8: Não dá. Isso é o PIB de poucos países têm uma economia desse tamanho.
7: Fato.
8: Poucos países.
7: A SpaceX, ó, Vareza, arrecadou 75 bilhões de dólares, mais que o dobro do recorde anterior, que era da Aramco, né, que é a petrolífera saudita. As ações começaram em 135 dólares e chegaram a 164. Então, de 135 para 164 no mesmo dia. E aí, esse resultado, claro, coloca o Elon Musk como o primeiro trilionário da história, mesmo a SpaceX tendo dado prejuízo de quase 5 bilhões de dólares no último ano. O próprio Musk brincou, viu, Alvarez? Falou o seguinte antes do pregão. Eu dava 10% de chance disso dar certo.
8: Ó, deixa eu falar uma coisa só. Tem muito analista dizendo que a SpaceX é uma nuvem no céu. Você está comprando a ação de uma nuvem. Ela pode chover ouro ou ela pode se desfazer. Então, de fato, não dá para saber onde é que vai dar isso, né? Mas está todo mundo apostando. Tem motivos de sobra para apostar, mas tem analista dizendo, olha, calma lá. A empresa não mostrou ainda que é lucrativa, né? Você falou isso aí, você mostrou a notícia aí. A empresa não deu o resultado que precisaria, mas há uma grande crença no futuro dela. Eu falei aqui que seria como um PIB de um país, né? Se a gente comparasse o valor de mercado da SpaceX hoje com as economias do mundo, a SpaceX seria a 12ª economia do mundo, atrás do Brasil e do Canadá. O Brasil tem um PIB de 2,6 trilhões e agora a SpaceX está valendo em torno de 2 trilhões. É uma coisa de um tamanho absurdo, imenso. Tem que ver se ela segura, se isso aí não é uma bolha, né? Vamos ver lá na frente.
7: É, mas era, por hora, um bom presente de Dia dos Namorados, nem é tão caro assim, vai. Comprou por 135 dólares... Aí depois pode vender por 170, já deu no primeiro dia?
8: Se me der umas 1.000 açõezinhas dessa aí, eu acho bom.
7: Ah, tá aí, tu tá de brincadeira. Tu merece? Tu tá merecendo?
8: Não, mas... não, acho que não. Não.
7: E ninguém tá merecendo muito, não. Não,
8: me dá umazinha só pra pagar o jantar aí, um belo jantar, né?
7: Já dá, opa, se dá. E olha só, Vares, o INSS deve responder todos os pedidos de pendentes de benefícios até setembro deste ano. Essa foi uma medida tomada pelo governo para reduzir as longas filas de espera. A ideia do governo realmente é zerar as filas ali do INSS. O repórter Adrian de Almeida traz os detalhes para a gente.
10: Que o INSS assumiu o compromisso de zerar a fila de espera pela análise de benefícios previdenciários até setembro. Segundo o Ministério da Previdência, a fila de dependências registra atualmente o menor número em 17 meses. Contudo, o volume de análises ainda continua alto. A promessa de diminuir a fila foi feita pela atual presidente do INSS, Ana Cristina Silveira, assim que assumiu o comando do órgão em abril após a demissão de Gilberto Valer. O desligamento foi motivado justamente pela dificuldade em reduzir o volume de pedidos pendentes. Segundo a direção do Instituto, o número de mais de 2 milhões de pessoas na fila não reflete fielmente o atraso real. Para a gestão do INSS, é preciso descontar desse total os novos pedidos mensais, além de processos que dependem exclusivamente da entrega de documentos por parte dos próprios segurados.
8: É fundamental zerar essa fila de pedidos pendentes no INSS. É claro, é fundamental e muito bem-vinda a decisão. A pergunta que a gente sempre faz é: por que que não fizeram antes? Por que deixaram chegar a 2 milhões de pedidos pendentes? E aí eu pergunto, o prazo setembro é porque é perto da eleição e o Lula precisa dizer na campanha dele que ele zerou a fila do INSS na campanha? Que ótimo, mas devia ter zerado antes. Não é só para a eleição que se faz isso. As medidas não podem ser todas de última hora. Eu imagino o INSS agora todo mundo correndo, que nem louco, fazendo hora extra, sei lá quanto é que isso vai custar, para zerar até a eleição, devia ter feito antes.
7: É, e a gente está vendo muita decisão tomada agora, né, em pleno período pré-eleitoral. Muita decisão que já devia ter sido tomada, tomada agora, não é de se estranhar. Vamos voltar a falar de amor, mas também de dinheiro. É, tem tudo a ver. É, olha.
8: Você tá toda romântica hoje, né? Você só, toda nota que vem, você quer falar de amor.
7: Ah, claro.
8: Agora é amor e dinheiro. Então vamos lá, vou te perguntar. Amor e dinheiro andam juntos ou separados?
7: Certeza absoluta. Não tem como você ter uma relação saudável juntos? Se o dinheiro é um problema, claro. Não tem como.
8: Casamento que alguém tá com crise econômica, o casamento normalmente entra em crise, né?
7: É, olha, difícil quem sobreviva. E quanto maior é a difícil, crise econômica, né? Maior é a crise no amor também. Só que tem uma coisa...
8: Tem estatística disso.
7: Muito. E, inclusive, Alvarez, eu tenho ficado muito assustada com o que eu ando ouvindo de amigas minhas aí, que tem a mesma história de, olha, poxa, terminei, meu ex me deu um rombo gigante, emprestei um dinheiro, meu ex não me devolveu. Ou o cara... Eu tenho uma amiga, pra você ter uma ideia, muito rapidamente falando, né, uma história bizarra, assim, que ela separou porque o marido era viciado em jogo de pôquer, enfim, e ela teve que pagar a dívida dele porque eles tinham uma comunhão de bens. O cara ia lá, jogava pôquer, ela nem sabia, ela achava que ele tava trabalhando. Enfim, mas olha só, tudo isso pra dizer que uma pesquisa do Serasa, divulgada na véspera do Dia dos Namorados, mostrou que 44% dos brasileiros já ficaram com o nome sujo, negativados mesmo, com restrição de crédito por causa de um relacionamento. E 45% dizem já terem se endividado por causa do parceiro. Dinheiro também é campeão na discussão de casal. Olha aí, Alvarez, 45% apontam questões financeiras como uma das principais causas de conflito amoroso. Mas o dia também trouxe uma solução para outro tipo de insegurança, que é a do primeiro encontro. Olha só, uma plataforma jurídica, o Jus Brasil, né? Está liberando hoje... consultas gratuitas a processos
8: só
7: públicos.
8: Só hoje?
7: É, só hoje. Tem uma... Você consegue fazer algumas consultas, mas você tem que assinar ali, acho que é um valor de R$30 por mês para poder ter acesso mais profundo. E é esse acesso mais profundo ao qual o Jus Brasil tá dando aí, o qual o Jus Brasil tá dando para as pessoas. Então você pode entrar lá hoje, fazer consulta gratuita a processos públicos, aquelas informações lá de ações judiciais, né, que qualquer pessoa pode acessar. A ideia é o quê? É você ir passar lá, colocar o CPF ou o nome completo do seu crush antes de se envolver. Aí você fica de olho, né, pra golpe do amor, que são cada vez mais comuns. Você pode ver, por exemplo, se o cara tá devendo, se o cara tem algum processo por ameaça, uma lei Maria da Penha, alguma coisa assim, você consegue ver por lá. Cada pessoa pode fazer até 3 consultas gratuitas. Acho que tá bom, né, 3 crushes aí, com resultado disponível por 30 dias. Então você faz a consulta hoje, você tem 30 dias pra poder olhar, porque o processo às vezes é longo e você tem que ficar lendo lá. E processo, claro.
8: Parece brincadeira, mas super sério, né? Super sério, porque a pessoa vai começar um relacionamento, o cara tem um assassinato nas costas, sei lá, ou já foi solto lá, mas tem alguma coisa suspeita de agressão à mulher, bater em mulher, que tem muitos casos, né?
7: Sim.
8: E aí é bom saber, né? Se você vai embarcar, pelo menos você embarca sabendo, é risco seu, mas pelo menos você foi avisado.
7: Exato, mas tem uma coisa importante.
8: A checada do crush.
7: Só uma coisa importante, tá, gente? Processo de Maria da Penha, ele só vai estar disponível quando for encerrado o processo. Então, se ele for condenado na Maria da Penha, aí aparece lá. Os processos da Lei Maria da Penha correm em segredo de justiça até a tramitação final. Então, às vezes, o cara tá lá envolvido no meio de um processo que ainda não foi julgado, não aparece. Não quer dizer também que seja uma pessoa maravilhosa, porque não tem nada no Jus Brasil. Mas algumas coisas lá aparecem e é bem importante mesmo. E cada vez mais a gente defende que homens e mulheres olhem ali a capivara do crush antes de qualquer coisa. Se possível, também dá aquela consultinha na Serasa, que também é bom, faz parte, como a gente viu aí nessa pesquisa.
8: Agora, deixa eu te perguntar uma coisa. Você sabe como é o nome do técnico da África do Sul? Voltando aqui à Copa, né, que é o assunto mais importante do momento. O nome do técnico da África do Sul é Hugo Broz.
7: Aí, Hugo Broz.
8: Parece o nome da marca de roupa, né?
7: Maravilhoso.
8: O Hugo Broz, que é o técnico da África do Sul, arrumou encrenca com o México. Disse que o mexicano... teve a posse de bola, mas não sabia o que fazer com ela. Só que eles tomaram 2, né? E aí o técnico mexicano revidou, dizendo que a defesa da África do Sul era furada. Vamos ver o que o Kaique Silva tem para dizer sobre isso.
11: Amigos da TMC, tudo certo? Abraço para vocês aqui da Cidade do México, na frente do histórico Estádio Azteca, ainda repercutindo a primeira rodada dessa Copa do Mundo, desse Grupo A, com a vitória de 2-0 do México diante da África do Sul. E ontem, mais tarde, tivemos a vitória de virada da Coreia do Sul diante da República Tcheca. As duas seleções que saíram vencedoras dessa primeira rodada justamente se encontram no segundo jogo do grupo, que acontece daqui praticamente uma semana, na próxima quinta-feira. O México enfrenta a equipe da Coreia do Sul no estádio Akron, em Guadalajara, e a República Tcheca enfrenta a equipe da África do Sul. E um detalhe curioso, viu, gente? Depois do jogo, na entrevista coletiva, tivemos a primeira troca de farpas entre os treinadores, né? Hugo Broz, técnico da seleção sul-africana, disse que o México tinha a posse de bola, mas não sabia o que fazer, né, com essa posse, e o técnico Javier Aguirre respondeu, disse que, já que era para citar torna um ponto fraco do adversário, ele citaria a defesa, já que a seleção sul-africana sofreu 2 gols da seleção mexicana. Nossa reportagem se despede, portanto, da cidade do México e aqui do Estádio Azteca. Eu devolvo para vocês aí do Brasil. Boa Copa do Mundo e a gente segue junto trazendo toda a repercussão desse Mundial que está só começando, gente. Abraço!
7: Valeu, Kaique. Já já a gente fala mais desse jogo, mas só para lembrar, Alvarez, que Canadá e Bósnia estão aí em campo agora, 0-0. Eu não lembro quanto eu coloquei no bolão, mas aqui no bolão da TMC... Deixa
8: eu falar que eu botei 1-0 para Bósnia no bolão.
7: Ai, eu não lembro quanto que eu coloquei. Eu vou olhar, depois eu digo aqui para vocês.
8: Não espero muito desse jogo não, né? Mas...
7: A gente tá participando do bolão da TMC, eu, Alvarez, o Tomás, todo mundo. Assim, competir com o Tomás é complicado, mas o Tomás fala que o azarão, geralmente, né? É o Dark Horse que ganha os bolões. Então, eu e o Alvarez, a gente tá meio disputando aí, vamos ver.
8: Eu tô em sétimo lugar lá.
7: Eu também. Ver. A gente tá em sétimo com um monte de gente. Daqui a pouco dispara, vamos ver. Mas olha só, eu falei que a gente ia falar de estreia da Copa e, claro, teve meme... E o protagonista foi, mais uma vez, um brasileiro. Tô falando do... Welton Pereira Sampaio viralizou ao explicar em inglês uma expulsão durante o México e África do Sul. Aí teve aquela cara de... Hã? Não entendi patavina nenhuma dos jogadores ali. Virou uma piada nas redes sociais na hora, né? Mas vale separar duas coisas. Quê? Uma é rir do momento, foi engraçado. Outra é zoar a competência do árbitro, uma coisa não tem nada a ver com a outra. E outra, minha gente, o americano tem obrigação de falar português quando vem aqui? Porque também, né, tem... tudo bem, vai. Bom, a decisão de expulsar o jogador, aliás, naquele momento, o cartão vermelho, estava certa. E tem um contexto interessante até aqui. Até pouco tempo, o árbitro não precisava anunciar para o estádio inteiro ouvir a conversa. Ela só ficava entre ali, ele, os auxiliares e o VAR. E essa exigência de explicar a decisão no microfone só começou em 2023. Ou seja, o Wilton está entre os primeiros a lidar com essa pressão extra. E ainda em inglês, na frente de todo mundo. Vamos ouvir o que ele falou e depois a gente tenta traduzir para você? Vamos lá.
12: 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Commissário for free. 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Direct in the face of the defender. Decision, direct free kick, red card.
7: E aí, traduz aí, por favor.
8: Decisão, cartão vermelho no final, mas preciso de uma tradução. Tem que pedir a Herbert Richards, né, que fazia as dublagens antigamente, para fazer essa dublagem aí.
7: Não entendi nada. Não deu para entender nada e a gente que fala inglês aqui não entendeu coisa nenhuma. Mas ele falou o seguinte, ó, deixa eu abrir aqui, ó. Ele falou assim, ó, depois de revisão, o atacante número 11 cometeu uma séria jogada faltosa, o braço direito, o rosto, o defensor, foi assim, traduzindo ao pé da letra, decisão, falta e cartão vermelho, então ficaria mais fácil se ele dissesse assim, após revisão, o atacante número 11 atingiu o defensor no rosto, a decisão é falta e cartão vermelho. Opa! Saiu o gol da Bósnia. Olha quem tá acertando o bolão.
8: Tô falando aí.
7: Deixa eu ver aqui.
8: 1-0 Bósnia no Canadá.
7: 1-0 pra Bósnia. Agora o duro é falar quem fez o gol, né? Em geral, ó, tá aqui, ó. Jovo Lukic, pelo jeito. Aos 21 minutos do primeiro tempo. Fez o primeiro gol de Bósnia e Herzegovina. Eu que falei aqui. Então, seu bolão você tá certo, viu? Deu certo seu bolão.
8: Por enquanto, tô levando mais um aí, tá vendo?
7: Tá levando. Eu não sei quanto que eu coloquei, depois tem que lembrar aqui. Bom, e ainda sobre Copa do Mundo, é claro que essa fala do Wilton nos lembrou muito do querido Joel Santana, né? Vamos tentar lembrar do inglês do nosso querido ex-técnico Joel Santana? Bora lá.
13: Control the match, my equipe playing the left, the right, in the middle. Have one best opportunity for score. But it's important que Bafana Bafana have control all the time. This important now.
7: Ah, vai. Ele deu pra entender. Na esquerda,
8: então, mais ou menos,
7: na direita, no meio, to the middle.
8: O que é importante, vamos lá. O que é importante que Joel é um grande treinador e o Wilton fez uma super arbitragem. Foi elogiado, né?
7: Nosso
8: árbitro foi bem, né? O pessoal elogiou.
7: Foi muito bom, mas
8: a
7: assim...
8: nota da brincadeira aqui não tira o mérito pela arbitragem na estreia da Copa, que foi muito importante.
7: Com toda certeza, mas é divertido, né? Criaram até música na época pro Joel, era To The Middle, to the right, to the left. Maravilhoso. E é claro, a gente se divertiu e tinha que ser também um brasileiro. Mas teve alguém que brilhou muito ontem. Já começou ganhando essa Copa, não é mesmo, Alvarez?
8: Você sabe que eu tava assistindo e eu demorei um pouco, que tinha tempo que eu não via o rosto da Shakira em close, eu achei ela diferente, até te perguntei, né, será que ela passou por algum procedimento, mas arrebentando como sempre a Shakira lá, com a música Dai Dai, que é a música oficial da Copa, e aí é o seguinte, quarta vez da Shakira numa Copa, tá se igualando a poucos jogadores aí, né, não jogou, mas tá na Copa. E aí um jornal colombiano colocou lá na capa, ó. Mais mundiais do que o Piqué. Uma referência irônica ao ex-marido dela, que inclusive foi pego em traição, né? Foi um final triste aí. E aí a conta é simples, né? Ela cantou em 4 Copas, desde 2006 na Alemanha, com Hips Don't Lie, depois veio Waka Waka em 2010 na África. Lá Lá Lá em 2014 no Brasil e agora Dai Dai. Ela tinha ficado um tempinho fora e voltou. O Piquet, zagueiro espanhol, jogou 3 Copas, mas foi campeão numa, hein? Tem que dar o mérito aí pro Piquet, que foi campeão em 2010. 4-3 pra Shakira. Eu não sei se a vitória do Piquet na Copa lá conta como 4, hein, Mayara?
7: Não, para com isso. O Piquet deve ser o traidor mais arrependido da história mundial. Porque, assim, o que ele é humilhado até hoje, qualquer lugar que esse homem vai, ele vai assistir NBA, a final da NBA, a galera grita o nome da Shakira. Sei lá, ele vai pro Congo fazer turismo, a galera grita o nome da Shakira. E aí ela fez aquela música, isso aí que você tá ouvindo, ó. Essa música é uma humilhação, que ela fala que as mulheres não choram, elas faturam. O que a Shakira tá faturando em cima dessa história tá certíssima, certíssima. A Shakira que tem 49 anos, maravilhosa, e que pra mim fez o único hit possível que devia ser o hit de todas as Copas, que é o Waka Waka. Pra mim tinha que ser só uma música, e essa música é o Waka Waka. Enfim, e fica aí a dica pra você, meu amigo, minha amiga, neste Dia dos Namorados, né? Namore, mas só namore uma pessoa. Ou seu marido, namore seu marido, sua mulher, seu namorado, né? Vamos parar de enganar os outros. E já queria aproveitar e saber se temos alguma outra cantada de nosso Rodrigo Alvarez pra trazer por aqui. Você tem mais alguma?
8: Cantada?
7: Não, eu tenho aqui.
8: Eu posso trazer. Você traz então, você traz aí.
7: Deixa eu ver, qual que eu joguei lá? Peraí, deixa eu só ver aqui, peraí. Vamos trazer a próxima cantada, que eu gostei. Essa tem um aqui, qual que eu vou escolher? Vamos lá. Atenção, cantada Copa do Mundo, hein? Você é do México? Responde.
8: Não.
7: Porque você mexe comigo.
8: Por quê?
7: Gostou?
8: Ah, é?
7: Essa foi boa.
8: É boa, essa é boa, essa é boa. Essa é boa. E se a pessoa for mexicana?
7: Ah, daí dá na mesma. Que bom, porque você mexe comigo. Tem uma aqui também em homenagem ao nosso sonoplasta. Me chama de Cuca, me pega daqui, me pega de lá. Foi boa, vai, aqui o pessoal riu. Né, é isso.
8: A Cuca é uma coisa meio de 1930, mas quem tiver nascido em 1930 vai saber.
7: Mas é que tem aquela música, né? Cuidado com a Cuca, que a Cuca te pega, pega daqui, pega de
8: ainda
7: lá.
8: Ainda existe, né? Toca?
7: Claro que sim.
8: Ah, tem essa versão nova aí.
7: É isso, um beijo pra todos os ouvintes que estão mandando aqui mensagem pra gente. Como sempre, o nosso Tec lá de Embu das Artes, tá com a esposa há 22 anos, já mandou aí flores pra ela também. Obrigada ao nosso ouvinte aqui, o André de Souza. Também, deixa eu mandar aqui, alguém comentando do Inner Circle, o Fábio pergunta, mas Inner Circle não era aquela música, aquela banda que cantava Alalalalalom? Era também, mas é o nome de um aplicativo que a gente fez essa entrevista aqui hoje mais cedo. Obrigada a todos que participam, a Carol ali pelo YouTube também, mandando mensagem pra gente, Carol Bastos, André Nunes, o Lucas Alberto dos Santos. Obrigada a todos que mandam mensagem pra cá no 11972211001 ou no TMC News 360. É isso, nosso canal, Isa? Eu sempre confundo, peraí. TMC News BR, TMC News BR. É isso. E com o som de Inner Circle, eu digo pra vocês o seguinte. Daqui a pouco a gente vai falar da expectativa do Daniel Vorcaro deixar a superintendência da Polícia Federal. Pode ser a qualquer momento, viu, gente? Banqueiro pode ser levado para o presídio, mas agora é hora de notícias da sua região.
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26: Olá, boa tarde a você, ouvinte da TMC em 92.7. Voltamos com o nosso giro local que reúne as principais informações de Pernambuco. A Prefeitura de Olinda apresentou oficialmente nesta sexta-feira a nova estrutura de conectividade que vai permitir a implantação e expansão da tecnologia 5G em todo o sítio histórico da cidade. O anúncio foi realizado durante coletiva de imprensa com representantes das principais operadoras de telefonia do país. Segundo o município, as antenas já estão em fase de instalação e a previsão é que a cobertura total seja concluída até o final de junho. Ainda de acordo com a Prefeitura de Olinda, a ampliação da conectividade vai impactar diretamente a rotina dos moradores, facilitando serviços como pagamentos digitais, comunicação, acesso a aplicativos, atividades comerciais e atendimento ao público. A medida deve impactar ainda o potencial turístico da cidade, especialmente durante grandes eventos como o Carnaval. De acordo com a gestão, um dos grandes desafios para o projeto era justamente a preservação da paisagem histórica de Olinda. Durante décadas, propostas para o aumento da cobertura de telefonia esbarraram nas restrições impostas pelo tombamento da área. Então é isso, a Prefeitura de Olinda apresentou oficialmente a nova estrutura de conectividade que vai permitir a implantação e expansão da tecnologia 5G em todo o sítio histórico da cidade. Dando continuidade às informações, sábado tem a estreia do Brasil na Copa do Mundo. Pois é, e a estreia da seleção vai afetar o horário de funcionamento dos shoppings da região metropolitana do Recife. O comércio de rua vai funcionar normalmente, já que o jogo será à noite. Mas os shoppings vão fechar mais cedo. Alguns encerram as atividades às 18 horas e outros às 18h30. E olha só, vai curtir o fim de semana? A Agência Pernambucana de Águas e Clima divulgou a tendência de precipitação para os próximos dias. Então, no sábado e no domingo, é esperado chuva fraca nas zonas da Mata Norte e Sul, região metropolitana do Recife e no Agreste. No sertão de Pernambuco, não deve chover. Então é isso, a tendência é de chuva fraca na maior parte do estado e no sertão não deve chover. 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Ao longo da tarde, outras informações. Continue acompanhando a nossa programação. Até já.
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1: Pois é, vamos agora para os destaques de Brasília, que tem repercussão da decisão da Polícia Federal de rejeitar a segunda proposta de delação premiada do banqueiro Daniel Borcaro, ex-banqueiro Daniel Borcaro, ex ou dono ainda do que resta do Banco Master. Vamos entender isso no futuro, né? A gente já trouxe essa notícia aqui de que seria rejeitada. O empresário está preso na superintendência da PF em Brasília e pode ser transferido para um presídio federal. Vamos voltar com o Francisco Neto, porque ele tem mais informações atualizando essa história.
2: Pois é, Alvarez, esta notícia, né, chegou aqui para a gente sabe que toda delação premiada, ela precisa vir com novas provas, e isso não aconteceu nesta nova e segunda chance que a PF deu para Daniel Borcaro, e ele pode ser, né, como você disse aí, transferido para o presídio federal. Lembrando que esta nova delação, né, segundo os investigadores aí, não trouxe nenhuma alteração, né? E lembrando que essas alterações são para investigações que são feitas e para facilitar essas investigações. Com isso, tem uma lei, né, que pode beneficiar essas pessoas, mas, segundo eles, não trouxe nenhuma prova nova, né? E com isso, né, esta nova negativa, a situação, né, de Daniel Borcaro pode mudar, porque a PF pediu, né, ao Supremo Tribunal Federal a transferência dele para um presídio federal. Atualmente, o banqueiro, ele está em uma sala, né, de estado maior, o que diferencia dos outros presídios comuns, mas como a gente havia dito, ele pode ser transferido a qualquer momento aí para o presídio federal. Viu? O caso agora segue aí, né, para o STF para saber exatamente se Daniel Borcaro continua nessa sala de estado maior para uma tentativa de uma nova, né, delação premiada, ou se não, se ele volta para o presídio federal aí, onde é o presídio comum, onde ele perde os direitos desta delação, né? Então, esperar, né, os próximos capítulos para saber se a assessoria a defesa aí, na verdade, de Daniel Borcaro vai fazer alguma coisa aí para mudar toda essa situação. Segunda chance de Daniel Borcaro, infelizmente, foi perdida também.
1: Eu nem sei se é infelizmente não, né, Francisco? A gente vem comentando muito, discutindo esse tema aqui. Será que é bom para o Brasil uma delação do Borcaro? Que nível de confiança a gente poderia ter em Daniel Borcaro com toda a capacidade dele de tramar contra o Brasil, de ser realmente um traidor do Brasil, roubando INSS, um crápula? Então, eu não acho que a gente tenha... Não sei se dá para dizer, infelizmente, que ele não vai fazer a delação premiada. A Polícia Federal tem muitos meios para chegar a outros nomes, como vem chegando, tem muitos recursos, inclusive tirados do celular do Borcaro e de outros itens apreendidos. Então eu espero, talvez, que isso não se prove necessário no futuro, porque a polícia tem condições e está agindo com muita competência. Obrigado, Francisco.
0: Valeu. E, gente, Alvarez, sabe quem tá dando dor de cabeça pro Flávio Bolsonaro?
1: O cavalo preto.
0: Também.
1: O Dark Horse.
0: Mas não? Mais do que esse cavalo preto, que inclusive, né, a gente vai falar disso daqui a pouquinho, sobre essa permissão que foi dada ao filme Dark Horse para rolar durante a eleição, é o próprio eleitorado evangélico, base histórica, né, do bolsonarismo. Foi justamente esse grupo que puxou a queda do senador, segundo a última pesquisa Quest. Olha, entre os evangélicos, o Flávio Bolsonaro caiu de 61, foi uma queda bem considerável, Alvarez, para 52% das intenções de voto num eventual segundo turno. São 9 pontos perdidos, se você for ver. O motivo parece claro, é o escândalo envolvendo Daniel Borcaro, esse que a gente estava falando agora, né? O banqueiro preso por fraudes que financiou o filme. O Flávio tinha negado primeiro conhecer o Borcaro, mas depois vazou um áudio dele pedindo dinheiro para o banqueiro, o que colocou ele na posição de quem mentiu. Depois ele mentiu de novo. Não sei se você lembra que um jornalista perguntou para ele sobre esse áudio, ele também falou que não tinha. Aí passou algumas horas, ele foi lá, se reuniu com o presidente do partido e voltou fazendo meia-culpa. Realmente eu pedi, mas isso aí não quer dizer nada, enfim. E para um público evangélico que valoriza muito a honestidade, os princípios, isso pesou. Enquanto o Flávio caiu, o Lula subiu entre os mesmos evangélicos, Alvarez, de 24% para 31%.
1: Não dá para brincar com o público, não dá para achar que as pessoas vão achar que tudo é possível, qualquer deslize vai ser aceito. Ele tinha indícios, inclusive, já de que o áudio tinha vazado e disse que era mentira. Então, está pagando o preço e esse preço pode ser muito alto, isso pode acabar custando a candidatura dele, não no sentido de não se candidatar, mas dele não ficar, talvez, nem em segundo lugar. A gente está vendo o crescimento do Renan e do Zema. Então, pode ser que a gente tenha uma surpresa daqui a alguns meses.
0: Pois é, e o Wilson falou essa semana que, inclusive, que muito pior é quando você acredita que uma pessoa, o meu candidato, ele não é corrupto, ele é um cara que tem lisura e tudo mais, e aí aparece uma bomba como essa. Então, você acaba quebrando uma expectativa muito grande, né? E isso pesou muito.
1: Ainda mais quando a bandeira anticorrupção sempre foi a principal, uma das principais do bolsonarismo, em cima dos casos que são gravíssimos lá atrás contra o governo Lula, tinha Mensalão, Petrolão, um monte de problemas graves, comprovados, e aí veio esse discurso de não somos corruptos, mas a gente sabe que no Brasil nem na direita nem na esquerda dá para botar a mão no fogo, então ficou muito ruim para ele.
0: Fato. Agora sim, vamos falar do Dark Horse, né? O Tribunal Superior Eleitoral rejeitou o pedido de aliados de Lula contra a exibição do filme durante as eleições. O ministro Nunes Marques argumentou o seguinte, falou que os representantes da ação não são candidatos à presidência. Bom, enfim, tem que ser um candidato à presidência, então, para pedir que o filme não rode, Lucas Scherer, é isso? Boa tarde.
3: Boa tarde, Mayara Alvarez, é isso mesmo. O deputado federal Rogério Corrêa, do PT, e alguns advogados do grupo Prerrogativas fizeram esse pedido ao TSE, ao Tribunal Superior Eleitoral, para que o filme Dark Horse, essa cinebiografia de Jair Bolsonaro, proibisse, né, a exibição e o uso em campanha pelo filho do ex-presidente, o presidenciável Flávio Bolsonaro. Mas o ministro Cássio Nunes Marques, como você disse, Mayara, barrou esse pedido, né, descartou esse pedido, dizendo que não havia legitimidade ativa para a representação por propaganda contra candidatos que concorrerão ao cargo de presidente da República. Em outras palavras, que não é cabível o questionamento se esse pedido for feito por quem não concorre ao mesmo cargo de quem, no caso aqui, é alvo da ação, o presidenciável Flávio Bolsonaro. A polêmica em torno do filme Dark Horse começou quando vazou aquele áudio do senador pedindo dinheiro ao banqueiro Daniel Vorcaro para financiar a produção. A esquerda tem receio de que a obra vire peça de campanha, já que o lançamento está previsto para as vésperas das eleições, e essa mesma esquerda, aliados do Lula, enxergam a risco de abuso de poder econômico e financiamento irregular de campanha por meio do filme Dark Horse, que agora, com essa decisão do ministro Cássio Nunes Marques, vai poder ser exibido, mas pelo menos até o momento, porque reforço isso que você disse, que eu repeti aqui, né? O pedido foi barrado só porque foi protocolado por quem não concorre ao mesmo cargo que Flávio Bolsonaro, ou seja, há um entendimento de que outras pessoas que concorram ao cargo de presidente da República talvez tenham legitimidade para fazer essa solicitação e aí ser apreciada pelo Tribunal Superior Eleitoral.
1: Valeu, Lucas Scherer, obrigado. E eu queria só te dizer o seguinte, Mayara, eu não acredito que o Lula nem nenhum outro candidato vá pedir isso, não, porque é ruim para eles. Fica com uma impressão de que está querendo censurar. Censura não pega bem, pega muito mal. E se o objetivo é expor o adversário para o Lula e para os outros candidatos, como o Zema, o Renan e o Caiado, é melhor deixar o filme ser exibido para que eles possam falar do filme, o brasileiro possa falar do filme e expor o que está no filme. Nós já vimos o roteiro, a gente viu que trata-se de uma peça de propaganda, que o roteiro trata o ex-presidente Jair Bolsonaro como um herói, e é mais fácil deixar o filme passar. Nós somos um país democrático, deixa passar, e cada um comente o que quiser, tirem trechos do filme, mostrem, quem quiser fazer piada, faça piada, quem quiser louvar o Bolsonaro, louve. É democrático, deixa o filme passar.
0: Eu acho que de qualquer maneira também, quanto mais o filme vai passando, mais motivos para as pessoas lembrarem desse caso do áudio do Flávio Bolsonaro também, talvez. pode ser também uma forma de esse assunto não morrer, né? Ele continuar por aí, enfim.
1: Claro, é melhor para quem quer se opor ao Flávio Bolsonaro que o filme passe. Deixa passar, vão sempre se lembrar dos 61 milhões que ele pediu pro Vorcaro. Olha o filme do Vorcaro aí. Olha o filme que o Flávio pediu dinheiro lá pro pilantra do Vorcaro. É o que vai ficar. Então não é bom cancelar o filme, não é bom. Aí você dá a chance do Flávio Bolsonaro dizer, tá vendo? Boicotaram o filme sobre meu pai, a censura do governo Lula, a censura do Supremo Tribunal Federal. Não faz sentido, deixa passar o filme. Para nós, para todo o Brasil, é bom.
0: Vamos ver o que vai acontecer. Vamos falar de inflação agora? Bora lá?
1: Você precisa falar de inflação, se você quiser, a gente fala.
0: Ah, acho que é bom a gente lembrar um pouquinho, porque teve coisa que subiu bastante, inclusive, na sua compra do mês. Teve alimento que pesou literalmente, e não literalmente, no nosso bolso.
1: É, até que desacelerou um pouquinho, né? Se a gente for olhar o número geral, subiu 0,58% contra 0,63%. É uma desaceleradinha, bem pequenininha. É, mas teve gente que sentiu o peso na feira. Quem foi à feira sentiu nas últimas semanas e não foi impressão, não. Os alimentos estão sendo os itens que mais pesam no orçamento dos brasileiros e tiveram uma alta aí sim, considerável, bem marcadinha, de 1,33%. E tem item que disparou, como batata inglesa, a batata comum, né, que é usada para fritar, para fazer batata assada, cozinhar, subiu quase 45% em um mês. Tomate, mais de 20%. Isso aí pesa na pizza, pesa na macarronada, pesa em um monte de coisa. Cebola também, que vai para todos esses aí, ó, quase 17%. Carne, pô, Copa do Mundo rolando aí, carne tá mais cara, o churrasco da Copa do Mundo tá mais caro. O Brasil ganhando, vai ter que gastar um pouquinho mais. E aí o IBGE explica que o motivo é a combinação de uma oferta menor dos produtos com o aumento do custo do frete. Aí a gente vai bater lá na guerra do Irã, vai bater lá no Estreito de Hormuz que tá fechado. Nós estamos dando a notícia hoje de que o Trump tá dizendo que pode fechar um acordo de paz com o Irã no fim de semana. Isso é boa notícia porque poderia baixar o preço dos combustíveis, que são o grande problema na alta dos alimentos. E aí teve um alívio ou outro por aqui e ali, que foi café moído, que caiu quase 2,5%, e frutas, como abobrinha e laranja, também ficaram mais baratas. Fora da feira, a conta de luz subiu quase 3,7%, com reajustes em capitais como Salvador, Recife e Belo Horizonte, além da chamada bandeira tarifária amarela, que é uma taxa extra cobrada quando o sistema elétrico precisa de mais energia de fontes mais caras. De novo, a questão energética pesando aí, porque vai tocar em gás, vai tocar em combustível, vai tocar em usinas termoelétricas. Tudo é problema quando você mexe com uma guerra no Oriente Médio.
0: Fato. Valeu, Alvarez. E olha só, vamos falar de meme da Copa de novo? Que é o que mais tem,
1: viu? De novo? Tem mais um?
0: Não para. Ainda mais para brasileiro que adora um meme, já inventa coisa. Ó, o Canadá... Vamos lá. Ele já tem o dele na estreia. Na cerimônia de abertura dessa sexta, antes do jogo entre o país anfitrião e a Bósnia, que aliás, Alvarez, eu errei o bolão. Eu botei 1-0
1: ainda, hein?
0: Mas eu botei pro Canadá 1-0. E por enquanto você tá...
1: Botei 1-0 pra Bósnia, tô acertando.
0: Você tá acertando. Por que Alanis Morissette tá tocando? É canadense, nossa, Alanis Morissette.
1: Ela é canadense.
0: Ela é, exato.
1: Tinha que botar uma cantora Bósnia, só que ninguém sabe ninguém da Bósnia.
0: Você tem alguém aí?
1: Puxa, você não conhece ninguém da Bósnia, pelo visto. Senão você tinha botado.
0: Não tem no seu Spotify um cantor ou uma cantora Bósnia, não? Não tem, né, Alvarez?
1: Não tem aquela tal de Herzegovina, não é uma cantora de lá, da Bósnia?
0: Você tá zoando.
1: Bota ela aí pra gente.
0: Ah, vamos, acha uma Herzegovina, claro. Imagina. Mas enfim, qual que foi o destaque, né? Uma taça gigante decorativa. É que no meio do evento, o tecido que formava a base da taça simplesmente se soltou e caiu na frente de todo mundo. Virou risada instantânea nas redes sociais. E a cerimônia... Fala, Alvarez.
1: Não, podiam ter feito estágio com os nossos carnavalescos, que não dava isso, né?
0: Carnavalescos.
1: Se tivesse vindo pra Sapucaí, aprender no Rio, São Paulo, no Parintins, não dava esse erro.
0: Isso que eu ia dizer, Parintins, vai no Boi Garantido, enfim, o pessoal lá ensina aqui, né? Não ia ter esse mico. É porque a cerimônia foi em Toronto, teve nomes pesados, viu? Alessia Cara, a própria Alanis, o Michael Bublé, Jesse Reyes, entre outros.
1: Mas não foram eles que fizeram a fantasia.
0: Obviamente não. Alvarez, suas preces foram atendidas? com os convidados chegou, que ele tá convidado. Quais, né? Nos últimos dias eu tô apresentando como
1: convidado. Ah, ele chegou?
0: Chegou. Apresenta o moço aí.
1: Atenção, senhoras e senhores, está no estúdio Tomás Rafael. Aplausos, por favor.
4: Muito bem. Quem falou? Quem poderia imaginar que um dia eu seria anunciado por Rodrigo Alvarez? Que beleza. Tudo
1: Mas
4: bem,
1: você vem gente? Trazer notícia boa pra gente, Tomás?
4: Da Copa? Não sei. A gente quer saber notícia. Se você estiver torcendo pro Canadá, não, né? Tô até atualizando aqui, porque minha transmissão acabou. Acho que meu Wi-Fi tá com ruim.
0: Não, 1-0 ainda pra Bósnia.
4: É, a 30 segundos estava 1-0, mas era escanteio pro Canadá, ok.
0: O que você colocou no bolão?
4: Puta, eu não tô participando de bolão nenhum.
0: Como não? Te coloquei lá no bolão da TMC. Você entrou no grupo, rapaz.
4: Você tá brincando, né?
0: Você entrou, eu ainda falei bem assim, hein? Falei pra você, Tomás, eu vou te mandar o link, você joga junto comigo, a gente divide por dois o valor.
4: Ah, não, não, tá, mas eu não pus nada. Não pus nada até agora. Mas eu achei que o Canadá ia ganhar hoje, mas tá perdendo por enquanto.
0: Então, eu também. Só o Alvarez
4: mas tá jogando melhor.
1: Eu botei 1-0 o Borja, tô ganhando, vou levar essa, vou subir no bolão.
0: Vai mesmo.
4: Mas olha,
1: Tomás,
4: só...
1: mas eu tô querendo saber do Brasil. Tô querendo saber do Brasil pra amanhã.
4: O Ancelotti tá.
1: Como é que tá esse time?
4: É, o Ancelotti tá dando coletiva, mas o time deve ser aquele mesmo que eu passei ontem, né? Que todos os setoristas estão passando. Nem dei boa tarde pros nossos amigos em casa, no trânsito, enfim. É aquele, com o Danilo e com o Alexandre nas laterais, o que não deixa de ser uma surpresa. A gente imaginava que o Ibanez e que o Douglas seriam os laterais. E com o Matheus Cunha no comando do ataque, ao lado do Rafinha e do Vinícius Júnior, o Paquetá fazendo o terceiro homem de meio campo. Danilo Santos vai ter que esperar, o Luiz Henrique vai ter que esperar, o Endrick vai ter que esperar, o Rayan vai ter que esperar. O Brasil tem várias boas opções na reserva. Vai lembrar que nos últimos dois amistosos o Brasil jogou melhor no segundo tempo, com os meninos da reserva entrando, do que no primeiro tempo.
1: Você está dizendo que esses que estão entrando agora não são os da reserva, né? Esse era o time que você esperava?
4: Não, a base é essa, só que eu imaginava que o Ibanez, até pelo que aconteceu nos primeiros treinamentos, fosse jogar do lado direito e não o Danilo, e imaginava que o Douglas Santos fosse jogar na esquerda e não o Alexandre, que tá mal, né? A última partida dele no Brasil pelo Flamengo contra o Palmeiras, quando ele toma um vareio do Giai, que é o lateral do Palmeiras, que não agrada nenhum palmeirense. Enfim, imaginava que o Alexandre não fosse ser titular. Com o corte do Wesley, pensei que o Ibanez fosse ser titular, mas deve ser realmente o Danilo, jogador do Flamengo também. Tem muito flamenguista nessa relação, muito ex-flamenguista, até pelo sucesso do Flamengo nas últimas temporadas. E o Paquetá, essa era a bola cantada, a minha preferência era pelo Danilo Santos, mas o Paquetá era a bola cantada, até pela convocação do Ederson, um jogador de meio campo para o lugar de um lateral direito. A gente falou sobre isso, talvez o Ancelotti reveja essa ideia de jogar com quatro atacantes, coloque um homem a mais no meio campo, e foi o que ele fez, e esse homem a mais foi o Paquetá.
0: Muito bom. Fala, Alvarez.
1: Não dá tempo de mais uma pergunta? Dá, só
0: temos mais 3 minutos
1: você...
0: aí, vai lá.
1: Tomás, eu fiquei interessado em saber se esses dois cortes de última hora por lesão no time do Marrocos, isso aí faz alguma diferença pra gente?

0: do Brasil, e você abre um caminho de repente ali pelo Rafinha. O Rafinha pode aproveitar esse buraco ali. Não vai ser um buraco, evidentemente, mas um jogador menos talentoso no lado esquerdo da defesa da seleção marroquina.
1: Ô, Tomás, hoje é dia dos namorados, você tá envolvido até o pescoço com a Copa, você comemorou antes, comemorou depois com a tua esposa, qual que é o combinado na sua casa?
0: Consegui fazer uma arte, mais ou menos, pelo chat GPT, já mandei pelo WhatsApp, mas hoje, excepcionalmente, não teria o programa na TV, então saindo do papo de craque, vou poder comer com a minha eterna namorada, minha esposa Juliana.
1: Ah, bom, queria
2: saber disso. Vem cá, antes da gente fechar... Vamos fazer a nossa aposta aqui do resultado do jogo do Brasil?
1: Vamos lá. Deixa eu ver o que eu fiz no bolão. Fala aí, ô Tomás.
0: 1-0 para a seleção brasileira amanhã.
2: Só isso?
0: Tá ótimo. 3 pontinhos.
1: Eu coloquei também, 1-0.
0: 1-0, tamo junto.
2: E... Não, vai ser placar alto. Você colocou 3-2 pro Brasil.
0: Boa.
1: Vamos ver, né? Quem vai acertar.
2: Eu não sei se eu botei isso no bolão, mas eu tô botando aqui agora com a gente.
0: Nossa, o programa passou rápido hoje, cara.
2: Tem duas chances. Passou rápido.
1: Né, Tomás? Tá fácil, né? Vai,
0: dinâmico, assim que é.
1: Vai.
0: Pô, mas eu tenho mais 2 horas ainda lá na frente.
1: É, costa pra cima pra você ver, meu amigo.
2: Você viu isso aí?
1: Você viu isso aí, ó? O Regis Motoboy perguntou se você tem alguma cantada pra hoje, mas conhecendo o Tomás, eu sei que...
0: Tô fora do circuito faz tempo.
1: É, não adianta. O negócio do Tomás, a cantada ele faz pelo chat GPT, que ele já mandou pra mulher dele pelo WhatsApp. É isso. E nós ficamos por aqui com mais um Link TMC. Então, Alvarez. Beijo pra
2: você. É ótimo fim de semana pra vocês, pro ouvinte. Até segunda.
0: Valeu, pessoal. Eu volto amanhã às 3 da tarde, hein, na abertura da seleção brasileira. Valeu, pessoal.
1: Juntos. E antes de sair, só um minutinho pra eu mandar um beijo pro Túlio de Jacarepaguá, motorista de aplicativo que tá nos ouvindo agora. Tchau pra vocês. Beijo.
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11: São 5 da tarde, mais 1 minuto. Boa tarde para você que está na TMC. em 92.7. Boa tarde para você que nos escuta através da internet, através dos aplicativos. Eu sou o Júlio Andrade.

0: Começando agora mais uma edição do Pernambuco Tem MC nesta sexta-feira, dia 12 de junho. Sexta-feira, 12 de junho de 2026, dia especial hoje, dia dos namorados, né? Muita gente vai curtir ali, enfim, um dia de muito romantismo, né? O amor está no ar, é isso. Vamos juntos, a partir de agora, janela local para as notícias aqui da nossa região, aqui do nosso estado. Muitas informações, entrevistas, também informações do trânsito. Vamos juntos, sejam bem-vindos, sejam bem-vindas no ar Pernambuco Tem MC, segunda edição.
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0: Vamos logo começar acionando o repórter Kennedy Lacerda com os assuntos aqui do dia. Kennedy, muito boa tarde para você, seja muito bem-vindo.
2: Fala, Júlio, muito boa tarde a você, boa tarde aos ouvintes aqui na TMC em 92.7, começando mais um dia, uma sexta-feira, né, neste clima de Copa do Mundo. Pois é, começou mais um torneio e, claro, a TMC presente, transmitindo todos os jogos, né? Vamos transmitir aí 60 jogos. Pois é, a TMC, estamos em clima de Copa do Mundo. Mas, continuando aqui com as notícias, viu, Júlio, para abrir o programa, um caso que parece até enredo de filme. Um policial militar de Pernambuco faleceu depois de passar mal na casa da ex-namorada, no bairro de Boa Viagem, na zona sul do Recife. O caso aconteceu ontem e chama bastante atenção. A suspeita inicial, segundo o boletim de ocorrência, era de que ele teria sido vítima de envenenamento. Mas depois de investigações da perícia, o caso foi registrado como morte a esclarecer e não como homicídio. O corpo vai passar por exames toxicológicos e necropsia para apontar a causa do óbito. A ex-namorada não foi detida e ainda não há informações se existe alguma linha de investigação direcionada a ela. Então, após trabalhos periciais, foi determinado pela autoridade policial que o presente boletim de ocorrência fosse registrado como morte a esclarecer. Divulgou aí a polícia, viu, Júlio?
0: Ok, Kennedy, obrigado por essas informações, né? Já esse assunto importante e que você traz neste início do programa. Agora são 5 da tarde, 4 minutos na capital pernambucana.
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0: Vamos com informações do trânsito. Vamos saber como é que estão as ruas e avenidas aqui, a região metropolitana em relação ao trânsito. Será que está muito congestionado agora? Vamos saber. O Marcelo Soares é quem chega com as informações para a gente. Marcelo, seja muito bem-vindo. Muito boa tarde para você.
4: 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A Avenida Governador Agamenon Magalhães está em trânsito complicado nos dois sentidos. Você quer ir de Olinda para Boa Viagem? Está melhor pegar a Cruz Cabugá, fazer seu caminho pelo centro da cidade e sair na Avenida Engenheiro José Estelita. Já de Boa Viagem para Olinda é pegar a Avenida Engenheiro José Estelita, passar também pelo centro e sair na Cruz Cabugá. 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Júlio, daqui a pouquinho tô de volta.
0: Muito obrigado, Marcelo Soares, com informações do trânsito pra gente aqui na TMC. E é isso, Marcelo, já já eu te chamo novamente, 5 e 5.
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0: Falar em chamar novamente, Kennedy Lacerda tá contigo.
2: Olha, Júlio, o vice-presidente da República, o Geraldo Alckmin, do PSB, cumpriu a agenda em Pernambuco nesta sexta-feira. Ele participou de compromissos no Recife e no Complexo Industrial Portuário de Suape, em Ipojuca. A primeira atividade ocorreu na capital pernambucana, onde Alckmin participou da assinatura de ordens de serviço para o início de obras de drenagem e urbanização dos canais da Mauricéia, no bairro do Ipsep, e do Sambra, na Estância. As intervenções somam aproximadamente R$ 64 milhões de reais em investimentos. De acordo com a Prefeitura do Recife, As obras têm como objetivo melhorar a infraestrutura urbana, reduzir alagamentos e ampliar a qualidade de vida dos moradores. A solenidade contou, claro, com a presença do prefeito do Recife, o Vitor Marques, além de representantes dos governos federal e municipal. Essas obras integram as ações voltadas para a prevenção de enchentes e a requalificação de espaços urbanos do Recife. Depois disso, após essa agenda aqui na capital, o vice-presidente Geraldo Alckmin ele seguiu para o Porto de Suape, onde participou da inauguração do AMP Terminal, considerado aí o primeiro terminal de contêineres totalmente eletrificado da América Latina. O empreendimento recebeu investimentos estimados em 2 bilhões de reais e representa um dos principais projetos, né, de modernização ali da infraestrutura portuária do Brasil. Durante a cerimônia, o Geraldo Alckmin destacou a importância dos investimentos para o fortalecimento da logística nacional, além, claro, da ampliação da competitividade da economia brasileira e a geração de empregos. Viu, Júlio?
0: Ok, Kennedy, destacando aí, né, a visita, enfim, essa agenda oficial do vice-presidente Geraldo Alckmin aqui no estado de Pernambuco. Agora são 5 da tarde, mais 7 minutos.
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0: Olha, hoje pela manhã, no nosso Pernambuco TMC primeira edição, né, a gente recebeu aqui no estúdio o senador da República, o Fernando Dueira. A gente está fazendo essa série de entrevistas, né, com os pré-candidatos ao Senado. Nosso objetivo é sempre deixar você, ouvinte da TMC, muito bem informado, muito bem atento. A eleição ainda tem um tempinho, mas a gente já está aqui, né, fazendo esta rodada. Muito satisfeito porque todos marcaram presença, os principais pré-candidatos, né? Passaram aqui na bancada, sempre com a entrevista presencial, todos estiveram aqui na bancada conosco do nosso Pernambuco TMC primeira edição, né? E aí a gente teve a oportunidade de esclarecer os principais fatos, né? Comentar um pouco sobre ali a campanha com esses pré-candidatos. Então hoje, o senador, o atual senador da República, Fernando Dueira, pré-candidato, esteve aqui no programa e aí conversou sobre os mais diversos assuntos relacionados à eleição, né? Falou do trabalho que ele vem fazendo, ele está ocupando o cargo há 3 anos, por ocasião da aposentadoria do senador Jarbas Vasconcelos, ele entrou ali como suplente. E aí falou do que vem acontecendo lá no Senado, falou, né, da expectativa para a eleição deste ano em relação à composição da chapa, disse que vai aguardar a posição da governadora Raquel Lira, disse também acompanha as divulgações das pesquisas de intenções de voto com muita tranquilidade, acredita que o nome dele vai, né, vai pontuar melhor nas próximas pesquisas. E aí a gente perguntou, claro, sobre um assunto bem falado, o apoio do presidente Lula em relação aqui ao estado de Pernambuco. Aí é o governo, né? Quem é que o presidente vai apoiar? A governadora Raquel Lira, o ex-prefeito João Campos, que, e aí não tem como negar, serão os dois nomes mais disputados ali, que entrarão na disputa de fato ao governo do estado. E vamos escutar então o que o senador me respondeu.
5: Eu não tenho sombra de dúvidas que o presidente Lula não abrirá mão de ter 2 palanques em Pernambuco. Para mim é uma coisa bem resolvida. Ninguém pode ser dono do presidente Lula. O presidente Lula, ele precisa ter o reconhecimento das pessoas, dos grupos políticos que entendem, que compreendem, né? Que sabem que ele tem ajudado o Estado. E o presidente Lula precisa também deste reconhecimento.
0: Pronto, tá aí então a palavra do senador Fernando Dueira, que esteve aqui hoje, conversou conosco. E claro, né, muita eleição daqui para frente a gente vai trazer. Agora, claro, o foco muda um pouco, né, Copa, o foco é sempre esse agora, Copa, mas a eleição tá ali, ó, paralelo, e a gente vai trazer tudo aqui na TMC. Agora no Recife, 5 da tarde, 11 minutos.
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0: Vamos lá, tá aí a nossa trilha de futebol. O nosso bonequinho Mário Júnior já aqui no estúdio, né? Todo fantasiado aí de seleção brasileira. Mário tá empolgado, né, Mário?
6: Boa tarde, Júlio. Um abraço pra você, pro Sérgio, Kennedy, Arthur e amigos do Pernambuco TMC segunda edição. Não, rapaz, aqui eu estou ainda me preparando para o jogo de amanhã, né? A Copa já começou. Lembra que a gente conversava aqui em relação às ruas, que a gente olhava e não via muita movimentação? Agora é tudo o inverso. A gente está vendo muita movimentação. Né? Eu passei hoje em alguns lugares, Júlio, que as pessoas estão comprando camisas do Brasil, adereços para a Copa do Mundo. É o clima, né, Júlio? Já começou a Copa, inclusive, tem um jogo em andamento. O Canadá está perdendo para a Bósnia 1-0, rapaz. O México é anfitrião da Copa, o Canadá também, e os Estados Unidos. Hoje tem Estados Unidos e Paraguai às 10 da noite. Mas vamos aguardar para ver. A Bósnia é a mesma seleção que eliminou a Itália da Copa do Mundo. Então, começou a Copa. Ontem o México venceu, né, por 2-0 a África do Sul. E o engraçado do jogo não foi nem na partida. Teve polêmica com a arbitragem do Wilton Pereira Sampaio e a troca de farpas dos treinadores, né, Júlio? O treinador do México falou uma coisa, o da África do Sul respondeu. É o clima de Copa do Mundo. Agora, parabéns pela organização. Uma super cobertura da Rede TMC. E ontem foi uma festa linda, né, na abertura lá no Estádio Azteca, no México. Então, clima de Copa, mas os nossos clubes ainda estarão em campo no final de semana. No domingo, os três jogam domingo, 11 da manhã. O Santa joga contra o Brusque, no Augusto Bauer, pela Série C. O Sport enfrenta o São Bernardo, lá no Estádio 1º de Maio, no ABCD Paulista. E às 7 da noite, o Náutico enfrenta o Novo Horizontino, também jogando no interior de São Paulo. São os nossos representantes no Campeonato Brasileiro. Sem contar que tem da Série D, tem Retrô, tem Central, tem Maguari, decisão na última rodada que pode definir os classificados, que vai definir os classificados à próxima fase da 4ª Divisão Nacional, Júlio.
0: Ô Mário, obviamente que quando a gente tá falando de Copa do Mundo, né, os jogadores, né, enfim, todo mundo para pra assistir Copa, os jogadores não é diferente. Enfim, treinador do Sport, Náutico, Santa, enfim, o treinador consegue de repente juntar ali os atletas e falar de algum lance? Será que isso acontece ali nos vestiários? Acho que o Zé do Carmo era excelente para meio que comentar isso. Mas, enfim, eu acredito que um campeonato mundial como é a Copa, os treinadores de repente depois, né, passam ali os acontecimentos, os fatos. Eu acho que isso meio que acontece,
6: acho,
0: né,
6: acho que acontece, Júlio, porque tá todo mundo no clima, né? O jogador vê, o treinador vê, claro, que na hora que, dependendo do jogo, se for um jogo bom e eles estiverem treinando, não vão poder ver. Mas sempre tem aquele que vai lá, coloca o ouvido no rádio.
0: Hoje em dia é mais
6: rádio,
0: fácil,
6: né?
0: Depois sim, ver as imagens, né? YouTube, sim, da vida, sim. Se vê lá.
6: Hoje é muito mais tranquilo para que isso aconteça. E aí sempre comentam, um exemplo, gol da Argentina, mas rapaz, tu viu a jogada? Eu acho que tem sim esse debate. E é importante, né, Júlio? Apesar deles estarem jogando a competição nacional, o ideal seria que parasse tudo, não só a Série A. Porque não é só a Série A que faz parte do Campeonato Brasileiro, né? Tem a Série B, a Série C e a D. Eu não vou nem falar de C e D. Até a C poderia parar. Porque a D são muitos times, mas tem datas também sobrando. Se quisesse parar tudo, poderia parar. Dá pra parar. Porque, não tem calendário. Tem calendário. Se não tivesse, não tinham criado essas Copas Regionais aí. Porque os campeonatos em 2026 foram campeonatos de tiro curto, né? Todos os estaduais foram reduzidos as datas, justamente para adequar com Copa Nordeste, Copa Sul-Minas, Copa Sul-Sudeste, Centro-Oeste, Copa Verde. Mas assim, eu acho que tem esse bate-papo que é importante, né? Porque do jeito que o torcedor acompanha, o jogador também tem a torcida dele e gosta de futebol, né, Júlio?
0: Com toda certeza. Agora vamos lá. Camisa da seleção brasileira, né? Aquelas perucas, né? Que se sim, tem aquelas sim, perucas, sim, sim. Não é isso?
6: Isso, tem.
0: Cornetinha.
6: Sim. A vuvuzela, né?
0: Vuvuzela. O que mais que você comprou?
6: Não, eu não comprei
0: não,
6: isso.
0: Você não, você disse sim,
6: você
0: tudo.
6: Você falou sim, porque são adereços que as pessoas compram.
0: Kennedy Lacerda,
6: pra
0: ele
6: Copa,
0: disse
6: né?
0: Sim, tudo.
2: Não, ele confirmou que aqui que vai usar.
0: Não, aí eu perguntei, eu já sei que você tem a camisa, como é? A corneta e a peruca. O que mais?
6: Eu não tenho nada ainda, não, tô comprando. Mas assim, são adereços importantes que a gente tá vendo aí, a movimentação. Centro do Recife bastante movimentado. Os bairros, né, que a gente tá acompanhando, Peixinhos por ali, eu passei por lá hoje. Meu amigo, a movimentação. E sem contar Além de tudo isso, tem que comprar o milho, né, amigo?
0: Ah, é.
6: É, porque é, tem verdade. O São João, né?
0: É.
6: E o jogo do Brasil amanhã, 19 horas, mas o segundo jogo é dia 19 e
0: aí
6: o terceiro...
0: Aí depois é no dia de São João.
6: No dia de São João. São João,
0: é, isso aí.
6: Agora, 7 da noite, já pensou?
0: Ô, Mário, mas é isso, né? Acho que Copa movimenta a economia.
6: Muito,
0: todo
6: muito.
0: Mundo. Isso é bacana, né?
6: E é legal muito bom isso, né? É. É pena que só é de 4 anos, né?
0: É isso, é.
6: Mas o que ô, vale
0: Mário,
6: é
0: a daqui a pouco, bola na rede.
6: Daqui a pouco, bola na rede, hoje com a programação tranquila em relação à Copa do Mundo. Hoje a gente tá de 18 até as 8 da noite. E a partir daí, cobertura completa para mais uma edição da Copa, mais um dia de Copa. É a segunda rodada, aliás, a primeira, né? Ainda em andamento. O Canadá tá perdendo para a Bósnia 1-0. Ainda hoje tem Estados Unidos e Paraguai às 10 da noite.
0: Valeu, Mário. Até já.
6: Até já. Um abraço, Júlio.
0: 5:17 agora. Kennedy Lacerda.
2: Olha, Júlio, comentando aqui um assunto que já foi destacado na realidade pela manhã. Mas nós tivemos aqui atualizações. A Companhia Brasileira de Trens Urbanos, a CBTU, divulgou que vai abrir uma sindicância interna para apurar a morte do funcionário Tiago Barbosa dos Santos, de 40 anos. O trabalhador faleceu na madrugada da quinta-feira. Ele recebeu uma descarga elétrica de aproximadamente 3 mil volts enquanto fazia a manutenção na rede aérea do metrô do Recife, próximo à estação TGPO, na zona oeste da cidade. Segundo a companhia, as autoridades competentes foram imediatamente acionadas. Paralelamente, será instaurada uma sindicância interna para apuração dos fatos. A ocorrência também será analisada pela Comissão Permanente de Análise de Acidente de Tráfego da CBTU, bem como pelo Instituto de Criminalística. E aí os órgãos vão conduzir os procedimentos necessários para esclarecer as circunstâncias, né, do ocorrido. Segundo a companhia, todos os técnicos que lidam com a rede elétrica usam equipamentos de proteção individual durante o trabalho, viu, Júlio? Agora só, tem a posição também do Sindicato dos Metroviários de Pernambuco, Sindimetro PE. De acordo com o sindicato, mais do que uma fatalidade, o recente episódio exige reflexão, responsabilidade e respostas. Segundo a entidade, pela primeira vez em sua história, o metrô do Recife registrou um acidente fatal com um trabalhador em serviço. Um marco trágico que, conforme defendem os representantes, não pode ser tratado como um evento isolado nem reduzido a uma mera estatística. Segundo o Sindimetro, nenhuma investigação séria poderá ignorar o contexto de sucateamento que já vinha sendo denunciado há anos pelo movimento. De acordo com a avaliação da categoria, nenhuma autoridade poderá afirmar que não foi alertada, assim como nenhum gestor poderá alegar desconhecimento diante da quantidade de documentos, né, e de denúncias produzidas, viu, Júlio?
0: Ok, Kennedy, muito obrigado aí pelas informações, que seja, né, tudo muito apurado, tudo muito, enfim, investigado para que não volte a acontecer, né? 5:19.
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0: Vamos ao trânsito, informações do trânsito mais uma vez agora, Marcelo.
4: Tô voltando, Júlio, 20 TMC, oferecimento. 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A Avenida Abdias de Carvalho, no sentido subúrbio, tem trânsito lento das imediações do Prado até o cruzamento com a Avenida General San Martín. Você tá nela, quer chegar no Cordeiro, dá para evitar a retenção, pegando a Rua Santa de Virgem, seguindo até a Manuel de Arruda Câmara, e de lá você já acessa a Rua Gomes Taborda. A Rua Imperial tem trânsito lento desde as imediações da alça de acesso do viaduto Capitão Temudo até o cruzamento com a Rua Cabel Trópio em Joana Bezerra. Você que está no bairro de São José e vai para a região do aeroporto, é melhor pegar a Via Mangue. 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Júlio, daqui a pouquinho, tô de volta.
0: 5 da tarde, mais 20 minutos. Obrigado, viu, Marcelo? Já eu te chamo novamente. Fazer o seguinte, rápido intervalo comercial. Daqui a pouco eu volto.

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13: De volta às 5 da tarde, 25 minutos, de volta para a nossa primeira entrevista.
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13: Estou conectado com Rafael Lima, economista da Fecomércio, e na pauta, né? Dia dos Namorados, época de São João também. Vamos falar de expectativa de comércio de uma forma geral. Rafael, muito boa tarde, muito bem-vindo e mais uma vez muito obrigado em ter aceito o convite e conversar conosco.
14: Muito boa tarde, Júlio, muito boa tarde a todos da Rádio TMC. É sempre um prazer estar aqui conversando com vocês. Hoje vamos conversar sobre esse Dia dos Namorados, né? E tão próximo também do São João, até mesmo os tipos de consumo se confundem justamente por conta da proximidade e é algo que a gente pode dizer exclusivo do Nordeste. Muitas projeções para esse mês de junho nem levam em consideração o São João, mas aqui em Pernambuco e também no restante do Nordeste não pode deixar em branco.
13: Opa, olha aí, né? Isso já é uma notícia interessante. E ainda eu vou colocar mais um assunto aí que de repente não estão os dados na pesquisa, mas essa época de Copa também, né? Movimenta muito essa questão da economia. Mas, ô Rafa, vamos lá. Dia dos Namorados, né? Muita gente já comprou presente, mas a gente sabe que tem muita que ainda vai comprar hoje. Como é que está essa expectativa de comércio?
14: A expectativa está excelente, Júlio. É um crescimento, quando comparado ao ano passado, na ordem dos 2,9%, o que é muito bom, mas isso especificamente a gente observa principalmente o consumo de bens, então aqueles que têm algum tipo de encargo sobre ICMS, justamente porque é um dado insumo para fazer essa projeção. Mesmo assim, a gente pode incluir também o setor de restaurantes, alimentação fora do domicílio, por exemplo, que o pessoal, principalmente que não comprou esses itens para consumir durante esse período, é muito provável também que levem os seus companheiros, companheiras, para esse programa de alimentação fora do domicílio, que é tão forte hoje também, muito semelhante ao que acontece com o Dia das Mães. Também restaurantes lotados, uma forte concentração desse público que pretende comemorar essa data.
13: Muito bem, então tá aí, né? Rafael, em relação a e-commerce, também inserido nessa pesquisa, também é um segmento ali do comércio e que despertam bons números?
14: Absolutamente. O e-commerce, diferente principalmente do consumo local, não é? Justamente porque ele tem a gente pode chamar assim de delay, mas é um tempo de espera um pouco maior, que muitas vezes não agrada o consumidor. Aquele que se planejou um pouquinho com mais antecedência, aproveitou. Aquele que pretende até mesmo numa escolha assim entre tempo de espera e preço e fez uma boa negociação, se deu bem, justamente porque muitos preços, principalmente de alguns itens específicos, que a gente até pode citá-lo aqui, principalmente aqueles itens relacionados à perfumaria, vestuário, eles têm um incremento muito bom durante esse período. Do outro lado, eletroeletrônicos e eletrodomésticos, mesmo com inflação um pouco menor quando comparado a 12 meses, ainda assim ele tem um ticket médio muito alto, então afasta a galera. Só que, ainda assim, concomitantemente, paralelo, né, a gente pode indicar também que a Copa do Mundo influencia muito esse segmento de eletroeletrônicos e eletrodomésticos. Mesmo com um ticket médio acima do esperado, realmente, justamente porque você, para comparar o orçamento familiar de um preço de uma blusa, de uma calça, com uma televisão, por exemplo, é bem desproporcional. Mas aqueles que se planejaram, até mesmo usaram o crédito com mais inteligência, souberam aproveitar sim.
13: Muito bem, deixa eu passar aqui para o nosso repórter, o Kennedy Lacerda, porque também tem pergunta. Vai lá, Kennedy.
15: Rafael, muito boa tarde. Inclusive, levantamento aqui divulgado, né? Levantamento realizado aí pela Fé Comércio, com base no hub de dados do comércio da Fé Comércio, indica que o São João e o Dia dos Namorados devem injetar aproximadamente 682 milhões de reais adicionais na economia pernambucana neste ano, é isso mesmo?
14: Exatamente. Esses dados, primeiro, boa tarde, barra boa noite, né, Kennedy? Tudo de bom para você. Esses dados, eles foram obtidos principalmente utilizando como um insumo dados relacionados à arrecadação de ICMS. Então, toda vez que você faz uma compra e tem um encargo principalmente relacionado a ICMS, ele foi utilizado como modelo, como essa variável, né, que a gente quer entender, e tem uma alíquota modal de 20,5% aqui no estado de Pernambuco, mas também foram utilizados como variáveis explicativas desse modelo, taxa de desemprego, atividade econômica, dados relacionados ao Banco Central, além de índice de confiança do empresário do comércio, índice de consumo das famílias, pesquisa de endividamento e inadimplência do consumidor. Tudo isso fez parte de um modelo para a gente conseguir fazer uma previsão que tenha uma confiança, principalmente naquela ordem dos 95% de confiança, utilizando também todos os testes econométricos, né, para ter essa confiança a respeito da pesquisa. Baseado nisso, chegamos ao valor desse montante acima dos 600 milhões de reais, o que muitas vezes, para alguns podem achar que é pouco, para outros podem achar que é muito, mas é utilizado principalmente como insumo base dessa pesquisa a arrecadação de ICMS. Então, o que tem de relacionado a serviço, por exemplo, que aí paga uma alíquota chamada ISS, que é o Imposto sobre Circulação sobre Serviços, então é uma outra alíquota que não entra nos dados dessa pesquisa.
15: Ô Rafael, tem outro dado aqui interessante. Diz o seguinte, em 2013, o impacto adicional isolado, né, foi estimado aí em cerca de 322 milhões de reais. E para 2026, a projeção é de 682 milhões de reais, ou seja, quase o dobro, né? Mais que o dobro, na realidade, se a gente comparar aí esse espaço de 13 anos. O que é que isso pode significar?
14: Primeiro, a propensão da intenção do consumidor a respeito de aumento do ticket médio relacionado a essas duas datas comemorativas. Isso é uma notícia extraordinária. Mas a gente pode entender também que lá em 2020 houve um choque que influencia bastante esses resultados, justamente por conta da pandemia, mas isso se recuperou a uma força ainda melhor. Então, esses crescimentos substanciais ajudam principalmente esse empresário que aproveitam essas datas. A gente vale lembrar também que no ano de 2018 teve uma influência, 2022 também teve a influência da Copa do Mundo, lógico que durante a Copa da Rússia não foi paralelo a data relacionada ao consumo de Dia dos Namorados em São João, porque essa Copa foi em novembro, dezembro. Mas as demais Copas do Mundo, desde 2002, aconteceram durante o mês de junho e julho, o que impulsiona ainda mais essa atração do consumo durante esse mês. A gente vale lembrar também que existe uma variável chamada sazonalidade durante esse mês de junho, que também impulsiona ainda mais esse comércio. Então, comparado a meses, como por exemplo janeiro e fevereiro, que muitos lojistas apontam como um resultado um pouquinho mais brando quando comparado a meses anteriores, agora o mês de junho é mais otimista e promete realmente, mas claro, existe e tem que ter, na verdade, a gente pode dizer, iniciativa do empresário para atrair esse consumidor. Vale lembrar que existe uma alta taxa de endividamento e inadimplência do consumidor, que ainda restringe boa parte do consumo. Hoje saiu mesmo dados de inflação relacionado ao consumo, e um dos que mais subiu realmente foi a alimentação, o que atrapalha também, principalmente, as famílias de menor renda. Então, a gente percebe que existem muitas influências negativas que podem atacar realmente essa data comemorativa. Mas, ainda assim, existe um otimismo generalizado, a gente pode dizer assim, e que promete principalmente para esses setores citados anteriormente, alimentação, vestuário, eletroeletrônicos, influenciado pela Copa do Mundo, e tudo isso realmente traz o otimismo para os segmentos.
13: Rafael, eu quero te agradecer mais uma vez a participação, né? Sempre aqui disponível. Em breve a gente volta a conversar. Tudo de bom e mais uma vez, muito obrigado. Forte abraço, Rafael, economista da Fecomércio, trazendo esses dados para a gente, trazendo sempre, né, essas informações importantes e pertinentes relacionadas à economia. Forte abraço.
14: Forte abraço, Júlio. Forte abraço, Kennedy. Um forte abraço também a todos da TMC. E aproveitem essa data comemorativa e a Fecomércio fica sempre à disposição.
13: Um grande abraço. 5h34 agora.
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13: Vamos lá, mais uma vez, saber como é que está o trânsito agora no Recife. Marcelo Soares.
17: Bora lá, Júlio. 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Falando agora de Avenida Norte, ponto importante da cidade, ele apresenta pontos de lentidão no sentido subúrbio desde o cruzamento com a Cruz Cabugá na região central até a entrada do Vasco da Gama, já nas imediações ali da Zona Norte. A dica para você que está em Campo Grande e quer chegar em Casa Amarela é pegar a Avenida Professor José dos Anjos. Já a Avenida Recife tem trânsito complicado nos dois sentidos entre Picep e o bairro de Areias. Você que vai agora de boa viagem para Vaz e deve usar ainda assim a Avenida Recife com leve desvio na Avenida Saldanha Marinho e Rua Hélio Brandão por dentro do Picep. 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
13: Valeu, Marcelo. Obrigado, viu? Daqui a pouco eu te chamo novamente. Kennedy Lacerda.
18: Olha, Júlio, parece que um problema que afetava nós da comunicação, ao que tudo indica, será resolvido nos próximos meses. Sempre quando a gente vai para Olinda, há um problema de conectividade. Isso também impacta os turistas. Mas, ao que parece, haverá um avanço nesse sentido. A Prefeitura de Olinda apresentou oficialmente, nesta sexta-feira, uma nova estrutura de conectividade que vai permitir a implantação e expansão da tecnologia 5G em todo o sítio histórico da cidade. O anúncio foi realizado durante coletiva de imprensa com representantes das principais operadoras de telefonia do país. Lógico, tanto os turistas quanto as pessoas que moram também no sítio histórico, ou nós que fazemos coberturas, sempre enfrentamos ali problemas relacionados à conectividade. Segundo o município, as antenas já estão em fase de instalação e a previsão é que a cobertura total seja concluída até o final de junho. Ainda de acordo com a Prefeitura de Olinda, a ampliação da conectividade vai impactar diariamente ali a rotina da população, né? Facilitando serviços como pagamentos digitais, comunicação, acesso a aplicativos, atividades comerciais e também atendimento ao público. A medida deve impactar ainda, segundo a Prefeitura, o potencial turístico da cidade, especialmente durante os grandes eventos como o Carnaval. De acordo com a gestão, um dos principais desafios para esse projeto era justamente a preservação da paisagem histórica. Como nós sabemos, todo o sítio histórico de Olinda é tombado. E aí era esse o desafio. Durante décadas, propostas, né, para o aumento da cobertura da telefonia esbarraram justamente nas restrições impostas pelo tombamento da área, viu, Júlio?
13: Obrigado, Kennedy. Informação bacana, né? Principalmente para o turista. A gente sabe que Olinda é uma cidade, né, que recebe ali milhares de turistas, né, do mundo inteiro. Então, quando você oferece esse conforto, esse serviço, importante demais, né? Isso aí, o turismo, eu acho que é fundamental. 5h37.
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13: Vamos a um rápido intervalo, daqui a pouco eu volto.

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2: De volta com o Pernambuco TMC, segunda edição, às 5h40.
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2: Pernambuco TMC, segunda edição, abrindo, claro, espaço para a parte também cultural. A gente vai falar sobre a caravana Sinta o Som, que chega pela primeira vez aqui ao Recife e promove a valorização da cultura brasileira. Vamos entender, eu estou com a Moana Martins aqui conectado conosco, né? Aí que vai trazer informações sobre este projeto tão bacana. Moana, muito boa tarde, obrigado em ter aceito o convite e conversar aqui na TMC.
4: Querido, que felicidade. Muito estar aqui com você, seus ouvintes, nessa tarde de muitas alegrias.
2: Coisa muito boa. É isso, a gente agradece muito a participação. Nos conte, quando a gente fala em caravana, Sinta o Som. Do que se trata? Conta pra gente.
4: Meninos e meninas, alunos da educação pública de Recife, participam semanalmente nas atividades musicais, com cantos de trabalho, músicas da tradição oral brasileira, com a confecção e a prática de instrumentos não convencionais e também instrumentos convencionais. E esse momento é a grande culminância desse semestre de ações formativas de todo dia na sala de aula, da participação ativa dos alunos, construindo esse repertório, construindo esse espetáculo. Então, uma grande festa de celebração de um semestre letivo, de muitas atividades, onde a música do nosso rei do Baião, do Luiz Gonzaga, fez parte desse cotidiano dos alunos. Essa música é eterna, nosso rei do Baião, não pode morrer, não pode ser esquecido, né? Então, meninos e meninas participaram ativamente dessas ações pedagógico-musicais, e nesse momento é momento da gente celebrar junto com os alunos da educação pública.
2: Muito bom, Moana. São quantas crianças envolvidas, né? O projeto durou quanto tempo? Agora é a culminância, mas enfim, quanto tempo durou? Quantas crianças e estudantes envolvidos?
4: 500 crianças, alunos da educação pública, desde a educação infantil e alunos do primeiro ao quinto ano. A gente está falando de meninas e meninos aí de 4 aninhos aos 12, 13 aninhos, participaram dessas atividades desde março. E agora é o momento da conclusão dessa etapa. No próximo semestre, a gente vai conversar aqui com você e seus ouvintes de um outro tema. Mas esse semestre, o tema gerador foi em torno do Luiz Gonzaga, o Brasil de Luiz Gonzaga, apresentando esse repertório. As crianças não apenas cantaram, mas refletimos, né, sobre todo o enredo, toda a narrativa, os sotaques, as histórias que o nosso rei Luiz Gonzaga apresenta. Então, foi um processo muito divertido e que elas participaram e trouxeram também notícias, né, de que as suas famílias, os seus pais, os seus avós, os tios e amigos também conhecem esse repertório. Então, foi uma ação assim, muito interessante, onde a participação da família, a participação das comunidades também se fizeram presente na construção desse repertório, da nossa riqueza cultural brasileira.
2: Moana, deixa eu colocar o nosso repórter Kennedy Lacerda aqui também no circuito. Kennedy, tua pergunta.
5: Moana, muito boa tarde a você. Você falou em Luiz Gonzaga, rei do Baião. Nós estamos em junho, né? Nordeste aqui, em festa, com as festas juninas, com as comemorações relacionadas ao mês de junho. Luiz Gonzaga, figura fundamental, né, para a tradição brasileira?
4: Fundamental, Kennedy. Ele apresenta esse nosso Nordeste rico, poderoso, seu sotaque, suas histórias, suas memórias, a nossa cultura viva para o Brasil e para o mundo. Então, celebrar o legado, a memória de Luiz Gonzaga é falar sobre a riqueza da diversidade da cultura brasileira. E as crianças, né, desde pequenos, jovens, adolescentes, enfim, essa riqueza, né, vem da nossa identidade, do nosso pertencimento como povo. Isso não pode ser esquecido, precisa ser rememorado, celebrado, estudado, e sempre que a gente tem a oportunidade, né, e apresentado aí como um instrumento também de formação humana, formação, né, acadêmica, formação integral, formação cultural.
2: Moana, agradeço demais, parabéns pelo projeto, viu? Parabéns pelo trabalho e claro que a gente vai acompanhar sempre e abrir esse espaço para que você possa trazer as novidades. Muito obrigado, um forte abraço, boa tarde.
4: Boa tarde, queridos amigos, obrigado por esse espaço muito importante de celebrar e de divulgar as ações que fortalecem e enriquecem a educação pública do nosso Recife.
2: Valeu! São 5h46, deixa eu fazer um último intervalo, daqui a pouco eu volto para o último bloco do Pernambuco TMC.

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1: 5 da tarde, 49 minutos, de volta com o Pernambuco TMC.
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1: Marcelo Soares, trânsito pra gente.
12: 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A Avenida Conselheiro Rosa e Silva tem trânsito complicado desde a Praça do Entroncamento, seu iniciozinho, até a Estrada do Arraial, que é a continuação da Rosa e Silva, já na altura da Rua da Harmonia, em Casa Amarela. Você está saindo agora do Espinheiro, vai para o Parnamirim, a dica é fazer aquele desvio pela Rua Carneiro Vilela, passando pela Avenida Santos Dumont e Rua Doutor José Maria. Você chega no trecho final da Rosa e Silva mais rápido, livrando boa parte do trânsito, saindo ali quase no cruzamento com a Padre Roma. 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
1: Obrigado, Marcelo, obrigado aí pelas informações do trânsito e já já, viu, eu volto a te chamar. 5h50, Kennedy Lacerda.
13: Olha, Júlio, um caso curioso aqui no Recife. A Polícia Civil do Rio Grande do Norte apreendeu em 2 salões de beleza na capital pernambucana 55 apliques de cabelo que foram roubados em Natal, no Rio Grande do Norte. Juntas, as peças são avaliadas em R$250 mil.
1: Ah, danado.
13: É, veja só que prejuízo. O crime aconteceu em março deste ano, na capital Potiguar. De acordo com informações da polícia, 4 suspeitos, 2 homens, uma mulher e um adolescente, entraram no estabelecimento se passando por clientes e, em seguida, anunciaram o assalto. Isso lá no Rio Grande do Norte. E aí, durante a ação criminosa, os funcionários e clientes, incluindo crianças, inclusive, foram trancados em banheiro, enquanto os criminosos roubavam extensões capilares, né, que a gente chama aí desses apliques, né, e enfim, levaram celulares também. Segundo a polícia, um dos suspeitos morreu em confronto com os policiais durante outro roubo, enfim. E isso, na realidade, representa, essa apreensão aqui no Recife, representa a segunda fase da operação. A primeira já havia ocorrido e agora essa representa aí a segunda fase, que, de acordo com a polícia, busca identificar e responsabilizar os receptadores dos bens subtraídos. Imagine aí, Júlio, R$250 mil em apliques de cabelo, hein?
0: É, já pensou? Que coisa, hein? Cabelo é valioso também, ó. 5,52.
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0: Alan Dias, chegou o seu momento, Alan. Conta pra gente as dicas, as estreias dos cinemas. Diversão pra gente. Fala, Alan, boa tarde.
14: Boa tarde, Júlio. Boa tarde, ouvinte da TMC. Simbora, começando pelos lançamentos nos cinemas. O grande destaque da semana é Dia D, o novo filme dirigido por Steven Spielberg. A produção mergulha em um cenário de tensão global após a descoberta incontestável de vida alienígena na Terra. Enquanto fenômenos inexplicáveis se espalham pelo planeta e relatos de controle mental começam a surgir, uma meteorologista percebe que possui uma conexão misteriosa com essas entidades. O filme mistura ficção científica, suspense e drama em uma história que promete levantar muitas perguntas sobre o futuro da humanidade. A classificação indicativa é para maiores de 12 anos. Também chega aos cinemas a comédia romântica nacional Traga o Seu Amor. A trama acompanha Mia, uma bruxa moderna e bastante egocêntrica que possui um dom nada convencional. Qualquer pessoa que a beija se apaixona por ela ou volta a amar a última pessoa para quem foi apaixonada. O problema começa quando, durante um dos seus trabalhos, ela acaba se apaixonando justamente pela mulher que deveria enfeitiçar. O longa promete misturar humor, romance e fantasia em uma história leve e divertida. O filme tem indicação para maiores de 12 anos. Outra estreia da semana é o suspense O Afinador. O filme apresenta Nick, um talentoso afinador de pianos com uma audição extremamente apurada. Sua habilidade chama a atenção de criminosos que enxergam nele a pessoa perfeita para abrir cofres e participar de roubos sofisticados. Mas à medida que se envolve cada vez mais nesse universo perigoso, sua vida amorosa e sua segurança começam a ficar ameaçadas. O longa é recomendado para maiores de 16 anos. Para quem gosta de boas comédias, já está em cartaz Um Hit para Dois. A história acompanha Rick, um cantor especializado em animar festas e casamentos. Sua vida muda completamente quando uma música composta por ele é apresentada a Danny, um ex-astro da música pop que decide lançar a canção como se fosse sua. O sucesso é imediato, mas Rick não pretende deixar a história terminar assim. O filme acompanha sua luta por reconhecimento em uma divertida jornada pelo universo da música. O filme tem classificação indicativa para maiores de 16 anos. E os fãs de romance podem comemorar porque também está de volta aos cinemas a saga Crepúsculo Eclipse. O terceiro capítulo da famosa franquia retorna às telonas em sessões especiais, oferecendo aos fãs a oportunidade de reviver um dos momentos mais marcantes da história de Bella, Edward e Jacob. Agora vamos às novidades dos streamings. Na Netflix, os destaques da semana são o documentário Noruega, O Retorno que Promete, a segunda temporada de A História da Minha Família, a estreia da série Viral Hit, a primeira temporada de No Limite da Lei, o documentário Instinto Materno e os filmes Não Fale o Mal, Sua Frankelda, Vírus e As Cores do Mal Preto. No Prime Video, chegou a primeira temporada de Depois Daquele Ano, além dos filmes Viagem Sem Retorno, O Roubo da Taça, Yas Eve e Hello Road, Caminho Sem Volta. No Disney Plus, estrearam o documentário Melhor do Mundo, apresentado por Anthony Porowski, além das novas séries Dragon Striker e Homem de Ferro e Seus Amigos Incríveis. Já na HBO Max, chegaram o documentário Confissões de Assassinos, Verdades Perturbadoras, o reality brasileiro Operação Guerra Verde, a terceira temporada de O Imortal e a estreia da série Orgulho. E agora algumas dicas para quem quer aproveitar o final de semana aqui em Pernambuco. O clima de Copa do Mundo toma conta do Recife neste sábado com a inauguração da Arena Ginga, uma grande plataforma de entretenimento que promete reunir futebol, música e experiências para os torcedores durante todo o período do Mundial. A estreia acontece a partir das 4 da tarde no Mirante do Passo. O espaço contará com estrutura coberta e climatizada, telões para a transmissão dos jogos da seleção brasileira, áreas de convivência, ativações de marcas e uma programação musical especial. Logo após a partida entre Brasil e Marrocos, o público poderá curtir shows de Anderson Neif, Matt Gomes, Rodrigues, Samba Rasta e Patusco. A Arena Ginga continuará funcionando até a grande final da Copa do Mundo, marcada para o dia 19 de julho, sempre oferecendo atrações para quem quer viver a emoção do torneio ao lado de outros torcedores. Os ingressos custam a partir de R$ 109 e estão disponíveis no site Simpla. E para quem já entrou oficialmente no clima junino, ali que é a segunda edição do

0: diretamente no local, sujeita à disponibilidade. Não faltam alternativas para aproveitar o final de semana, Júlio. Lembrando que quem quiser ficar por dentro das principais novidades do cinema, basta nos procurar no arroba KinoPix, no Instagram, Facebook ou no TikTok. Muito obrigado, Júlio. Um ótimo final de semana para você e para todos os ouvintes.
1: Obrigado. Obrigado, viu, Alan, com as informações para a gente. Agora 5h57, dá tempo de mais um trânsito.
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1: Vamos lá, saber a movimentação. Marcelo, tá contigo.
3: 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Em Piedade, a gente encontra trecho de lentidão na Avenida Barreto de Menezes, quase no encontro com a Ayrton Senna da Silva. Ela é a opção mais rápida para você que sai agora de Prazeres e segue para o bairro de Candeias. Já na zona norte do Recife, a Avenida Rui Barbosa tem retenções entre a Jaqueira e as Graças. Você está agora em Casa Forte e vai para o bairro do Espinheiro? Vale a pena desviar pela Rua do Futuro. 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Bom final de semana para você, Júlio. Um abraço.
1: São 5h58, finalzinho do programa. Kennedy, informação.
4: Olha, Júlio, amanhã tem jogo no Brasil, do Brasil, a estreia da seleção na Copa vai afetar o horário de funcionamento dos shoppings da região metropolitana do Recife. O comércio de rua vai funcionar normalmente, já que o jogo será à noite. Mas os shoppings vão fechar mais cedo. Alguns encerram as atividades às 18 horas e outros às 18h30. Então você, ouvinte, a depender do shopping, é melhor conferir o horário, viu?
1: É isso, eu acho que a maioria das pessoas vão parar. É claro que tem aquele que odeia futebol e que vai querer ir pro shopping, mas aí vai estar fechado. É bom se ligar nisso também. 5h59, coloca uns trabalhos técnicos, coloca um ponto final num programa que teve os trabalhos técnicos do Sérgio Nascimento, a direção da TMC Recife é da Carolina Magalhães.
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1: Kenneth Lacerda, um forte abraço para você.
4: Valeu, Júlio, um abraço a você, aos ouvintes, a Sérgio aí, Arthur, a todo mundo e até amanhã que tem Jogo do Brasil.
1: É isso, né? O Kenneth Lacerda aí trazendo essas informações, o Arthur Serrano também aqui na produção do Pernambuco TMC. Um forte abraço, uma boa noite, continue aqui na programação, tá? Tchau.
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1: São 18 horas e 1 minuto na TMC, Transamérica agora é TMC, quem escuta sabe. Começando agora o Bola na Rede TMC, depois do Pernambuco, TMC segunda edição, apresentado por Júlio Andrade e toda a equipe de jornalismo aqui da TMC Recife. Com trabalhos técnicos de Sérgio Nascimento. A partir de agora, começando nesta sexta-feira, 12 de junho de 2026, o Bola na Rede TMC. Vamos juntos até às 7 da noite, trazendo informações. Aqui é a primeira parte do programa, são os nossos times. E logo depois o Tarso Michel apresenta o Bola na Rede TMC Debate até às 8 horas da noite. Sem perder tempo, Sérgio Nascimento.

0: 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Começamos com os destaques do Santa Cruz. Pingou, hein? Presidente marca presença em última atividade, comunica pagamento de parte dos atrasados aos atletas. Um abraço. Boa noite, Vinícius Calado.
1: Valeu, Mário. Um abraço. Boa noite. Boa noite a nossos companheiros de equipe, a todo mundo que está ligado aqui na TMC. Sextou. E hoje, Mário, tem comemoração?
0: Comemoração, sim. Um dia especial, né, Vinícius?
1: Eu sei que você é um cara romântico.
0: Existe isso, rapaz.
1: Não. Sérgio, você tá escutando, né, Sérgio? Dê um sinal aí se Mário vai celebrar o Dia dos Namorados, Sérgio.
0: Opa! Peraí, rapaz. É fiscal agora, é?
1: Eita, Mário. Mas é isso, sexta-feira começou bem, né, pro elenco do Santa. Hoje pela manhã teve treinamento no Arruda, né? O último em Recife, né? O jogo é só domingo. Tem atividade ainda amanhã, na véspera do jogo. E o presidente do Santa esteve na atividade depois dessa... Não só essa semana, né? Desde a semana passada, desde o sábado, né? Quando teve aquele, entre aspas, né, protesto, aquela greve, que os atletas não foram a campo, estiveram no Arruda, mas decidiram não treinar. O domingo que teria treino se tornou uma folga. Aí a semana começou turbulenta, os treinamentos acontecendo e a expectativa, né? Uma carteira em aberto, três imagens... Quem remanesceu, né, do ano passado ainda tem 13º férias. E hoje o próprio Santa, até fugindo dos padrões, né, comunicou oficialmente que uma imagem das três que estavam atrasadas foi paga. Então o elenco embarcou hoje e foi com um dinheiro no bolso, né, para os atletas, para dar uma tranquilidade. Aí fica agora em aberto uma carteira, duas imagens, pelo menos no que se refere a quem está desde o início do ano, o que se refere a 2026. Quem chegou depois, obviamente, que está numa realidade diferente.
0: A gente sabe das dificuldades que existem, né, Vinícius, em relação a isso, mas no momento oportuno, pelo menos, caiu alguma coisa para os jogadores, porque já teve todo o estresse do final de semana passado, não é isso? No sábado e no domingo. E aí, pelo menos, viajaram um pouco mais tranquilos, né, Vinícius?
1: Exatamente, Mário. Inclusive, a própria rede social do Santa Cruz, você percebe, né, a abordagem, o conteúdo postado. Hoje teve algumas selfies, né, dos atletas dentro do avião. Teve selfie com o Gabriel Souza, Ronald, com o Everaldo, com o Zé Mário. Então, você percebe que é natural, né, que o clima fique mais leve, que os jogadores... fiquem um pouco mais tranquilos. Está longe do ideal? Tá. Mas é melhor um pouquinho agora do que nada, né?
0: Porque sabe como é que é isso, né? A questão financeira para um clube que não tem nada, inclusive, por enquanto, é o que tem, é o presidente trabalhando, não é verdade? Não é, Vinícius?
1: Exatamente, Mário, exatamente. É o presidente que está nessa correria, uma pressão muito grande, né, Mário? Porque... a questão dos atrasados não é uma particularidade desse ano, nem da gestão do Bruno Rodrigues. Não quer dizer que isso seja certo, ou que esteja tranquilo por não ser uma coisa, uma exceção. Infelizmente, uma realidade, né, há tanto tempo, né? E no Santa ocorre... assim, no esporte também acontece, mas o esporte passou um tempo com salários em dia. O Náutico vira e mexe acontece. Outros times do Brasil também acontece, mas no Santa parece que... se amplifica por ter uma maior recorrência.
0: É o que mais acontece.
1: Exatamente, Mário, exato. Então é isso, infelizmente. E não só com quem está dentro de campo, mas fora também os funcionários sofrem muito. E aí o que aconteceu é que a expectativa era muito grande do Bruno Rodrigues, né, da atual gestão, já ter uma SAF implementada, naturalmente o aporte financeiro ter acontecido para sanar essas dívidas de imediato, né, principalmente no que se refere à folha salarial. E o que aconteceu foi totalmente diferente, né, Mário? Tudo foi se arrastando, foi protelando, e o que era no final do ano passado passou para início desse ano, depois final do trimestre, depois passou a não ser, não tem mais investidor, tem que resolver a rescisão, quem vai entrar, quem vai sair, como é que vai ser. Então, as incertezas terminaram com que o que era uma previsão e uma projeção de alívio com o aporte dos investidores que chegariam na SAF se tornou uma incerteza, depois se tornou nada, porque passou a não se ter mais nada, e quem está na gestão tendo que correr atrás para sanar esses tantos problemas financeiros.
0: É, são broncas e broncas em relação a essa questão financeira. Eu até observei aqui, Vinícius, que o Santa já está vendendo ingressos para o jogo contra o Ipiranga, né, que é o jogo depois do Brusque na Arena de Pernambuco. Pela tabela da CBF, o jogo está marcado para 19 horas, mas eu já tinha ouvido...
1: Não era até... nem para ter, né, mas esse jogo de B e C, pelo amor de Deus, né, mas... Já tá que aí. Vai ter, que ajuste o horário. Né?
0: É, justamente, até você tinha falado isso, que ia ser um sofrimento por vez. Ah, tá longe ainda, não vamos mexer, mas a gente sabe que esse jogo não vai ser 7 da noite, num sábado, na Arena de Pernambuco, né, Vinícius? Vão ter que antecipar o horário.
1: Exato, Mário, bem provável que não só esse jogo do Santos, né, outros jogos sofram alterações, né, em dia, em horários, e você, já que você tocou no assunto, Mário, sobre a questão dos ingressos, né? É a mesma prática que o Santa realizou para o jogo da Ferroviária. O Santa iria jogar contra o Maringá e 2-3 dias antes do jogo abriu a venda de ingressos para o jogo contra a Ferroviária. Inclusive foi, desculpe, o melhor público, né, de longe do Santa em 2026, quase 20 mil torcedores. E aí o Santa repetiu, já desde a quarta-feira, se a memória não estiver falhando, o Santa iniciou a venda, né, de ingressos com valor promocional, tem ingresso a partir de R$20, tem inclusive uma outra promoção que se refere ao associado, que aquele sócio que levar um acompanhante, ele vai ter o desconto equivalente para esse acompanhante. Por exemplo, o sócio que tem 100% de desconto no valor do ingresso, o acompanhante vai ter 100% de desconto. Se tem 50% de desconto, o acompanhante vai ter 50% de desconto. Então o Santa está buscando essas estratégias para chamar o torcedor. Foi uma excelente resposta contra a Ferroviária, que se repita com o Ipiranga. E isso, Mário, pode ser potencializado, o público, o ânimo do torcedor, sem sombra de dúvidas, com o Santa conquistando um bom resultado no próximo domingo.
0: É, esse jogo aí com o Brusque, claro que vencer é maravilhoso. Mas se chegar ao empate também ajuda bastante, né? Porque aquele que
1: eu acho,
0: fala...
1: Mário, desculpa te interromper, mas eu acho que, feito você falou, uma vitória, independente da circunstância, seria muito bom mesmo. Mas o Santa pontuando e apresentando um futebol mais sólido,
0: isso,
1: pela dificuldade que é do adversário, pelo campo sintético, por uma série de questões, por ser um postulante, não só acesso, mas o título, né? O Brusque sempre está batendo lá nas cabeças, né, do que disputa principalmente em Série C, eu acho que já seria algo que motivaria o torcedor para o jogo contra o Ipiranga. Se vencer, como eu falei, aí seria o combo perfeito.
0: Com certeza, porque na hora que entrar, pelo menos na minha cabeça está assim, né? Na hora que entrar no G8, não sai mais não, Vinícius, porque vai entrar já praticamente na reta decisiva. É mais difícil para quem está lá se manter, para você manter um bom nível. Veja a oscilação, pouca mais aconteceu, da questão do Paysandu com o Guarani, uma hora era o Paysandu líder, agora é o Guarani, e vão ficar por ali, mas tem muitos times que estavam, que entram e acabam saindo do G8, o Santa Cruz tem que entrar, no momento que ele entrar é se firmar, agora claro, se conseguir os 3 pontos diante do Brusque no próximo domingo, será maravilhoso, porque vai para 15 pontos, não garante a entrada, mas fica bem perto ali de chegar nesse lado de entrar no G8, porque tem os times também que vão jogar. E a gente sabe da situação, da questão financeira, que teve toda aquela situação que aconteceu no sábado e no domingo, mas que foi um pouco amenizada pelo pagamento de uma parte aí por parte do time. Agora, como é que está funcionando ou funcionou essa logística do Recife até Brusque? Porque a gente sabe que é uma logística longa e desgastante também para o time, Vinícius.
1: Exatamente, Mário. Muito complicado, assim, não é uma logística que a gente diz é mais simples como a gente está acostumado, né? Por exemplo, Recife-Fortaleza, Recife-Salvador, Recife-Rio, São Paulo, que geralmente são voos diretos, né? Ali 2h30, 3 horas de voo, geralmente já se chega ao destino se for para o Sudeste, se for aqui no Nordeste bem mais rápido. Mas para Brusque, que não é, obviamente, na capital, né, de Santa Catarina, em Florianópolis, fica no interior. Então, é uma logística mais desgastante. E aí foi o seguinte, Mário. Hoje, ao meio de 15, a delegação pegou o primeiro voo, Recife-Rio, para o Aeroporto Internacional do Galeão. Do Rio de Janeiro, pegou outro voo para o aeroporto de Navegantes, já em Santa Catarina, e aí de Navegantes para Brusque, pouco mais de 50 quilômetros. Aí pega um ônibus, né? Um transporte terrestre. Então são dois voos e um ônibus para que o Santa consiga chegar ao seu destino.
0: É, rapaz, é chão. A gente pensa que não, mas é muito chão. Agora me fale também sobre essa questão do volante que pediu desculpas e está de volta ao grupo. Aliás, eu tô olhando aqui para Moisés. Christian de Souza.
1: Ei, rapaz, Moisés tá mandando negócio fora da hora para tu.
0: Christian de Souza, pela quinta vez consecutiva, não vai repetir time titular. É o quinto jogo dele, né? É o quinto jogo dele, não é isso, Vinícius?
1: Exatamente. Sem repetir o time titular.
0: É bronca, viu?
1: Mas veja, é até bom a gente trazer isso, porque veja, isso é um fato. Não é que se tá, não é uma opinião, é um fato, né? Ele vai ter que mudar. Aí a gente lembra, Mário, na estreia ele colocou a primeira escalação dele titular, ok. Pro segundo jogo, ele só poderia repetir, obviamente, se tivesse mais de uma partida. No segundo jogo ele não conseguiu repetir, por quê? O Matheus Vinícius sofreu uma lesão no jogo contra a Inter de Limeira. Então ele já teve que mudar o time contra o Volta Redonda. Contra o Volta Redonda, para ir para o jogo contra a equipe... Me lembra aí, Mário, contra quem foi o Santa na sequência, foi o Maringá.
0: Isso.
1: Contra o Maringá, aí ele perdeu, suspensos. Vitinho, Everaldo. Aí teve mais duas lesões. E então ele já não conseguiu mais a repetição. Aí veio para o jogo contra a Ferroviária. Aí contra a Ferroviária ele perdeu o William Alves, lesionado. Não teve Quirino, lesionado. E aí ele também teve o retorno dos suspensos, do Everaldo e do Vitinho. Então ele mudou de novo a equipe. Então veja, jogo após jogo, por lesão, por suspensão, na maior parte das vezes não por opção técnica, mas por necessidade. E aí para esse jogo do próximo domingo, o Christian de Souza já antecipou que, de acordo com o que estudou do Brusque e a estratégia que ele definiu para o time, ele vai mudar a equipe titular. E a mudança, ele até falou no plural, mas uma fatalmente iria acontecer, o que já iria confirmar a não repetição do time titular, que é a mudança no gol obrigatória, Thiago Coelho suspenso, a expulsão contra a Ferroviária ali no início, ainda aos 7 minutos, e o Gabriel Souza inicia o jogo. Fora isso, o próprio Christian disse, eu repito, que o Santa vai com outras mudanças na equipe que começa contra o Brusque.
0: Rapaz, esse adversário do Santa, o Brusque, é um time que, até certo ponto, pelo menos para mim, joga em casa, é favorito. Agora o Santa vai ter que ser na base da superação, viu, Vinícius?
1: Veja, Mari, não é só, além de você, né, ter sua opinião, que é totalmente válido, né, e que a gente respeita, os números respaldam essa sua opinião, né? Porque a gente está falando do Brusque, que, como a gente falou, né, desde que ganhou mais relevância no cenário nacional, sempre foi muito forte em casa. E ele, na atual competição, ele tem 4 jogos como mandante com 4 vitórias, ou seja, 100% de aproveitamento, nenhum ponto desperdiçado em casa. São 8 gols marcados e apenas 2 gols sofridos. Então, o Santa vai encarar uma equipe que conhece muito bem o terreno que joga, que, como a gente falou, né, quando houve a venda, né, do name rights, né, que deixou de ser Augusto Bauer, houve também uma reforma, houve troca do gramado, e aí foi colocado uma grama artificial que a gente repete. O próprio Christian de Souza falou aqui na TMC que a grama não tem a qualidade que se tem, a grama sintética do lado do Brusque não tem a qualidade que se tem no campo do Palmeiras, na Arena da Baixada do Atlético Paranaense, no Engenhão, né, onde joga o Botafogo, no Nilton Santos. É uma grama de uma qualidade mais baixa, de uma bola muito viva, que corre muito, que o Brusque já está acostumado a jogar. E a equipe que vai lá enfrentar o Brusque ainda tem que se adaptar a esse ritmo do jogo com a grama sintética que se tem lá na casa do Brusque. Então, é um jogo complicado. O time do Brusque tem aí como principal destaque que está entre os artilheiros da competição, o Adrianinho. Agora veja, né? Artilheiro da Série C é Nenê.
0: Do Botafogo,
1: Já visse isso, mano.
0: O vovô Nenê do Botafogo da Paraíba está aí nessa situação, né?
1: Tu sabe quem é que tá fazendo o gol também, tá coladinho em Nenê junto. O Adrianinho do Brusque tem 4, o Denilson da Ferroviária, que fez o gol do Santa, também tem 4. Aí o centroavante da Inter de Limeira, que jogou contra o Santa, o Biancone, tem 4. Tem uma dupla do Paysandu, Juninho e Cleiton, também tem 4 gols. E sabe quem tem 4 gols jogando pelo Caxias, do Marcelo Cabo, Mário?
0: Quem?
1: Você tem saudade dele no Náutico?
0: Eu? Tô fora, sou
1: mesmo. Não! Assim, a gente que trabalha, né? Você gostava de acompanhar o desempenho dele.
0: Não, não lembro, não.
1: Salatiel.
0: Meu amigo, Salatiel.
1: Saudade. É a dupla do Caxias. É Marcelo Cabo no comando técnico e Salatiel no comando de ataque.
0: Meu Deus do céu. É brincadeira. Vinícius, quem vai ser seu convidado daqui a pouco, meu amigo?
1: Daqui a pouco a gente vai escutar o técnico do Santa, Cristian de Souza. E é, como diz você, viu, a matéria nova.
0: Inédito, né?
1: Inédito.
0: Muito
1: como
0: bem.
1: Diz o, como diz o outro, inédito que nunca passou no rádio.
0: Que maravilha. Tá certo, Vinícius. Um abraço pra você, meu amigo. Até daqui a pouco.
1: Valeu, viu? Mário. Um abraço, meu amigo.
0: Um abraço. São 18 horas e 17 minutos. 18 e 17 aqui no Bola na Rede TMC. Delegação rubro-negra encontra-se avionando neste momento com destino a São Paulo. O Sport vai encarar o São Bernardo, que é o segundo colocado com 24 pontos. Alô, Givanildo Bezerra, um abraço, boa noite.
2: Um abraço, Mário, boa noite, amigos da TMC, em especial a grande nação rubro-negra. E aí, como eu falei da manchete, né? O Sport está avionando, Mário.
0: Tá voando, né? Verdade, Diva?
2: Isso, tá avionando com destino a São Paulo, visando o jogo do próximo domingo diante da equipe do São Bernardo. Partida em que somente a vitória interessa ao Sport se quiser continuar ainda no, brigando no topo da tabela de classificação, né? Hoje o técnico Márcio Goiano comandou o último ensaio em solo pernambucano. Esse ensaio foi feito no estádio da Ilha do Retiro, não foi feito no CT. Jogadores foram liberados e à tarde chegaram para o Aeroporto Internacional dos Guararapes, onde neste momento estão voando com destino a São Paulo. Amanhã o técnico Márcio Goiano fará um trabalho no CT da Barra Funda, e depois o foco total, concentração total para o compromisso do próximo domingo diante da equipe do São Bernardo. Jogo que eu considero o jogo do bafo, às 11 da matina, Mário.
0: É, rapaz, jogar em São Paulo às 11 horas, o São Bernardo está totalmente atualizado e acostumado com isso. Se bem que lá o clima é bem diferente do nosso clima aqui no Nordeste. Agora, Giva, para esse jogo aí, marcado para domingo às 11 horas da manhã, a gente está vendo aqui as informações e você trazendo nessa situação do Sport. O técnico fará o último trabalho em solo paulista amanhã no período matinal. Mas em relação às dúvidas dele, passou alguma informação? Ou você acha que ele só vai conversar com o pessoal da imprensa quando passar a escalação momentos antes do jogo lá no estádio do São Bernardo?
2: Na realidade, Mário, como já é de praxe, ele só vai confirmar de forma oficial o time uma hora antes da bola rolar, né? E agora sim, porque ele tem algumas dúvidas. Os jogadores que não participaram do jogo passado diante da equipe do Atlético, no caso do Zé Lucas, que estava com o terceiro cartão amarelo e mesmo assim estava servindo a seleção brasileira sub-20, onde fez dois amistosos diante da equipe da seleção do Chile. O Zé Lucas volta a ficar à disposição, é titular absoluto. O Yuri Castilho também cumpriu suspensão automática. O Iago Felipe, que é um homem de confiança no esquema tático do próprio Márcio Goiano, também estará à disposição do treinador para esta partida. Só que ele só vai confirmar a equipe minutos antes da bola rolar. Agora, o certo é que Zé Lucas volta à titularidade, Yuri Castilho também volta à titularidade. O Márcio, ele não vai abrir mão de mexer novamente na equipe, já que ele tinha uma dinâmica de jogo com esses atletas em campo. E o Yuri é a grande incógnita, vamos dizer assim, até porque o Yuri, ele é aquele homem que quando entra, ele incendeia a partida. E é um jogador muito querido pela torcida. Então, a expectativa é de que no compartimento de ataque, o próprio Márcio Goiano possa surpreender entrando com o Yuri Castilho de frente.
0: É, rapaz, então já é uma informação aí que pode ter essa novidade para o jogo contra o São Bernardo. Pelo futebol apresentado, pelo Sport contra o Athletic, se você conversar com alguns torcedores rubro-negros, eles vão dizer que não acreditam muito pelo desempenho. Mas como o futebol não funciona assim, Giva, a expectativa é que o Sport possa fazer uma partida surpreendente contra o São Bernardo, vai que dá certo, ganha o jogo e aí apaga a má impressão deixada no jogo contra o Atlético aqui na última quarta-feira.
2: É porque na realidade o Sport quando joga com aqueles times mais cascudo, o Sport joga de uma forma diferente, mas quando joga com um time que o torcedor já tem dado como certa a vitória, o Sport se engasga e isso tem sido uma constante durante a competição. O São Bernardo é uma equipe madura, uma equipe cascuda, já foi líder da competição, hoje é a vice-líder, joga em casa, tem um padrão de jogo definido, tem uma dinâmica de jogo já confirmada aí pelo seu treinador, que vem fazendo um ótimo trabalho. Então vai ser o jogo do vice-líder contra o terceiro colocado, que também já foi o líder do Campeonato Brasileiro da Série B. O Sport vencendo, retoma a liderança da competição.
0: E outra coisa, Giva, é claro que somente a vitória interessa ao Sport, se quiser voltar ao topo da tabela de classificação, mas a gente sabe que o Sport vai ter esse jogo com o São Bernardo, que já é difícil, né? Porque para mim até agora o São Bernardo faz uma campanha surpreendente com 24 pontos e na quinta-feira já tem um jogo também em casa difícil contra o Atlético Goianiense, são dois jogos aí pela frente que o Sport vai ter que pontuar, se conseguir ganhar os dois, aí eu não tenho dúvidas que ele retoma com tranquilidade essa liderança do campeonato, viu?
2: E na tese do próprio Márcio Goiano, ele pretende, ele planejou terminar este primeiro turno com no mínimo 30 pontos ganhos. Então vai prevalecer muito os jogos, principalmente dentro de casa. O Sport deixou escapar aí 3 pontos, né, diante do Atlético, mas da agora em diante, com o restante dos jogos em casa, o Sport tem a obrigação de voltar a vencer, se quiser terminar este primeiro turno com 30 pontos ganhos.
0: Alguma informação do São Bernardo, o time do Sport conseguiu? Porque normalmente você, quando vai enfrentar um adversário, se não o treinador, claro, mas alguém vai acompanhar as informações do jogo anterior e de outros jogos também, né, Giva? Tem esse detalhe.
2: O staff do Sport já tem aí alguns jogos, já mostrou para os jogadores os últimos jogos da equipe do São Bernardo, tanto fora de casa quanto jogando em casa. Esses jogos já foram mostrados aí algumas vezes e o Márcio tem trabalhado o seu time de acordo com o adversário. Então, a forma do adversário jogar em casa, ele treinou o time. A forma do adversário jogar fora de casa, ele treinou o time. Então, tudo vai numa variante.
0: E veja só, na questão da formatação do time para essa partida, como você falou agora há pouco, com algumas mudanças que podem acontecer, o Sport, independente disso, a gente está no dia 12 de junho, mas com certeza já tem alguém monitorando o mercado, porque daqui a alguns dias, um mês e um pouquinho, que é dia 20, né? O mercado vai abrir, a janela vai abrir de contratações. E é visível que o Sport vai em busca de reforço para terminar a Série B. Terminar não, né? Porque estamos na primeira fase, na fase de ida. Para ter uma sequência boa até lá, vai ter que contratar, né, Giva?
2: O Sport está no mercado, deve estar de olho no mercado, ainda não anunciou ninguém, até porque a janela ainda não abriu, né? Só a partir do dia 20 de julho. Mas o time está de olho no mercado, com certeza o Márcio já passou alguns nomes para a direção rubro-negra. Agora fala-se muito na questão contratação, mas também existe a possibilidade da saída do Zé Lucas, ou para o futebol da Rússia, ou para o futebol europeu. Então, uma coisa puxa a outra. O Zé Lucas sendo vendido, o Sport com certeza vai trazer jogadores mais cascudos, mais experientes, aquele tipo de jogador que chega para vestir a camisa e cair nas graças da torcida. Não, eu não estou falando aqui de medalhões, mas jogadores que chegam para resolver a situação, Mário.
0: É, porque, claro, uma Série B, ela exige muito, não só do time principal, como até mesmo do próprio elenco, né? Porque a gente sabe que tem a questão de contusão, tem cartões, e tem toda essa logística aí que o time tem que ter um elenco bom. Você não vai conseguir formar um elenco geral com tudo isso, porque pode inchar muita folha, mas vai ter que fazer contratações pontuais em algumas posições que a gente está vendo que o time está deixando um pouquinho a desejar para se reforçar. E esse reforço é importante, porque eu tenho certeza, Givanildo, que o mercado está aí, já está aberto, estão observando atentamente para que essas coisas aconteçam.
2: Me permita, né, Mário, o Sport precisa urgentemente de um meia, aquele meia de armação, aquele meia de ligação que venha municiar o compartimento de ataque, porque o Carlos de Pena não vem dando conta. Um jogo ele está bem, outro jogo não está, e aí ele oscila bastante. Então o Sport precisa urgentemente de mais um meia habilidoso, um meia que cadencie o jogo.
0: E ainda tem que se ligar que provavelmente o Zé Lucas vai embora e vai precisar de um volante também, né?
2: Isso, mais um volante. Até porque ele, volante da qualidade do Zé Lucas, aqui ele não tem, né? Ele não tem. Tem aí o Fábio Matheus, que é aquele jogador mais de contenção, o Zé Gabriel também, o próprio Biel, mas aquele jogador, aquele segundo volante que sai pro jogo, municia o meia, municia o ataque feito o Zé Lucas, ele não tem.
0: Então vai ter que correr um pouquinho para poder resolver essa bronca. Quem vai ser seu convidado daqui a pouco, Giva?
2: O zagueiro capitão Marcelo Benevenuto. Ele vai falar sobre o rendimento do setor defensivo do Esporte Clube do Recife.
0: Valeu então, Givanildo Bezerra. São 18 horas e 29 minutos na TMC. 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Elenco Alvirrubro está a caminho de São José do Rio Preto, local da concentração, porque vai jogar com o Novo Horizontino no domingo às 7 da noite no interior paulista. Alô, alô, Moisés Oliveira.
3: Alô, alô, Mário. Um abraço pra você.
0: Um abraço, boa noite.
3: Um abraço também a todos os ouvintes ligados aqui no nosso Bola na Rede, os colegas de equipe, grande Sérgio. Sexta-feira de muito futebol, de Copa do Mundo, mas os nossos clubes estão em atividade, claro, já avisando esse final de semana, e o Náutico é uma dessas equipes que tem um duelo complicado fora de casa, no domingo à noite, às 19 horas, em Horizonte, contra o Novo Horizontino. A gente estava até apurando aqui agora, viu, Mário, se a delegação já havia chegado em São José do Rio Preto, né? Onde ficará concentrada, faz um trabalho, claro, amanhã, visando essa partida. Hoje pela manhã, nos aflitos, o Náutico encerrou as atividades de olho nesse confronto. O Náutico que precisa vencer. Por sinal, são dados interessantes. Hoje eu até falava com o Tarso sobre isso, viu, Mari? Que o Náutico não venceu nenhuma equipe do G6, né?
0: Sim,
3: o Náutico, rapaz, duelou contra o Criciúma, foi a primeira rodada, mas o Criciúma já estava no G6, né? Mesmo sem ter nenhum ponto naquele momento, mas o Náutico não venceu. Depois pegou ali o São Bernardo, foi na quinta rodada da Série B, perdeu em casa. Depois de São Bernardo, o Náutico passou 5 partidas sem perder, teve o duelo contra o Sport, que estava na terceira posição, o Náutico precisando apenas vencer para abraçar a liderança, o Náutico perdeu. E aí teve esse duelo contra o Fortaleza, o Náutico também perdeu. Ou seja, precisa melhorar esses números contra as equipes que estão na parte de cima, no G6 da Série B, e o Náutico vai pegar agora equipes que estão lá, né? Vila Nova, Novo Horizontino, Goiás e por aí.
0: Juventude.
3: É, só situação difícil. Então, realmente, hoje se encerrou as atividades pela manhã em solo pernambucano, mas amanhã tem um trabalho em São José do Rio Preto, São Paulo, antes da delegação seguir viagem para Horizonte, onde acontece a partida no domingo, viu, Mário?
0: Eu sei que a gente está ainda no período um pouquinho distante das contratações, somente a partir do dia 20, mas o que tem de gente que me perguntou hoje, que inclusive não está nem aqui na sua pauta, mas eu vou lhe fazer a pergunta, Moisés Oliveira, que história é essa que estão dizendo agora que alguém ouviu falando que o Náutico iria de novo atrás de Giancarlo? Tem nada a ver isso não, tem alguma coisa a ver, Moisés?
3: Olha, Mário, até agora não, né? Até agora não tem nada disso não. Porque a gente tem informação, não, né? Agora, claro que o futebol, né, Mário? É muita especulação, o pessoal sai falando, às vezes a bolha mesmo do Náutico senta ali uma saudade do meio Jean Carlos. Hoje o Náutico só tem um Dodô de fato, o Juninho ainda não conseguiu entregar, mas até o momento isso não passa apenas de uma especulação, mas da torcida, né?
4: Porque isso,
3: parte do Náutico isso, não, isso. O Náutico não fala, a gente, até onde a gente tem informação não, não tem nada falando do Jean não.
4: Agora, o time vai ficar em São José do Rio Preto pela questão logística também, né?
3: Isso, exatamente. Porque lá fica mais próximo, né, Mário?
4: Certo, de certo. De Novo Horizonte, que é a cidade onde o Náutico agora vai pegar um time que vem de 4-0, ganhou do Goiás, né? Tá com moral, tá com moral.
3: Venceu bem, né? O técnico do o Anderson Moreira, né? Que é o treinador do Novo Horizontino. Venceu fora de casa, 4-0. Vai jogar, claro, na sua com a presença do seu torcedor, que não é todo esse torcedor, todo é um caldeirão, não é assim. Lá no Jorge Maior de Biasi, mas tá jogando na casa do adversário, né? Ah, o time do Anderson Moreira, ele deve, pelo menos, a tendência é que ele repita a mesma onzena que venceu o Goiás, com Jordi, Nilson, Carlinhos, Patrick, Maicon, Matheus Bianchi, Léo Naldi, Vinícius Paiva, Rômulo, Diego e Robson. A tendência é que ele repita essa mesma equipe, tá? Até porque venceu muito bem, né? E não venceu qualquer equipe, né, Mário? Fora de casa, uma grande vitória, 4-0, passou ali o trator por cima da equipe do Goiás. Então, a tendência é que repita, inclusive ontem, na coletiva de imprensa com o Betão, ele foi questionado sobre isso, né, de jogar contra uma equipe que vem de um resultado positivo contra uma grande equipe, né, contra o Goiás, e também essa situação do Náutico não ter vencido times do G6. Ele até desconversou, disse que não tem essa, cada jogo tem sua dificuldade, não tem essa se é primeiro, se é segundo, ou sexto, ou oitavo, ou décimo oitavo, a dificuldade é a mesma, mas querendo ou não, chama atenção, né, Mário? O Náutico não consegue vencer essas equipes da parte de cima.
4: Com certeza, claro, chama, e como chama a atenção, porque quando o Náutico ganhou, não tinha ainda como está hoje, bem desenhado, né? Você tem 25, 24, 23, 21 e por aí vai. Hoje estão bem um pouquinho mais avançados. O Náutico ganhou do Atlético Goianiense, mas naquele momento era no começo do campeonato, né, Moisés? Isso. Não tinha ainda esse desenho do G6 que a gente está vendo hoje, né? E olha que veja o tempo que faz que, e o Atlético está lá, está fora desse bolo, né?
3: Joga daqui a pouquinho o Atlético, né?
4: Isso.
3: Contra o CRB, né?
4: É um jogo que o Atlético tá deixando a desejar. Goiás também, né? Eu esperava que o Goiás já estivesse aí nesse G6, brigando pelas posições, pelas vagas, mas também, por enquanto, ainda não chegou. O Náutico tem que fazer a parte dele. Se bem que a estatística é favorável, jogando fora de casa. Agora, o teste não é fácil. Novo Horizontino, eu acho que são 3 anos seguidos que esse time briga pela questão de chegar aí, de acesso. Foi assim com 4 times subindo, está sendo assim com 6-2 que vão direto e o terceiro, 4, 5, 6 colocados que vão brigar nessa questão do playoff. É um time que está insistindo. Uma hora vai, viu? Porque o São Bernardo passou um tempão assim nascer e uma hora conseguiu subir de divisão e está aí o São Bernardo hoje muito bem no campeonato, pela primeira vez jogando e já com 24 pontos. Tem isso também, né, Moisés?
3: E o Novo Horizontino é daquele grupo do Mirassol, né,
4: Mário? Isso mesmo.
3: Sempre ficou brigando também ali para subir, até quando conseguiu, o Mirassol bateu na trave, no ano seguinte já conseguiu o acesso. O Novo Horizontino são 3 anos, né, tentando. Inclusive, o Novo Horizontino tem uma grande estrutura, né, no seu CT, de estrutura mesmo, né, de clubes que está preparado para chegar à primeira divisão e não deixar a desejar, né, para trazer ali futuros jogadores. Então, realmente, a parada é dura. O Náutico sabe dessa dificuldade, inclusive o Náutico terá o retorno do Vitor Andrade, o atacante, não terá para esse confronto Matheus Silva, Luiz Felipe é o da seleção. Luiz Felipe está com o grupo, tá? Ontem ele treinou à tarde, fez um trabalho à tarde, já voltou ali ao grupo depois de pedir desculpa de toda aquela confusão envolvendo ele e o atleta da base lá, o Redael, né? Mas já está com o grupo e deve ser titular no jogo contra a equipe do Novo Horizontino. Paulo Sérgio, até onde a gente tem informação, não viajou. Saraiva, a gente está apurando também. Mas o Náutico terá o retorno ali do volante, né? E aí, eu até falava também ontem com...
4: Ele pediu desculpas?
3: Pediu desculpa ao grupo, né? Todos os atletas do grupo, ali do elenco, à comissão técnica e também ao jogador, né, Mário? Ele deu um soco no...
4: E eu que foi base. Brincadeira, né? Abriu o supercílio. Se fosse valendo mesmo, hein?
5: Esse tipo de brincadeira não é bom, não, viu,
4: amigo? Não, eu tô fora. Eu tô fora dessa brincadeira.
5: Não dá, não.
4: Eu tô fora.
5: Mas tá resolvido. Pelo menos, aparentemente, tá resolvido. Pediu desculpa lá a todo o pessoal. Antes de começar um trabalho, teve ali uma conversa. E nessa roda de conversa ali, ele acabou pedindo desculpa a todos do elenco, viu, Mário?
4: É, dá pra ter um esboço. Dá pra esboçar o time do Náutico como possível time pra esse jogo do próximo domingo, Moisés?
5: Tá sim, Mário. É, com a volta do Luiz Felipe e a ausência do Matheus Silva, né? A gente deve ter um Náutico com o Muriel, a dupla de zaga ali com o Betão e o Wanderson, lateral direita, Reginaldo, lateral esquerda, Igor Fernandes, meio campo, Luiz Felipe, o Anderson, Dodô, ataque, Vinícius, Derek, aí no lado esquerdo, né? Podemos falar assim, pode ter uma dúvida, porque se for o Vitor Andrade o escolhido, o Vinícius faz o lado direito. Se o Todinho continuar, Vinícius continua no lado esquerdo, com Derek e ali o Todinho. Então a dúvida realmente é mais na posição, se dá escolha também. Se tiver uma escolha ali pelo Vitor Andrade, no automático o Vinícius faz esse lado direito de ataque ali no extremo. Mas a tendência, a única dúvida mesmo, é essa entrada entre Vitor ou Todinho para o jogo de domingo, viu, Mário?
4: Agora, a previsão de Paulo Sérgio, tem alguma?
5: Não, Mário, ninguém estabeleceu não, tá? Quando foi liberado ali as informações, que não foram tantas, apenas que o atleta teve ali uma lesão muscular na coxa esquerda e que está se recuperando. Mas não foi estabelecido um tempo, né? Então, realmente, vamos se trabalhar naquele... Ele está livre para o jogo contra o Vila, está recuperado. Agora, o Náutico também não divulgou como será a logística. Creio eu que o Náutico, Mário, deve voltar para o Recife. Estou aqui até observando aqui, quando é que o Náutico entra em campo depois dessa partida. O Náutico tem 14 e 20, ou seja, o Náutico joga domingo e no dia e no sábado, dia 20, contra o Vila Nova.
4: E dia 28 é que vai jogar em casa, né?
5: Exato. Mas nesse caso aí, você tem 8 dias, né? Até isso. O próximo jogo. Então a tendência mesmo é que o Náutico faça toda essa preparação para enfrentar o Vila aqui na capital pernambucana, lá no CT, o Wilson Campos. Viu, Mário?
4: Seu convidado daqui a pouco, Moisés?
5: Sim, deixa eu trazer aqui rapidamente a arbitragem, né?
4: Pois não, pois não.
5: Já saiu, viu? A arbitragem já está o quê? Catarinense, quem apita a partida é o Gustavo Ervino, auxiliado por Henrique e Bruno. O quarto árbitro é o Murilo Vitor, esse é de São Paulo. Já o VAR é o Pablo Ramon Gonçalves Pinheiro, do Rio Grande do Norte. E o AVAR é o Ivan Carlos Bon, esse é do Paraná. E aí tem um monte de gente aqui que a gente não vai trazer, porque o que interessa é o VAR.
4: Vai dar quase um time aí. Conte aí. Com VAR.
5: 1, 2, 3, 4, 5, 6, 7, 8, 9.
4: Mas isso sem o trio, sem o quarteto de arbitragem, né? Ou não?
5: Não, é com tudo.
4: 9. Faltam 2 só. Aí a gente arruma aí.
5: Muita gente.
4: Pra completar. Qualquer coisa a gente escala o time dos árbitros pra ir pra jogar. Então o seu convidado vai ser?
5: Daqui a pouquinho o Betão.
4: Muito bem. Moisés Oliveira, 18 horas e 41 minutos aqui no Bola na Rede TMC. 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
4: Como os três clubes aqui da capital vão jogar no domingo, 2 às 11 horas da manhã, pois existe o risco do jogo aqui daqui a pouco, né? Vão jogar às 11 da manhã, né? O Santa... Jogar não, vamos entrar em campo, vamos falar a verdade, porque meu compromisso é com a verdade, nada mais que a verdade. O que não vai jogar contra o Brusque. Vai entrar em campo lá no Augusto Bairro contra o Brusque, do mesmo jeito que o Sport vai entrar em campo contra o São Bernardo. Eu não tô com bom pressentimento pros jogos da manhã, do domingo, e nem pro jogo da noite do domingo, que é Novo Horizontino e Náutico, né? Opa! Eu acho que fazia tempo que isso não acontecia, viu? Mas não vai ganhar ninguém. Esses jogos do domingo, esta rodada envolvendo Santa Cruz Sport Náutico vai terminar em pizza.
7: Que é isso, meu filho? Calma.
4: Não vai. O Santa Cruz não vai ganhar do Brusque. O Sport não vai ganhar do São Bernardo. e o Náutico não vai ganhar do Novo Horizontino. E aí, só por precaução, né? Para Santa Cruz, Sport e Náutico, o troféu Prestanão de hoje. Tem que melhorar o futebol, viu? Todo jogo é um sofrimento e o torcedor vai pra gritar, pra incentivar e no final da história, futebol que é bom, deixaram em outro lugar, porque no campo não tá não. Então, para o trio da capital, o troféu Prestanão de hoje, um vodu de Vitor Araújo. É, rapaz, Vitor Araújo, que neste São João já está preparando as comidas típicas, né? Claro que não na casa dele, porque ele não vai gastar. Ele vai gastar e vai pra casa da sogra, que é pertinho da casa dele, né? Aí ele fica igual aquele comercial. Eu acho que Júlio Andrade vai lembrar. Não é nem comercial, no Instagram fica subindo lá, né? Que a família tá toda pronta no domingo, com os potes, sem nenhuma alusão a você, Moisés, nem a Thaís, torcendo que a sogra ligue. Aí, ô, minha sogra, tudo bem? Não, a gente tá aqui fazendo almoço. Não, pare, não tem almoço nenhum, é mentira. É pra gente ir, tá bom. Aí já leva os potes pra trazer pro jantar. É mais ou menos o que Vitor tá fazendo nesse São João. Rapaz, tira o caranguejo do bolso. Eu tô é fora, meu amigo.
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4: Nova matéria, Júlio Andrade.
1: A matéria é nova assim, Tchabalala.
4: Oxê, peraí, menino.
1: Tu sabe quem é, Mário?
4: Tô fora.
1: Tu curtiu o que ele fez lá atrás em 2010, quando tu era menino ainda?
4: Não, tô fora. Peraí.
1: Estamos de olho, viu, Mário?
4: Epa!
1: Vamos ouvir agora o técnico do Santa Cruz, Cristiano de Souza, que já projeta o jogo do próximo domingo contra o Brusque, pontuando questões fortes, positivas do adversário, mas deixando claro que também existem vulnerabilidades. Além do treinador Coral dizer que ele acha fundamental e ainda está em busca do equilíbrio na equipe tricolor.
8: Nós vamos enfrentar uma equipe que tem muita força dentro de casa, que joga muito adaptado ao seu gramado, gramado sintético, e nós temos que saber fazer um jogo lá com bastante inteligência, um jogo que a gente possa aproveitar algumas circunstâncias que eles deixam a desejar para a gente poder ser efetivo e fazer resultado. Isso que é o mais importante. O equilíbrio é o que a gente busca. Eu não consigo ver futebol se não tiver esse equilíbrio, né? No aspecto ofensivo, aspecto defensivo. E a gente está buscando dia a dia, a cada vídeo, a cada sessão de treinamento, ter uma equipe mais equilibrada possível e eficiente para a gente alcançar o nosso objetivo, que é classificar entre os dois.
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4: A gente segue homenageando aqui a equipe de jornalismo da TMC. Nova matéria, Arthur Serrano.
2: A matéria é nova sim. Eliana e a rapaziada.
4: Eita, rapaz, voltasse no tempo, hein?
2: Gostou, né?
4: É, show.
2: Bom, vamos ouvir o capitão Marcelo Benevenuto, que fala de como está se comportando o sistema defensivo do Esporte Clube do Recife.
9: Benê, e com relação ao rendimento defensivo do Esporte, o Esporte tem a segunda melhor defesa da Série B. Você, como líder, capitão e pilar desse setor defensivo do Esporte, queria saber a tua opinião sobre esse entrosamento do setor defensivo para ter esse bom rendimento na competição.
10: Então, é o trabalho, cara. O trabalho, a gente fica feliz de ter essa. A gente quer sempre tá entre os primeiros. A gente fica feliz de estar sendo uma das defesas menos vazadas do campeonato. Isso é reflexo de muito trabalho no dia a dia. Eu e meus companheiros, que nem eu falo, é do Perotti até o Zé Marcos, que tem que estar firme ali na defesa. Às vezes o Perotti, o Baleto, está ali na defesa ajudando a gente. Isso é um conjunto. E a gente fica feliz com isso. A gente está sempre buscando a melhora. Espero que a gente continue tendo essa solidez defensiva, que ajuda muito no campeonato, que na Série B. O mínimo de erro que a gente tiver, a gente fica mais próximo assim da vitória.
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4: Nova matéria, Kennedy Lacerda.
11: A matéria nova sim, Rainha do Milho.
4: Peraí, amigo, tô fora. Viu?
11: Você quer ser a Rainha do Milho ou você quer ser o Pinóquio?
4: Você que tá vendendo rifa da Rainha do Milho.
11: Sabendo que você tá pegando todos os sabugos, né?
4: Não,
11: né,
4: tô fora. Tô
11: você
4: fora.
11: Não quer o milho não, você quer o sabugo, né?
4: Tô fora!
11: Olha, vamos ouvir o zagueiro Betão, porque ele fala, né, das críticas da torcida ali para o seu companheiro de equipe, né, o Matheus Silva, e também destaca a partida contra o Novo Horizontino, que será fora de casa, uma equipe que não tem tanta torcida, e ele fala também sobre esse ambiente que o Náutico vai encontrar no jogo de domingo, partida importante ali, válido pela 13ª rodada da Série B. O Náutico vai precisar vencer o jogo se quiser voltar ao G6.
12: Primeiramente foi um erro em conjunto ali, o gol contra ali não tira nossos erros também, eu errei, como outros atletas também errou. E ele tem total confiança do todo elenco, né? Isso aí não vai colocar ele mais para baixo, isso aí pode ter certeza que a gente vai ter a mesma confiança nele, né? E é trabalhar para tentar os 3 pontos. Eu acho que não, né? Porque a gente não decide o jogo do que quer jogar, né? É até ruim às vezes jogar desse jeito, né? Estádio que não tem muita torcida, pra gente também é ruim, né? Mas estamos preparados, né? Para todo tipo de jogo que tem. É muito importante por conta dessas duas derrotas, né? Perder 3 pontos em casa, onde um campeonato de muita regularidade. Então a gente tem que estar buscando os 3 pontos fora de casa agora por conta desses 6 perdidos, né? Então vai ser 2 jogos muito difíceis, né? Primeiro Novo Horizontino, mas vai ser 2 jogos muito difíceis fora de casa, né? E tentar buscar o máximo de pontos possível.
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4: São 18 horas e 48 minutos, 18h48, e assim encerramos a primeira parte do Bola na Rede TMC. Tem uma paradinha rápida, vamos aos nossos parceiros comerciais. Logo depois tem Tarcísio Michel ao lado de Moisés Oliveira e também estaremos por aqui para a segunda parte do Bola na Rede TMC Debate até as 8 horas da noite. 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
2: 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Chegando agora com informações de Olinda, Avenida Pan-Nordestina tem trânsito com retenções no sentido paulista, do trecho entre Ouro Preto a Jardim Fragoso. Você quer chegar em Jardim Atlântico e está na Pan-Nordestina, a melhor opção é pegar a Avenida Chico Sainz nos Butrins e a Avenida Carlos de Lima Cavalcante, que tem trânsito melhor no momento. Na zona oeste da cidade, trânsito complicado no sentido subúrbio da Avenida Doutor José Rufino, entre o bairro e Coqueiral, mesmo assim é a melhor rota para você que vai de Areias para Cavaleira, em Jaboatão. 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

0: quais informações. Muito obrigado também por seguir conosco aqui na Melhor do Futebol. Trabalhos técnicos de Sérgio Nascimento, e para comandar o debate junto comigo, que ninguém faz nada só, eu tenho Moisés Oliveira, esse vai ajudar demais, porque tem muito conteúdo, e tem um sempre para atrapalhar, tem Mário Júnior também por aqui conosco. Então, um abraço para você, boa noite, seu destaque do dia, Moisés Oliveira.
1: Um abraço, Tassos. Boa noite para você. Um abraço para o grande Mário, todos os ouvintes, mais uma vez. Pois é, Tassos, vou destacar o futebol do final de semana, porque o Santa vencendo pode entrar no G8 da Série C. Isso é uma coisa boa. O Sport vencendo vai pressionar o adversário e pode assumir essa liderança. E o Náutico vencendo à noite volta para o G6. Então, são jogos importantes, né? Não que não teria importância, mas ele ainda tem mais, ainda mais importância pelo fato de ter ali possibilidade desses times, cada um, a subir mais um pouco aí na tabela. Então, esse é meu destaque, futebol de final de semana, com o Trio de Ferro da Capital jogando longe de casa, viu, Tassos?
0: Valeu, Moisés Oliveira. Mário Júnior, que tá cheio de presente dos namorados.
2: Não, eu tô fora, peraí.
0: Do existe... dia dos namorados, ah, rapaz.
2: Do dia dos namorados, é. Mas eu apresentei a minha amada, querida esposa André hoje pela manhã.
0: Mas não foi uma flor virtual, não, né?
2: Não, não. Foi uma cesta, show de bola de café da manhã. Aí, como diz aquele nosso amigo, ganhei alguns pontos, né? Porque a gente sabe, né? O corre-corre é o dia-a-dia, mas faz parte, não é verdade?
0: Tá. Agora, perguntar não ofende. Quem é que vai pagar a fatura do cartão dessa cesta?
2: Eu já paguei, meu. Paguei, entendeu? Eu não pego dinheiro, mas aí eu fiz um bem bolado. Sim, e já paguei.
0: Entendeu? Sabemos. Tudo bem, né, amigo Mário?
2: Tudo bem, graças a Deus.
0: Você tá... está antenado, amigo Mário?
2: Estou ligado, é melhor. Boa noite para você, boa noite para o Moisés, para o Sérgio, para todos aqui do Bola na Rede TMC Debate. Meu destaque vai... para a rodada importante dos nossos clubes da capital e também certo. Da Série D, viu? Porque é a última dessa primeira fase. Aí isso. As pessoas ficam lá, não, porque a mudança de regulamento foi melhor. Esquecem Mário, que eram 14 rodadas. Só são 10, amigo. Acaba
0: a domingo. Situação tá difícil para os nossos
2: muito,
0: clubes, viu?
2: Muito. Dos quatro, um é que tem uma chance melhor de classificação, que é o Maguari, que já está...
0: É o Maguari. É,
2: mas Central... que só se preocupou com o gramado do Luiz Lacerda. Retrô, pra mim, é uma decepção.
0: Entendeu? Demais.
2: Peraí, e decisão, eu já não esperava nada do decisão também, não, viu? Eu não vou mentir. Agora, sim, Central, Retrô, pra mim, deixaram muito a desejar. Posso até queimar a língua no final aí, que eles conseguirem a classificação, mas se conseguir, vai ser a duras penas. Olha a pontuação do Retrô, 9 pontos só no campeonato.
0: Não, uma vergonha. A campanha do Retrô é vergonhosa.
2: Horrível.
0: Pelo investimento, pela expectativa, né? Pelos jogadores que tem no elenco, é decepcionante. O Mário foi muito bem. Agora, hoje tivemos, meu amigo...
2: Que jogo ruim.
0: Mário.
2: Horrível. Ó, a Bósnia fez 1-0 no Canadá. E o Canadá vem empatar o jogo aos 33 do segundo tempo.
0: Agora, com um detalhe, né? A Bósnia fez 1-0, como você disse. Lukic fez 1-0. E o Larim empatou no segundo tempo para a equipe do Canadá. 1-1. Primeiro jogo do grupo B. Primeiro jogo do grupo B. Canadá 1, Bósnia 1. Um jogo tecnicamente sofrível. Agora, o Canadá... é muito incompetente, foi muito incompetente, viu, Mário?
2: Porque... mas é porque é amadorismo mesmo, eu acho que é por conta do... não tem esse entrosamento todo, né, não, Tassi?
0: E é também a ansiedade, né? Jogando em casa, é um dos países que sediam a Copa.
2: Isso.
0: O Canadá teve umas duas a três bolas que o zagueiro da Bósnia tirou em cima da linha, meu amigo. O Kolasinac. Foi um jogo... fraco, o mais fraco até agora da Copa. O mais fraco até agora, o Mário foi bem. Foi um jogo de muita transpiração e pouca inspiração. Você viu o jogo também, Moisés Oliveira?
1: Vi sim, mas deixa eu falar aqui um detalhe, me permita.
2: Pois não.
1: Tá, dizendo, tá aí um pouco desse contexto da Copa.
2: O repórter é mão de milho, mas fala.
1: Não, mas é que o CRB acaba de abrir o placar, 1-0. Sabe quem marcou o gol? Mikael.
2: De novo.
1: Mikael marcou o gol do CRB.
0: Tem o perfume que a bola gosta. Sempre foi assim. É porque, viu, Moisés? O Mikael, ele tem um problema com a balança. E eu sei muito bem o que é isso, viu, Mikael?
2: Mas não tem esse negócio, não. Ele não tá fazendo gol?
0: Veja, Mário, eu

0: Estou dizendo que a carreira dele não foi o esperado por isso. Quando ele se dedica, quando ele foca, ele é um jogador eficientíssimo. Foi assim no Sport, mas não foi assim no time, no Salernitana, no time italiano, tampouco no Internacional, que ele não conseguia emagrecer, meu amigo. Foi muito churrasco gaúcho. No CRB, ele conseguiu de novo recuperar o bom futebol e, para mim, é um dos principais jogadores dessa Série B, viu, Mário e Moisés?
1: Não, eu também concordo com vocês. Eu acho que ele é um bom jogador e sei não se ele vai seguir. Ele já fez 12 jogos, será? Porque a janela vem aí. O Mikael é um jogador que pode ajudar muito, viu?
0: Pode ajudar. O Série A tá de olho, né? De repente precisando.
1: Sim, sim, sim.
0: Agora, é uma boa opção.
2: Ele tá matador, que ele agora assume a artilharia da competição, né? Daqui a pouquinho eu vou até confirmar aqui a quantidade de gols. Mas voltando ao assunto do jogo da Copa, né? Por sinal, fui dormir ontem, 1h da manhã, assistindo Coreia do Sul e lá, me ajuda aí.
1: República Tcheca.
2: Isso.
0: Que agora mas valeu a pena, viu?
2: Valeu. O jogo muito
0: interessante,
2: rápido, né? A Coreia do Sul falhando em tudo que é bola alçada na área, bola parada, time muito de estatura baixa, mas com bons valores, um jogo interessante. Já o jogo agora à tarde, era pro Canadá ter vencido, viu, Tássio?
1: Era. Porque eu torci pro Canadá. Eu torci porque, assim, é começo de Copa.
2: Não, o primeiro lance...
0: Porque é vermelho e branco. Canadá,
1: não.
2: O goleiro
1: tô fora.
2: O goleiro da Bósnia fazia uma grande defesa, mas, peraí, o cara recebe a bola sozinho.
1: Livre. Era pra ser Canadá e Itália, né? Era pra ser Canadá e Itália.
0: A Bósnia tirou a Itália da Copa, né, Mário?
1: Isso, era pra
0: ser... Agora eu vou dizer, viu, com todo respeito ao futebol da Bósnia, é muita incompetência da Itália não passar por essa seleção da Bósnia.
1: Eliminado, a Itália foi nos pênaltis.
0: É muita incompetência.
2: Sabe o que é
0: isso?
2: É o piso. O piso
0: é. Da camisa. Agora você viu o Mário dizendo que você torceu pro Canadá, né, Mário?
1: Não, eu torci por ele ser um dos anfitriões
0: da Copa. Porque ele é ouvido, Moisés, né? Oliveira, qual a cor do uniforme do Canadá?
2: Aquela cor de sempre.
1: Que é o de sempre, o quê?
2: Vermelho e branco.
1: Que conversa.
0: Claro.
1: Sul América. O México ganhou ontem, o México ganhou da África do Sul, 2-0. Mas
2: fala uma coisa, Mário. Lá em Maceió, lá nas Alagoas,
1: sim. Você
2: torce pra quem?
1: CRB.
2: Tá certo. Obrigado.
0: No Rio de Janeiro.
1: América. Inclusive, o América de Romário passou pra outra fase da Série D.
0: Ah, você sabe. Certo. No Rio Grande do Sul.
1: Inter.
0: Sergipe. Todos vermelho e branco.
1: Não, que conversa. Agora, meu amigo, Estados Unidos e Paraguai vão jogar jogo bom 10 horas hoje, viu?
0: Jogo, 10 da noite, Mário, você destacou bem. 22 horas, jogo válido pelo grupo D. Estados Unidos fazendo a sua estreia, vai ter abertura, né? Anitta vai cantar, viu, Mário?
1: E é?
0: É, vai. Anitta estará na abertura nos Estados Unidos.
1: Por isso que Vinícius correu para comprar uns petiscos, algumas coisas, que ele vai ver a Anitta, né?
0: Não, Vinícius não é do petisco. Vinícius é da igreja.
1: Da igreja?
0: Evangélico. Respeite nosso amigo Vinícius.
1: Confia.
2: Mário, o mau caráter aqui é tu, mano.
1: Não, eu tô fora. Inclusive, Moisés me disse que Vinícius ultimamente, né? Foi o que mesmo com o Vinícius, Moisés? Você
2: eu?
1: Falou, se você eu falou
2: falei
1: dele.
2: Nada, não.
1: Falou não, né?
2: Tem nada a ver com isso aí, não, meu amigo.
1: Eu
2: você tá inventando coisa no ar.
1: Tô fora, veja. Eu poderia até torcer pelos Estados Unidos, porque também é anfitrião. Mas eu não vou torcer contra a América do Sul, não. Eu vou torcer pelo Paraguai.
0: Claro. Eu também vou torcer pelo Paraguai. Agora, aliás, o Paraguai tem jogadores que atuam no futebol brasileiro. Ó. Gustavo Gomes, Sousa e Maurício do Palmeiras. Tem o Bobadilha do São Paulo. Tem o Babuena do Grêmio. Então, jogadores que nós conhecemos porque jogam no futebol brasileiro.
1: E ainda tem a Larissa Riquelme, que é uma torcedora símbolo, que eu não vou deixar de torcer pelo Paraguai por conta disso, não. Porque, veja só, eu não tenho medo, como alguns aqui da equipe, tem medo de dizer que torce porque a menina é a musa. Tem que ser a musa mesmo. É o Paraguai, tchê.
2: Eu não tô entendendo, entendeu? A tua lógica, não. Pra que tu desvia pra esse assunto?
1: Não, não desvia assunto, não. Você torce pela Larissa Riquelme ou não?
2: Sim, ela é bem, meu amigo.
1: Ah, sim.
2: Torcedora.
1: Não tenha medo, tu não, quer... fale. Entendeu?
2: Apesar que, meu amigo, 16 anos sem jogar a Copa do Mundo, o Paraguai. 16
0: a última foi 2010.
1: Isso,
0: que muito quase bom. Elimina a Espanha, viu? Que terminou sendo a campeã. Mas, gente, a gente volta a falar de Copa do Mundo no segundo bloco, porque amanhã temos o Brasil, né? Quero saber das expectativas do Moisés e do Mário. O Brasil entra em campo amanhã às 19 horas. Lembrando que a TMC, sem delay, transmitindo tudo da Copa do Mundo, principalmente, obviamente, dos jogos da seleção brasileira. Mário, eu fiz uma pergunta ontem ao Zé e ao Vinícius, e Mário e Moisés. É, dentro do contexto, obviamente, analisando que o Santa joga uma Série C, Náutico e Sport jogam a Série B. O Náutico tem o Novo Horizontino, Pedreira, fora de casa. O Sport tem o São Bernardo, Pedreira, fora de casa. E o Santa tem o Brusque, Pedreira, fora de casa. É, primeiro você, Moisés, analisando esse contexto do que cada clube pode oferecer de série, né, que eles disputam, Sport e Náutico a mesma, o Santa uma série abaixo. Quem tem o adversário mais difícil desse final de semana? Não é simples, mas na tua avaliação, Moisés, qual a maior dificuldade, na teoria, quem vai passar pela maior dificuldade?
2: É uma pergunta difícil, porque os três adversários, meu amigo, vai sim criar um problemão para os nossos clubes. Agora, eu vejo o São Bernardo, que parece que é um time que tem hora que vai e não vai, criando uma dificuldade para o Sport, tá? Acho que o Novo Horizontino vai criar, sim, problemas para o Náutico, mas para o Sport, principalmente. O Sport vai ter um jogo difícil contra a equipe do São Bernardo. Acredito que o São Bernardo vai entregar a bola para o Sport, né, mesmo jogando em casa, como mandante, e vai explorar os contra-ataques. Então, eu vejo que o São Bernardo pode criar esse problema maior. Aí o torcedor pode falar, mas o Novo Horizontino meteu 4 no Goiás. Beleza, só que o Novo Horizontino vai do céu ao inferno muito rápido. Se você pegar o histórico do Novo Horizontino, ganha de 3, perde de 4. Então é um time que oscila bastante. Eu vejo que o São Bernardo pode criar um problema. Agora, para mim, os três adversários, Tarsis, para mim vai ter, sim, uma dificuldade para os nossos clubes no domingo, viu, Tarsis?
0: Perfeito, Moisés. E você, Mário? São três adversários qualificados, mas na tua avaliação, a tendência é de que quem tenha um adversário mais complicado?
1: Eu dou com o Moisés. Se você for analisar friamente, serão os três. Mas como a gente tem que fazer por eliminação, como o Náutico é aquele time que, apesar do adversário ser o Novo Horizontino, tem jogado bem fora de casa, o próprio Sport, apesar de não ter jogado tão bem, mas também tem conquistado pontos importantes fora de casa, eu vou ficar com Brusque e Santa Cruz. Eu acho que pelas dificuldades, pelo nível que a gente viu do jogo do Santa com Volta Redonda, do jogo do Santa com a Ferroviária contra o Maringá, eu acho que a maior dificuldade dos três jogos da capital dos nossos times será Brusque e Santa Cruz, o jogo mais difícil. E apesar de tudo, Tassi, por tudo que a gente falou a semana inteira, a questão daquela paralisação do sábado e do domingo passado, por conta dos salários atrasados, hoje teve um pagamento de uma parte, e torna isso ainda mais complicado. Porque se o time não jogar nada, todo mundo vai dizer que é porque não está recebendo. Porque não é assim que você tem que analisar, porque a Ponte Preta é o maior exemplo disso. A Ponte sem receber nada subiu de divisão. Caiu no Campeonato Paulista, deve cair agora também para a Série C, se não melhorar daqui para lá, mas é um time que não tinha salários em dia e conseguiu subir de divisão. Não é assim que deve ser analisado. Mas o Santa, para mim, vai ter o jogo mais difícil pelo Brusque, que é um time mais acostumado a jogar a Série C, já subiu, já caiu e tentou subir o ano passado, por muito pouco não subiu. E o Santa, para mim, se quiser entrar no G8, vai ter que surpreender. E pela quinta vez, é o quinto jogo do Christian de Souza, ele não vai conseguir repetir o time, quer dizer, 5 jogos e 5 escalações diferentes. Claro que com poucas peças, mas ainda assim ele não conseguiu repetir a mesma formação. Para mim, Brusque e Santa é o jogo mais difícil.
0: O Tarsi. É um jogo complicado, Moisés. Eu vou te acionar nesse ponto que o Mário trouxe, do Christian não conseguir repetir a escalação. Mas ele mesmo disse que não se apega muito a isso. Obviamente, tem uma base, tem uma espinha dorsal, mas ele pode mudar peças de acordo com o adversário, né, Moisés? Já entrando no assunto Santa, tá, gente? Vamos começar com o Santa. É uma característica desse Christian de Souza, né? De escalar, a depender do adversário, mudar uma ou outra peça ou até mesmo um esquema, Moisés.
2: Tassi, eu vim falando aqui nos debates que eu não entraria nesse jogo contra o Brusque. E para os próximos jogos também, dependendo do que for apresentado.
1: Você não iria para o jogo, é isso?
2: Não, tenha calma, deixa eu finalizar.
1: Se não entraria, então você não jogaria.
2: Você não está deixando finalizar o pensamento.
1: Finalize, vá.
2: Por favor. Olha, não colocaria em campo nenhum dos três centroavantes do Santa Cruz.
1: 2-0 CRB, viu?
2: Sim.
1: Tiaguinho agora.
2: Não, a porrada tá grande lá no, no
1: cima do time do Atlético, pode esquecer, amigo.
2: Não entraria, Tarcísio. Explico por quê. Heron teve oportunidades desde o jogo da Copa do Brasil, que ele chegou realmente praticamente o quê? Dias e foi jogar e não foi bem. Foi culpa dele que o Santa perdeu? Não. Mas não foi bem. Então, você já começou a pegar no pé. Thiago Marques não consegue jogar. E Quirino também não consegue entregar. E não foi por falta de oportunidade. Então, eu seria um pouco mais ousado para esse jogo contra o Brusque. O time do Brusque, de fato, sabe utilizar ali o bem o gramado sintético, né? A grama sintética, conhece todos os atalhos do campo, mas tem suas fragilidades. E eu entraria nesse esquema para o jogo contra o Brusque, jogando com três extremos, um fazendo um falso nove, que poderia ser o Everaldo. Apesar que você tem um Renato que pode fazer isso também, mas eu iria de Everaldo, que Everaldo pode se entregar, né, essa qualidade, jogando com três extremos. Então, iria de Marquinhos, Everaldo e o Ronald. Para mim, seria esse trio de ataque lá na frente. O meio-campo, que eu comecei do ataque, eu, Pedro Favela, se o Léo Costa tiver condição de jogo, entraria com ele, ou até mesmo o Silva, apesar das críticas, mas o Silva foi bem no jogo contra a equipe do Volta Redonda, desfalcou o Santa no jogo passado, e tendo ali o Vitinho, já que o Patrick Alain, pelas palavras do próprio Christian de Souza ao Vinícius, é um atleta que está destoando, muito grande. Ainda não conseguiu ter ali um condicionamento para que ele entregue.
0: E veja, Moisés, não é só o Christian que falou disso. O Hélio falou muito sobre isso ano passado, né?
2: Que foi isso que não deixou o Hélio. Na verdade, a renovação não aconteceu por conta disso. E ele foi um dos artilheiros do Náutico e um dos atletas que teve mais assistência do Náutico na Série C. E por conta dessa questão física, o atleta não renovou com o Náutico. E ali a defesa, resta saber se o Thiago Enes tem condição de jogo, né? A gente não sabe os relacionados. Se não tiver, ou jogaria num 3-5-2, né? Ou então utilizando ali realmente um 4-3-3, o Eurico Lima caindo ali pela direita, sendo lateral direito, a dupla de zaga, o Jefferson e...
0: O Edson Miranda?
2: É, ou o William, eu não sei se o William Alves tem condição de jogo, o William Alves tem condição de
0: jogo. Ao que parece, ainda não.
2: Então, se não tiver, então, Edson Miranda e Jefferson, Eurico Lima, se caso não tiver o lateral direito, fazendo o lado direito, e o lado esquerdo, Alex Juan. Não dá pra jogar com o Zé Marcos. O Zé Mário, no caso. Não dá pra jogar com o Zé Mário. Ele não
0: está
2: conseguindo jogar.
0: Agora, Mário, se fala muito que o Santa perde, né, sem um lateral de origem. Na minha avaliação, Mário, se o Thiago Enes está pronto, vai para o jogo e coloca o Eurico nas águas, né, Mário?
1: É, isso mesmo, não tem mais o que pensar, Tássio, porque o Santa precisa vencer. Tudo bem que são quatro jogos de invencibilidade, mas já são dois empates seguidos, e você empatar em casa, como empatou com a Ferroviária, não foi um bom resultado. É, porque, mas estava perdendo, beleza, mas o Santa Cruz já era para ter vencido o jogo. Uma vitória vai dar uma tranquilidade, porque vai levar o time para 15 pontos. Se o Santa tem vencido a Ferroviária, já estaria no G8, então seria hoje uma outra condição. Como não conseguiu, então faz isso, bota o Thiago e acabou, resolve, não tem o que pensar. Se aqui ele não se preocupa tanto com isso, né, ele não se apega à questão de ter que manter o mesmo time do jogo que ele começou, tem que ser o mesmo até hoje, não, então já que não é assim, então bota o que tem de melhor, amigo. Se tem, bota pra jogar. Eu torço muito por uma vitória. Agora, se empatar o jogo, vai ser ótimo também, porque aí tem um jogo em casa. Eu até falava com o Vinícius aqui, na primeira parte do Bola na Rede TMC, porque o Santa já tá vendendo ingressos pra esse jogo, que tá marcado pra 19 horas, no dia 20, mas eu tenho certeza que não vai ser 7 da noite, num sábado, né, na Arena de Pernambuco, Santa Cruz e Ipiranga. Eles devem puxar o jogo para 5 da tarde ou 4 da tarde. Mas é importante que você aumente essa demanda de venda de ingressos com um resultado positivo. Pode ser um empate ou uma vitória. Se ganha, vai passar os 20 mil, viu, Tassi? Se empata, eu acho que iguala essa questão, mas na questão da formação do time, não é muito para fugir do que você falou, não. Se o Thiago Mendes tem condição, coloca ele e coloca o Eurico para jogar no outro lado e toca a bola para cima do Brusque.
0: É, eu concordo com vocês. O Santa joga 11 da manhã no domingo. E quem também joga às 11 da manhã é o Sport, fora de casa contra o Novo Horizontino. Vem de um resultado não tão bom em casa, jogando com o Athletic. Tem o retorno do Zé Lucas, do Yuri Castilho, também tem o retorno do Iago. Mas vai encarar um adversário que é muito complicado fora de casa. Tua análise para esse jogo, Moisés?
2: Tassi, olha, Tassi, eu estava até aqui dando uma observada. Você sabe qual foi a última vez que o São Bernardo perdeu? Faz um bom tempo, viu, amigo? Foi no dia 4 de maio. Esse time do São Bernardo é um time... Meteu 3 aqui no Náutico, porque jogou com muita inteligência. Muita inteligência. O Náutico subiu as linhas... São Bernardo deixou o Náutico com a bola, o Náutico bombardeou, teve um pênalti perdido. Depois o Náutico não conseguiu jogar, o time prendeu lá o Náutico e eles venceram por 3-0. Tá? Então, é bom o Sport ficar muito atento, porque, claro que está no G6, é o terceiro clube ali na tabela, mas você vai enfrentar um time que é o segundo, é o vice-líder. E não é à toa, que está surpreendendo, é verdade. São Bernardo está surpreendendo. Porque a gente imaginava que o São Bernardo era um time que iria brigar para não cair pelo campeonato que fez. E é um time que se encontrou, apesar da quantidade de empates, acaba empatando bastante. Agora, é esperar de que maneira o Sport vai se comportar. É, o jogo contra o Athletic foi um jogo que o Sport, apesar dos números, mas o Sport não foi bem, né? Vamos ser sinceros. Tanto é que o Sport lutou... martelou, fez o gol e tomou muito rápido, né? Segundo tempo do Sport, o primeiro tempo passou ali dos 20, o Sport não jogou. O segundo tempo, o Sport começou muito mal. Tá? Jogou com 3 volantes, é verdade que tinha muitos desfalques, mas o Sport precisa melhorar em algumas coisas, porque, Tassis, quando você tem a oportunidade de assumir uma liderança, você está lutando para subir para a primeira divisão. Então, você tem que pegar clubes como o Atlético, com todo o respeito, e vencer o jogo. Clubes como São Bernardo, mesmo fora de casa, buscar a vitória. Agora não vai ser um jogo fácil, não. Vai ser um jogo difícil. Terá o retorno do Zé Lucas. O Iago Felipe volta. Acredito que o Yuri Castilho volta também. Deve ser o titular nesse ataque. Mas me incomodou muito o jogo do Sport contra o Athletic. Porque chegou um momento do jogo, Tassis, que parecia que estava tudo bom. Isso no primeiro tempo, até falei isso com o Vitor. Chegou um momento que eu fiz, cara, o Sport nem atacava, nem era agredido. Tava tudo perfeito. Você jogando em casa, com o apoio do seu torcedor, eu acho que isso que o Márcio Goiano precisa encontrar, né? Esse equilíbrio para que o Sport consiga essa vitória contra o São Bernardo, viu, Tassis?
0: É um jogo difícil, Mário. Equipes que brigam nesse momento pelo mesmo objetivo, acesso ou frequentar o grupo que vai disputar o play-off ao final da primeira fase da competição, mas o Sport precisa de mais equilíbrio. Para esse tipo de jogo é fundamental ter equilíbrio, porque vai enfrentar uma equipe muito encardida, uma equipe muito cascuda, né, Mário?
1: Eu acho também, eu não vejo essa pontuação para mim do São Bernardo no momento, ela é uma pontuação que não vai ser neste nível até o final da competição. O time está vivendo uma boa fase, está vivendo um bom momento, tem que saber tirar proveito disso, tem 24 pontos. E olha que com 12 jogos realizados, 24, faltam 21 para garantir essa permanência aí. 21, 22, porque aí não corre nenhum risco de rebaixamento. Para um time que joga pela primeira vez a Série B, é algo extraordinário. O objetivo do Sport, para mim, é diferente do objetivo do São Bernardo. É um objetivo de acesso. São Bernardo é de manutenção. Ah, pode subir? Pode, mas se subir vai ser naquela mesma situação, ou nas mesmas tentativas aí do próprio Novo Horizontino. O Mirassol tentou durante alguns anos e teve uma hora que conseguiu. É o caso do São Bernardo. Tentou na Série C, uma hora que chegou e ele subiu da C para a Série B. é um jogo de muito equilíbrio, Tássio. O Sport tem que ter esse equilíbrio, equilíbrio esse que não teve no jogo contra o Atlético. Jogou em casa, o Atlético ganhou um ponto, ótimo, e o Sport perdeu dois, que ganhou somente um. Então, se tem que se recuperar, se ganha do São Bernardo, consegue se recuperar para jogar em casa com o Atlético Goianiense. Agora, se tropeça contra esse time de São Paulo, do interior paulista, aí já fica com peso maior para o jogo contra o Atlético na quinta-feira aqui no estádio da Ilha do Retiro. O Márcio tem que conversar com os jogadores. Eu sei que o Zé Lucas está voltando, mas aí já é bom ir se acostumando com a possibilidade da saída do Zé Lucas quando chegar a janela no mês de julho. O Sport vai ao mercado, vai contratar, vai ter que se reforçar, mas realmente tem que dar um equilíbrio a esse time aí, que mostrou pouca maturidade na partida contra o Atlético, porque na hora do gol do Augusto Pucci, era para ter tranquilidade. Aí, comemora daqui e dali, gol do Atlético e o Sport acabou tropeçando em casa. Isso leva uma responsabilidade maior para o jogo do domingo contra o São Bernardo. Mas se encontrar o equilíbrio, talvez possa surpreender e ganhar o jogo. Se ganhar, para mim, não vai ser nenhuma surpresa, tá? Porque o Sport já conseguiu vencer adversários quando a gente achava que não ia acontecer. E aí, o São Bernardo não é um time imbatível, não.
2: Não, mas esse time, esse tipo de time, você falou o que é de São Bernardo? É um time que vai brigar para permanecer na Série B, acredito que não vai ficar com esses pontos, com essa... ali no
0: com essa pontuação, até se ele oscilar com essa pontuação, gente, eles vão conseguir a permanência.
2: Mas aí é que tá, aí é que tá. Vamos entender aqui, aí é que tá. Time como São Bernardo joga sem responsabilidade.
1: É. Ele não tem pressão, não tem pressão, né, Moisés?
2: Time feito São Bernardo, Atlético, joga sem responsabilidade, minha gente.
1: É.
2: A responsabilidade é do Sport. Se você não vence o jogo, você tem uma torcida aqui de mais de 3 milhões que vai ser o inferno.
1: É por isso que tem que ter o equilíbrio. Tem que ter equilíbrio para esse jogo.
2: A questão é essa. É o Sport chamar uma pressão desnecessária. Eu acho que por isso que era para ter vencido o Atlético, já foi. Já foi. Mas não pode se dar luxo de perder ponto para São Bernardo. Como o Náutico também não. Foi um erro o Náutico ter perdido para São Bernardo aqui. Porque não pode, esse tipo de time, ele não tem peso. Ele não tem, com todo respeito, não tem relevância no cenário nacional. Não tem. Aí, pra quem vai a pressão? O Esporte.
1: É, se não ganha, torcido,
2: ele tá aqui, ó. É. Ele tá aqui, ó, falando. Por que tá de falando? Fato. Porque o Esporte não foi competente pra vencer a equipe do Atlético em duas vezes.
1: É.
2: Conseguiu ser eliminado e perdeu 2 pontos.
1: Se você... E se você vai analisar... Mais. Essa questão da responsabilidade do equilíbrio, alguns times você vai encontrar sem essa pressão. E não é só São Bernardo, né, Moisés? Tem outros aqui, por exemplo, que a gente pode colocar no mesmo pacote, que não tem esse peso todo. O Operário, por exemplo. É
2: Botafogo
1: um clube,
2: de São Paulo.
1: Botafogo, que está ali só para se manter. Operário.
0: Mas veja, o Operário ainda tem uma torcida atuante. É pequena, mas tem. O Botafogo não. Eu me recordo, não me recordo da última vez que eu vi o Santa Cruz, que é o estádio de lá, lotado assim, né? O torcedor acompanha, mas é aquele público sempre muito pequeno. É difícil vestir porque...
2: A camisa, sabe, Tassi? Vestir a
0: além
2: camisa
0: disso,
2: time protagonista na competição.
0: É, mas veja, Moisés, culpa dos times que têm torcida, que não tem uma administração segura para que eles se mantenham muito tempo na Série A. O Sport é um exemplo disso, foi para a Série A o ano passado, foi uma campanha vergonhosa. A gente já ia trabalhar triste, sabendo que nosso representante perderia o jogo. Eu fui setorista do Sport ano passado, em outro prefixo, mas eu já ia certo que o Sport ia perder. Então, o Mirassol não tem culpa se eles são organizados, não tem pressão, mas são organizados. Então são dois pontos aí. Deixa eu te perguntar uma coisa, Moisés. Volta Yuri Castilho, volta Iago Felipe e volta Zé Lucas. Os três deveriam ser titulares nesse jogo contra o São Bernardo? Apenas um, nenhum? Como é que você pensa?
2: Dois. Eu ficaria com Zé Lucas e Fábio Matheus, jogando os dois no meio campo, e Biel. E lá no ataque, Yuri Castilho será o titular porque Cleison não está recuperado. Mesmo com o Marlon voltando, para mim o Iro Castilho está com faro de gol, apesar que perde algumas oportunidades. E eu colocaria o Iago Felipe só no segundo tempo, por necessidade.
0: Esse jogador, Mário, o Iago Felipe, ele é testado, ele tem oportunidade, mas ele não consegue convencer, né? Tem muitos jogos que ele nem acrescenta na armação, nem tampouco na marcação. É um jogador que chegou com relevância, veio do Mirassol, chegou com nome, mas para mim a passagem dele até agora é decepcionante, viu, Mário?
1: Eu ontem, no bate-papo com o Vitor aqui, no Bola na Rede, TMC, eu acho que a gente colocou ele e o Iago Felipe aqui. Colocamos Raus, Cleison, Max, Iago Felipe e eu esqueci agora o quinto jogador. Já olhando para frente, não dá não, Tassi, não dá não. Assim, mas se ele tiver que jogar, tentar torcer muito para que ele esteja inspirado. Mas como você falou, já teve algumas oportunidades, foi testado, não foi aprovado. Se não dá, infelizmente às vezes acontece. O atleta não se dá bem no time e se dá bem em outro time. A janela vem aí, vai ter que reforçar. Né? Mas assim, eu não vou aqui apostar minhas fichas que ele vai chegar, que vai dar essa contribuição toda e que vai ajudar o Sport dessa maneira que a gente espera, não. Porque, como falou Moisés, a responsabilidade e a pressão do São Bernardo é zero. A do Sport é 101%, né? Porque o Sport tem, sim, uma cobrança gigante nessa Série B e principalmente da forma como caiu, né? Porque foi motivo de chacota nacionalmente.
0: Foi vergonha, né, Marcos?
1: Vergonha total. Então, a exigência é, eu não confio, eu não vou mentir, nem que Náutico sobe, nem que Sport sobe. Eu não confio, mas futebol não é como, não sou eu que tenho que confiar, são eles que têm que jogar. Se subir, beleza, agora subir para fazer vergonha é melhor não subir. Faz o métier, né? Deixa o torcedor na emoção, é agora, vai subir e não sobe, é melhor do que passar vergonha, porque subiu e passou vergonha. E do jeito que tá, vai subir na B, tá assim, mas ainda A.
0: E caiu devendo a todo mundo, né? É uma péssima... A segunda administração do presidente Yuri Romão foi muito danosa.
1: Horrível, horrível.
0: O ex-presidente Yuri Romão, Sport está aí ainda sofrendo as consequências, teve um transfer ban, conseguiu resolver rápido, é ação na justiça, é jogador que ainda cobra, que passou pelo ano passado e não recebeu, mas de fato é uma situação muito difícil. Oi, Moisés.
2: Não só se você vai mudar de assunto, mas...
0: Não, pode acrescentar.
2: A questão, eu falei aí do Zé Lucas, Fábio Matheus e Yuri Castilho lá no ataque. Na defesa, eu faria uma mudança. Eu iria de Marcelo Aju, viu?
0: Eu conversei ontem isso com o Vinícius. O Zé também concordou que o Marcelo Aju é muito mais jogador do que esse Zé Marcos, gente. O cara chega, tudo bem, veio do Vitória, disputou a Série A, mas o que esse cidadão vem comprometendo na defesa não é brincadeira, né, Moisés?
2: Ou ele entrega um gol, ou ele dá uma chance clara de gol para o adversário, que às vezes é incompetente e perde, mas sempre tem uma falha. Aí o torcedor fala, mas você só está vendo o lado ruim. Não, ele é um bom construtor, mas as falhas, para ele jogar, até falava isso com o Vitor, para ele jogar... Tem que ter alguém fazendo essa cobertura. Porque o Max, atacante do Atlético, todas as bolas que existia um erro no meio de campo, que ficava mano a mano, ele e o atacante, ele não ganhou uma, tá? Ele não ganhou um, Max. É porque faltou mais qualidade lá no ponto lá do Atlético. Porque se tivesse um pouco mais de qualidade, ele teria feito no mínimo uns 2 gols no Sport. No lado do Zé Marcos, que é onde nasce o gol, que é o lançamento, vem de lá para sair lá o gol lá do atleta do Atlético. Ou seja, para mim, é hora de colocar novamente o Marcelo Aju.
0: Eu saiu concordo.
2: Na expulsão da Ponte Preta e não voltou mais, gente.
0: Eu concordo com você. Vamos fazer o seguinte, o Serginho me avisou. Tassis, olha a hora do break! Gol. 19 horas, 30 minutos. A gente vai para um rápido intervalo. No Bola na Rede Debate, já voltamos, ainda vamos falar de Náutico e Novo Horizontino na sequência Copa do Mundo, porque amanhã tem Brasil. 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
4: 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A Avenida Caxangá tem pontos de retenção no sentido subúrbio entre Iputinga e entrada de Nova Morada. Você está agora na região da Avenida Norte, vai para Camaragibe, pode pegar a rua Manuel de Medeiros em Dois Irmãos para cortar o congestionamento. A Avenida Domingos Ferreira apresenta vários pontos de trânsito complicado. Você que está no Derby e vai para o bairro de Piedade, prefira fazer seu caminho pela Via Mangue, pois é uma rota mais livre. 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
3: Voltando com Bola na Rede Debate, comigo Moisés Oliveira e Mário Júnior. Para a gente encerrar Trio de Ferro da Capital, faltamos falar sobre o Náutico, que tem um desafio dificílimo fora de casa contra o Novo Horizontino. O Novo Horizontino joga às 19 horas no domingo. Náutico tem a volta do Vitor Andrade, não conta com Matheus Silva. Do outro lado vai ter um adversário empolgadíssimo por conta de uma goleada fora de casa contra o Goiás, que é um time que todos nós, no início da Série B, colocamos como um postulante ao acesso. É um jogo difícil, complicado, ainda mais para um Náutico que vem de derrota, né, Moisés?
12: É, Tarcísio, é esse poder de decisão que o Náutico não tem contra essas equipes, né? É incrível que o Náutico não consegue vencer esses times do G6, não venceu o Sport, não venceu o Fortaleza, tá? E contra o Fortaleza, não foi por falta de futebol, né? Foi por incompetência mesmo. O time não consegue finalizar bem, né? Ficou claro também a situação do elenco, a gente já falou sobre isso aqui na TMC, mas o Náutico precisa aproveitar as chances e vencer esses times do G6. E agora tem um Novo Horizontino, batalha complicada, tem a volta ali do Luiz Felipe, né, depois da confusão, ganhou um reforço importante no setor de meio de campo, porque ele está bem como primeiro volante, e esse trio funciona bem. Outra coisa que sempre me chama muito a atenção é se o Dodô, de fato, ele vai jogar, né? Porque nos jogos grandes, esse homem não joga, tá? E não é novidade, tá, gente? Porque quando ele chegou para o Náutico, tinha essa situação, até vindo mesmo dos colegas de Goiânia, sobre essa situação do atleta, né? Ele não é mau jogador, mas nos jogos grandes, a gente não vê o Dodô jogar, né? Foi assim na final do Pernambucano, contra o Fortaleza também não foi bem, mas assim, vai ter agora o Novo Horizontino e é tentar vencer, né? Se conseguir trazer um ponto, vai ser importante. Mas se vence também, o Náutico volta para o G8, o Náutico consegue jogar bem fora de casa, né, Tarcísio? Também tem esse ponto positivo que a gente precisa falar aqui. Mas vamos aguardar, o jogo é complicado sim, Tarcísio.
3: Ô Mário, o Moisés foi bem, né? Desses times do G6, o Náutico não consegue vencer. E isso lá no final do campeonato, caso o acesso não venha, esse fator vai ser muito batido, né? Vai ser essa tecla, vai ser bastante acionada de não ter vencido os concorrentes diretos. Essa sequência precisa mudar, né, Mário? Enquanto precisa. O campeonato ainda tem aí muitas rodadas à disposição, o Náutico precisa vencer esse tipo de adversário, né, amigo?
13: Precisa vencer para entrar nessa rota dos times do G6, né? Porque o Fortaleza está lá, o Sport está lá, não conseguiu. O Atlético não está no G6, né? Quem mais, Moisés, que ele venceu, quem não está? O América Mineiro não está no G6, né? Tropeçou na época, Ponte não estava. É, Ponte Preta não está. São Bernardo, ele perdeu.
12: O Operário era aquele time que estava lutando para entrar, né?
13: O Operário também não está lá. Aí você sobe o nível quando você encara um Novo Horizontino e Vila Nova. Tarcísio, é um teste de ferro para o Náutico. Se ele conseguir passar por esses dois adversários, se ele conseguir 4 pontos em 2 jogos, aí ele está aprovado, porque o nível de exigência é muito maior do que ele recebeu do Atlético, de Ponte Preta, do próprio Operário, que ele jogou fora com o Operário. Ponte Preta foi nos aflitos. E aí o Náutico entra diretamente na briga. Mas aí 2 derrotas seguidas acaba desestruturando um pouco qualquer planejamento que tenha sido feito pelo Hélio e pelo Guilherme. Mas se o Náutico, por jogar melhor fora de casa, pode ser que tenha aí alguma coisa, uma carta na manga, os treinadores, para esse jogo contra o Novo Horizontino. Vai jogar às 7 horas da noite, não sei se muda muita coisa para ir para o Náutico, porque é um horário do jogo normal, né? 7 da noite, 7:30, 8:30, 9:30 para a Série B. Mas é fora de casa. Aí, pelo resultado do Novo Horizontino de 4-0 em cima do Goiás, para mim um resultado surpreendente, o Novo Horizontino é favorito, tá? Joga em casa e é favorito. Agora, vai depender, aí eu volto à fita, como a gente falou do Sport, do equilíbrio que o Náutico vai ter na partida para poder ter um resultado positivo. Se fizer 4 pontos em 2 jogos fora contra adversários difíceis, está ótimo. Já pensou se ganha do Novo Horizontino e do Vila Nova? Aí o torcedor vai à loucura no jogo aqui contra a equipe do Goiás, que vai ser depois desse adversário aí dos 2 fora.
3: Pois é, precisa desse tipo de vitória para trazer de volta a confiança para o torcedor. Creio que o Hélio e os jogadores têm muita convicção no trabalho. A torcida é que fica ressabiada depois de duas derrotas seguidas. Moisés, o Matheus Silva está fora do jogo, e aí duas opções, né? Ou o Igor Fernandes vem para a zaga com o Betão e entra o Yuri, ou o Wanderson vai ser o substituto. Qual a tua preferência? Você como setorista, o cara que cobre o Náutico, que vê os jogos, qual a tua preferência para esse jogo na substituição do Matheus Silva, que tomou o terceiro amarelo?
14: Se o Náutico tivesse um lateral esquerdo, jogaria com Betão e Igor Fernandes, né? Mas como o Náutico não tem esse lateral, porque Yuri Silva, ele não consegue jogar bem, o Léo Jansen, que chegou, só está no elenco, mas não está sendo utilizado, creio que o Igor Fernandes vai fazer mesmo a lateral esquerda e a dupla de zaga será Betão e Wanderson. Essa é a tendência. A dúvida, eu até falei com o Mário agora há pouco, essa questão do ataque, principalmente porque pode mudar, né, Tarcísio? Veja, se o Todinho for titular, Todinho faz o lado direito, Vinícius o lado esquerdo. Se o Vitor Andrade for o titular, aí muda a configuração, porque o Vinícius vem para o lado esquerdo e o Vinícius vem para o lado direito, perdão, e o Vitor vai para o lado esquerdo e o Derek é o centroavante. Então, acredito que a zaga é Betão e Wanderson, viu, Tarcísio? Não vai ter a entrada do Yuri Silva, não, porque Igor Fernandes está pronto para o jogo.
3: Perfeito. Então, fechamos o trio de ferro da capital. Começamos com o Santa, que encara o Brusque domingo, 11 da manhã, fora de casa. Depois falamos de São Bernardo Esporte, também ao domingo e às 11 da manhã. E agora falamos sobre essa expectativa para Novo Horizontino e Náutico. O Novo Horizontino que encara o Náutico, jogo no interior paulista, às 19 horas. Gente, amanhã tem a seleção brasileira, né? 19 horas, o Brasil encara o Marrocos, primeira rodada do grupo C, o grupo da seleção brasileira. A tendência: Alisson, Danilo, Gabriel Magalhães, Marquinhos e Alexandro, Casemiro, Bruno Guimarães, Lucas Paquetá e Rafinha, Vini Júnior e Matheus Cunha. Essa é a tendência do time da seleção brasileira. Como é que está a tua expectativa para esse jogo, Mário? O Brasil ainda se conhecendo, vai ser apenas, salvo engano, o 13º ou 4º jogo do Ancelotti, chegou já no final de ciclo, que foi uma bagunça o ciclo de preparação para a Copa, e o Brasil tem um adversário difícil, né? Terceiro colocado da última Copa, fazendo boas campanhas, tem Hakimi, tem jogadores espalhados aí por boas ligas. Vai ser uma parada indigesta, viu, Mário? Minha expectativa é essa, e a tua?
13: Também. Para mim, o Brasil começa a Copa com o adversário mais difícil do grupo, tá? Porque começar contra o Marrocos, eu estou me baseando pela última participação do Marrocos no Catar, né? Que foi muito bem, obrigado, né? Foi uma campanha excelente para uma seleção que ninguém apostava nada. Mas eu acho que o Brasil, ainda assim, vai ganhar o jogo. Não vai ser aquele resultado folgado, não, tá? 3-0, não. É 1-0, 2-1, mas dá Brasil. Eu estou confiante que o Brasil vai conseguir ganhar esse jogo. Eu queria muito começar contra o Haiti ou a Escócia, mas já que no sorteio deu Marrocos o primeiro, Haiti o segundo e Escócia o terceiro, né? Começamos amanhã às 7 da noite, no dia 19, 9:30 da noite contra o Haiti, e na última rodada, 19 horas, no dia de São João, tem aí o jogo contra a seleção da Escócia. Eu estou confiante numa boa participação do Brasil. Acho que não temos, assim, um favorito. Eu acho que você viu aí o Moisés, que fizeram uma pesquisa lá. O Brasil chegou a 18%, Tassi, numa famosa pesquisa lá. Quem você acha que vai ser campeão? Até na frente da Argentina, né? Porque se a gente passa dificuldades com a nossa renovação de elenco, as principais seleções também passam. Tem algumas que você sabe que estão na frente. Portugal está um pouquinho mais avançada.
3: Tem a melhor geração, né, da história da... Isso dito pelos portugueses, né? Pela imprensa portuguesa, isso. Veja. E olha que já tivemos gerações importantes, com Rui Costa, com Figo, Nuno Gomes, Pauleta, Ricardo Carvalho. Mas essa, com Bernardo Silva, com Nuno Mendes, com Vitinha, com Pedro Neto, é um time a se respeitar, viu, Mário?
13: É verdade, é verdade. Eu tô rindo aqui porque eu tô no olho num padre e outro na missa. Já começou a novela das nove, é bom que eu tô assistindo também. Bom, mas a França tem uma boa renovação, a própria Espanha, né? Não vamos aqui, não são tantas peças assim, mas eles estão um pouquinho na frente da gente. A gente tá conseguindo, mas uma hora vai chegar. E o diferencial da nossa seleção está no banco de reservas, que é o italiano Carlos Ancelotti. Eu acho que ele impõe respeito. Se o Brasil não tem toda uma renovação na geração, mas tem um treinador respeitado, muito respeitado. E eu acho que isso é um ponto favorável pra gente em relação a essa Copa do Mundo. Ah, mas se passar em primeiro, vai pegar não sei o quê. Não tem que se preocupar com isso não, Tassi. Um time que quer ser campeão mundial, não tem que se preocupar se vai pegar a Argentina, se vai pegar a Espanha, Itália, França, Alemanha. Não tem que se preocupar com isso não, amigo. Tem que fazer
3: outra coisa, né? Mário, a gente se preocupa com eles e eles também conosco, porque do outro lado tá a seleção brasileira, né? Não com a mesma força de outrora, mas ainda é uma camisa pesada que leva 5 mundiais, né? A maior campeã da Copa do Mundo, né, Mário?
13: Isso mesmo. E você olha aí, tá? Se a gente for observar, o Brasil é favorito no grupo? Pra mim é. Eu aposto Brasil e Marrocos, os dois que vão passar.
3: Eu também. Deixa eu ouvir o Moisés. E aí, Moisés, tua expectativa para essa estreia da seleção brasileira?
14: Olha, Tassis, a gente percebe que ele opta por experiência, principalmente nessa defesa, né? Jogadores mais experientes, é o caso ali do Danilo, do Alexandre, né? Danilo na direita, Alexandre pela esquerda. Essa dupla de zaga, né? Marquinhos e o Gabriel, que é a dupla de zaga que estava na final da Champions. Então, pra mim, tá com a molesta não, né? Desculpa aí.
3: A dupla assim. De zaga da seleção da Champions, né?
14: Exatamente.
3: É a dupla de zaga da seleção brasileira. Marquinhos, então, campeão... E o Gabriel Magalhães, que foi...
14: A gente tem bons nomes. O Alisson, que eu tenho minhas críticas para ele. Acho que ele precisa, na seleção, apresentar o melhor futebol. Acho que ele deixa a desejar. Mas a gente está falando de um goleiro que foi... Não sei quantas vezes, mas foi o melhor goleiro, considerado o melhor goleiro do mundo. Então não é qualquer goleiro, né, Tassis? Então, se estou na expectativa, meio campo com o Casemiro, Bruno... E o Paquetá, ele repete, né? Porque é a base da seleção que estreou em 2022. Se você analisar com calma, acho que tem uns 8 jogadores aí nessa seleção. E o ataque ali com Rafinha, Matheus e o Vini, né? Apesar que eu seria mais ousado, eu iria de Endrick, tá? Eu realmente queria ver o Endrick como titular. É um atleta que, para mim, dá para jogar. Eu não jogaria com o Vini como titular. Iria de Rayan ou até mesmo Luiz Henrique. Ah, eu iria ser diferente, mas eu vejo o Brasil vencer nas 3 partidas. Agora, o jogo de amanhã é muito difícil, tá? Deve vencer, tá? Pra mim, vai vencer o jogo, mas vai ser duro, viu? Vai ser um jogo fácil, não. Já falei que esse Marrocos não é qualquer... É uma seleção difícil, né? Não é à toa que foi bem na última Copa. Então, tô sim ansioso, como brasileiro, né, pra esse jogo, e torcerei muito, né, pra seleção. Não foi sempre fácil, viu, Tassis?
3: Perfeito, de fato a seleção brasileira tem um adversário mais difícil, como o Mário destacou. A seleção de Marrocos é uma seleção complicada, tem uma boa defesa, tem um bom goleiro que é o Bono, que joga no Al-Ahli da Arábia Saudita, tem o Hakimi, né? Tem o Amrabat, que é meio campista, o volante, o primeiro volante, aquele volante cão de guarda. Tinha o Ezzalzouli, que é um meia de muita qualidade do Betis, foi cortado, o Marrocos perde muito. Tem o Brahim Dias do Real Madrid. Olha, é um time a se respeitar. É um time a se respeitar. O Brasil precisa ficar atento. Obviamente que eles também estão muito preocupados com o Brasil, mas, de fato, a tendência é de ser um adversário muito difícil. Gente, estamos chegando à reta final do Bola na Rede. Vamos aos palpites? Primeiro com o Mário Júnior.
13: Meu Deus do céu.
3: Mário Júnior, vamos caprichar, Mário. Vamos caprichar.
13: Vamos caprichar.
3: Brusque e Santa Cruz, Mário.
13: 1-0 Santa.
3: Olha aí.
14: Eu ia perder, né? Era...
13: Eu tenho que motivar, meu.
3: Muito bem, Mário. Muito bem.
13: É bom para o futebol pernambucano, é bom para todos nós.
3: Santa Cruz vencendo, segundo o Mário. Novo Horizontino e seu Náutico, Mário.
13: Que conversa de seu Náutico, rapaz. Tem outro jogo de 11 horas que é São Bernardo primeiro, rapaz.
3: É, vamos lá. Então, vamos lá. São Bernardo e Sport.
13: 2-0 Sport.
3: E Novo Horizontino e seu Náutico, Mário.
13: Não. Sou América. Náutico 1-0.
3: Náutico 1-0. Seleção Brasileira, Mário. Brasil e Marrocos.
13: 2-0 Brasil.
3: É o meu placar, viu? É meu placar, vamos lá, vamos confiar.
13: É melhor vamos assim lá. O hino nacional, por favor, de novo aí, Sérgio, porque ao senhor ficou meio arretado da vida, Belo também. É melhor botar o gravado, pra não ter problema nenhum.
3: É porque
13: inventar, né? Porque já passamos vergonha com várias e várias tentativas e o povo quer inventar. E dá nisso, né? Pode ser aí, tá tão pronto.
3: Ficaram sem retorno, viu, Marcos? Segundo a Alcione.
13: É sempre um problema técnico, e é com a conversa daqui, com a conversa dali. A saudosa Vanusa também, que se atrapalhou com o hino. Zé Zé Camargo se atrapalhou com o hino. É a culpa sempre da técnica.
3: A lista só vai aumentando. Pronto, aí. Amigo Mário.
13: É Raí. Oi.
3: Grande abraço pra você. Sempre uma honra, viu, Mário?
13: Ah, muito obrigado, meu amigo Tássio. Pra você também, um abraço. Uma boa jornada pra todos nós. Uma super cobertura a partir do meio-dia amanhã com a rede TMC. Zé do Carmo, Thaís Ramos, aqui pela TMC Recife. Toda a rede envolvida na maior cobertura esportiva de uma Copa do Mundo, né? Com 3 países: Estados Unidos, Canadá e México. E a próxima, né, Tassi? Portugal, Marrocos e Espanha. As sedes
3: amigo.
13: Oficiais. Aí vai ter um jogo só no Paraguai, no Uruguai e na Argentina, porque em comemoração aos 100 anos da Copa do Mundo, né, rapaz?
3: Isso aí.
13: Hélio Macedo tem o álbum de todas as Copas.
3: Valeu, Mário. Moisés Oliveira, os palpites do Moisés Oliveira, Brusque e Santa Cruz.
14: 1-0, Santa.

0: desejando a você um excelente final de semana. Acompanhe a TMC, tá? Não, jogo da seleção brasileira na cobertura da Copa, porque você vai se emocionar e aqui é sem delay. Você fica agora com a programação da TMC, vem Voz do Brasil, vem Rede. Grande abraço, eu fui. 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

0: Está no ar a Voz do Brasil. As notícias do governo federal que movimentaram o país no dia de hoje.
1: Olá, boa noite.
2: Boa noite para você que nos acompanha em todo o país.
1: Sexta-feira, 12 de junho de 2026.
2: Vamos ao destaque do dia. Apoio aos entregadores de aplicativos.
1: O governo lança o novo Move Entregadores e Moto App para financiamento de bicicletas elétricas, elétricas, ciclomotores, motonetas e motos flex e elétricas produzidas no país.
2: Presidente Lula destaca que trabalhadores vão ter garantia do governo para conseguir juros menores.
3: O governo está assumindo o fundo garantidor para que ninguém deixe de emprestar dinheiro para vocês comprar moto por falta de garantia. O governo é a garantia de vocês.
1: Você vai ouvir também habitação.
2: 85 mil moradias serão construídas por meio do Minha Casa Minha Vida. 50 mil delas na modalidade rural do programa.
1: O governo federal prevê investimento total de 10 bilhões de reais nesta nova seleção habitacional.
2: E vamos falar também da transferência de imóveis federais para municípios regularizarem casas nas periferias.
1: Para acomodarem famílias em prédios que estão ociosos nas cidades.
2: É o programa Imóvel da Gente, tema da nossa entrevista com a secretária de Patrimônio da União, Carolina Stuck.
1: Hoje, na apresentação da Voz do Brasil, eu, Mariana Jungmann e Luciano Seixas.
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1: Foi lançada hoje uma nova vertente do programa Move Brasil, agora para ajudar entregadores de aplicativos na entrega e transporte de passageiros.
0: Eles vão poder financiar motos e outros veículos semelhantes para trabalhar com total garantia do governo.
2: O programa Move Brasil, entregadores e MotoApp é voltado para motociclistas ou ciclistas que trabalham com entregas de mercadorias, transporte de passageiros ou de cargas. Com a linha de crédito, eles vão poder financiar veículos como bicicletas elétricas, ciclomotores, motonetas e motos flex e elétricas produzidos no país. O presidente Lula comentou que a nova linha de crédito dá autonomia aos entregadores, que terão total garantia do governo para conseguir o financiamento.
3: O que é que nós fizemos de novidade? O governo está assumindo o fundo garantidor para que ninguém deixe de emprestar dinheiro para vocês comprar moto por falta de garantia. O governo é a garantia de vocês. Vocês não estão apenas conquistando o direito de ter uma moto. O que a gente tem que dizer é que a gente está deixando de pagar um aluguel para a gente comprar um patrimônio.
2: Será possível financiar um veículo por beneficiário e os trabalhadores terão 2 meses para começar a pagar, com prazo de financiamento de até 48 meses. E as montadoras poderão oferecer descontos para a compra. As taxas de juros são de 12% ao ano para os homens e 11,5% para as mulheres. Se o trabalhador financiar R$ 21 mil reais para comprar sua moto, por exemplo, a parcela ficará em cerca de R$ 552. Para o coordenador da Aliança Nacional dos Entregadores por Aplicativo, Nicolas Souza, poder financiar um veículo vai trazer segurança aos trabalhadores.
4: A gente vai poder trocar de moto com mais facilidade, a gente vai poder conseguir comprar a bike elétrica, principalmente os irmãos que entregam de bike aí e que tem poucas condições hoje de trabalhar com saúde, com segurança, pedalando morro acima, né?
2: Podem solicitar o financiamento ciclistas e motociclistas cadastrados como entregadores em aplicativo há pelo menos 6 meses e que tenham realizado no mínimo 100 corridas. E ainda entregadores com carteira assinada que atuem há pelo menos 6 meses na mesma empresa. O ministro do Desenvolvimento, Indústria, Comércio e Serviços, Márcio Elias Rosa, comentou o alcance do programa.
5: Se nós contarmos todos, os seletistas, os de plataforma, nós vamos alcançar 1 milhão de colegas, aí, de companheiros e de companheiras. Todos os dias rodam as ruas de todas as cidades, pequenas e grandes cidades, levando remédio, comida, documento. E essas pessoas que trabalham tanto dia após dia são absolutamente essenciais.
2: A adesão ao Move será pelo site gov.br/movebrasil. Após o cadastro, o trabalhador será informado se atende às condições e a partir de 13 de julho poderá procurar a Caixa, o Banco do Brasil ou instituições financeiras habilitadas para a contratação do financiamento. Reportagem Márcia Fernandes.
1: Moradias para quem vive no campo, em comunidades rurais e quilombolas.
0: O governo do Brasil anunciou a contratação de 85 mil moradias pelo programa Minha Casa Minha Vida.
1: Também foi contemplada a modalidade de construção por meio de entidades, como associações e cooperativas.
6: Um total de 85 mil moradias serão construídas por meio do Minha Casa Minha Vida. Destas, 50 mil unidades serão destinadas à modalidade rural do Programa Habitacional do Governo. Atualmente, a iniciativa contempla famílias com renda bruta anual de até 50 mil reais. Entre os beneficiários estão agricultores familiares e integrantes de comunidades quilombolas rurais. Para Vânia Marques, presidente da Confederação Nacional dos Trabalhadores Rurais e Agricultores Familiares, as novas moradias representam reconhecimento para o povo do campo.
7: Garantir moradia digna para as famílias do campo é reconhecer a contribuição para o país e afirmar que ninguém pode ser deixado para trás.
6: Outras 35 mil moradias vão atender a beneficiários do Minha Casa Minha Vida, a entidade, em 218 municípios brasileiros. Esta linha linha do programa federal é voltada para famílias de baixa renda organizadas por entidades privadas sem fins lucrativos, que em alguns casos também auxiliam na execução das obras e no suporte técnico dos projetos. O presidente Lula garantiu que mais recursos podem ser liberados para esse tipo de parceria.
8: A única coisa que vocês precisam é que a gente tenha confiança em vocês e respeito, que vocês darão conta do recado. Portanto, se preparem, porque quanto mais casa vocês fizerem, quanto melhor for a qualidade da casa que vocês fizerem, mais vocês vão ter direito de ter mais casa para fazer.
6: O ministro das Cidades, Vladimir Lima, reforçou que as duas modalidades do programa Minha Casa Minha Vida, Entidades e Rural, são importantes porque a participação da população é protagonista na solução de problemas habitacionais.
9: Somente por intermédio dessas entidades conseguimos chegar na zona rural e oferecer moradia digna aos brasileiros do campo. São empreendimentos que de fato vão transformar a vida das famílias e dar dignidade para as famílias aí que esperam tanto tempo por uma casa para morar.
6: O governo do Brasil prevê investimento total de 10 bilhões de reais nesta nova seleção habitacional. Os recursos serão liberados através do Fundo de Desenvolvimento Social. O governo do Brasil também anunciou a liberação de 1 bilhão de reais em crédito instalação, que é destinado à construção e reforma de casas para famílias assentadas e comunidades quilombolas, que fazem parte do Programa Nacional de Reforma Agrária. Reportagem Gabriela Noronha.
0: De um lado, imóveis ociosos da União, como prédios públicos em regiões centrais das grandes cidades, ou áreas que já foram rurais e hoje viraram a casa de muita gente nas periferias pelo país.
1: De outro lado, famílias que precisam dos títulos de propriedade das suas casas ou de um apartamento para morar. Prefeituras que precisam de espaço para equipamentos públicos.
0: Para fazer esses dois universos se encontrarem, o governo do Brasil criou o programa Imóvel da Gente.
1: Mais cedo, nós conversamos com a secretária de Patrimônio da União, Carolina Stuck, sobre esse trabalho. Acompanhe a entrevista. Secretária Carolina Stuck, muito boa noite. Vamos começar falando do programa Imóvel da Gente. Ele tem feito, né, uma transferência dos imóveis ociosos do governo federal para fins sociais, como habitação, por exemplo. A senhora pode explicar melhor para a gente como é que funciona o programa e para que outros fins os imóveis podem ser destinados?
10: Boa noite, Mariana. Boa noite, Luciano. Então, o Programa Imóvel da Gente é uma política de democratização do patrimônio da União. O objetivo dele é transformar imóveis ociosos ou subutilizados em políticas públicas. Então, é fazer com que esses imóveis públicos cumpram a sua função social, ambiental e econômica, tentando atingir, né, chegar diretamente à população, transformando esses imóveis em equipamentos públicos. O programa prioriza quatro áreas de ação, né? A primeira delas é a habitação de interesse social, numa forte parceria com o programa Minha Casa Minha Vida, nas suas várias modalidades, mas em especial o programa Minha Casa Minha Vida Entidades. A segunda linha visa fazer a regularização fundiária, porque várias áreas da União, historicamente, se transformaram em centros urbanos, foram, né, urbanizadas, a população ocupou essas áreas, e essas famílias não receberam até hoje os seus títulos de propriedade. Então, um dos objetivos é fazer essa regularização, né, esse loteamento, esse parcelamento dessas áreas, para que as famílias possam ter os seus títulos. A terceira área de atuação do programa são as políticas públicas e os programas estratégicos do governo federal. Aqui entra a educação, a saúde, a assistência social, a segurança alimentar, a cultura, enfim, diversos equipamentos, né, tanto equipamentos federais como daqueles que são geridos por estados e municípios, numa parceria com esses entes, para que a gente possa, então, beneficiar ao máximo o atendimento à população. E uma última linha, que são grandes áreas, né, que já foram áreas operacionais, como aeroportos ou rede ferroviária, e que hoje se transformam em equipamentos de múltiplos usos. Essas são as quatro principais áreas aí do programa.
0: E que tipos de imóveis entram no programa? Prédios, fazendas, salas comerciais? Como é que é isso, secretária?
10: Isso. A Secretaria de Patrimônio da União faz a gestão de todos os tipos de imóveis, né? Como vocês citaram, prédios ou terrenos desocupados, às vezes grandes áreas rurais. E cada uma delas vai sendo destinada para uma finalidade para a qual ela tem vocação. Então, tem áreas, né, rurais, por exemplo, que são destinadas ao INCRA para reforma agrária ou que são áreas de ocupação originária dos nossos povos e comunidades tradicionais, às vezes áreas das comunidades ribeirinhas próximas aos rios federais, mas também os prédios, às vezes prédios da própria administração pública federal que acabaram sendo desocupados, que a administração não utiliza mais nos centros das áreas urbanas e que hoje podem virar moradia, por exemplo. Né? Então, a gente tem todos esses tipos de imóveis dentro do escopo de atuação aí do programa Imóvel da Gente.
1: Secretária, a senhora mencionou antes que algumas áreas da União acabaram virando cidades, né? E que o governo faz esse esforço de regularização de titulação dessas pessoas que foram morar lá, né? E ontem o presidente Lula anunciou a destinação de imóveis numa parceria e também com o programa Periferia Viva. Como é que esses dois programas conversam? Como é que vocês trabalham juntos?
10: Perfeito. Então, a SPU fez um trabalho, um esforço muito grande para fazer um mapeamento de todos esses núcleos urbanos informais que existem em áreas da União, para poder fazer esse processo de regularização. Então, quais são as famílias que ocupam? Só que, e precisa para que isso aconteça, dos parceiros locais, dos estados e dos municípios, porque são eles que conseguem fazer o projeto de urbanização dessas áreas, o loteamento, mas isso tudo custa caro, né? É preciso fazer o georreferenciamento, é preciso um trabalho social com as famílias para fazer o cadastramento dessas famílias, e nem sempre os entes locais, os municípios têm, né, capacidade de gestão e capacidade financeira para fazer isso. Então, nessa parceria, o Ministério da Gestão e Inovação e o Ministério das Cidades conseguiram fazer uma parceria. O PAC Periferia Viva está investindo 200 milhões de reais para atender, nesse primeiro momento, 91 núcleos urbanos em 45 municípios. Foi isso que a gente anunciou ontem, né? Celebrou alguns desses contratos ontem. E essa parceria é inédita. É a primeira vez que esse recurso para titulação de famílias é destinado exclusivamente para áreas da União.
0: Quantos imóveis já foram repassados para o Imóvel da Gente e qual a expectativa de repasses até o fim do ano?
10: Ontem nós anunciamos, no balanço de maio de 2026, 1.804 imóveis destinados. E ontem, com as destinações de ontem, a gente já chegou a quase 1.900 imóveis. A expectativa é que até o final do ano a gente chegue a 2.000 imóveis, beneficiando aí em torno de 400 mil famílias em centenas de municípios em todos os estados brasileiros.
1: Muito bem, nós conversamos com a secretária de Patrimônio da União, Carolina Stuck. Muito obrigada, secretária, pela sua entrevista à Voz do Brasil.
10: Obrigada a vocês, boa noite.
0: O governo vai investir 160 milhões de reais para fortalecer a economia popular e solidária.
1: Esse modelo econômico tem como princípio a cooperação entre os trabalhadores e a solidariedade.
0: O resultado é uma remuneração mais justa, maior preocupação com o meio ambiente e o fortalecimento das redes locais de fornecimento.
11: Uma cadeia de produção que envolve 5 estados do país com foco na sustentabilidade. Esse é o trabalho da cooperativa Justa Trama, com sede em Porto Alegre, que comercializa itens de vestuário e artigos de enxoval, feitos com algodão agroecológico. Patrícia Ribas, costureira e diretora financeira da cooperativa, explica como é o processo de produção.
12: A plantação do algodão sai do estado do Ceará e do Rio Grande do Norte, vai para o Pará de Minas, é feito fio e o tecido vai para Porto Alegre, Rio Grande do Sul, onde é produzida as peças. Rondônia também está incluído porque ela também faz parte com os adereços, botões de cascas de coco e produtos da Amazônia mesmo, né?
11: O dinheiro arrecadado no fim do ano é repartido entre todas as organizações que participam da cooperativa. Esse é um modelo de economia popular e solidária, forma coletiva de organização em que os trabalhadores se baseiam na cooperação e na solidariedade. Para fortalecer iniciativas como essa, o governo vai investir 160 milhões de reais. O anúncio foi feito nesta sexta-feira, durante o primeiro Festival Nacional de Economia Popular e Solidária, realizado no Rio de Janeiro, com apoio do Ministério do Trabalho e Emprego. Fernando Zamban, secretário nacional de Economia Popular e Solidária, explica a que esse dinheiro se destina.
13: Grande parte dos investimentos vem no apoio à melhoria da gestão dos empreendimentos, que é o grande problema, o grande gargalo identificado por esses empreendimentos. Outra parte é investimento, adquirir equipamentos, logística, para permitir que eles tenham mais condições condições de disputar licitações públicas, acesso ao mercado, colocar o produto no mercado convencional que nós encontramos nas prateleiras, ter produto da economia solidária também disponível para a população em geral.
11: Ainda durante o evento, foi assinada a portaria que institui o segundo Plano Nacional de Economia Solidária, principal instrumento de planejamento estratégico do setor. A carioca Maria Inês de Queiroz Calper faz questão de comprar itens artesanais e contribuir para a valorização de iniciativas ligadas à economia solidária.
14: Primeiro que eu acho mais belo, eu acho o preço mais justo e eu dou realmente valor. Essa coisa do tempo, da dedicação, né, do físico da pessoa, debruçar sobre aquilo e fazer aquele trabalho manual, eu acho isso muito importante.
11: Hoje há cerca de 30 mil empreendimentos econômicos solidários no país, geralmente na área de artesanato e na produção de alimentos, sendo que a maior parte dessas organizações ainda atuam de maneira informal. Reportagem Natália Koslick.
1: Em uma entrevista à TV Brasil, da empresa Brasil de Comunicação, o diretor do Programa Nacional de Imunizações, Éder Gatti, explicou sobre a suspensão temporária da vacina contra a dengue do Butantan.
0: A ideia é estudar os casos junto ao Instituto e à Anvisa para identificar possíveis fatores de risco e orientar a população da forma mais segura possível.
1: Mais cedo, nós conversamos com a repórter Natália Koslick para entender o que houve e as providências que estão sendo tomadas. Boa noite, Natália. Vamos rememorar o que houve. A vacina começou a ser aplicada, foi suspensa essa semana, né? Conta pra gente.
11: Boa noite, Mariana, Luciano e ouvintes da Voz do Brasil. A vacina contra a dengue, desenvolvida pelo Instituto Butantan, passou por todos os estudos e testes necessários antes de ser disponibilizada à população. Ou seja, ela seguiu o processo normal das vacinas que são incorporadas para distribuição pelo Sistema Único de Saúde. O que acontece é que quando a escala foi ampliada, foram manifestados aqueles 42 casos de eventos raros divulgados pelo Ministério da Saúde no início da semana. E por isso a decisão pela suspensão temporária do imunizante. Agora esses casos vão ser avaliados individualmente para investigar o que houve com esses pacientes e possíveis fatores de risco que tenham interação com a vacina. Em entrevista à TV Brasil, o diretor do Programa Nacional de Imunizações, Éder Gatti, explicou como funciona esse processo.
15: A gente vai fazer um levantamento assim, quais foram os fatores de risco que levaram essas pessoas a desenvolverem esses agravos, considerando que a maioria e a grande maioria não desenvolveu. Porque eventualmente nessas investigações a gente acaba identificando fatores de risco que permite a gente direcionar a vacina para um grupo e contraindicar para outro. Por exemplo, pode ser desde um uso de medicamento, pode ser desde uma doença que a pessoa tenha, pode ser até mesmo a idade dela. Tudo isso são coisas que a gente precisa avaliar com muito cuidado para tomar a melhor decisão e garantir a proteção da população. Quando a gente vacina em massa, os eventos muito raros aparecem, que foi justamente o que aconteceu.
11: Vale ressaltar que foram notificados 42 eventos em um universo de 500 mil pessoas que haviam sido vacinadas até o momento.
0: Natália, com essa suspensão, o que acontece com as doses do imunizante que já foram distribuídas aos estados e municípios?
11: Luciano, por enquanto essas doses ficam em stand-by, até que haja uma definição definitiva sobre essa análise, que está sendo desenvolvida em parceria com o Instituto Butantan e a Anvisa.
1: Agora, Natália, existe uma outra vacina contra a dengue, do laboratório Takeda, que também foi incorporada ao SUS e que já vinha sendo aplicada em crianças e adolescentes, né? Sei que deve ter muita gente preocupada com isso por aí. Muda alguma coisa no caso desse imunizante?
11: A princípio, não, Mariana. O diretor do Programa Nacional de Imunizações, Éder Gatti, explicou que no caso da vacina do laboratório japonês, não foram encontrados agravos.
15: A vacina do laboratório Takeda, que foi incorporada em 2024, nós já temos quase 9 milhões de pessoas vacinadas pelo SUS, de 10 a 14 anos, e nós fizemos a mesma avaliação com essa vacina e não encontramos nada semelhante até o momento. Então, a vacinação contra a dengue das crianças e dos adolescentes de 10 a 14 anos é feita com outra vacina, e essa outra vacina tem um bom perfil de segurança, uma vez feita conforme os protocolos do Ministério da Saúde.
0: Agora, como evitar que essa investigação acabe gerando desconfiança sobre a eficácia das vacinas em geral?
11: Pois é, Luciano, exatamente o contrário. Esse episódio deve ser interpretado de forma oposta na visão do diretor do Programa Nacional de Imunizações. Ele fez questão de ressaltar que todo esse processo da suspensão temporária deve reforçar a confiança das pessoas no trabalho de controle dos órgãos de saúde, já que foi o próprio governo que divulgou os casos e que prestou os esclarecimentos.
15: O Ministério deu toda a transparência para o que foi encontrado. Isso demonstra que as pessoas devem ter confiança no programa e confiança no Sistema Único de Saúde. Porque se nós encontrarmos qualquer problema em qualquer produto que é utilizado na população, nós seremos os primeiros a tomar providência e os primeiros a comunicar.
11: Vale lembrar que a vacina contra a dengue, desenvolvida pelo Butantan, estava sendo aplicada apenas em cidades de São Paulo, Minas Gerais, Ceará e Tocantins. E para quem tomou a vacina nos últimos 21 dias, a orientação do Ministério da Saúde é fazer o acompanhamento em uma unidade de saúde local para observar possíveis reações adversas. Mariana, Luciano.
1: Obrigada, Natália Kozlik, pelas suas informações aqui na Voz do Brasil.
0: Termina daqui a pouquinho, às 23h59 de hoje, as inscrições para o Exame Nacional do Ensino Médio.
1: Esse mesmo prazo vale para quem deseja solicitar atendimento especializado e tratamento por nome social.
0: As provas serão aplicadas nos dias 8 e 15 de novembro em todo o país e são a principal porta de entrada para a educação superior no Brasil, como destacou o ministro da Educação, Leonardo Bacchini.
16: O Enem é muito importante porque é a principal ferramenta de acesso à educação superior no Brasil hoje. Com seu resultado do Enem, você pode acessar o SISU, ou seja, você pode ingressar nas universidades federais, em universidades estaduais, nas universidades públicas do Brasil. Você pode acessar o ProUni, você pode acessar o FIES e muitas universidades privadas também utilizam ao longo do ano a nota do Enem. E agora temos uma novidade, que as universidades federais também, no meio do ano, têm o SISU+, que aproveita também as notas do Enem. Com isso, sua vida muda.
1: As inscrições devem ser realizadas na página do participante, no endereço enem.inep.gov.br/participante.
0: Lembrando que os estudantes concluintes do ensino médio da rede pública também devem acessar esse mesmo endereço para confirmar a participação no Enem e complementar as informações necessárias.
1: A inflação desacelerou no mês de maio, com índice de 0,58% contra 0,67% no mês de abril.
0: De acordo com o Instituto Brasileiro de Geografia e Estatística, os maiores impactos foram dos grupos alimentos e bebidas, seguidos por habitação, cuidados pessoais e energia elétrica.
1: Em 2026, até maio, a inflação é de 3,20% e nos últimos 12 meses, a alta no custo de vida é de 4,72%.
0: O próximo lote de restituição do Imposto de Renda de Pessoa Física será pago em 30 de junho.
1: Os demais créditos serão programados para 31 de julho e 31 de agosto.
0: O primeiro lote foi pago em 29 de maio e somou 16 bilhões de reais.
1: Entre as novidades desse ano está o cashback, destinado a contribuintes com direito à restituição, que não estavam obrigados a apresentar a declaração referente a 2024.
0: Nesses casos, a Receita Federal vai elaborar uma declaração no modelo simplificado.
1: O pagamento desse lote será feito em 15 de julho.
0: E essas foram as notícias do Governo do Brasil.
1: Uma realização da Secretaria de Comunicação Social da Presidência da República.
0: Com produção da Empresa Brasil de Comunicação.
1: E agora com as notícias do Poder Judiciário e do Congresso Nacional. Boa noite, um bom fim de semana.
0: A gente volta na segunda-feira. Boa noite, até lá.
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19: STF determina ajustes no plano de reestruturação da CVM.
20: No dia de combate ao trabalho infantil, TST destaca a campanha Vida de Aprendiz.
19: Para o STJ, comprador de imóvel tem legitimidade para exigir obras em áreas comuns.
20: Boa noite, eu sou Marcela Luiza.
19: E eu sou Walter Lima.
20: O Supremo Tribunal Federal determina novas medidas para reforçar a atuação da Comissão de Valores Mobiliários, órgão responsável pela fiscalização do mercado de capitais brasileiro.
19: A decisão é do ministro Flávio Dino, relator do caso no STF. Judite Aragão.
3: O ministro reconheceu avanços nas medidas voltadas à modernização tecnológica da Comissão de Valores Mobiliários, como o uso de inteligência artificial, a integração de bases de dados e a ampliação da cooperação entre órgãos de fiscalização. Mas considerou insuficientes as propostas relacionadas ao aumento da produtividade e à recomposição do quadro de pessoal da autarquia. Na decisão, Flávio Dino rejeitou a meta apresentada pela União de reduzir em apenas 20% o estoque de processos administrativos em tramitação. O ministro considerou o índice incompatível com a gravidade da crise e determinou a apresentação de novas metas para acelerar a análise e o julgamento dos casos.
20: Hoje, 12 de junho, é o Dia Mundial de Combate ao Trabalho Infantil.
19: Para marcar essa data, a Justiça do Trabalho criou a campanha nacional Vida de Aprendiz. Começar certo faz toda a diferença, que está sendo promovida durante todo o mês. Larissa Batista.
21: O foco do TST tem sido converter esse tipo de ação irregular em vagas de jovem aprendiz, garantindo proteção legal, remuneração e a permanência na sala de aula. Os dados mais recentes do IBGE mostram que o país tem mais de 1 milhão e 650 mil crianças e adolescentes entre 5 e 17 anos em situação de trabalho infantil. Alguns são submetidos às piores formas de exploração, que envolvem graves riscos à saúde e à segurança.
20: Comprador de imóvel pode ajuizar ação individual para exigir obras de infraestrutura em áreas comuns do condomínio.
19: Para o STJ, não é necessária a ação coletiva dos condôminos. Fátima Uchoa.
22: O comprador de um lote ajuizou ação contra a construtora responsável pelo loteamento, pedindo a conclusão de obras de infraestrutura nas áreas comuns que estavam atrasadas. A Justiça de Goiás condenou a empresa a finalizar as obras e aplicou multa contratual pelo atraso na entrega. A terceira turma do STJ manteve a determinação. Segundo a relatora ministra Nancy Andrighi, embora a conclusão das obras prometidas em contrato seja um direito coletivo de todos os proprietários, o descumprimento também atinge diretamente a esfera particular de cada um, o que permite a atuação individual na justiça.
20: Ministro Cássio Nunes Marques completa um mês na presidência do Tribunal Superior Eleitoral.
19: Defesa da urna eletrônica e do voto livre marcam o primeiro mês de gestão. Fábio Ruas.
23: O ministro Cássio Nunes Marques tem uma agenda marcada pela defesa da democracia, inclusão, fortalecimento da confiança no sistema eletrônico de votação e pela preparação para as eleições 2026. Outro foco da gestão é o enfrentamento da desinformação e do uso indevido da inteligência artificial.
20: Justiça Federal determina medidas para garantir serviços de saúde em reservas extrativistas no Amazonas.
19: Decisão atende a pedido do Ministério Público Federal, Sabrine Menezes.
24: Segundo as investigações, as Resex Ituxi e Médio Rio Purus, localizadas em Lábrea, abrigam diversas comunidades tradicionais que enfrentam dificuldades de acesso aos serviços de saúde devido à localização e às peculiaridades da região. Com a decisão, a União e o município devem apresentar, em até 30 dias, medidas para garantir transporte de emergência e atendimento médico para as comunidades. Caso não cumpram as determinações, União e município podem ser multados em R$5.000 por dia.
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20: Uma boa noite.
19: Bom fim de semana e até segunda-feira.
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26: Eu sou Humberto Pinheiro e estes são os destaques de hoje do Jornal do Senado, que começa agora. Projeto aprovado no Senado amplia a proteção à honra e à privacidade das pessoas. Trabalhadores da safra não poderão acumular salário e benefícios sociais. Proposta pode facilitar a quitação de dívidas entre contribuintes e o poder público. Boa noite. Uma proposta que restringe a divulgação de imagens de vítimas de crimes ou acidentes avançou no Senado. O projeto foi aprovado pela Comissão de Constituição e Justiça e segue agora para análise do plenário. A medida prevê limites para a divulgação e o compartilhamento de imagens que possam expor a dignidade das vítimas e de seus familiares. Repórter Pedro Pincer.
2: O texto altera o Código Civil para prever que o registro ou a divulgação de imagens de vítimas de crimes ou acidentes e de cadáveres poderão ser proibidos quando atingirem a honra da pessoa retratada ou tiverem finalidade comercial. Atualmente, a legislação já prevê restrições para a divulgação de escritos e imagens de uma pessoa nessas situações. O relator, senador Marcelo Castro, do MDB do Piauí, falou sobre o fato que motivou a apresentação do projeto.
4: Foi o acidente que aconteceu com a cantora Marília e compositora Marília Mendonça, que foi filmada a imagem dela, foi divulgado. Isso causou um grande trauma e esse projeto visa exatamente a proteger essas imagens de pessoas que são vítimas de acidente ou de violência.
2: O texto alternativo de Marcelo Castro altera ainda a pena prevista no texto original. Em vez de reclusão, a punição passa a ser de detenção de 6 meses a 2 anos e multa. A proposta segue agora para o plenário.
26: A criação da Universidade Federal do Xingu, no Pará, avançou no Senado. A Comissão de Educação aprovou o projeto que institui a UFX, com sede no município de Altamira. A Universidade Federal do Xingu deverá atender cerca de 430 mil moradores de municípios da região da Transamazônica e das bacias dos rios Xingu e Tapajós. Mais informações com o repórter Rodrigo Rezende.
5: A Comissão de Educação do Senado aprovou a criação da Universidade Federal do Xingu, a UFX. Pela proposta, a nova instituição, com sede em Altamira, será criada a partir do desmembramento da Universidade Federal do Pará. A relatora do projeto, senadora professora Dorinha Seabra, do União do Tocantins, destacou que a presença de uma universidade federal modifica o cenário social da região de instalação.
6: A implantação de uma instituição autônoma com capacidade em pesquisa e extensão contribui sensivelmente para a transformação da realidade social e econômica do seu entorno.
5: O senador Zequinha Marinho, do Podemos do Pará, afirmou que o funcionamento de uma universidade federal em Altamira irá contribuir muito para uma região que fica centenas de quilômetros afastada da capital, Belém.
7: A cidade de Altamira, que é o principal polo da Transamazônica, é em torno de 850 quilômetros. Então, há um vazio nessa região da presença da universidade pública para preencher esse espaço, atendendo não só a cidade de Altamira, que já é, digamos, a sede da extensão da UFPA lá, e faz um trabalho extraordinário, mas não tem pernas para atingir os municípios do Xingu, né?
5: A proposta, que foi apresentada pelo então senador Paulo Rocha, do PT do Pará, será analisada agora pela Câmara dos Deputados.
26: O senador Rogério Marinho, do PL do Rio Grande do Norte, criticou a condução da política econômica do governo federal e afirmou que o crescimento dos gastos públicos tem provocado o aumento da dívida do país. Segundo o parlamentar, a situação fiscal brasileira se deteriorou nos últimos anos e poderá gerar impactos negativos para as próximas gerações. O senador comparou os indicadores econômicos atuais aos registrados durante a gestão do ex-presidente Jair Bolsonaro. Para Marinho, o aumento das despesas públicas é resultado da criação de novos tributos. O parlamentar também citou projeções da instituição fiscal independente sobre a relação entre dívida pública e produto interno bruto, o PIB.
8: Nós sabemos que ao final deste período, a dívida, relação dívida-PIB, que era 71 pontos percentuais, segundo o IFE, que é a nossa instituição fiscal independente aqui do Senado da República, baterá 84 pontos percentuais. Significa que os brasileiros vão herdar uma herança maldita do governo do PT.
26: Trabalhadores rurais contratados por Safra não poderão acumular o salário com benefícios sociais. O governo federal vetou integralmente o projeto aprovado pelo Congresso que autorizava a manutenção desses benefícios durante a contratação temporária no campo. A proposta tinha como objetivo estimular a contratação de mão de obra sazonal na agricultura sem a perda de programas sociais. Com o veto, a decisão agora será analisada pelo Congresso Nacional, que poderá manter ou derrubar o veto. Repórter Marcela Cunha.
9: A proposta determinava que o salário recebido em atividades de plantio e colheita não entrasse no cálculo da renda familiar usado para conceder ou manter benefícios sociais como Bolsa Família. Na justificativa do veto, o governo afirmou que a proposta é inconstitucional e criaria uma despesa obrigatória e permanente sem estimativa do impacto financeiro. Mas o relator do projeto, o senador Jaime Bagatoli, do PL de Rondônia, argumentou que a dificuldade de contratar trabalhadores já provoca perdas em diferentes culturas e regiões do país.
10: O pessoal da Bahia está de joelho por não ter mão de obra. Está se perdendo manga, cacau, uva e ninguém pode fazer essa contratação sem carteira assinada.
9: Pelo texto aprovado no Senado, o trabalhador poderia aceitar o emprego formal durante a safra sem perder imediatamente o benefício. O veto ainda será analisado em uma sessão conjunta do Congresso Nacional.
26: Já o senador Lucas Barreto, do PSD do Amapá, defendeu o avanço da exploração de petróleo e gás na margem equatorial, faixa litorânea que se estende do Amapá ao Rio Grande do Norte. Segundo o parlamentar, a atividade pode representar uma oportunidade para reduzir desigualdades históricas na Amazônia e impulsionar o desenvolvimento econômico do estado que ele representa. E o Senado deve analisar um projeto de lei que permite a utilização de créditos e direitos creditórios para quitar dívidas entre a União, estados e municípios e contribuintes. A medida pretende dar mais eficiência à gestão de créditos públicos e facilitar a solução de pendências financeiras entre o poder público e os contribuintes. Repórter Alexandre Campos.
11: O mecanismo previsto no projeto é simples. O particular, pessoa física ou jurídica que tiver um direito líquido e certo para receber da União como precatório federal ou crédito de tributo federal reconhecido, poderá receber autorização federal para usá-lo para quitar ou amortizar uma dívida que tem com estados, Distrito Federal ou municípios. As prefeituras e os governos estaduais, por sua vez, poderão usar esses créditos dos particulares para pagarem ou reduzirem suas dívidas com o governo federal. Essa triangulação, segundo o autor do projeto, o senador Alan Rick, do Republicanos do Acre, vai facilitar o pagamento de dívidas.
12: A ideia é dar utilidade econômica a créditos que já existem e permitir que eles sejam usados para resolver passivos públicos de forma mais eficiente.
11: Alan Rick lembrou ainda que os estados, o Distrito Federal e os municípios poderão limitar o uso desse mecanismo, considerando os contribuintes que dificilmente pagariam suas dívidas com esses entes.
26: Com trabalhos técnicos de Josivaldo Souza, o Jornal do Senado fica por aqui. Acompanhe agora as notícias do Tribunal de Contas da União e da Câmara dos Deputados. Boa noite e bom fim de semana.
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14: O Tribunal de Contas da União avaliou o sistema de concessão automática de benefícios do Instituto Nacional de Seguridade Social, o INSS. A ferramenta foi criada para agilizar a análise dos pedidos e reduzir o tempo de espera dos segurados. A fiscalização apontou avanços na automação, mas também que os resultados esperados ainda não foram alcançados. Um dos problemas é que a fila de espera e o tempo de análise continuam sendo desafios para o INSS. A auditoria identificou o uso de sistemas antigos, falta de pessoal e dificuldades para ampliar o número de benefícios concedidos de forma automática. O TCU fez recomendações para aumentar a segurança das análises automáticas e melhorar o atendimento ao cidadão. Saiba mais em tcu.gov.br.
13: TCU, fiscalização a serviço da sociedade. 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
15: Câmara facilita o acesso de garis ao banheiro durante o período de serviço.
27: O projeto que proíbe atenuante em crimes de violência sexual vai a plenário.
15: Salvador poderá ser a sede simbólica do governo federal no dia 2 de julho.
0: Boa noite. Os deputados aprovaram um projeto que transfere simbolicamente a sede do governo federal para Salvador no dia 2 de julho. Agora o texto será analisado pelo Senado, como informa a repórter Daniele Lessa.
1: A Câmara dos Deputados aprovou o projeto que estabelece a transferência simbólica e temporária da sede do governo federal para a cidade de Salvador, capital da Bahia, no dia 2 de julho de cada ano. O 2 de julho é o principal feriado estadual da Bahia, celebrando a consolidação da independência do Brasil com a expulsão definitiva das tropas portuguesas de Salvador em 1823, em lutas que tiveram a participação de figuras históricas como Maria Quitéria, jovem que se disfarçou de homem, ingressou no exército para lutar pela independência, mostrando grande habilidade no combate. Pelo texto aprovado, apresentado pelo deputado Léo Prates, da Bahia, a sede do governo federal será transferida simbolicamente para Salvador nessa data, em homenagem às celebrações da independência. A medida terá caráter simbólico e não interrompe o funcionamento normal das instituições em Brasília. Relator da proposta, o deputado Gabriel Nunes, do PSD baiano, destacou que a independência brasileira não se limitou a um único episódio, tendo a Bahia um papel central nesse processo, especialmente no Recôncavo baiano, que serviu como base de organização das forças que lutaram contra o domínio português após a proclamação da independência em 7 de setembro.
3: Naturalmente, o 7 de setembro de 1822... é de grande valia, de grande importância, representa o grito de independência do nosso país, mas ainda havia grande dificuldade na consolidação em diversas localidades e nosso Estado teve um papel preponderante para essa consolidação, principalmente no nosso Recôncavo baiano.
1: O deputado Kim Kataguiri, do Missão de São Paulo, se manifestou contra a votação do projeto, argumentando que existem temas de maior relevância para serem aprovados no plenário da Câmara.
16: Está muito caro o Congresso para fazer esse trabalho, para ficar decidindo sobre esse tipo de pauta. Sinceramente, vossas excelências acham que não há matéria mais importante, que essa é a prioridade para ser levado para o plenário, que não poderia aprovar numa comissão?
1: O projeto, que estabelece a transferência simbólica da sede do governo federal para Salvador no dia 2 de julho, agora será analisado pelo Senado. Da Rádio Câmara de Brasília, Daniele Lessa.
17: Direitos Humanos.
21: Clarissa Tércio, do PP de Pernambuco, critica a participação de crianças na última edição da Parada do Orgulho LGBT+, em São Paulo. A parlamentar argumenta que o evento possui conteúdo estritamente adulto e inadequado para menores de idade.
0: Segundo Clarissa Tércio, a infância está sendo utilizada como instrumento de militância ideológica por meio de financiamento público a entidades do setor. A deputada também acusa políticos da esquerda de realizar campanha eleitoral antecipada no evento.
17: Segurança Pública.
21: Os deputados aprovaram um projeto que proíbe atenuantes em crimes de violência sexual. Saiba mais sobre a proposta, que está pronta para entrar na pauta do plenário, na reportagem de Maria Neves.
22: A Comissão de Constituição e Justiça aprovou o projeto da deputada Laura Carneiro, do PSD do Rio de Janeiro, que proíbe a redução de pena para crimes sexuais, independente da idade do agressor. A proposta também veda a diminuição do prazo de prescrição de crimes de natureza sexual. O projeto ainda será votado pelo plenário. Atualmente, a legislação determina que nos casos de violência sexual cometidos por menores de 21 anos no momento da agressão e de maiores de 70 anos quando for proferida a sentença, a pena pode ser reduzida à metade. O tempo de prescrição também cai pela metade nessas mesmas circunstâncias. Uma lei que entrou em vigor no ano passado, também sugerida por Laura Carneiro, proíbe a redução de pena e de prazo de prescrição caso a vítima de violência sexual seja mulher. O objetivo do projeto aprovado é estender essa vedação a todos os crimes sexuais. O relator, deputado Ricardo Aires, do Republicanos do Tocantins, afirma que, embora a violência sexual afete na grande maioria dos casos mulheres e meninas, homens e meninos também podem ser vítimas e merecem igual proteção do Estado.
2: Nós vemos uma escalada no país de crimes sexuais. Acontece cotidianamente fatos lamentáveis, de maneira que, ao tirarmos das circunstâncias de atuação, de atenuação de pena e também no que diz respeito à redução dos prazos prescricionais, os praticantes desses crimes, nós vamos estar, de certa forma, colaborando com uma justiça que seja eficiente, que seja célere.
22: Com a mudança, todos os agressores sexuais ficarão sujeitos ao cumprimento integral da pena. O aumento do prazo de prescrição do crime também é importante, como explica Ricardo Aires, porque a justiça passa a ter mais tempo para investigar os casos. Da Rádio Câmara de Brasília, Maria Neves.
27: Otoni de Paula, do PSD do Rio de Janeiro, apresentou o projeto que prevê o aumento das penas para crimes contra a dignidade sexual de crianças e adolescentes quando praticados por ministros religiosos ou pessoas que exerçam funções equivalentes.
21: O deputado entende que a posição de liderança espiritual aumenta a gravidade dos delitos por causa da relação de confiança estabelecida com as vítimas e suas famílias. Para Otoni de Paula, é necessário adotar punições mais rigorosas para coibir esse tipo de violência.
27: Dr. Jaziel, do PL do Ceará, celebra o avanço da proposta que reduz a maioridade penal para 16 anos. No entendimento do deputado, a medida atende a um clamor da sociedade que quer o combate à impunidade.
21: De acordo com o Dr. Jaziel, a legislação atual serve de proteção para criminosos que atuam a serviço de facções, valendo-se da menoridade. O parlamentar espera que a matéria avance com urgência na comissão especial e no plenário da Câmara.
17: Meio ambiente.
27: Chico Alencar, do PSOL do Rio de Janeiro, denuncia ameaças sofridas por moradores da Serra da Chapadinha, na Bahia, que atuam na defesa do meio ambiente. Ele alega que as vítimas enfrentam intimidações relacionadas à especulação imobiliária e à exploração mineral.
21: O parlamentar cobra providências das autoridades para garantir a segurança dos defensores socioambientais e a preservação da área ameaçada. Chico Alencar afirma que vai acompanhar o caso para assegurar a proteção das pessoas envolvidas e dos direitos das comunidades locais.
17: Educação.
27: Proposta regulamenta o uso de uma terapia específica para o acompanhamento de pessoas com autismo. A repórter Sofia Peçanha tem os detalhes da regulamentação que está sendo analisada pelas comissões da Câmara.
4: A Comissão do Trabalho aprovou o projeto que estabelece critérios para a utilização da terapia baseada na análise do comportamento aplicada, conhecida como ABA. A proposta busca regulamentar a atuação de profissionais da saúde e da educação que utilizam a técnica, principalmente no acompanhamento de pessoas com transtorno do espectro autista. O objetivo é desenvolver habilidades de comunicação, socialização e autonomia, garantindo mais segurança e qualidade no atendimento, como afirma a deputada Flávia Moraes, relatora na comissão.
18: E a intenção do projeto é justamente regulamentar, criar critérios, definir nível de qualificação, de capacitação para que os profissionais apliquem essa técnica. Porque, na verdade, no meio disso a gente tem aqueles que não estão preparados e pela falta de conhecimento, de preparo, acaba comprometendo, ao invés de ajudar, compromete aí a saúde, o desenvolvimento dessa criança, dessa pessoa.
4: A ABA é uma abordagem baseada na ciência do comportamento, que utiliza métodos estruturados e reforço positivo para estimular o aprendizado e a adaptação do paciente. Pelo texto, a terapia poderá ser aplicada por profissionais das áreas de saúde e educação, desde que sejam graduados ou pós-graduados em análise do comportamento aplicada. Segundo a relatora, a definição de critérios mínimos de formação é essencial para evitar atendimentos inadequados e proteger os pacientes.
18: Então, por isso, a necessidade da definição aí, desses critérios, das exigências de escolaridade, formação para esse profissional, para que a gente possa garantir mais segurança nesse tratamento, na aplicação dessa terapia.
4: A proposta também prevê que estagiários e acompanhantes terapêuticos atuem sob supervisão de profissionais qualificados. A expectativa, segundo Flávia Moraes, é ampliar o acesso ao tratamento em todo o país, com mais profissionais capacitados e maior cobertura nos municípios. Para ser aprovado, o projeto que estabelece critérios para a utilização da terapia baseada na análise do comportamento aplicada precisa ser analisado por mais 3 comissões, seguindo agora para a Comissão de Educação. Da Rádio Câmara de Brasília, Sofia Peçanha.
13: Justiça.
21: Adriana Ventura, do Novo de São Paulo, defende decreto legislativo contra medidas federais que regulam as redes. A deputada classifica os normativos do Executivo como censura explícita e tentativa de cerceamento à liberdade de expressão e da imprensa.
27: Adriana Ventura também sugere a votação da proposta que acaba com o foro privilegiado. A parlamentar defende que todos os cidadãos e autoridades respondam sob as mesmas regras da justiça comum.
21: Na opinião de Raimondo, PT do Rio de Janeiro, as denúncias sobre uma suposta operação financeira ilegal envolvendo o filme sobre a biografia de Jair Bolsonaro aumentaram a rejeição à família. Segundo ele, os recursos para o filme seriam de fundo de previdência dos servidores fluminenses.
27: Para Raimond, as acusações configuram crime de evasão de divisas e ato de lesa pátria, agravados pelo envio de relatórios confidenciais do país a autoridades estrangeiras. Ele pede que a Procuradoria-Geral da República adote medidas severas diante desses fatos.
13: Eleições.
21: Bom Gás, do PT do Rio Grande do Sul, questiona a decisão do Tribunal Superior Eleitoral que suspendeu a divulgação de uma pesquisa de opinião sobre a eleição para a presidência da República. O parlamentar menciona que entidades do setor consideram a suspensão inconstitucional.
27: Bom Gás explica que o levantamento abordava a reação popular diante de denúncias de repasses financeiros milionários envolvendo o Banco Master e o filme sobre Jair Bolsonaro. Para ele, as investigações sobre a suposta fraude financeira desgastaram a imagem da oposição.
13: Economia.
21: O prazo de responsabilidade de construtoras por imóveis entregues pode aumentar. É o que prevê projeto em debate no Congresso, como informa o repórter Luiz Cláudio Canuto.
5: O prazo de responsabilidade das empreiteiras por obras entregues pode aumentar, beneficiando os proprietários de imóveis. É o que prevê uma proposta em discussão no Congresso. O texto já foi aprovado pela Câmara e aguarda a votação no Senado. Pelo projeto aprovado até o momento, o Código Civil será alterado de forma a ser ampliado de 5 para 10 anos o prazo máximo em que o empreiteiro é responsável pela segurança e estabilidade das obras. Os prazos de garantia deverão variar conforme o tipo de defeito encontrado na obra e começarão a valer a partir da entrega do imóvel, da conclusão da obra ou da emissão do auto de conclusão, o que ocorrer primeiro. O relator do projeto na Comissão de Constituição e Justiça da Câmara, deputado Toninho Vantcher, do PP do Paraná, propôs diferenciar os vícios e defeitos encontrados a fim de estabelecer prazos de garantia e prescrição diferentes, seguindo o modelo do direito espanhol. O prazo aumenta de 5 para 10 anos para problemas na estrutura ou na fundação que comprometam a segurança da construção. Aumenta de 3 para 5 anos para defeitos em partes da obra ou nas instalações que impeçam o uso do imóvel. E de 1 para 2 anos para defeitos de acabamento, como pintura, pisos e equipamentos instalados. Toninho Vantcher explica o alcance do projeto.
6: Ele vem trazer uma segurança maior para quem compra um imóvel. Você que vai comprar um imóvel, você vai ter uma garantia de 10 anos da estrutura, né, que é aplicada para você construir uma casa. Então, hoje é 5 anos, então você vai ter 10 anos se acontecer algum problema, algum episódio por falha da construção, você tem direito de recorrer e a empresa tem que sanar esse erro. E nós relatamos esse projeto e fizemos realmente um relatório que atende o interesse tanto das construtoras como também daquele que compra o imóvel. aquele que compra, ele tem que ter certeza que está comprando um imóvel em condições. E para isso ele terá 10 anos para poder reclamar caso ocorra alguma falha construtiva do imóvel.
5: O texto também prevê o direito do proprietário de pedir o cancelamento do contrato dentro do prazo de um ano, a partir do início da garantia. Mesmo nesses casos, o empreiteiro continua responsável pelos consertos durante o período de garantia. Por outro lado, a proposta aprovada na Câmara estabelece que a construtora ou o empreiteiro não será responsável se o imóvel não receber manutenção adequada ou forem feitas reformas que mudem a estrutura original da construção. O projeto foi apresentado pelo deputado Celso Russomano, do Republicanos, de São Paulo. Para virar lei, precisa ser aprovado pela Câmara e pelo Senado. Da Rádio Câmara de Brasília, Luiz Cláudio Canuto.
7: Relações Exteriores.
27: Jandira Fegali, do PCdoB do Rio de Janeiro, relata os resultados de uma missão nos Estados Unidos para tratar de economia e segurança nacional. A deputada cita a entrega de documentos contrários à imposição de tarifas comerciais contra o Brasil e em defesa da soberania do PIX.
21: Jandira Fegali acrescenta que a comitiva também pediu a investigação de uma suposta lavagem de dinheiro envolvendo empresários e membros da família Bolsonaro. Ela informa que foram apresentadas provas de remessas financeiras irregulares destinadas a um fundo no Texas.
7: Trabalho.
27: A Câmara aprovou proposta que facilita o acesso de

0: possíveis. O texto também garante o acesso desses trabalhadores a banheiros instalados em prédios públicos e privados. O relator na Comissão do Trabalho, o deputado Sérgio Silva, do Republicanos de Pernambuco, regulamentou esse ponto.
1: A legislação brasileira deve criar condições para o trabalho de todos que sejam dignos. Em relação aos estabelecimentos comerciais, como esses estabelecimentos são privados, entendemos que é necessário que o acesso seja condicionado às exigências próprias do estabelecimento, porque a entrada de pessoas traz questões relativas à segurança e à retribuição pelo uso do espaço.
0: O deputado Sérgio Silva explica agora o acesso aos prédios públicos.
1: Quanto aos prédios de órgãos públicos, deve ser observado as condições de acesso ao prédio, como a emissão de identificação, por exemplo. No mais, pretendemos incorporar ao projeto a previsão de que o próprio empregador deva articular na gestão do seu empreendimento forma de assegurar que os trabalhadores tenham acesso às instalações sanitárias.
0: Outra alteração do relator foi garantir a inclusão dessas regras na CLT, Consolidação das Leis do Trabalho. O texto também foi aprovado na Comissão de Constituição e Justiça e segue para análise do Senado, sem necessidade de votação no plenário da Câmara. Da Rádio Câmara de Brasília, José Carlos Oliveira.
2: Transportes. Beto Preto, do PSD do Paraná, informa a criação de uma subcomissão para acompanhar o fim da concessão da Malha Ferroviária Sul, prevista para 2027. Ele acredita que o tema exige ampla discussão diante dos impactos para os municípios atravessados pelos trilhos.
3: Beto Preto defende o debate de alternativas que ampliem a segurança nas passagens de nível e melhorem a convivência entre a operação ferroviária e o trânsito urbano. Ele diz que é preciso construir soluções que atendam tanto à população quanto à logística do transporte ferroviário.
2: Cobalcini, do MDB, defende a concessão de importantes rodovias federais em Santa Catarina como alternativa para acelerar investimentos em infraestrutura. Na visão do deputado, a falta de recursos públicos tem dificultado a execução de obras estratégicas para o Estado.
3: Cobalcini afirma que a duplicação de trechos, como as BRs 282, 470 e 153, são fundamentais para melhorar a segurança nas estradas e garantir mais eficiência no escoamento da produção catarinense rumo aos portos da região.
2: Termina agora o jornal Câmara dos Deputados, produzido pela Rádio Câmara, com trabalhos técnicos de Wellington Teles e apresentação de Luciana Vieira e Ana Raquel Macedo. Boa noite.
3: A Voz do Brasil está de volta na segunda-feira. Uma boa noite e um bom fim de semana.
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Estamos chegando com a nossa segunda Copa do Mundo. Você conferiu o técnico do país, Éder Luiz, trouxe todas as emoções. O Éder, direto dos Estados Unidos, com todas as emoções. A vitória dos anfitriões do México. É, o México bateu a seleção da África do Sul por 2-0. Hoje o